domingo 30 de agosto de 2026. A previsão de um dos El Niños mais fortes das últimas décadas deve prejudicar a produção agrícola e contribuir para uma queda do PIB da agropecuária em 2027. É o que mostra um relatório do Itaú antecipado ao jornal O Globo. O Itaú projeta uma retração de 1,3% do PIB da agropecuária, já incorporando uma quebra na produção de milho de 17%. A cultura deverá ser mais afetada, já que a alteração do regime de chuvas provoca atrasos no plantio da soja e reduz a janela ideal para a segunda safra de milho. O Ayatollah Mojtaba Khamenei pediu neste domingo a união do mundo islâmico contra os Estados Unidos e a Israel. Filho e sucessor de Ali Khamenei, Mojtaba não é visto desde 28 de fevereiro, primeiro dia da ofensiva norte-americana israelense contra o Irã, quando o pai foi morto. Nesta semana, o secretário do Tesouro dos Estados Unidos, Scott Bessent, vai tentar pressionar líderes financeiros das maiores economias do G20 a romperem laços comerciais com o Irã. Bessent impôs na sexta-feira restrições a um banco sede no Egito, membro do G20, devido a ligações com o Irã por meio de filiais nos Emirados Árabes Unidos. Os islandeses rejeitaram a retomada das negociações de adesão à União Europeia, segundo resultados finais de um referendo publicado neste domingo. 52,8% dos eleitores responderam não e 47% sim na votação realizada no sábado. No horário de Brasília, 9:04.

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0: O CBN Auto Esporte de hoje atualiza tudo o que você pode esperar sobre o grupo Stellantis no Brasil, um grupo que reúne diversas marcas muito relevantes aqui no mercado brasileiro: Fiat, Jeep, Ram, Citroën, Peugeot, várias marcas relevantes aqui no nosso mercado, inclusive grupo que acaba de lançar um novo modelo muito importante, o Jeep Avenger, foi apresentado no Brasil e lançado. Ele tinha sido apresentado no Salão do Automóvel e agora foi de fato lançado nos últimos dias. A gente vai falar sobre esse modelo e sobre tantas outras estratégias importantes nesse contexto de mercado tão movimentado aqui no Brasil. Eu sou Guilherme Muniz e estou aqui mais uma vez com o Leonardo Félix, da revista Auto Esporte. E aí, Léo, tudo bem?
1: Tudo bem, Gui. Olá para você, todos os nossos espectadores e ouvintes. Pois é, Stellantis é o maior grupo automotivo em operação no Brasil. Além das marcas que você falou, tem a Leap Motor também, Sim. que é uma marca nova. Então são 6 marcas em operação só no Brasil. O legal seria ter uma hora para falar só sobre cada marca e umas 6 horas de programa, mas a gente vai fazer o nosso melhor para...
0: Com certeza.
1: para tentar cobrir tudo, começando pelo Jeep Avenger que você falou e outros lançamentos importantes que eles vão ter ainda esse ano.
0: É isso, tem muita coisa para a gente tratar aqui com quem acompanha e planeja tudo isso muito de perto. A gente recebe hoje aqui no estúdio o Erlander Zola, ele que é o presidente da Stellantis para toda a América do Sul. Zola, obrigado pela sua participação aqui no CBN Auto Esporte.
2: É um prazer estar aqui com vocês hoje, Guilherme, Léo. Prazer, muito obrigado pelo convite.
0: A gente que agradece a sua vinda aqui. Bom, tem muita coisa pra gente falar. Vamos começar falando do Avenger, que vocês acabaram de apresentar aqui pro mercado brasileiro. É um SUV que fica ali abaixo do Renegade, um SUV que já era vendido na Europa há alguns anos. Sempre teve especulação, né? Esse carro tem tudo a ver com o Brasil, ele vem pro Brasil, não vem pro Brasil. E ele acabou, então, agora vindo...

0: 2026, queria entender o que mudou de lá para cá, de quando esse carro foi apresentado na Europa, em que ele não veio imediatamente aqui para o Brasil, para agora, o que mudou de lá para cá e por que vocês decidiram que esse era o momento de trazer o Avenger aqui para o mercado brasileiro?
1: Essa já é uma discussão antiga dentro do grupo, Guilherme, mas tem um ponto curioso, né, diante desse movimento todo. O Avenger na Europa nasceu basicamente junto com a Stellantis. A Stellantis ainda é uma empresa relativamente nova, nasceu em 2021 e, obviamente, quando uma fusão com essa proporção acontece, até que as culturas se estabeleçam, alguns dos movimentos que tinham sido ou vinham, né, sendo discutidos naquele momento, tiveram ali um período de maturação para que investimentos importantes pudessem ser decididos. Era o momento onde a gente vinha discutindo exatamente toda a dinâmica daquilo que envolveria o desenvolvimento do Avenger aqui na nossa região. Algumas alternativas estavam sendo estudadas sobre o aspecto produtivo, sobre o aspecto de produto, sobre o aspecto tecnológico para a nossa região. E no momento em que a gente tomou a decisão e passou a desenvolver o produto, também alguns movimentos de mercado influenciaram muito a dinâmica do lançamento do produto, especialmente diante daquilo que envolve o aspecto tecnológico, para que a gente pudesse ter um produto de fato competitivo, adaptado para as necessidades do consumidor brasileiro, do consumidor sul-americano em linhas gerais. E foi por isso que o Avenger nasceu para valer. E a gente está de fato muito feliz, muito satisfeito com esse primeiro momento do produto, um produto que gerou uma repercussão fantástica nesse primeiro movimento, né, de lançamento que nós fizemos, que envolve, né, obviamente, a discussão sobre todo o conteúdo técnico de cada uma das nossas versões, os preços, o posicionamento real, como ele se comporta diante do line-up da Jeep, qual o papel estratégico que ele tem e, obviamente, eu diria que a composição daquilo que envolve o conteúdo de cada uma das nossas versões. O posicionamento estratégico que a gente estabeleceu para ele como o B-SUV mais tecnológico hoje no mercado brasileiro, obviamente combinado com um preço que nós temos certeza é um preço muito competitivo, certamente, né, já nesse primeiro momento está gerando uma repercussão muito maior do que a gente esperava.
0: Avenger, que foi lançado, só para trazer para os nossos ouvintes, em versões de 115 a 146 mil. Esse valor de 115 mil é um valor promocional para as primeiras unidades. Depois, a primeira versão parte para 119 mil. Então, o preço final desse carro vai ser, na versão inicial, 119 mil. Na versão topo de linha, 146 mil. É o que foi apresentado aqui em São Paulo. Agora, Zola, o Avenger, ele chega também num momento de mercado bastante diferente, não só para Stellantis, mas para o mercado como um todo, né? A vinda das chinesas nos últimos anos, numa forma muito agressiva, muito querendo ganhar mercado de um jeito até muito rápido, muitas vezes. Isso está mexendo muito com o mercado. Queria entender o quanto que isso também alterou o planejamento de vocês com a Avenger, o quanto que a gente consegue colocar numa balança, assim, o quanto que esse contexto do mercado chinês chegando aqui forte no mercado brasileiro desafia o desempenho do Avenger aqui no mercado brasileiro e o quanto o Avenger é visto por vocês também como um trunfo, exatamente para tentar driblar aí a competitividade que esses carros têm trazido para os carros que vocês já têm. Como é que você equilibra essa questão da concorrência chinesa hoje em dia com a chegada do Avenger?
1: Eu vou trazer duas leituras aqui, Guilherme. A primeira delas envolve especificamente a Jeep e o papel do Avenger, digamos, né, nessa construção de uma estratégia que nos permita buscar competitividade contra chineses em geral. E é claro que o Avenger tem um papel muito importante, né? E é um papel que hoje está estabelecido diante do portfólio que a gente tem, das versões que a gente colocou no ar hoje, mas que claramente, olhando para o futuro, né, como naturalmente acontece com muitos produtos, a nossa ideia é de que esse portfólio cresça, que o número de versões que nós temos, né, a oferecer com a Avenger ao longo do tempo cresça. Então, nesse primeiro momento, né, a gente tem uma oferta já 100% eletrificada, com a oferta dos MHEVs, que já nos dão uma possibilidade, seguramente, de trazer um benefício muito importante para os clientes que já buscam algum nível de eletrificação, especialmente para aqueles que vivem em algumas regiões que oferecem benefícios para veículos eletrificados. Portanto, obviamente, algum nível de eletrificação já significa para para uma parcela muito grande da população um benefício contra um carro que não tem nenhum nível de eletrificação. E esse é outro aspecto muito importante. Quando a gente fala do segmento dos SUVs, somente 8% desse segmento é eletrificado. Portanto, nós acreditamos que com a chegada do Avenger, a possibilidade que a gente tem de ocupar um espaço mais amplo é muito vigorosa, é muito importante. Ainda olhando para a Jeep, nós temos dentro do nosso line-up, além do Avenger e dentro do segmento dos SUVs, o Renegade. Portanto, a nossa oferta como Jeep se amplia diante da chegada do Avenger, com um produto que dá oportunidade de clientes que, né, definitivamente, especificamente pelo ticket de entrada, não conseguiam chegar num produto Jeep, de terem essa possibilidade a partir da entrada do Avenger no line-up. Então, essa cobertura de mercado se expande e a gente tem a possibilidade, certamente, de ganhar espaço no mercado, né? Essa é a nossa expectativa. Agora, quando eu amplio a avaliação, olhando para Stellantis, diante do avanço das marcas chinesas, é claro que a Stellantis também tem uma estratégia, claramente utiliza cada uma das nossas marcas para que a gente possa, como grupo, ter uma estratégia robusta para que cada uma delas, né, dentro do seu papel, dentro do seu posicionamento, possa contribuir para que a Stellantis mantenha sua participação de mercado, mantenha sua competitividade, mesmo diante de um avanço muito grande dos chineses. Evidentemente, quando nós olhamos para o nosso portfólio de marcas, com Fiat, com Jeep, Ram, Peugeot, Citroën e Leapmotor, nós temos diferentes armas para contra-atacar. Inclusive uma delas, que estrategicamente muito relevante para nós, que é ter também uma marca chinesa dentro do grupo, que é a Leapmotor. E que seguramente dentro dessa estratégia cumpre o papel fundamental, porque nós temos diante disso a possibilidade, e é exatamente dentro disso que a gente está trabalhando hoje, de expandir o portfólio da marca, de trazer novos produtos para cá, inclusive no caso da Leapmotor, já com um plano aprovado, né, de produção local desses produtos a partir do início do próximo ano, para que a gente tenha oportunidade também de ofertar exatamente o mesmo nível tecnológico, né, de todas as outras marcas chinesas que estão chegando aqui, com o mesmo nível de competitividade. Então, essa certamente é uma arma fundamental que se complementa, né, a tudo aquilo que a gente é capaz de oferecer com as outras marcas. Em algumas delas, né, nós temos trunfos, eu diria, importantes diante de segmentos onde hoje, né, os chineses ainda não têm uma participação tão forte. E é óbvio que a gente sabe que isso vai mudar claramente e rápido, mas que no momento atual são armas importantes, fortalezas importantes para Stellantis. Uma delas envolve o segmento de entrada, que é um segmento predominantemente combustão ainda, onde hoje as marcas chinesas têm, né, uma penetração ainda, né, tímida. Tá certo? E o outro segmento é o segmento de picapes, onde hoje nós, com a marca Fiat, somos muito fortes. Basicamente 50% das picapes vendidas do Brasil são vendidas pela marca Fiat, e onde nós temos a marca Ram, que é, sem nenhuma dúvida, uma marca de picapes, e onde a gente tem também, sobre o ponto de vista de desejo, sobre o ponto de vista de amplitude de portfólio, a possibilidade, né, de trabalhar, né, a marca Ram com expansão de portfólio, de versões, de produtos, para também, né, cumprir um papel importante nessa busca de avançar, né, diante do chinês.
0: O CBN Auto Esporte faz agora uma rápida pausa e a gente volta já, ainda falando mais sobre outras marcas do Grupo Stellantis, porque hoje o nosso entrevistado é o Erlander Zola, presidente do Grupo Stellantis para a América do Sul. A gente volta já.
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0: CBN Auto Esporte de hoje de volta, hoje conversando com Erlander Zola, presidente da Stellantis para a América do Sul, maior grupo automotivo do Brasil hoje em dia, que tem marcas como Jeep, Fiat, Ram, Citroën, Peugeot e até uma chinesa chamada Leapmotor. A gente já falou bastante sobre Jeep, vamos falar agora também sobre outras marcas do grupo. Vamos falar então das novidades da Fiat, que é uma marca super importante no portfólio da Stellantis. Acabou de completar 50 anos, vocês fizeram aí uma celebração sobre isso. E a gente puxou alguns números que mostram como a Fiat está num bom momento, de fato, no mercado brasileiro, né? Ela foi da terceira colocação entre as marcas mais vendidas do país entre 2018 e 2020 para a primeira colocação a partir de 2021 e pegando até 2025. Isso, apesar dessa eletrificação toda e da chegada das chinesas que a gente está falando aqui, e muito por conta das picapes. Estrada como o veículo mais vendido do país já há alguns anos, a Toro também inaugurou um segmento e vai também muito bem. E agora vocês têm a expectativa de chegada do Argo X, que vocês já deram alguns spoilers, que deve conviver inclusive com o Argo nos próximos anos. Queria te ouvir sobre esse momento. Qual é o momento que a Fiat vive nesse momento aqui, fazendo um saldo, um balanço desses 50 anos, e também dos desafios para essa marca que, por enquanto, está indo bem, está tendo essa liderança, mas ia até te perguntar, dá para manter essa liderança? O quanto que também qual o papel que a Fiat vai desenvolver em todo esse ecossistema da Stellantis que você está mencionando, tentando conseguir manter também a liderança?
1: Não, a Fiat, ela vive um momento muito especial, né? Ela chega há 50 anos, né, aqui no Brasil, num shape de 25, né, eu diria. Por quê? Porque a grande verdade é, ao longo dos últimos 25 anos, a Fiat basicamente liderou o mercado brasileiro em 20 deles. Passou por um momento difícil ao longo dos anos 2015, 2016, 2017. Dali para frente, conseguiu, né, assumir uma trajetória positiva, né, e que deu a ela a possibilidade já em 2021, através de todo um processo de renovação de portfólio de produtos, inclusive, né, do seu logotipo, toda a identidade visual dos seus concessionários, ou seja, né, uma modernização, eu diria que completa, né, da marca, né, desde do produto até tudo aquilo que envolve, de alguma forma, o cliente, né, pontos de contato com o cliente. E lá em 2021, um ano depois, basicamente, do lançamento da nova Estrada, que foi um grande game changer para a Fiat, assumir a liderança de mercado e de lá para cá se manter na liderança de mercado, com a Estrada como veículo mais vendido do Brasil já há 5 anos consecutivos, caminhando inclusive para o sexto, né, esse ano, e com alguns novos produtos muito importantes que chegaram para complementar o line-up da Fiat. É o caso do Pulse, é o caso do Fastback, é o caso da Titan, com a Toro, né, fazendo muito sucesso ainda hoje, né, um produto que foi lançado em 2016. E hoje, né, ela continua com um nível de performance realmente muito grande, porque é uma marca que entende muito bem as necessidades do consumidor brasileiro e tangibiliza isso sobre o ponto de vista de produto em soluções que de fato funcionam para ele, tanto sobre o ponto de vista tecnológico, quanto sobre o ponto de vista de qualidade, quanto sobre o ponto de vista de desejo, mas principalmente sobre o ponto de vista de competitividade, que tem um alcance incrível, são mais de 500 concessionários pelo Brasil, ou seja, um nível de capilaridade, de distribuição também muito forte. Isso é muito importante para uma marca como a Fiat, né, que se propõe a, de fato, cobrir todos os segmentos do mercado no Brasil inteiro. Isso tem nos dado a possibilidade de se manter na liderança de forma muito saudável no mercado. Porém, eu sempre digo, né, para todo o nosso time, né, internamente, que se tem um comportamento que é inaceitável, não apenas dentro da Fiat, mas dentro da Stellantis, e nesse caso, especialmente na Fiat, é o fato de que o líder não pode se acomodar. E o fato da Fiat liderar o mercado brasileiro, né, já há 5 anos consecutivos, não pode significar salto alto para nenhum de nós. E nós sabemos que o nível de transformação que está acontecendo no mercado exige de nós todos uma velocidade muito grande no desenvolvimento de novos produtos, no lançamento de novos produtos, na adoção de novas tecnologias, e é exatamente isso que a gente tem feito. Porque o MHEV que nós temos a possibilidade de oferecer hoje na Fiat já é um avanço tecnológico muito significativo e muito importante para o consumidor brasileiro em várias categorias de produto. E é exatamente aí que a gente está avançando, para que a gente possa também dentro do portfólio da Fiat, oferecer todas as outras tecnologias que eu mencionei a vocês há pouco. Isso vai acontecer dentro do portfólio da Fiat. O Argo X, que chega ainda esse ano, é mais um movimento que nos dá a possibilidade de ampliar ainda mais a nossa cobertura de mercado com um produto que atende muito bem às necessidades do consumidor brasileiro, voltado àquele público que eu dizia a vocês, ainda é um público onde, especialmente, os chineses são mais frágeis pela lógica, né, de negócio, e a penetração deles junto a esse público pela cobertura de mercado, pela dimensão que o Brasil tem. É mais um produto que nos dá a possibilidade de fortalecer a nossa posição no segmento de entrada. E eu não tenho dúvida em afirmar, né, que a renovação do nosso portfólio, dos produtos atuais, ao longo dos próximos anos, e também a chegada de produtos inéditos que complementarão ainda mais o portfólio da Fiat, vão sem nenhuma dúvida nos dar a chance de continuar muito competitivos dentro do mercado.
2: Zola, o Argo X me parece ser um carro com uma importância tão grande, né, para a Fiat quanto o Avenger para a Jeep, né, nessa renovação, né, do portfólio de vocês. Queria entender qual que é a expectativa de vocês para ele, se é fazer dele o carro de passeio, né, a gente sabe que tem a Estrada, né, que é um comercial leve, mas o carro de passeio mais vendido da marca, e como que vai ser a convivência quando que a gente pode esperar exatamente o lançamento desse produto no mercado brasileiro, se já tem uma data ou pelo menos um mês para isso acontecer neste ano. E também como é que vai ser a convivência dele com os atuais carros de entrada da marca, Mobi, Argo. Os três vão conviver? Vai conviver o Argo X com o Argo? Como é que vai ficar esse line-up da Fiat?
1: Olha, eu infelizmente não posso dizer exatamente qual é o momento do lançamento, mas ele será lançado esse ano. Ainda esse é o ponto mais importante. Em relação à convivência com os outros produtos, naturalmente, a partir do momento que ele entrar, vai se estabelecer um espaço, tá certo? Que para que ele ocupe sobre a ótica de posicionamento de preços, range, né? De versões, para que exista, né, uma composição adequada, buscando minimizar o nível de canibalização entre as nossas versões, para que a gente tenha espaço para o Mobi, tenha espaço para o Argo atual e tenha espaço para o novo Argo X. E naturalmente, né, esse é um movimento que organicamente vai mudando ao longo do tempo, à medida que um produto ganha mais espaço e o outro perde. Então, naturalmente, esse é um movimento que vai, né, acontecer ao longo do tempo, para que a gente possa harmonizar, né, essas versões, para que elas convivam de maneira saudável ao longo do tempo. Portanto, é uma composição natural de gama que envolve as versões de um e as versões do outro. Mas eu tenho certeza que tem espaço para todos, tenho certeza que sim, o Argo X tem potencial para ser o carro de passeio mais vendido da Stellantis, sem dúvida alguma, e claramente um produto que tem tudo, né, para brigar contra os seus concorrentes de forma muito competitiva.
0: Vamos avançar um pouco mais aqui na lista de marcas, são várias marcas, então tem muita coisa para a gente abordar aqui com você. A gente falou aí desse bom momento que a Fiat está vivendo nos últimos anos. Por outro lado, Peugeot e Citroën não estão no melhor momento dessas duas marcas por aqui. Queria entender qual é o seu diagnóstico, né, de qual é o momento pelo qual essas marcas estão passando e o que pode ser feito também com elas para tentar conquistar aí mais mercado. O que a gente pode esperar do futuro para essas duas marcas?
1: Essas duas marcas são muito importantes para o nosso portfólio. São marcas que obviamente já ocupam um espaço no mercado brasileiro há muito tempo e que sempre foram marcas de nicho, que funcionam bem especificamente em um nicho de mercado. O ponto mais relevante para nós envolve exatamente o posicionamento de cada uma delas. E é fundamental que diante do grupo Stellantis a gente estabeleça espaços claros para cada uma delas. E qual é o ponto fundamental? O ponto fundamental é que Peugeot e Citroën não devem, de alguma forma, ocupar o mesmo espaço que a Fiat ocupa, sobre o ponto de vista de posicionamento. E esse é o trabalho que a gente está fazendo nesse instante. É um trabalho que envolve o reposicionamento dessas duas marcas para que elas possam assumir, e é óbvio que isso está diretamente ligado ao portfólio de produtos que a gente é capaz de oferecer e que vai, ao longo do tempo, sofrer uma mudança importante, tá certo? Mudança que vem através de movimentos estratégicos que a gente tem feito hoje e que envolvem algumas das parcerias que o grupo tem hoje sobre a ótica global e que vão nos dar a chance de, sobre o ponto de vista de portfólio de produtos aqui na nossa região, de reposicionar as duas, para que elas possam, de fato, ocupar uma posição relevante dentro de um nicho, que as posicionam imediatamente acima da Fiat. Não são marcas premium, evidentemente, mas são marcas de nicho, com um posicionamento mais elevado em relação à Fiat. Então, esse é o movimento que vai acontecer com as duas. E aí, obviamente, o portfólio de produtos vai definir, né, de maneira muito clara, qual o posicionamento de uma e de outra, ofertando produtos diferentes, tá certo? Mas dentro de um posicionamento que as colocam imediatamente acima da Fiat e não hoje, né, como hoje nós temos, elas basicamente disputando os mesmos clientes que a Fiat hoje já tem.
0: Muito bem, muita coisa. Conseguimos passar aqui pelos principais pontos. Erlander Zola, presidente da Stellantis para América do Sul, muito obrigado mais uma vez pela sua participação aqui no CBN Autosport. E ainda tem muito mais para a gente abordar, então fica o convite para você voltar numa outra ocasião também.
1: Vai ser um prazer. Muito obrigado pela oportunidade. Muito obrigado a vocês.
0: Valeu também, Léo Félix.
2: Valeu ao Zola, a todos os nossos ouvintes, espectadores, Gui, e nos vemos na próxima.
0: Nos vemos na próxima. E assim o CBN Auto Esporte fica por aqui. Obrigado pela sua companhia. A gente teve os trabalhos técnicos da Priscila Gubiotti e a edição do Rafael Furugem e do Luiz Fernando Figliage. Lembrando, você pode assistir essa conversa na íntegra no YouTube da CBN ou também no Spotify, inclusive com imagens dos carros que a gente mencionou por aqui. Se preferir, tem a versão em podcast também na íntegra nos aplicativos de podcast e no site e no aplicativo da CBN. Domingo que vem a gente volta às 9 horas da manhã na programação da Rádio CBN. Obrigado mais uma vez pela sua companhia. Até lá.
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0: Domingo, 30 de agosto de 2026, o candidato do PL à presidência da República, Flávio Bolsonaro, se encontrou neste domingo com Gustavo Vidiatoro, ministro da Justiça e Segurança Pública do governo de Nayib Bukele, de El Salvador. Na saída do encontro, Flávio fez elogios às políticas de segurança e disse que o governo dele foi responsável por implementar um dos maiores e mais eficazes resgates de soberania. O candidato do PL defendeu mais prisões no Brasil, apesar de a população carcerária brasileira já ser de quase 1 milhão de pessoas. A Secretaria da Receita Federal informou que o chamado split payment da reforma tributária sobre o consumo deve se tornar obrigatório somente a partir de 2028 nas operações entre empresas. A informação é do portal G1. A expectativa era que o sistema começasse no início de 2027, quando entra em vigor a CBS, a Contribuição sobre Bens e Serviços, novo tributo federal. O split payment é um dos módulos do supersistema da Receita Federal, que foi criado para viabilizar o pagamento dos tributos sobre o consumo em tempo real. A NASA lançou neste domingo um telescópio espacial criado para observar enormes regiões do céu de uma só vez. O lançamento aconteceu nesta manhã na Flórida, a bordo de um foguete da SpaceX. O telescópio recebeu o nome da astrônoma Nancy Grace Roman, primeira chefe de astronomia da NASA. O Roman deve levar algumas semanas para chegar ao destino, localizado a mais de 1,5 milhão de quilômetros da Terra. A câmera do Roman terá um campo de visão pelo menos 100 vezes maior do que instrumentos semelhantes do telescópio Hubble. A expectativa é de que a missão identifique planetas, galáxias, supernovas e outros fenômenos.
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2: Bem-estar em movimento no ar hoje para falar sobre jejum intermitente, que vem ganhando popularidade nos últimos anos como uma estratégia de emagrecimento, também de controle metabólico. Ao mesmo tempo, vem crescendo o número de pessoas que treinam em jejum, acreditando que isso pode potencializar a queima de gordura, pode melhorar em alguns casos o desempenho. Mas será que essa combinação funciona para todo mundo? Existem benefícios comprovados? Existem riscos? Como adaptar a alimentação para quem faz atividade física de forma regular? E existem pessoas que devem evitar o jejum? Nós vamos responder algumas dessas perguntas com os nossos convidados do bem-estar de hoje. Estamos aqui com o Dr. Celso Cuquier, que é médico nutrólogo do Einstein Hospital Israelita. Dr. Celso, muito obrigada pela presença conosco hoje.
3: Um prazer estar com vocês, Cássia.
2: Nós estamos também com a Paula Narvaez, nutricionista. Paula, obrigada por ter vindo conversar com a gente.
4: Eu que agradeço o convite.
2: E nós temos também conosco a Michele Caori, que é empresária, é praticante de atividade física em jejum, faz bastante exercício. Muito obrigada, Michele, por ter vindo hoje aqui.
4: Eu agradeço o convite, fico muito feliz de participar.
2: Queria começar perguntando aqui para o Dr. Celso, também para você, Paula, como que funciona o jejum intermitente? Como que a gente pode definir essa prática? Começando por você, doutor.
3: Cássia, essa é uma pergunta muito bacana, até para orientar os espectadores. E para a gente entender esse mecanismo de jejum intermitente, talvez valha a pena a gente fazer um rápido briefing do que o corpo usa, como funciona o nosso metabolismo. Então, assim, a partir do momento que nós paramos de comer e a alimentação foi digerida e absorvida, nós já entramos no que pode ser chamado de jejum, mas não um jejum prolongado. Por quê? Porque nosso metabolismo começa a se adaptar. Então, à medida que nós precisamos de fontes de energia, a grande questão é saber o que nós estaremos usando como energia durante aquela atividade ou durante o período de jejum. Nós dormimos, alguns dormem 5, 6, 8 horas, alguns mais do que isso também, e nesse período nós estamos em jejum. Então, o que acontece para o corpo se proteger? Ele tem que buscar energia de algum local. A grande questão do jejum intermitente, você colocou bem isso no início, é uma estratégia que pode funcionar para muitos, também pode não ser aconselhável para alguns. Mas a gente entender que as fontes de energia sempre serão utilizadas. É fato que o jejum prolongado numa atividade física de baixa intensidade, ele pode promover uma maior mobilização dos ácidos graxos, da gordura, e ser utilizada. Mas à medida que nós mudamos a intensidade daquele exercício, nós precisamos buscar outras fontes de energia. Muitas vezes o glicogênio passa a ser necessário e o jejum não é tão interessante. Então vai variar muito da necessidade daquele indivíduo, do que ele faz como atividade física, do período que ele ficou. Principalmente, gostei da sua colocação, quem não deve usar esse método, porque pode correr risco. Isso durante o programa, acho que a gente vai avaliar.
2: A gente vai voltar nesse ponto, mas Paula, quando a gente fala de jejum, são diferentes tipos, né? Queria que você falasse um pouco dos diferentes protocolos. Quantas horas a pessoa deve ficar quando faz o jejum intermitente? Do que isso vai depender? Como que isso é definido?
5: Assim, Cássia, complementando o que o doutor falou, eu gosto muito de pensar na nossa história evolutiva, né? Então, eu não vejo muito o jejum como uma commodity, vamos dizer assim, ah, é uma dieta, é um protocolo, é assim, assim, assim. O jejum, ele está configurado no nosso DNA, porque a gente não vivia nessa abundância o tempo inteiro. A gente sempre fez intervalos, né? Come, não come, come, escassez, abundância. Então, muitas coisas acontecem, né? Com 12 horas acontece isso, com 24, que daí a gente já está falando de jejum prolongado. E aí eu acredito que para quem faz atividade física não seja tão interessante, né? Então depende do objetivo da pessoa. Qual é o seu objetivo? Se o seu objetivo é performance no esporte, então talvez um jejum de 12, no máximo 16 horas, que é pular um café da manhã, talvez, vai dar 16, 18. Ah não, então eu vou correr. Eu sempre corro em jejum, mas quando eu corro, eu faço café da manhã pós-treino. Eu também faço musculação em jejum, mas quando eu chego na musculação, eu não faço, porque é uma atividade, ela é intensa, mas é diferente da corrida. Então, depende do objetivo, a gente pensa aí na extensão desse jejum. Mas via de regra, né? Corrija se eu estiver errado, acho que 12 horas é o mínimo que todo mundo precisa para dar aquela descansada para o organismo, para os processos reparatórios acontecerem. Eu acho que 12 horas ali é um mínimo, e muita gente não consegue, o que é um problema, né? Não conseguir ficar 8, 12 horas é porque a gente tem aí uma resistência insulínica acontecendo, tem algum probleminha ali naquele metabolismo. Então, depende do objetivo.
2: Uhum. Eu achei interessante essa sua abordagem. O que que acontece com o meu organismo quando eu tô há 12 horas sem comer?
5: Tem hormônios que o corpo secreta, por exemplo, quando você tá 12 horas sem comer e você faz uma musculação, seu corpo secreta o GH. Então, autofagia, acho que o doutor pode até falar melhor do que eu sobre isso. Então, a gente tem ali a autofagia, a gente tem mobilização de ácidos graxos, mas a partir de quanto? Porque o nosso fígado também faz glicose. Então, muitas vezes eu faço jejum de 24 horas, eu faço uma vez por mês, geralmente. E aí eu tiro minha glicemia, ela tá ali perto de 90. Então, o nosso fígado, ele faz glicose. Aí, depois de um tempo, ele começa a usar a gordura como fonte de energia. Então, são várias vias metabólicas, né, nas determinadas extensões de cada jejum.
3: Isso é interessante, Cássia, porque assim, a gente acabou de fornecer o nutriente para o nosso corpo, naturalmente, ele vai ter que buscar formas de energia. A gente colocou isso, mas de onde vem isso? Né?
2: No mundo ideal, eu quero que ele pegue da gordura e não do músculo.
3: Exato.
2: Qual que é o segredo para isso acontecer?
3: Nem sempre isso acontece de uma forma adequada, né? Porque a gente tem que sobreviver fornecendo energia para os órgãos principais, para o cérebro, para o rim, para o coração. Então, essa taxa de conversão de energia é que a gente vai modificando conforme o tempo de jejum. Então, o indivíduo dormiu, acordou em jejum, ele está fabricando energia também, retirando energia da gordura e arquivando essa energia como glicogênio hepático. Então, o fígado pega. E, ao mesmo tempo, ele está convertendo do glicogênio hepático, glicose, para manter os nossos níveis sanguíneos. E tudo isso acontece ao mesmo tempo, não é que uma coisa acontece separada da outra. Outro dado super interessante é as pessoas entenderem, e a Paula falou muito bem, o que elas pretendem e qual é o tipo de atividade física. Eu gosto dessa discussão, porque dependendo do que a gente faz, a gente também usa energias diferentes. Em exercícios de até 10, 12 segundos com alta intensidade, ou seja, curta duração, alta intensidade, a gente usa mecanismos de transporte do fósforo para formar o velho ATP, né? Que são baseados num mecanismo conhecido como creatina fosfato, né? Daí vem, muitas vezes, a gente pode até discutir mais tarde, alguma suplementação necessária ou não. Mas quando os exercícios se prolongam, passam de 2-3 minutos, o nosso corpo já começa a utilizar fontes diferentes. A gordura começa a ser mais utilizada, especialmente em baixa intensidade, exercícios mais prolongados. Começa a subir um pouquinho a intensidade do exercício, a gente começa a utilizar o carboidrato, seja ele vindo do glicogênio do fígado ou do músculo, em altas intensidades e tempo mais prolongado, a gente usa esse carboidrato, principalmente vindo do glicogênio do músculo. Então, o segredo de fazer o exercício não é só como a gente entra nele, é como a gente poupa também esse glicogênio do nosso músculo para não depletar ele em excesso. E como a gente vai fazer a recuperação desse glicogênio no período pós-exercício para que o músculo tenha condições de continuar as atividades após o período de recuperação.
2: Estou curiosa para colocar a Michele nessa conversa. Michele, conta pra gente, há quanto tempo que você pratica jejum, ao mesmo tempo em que faz exercícios, e qual é o seu tipo de jejum?
4: Eu pratico desde 2019, que foi quando eu percebi que eu me sentia mais confortável treinando em jejum. Eu não considero que é um jejum intermitente, porque eu faço a última refeição umas 8 da noite e eu retorno depois do treino, né, com acompanhamento nutricional, faço acompanhamento médico também. E eu percebi que meu desempenho durante o treino é muito melhor quando eu estou de jejum. Então, tanto pelo conforto quanto pelo desempenho mesmo, eu senti essa diferença e aí eu comecei a colocar isso, eu percebi isso e coloquei isso na minha rotina mesmo, né? Também depende do tipo de treino. Para musculação, eu faço o jejum. Mesmo com um pouquinho de fome ali, eu não consigo me alimentar, me sinto mal, então eu faço treino em jejum mesmo. Mas, por exemplo, um dia que eu tenho só de cardio, que eu pratico uma hora de cardio durante a manhã, uma vez por semana, eu faço uma alimentação leve, porque eu sinto que é diferente o meu desempenho quando eu faço cardio. Então, depende do tipo de treino que eu faço.
2: Uhum. Mas, via de regra, acaba sendo mais ou menos de 12 horas, eu tô imaginando?
4: Por aí. Daí eu termino, finalizo o treino entre 8:30 da manhã, 9 horas. Então, mais ou menos 12 horas de jejum.
2: E você faz exercício quantas vezes por semana?
4: 6 vezes por semana. Às vezes repetindo no mesmo dia um outro tipo de exercício.
2: Bom, é uma pessoa que se aplica bastante, assim como a Paula. Porque a Paula, além de ser nutricionista, a Paula corre bastante, a Paula caminha bastante, também faz treino de musculação. Conta pra gente como que você faz isso junto com o jejum, inclusive a corrida, né, Paula?
5: Sim, eu comecei a correr em jejum em 2018 também, porque eu percebi que eu me sentia melhor e eu tava também em processo de pós-parto, meio que tentando recuperar meu corpo, e eu comecei a correr 5 quilômetros em jejum, falei, gostoso. E aí fui indo, em 2022 eu fiz uma maratona em jejum, fiz em 3 horas e 6. Eu adaptei o meu corpo, né, eu ensinei o meu corpo, então o jejum ele depende muito da alimentação, a janela alimentar ela é um determinante do sucesso do jejum, então o jejum bom, ele não tem fome. Se teve fome, já tem que comer. Então, o nosso corpo, ele tem fontes de energia endógenas. E isso a gente treina, é o que eu sempre falo. Eu atendo muitas corredoras, né? Eu falo, você não precisa completar uma prova longa totalmente em jejum. Qual é o objetivo? É a gente ter uma alimentação boa, os treinos em jejum para o quê? Construir uma sensibilidade ao carboidrato, uma sensibilidade à insulina. A gente vê hoje pessoas com sobrepeso, com resistência à insulina, com intolerância ao carboidrato. Eu vejo muitas mulheres da minha idade, 40 a mais, eu como do mesmo jeito, uso um monte de gel, então o intestino dessa mulher já não aguenta mais, ela já está ganhando peso. Então, e se a gente treinar com menos carboidrato, um pouquinho mais de jejum e precisar de menos carboidrato? Você vai precisar, você pode usar o carboidrato, ele não é proibido, ele não é... não tem utilidade. Ele tem, principalmente para quem corre em altas intensidades aí. Mas... o treino em jejum, ele cria adaptações que são muito úteis na hora que a gente vai colocar esse carboidrato, né? Teve uma revisão de 100 anos da literatura da nutrição esportiva no ano passado e eles mostraram justamente isso, né? A adaptação, então atletas cetoadaptados que já estão acostumados, né? Que ensinam o corpo deles a treinar mesmo em intensidades mais elevadas, eu não vou falar altíssimas intensidades. Um atleta de elite, ele vai fazer em jejum? Ele não vai, mas a gente não é atleta de elite. Então, se a gente consegue ter uma alimentação boa, uma rotina de treinos em jejum com essa janela adequada, porque eu vejo muitas mulheres também usarem o jejum como ferramenta de transtorno alimentar. Tipo, não vou comer, vou fazer 16 horas de jejum e na hora que ela quebra esse jejum, ela não come nada. Ela come, sei lá, uma fruta. Então, assim, comeu, jejuou, né?
2: Uhum. Isso é muito importante. A gente vai fazer uma rápida pausa no Bem-Estar e Movimento e daqui a pouco a gente vai falar justamente sobre o que comer neste período que a pessoa não está em jejum, que é tão importante quanto a prática toda em si. Então, daqui a pouco a gente volta pro segundo bloco dessa conversa.
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1: Bem-estar em Movimento, hoje falando sobre jejum e treino também. Nós estamos recebendo dois especialistas, um nutrólogo, uma nutricionista e uma pessoa que pratica jejum e também faz muito exercício, que é a Michele Caori, empresária, que está aqui conosco hoje. A gente conversou um pouco antes a respeito dessa questão do que comer quando a pessoa se alimenta no jejum intermitente, né? Que é algo muito importante. A Paula Narvaez chamou a atenção para o risco de algumas pessoas acabarem tendo um comer transtornado. Que é o seguinte, vai fazer o jejum, na hora que abre aquela janela de tempo para alimentação, não se alimenta direito também. Então, eu quero ouvir do senhor, doutor Celso, o que, que é importante a gente levar em conta nessa janela de tempo em que a pessoa se alimenta quando ela está fazendo o jejum intermitente?
2: Eu acho que a Paula colocou muito bem duas questões que vale a pena a gente abordar. Uma é a questão adaptativa, né? Foi muito bem mencionado, e a pessoa... Um bom recado para quem estiver escutando a gente agora não fazer isso de uma forma sem a orientação adequada, né? E lembrar que o organismo tem que ter harmonia, tem que fazer as coisas aos poucos para que o corpo consiga se adaptar. Uma das questões que a gente merece colocar é sobre um período que chama janela de glicogênio. Então, quem treina um exercício, seja em jejum ou não, dependendo da intensidade desse exercício, dependendo da duração, nós temos a abertura de alguns receptores pós o período de treino, que servem para recolocar aquela energia no músculo que foi perdida durante o treinamento. E quanto mais intenso, mais importante é essa reposição. Isso se chama janela de glicogênio. Ela se abre após o exercício, especialmente os exercícios após uma hora de treino. E a gente é um período que, se a gente souber aproveitar, a gente vai recompor a estrutura energética muscular de uma forma que tem que ser orientada também para que não ocorra excessos, mas que a reposição de carboidratos com uma pequena quantidade de proteína nesse momento... E essa janela pode durar até 6 horas após o exercício, elas compensam aquela energia perdida pelo músculo. Então, isso é uma coisa importante de se lembrar, que a Paula colocou bem. O pessoal pega, treina um monte, adere ao jejum intermitente, vai em jejum para o treino, e na hora que acaba um treino, muitas vezes de alta intensidade, come muito pouquinho, aí tá perdendo a chance de repor aquela energia para o músculo, tá perdendo a chance de fazer com que o músculo se recupere, que faça a síntese proteica adequada e possa se reconstituir. Então, isso é um dado muito bacana da gente estar lembrando as pessoas, não deixem de comer, especialmente depois dos treinos longos. Uhum. E a segunda questão é quem não deve fazer esse jejum, né? Quem não deve ser orientado a esse jejum, porque ou tem um transtorno de alimentação, ou toma algum tipo de medicação que pode levar a glicemia para baixo, por exemplo, algumas medicações para controle de diabetes tipo 2, ou a utilização de insulina. Então, essas pessoas devem ter um pouco mais de critério para fazer essa aderência ao jejum intermitente. E lembrar qual é o objetivo, porque se o objetivo é uma caminhada de 5 quilômetros, ótimo, pode fazer isso com segurança, desde que não tenha contraindicação, e pode repor esse glicogênio de uma forma não exagerada também. Mas quem treina para uma maratona, fazendo treinos, finais de semana, 30 quilômetros, 32 quilômetros, fazer uma maratona sem poupar esse carboidrato, sem habituar o corpo a uma resposta adequada, ele vai se machucar, ele vai ter os efeitos colaterais também.
1: Até pensando nessa adaptação, né? O doutor falou no hábito. Como que é esse processo de adaptação, Paula, quando a pessoa quer entrar nesse mundo do jejum intermitente e quer ir aumentando esse período sem se alimentar ao mesmo tempo em que quer manter a atividade física? Como que se dá essa adaptação?
3: Eu sempre começo pela alimentação, né? Tanto que para as minhas pacientes, num primeiro momento, eu nem falo sobre jejum. Por quê? Quando você tem uma alimentação boa, uma boa janela alimentar, a saciedade, ela faz parte do seu dia a dia. Então, é muito natural você pular um café da manhã, você pular uma refeição. Então, o jejum, ele se torna muito natural, que a gente não precisa nem falar sobre ele. A pessoa já fala, nossa, mas eu tô... É mais ou menos o que quem usa as medicações, as canetas emagrecedoras, sente. É essa sensação. A gente que tem uma janela alimentar boa, rica nas proteínas, com as gorduras corretas, enfim, um pouquinho de carboidrato ali da natureza, a gente tem saciedade. Então, quando você vê, você comeu 2 vezes por dia ou 3 vezes por dia, depende, treinou, fez um treino muito longo, 4, teve um lanche ali no meio da tarde. Então, eu começo sempre olhando para a alimentação. Puxa, essa alimentação tá me deixando tão saciada que eu não tenho vontade de comer de 3 em 3 horas mais, já é um bom começo, né? Porque a nutrição tradicional nos ensinou a comer de 3 em 3 horas. Uhum. Então, a pessoa, ela vai sentindo essa ausência de fome, e aí também é muito importante, porque o jejum, ele deixa a gente um pouco mais acelerada e se eleva sem fome. Então, é muito importante, nesse primeiro momento, a pessoa meio que se policiar para comer, porque, por exemplo, um treino em jejum, você acaba com cortisol alto, a gente acaba acelerada. A Michelle deve saber disso. Muitas vezes você não tem fome, e aí eu falo, gente, tem que comer mesmo sem fome. Principalmente mulher, a gente não quer ficar nesse estado acelerado o dia inteiro. Isso é ruim para os nossos hormônios sexuais, isso é ruim para a nossa tireoide. Então, eu penso no jejum sempre partindo da alimentação. Se a pessoa tem uma alimentação que traga saciedade, ela naturalmente vai ficar mais tempo sem comer. Ela vai ter uma janela de 12 horas ali, então ela vai fazer 3 refeições, ou ela vai ter uma janela de 8 horas, onde ela vai fazer 2. Isso já é jejum, o tempo que ela dormiu, a refeição que ela pulou. Então, eu parto sempre da alimentação. Porque eu também acho que tentar fazer o jejum com uma alimentação que não traz saciedade é muito difícil, é muito triste, é muito chato. Porque a pessoa fica lutando contra o jejum. Uhum. Então, o bom jejum é aquele que você nem sente que você está fazendo. Você simplesmente está vivendo a sua vida ali. Daqui a pouco, meio-dia, putz, estou com fome, vou almoçar. A fome, ela vem nos mesmos horários, né? Isso, inclusive, tem a ver com o nosso ritmo circadiano. Ela vem ali, de manhã depois do treino, ela vem no almoço, ela vem no final do dia, não tão tarde. Acabou, nosso corpo, a luz da evolução, né? A gente não se alimentava à noite, a nossa história evolutiva é muito maior do que esse espacinho de tempo que a gente tá aqui. E quando não tinha luz? E quando não tinha supermercado 24 horas e nem cozinha e nem, enfim, essa abundância que a gente tem hoje? Então, a gente não comia à noite, esse jejum noturno sempre fez parte.
4: E como que é para você, Michelle? Como que é essa alimentação depois do treino, que é a alimentação que você faz depois desse período de jejum?
5: Eu finalizo o treino, geralmente eu finalizo acelerada do mesmo jeito, por isso que eu gosto de treinar pela manhã. E eu sempre quebro com carboidrato e proteína, então seja ovo, seja atum, com pão, né? Pão de forma, tem muita gente que tem aquele mito, aquele tabu com pão. E café com leite, então uma fruta também, mas eu nunca quebro só com uma coisa pequena. Eu sempre faço uma refeição mesmo de café da manhã. Às vezes eu termino o treino, tomo banho, vou lá, faço minha alimentação e aí acabo comendo alguma coisa entre um intervalo até o almoço e faço meu almoço no horário certinho, igual ela falou. Chega o horário do almoço, a gente sente a fome naturalmente, né? E eu acho que uma coisa que é importante também é como você encerrou a sua alimentação no dia anterior. Eu acho que isso faz muita diferença, né? Quando eu fiz o meu cardápio, ele é muito relacionado com a minha rotina. Então, eu finalizo a minha última refeição com carboidrato, com proteína, não tenho restrição também de quantidade. A alimentação, ela é muito fácil, né? Parece um bicho de 7 cabeças, mas a minha alimentação é uma coisa bem tranquila, bem fácil. Mas eu tenho que ter o carboidrato, eu tenho que ter a proteína na última refeição para me sentir disposta no dia seguinte.
4: Uhum. Quero agradecer demais a participação de vocês três hoje aqui comigo. A Paula Narvaez, nutricionista. Paula, obrigada por ter vindo trazer a sua história pra gente, a sua experiência também.
3: Eu que agradeço.
4: A Michelle Caori, empresária, praticante de atividade física 6 vezes por semana, também pratica o jejum. Michelle, muito obrigada por ter vindo compartilhar conosco a sua vivência.
5: Eu que agradeço.
4: E também o Dr. Celso Cuquier, médico nutrólogo do Einstein Hospital Israelita, trazendo seu conhecimento aqui para nossa mesa também. Obrigada, doutor Celso.
2: Uma honra estar com vocês, Cássia.
4: Bem-Estar e Movimento de hoje vai ficando por aqui. Nós contamos com a produção da Ana Luísa Bessa, os trabalhos técnicos em áudio e vídeo da Débora Gonçalves e a edição do Rafael Furugem. Eu volto na semana que vem e espero por você. Música.
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domingo, 30 de agosto de 2026. O ministro do Tribunal Superior Eleitoral, Dias Toffoli, publicou neste domingo a decisão que retirou de pauta o pedido de registro de candidatura de Renan Santos do Missão à presidência da República. O procedimento que atesta a legalidade da candidatura começaria a ser julgado nesta segunda-feira no plenário virtual. Toffoli apontou indícios de ilicitudes por possível descumprimento da legislação eleitoral que obriga os candidatos a informarem todas as contas nas redes sociais utilizadas nas campanhas no momento de registro da candidatura. Os brasileiros desejam mais estabilidade

0: Sergipe neste domingo, deixando os sobreviventes agarrados ao casco revirado. A balsa particular partiu do porto de Quirenha e imediatamente começou a entrar na água por razões ainda desconhecidas. Ela estava a caminho do porto turco de Tasuku, no Mediterrâneo Oriental.
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0: tudo bem com você? Seja muito bem-vinda, seja muito bem-vindo a mais um capítulo do Mundo Corporativo, que hoje se dedica a falar de formação produtiva de jovens e metodologias para ampliar o alcance do impacto social. Nossa convidada é Daniela Redondo, diretora executiva do Instituto Coca-Cola Brasil. Daniela Redondo, muito obrigado pela sua gentileza ter aceitado o nosso convite aqui no Mundo Corporativo. Um bom dia para você.
1: Bom dia, obrigada a vocês pelo convite. Prazer enorme estar aqui com os ouvintes e com quem está nos assistindo também.
0: Daniela, quando se fala de futuro do trabalho, desenvolvimento profissional, nos dias de hoje, normalmente, o debate gira em torno de inteligência artificial. Na sua visão, o verdadeiro desafio hoje é tecnológico ou é humano?
1: Excelente pergunta para começar essa conversa. Eu diria que o desafio está nas duas coisas, porque a tecnologia vai acelerar alguns desafios que a gente já tem no mundo do trabalho. Eu posso citar alguns, mas a conexão e a relação humana, ela é sempre a oportunidade e também pode ser o problema no mundo do trabalho, né? Que é a relação entre equipes, a relação entre gestor, como que você movimenta toda uma equipe. Então, ela pode potencializar ou pode desafiar essa relação no mundo do trabalho. Então, não dá para descartar o componente humano no mundo do trabalho.
0: E qual é a ação que vocês desenvolvem no Instituto Coca-Cola Brasil, partindo desse princípio e desses estudos?
1: Ótimo. A gente olha para o mercado brasileiro, né, da perspectiva de onde estão as maiores oportunidades, principalmente considerando o público em situação de vulnerabilidade, o público jovem. Então, aqui eu vou fazer um recorte das pessoas que têm de 16 a 29 anos, principalmente, e

0: principalmente pessoas negras e mulheres, né, que é o recorte onde a gente tem maior desafio aí de desigualdade no país. E aí, quando a gente olha para essa população, a gente trabalha preparando e capacitando essas pessoas, mas conectando essas pessoas com oportunidade de trabalho real. E o que eu quero dizer com isso? Quando a gente olha para a Coca-Cola como empresa, né, a gente, em todo lugar que vende uma Coca-Cola, pode ser um cinema, um supermercado, né, um restaurante, eles são potenciais empregadores. A gente tem 1 milhão de pontos de venda. Então, se esse 1 milhão de pontos de venda fosse um potencial empregador, a gente poderia empregar 1 milhão de pessoas. Então, é esse também a mobilização, quando a gente fala do ecossistema, trabalhando a serviço também do impacto a partir do seu próprio negócio. Então, esse é um olhar que no dia a dia as pessoas não se dão conta que é importante. Então, o Instituto ele vem para fazer essa ponte, tá? E também fazer isso em escala. Então, a gente olha para uma capacitação em escala no Brasil todo. Então, já foram mais de 860 mil jovens capacitados, tá? E a gente olha para essa distribuição no país.
1: Esse trabalho de capacitação, ele é feito de que maneira?
0: Na capacitação, a gente tem que pensar que a gente está falando de um jovem que às vezes não tem experiência de trabalho, nunca trabalhou ou teve apenas experiências informais, tá? Então, a primeira capacitação a gente faz através de uma plataforma chamada Coletivo Jovem, e ela pode ser feita através dos canais de WhatsApp, que é super fácil de acessar, e qualquer jovem hoje em dia, né, ou a grande maioria dos jovens, inclusive os em vulnerabilidade, tem celular, e o WhatsApp normalmente não consome dados, via web, né, que são a computador, e por aplicativo, para quem quer baixar o aplicativo. Então, você tem essas três opções. O curso, ele é rápido, porque ele vai beber na fonte da linguagem jovem, do que o jovem está olhando. Então, o jovem, por exemplo, está na rede social, no TikTok, no Instagram, rolando lá o feed, com vídeos curtos. A gente usa essa mesma lógica, que são pílulas audiovisuais, mas para fazer uma capacitação. Então, como você usa a mesma lógica que já está na linguagem do jovem, mas para capacitar? E a capacitação propriamente dita, nesse caso, ela vai falar do mundo do trabalho. Então, quando o jovem ele está chegando no mercado de trabalho, ele não sabe o que são os tipos de contratos formais, o que é proteção social, né? Você vai falar de proteção de INSS, FGTS, o que é isso? Como se comportar numa entrevista? Como preparar um currículo? Então, todo isso é arcabouço da preparação. E é super rápida e eles conseguem até maratonar, tá? Uhum. Quando ele acaba, ele cai no portal, que é o portal de vagas, com o empregador. E aí ele consegue se conectar e aplicar para a vaga a partir da localidade dele ou do perfil dele.
1: Na outra ponta, vocês trabalham com os empregadores?
0: Isso, aí tem uma área dentro do Instituto para conversar com os empregadores e para capturar as posições abertas para esses jovens. Porque aí você vai ter algumas oportunidades. Os empregadores, e aí você vai ter diferentes níveis de empregador, né? Tanto por porte de empresa pequena até as grandes empresas, por indústria, né? Empresa de serviço, empresa B2B, né? Que a gente fala, né? Que é da indústria, de produtos de alimentos e tal. Então, o que acontece? E tem o perfil, às vezes, de maturidade do empregador na contratação de jovens e de pessoas em vulnerabilidade. Então, a gente olha para vaga, quantidade de vagas, perfil da vaga, se tem experiência, se tem exigência, e olha também se o processo não tem vieses que exclui essas pessoas automaticamente. E aí a gente ajuda os empregadores a derrubar algumas barreiras que estariam, às vezes, no processo seletivo para poder ampliar a chance de conexão e contratação desses jovens e resolver a dor do empregador que também é contratar, porque o empregador precisa preencher as vagas também para o negócio dele seguir acontecendo, né?
1: Aliás, é muito comum quando nós conversamos com empregadores, com empresários, empreendedores, né? Com as empresas de uma maneira geral, dizerem que faltam profissionais preparados para o mercado de trabalho. Ao mesmo tempo, quando você conversa com os jovens, muitos dizem assim: a gente não tem oportunidade nesse mercado de trabalho. Onde é que está esse desencontro?
0: Então, esse é um dos encontros que tem uma dor humana também, né? E de expectativa. O que eu digo assim, todo mundo tem que andar um pouquinho nessa ponte, né? Então, o jovem realmente ele não vai ter experiência, mas ele tem como buscar uma parte da educação, a formação, ainda que escola pública, e a gente trabalha com jovem, que que às vezes os trabalhos que ele faz, que ele não reconhece, que não é um trabalho de fato profissional, mas é um trabalho que ele foi líder de grupo na escola, ou que ele mobilizou uma arrecadação na sua comunidade, por exemplo, quando teve uma enchente, alguma coisa que ele fez essa ativação. Isso são todas habilidades que podem ser aplicadas para o mundo do trabalho, né? Apesar de não ser uma formação técnica, mas isso encaminha muito, principalmente para o primeiro emprego, porque mostra sobre a atitude. Hoje o empregador busca muito brilho nos olhos, atitude e tudo mais. Do lado do empregador, o que o empregador hoje a gente escuta é que às vezes acaba, não todos, mas alguns, acaba rotulando o jovem. Ah, o jovem hoje não quer trabalhar. Não necessariamente, né? A gente precisa encontrar quais são essas barreiras de exigência, às vezes, que está sendo posta no processo, e que, se você abrir, o jovem entra. O que a gente tem percebido que os empregadores, quando abrem essas possibilidades, eles dizem que os jovens vêm com vontade de trabalhar, e às vezes realmente o que eles precisam tratar é o choque cultural e a própria capacitação, às vezes já dentro da empresa. Às vezes é mais fácil você dar capacitação já dentro da empresa, com desenvolvimento já para quem está com vontade, quem passou no processo seletivo e já está lá dentro, do que fazer isso fora. Fica mais conectado. Então, o empregador tem flexibilizado também esses critérios para entrada, e a gente está fazendo eles caminharem um pouco mais dentro dessa ponte, para se encontrarem no meio da ponte. Assim, nenhum nem outro precisa caminhar a ponte toda, né? Então esse é o desafio, que é um pouco humano.
1: É possível, a partir ou de histórias que vocês já vivenciaram ao longo desse tempo, ou pelos próprios números que vocês têm, medir o impacto que se gera numa ação como esta?
0: Ah, sim. Tudo é medido hoje em dia. E ainda bem, né? Porque a gente consegue saber se está funcionando ou se não está funcionando. Então, eu falei um pouco no começo de quantidade. Então, a gente formou mais de 800 mil jovens, e estamos caminhando para o primeiro milhão aí na nossa história, agora ainda em 2026. E aí eu volto aqui para te contar isso depois, quando a gente celebrar. Mas tem um ponto que é importante também, a conexão com o mundo do trabalho, tá? Então, 6 em cada 10 jovens conseguem trabalho depois que terminaram o programa coletivo Coca-Cola, tá? Então, esse é um dado importante para saber se está sendo efetivo. E como eu falei um pouquinho antes, isso não é uma capacitação técnica, é uma capacitação do jovem entender como se comportar na entrevista, como ele se prepara, quais são as atitudes que o empregador precisa dele, porque hoje o mundo está mudando tão rápido que ele não precisa ter uma formação técnica muito profunda para o primeiro emprego, eu estou falando, né? Mas ele precisa realmente ter a atitude e a vontade de forma adequada, e algumas habilidades aí de comunicação e proatividade. Então, a gente mede isso. Outra coisa que a gente mede, que é importante falar, a maioria dessas pessoas, elas têm uma situação de renda familiar de 2 salários mínimos, renda familiar, ou menos. Então, às vezes, um trabalho que vai conectar com o salário mínimo já representa 50% da renda familiar. É um impacto importante para a família toda. E se às vezes a oportunidade de trabalho é acima do salário mínimo, ou prevê um desenvolvimento, né, para ele virar, entra na posição na primeira como analista, depois vai para coordenador em 1, 2 anos, ele passa a ser praticamente o arrimo de família, muda toda a lógica de inclusão social, tá, dessa família inteira. Então a gente mede tudo isso.
1: E Daniela, e o que as empresas acabam descobrindo quando começam a contratar esses jovens preparados pelo programa?
0: A gente ouve muito, e aí eu acabo brincando um pouquinho aí com essa parte da tecnologia, que hoje até processo seletivo hoje de larga escala é feito com IA também, né? Mas quando o jovem chega lá, porque eu falo, IA não tem brilho nos olhos, tá? E a gente não deveria ter medo de tecnologia. Isso é o que a gente mais escuta dos empregadores, que os jovens têm brilho nos olhos. E o que a empresa descobre? Um, que o jovem sim tem vontade de trabalhar. 2, ele aprende a tecnologia às vezes mais rápido, ou tão rápido, quanto o gestor dele, que às vezes é de uma outra geração. E ela tem também ali no quadro dela perspectivas de diversidade, que é importante, porque hoje quando a empresa tem uma relação de consumo, né, para o cliente e tudo, quanto mais perspectiva diversa ela tiver no quadro de funcionários dela, mais rico e mais riqueza para a inovação ela tem. Então, contribui na riqueza de olhar dentro das equipes também.
1: Tá. E quem são esses jovens? Aliás, não é nem quem são esses jovens, mas como é que esses jovens têm acesso a esse tipo de programa? São vocês que fazem uma busca ativa? São outras organizações? Como é que funciona esse processo?
0: Tá bom, ótima pergunta. Ela é ampla, tá? Então, para conseguir esse volume de pessoas participando, a gente tem uma busca ativa, que a gente chama de mobilização, que a gente vai para vários canais nossos, como Instagram, Google, a gente vai ativar isso. Por exemplo, um momento como esse também, porque aqui às vezes o jovem está ouvindo, ele entra no Instagram nosso e ele vai ver ali o link para se inscrever no curso, ou a mamãe ou um pai indica, né? Outra frente também são os parceiros. A gente tem muito parceiro, a gente chama de ecossistema, que são todas as outras organizações que também trabalham com juventudes. Então, elas também divulgam e conectam. A gente também tem uma parceria com o governo federal, com a Caixa Econômica, no programa Pé de Meia. E lá também tem um link do coletivo como um dos programas indicados dentro do arcabouço ali do Pé de Meia. Então, você entrar na página da Caixa, lá do Pé de Meia, vai ter. Então, tem muitos canais da própria Coca-Cola, das empresas parceiras, eventos, a gente vai muito para evento. Então, é onde o jovem está, a gente vai chegar lá nele e vice-versa. Mas hoje, mais fácil para te falar aqui numa linha, é entrar no Instagram do Instituto e entrar lá no link que tem ali em cima, já é o primeiro link.
1: Então, já que você falou entrar no Instagram do Instituto, o perfil do Instituto é?
0: Instituto Coca-Cola Brasil.
1: Instituto Coca-Cola Brasil, tudo junto lá no @, você encontra no Instagram e tem acesso também a essas informações para saber como participa. Vocês, dentro do Instituto Coca-Cola, desenvolveram uma metodologia própria para poder ter esse alcance e resultado no trabalho realizado com esses jovens?
0: Sim, a gente teve um desafio lá em 2020, mais ou menos, 19, na verdade, que era fazer a escala que a gente chama de milhares para milhões, né? Então, ele já impactava em milhares, mas só para vocês terem uma ideia, naquela época, se pegar os relatórios antigos, a gente impactava na ordem ali em 2018, mais ou menos, 30 mil pessoas por ano, tá? O ano passado, a gente foi para 250 mil pessoas, porque foi fruto dessa estratégia que é de exponencialidade. E para fazer essa estratégia de exponencialidade, a gente não é só sobre tecnologia, implementar plataformas com dados, que eu falei com você, né? Tem os dados, aí essa inteligência toda de dados e de informação, mas é mudar a mentalidade, porque quando a gente fala em crescimento exponencial, ele é muito diferente do pensamento do crescimento linear, né? Que você vai caminhando mais passivamente ali, né? No crescimento. A exponencialidade, você precisa desconstruir a forma de trabalho. Então, isso, a gente criou uma metodologia que a gente está compartilhando com o ecossistema. Ela é gratuita, está lá no nosso site, que a gente mapeou de como fazer programas exponenciais, em escala exponencial, né, para impacto. E ele não precisa ser só para formação de jovens. A gente teve o cuidado de compartilhar essa metodologia para qualquer empresa, qualquer organização, ou até mesmo o governo que queira usar a escala, tá? Então, chama modelo de exponencialidade para impacto, está lá no site. E a metodologia, a gente fez guias, fez diagnóstico, tudo está compartilhado de forma gratuita para que outras organizações e empresas também possam contribuir para reduzir a desigualdade, especialmente no Brasil, mas serve para o mundo todo, para que realmente a gente tenha um país melhor, não só do aspecto social, mas um país mais inclusivo. A gente tem empresas mais potentes, governos mais fortalecidos, para que a gente gere uma prosperidade mútua para todo mundo, assim. Então, não é só sobre o olhar filantrópico, mas é sobre o olhar da potência que o Brasil tem e que a gente não deveria desperdiçar.
1: Você chamou muita atenção aqui sobre crescimento exponencial e o desafio que isso gera. Quando você fala em escala, então não estamos falando apenas em crescer em número. Como que se garante qualidade e impacto acompanhando esse crescimento?
0: Essa eu acho que é uma das melhores perguntas, porque se a gente foca só na quantidade, né? Na escala pela quantidade, a gente perde a perspectiva do resultado que transforma, tá? Então, medir quantidade, ela é importante para fazer essa puxada, né? Esse desafio de você chegar em mais pessoas, né? Para mudar uma realidade de um país inteiro, da dimensão continental do Brasil. Mas a qualidade, o que a gente fez foi medir mesmo, que é esse o resultado no nosso caso, que é o resultado das pessoas empregadas, né? Que é 6 em cada 10. E aí, isso é com dados, isso vai descer em metodologia, isso vai descer em criar outras experiências e outros programas que vão, por exemplo, para o empregador. Entendeu? Porque não adiantava só capacitar o jovem não está conectado com o empregador, no nosso caso aqui especificamente. Então ela gera outros desdobramentos e gera, e acho que o mais importante é ter inteligência de dados atrelado.
1: Tá certo. Deixa eu olhar também um pouco para sua carreira, até você chegar aí ao instituto, você passou por grandes empresas, fez estágios, etc, teve toda uma experiência adquirida. Em que momento você percebe o interesse em trabalhar com impacto social?
0: Ótimo, boa pergunta. Eu sou administradora de empresas de formação, então, e já empreendi também, né? Eu fiz um caminho não linear também, né? Pouco previsível. Então, eu já empreendi e eu trabalhei em várias empresas e de vários segmentos, automotivo, bebidas e tal. E o que, que eu fui percebendo ao longo da vida? Que as empresas, isso desde que eu era assim pequena, ela tinha um potencial de transformação, por isso que eu fiz administração, tá? Porque tudo que a gente vive na vida hoje, né, de alguma forma, as empresas trouxeram pra gente, né? Seja desde como a gente se alimenta, de como a gente viaja, várias coisas ali, você tem a iniciativa privada impactando. E tem empresas, óbvio, né, que vão impactar pro bem, e não tão assim para o bem, né? Que também tem os impactos e as externalidades das operações. Então, eu percebi que tinha um potencial de transformação enorme na iniciativa privada, porque a empresa entrega de forma acelerada. Os governos têm um papel importante, não tiro aqui a responsabilidade e o compromisso dos governos, mas são em outra velocidade. Então, isso me interessou. E foi daí que eu fiz um MBA e escrevi sobre isso em 2006 no MBA da COPEAD. Eu ainda só trabalhava com empresa, não tinha nenhuma relação com impacto, para correlacionar o impacto, quando a empresa decide trabalhar com impacto, como que isso ao longo do tempo também fortalece o retorno das empresas na bolsa, tá? Então eu fiz essa correlação. Na época isso se comprovava, tinha um descolamento das empresas que no longo prazo eram preocupadas com sustentabilidade e impacto social, mesmo que isso não pareça ter uma relação direta, tá? Uhum. É uma empresa que fica mais diversa, mais fortalecida e é reconhecida pela população como tal. Uhum. E a partir desta monografia, a Coca-Cola me convidou em 2009 para trabalhar com eles para fazer o desenho de um modelo de negócio de impacto. E aí que eu entro na Coca. E aí que começa toda a minha história e tudo, e desse modelo de negócio surge a possibilidade de atuar no Instituto.
1: Você começa lá em 2009, depois de tantos anos trabalhando com jovens e com empregadores, o que que mudou na sua forma de enxergar talentos?
0: Eu vou voltar para a tua primeira pergunta, que são as pessoas. Isso está cada vez para mim mais claro, que tem o potencial de transformação. E às vezes a gente tenta falar de forma generalizada. Então a gente fala assim: ah, mas os gestores exigem demais. Ah, mas o jovem não quer trabalhar. E na verdade, essa só faz essa disparidade, né, essa polaridade de lados, quando você vai conversar num a um, seja com o gestor, ou com o CEO de uma empresa, ou com um funcionário, quando você consegue entender a dor e o que ele precisa. E aí você está conversando com um jovem e consegue entender a dor ou a necessidade desse jovem. Às vezes elas estão mais pertas e mais conectadas do que a gente imagina. E aí é muito interessante, porque eu estou falando de escala e exponencialidade, ao mesmo tempo agora eu estou falando do indivíduo, né? Mas essa potência dos indivíduos, e aí você vai somando um mundo de indivíduos, que ela dá a escala. Então, a gente não pode perder essa visão nunca, tá? Então, eu volto para a tua pergunta do humano, o que vai transformar é a vontade e o desejo de transformação de cada indivíduo que faz parte dessa rede. Então, cada um do seu lugar tem essa potência, sabe?
1: Para esses jovens que estão procurando uma primeira oportunidade, acredito que o mercado não está olhando para eles. Qual é o conselho que você dá?
0: Entre informações ou em cursos, mas se conecte com pessoas. Formações são importantes, educação é fundamental, nunca deixar de estudar, porque o mundo muda, mas conecte-se. É assim, expanda a perspectiva para além do seu grupo que você está acostumado, porque é a diferença de perspectiva que vai te fazer ser visto e enxergado, né? Que você vai se destacar do todo, dos outros.
1: E aí, olhando agora para líderes, empresas que querem preparar hoje os profissionais que vão precisar daqui um tempo, sei lá, a gente hoje, muitas vezes a gente pensa no daqui 10 anos, mas precisar amanhã destas pessoas, muito provavelmente, qual é o conselho para esses empresários e para esses líderes?
0: Tira o rótulo. Essa para mim acho que é a principal. A gente está ouvindo tanto que essa geração não quer trabalhar, tira isso da frente, assim, que vai abrir um mundo com muita gente querendo trabalhar. E aí, e olhar para o seu próprio processo de convite ao trabalho, né? Você aceitaria esse trabalho, né, nessas condições? Ou tem barreiras no seu processo seletivo que talvez valha a pena eliminar para essa pessoa ingressar e depois você desafiar ela a se desenvolver? Então, acho que tirar o rótulo é a primeira coisa da conversa para avançar.
1: Perfeito. Daniela Redondo, quero agradecer a sua gentileza de trazer parte das informações e dos conhecimentos que vocês desenvolveram ao longo do tempo no Instituto Coca-Cola, com esses trabalhos de impacto social, principalmente com essas populações mais jovens. Essa experiência ela é importante até para que outras pessoas que estejam nos acompanhando aqui possam replicar também nos seus campos de atuação. Muito obrigado pela sua gentileza e até uma nova oportunidade.
0: Obrigado, Milton, pelas palavras, e foi um prazer enorme estar aqui com vocês.
1: Muito obrigado. Daniela Redondo, diretora executiva do Instituto Coca-Cola Brasil, conversou com você aqui no Mundo Corporativo. Essa entrevista completa fica à sua disposição no canal da CBN, no YouTube, no Spotify, no podcast mais próximo do seu celular e lá no meu blog, miltonjung.com.br. Jung, você escreve com J-U-N-G. Aliás, lá, além do vídeo, tem os destaques da nossa conversa e o espaço para você deixar a sua opinião. Claro que também vamos aproveitar para deixar o link para o perfil do Instituto Coca-Cola Brasil para que você possa aproveitar se assim estiver interessado. Participaram deste Mundo Corporativo Carlos Greco, Ana Luísa Bessa, Rafael Furugem e Débora Gonçalves. Até o próximo capítulo do Mundo Corporativo.
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0: 30 de agosto de 2026. Um vazamento de gás provocou um incêndio na casa do ministro do Supremo Tribunal Federal e presidente do TSE, Cássio Nunes Marques, em Brasília. O fogo começou em um botijão na área externa e atingiu parte da cobertura da residência, no Lago Sul. O ministro e a mulher estavam no local durante o incidente, mas ninguém ficou ferido. O Corpo de Bombeiros controlou as chamas em cerca de 40 minutos. A governadora de Pernambuco e candidata à reeleição, Raquel Lira, registrou boletim de ocorrência por calúnia após ser associada à morte do marido, o empresário Fernando Lucena, em cartazes apócrifos espalhados pelo Recife. A candidata do PSD classificou a ação como ato de extrema crueldade e desrespeito à família dela. Seu principal adversário na disputa, o ex-prefeito João Campos, do PSB, classificou a prática de desumana e informou que acionará a Justiça Eleitoral para que os responsáveis sejam identificados e punidos com rigor. Fernando Lucena morreu em outubro de 2022, na véspera do primeiro turno, após sofrer um mal súbito. A Receita Federal vai depositar amanhã os valores do quarto lote de restituição do Imposto de Renda deste ano. Ao todo, mais de 520 mil pessoas vão dividir R$1,2 bilhão. A consulta ao lote está aberta desde o dia 24 de agosto e pode ser feita pelo site ou pelo aplicativo da Receita. O contribuinte precisa informar o nome, o CPF e a data de nascimento. Horário de Brasília, 10h33.
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2: Oi pessoal, tudo bem? O CBN Sustentabilidade de hoje fala sobre mobilidade elétrica. Eu converso com a Anelisa Lima, ela é diretora da Leve Bicicletas. A Leve Bicicletas é uma empresa especializada na produção de bicicletas elétricas para uso urbano e atua também com assistência técnica, com peças, acessórios e serviços de manutenção. Anelisa, que prazer te receber aqui no CBN Sustentabilidade.
3: Obrigada,
2: tudo bem com você?
3: Convite. Tudo bem, obrigado pelo convite.
2: Prazer é o nosso. Anelisa, eu queria que a gente começasse contando um pouco da história da Leve Bicicletas. Eu sei que vocês surgiram no Rio de Janeiro no ano de 2010, não é isso?
3: Sim, foi em 2010. A empresa é uma empresa familiar. O Bruno, que é um dos sócios, ele morava já na China na época, ele foi trabalhar e estudar lá na China. E ele estava um pouco sem grana, era jovem, né? Então ele queria se movimentar, né? Trabalho, estudo. E aí, na China, nessa época, todo mundo já usava bicicleta elétrica. Não existia aqui no Brasil ainda. E aí ele comprou uma bicicleta elétrica para reduzir os seus custos ali de mobilidade.
2: Uhum.
3: E aí ele achou muito legal, ele falou, poxa, seria legal levar isso pro Brasil. Ele conversou com o Rodrigo, que é seu irmão, que é advogado de formação, tinha seu escritório já estava, né, na sua carreira. E o Rodrigo topou, falou, não, vamos trazer um container, né, pros amigos, famílias, tem família grande. E trouxeram, só que aí quando eles, os primos, os amigos, começaram a utilizar a bicicleta, todo mundo ficava perguntando, nossa, mas o que que é isso, né, da onde veio isso? E o Bruno, ele é engenheiro, né, de formação, então ele que desenvolveu, então ele não simplesmente pegou uma bicicleta elétrica pronta lá na China e trouxe aqui pro Brasil, ele realmente quis criar o produto para trazer pro Brasil. Eles são cariocas, uhum. E aí todas as nossas principais, os primeiros modelos, eles têm um aro assim, né, como se fosse uma curva, que é representando a curva do Rio de Janeiro, e principalmente para as mulheres, porque ele queria que as mulheres utilizassem para ir ao trabalho, então para usar saia, vestido, né, então com aquele quadro alto acabava dificultando um pouco as mulheres também utilizar a bicicleta, então foi criado pensando nas curvas do Rio e nas mulheres, e aí eles trouxeram aqui pro Brasil, foi um sucesso. essa demanda começou a gerar uma procura muito grande, né, pelo produto e uma necessidade de eles começarem a profissionalizar e não simplesmente ser trazer como hobby, né? E aí eles começam a profissionalizar, começam a criar lojas, de fato vira uma empresa. O Rodrigo sai do escritório de advocacia, realmente se dedica para Leve. O Bruno também deixa de trabalhar, ele trabalhava na época na Nokia, ele sai também da empresa e começa a se dedicar somente para Leve, porque realmente virou um sucesso. E aí surgiu a Leve, e aí foi crescendo e hoje tá esse sucesso aí.
2: E também em razão da pandemia, em que houve um boom das bicicletas no Brasil, né? As pessoas deixavam realmente o carro em casa e se dedicavam mais
3: à bicicleta. A gente teve dois booms com relação à mobilidade elétrica. O primeiro foi com relação à pandemia, porque foi uma forma, uma alternativa naquele momento que estava todo mundo fugindo de Uber, fugindo de metrô, fugindo de ônibus com risco da contaminação. Então você conseguia andar com a bicicleta no ar livre, né? Evitando a Covid-19, também se conseguia fazer isso sozinho. E também porque os preços, né, tanto das motos quanto dos carros, subiram 40% naquele período e nunca mais voltaram ao patamar, né? Hoje você não consegue mais comprar um carro por 40 mil, né? 35 mil que você conseguia comprar antes. Então, a bicicleta acaba surgindo com uma nova forma de mobilidade, né, com custo um pouco menor do que a moto e o carro naquele período. O segundo marco foi quando a gente mudou a regulamentação, que foi o CONTRAN, do qual permitiu que bicicletas elétricas com motor um pouco mais fortes, né, até 1000 watts, que são as motinhos, né? Então você vê a bicicleta e vê como se fosse uma motinha, uma scooterzinha, também pudesse entrar na ciclovia. Então essa mudança de legislação também possibilitou novos produtos elétricos entrarem, né, na mobilidade, e aí isso tem crescido cada vez mais aqui no Brasil.
2: Ou seja, uma mudança comportamental alinhada à regulamentação. Agora, você mencionou o custo. Dá pra gente uma ordem de grandeza, né? Uma pessoa tem condições, é uma pessoa que tem uma renda média, tem condições ali de ter uma bicicleta elétrica?
3: A gente fala que a Leve é uma marca acessível, né? Porque a gente tem tanto performance básica quanto a performance, né, high performance. E aí a gente consegue começar com preços 5 mil até 13 mil. Uhum. Além disso, a Leve tem uma das formas que a gente fala que acaba trazendo até essa logística reversa de sustentabilidade, que é você tem uma bicicleta, você quer comprar uma nova, então você dá a sua de entrada. Essa bicicleta de entrada a gente pega, a gente restaura e a gente coloca a bateria nova, os itens de segurança como freios, pastilhas, tudo novo, e vende como seminova. Acaba também ficando muito mais acessível a diversos mercados, diversos tipos de renda e várias classes podendo comprar a bicicleta.
2: Mas aí uma pessoa que tem uma bicicleta de qualquer marca?
3: Não, sempre da Leve.
2: A gente faz da Leve. Dar como entrada.
3: Sim, até porque quando a gente faz a restauração, a gente usa as peças da Leve, né? Então, se é uma outra marca, a gente não vai ter as peças dessa outra marca e aí pode também ter um risco ali no produto, né? Então, a gente acaba prezando pela segurança do cliente.
2: A despeito de tantos benefícios de uma bicicleta, né? Que a gente inclusive vai abordar daqui a pouco, a questão da redução de carbono, etc. Tem uma preocupação muito grande no Brasil, que é com a segurança. Sim. As pessoas não se sentem realmente seguras de circularem por aí de bicicleta em razão da violência.
3: Sim.
2: Vocês têm alguma maneira de evitar ou pelo menos mitigar esse risco?
3: Sim, a gente hoje tem uma seguradora parceira, né? Então a gente sempre instrui os nossos clientes, não é nossa seguradora. Futuramente a gente tem até um projeto, mas hoje a gente indica uma seguradora parceira para que todos os clientes, sempre quando comprar, já sair da bicicleta da loja, né, segurado. A gente mensalmente analisa a sinistralidade. Então hoje no Rio de Janeiro está em torno de 12%, em São Paulo 1%, então é bem baixo. Além disso, a gente tem uma área dentro da empresa que ela é justamente para isso, para analisar toda a sinistralidade e criar soluções, né, para que evitem, né, esses roubos. Então, exemplo, lá no Rio de Janeiro estava tendo muito roubo da bateria de um dos modelos nossos, que é a Cruiser. Então, eles conseguiram, com uma chave Honda Bis, conseguir abrir a bateria e aí funcionar sem mesmo ter outra chave, de uma forma muito rápida e simples. Então a gente foi lá e mudou aquele bocal, né, para evitar que essa chave da Honda Bis conseguisse ligar essa bicicleta. Então a gente começa a criar diversos projetos, não só melhorias no produto, como ações também de vídeos educativos, né, sempre deixar a bicicleta próxima de uma câmera. Isso mitiga também bastante. Ah, saí, vou pra praia, né? Deixa num prédio onde tem uma câmera próxima, leva sua bateria com você, né? Porque sem a bateria ninguém vai fazer nada, né? Com a sua bicicleta, né? Então a gente também orienta sempre os clientes. Infelizmente moramos num país que é um pouco, né, perigoso, né? Isso, diversas cidades, então a gente tem que nos resguardar.
2: E também tem o que a gente estava comentando aqui nos bastidores, que eu vou retomar, que é a questão de uma espécie de numeração que tem, sim, ali na bicicleta, né? Que é a identidade da bicicleta. Sim.
3: Isso também mitiga bastante nessa, né, questão de furto e roubo, é, porque todo o seu CPF vai estar linkado com esse chassi motor. Tanto a bicicleta tem um chassi motor, quanto a bateria também tem um serial dela, que são dois números. E o seu CPF vai estar linkado a esses dois números. Então, isso que significa? Significa que você só consegue fazer manutenção se você comprou a bike. Então, se eu roubar essa bicicleta, eu não vou conseguir peça de reposição, não vou conseguir ter bateria. Ou seja, esse roubo vai ter um final, não vai ter uma vida útil muito grande, porque a bateria só dura 2 anos.
2: Não vai ser atrativo.
3: Não vai ser atrativo.
2: Quem quer delinquir, né?
3: Exatamente. Você precisa trocar bateria, você precisa ter peças de reposições e você não vai conseguir encontrar em bicicletarias normais, porque a Leve tem peças exclusivas. Uhum. Então, isso também mitiga bastante a pessoa querer roubar uma bicicleta da Leve.
2: Quem se preocupa com a questão da descarbonização, de utilizar um veículo, um modal que não polui? Aí a gente vai entrar nessa questão da redução da pegada de carbono. Como é que a gente faz a comparação de uma bicicleta elétrica com um veículo a combustão, em termos de redução de gases de efeito estufa?
3: A gente fez um estudo com a FRJ, uma universidade no Rio de Janeiro, que eles têm um laboratório de mobilidade. Esse estudo, ele justamente foi uma pesquisa que a gente fez com clientes que têm bicicleta da Leve, do qual trocaram o modal, né? Porque o crédito de carbono, né, evitar emissões só acontece quando você tem um modal que é a combustão e você troca por um que é elétrico. Então, se você anda a pé e tá com o elétrico, você não tá reduzindo, né, CO2, né? Mas se você tem um carro, vendi meu carro e agora eu tô usando bicicleta elétrica, então você entra nessa contribuição, né, da redução do CO2. Então, a gente fez essa pesquisa, a gente tem um percentual, né, de pessoas que é mais ou menos 70% dos clientes que compram, de fato, eles fizeram a troca de um modal. Dentro desse 70%, a gente tem uma calculadora que anualmente, a partir das vendas e das bicicletas que a gente já tem na rua, a gente consegue mensurar o quanto que essas pessoas estão evitando de CO2 na atmosfera. No ano de 2025, a gente evitou 21 mil toneladas, que equivale à plantação de 140 mil árvores. Então, a gente fica muito satisfeito de saber que a Leve está, é como se fosse a Leve contribuindo, né, com a plantação de 140 mil árvores no Brasil.
2: Isso é muito bom, né? Você saber que você está, de alguma maneira, ali utilizando o transporte para mitigar essa questão das mudanças climáticas, né? O aquecimento global. Agora, na sua avaliação, qual é o maior obstáculo que a gente tem no Brasil para tornar a bicicleta elétrica algo mais abrangente, né? Algo que realmente ganhe escala, seja acessível para todos? É o preço ou ainda a falta de infraestrutura cicloviária? Porque as pessoas que compram uma elétrica vão querer pedalar numa ciclovia. Uhum. Dificilmente elas vão enfrentar aquele trânsito pesado ali das avenidas,
3: com,
2: né?
3: Com certeza. Vou trazer um pouco de algumas estatísticas aqui. O Brasil comparado à China e à Europa, né? Na China, considerando venda de bicicleta, 50% elétrica. Na Europa, 40% elétrica. E nos Estados Unidos, 25% elétrica. Que no Brasil é 5%. Então, a gente também vê um pouco das pessoas ainda não conhecerem o produto, até porque isso chegou muito depois, né? A Leve foi uma pioneira, né? Então, a bicicleta elétrica começou em 2010 e outros países já existiam há muitos anos atrás. Então, acho que também essa questão de ser um produto novo. A gente tem alguns pilares que a gente chama, que a gente considera como incentivadores para a bicicleta elétrica, que é a infraestrutura, uma delas. Então, as prefeituras realmente incentivarem, né, investirem em infraestrutura nas cidades. A gente vê que quando tem cidades com ciclovia, o aumento de bicicleta elétrica acontece, porque é o que você comentou, né? Não tem como você ficar andando no meio da rua, isso também é um risco. O outro ponto também que aumentou bastante é a questão do delivery. Então, na pandemia, né, começou essa cultura de delivery, que também existia bastante lá fora, mas no Brasil começou muito na pandemia. Então, começou a ter a busca, né, por esse tipo de modal. E o terceiro é incentivos governamentais. O Brasil ainda não tem esses incentivos governamentais, como a China tem, como a Europa tem. Então, na França, inclusive, a gente está abrindo uma franquia, a nossa primeira franquia da Leve, esse ano vai ser em Paris. A gente está chique.
2: Que maravilha! Eu adoro o Velib. Quando eu vou para lá, eu só uso o Velib. Sim. O Velib, gente, é um sistema de bicicletas.
3: Sim.
2: Que também agora são elétricas, então, né? Porque no início não eram elétricas. E eles atingem ali todo o raio de Paris, da cidade de Paris. As pessoas podem, elas pagam uma taxa e elas podem utilizar a bicicleta lá o dia todo.
3: Então, por exemplo, na França existem incentivos do governo para você trocar o seu carro para você comprar uma bicicleta elétrica. Eles dão também incentivos na conta da luz. Então, por exemplo, se você comprar uma bicicleta elétrica, você fica X tempo sem você pagar a conta de luz. para você também incentivos para você trocar sua bateria de bicicleta elétrica, né? E se você vai na França, diversas ruas já não entram mais carros, né? Toda a cidade, ela já é organizada para que você tenha uma mobilidade elétrica. Acho que o Brasil está caminhando, acho que tivemos diversos avanços, acho que aqui em São Paulo a gente tem uma malha cicloviária bem relevante, no Rio de Janeiro estão incentivando também, mas acho que existem algumas cidades que ainda o governo ainda precisa olhar com um pouco mais de carinho para esse tipo de mobilidade e ter incentivos não só financeiros, mas também com infraestrutura.
2: É o que a gente precisa de fato, né? Que seja um movimento de responsabilidade compartilhada, todo mundo participando para poder proporcionar isso ao consumidor.
3: Sim.
2: Em termos de energia renovável, a Leve Bicicletas já utiliza nas suas operações 100% de renovável?
3: Sim, a gente tem 100% em todas as nossas lojas. A gente também tem a nossa fábrica de Manaus, que a gente tem uma fábrica própria em Manaus, que é onde a gente faz a linha de montagem. A gente também tem energia renovável no nosso estoque, né, no nosso CD, que fica em São Cristóvão, Rio de Janeiro, e a gente busca sempre todas as medidas que a gente possa ter para CSG, né? A gente busca, como por exemplo, a gente tem a nossa fábrica em Manaus e a gente tem que transportar as bicicletas montadas para o nosso CD no Rio de Janeiro. Então a gente faz via cabotagem, porque a gente tem 68% a menos de emissão de CO2 se você faz via terrestre. Uhum. Então a gente está sempre atento em tudo que a gente pode se tornar mais sustentável, não só do nosso próprio produto, que a gente chama que é um produto verde, né? A gente também, como prática de empresa, a gente busca ter todas as práticas.
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3: Energia renovável, sem dúvida, é uma delas.
2: Você mencionou que vocês recebem bicicletas da Leve usadas como entrada para uma bicicleta nova. E vocês têm programas internos de manutenção, reforma e recondicionamento de uma bicicleta sem que precise fazer a troca? Eu tenho uma bicicleta de vocês que está tá usada, que está com algum problema. Vocês têm esse serviço?
3: Sim, todas as nossas lojas têm serviço de manutenção. A gente preza muito, né, para essa fidelidade do cliente, porque o cliente está sempre com a gente, trocar bateria. A gente sempre também orienta, né, que seja feito de 4 em 4 meses, né, na Leve e na UM, que é a nossa scooter, né, que seja de 6 em 6 meses, para realmente esse cliente estar sempre com a gente também garantir a segurança deles, né, não realizar os serviços em outras bicicletarias, né, até pela própria segurança. E a gente vende e-commerce também, né, o e-commerce é bem relevante para a gente, é 5% da nossa receita, e a gente tem muito cuidado. Toda cidade que a gente vende uma bicicleta pode ser do interior da Bahia, a gente busca uma oficina para autorizada, que a gente tem um contrato, a gente envia as peças, a gente dá treinamento, dá assistência, para que esse cliente possa estar sempre resguardado e ele não veja a Leve como um produto que ele vai usar 1 ou 2 anos, mas que ele fique 10, 15 anos com esse tipo de mobilidade.
2: Aumenta a vida útil, né?
3: Com certeza.
2: Tem algum projeto de reaproveitamento, de reciclagem dos componentes da bateria? Porque uma das grandes preocupações da eletrificação é exatamente a bateria, que se ela não for descartada ou utilizada de forma correta, pode provocar uma série de danos ambientais.
3: Sim, a gente tem a nossa logística reversa, que a gente fala, né, o descarte correto da bateria de lítio. Então, é uma empresa especializada com todas as certificações que garante que o seu descarte, ele seja correto no meio ambiente ou seja reutilizado. Então, é uma empresa terceira que faz isso pra gente. Então, quando a bateria ela chega ao fim da sua vida útil, essa empresa, ela vai, recolhe, nos envia a certificação, né, para poder garantir como um documento que a gente está fazendo descarte correto no meio ambiente ou que isso está sendo reutilizado para algum outro produto.
2: E na matéria-prima, na hora mesmo da produção da bateria, porque a gente sabe que tem o lítio, né? O material que vocês utilizam para fazer a bateria. Vocês também acompanham, sabem a procedência desse mineral?
3: A gente, como eu comentei, a gente se tornou uma empresa, né, na certificação do sistema B. E um dos pilares, né, é você conhecer seu fornecedor. Saber, né, exatamente se ele tem práticas sustentáveis na produção da matéria-prima, trabalho escravo, todos os itens que são importantes ali no SG, e os nossos fornecedores que dão a peça, que a gente tem partes que são Brasil e partes que são Chinas. A gente faz essa análise, teste, e a gente só mantém fornecedores que consigam nos comprovar que toda a produção ela é responsável com relação à sustentabilidade.
2: Por que que vocês valorizam tanto o B Corp, esse certificado B, que é o selo mais rigoroso em termos de sustentabilidade?
3: Acho que ele nos incentiva a ser uma empresa melhor, né? Ele nos incentiva a estar sempre adequado, né? Porque a gente passa por uma auditoria também, que não basta falar que você faz, né? Você precisa provar que você faz. Acho que ele nos incentiva a, de fato, ser uma empresa ESG. Porque hoje em dia, né, ESG virou um pouco na moda. Então é muito fácil você falar, ah, eu sou ESG, né? Mas na prática, né? Você, de fato, em cada detalhe, até às vezes do consumo da água, a gente tem reaproveitamento de água da chuva, então cada detalhe a gente busca realmente ser uma empresa ESG. E o sistema B é uma certificação de tudo que a gente está fazendo, é comprovar, né, para o mercado, é comprovar para os nossos clientes que de fato a Leve não é só um produto verde, mas uma empresa realmente sustentável.
2: Eu sempre pergunto para os meus convidados o que que motiva uma empresa como a sua a buscar a certificação B, né, realmente alinhada às melhores, sim, práticas ambientais, sociais, sim, de governança. É para dar satisfação aos investidores, ao consumidor? É uma questão reputacional, uma questão de performance financeira? Qual é a mola propulsora?
3: Acho que é um conjunto de tudo. Acho que sim, investidores, sim, mercado, sim, cliente, mas acho que é muito alinhado com o que a nossa gestão, que é o nosso comitê executivo, pensa, né? Todos nós pensamos, temos uma cabeça ESG. Então, todos nós temos práticas até na nossa vida pessoal, dia a dia, né, de ser pessoas responsáveis nessa parte da sustentabilidade. Então, é um valor mesmo que vem nosso, e essa certificação B, ela só garante, né, comprova que a gente está no caminho certo.
2: Por que isso, hein? Por que essa opção por ter a sustentabilidade na estratégia do negócio e na própria vida?
3: Acho que é mais uma questão de valor, né? Acho que, primeiro, que a gente tem visto, né, tudo que tem acontecido no mundo. Então, isso acaba nos deixando um pouco trazendo um incômodo interno, né? Assim, precisamos fazer algo, né? Se não existe empresas como a Leve para poder fazer algo, para resolver, ou pelo menos para mitigar todos os desastres, né, que estão acontecendo, a gente vai cada vez caminhar para um buraco aí que é um pouco mais fundo. Então, acho que o que está acontecendo realmente no meio ambiente, e pelo fato de que um dos sócios, né, morava na China e trouxe essa ideia de fora, da gente também replicar, né, o que tem de bom. Tem muitas coisas ruins lá fora, mas tem muitas coisas boas na China, nos Estados Unidos, na Europa, que a gente tem que replicar para o Brasil, né? A gente não pode achar que eles não são pioneiros em muitas coisas. Então, a gente precisa replicar isso no Brasil. Então, acho que é um conjunto de diversos pilares aí que a gente considera importante.
2: Questão de responsabilidade
3: também,
2: né?
3: Sim.
2: Anne, a questão da representatividade, né, dos grupos aí minorizados. Não só a questão da equidade de gênero, né, a mulher, mas eu falo também de outras categorias, por exemplo, membros da comunidade LGBTQIA+, pessoas pretas, pessoas que são neurodivergentes, né, que tem todas aquelas características peculiares. De que maneira vocês, dentro da Leve, trabalham essa questão da diversidade na força de trabalho?
3: Como nós somos ESG, o ESG tem, né, diversas frentes, né, uma delas com certeza essa questão da diversidade. Com relação a mulheres, a gente tem 40% da nosso comitê executivo são mulheres na empresa, que tomam decisões. Então a gente também tem essa equidade de gênero bem equilibrada. Os sócios também, a família, né, super incentivam também essa questão das mulheres, né, na liderança. Então, uhum, a gente não, graças a Deus, a gente, apesar de serem, né, dois homens, a gente não tem problema com relação a isso. Temos diversas mulheres em liderança. Eu mesmo, né, como estou nessa posição de diretora, eu tenho diversos programas para mulheres também, para ajudar, né, a realmente, né, serem respeitadas no mercado de trabalho. Não como querer ter o lugar do homem, porque acho que tem espaço para todo mundo, mas realmente para que possamos ser respeitadas, né, nesse mercado de trabalho. Com relação também, a gente tem uma frente bem bacana com relação a PCDs. Então a gente tem um incentivo, a gente até tem um acompanhamento de crescimento, né? Porque muitas empresas só contratam o PCD por conta da cota, mas não fazem a promoção, não tem plano de carreira para eles. Então a gente também tem esse investimento de plano de carreira para PCDs. E a gente tem políticas de diversidade, né, do qual a gente sempre coloca, né, para todos ali todos nossos colaboradores. A gente tem diversas palestras de conscientização, de respeito com relação a qualquer, seja a sua sexualidade, seja com relação à religião, né, o respeito da diversidade. Então, a Leve, ela busca realmente esse equilíbrio e respeito entre todos.
2: Conta pra gente os planos da empresa e para onde caminha a inovação da Leve Bicicletas, onde é que vocês estão colocando foco agora para crescer ainda mais?
3: Acho que um dos grandes diferenciais da Leve é a questão do produto, né? Como eu mencionei, o Bruno, ele é engenheiro, então ele que desenvolve os próprios produtos, então a tecnologia é própria. Então a gente investe muito nessa tecnologia do próprio produto, né? E sempre trazendo melhorias. Então, por exemplo, ah, o painel era analógico, agora é digital. É, agora a gente tem GPS nas nossas bicicletas. Então, cada vez mais a gente consegue trazer mais tecnologia, mais inovação nos nossos próprios produtos. Então, antes o freio não era hidráulico, agora tem freio hidráulico, a gente tem amortecimento. Então, a gente vai desenvolvendo novas tecnologias, né? A gente também está desenvolvendo para mensurar o quanto que a gente está evitando o CO2 no próprio painel ali da bicicleta. Então, cada dia mais a gente foca muito na inovação do produto. A gente tem um time de P&D lá na China, são 30 engenheiros que trabalham junto com o Bruno, né, para poder desenvolver cada vez mais tecnologia e utilizando também a expertise lá de fora. Com relação ao interno à empresa, a gente tem duas áreas de tecnologia dentro da empresa, mas nós não sejamos uma empresa, né, de tecnologia. A gente tem uma área que foca muito em aplicativos, inteligência artificial para melhorias de processos, e a gente tem uma outra área que é muito focada em integração de RP, né, e não ter planilha, não ter processos manuais e ter tudo integrado num sistema único entre todas as áreas. Então, essas duas frentes, essas duas áreas, elas garantem produtividade, eficiência. A gente tem reuniões quinzenais, né, que mostram os indicadores do quanto que a gente está reduzindo de custo e o quanto a gente está ganhando de horas de produtividade com todas essas frentes que a gente tem desenvolvido.
2: Porque tem muita gente que pensa ainda, sustentabilidade representa muito custo, eu vou ter que investir muito, não compensa. Na sua avaliação, sustentabilidade combina com rentabilidade?
3: Acho que sim. Acho que você ser uma empresa ESG sempre vai atrair mercado, investidores, então isso também, você tem esse retorno nesse ponto. Acho que o segundo ponto do nosso ponto de vista que a gente vai fazer esse ano, a primeira emissão de crédito de carbono, então você consegue monetizar também quando você tem um crédito de carbono, porque tem empresas que pelo seu business próprio não vão conseguir zerar. Né? Hoje a gente não tem uma legislação específica mesmo do governo que você é obrigado, como já disse, na Europa, né, em outros países, que você realmente precisa zerar a sua emissão de CO2 da atmosfera no final do ano, né, anualmente. Então, para essas empresas, a gente pode vender o crédito de carbono, né? E ela vai comprar e ela vai conseguir ali zerar suas emissões. Então, existe um mercado, sim, que gera receita nessa questão de sustentabilidade, mas, na minha opinião, acho que a maior receita é a sua imagem. Né? Então, acho que, por exemplo, se você tem um cliente, né, que é preocupado com práticas sustentáveis e ele vai para uma empresa que tem certificações, que tem práticas, tem relatórios divulgados no mercado, ele vai dar credibilidade maior para essa marca. Então, acho que o maior ganho mesmo ele está nessa questão da imagem.
2: Da reputação, né?
3: Da reputação.
2: Eu queria continuar com você batendo papo a tarde inteira, conversa gostosa. Eu sou fã de bicicleta. Nossa, sou apaixonada desde sempre e quero incentivar, né, nossos ouvintes também a deixarem o carro em casa e pensar nessa oportunidade de ter uma bicicleta elétrica. Tomara que vocês cresçam ainda mais e consigam aumentar a abrangência do trabalho de vocês.
3: Com certeza.
2: Obrigada, viu, Ana?
3: Obrigada pela oportunidade.
2: Já te convido para você voltar aqui para contar
3: certeza.
2: Mais
3: com certeza. Com certeza.
2: Tá bom?
3: Tá bom, obrigada.
2: Gente, eu conversei com a Anelisa Lima, diretora da Leve Bicicletas. Além de ter acesso ao conteúdo pelo YouTube, você também encontra essa entrevista no site, no aplicativo da CBN ou na sua plataforma de podcast preferida. Colaboraram comigo aqui no CBN Sustentabilidade, minha produtora Karina Almeida, nos trabalhos técnicos o Juliano Fonseca e o Bruno Carvalho, na edição Rafael Furugem e o Luiz Fugliage. Um beijo para você, até semana que vem.
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0: dos mais ativos do Master na execução de fraudes financeiras. Segundo Lauro Jardim, nem toda a fortuna é em dinheiro, mas também em direitos creditórios e imóveis, entre outros. Os ativos estariam camuflados em nome de laranjas e em fundos como Astralo, que foi investigado pela Polícia Federal. O Irã lançou um ataque contra bases americanas na Jordânia. A ofensiva foi uma retaliação ao ataque dos Estados Unidos contra lançadores de foguetes iranianos que tentavam espalhar minas navais no Estreito de Hormuz. De acordo com um oficial de defesa americano, os mísseis disparados pelas forças iranianas em direção à Jordânia foram interceptados, sem registro de danos ou vítimas. O episódio marca a primeira escalada direta entre os dois países em mais de um mês. No horário de Brasília, 11:04.
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1: É isso daí, bonitão, agora começou! Vamos nós, salve, salve! Nos teclados, qual o nome do nosso operador de som, nosso homem que vai subir e descer, nosso homem que vai para a esquerda, para a direita, para o centro, para qualquer lugar. No microfone, por favor, apresente-se. Enquanto você se encaminha para o microfone, o nosso produtor também vai se apresentar, também encaminha para o microfone. Aquele que é ao lado do microfone já está, é Luiz Gustavo Medina, como vai?
2: E aí, Dan, tudo bem?
1: Tudo ótimo para você também, tudo ótimo em São Paulo, Rio, Minas, todos os cantos desse Brasil, Curitiba, salve, salve, Porto Alegre. Baguri, como é que tu tá, né? E aí na África, na Ásia, na Japão, konnichiwa, ohayou gozaimasu, para você na Índia, para você na Europa, países altos, baixos, médios e de todos os tamanhos, sejam bem-vindos, um abraço pelo dial para você. E agora sim, nosso produtor maravilhoso, moderno, todo mundo bem vestido hoje, todo mundo descolado. É, a coisa vai ser boa hoje, quero ver. Apresente-se, por favor, boa noite.
3: Boa noite, Dan, boa noite, Teco, Zé, ouvintes. Que moral, hein? Obrigado. Todo mundo muito bem vestido hoje mesmo. É. A tendência é melhorar.
1: Exatamente, porque teremos dicas nesse programa, não só para você, Matheus, mas para todo mundo que nos ouve. Ah, e o nosso operador de som, que foi quem eu primeiro falei, mas não se apresentou, agora vai.
4: Boa noite, Dan. Boa noite, Teco, Zé Godoy, a todos os ouvintes da CBN, Henrique Dias aqui na área.
1: É o astral do Nordeste, é o astral de Recife, não é não? Do Esporte Recife. É, eu lembro disso, muito bom, muito bom. E, opa, fala.
4: Conhecido como o maior do Nordeste, hein?
1: É, e o maior no seu coração, sem dúvida alguma. Salve, salve, para você que nos ouve, é fim de expediente, @cbn.com.br, eu vou repetir para você, o e-mail, fim de expediente, @cbn.com.br. Dan, posso escrever em fim do expediente? Não, não pode, querido, é fim de expediente, @cbn.com.br, o artigo é o E, e agora o arroba no X, que é o @FDCBN, isso, e no Instagram também é, @FDCBN, e que mais tem? WhatsApp, para você, Matheus, contar para todo mundo qual é o número, hoje mensagens, fotos com roupa, você vai aceitar fotos de roupa?
3: Ah, se for bem vestido, a gente aceita, né? Exatamente.
2: Se for vestido, a gente aceita.
3: Importante também, bem importante.
1: As fotos, por favor.
3: Pois é, nosso WhatsApp é o 11 99911 9981, repetindo, 11 99911 9981.
1: Para ele agora, o monge budista desse programa, o homem concentrado, sentado em posição de lótus, José Godoy.
5: Fala, Dan, boa noite, Teco, Matheus, ouvintes. Hoje eu vim num look básico, assim, um tecido de boa, um bom tecido, assim. Tô me sentindo à vontade, que é o que é mais importante, na minha própria pele. E tô pronto para receber todas as informações possíveis sobre como me vestir um pouco melhor, já que eu sou um ícone da moda nesse programa, cara.

0: há controvérsias, mas se você assim se vê, nós apoiamos. É. O, agora sim, mostraram o Zé, o nosso YouTube, a gente tá pelo YouTube também, o Zé tá com uma luz lateral para quem vê da esquerda, na dele pela direita, reforçando um lado do seu rosto, brilhante como sempre, e você o vê e, ou nos vê no YouTube. É uma opção ou outra, né? No YouTube?
1: Não, acho que eles dão um jeito de pôr todo mundo lá.
0: Vai ver tudo, Matheus, é isso?
1: Fala no microfone.
0: Fala no microfone, pode falar tudo no microfone.
1: O que importa é pôr o convidado, né?
2: É, não, a gente vai colocar todo mundo. Hoje todo mundo que tá bem vestido vai ser visto na tela.
0: Tá bom, muito bem. Então, isso é o YouTube, pô, não, eu não sabia que tinha YouTube. Então, agora você tá sabendo. E você, que nem eu, que gosta mais de ouvir do que ver, você tá feliz. Se você gosta mais de ver e ouvir, aí é só ir pro YouTube e você lá nos encontra, fim do expediente, só botar na CBN, CBN, todos os programas passam no YouTube. E onde mais? Matheus, eu esqueci mais algum lugar, site de alguma... Tem o Globoplay, que passa também a gente, né?
2: YouTube, Globoplay,
1: CBN.
0: Não tem como não achar.
2: Radinho, não tem como não achar.
0: Luiz Gustavo Medina, quem estará conosco hoje? Quem é nosso convidado? Ele já tá na área?
1: Ótimo. Então, você é o ícone, né? Você é o cara que trouxe o ícone, na verdade.
0: Eu adoro ele. Ele não sabe que eu o adoro, mas
1: eu também passei a adorá-lo. Ele é muito bom de vídeo, viu? É um dos melhores caras que produz vídeo nesse país.
0: Pode nos ensinar a fazer isso também.
1: Ah, é muito difícil, é muito sofisticado o vídeo dele. Uma beleza de luz, de imagem, né? Parece um diretor de cinema, assim, né?
0: É, ele fez cinema, diz a lenda.
1: É,
0: fez
1: fotógrafo, né?
0: É, não precisa nem mais fazer o programa de tanto que a gente já falou dele agora. David, tudo bem, querido? Seja bem-vindo.
3: Tudo bem, família. Muito obrigado. Que honra estar aqui com vocês, galera.
0: Pô, que legal. David Ludolf, correto? Pra gente não errar.
3: É isso, cara. Você esse nome complexo aí, cara, difícil.
0: Esse é teu nome mesmo ou nome artístico?
3: Cara, o meu nome parte de pai, cara, alemão, muito louco, né?
0: O David faz, pra quem não sabe, eu o conheci na internet, no Instagram, fazendo vídeos de roupas novas, de como se vestir, combinações. Teve uma época que ele fez uma coisa que foi interessantíssima, sobre formas de corpo com roupas. Tem muita coisa pra gente falar.
1: Parte móveis também é legal, né? Umas decorações, assim.
0: Isso é quando ele avançou, quando ele ganhou uma grana com a roupa, eu acho que ele começou a decorar a casa.
1: Eu vi ele outro dia dando uma aula sobre uma cadeira, assim, só faltou ele falar o preço da cadeira, mas eu fiquei morrendo de vontade de comprar a cadeira. Mas aí, como ele não falou o preço, eu falei, não deve ser pra nós.
0: Preço sob consulta é que é um problema. Complicou.
3: Quando o preço não é divulgado, cara, esquece. Vem aí.
0: David Ludolf, pra você que não conhece, é só você ir lá no Insta, né? Mas no Insta, né, David? É lá, né, o lugar.
3: É, eu tô mais no Instagram, cara. Mais no Instagram e no TikTok lá de vez em quando.
0: Tá, boa. Zé, quer mandar sua primeira pergunta? Eu reforço a participação de todo mundo. Fim de expediente, @cbn.com.br, @cbn, @FDE, CBN, no X. Manda pergunta, curiosidades, o que você quiser. O Zé vai com a primeira dele.
4: Oi, David, boa noite aí, cara. Obrigado por ter aceitado o nosso convite. Pô, o Dan acho que fez uma ótima curadoria, a gente ter pensado no teu nome, depois eu também fui atrás para conhecer teu trabalho, achei maravilhoso, realmente... trabalho que você faz na produção de conteúdo aí no, principalmente no Instagram, fiquei impressionado, assim, não só com a linguagem, claro, mas com a tua forma de como você consegue criar um personagem que funciona super bem naquela plataforma. Queria saber como você chegou nisso, assim, né? Porque com certeza ali tem muita acumulação de conhecimento, acho que você com certeza foram muitos e muitos anos, né, de trabalho duro para em algum momento encontrar uma linguagem para expressar isso de uma forma pública, né, para um público maior. Conta como foi um pouco esse processo, que eu realmente acho muito legal o produto final disso tudo, cara.
3: Muito obrigado, eu agradeço muito o convite de estar aqui, é um prazer falar com vocês, galera, tipo, muito massa mesmo. Eu acho que é um processo natural, assim, de vida, como você falou, tô falando de uma paixão na minha cabeça, tô falando de uma coisa super óbvia, mas eu acho que o contorno e o jeito como eu me comunico se dá muito pela paixão que eu tenho pelo assunto, que é genuína, sabe, assim, se você falar comigo num bar, eu vou estar falando exatamente disso, de um jeito, tipo, que seja... tranquilo, eu tento não passar informação de um jeito como meio de professor, sabe? Meio como se fosse autoridade no assunto, que não me considero só uma pessoa que é entusiasta de moda, que gosta de moda. E falar com homem é meio complexo, né, cara? Falar com homem é muito é muito sensível, então você tem que ter um jeitinho pra falar algumas coisas, porque, ah, mas como assim, não posso mais usar calça justa, aí, sabe? Então é meio complexo, mas a gente tenta fazer a conversa rodar, eu acho que o mais importante de tudo é conversar de um jeito que seja significativo, profundo e que faça o assunto rodar, né? Eu acho que o mais importante é isso. Não ter resposta necessariamente, mas ter insight, né? Pra fazer a gente pensar sobre aquela ou essa determinada questão.
0: Minha única maior decepção com o David, o que rompeu a nossa relação antes dela começar, é o fato dele não estar aqui.
5: Ia ser legal.
0: Porque eu queria esse encontro dele com você.
5: Comigo.
0: Claro. É. Porque esse sim seria o desafio.
5: Sim. Porque assim também, vamos, pra quem entra no Instagram dele, né? Ver o que ele faz com ele é fácil, né?
0: Exato.
5: Queria ver ele fazer isso comigo aqui.
0: É,
5: né?
0: Isso que eu queria.
5: É isso, né?
0: Mas ele fugiu. É. Ele não sei onde ele tá. Ele foi malhar na Bodytech, que eu sei, porque eu vi. Mas ele. Eu te vi lá, mas não fui te cumprimentar porque eu achei que você vinha aqui. É. Eu te vi. Foi ontem, né? Foi.
3: Cara, você treina na Bodytech também?
0: Treino e eu te vi lá. Exatamente.
3: Que legal, cara.
0: Mas eu
3: vi. Vocês
5: estão negociando mensalidade grátis nesse
0: ele,
5: momento,
0: sim.
5: É isso?
0: Tudo que ele fala, tudo que ele fala é esquema. Eu ainda não, infelizmente. Mas enfim, pena que ele não tá aqui para te encontrar. Faz tua pergunta aí, Teco, manda daí.
5: É um bom ponto. Esse é um bom ponto, porque a gente que vê o vídeo dele, assim, tem várias. Primeiro, assim, eu acho que seus vídeos são muito, muito bonitos. Assim, é quase um trailer de um filme bem feito, assim, né? Mas é sempre que acaba, David, eu penso assim, pô, quando começa eu falo, isso aí não vai ficar bom. E depois me irrita um pouco que fica ótimo. Aí eu pergunto, mas isso em mim não funcionaria? Então, tudo que ele põe nele, eu falo, mas em mim não ia ficar bom. Essa é a primeira frustração que eu tenho, né? Porque eu começo achando que nós dois estamos no mesmo barco, mas depois eu descubro que não, eu tô no barco. Ele tá num iate passando ali, né? Quando é que você descobriu que tudo ficava bom em você e que as pessoas talvez se interessassem para saber o que ia ficar bem nelas? Se é que fica bem nelas, porque as roupas que você usa, além de serem muito bonitas, me parece, assim, são muito modernas também, né? Não são roupas que você vê todo mundo usando por aí, né? A gente vai usar essas roupas um dia, todo mundo moderníssimo, assim?
3: Eu acho que a primeira pergunta, eu acho que é importante responder, é que não vai ficar bom em todo mundo, porque não em todo mundo sou eu, né? Eu acho que cada um tem uma personalidade, tem um jeito, tem uma história de vida. Eu acho que o mais importante, antes de a gente pensar em estilo, a gente tem que pensar nisso, né? Sobre, cara, o que eu gosto, qual é o meu contexto, de onde eu vim. Eu acho que isso é importante também, né? Tipo, se eu trabalho em escritório, o que eu faço? Tudo isso permeia muito uma decisão de estilo, né? Seja pra uma peça um pouco mais rebuscada, pra uma peça mais tranquila. Mas eu acho que eu tô trabalhando pra isso, cara. Tô trabalhando pra que os homens se vistam um pouco melhor. E graças a Deus, acho que tem uma penetração boa, a galera me escuta, a gente troca muita ideia, eu trombo gente na rua. Eu acho que meu público é muito louco, porque eu tenho tem muita menina que me segue, né? Muita mulher me segue e fala, cara, eu te mando meu marido, eu te mando meu noivo. E então isso eu acho muito legal, porque é uma verdadeira legião, né? De fazer as pessoas se vestirem melhor. Mas eu acho que, respondendo essa pergunta, se os homens vão se vestir melhor no futuro, eu acredito que sim. Eu acredito que a conversa está sendo apresentada e está caminhando para algum lugar. A gente já andou um caminho bem longo. Mas eu acho que tem muita coisa para a gente falar ainda. Eu acho que a gente tem muito território para conquistar.
0: Te vi na academia, foi quinta-feira, foi o dia que eu cheguei do Rio até. Eu queria te perguntar por que é importante as pessoas se vestirem bem. E outra coisa, mudou a história toda, né? Tipo, uma Zara, falar de marcas que tudo bem, né? Acho que a gente pode falar Riachuelo, C&A, Zara. Marcas que antigamente você entrava e era mais do mesmo, hoje são super ousadas. Tem calças largas, camisas, tem uma roupa com uma provocação que não tinha, né? Quer dizer, a moda chegou e chegou pra todo mundo.
3: Olha, eu acho que a moda... roupa nem sempre é moda, mas moda é sempre roupa, né? Então eu acho que... Eu não sei se roupa é pra todo mundo, no sentido de ser democrático, né? Ainda é muito caro. A moda no Brasil é muito cara ainda, né? A gente sabe, para produzir e para comprar também, como consumidor. Mas eu acho que sim, né? Eu acho que a gente mudou muito. O consumidor brasileiro está se educando um pouco mais sobre isso, né? Um assunto que parou de parecer blasé ou como se não fosse uma coisa de muita importância, para algo que se atrelou muito à identidade do brasileiro, né? Então eu acho que sim, eu acho que a moda tá mudando. Eu acho que foi uma pressão pra caramba do mercado, que essas marcas se posicionassem melhor, entregassem um pouco mais de qualidade pra gente e um pouco mais de diversidade também para corpos, tanto em relação a números, quanto em relação a proporção mesmo e, tipo, entrega de consciência corporal e de estilo para todo mundo de uma forma agora, né, didática. Mas eu acho que sim, tipo, a gente tá no processo de melhorar ainda mais isso daí, democratizar um pouco mais. A gente ainda não chegou lá, é um processo complexo, é difícil de fazer, mas é isso, é falar sobre comprar second hand, comprar em brechó, comprar bem, sabe? Mais do que comprar muito, isso é uma coisa que eu tenho muita... Eu tenho muita consciência, assim, no meu trabalho, que é não incentivar as pessoas a comprarem sem freio, sabe? Comprarem certo.
5: É mais fácil vestir... É mais fácil moda pra homem ou pra mulher?
3: Pra mulher é muito mais fácil.
5: Mais fácil.
3: Mas muito, sim. Muito mais fácil. A gente tem pouca opção de moda pra gente hoje, porque não é um mercado...
0: Porque a gente é mais travado?
3: Porque o homem é menos usado, por isso? Eu acho que o homem é muito ainda... É isso, né? A questão do machismo e do preconceito, né? Eu sofria muito hate no início dos meus vídeos, porque os homens comentavam comentários homofóbicos, eu tentava de perna cruzada. Então, a gente tem muito caminho pra andar.
5: O homem, quando a gente tá num boteco, quando chega um cara muito arrumado, até outro dia ele era sacaneado pelo grupo, né? Quando ele chega com a roupinha bem passada pra dentro, combinando, cabelinho, os caras, todo mundo sacaneia o cara. Ele não tem incentivo nenhum a tá caprichando, né?
3: Sério. E é diferente se uma mulher chega no mesmo jeito, né? Com as amigas, assim. Sim. Nossa, amigo, como você tá linda. A gente não tem isso, né? A gente não tem essa troca. Isso não é uma coisa que a gente produziu ainda. Mas eu acredito que seja possível. E acredito que a gente tá no caminho.
5: Fala, Zé.
4: Ô, David, hoje, quem que você acha que influencia mais o jeito que as pessoas se vestem, assim? Porque a gente mudou muito, né? A gente tinha muito revista de moda antigamente. As pessoas folheavam, pegavam os looks lá. Com a internet, com as mudanças todas culturais, quem que influencia mais as pessoas?
3: Eu acho que definitivamente o acesso, ele foi um pouco mais democratizado por conta das redes sociais, né? Então eu acho que influencia muito as pessoas hoje o TikTok. Acho que é o maior canal de acesso a coisas novas, né? Porque mesmo ele sendo uma bolha, porque isso, né? Moda sempre é uma bolha. Mesmo sendo uma bolha, é um lugar que as pessoas podem acessar de casa, tentar replicar aquilo com o que tem. E isso também abriu um caminho muito interessante, que eu acho que é as pessoas terem um pouco mais de autonomia para criar o que elas quiserem, sabe? Eu quero usar essa marca aqui, eu vou ressignificar ela para usar do meu jeito. Eu acho isso muito legal. Mas tem outros canais, assim, com certeza. Eu acho que música sempre é um canal de inspiração de moda muito grande. As novelas, né? Os filmes. Sou muito fã do Dan desde criança.
0: E o desde criança não precisava.
5: Desde criança complica.
0: Pois é.
5: Obrigado, querido. Obrigado.
3: Então é isso, sim, cara. A gente cresce com influências, né? Tipo, masculinas na cabeça, né? Então é meio que isso, assim, também.
5: Pô, cara. O Dan tá numa fase diferente, né? Influência do Shai Suede, né, Zé?
3: Shai Suede,
5: naquela, né, naquele lançamento lá da novela, ele tava com a roupa ousadíssima, agora tá... Ele tá saindo da nossa...
0: Eu quase liguei pro David pra ele me aconselhar. Foi por muito pouco.
5: Ele tá saindo da nossa influência e mudando a influência.
0: Pra fazer. O Shai tá me... Pô, o Shai, um homem, né? Muito mais ousado. O homem do linho.
4: O Dan nem tá andando mais com a gente, né? Porque ele não se sente muito... Ele não quer pegar mal, né?
5: O David,
3: ele se destacou, né, cara?
5: A gente tem uma piada interna aqui que eu faço com o Dan, mais ou menos uns 30 anos, que é um pouco disso. Ele tava no lançamento da novela, né? Ele tava com uma roupa muito diferente, assim, muito bonita, né?
0: Muito obrigado.
5: Não, tá muito bonita, mas era muito diferente pro meu conceito de roupa, né? Assim, eu jamais usaria aquela roupa, por exemplo. E aí, o que eu brinco com ele é assim, que ele sempre teve umas coisas de usar um sapato diferente, coisas diferentes. Eu falo, cara, você só faz isso porque você é ator. Isso é uma coisa curiosa, porque tem umas roupas que eu brinco assim, cara, se sou eu com a mesma roupa, os caras apontam, olha onde lá vai o gordinho esquisito. Como é ele, os caras, meu, esse cara é muito descolado. Você tem a ver isso, assim, ou você acha que é como a gente se vê que vão nos ver? Porque a nossa brincadeira é, eu com esse sapato passo de idiota, você descolado.
3: É licença poética, né, cara? Que a gente tem a famosa licença poética, né? Mas eu acho que não, eu acho que qualquer pessoa pode se vestir bem se ela tá bem com ela mesmo. Eu acho que é mais uma sensação mais de... Tem mais a ver com a sua postura do que necessariamente com uma peça de roupa específica, eu acho. Eu acho que pro Dan usar esse tipo de sapato, né? Sapatos diferentes na sua opinião, dentro do seu contexto, ele vestiu antes na cabeça dele, né? Ele tá muito seguro, tá se sentindo bem com aquele sapato. E isso exala uma energia. Você fala, caraca, essa pessoa, ela chegou aqui dentro. Você fala, nossa, não tem como você negar a presença daquela pessoa, né? Uhum. É por isso, assim, é porque ela tá se sentindo muito bem naquele sapato, naquele terno, enfim, no que quer que seja. Eu acho que é mais uma questão de atitude do que necessariamente uma peça.
0: Pô, tanta coisa pra te perguntar, que também aí de começar, eu quero ter curiosidade a seu respeito, mas até eu tava pensando enquanto você tava falando, um contrassenso na minha cabeça da moda, né? Eu tenho filhos adolescentes, minha filha só usa um chinelo, né? Com meia. Vai pra escola, com
5: que chinelo. É horrível, né?
0: Todos, seu filho também.
5: É também horroroso isso, cara.
0: Então, todas as... Quando você é adolescente, você é mais suscetível ao grupo, né? A ter medo de se diferenciar, né? E daí, pra mim... E aí você me ajeita nos termos corretos, mas assim, a moda me chama, ela dita o que é o que todo mundo está usando. Então, como eu expresso a minha identidade dentro desse querer ser igual a todos, né? É por aí, não é? Entende o que eu pergunto? Se o que é legal é usar chinelo com meia, como eu posso ser diferente?
3: Onde eu entendo que você
0: expressa a minha identidade?
3: Entendo essa pergunta, acho ela maravilhosa. E eu acho que eu iria um pouco mais além. Quando você fala que quando a gente é adolescente, a gente tem uma noção um pouco maior de uma necessidade um pouco maior de se enturmar, de não ser tão diferente da maioria, eu acho que isso a gente traz pra vida adulta também. É. Quando eu tava passando na Faria Lima, eu vi uns 75 caras iguais, assim. Eu tipo, mano, os caras tudo igual. Então, na minha cabeça, passa por isso, assim. Mas eu acho que quando a gente tá falando sobre como agora as pessoas estão usando, e eu uso também para ficar descolado, ficar legal, a gente tem sempre que lembrar que é uma bolha, né? Não tá todo mundo usando aquilo, né? É que a internet traz pra gente um número que não existe. Mas eu acho que é isso, de novo, eu volto sempre a... Existem coisas que são atemporais, né? Eu não acredito que roupa nenhuma é atemporal, mas existem coisas que nunca vão sair de moda. Então, tipo, um Chuck Taylor legal nunca vai sair de moda, né? Um All Star, ou sei lá, tipo uma Dr. Martens, um jeans bem cortado da Levi's. Você pode usar isso aí a sua vida inteira. Então, o meu trabalho é falar um pouco disso, assim. É você fazer escolhas um pouco mais assertivas, mas eu acho que para além de você estar na moda, eu acho importante você estar com a cabeça fresca. Tipo, cabeça fresca é muito legal. Então é isso, assim,
0: né?
3: Não
0: envelhece. Uma cabeça fresca, tá aberto a tudo?
3: Ao que eu tava lendo esses dias, cara, que o melhor lugar para uma pessoa envelhecer é numa cidade grande, com muita coisa acontecendo, Nova York, assim, uma metrópole, vamos dizer, né? Porque esse cara, ele vai pro interior, ele atrofia tanta coisa. Então é isso, assim, tá vendo as coisas, o que tá acontecendo, as pessoas estão indo, como é que é, sabe? Assim, eu acho que é importante a gente estar com esse tipo de conexão sempre ligado, assim, e isso que é manter a cabeça fresca, né?
0: Olá, Zé, começamos com você o bloco, terminamos com você o bloco, manda aí.
4: Ô David, né, hoje muita gente compra roupa ou pela internet ou por rede social, essas coisas. Como você acha, que você acha desse tipo de consumo? Porque eu fico sempre pensando, eu como consumidor de roupa, eu gosto de pegar na roupa, testar a roupa, ver o tecido, mexer, pegar com a mão, ter uma experiência tátil, né, com o produto. Como que você vê essa coisa de você só olhar a imagem e encomendar e mandar entregar na sua casa, cara?
3: Eu admiro as pessoas que fazem, mas eu sou meio igual você, assim, Zé, eu não consigo. Eu sou o cara que eu quero ir lá provar. Porque isso é uma coisa que eu tenho. Caimento é muito importante, eu acho, né? Caimento e é isso, você testar o tecido na sua pele. Às vezes você gosta de uma peça, mas ela, por algum motivo, te pinica, ou sei lá, evidencia uma parte do seu corpo que você não gosta muito e você não pensou que fosse acontecer.
0: Mas é difícil, desculpa te interromper, mas é difícil as pessoas conseguirem se ver, né?
3: É bem complexo. E dentro desse lugar também de... cara, é como a gente tá fazendo um recorte de homem aqui, né? Homem é muito complexo, cara. Homem, o cara não vai convidar os amigos dele pra ir comprar roupa com ele. Ele chama namorada, chama mãe. Então, é bem difícil, assim. A gente se enxergar nesse lugar é bem complexo. Mas eu acho que... eu admiro quem consegue fazer esse tipo de compra. Eu raramente faço isso. Para mim, a experiência de loja ainda é mais importante do que você comprar online. E comprar com consciência.
5: Você tem alguma coisa que você adoraria usar, mas toda vez que você prova ou põe, você acha que não ficou bem ou que você não está confortável e você tira e fala, não é para mim isso? Tem alguma coisa?
3: Com certeza, camisa polo, cara. Fico horrível de camisa polo. Deus me livre.
5: Mas você. Não, mas é uma opinião sua ou te acham isso? Falaram isso pra você?
3: Não, as pessoas. Eu nem deixo as pessoas verem. É um negócio que eu boto pra ninguém. Pelo amor de Deus, isso aqui não vai rolar nunca. Jamais.
5: David, a gente vai ser esse louco, mas simples, né? É. Aparentemente, né?
0: Não, você usa camisa polo.
5: Não, é que parece que. É, agora que ele falou, eu pensava, até ele falar, eu pensei, qualquer um fica bem de camisa polo, né? Não tem muito como dar errado, né?
0: Cara, eu vi que você foi pra Paris, e lá em Paris você foi pra várias lojas, e você parecia um cara muito feliz, né? De ver e conhecer marcas que aparentemente você estava conhecendo pela primeira vez, o que você tinha ouvido falar e tal. E foi muito bacana te ver no Instagram curtindo isso tudo. Há países que trabalham melhor a moda do que outros, imagino eu, né? A França deve ser um deles. Quais são os lugares que você acha mais bacana no mundo fazendo moda hoje?
3: Eu acho que o lugar mais legal do mundo de moda hoje é o Japão. Tipo, não tem comparação com nenhum outro, assim. Tipo, eles são absurdos. Mas é isso, é viagem de pesquisa. Eu tento fazer todo ano pra fazer isso que eu te falei, sentar num lugar. E é isso, cara. Eu vou pra lá, às vezes eu pego um dia ou dois pra sentar num bar e ficar vendo as pessoas passando na rua. E entendendo como é que usa aquilo, como que pode usar. Às vezes a gente tá. É mais pra abrir a minha cabeça, sabe? Eu acho legal esse exercício, assim. Ano que vem eu quero fazer o Japão e eu acho que vai ser, vou voltar com muito mais repertório. Mas é um pouco para sair da minha zona de conforto, assim, me reinventar, testar coisas. Por exemplo, eu não uso bem bermudas. Então eu fui durante o calor agora para ver como que eu usaria bermuda de um jeito legal. E aprendi, acho que está funcionando. Então é meio que isso, sim. Quem sabe vem camisa polo por aí? Não sei, pode ser que, né?
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0: 30 de agosto de 2026. O ministro do Desenvolvimento, Indústria e Comércio, Márcio Elias Rosa, vai se reunir virtualmente amanhã com o representante comercial dos Estados Unidos, Jameson Greer, para negociar o tarifaço. O chanceler Mauro Vieira também participa do encontro, que marca a retomada formal das negociações técnicas. A reunião foi agendada após a conversa por telefone entre os presidentes Lula e Donald Trump. Em pauta, o governo brasileiro busca a redução das taxas de até 37,5% ou a ampliação da lista de produtos isentos. No foco estão produtos como etanol, açúcar e fertilizantes. O TSE deve julgar nesta terça-feira a ação sobre o uso de inteligência artificial na campanha eleitoral. O processo envolve o vídeo apresentado em convenção do PL, que produziu, com IA, a imagem e a voz de Jair Bolsonaro em uma mensagem de apoio à candidatura do filho, Flávio. O tribunal vai analisar a aplicação das regras eleitorais e a eventual responsabilidade da campanha. 4 pessoas morreram e uma ficou ferida durante um intenso tiroteio na comunidade da Muzema, na zona oeste do Rio de Janeiro. Após o confronto, criminosos interceptaram 14 ônibus e usaram os veículos como barricadas para bloquear vias da região de Jacarepaguá. O policiamento foi reforçado pela Polícia Militar e a circulação do transporte foi normalizada. Horário de Brasília, 11:32.
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0: Muito bem, David Ludolfo está com a gente. E a música, Zé, qual é, por favor?
1: A gente está ouvindo o Miles Sanko, é um britânico de origem ganesa, super som aí daquelas cenas de Londres maravilhosas de música negra. Chique.
0: Perguntas de todos os lados. Todos os lados. Eu não botei ouvinte no primeiro bloco, porque está tudo fluindo tão bem. E as pessoas não só mandaram perguntas para o David, como me xingaram exatamente por isso, no que elas têm toda a razão. Fim do expediente, @cbn.com.br, é o e-mail, @fdcbn, é tweet, e o WhatsApp, aí é na voz macia, sedosa de Matheus, que já aproveita e manda um beijo para alguém. Quem será?
2: Mandar um beijo para minha mãe. Marta, beijo pra ela.
0: Na dúvida a gente manda pra mãe,
2: sim,
0: né?
2: Sempre, sempre importante.
0: Eu te peguei de surpresa, você mandou pra mãe, tá certo. E aí conta pra gente se tem... Repete o número, por gentileza, e alguma mensagem.
2: É, então repetindo o número pra mandar mensagem pra cá, 11 99911 9981. Repetindo, 11 99911 9981. Fala com a gente. Tem uma mensagem da Ana aqui. Ela fala, a Michelle Obama lançou o livro The Look, em que fala do impacto cultural das roupas dela, mas ela recusou falar de moda por anos para que a vida política do marido não fosse reduzida a isso. E aí a Ana pergunta pro David, né? Você acha que a moda ainda é vista como um assunto fútil? Principalmente hoje em dia, que qualquer um é um blogueiro de lifestyle?
0: Ih.
3: Muito bem. É muito boa, né? eu acho que a moda sim ainda é tratada como uma coisa fútil. Mas eu acho que depende muito do recorte, né? No recorte do Barack, né? E no meu recorte, falando como um homem preto, nunca foi uma coisa fútil, é um jeito de estar no mundo. É totalmente político eu falar das coisas que eu falo, eu poder estar aqui com vocês trocando essa ideia, é totalmente político. Eu acho que dá pra falar de moda de um jeito que seja substancial, sim. Mas eu confesso que existe sim, tipo, também a possibilidade de você falar de moda de um jeito raso, de um jeito que, enfim, né, foque simplesmente num tecido, numa roupa. Mas eu acho que do meu ponto de vista é um ponto de início de conversa para coisas bem pesadas, coisas bem complexas, né, que a gente lida. Eu acho que é importante a gente usar esse canal desse jeito, assim, para aprofundar o tema.
0: Quem emenda, Zé, eu vi você acenando a cabeça.
1: Eu meio nesse caminho mesmo, assim, né? Porque a roupa é o primeiro sinal que a pessoa reconhece, né? Primeiro, o teu reconhecimento primeiro pelo outro é pela roupa, né? A pessoa te olha e já faz já cria ali um roteiro daquilo que ela pode esperar de você, né? E isso, numa sociedade violenta como a nossa, tá diretamente relacionado com preconceito, com violência, né? É difícil formular isso, porque na verdade, assim, fico imaginando em sociedades menos violentas, a moda pode ser uma expressão mais livre. É diferente num país como o Brasil, que, por exemplo, ser um morador, um preto de periferia, é muito difícil você circular em um ambiente extremamente violento, querendo ao mesmo tempo se expressar por meio da moda, né? Como você vê essas tensões constantes que a gente enfrenta por meio desse reconhecimento público do jeito que a gente se veste, né?
3: Eu acho que definitivamente passa por isso, assim. Eu acho que a gente está num lugar de segurança, em um lugar onde a gente consegue se encontrar isso, com um pouco mais de autonomia, com um pouco mais de presença mesmo. Eu acho que é importante, e isso tem um efeito direto na forma como a gente se veste, né? Tanto cultural quanto de estar vivo mesmo, né? A gente vê o que acontece. Se a linha de masculinidade pro brasileiro médio, ela é muito fina, né? E nas periferias ela é mais fina ainda. Então, o cara sentar de perna cruzada, ou o cara usar rosa, ou coisas do tipo, se apanha por isso, né? Então, por isso que eu tento conversar de um jeito que a gente consiga aprofundar as coisas, porque eu consigo ver o Brasil, a periferia, o lugar onde eu vim, caminhando para um lugar onde a gente consiga usar o que a gente quiser, seguro disso, feliz, né? Tipo, eu sou totalmente contra esse. Eu tô acompanhando muito o que tá rolando com o Léo Santana. Tem uma galera enchendo o saco do cara porque ele tá usando bolsa agora. E eu tô pensando muito, tô pensando em conteúdo para falar sobre isso, inclusive, mas eu Eu almejo um futuro onde isso não seja pauta para ninguém. Onde um cara usar a bolsa ou usar o que quer que ele seja não seja pauta para ninguém. Que a gente tem muita coisa para falar, muita coisa para resolver. É diferente, tipo, de quando eu tô viajando, por exemplo, onde eu percebo que as pessoas podem ser elas mesmas e sair de pijama na rua que ninguém liga. Esse é o lugar para mim utópico, é o lugar que eu imagino que a gente vá um dia, sabe? A gente sair de pijama na rua e ninguém ligar.
0: Mas as ruas ditam um pouco, né, o que rola na moda, não é assim? Tudo o que há de melhor na moda e o que acontece, talvez demora um tempo sempre, mas surge na rua, né? Surge, e muitas vezes nas periferias mesmo, não é? A gente vive um pouco esse momento, não sei se hoje em dia eu também sou mais esperto com isso do que eu era, mas várias marcas vão incorporando e trazendo gente das ruas e das periferias para renovar teu style e tudo, não é?
3: Eu acho que total, Dan, total. Eu acho que vem da periferia, é lavado, né? É polido, uhum. E aí, mas é difundido pela elite ainda, né? E quando volta para a periferia, já é tarde demais, eles já estão fazendo outra coisa. Eu fiz um vídeo falando sobre isso, inclusive, sobre esse movimento cíclico de tendência, né? Que é uma corrida de gato e rato, você nunca vai conseguir chegar lá, sabe? É, mas eu acho que a periferia tem poder de driblar isso e criar assinaturas e vocabulários próprios, assim, que permanecem por anos ali, sabe? E a gente se enriquece, a gente se enfim, se alimenta muito disso, né?
0: Zé,
3: mas total, você ponta bem certo.
0: Zé, ia completar alguma coisa? Eu te interrompi? Não, tá tudo certo.
4: Não, eu só lembrei, por exemplo, a nossa geração, eu lembro muito da coisa do brinco, né? A nossa geração foi a primeira que o homem começou a usar brinco, e era uma pressão absurda, desde família. Eu lembro o meu colégio proibiram brinco, que os garotos usassem brinco. E era uma época muito forte de rock and roll, e todo mundo que tinha banda usava brinco, ou muitos usavam brinco. E era uma... Pra você conquistar o direito de usar um brinco, um homem, um menino usar um brinco, era uma luta absurda. Isso num colégio de elite, né? Eu fico pensando, assim, nessas loucuras, assim, do julgamento mesmo, né, cara? Como, o quanto é difícil conquistar esses micro, pequenos espaços, né? Mínimos de expressão, né?
5: Fala, Tete. Não, eu furei a orelha.
0: Você olha, botou brinco também?
5: Olha só.
0: É,
5: tá vendo? Não. Chocando a você essa informação.
0: É verdade. É. Eu nunca tive de brinco.
5: É, mas eu usei.
3: Eu não pude furar a orelha porque minha mãe, exatamente, minha mãe falava, não, isso não é coisa de homem, tá? Tem isso.
0: Me conta um pouquinho disso, porque tem muita gente perguntando, na verdade eu acabei perdendo aqui o e-mail, até com tal coisa na frente, mas tinha gente perguntando. Eu lembro de ter visto um post seu falando assim, um dia acho que foi vendedor de uma loja, uma coisa assim, você me corrige, por gentileza. Mas essa caminhada até agora, hoje em dia, sendo... Tá nesse momento maravilhoso que você tá com voz, propagandas, parceiros lindos, grandes, né? A Volvo, sei lá, vários, não me vem todos na cabeça, senão eu falaria, você pode falar se quiser. Mas você, a caminhada, vem de onde esse o teu começo ali? É Rio de Janeiro, não é? Aí depois de Rio de Janeiro, nossa. Curitiba. Conta pra gente.
3: Cara, eu sou de um bairro chamado Rocha Miranda, que é colado com Madureira, do Rio de Janeiro. Periferia, cara, família super humilde, assim, meus pais não têm nenhum ensino médio completo, eu não tive instrução nenhuma de moda, tudo que eu falo de intuição e de paixão pura mesmo, mas, cara, minha vida já passou por, eu já trabalhei pra político, eu já fiz tudo que você imaginar na sua vida, né, cara, tipo, já, nos últimos anos eu morei em Curitiba fotografando, e o lance do conteúdo aconteceu por acaso mesmo, por uma viagem que eu fiz pra Londres, e foi a primeira vez que eu vi pessoas como eu, da minha cor, em diferentes lugares na sociedade, porque o que eu tinha de referência de pessoas pretas eram, tipo, pessoas do meu contexto ali, né, então, tipo, entregador, cara, pedreiro, era os caras que faziam esse tipo de trabalho, né? Eu nunca tinha visto um preto num Tesla. Nunca tinha visto um Tesla. Um preto no Tesla, então, era tipo, mano, como assim? Então, esse é o tipo de coisa que, cara, muda a sua vida, né? Mudou a minha vida e eu comecei a falar de moda pra isso, né? Pra... com uma ferramenta mesmo de reorganização, de pensamento e de postura pras pessoas como eu, assim.
0: E você aceitou bem, ou teve em algum lugar dentro de você um boicote, uma recusa a esse amor instantâneo não, né? De um momento para outras coisas começam a acontecer, mas quando você se viu fazendo, tendo esses parceiros grandes e você ocupando totalmente outro lugar.
3: Não, eu sou um cara muito tranquilo, assim, eu não deixo as coisas subirem na minha cabeça não, assim, zero. Eu não sou uma pessoa pegada com as coisas, sabe? Eu acho que é importante a gente estar num lugar de aprendizado sempre. Eu acho massa tudo que tá acontecendo, mas se um dia tudo isso acabar, eu vou continuar sendo a mesma pessoa. Eu sou isso, né? Eu não tô...
6: Exato.
3: É tipo,
6: não tem um personagem ali, né? Uma...
3: É, sou eu. Cara, sempre gostei disso. Tô falando como eu falei no início. Tô falando obviedade, né? Então, na minha cabeça, eu acho massa. Sou muito grato pelo que tá acontecendo. Mas mais importante pra mim é fazer as coisas né, se movimentarem, assim.
5: Ô, David, duas perguntas. Ó, uma aqui da Carolina Foz. Ela pergunta se você acha que tudo depende do seu astral, da sua segurança, do seu conforto. Ou tem coisas tipo croque que não dá pra ninguém. E a minha, se esses filmes tipo Diabo Veste Prada, se te fizeram se apaixonar, se você ficou pirado nisso, ou se foi o pior desse assunto pra você?
3: Ó, focando na pergunta número um, eu acho que Crocs dá pra fazer sim, dá pra funcionar. Eu já vi gente usando Crocs e eu acho que dá pra responder desse jeito, assim. Eu acho que é a atitude da pessoa mesmo. A pessoa pode tancar o que ela quiser. Cara, eu fico vendo o Lenny Kravitz, que é uma referência incrível de moda pra mim. Ele usa umas coisas que eu jamais conseguiria usar, jamais. Uhum. Mas ele tanta, né? Ele é o Lenny Kravitz, né, cara?
6: Sim. E tantos outros. Eu li uma matéria, né, do Lenny Kravitz falando de como ele é magro até hoje. Você já viu isso? Que ele come uma vez por dia.
3: Ele é shapeado, cara. Shapeado.
6: É o teu caminho, né? Agora, tô vendo.
3: Eu tô nesse caminho aí, eu tô Lenny Kravitz. Eu e tu na Bodytech, né, cara?
6: Exatamente, cara. Nossa, a hora que você me encontrar pessoalmente, você não vai acreditar, mano. Qual era a outra pergunta?
5: Não, desses filmes, tipo Diabo Veste Prada, você acha que ajuda, atrapalha, glamoriza, ou deixa a coisa mais fútil?
3: Eu acho que difunde, assim, né? Eu acho que difunde o assunto. Mas, de novo, eu acho que é muito nichado pra mulher ainda. A gente não tem um filme de moda pra homem, né? Mas eu acho legal estar lá, eu acho massa, me diverti muito com o primeiro, vi, eu gosto muito. Mas eu acho que a gente precisa também entrar nesses lugares. Tipo, precisa existir filme para falar de moda para homem também, porque a gente está consumindo, a gente está fazendo esse assunto, né, rodar, e eu acho importante. Mas assim, de novo, né, tudo depende da abordagem da pessoa. Eu acho que é um filme para assim, entreter as pessoas, né?
5: Uhum.
3: Mas se quiser aprofundar, dá pra aprofundar, com certeza. Tem outras mídias que a gente consegue encontrar informação de verdade, né? Tipo livros e tudo mais.
6: Por exemplo, algum que você lembre? Que você acha bacana de recomendar para as pessoas? Filme ou livro?
3: Eu acho que... Eu não sou um cara que lê livro de moda, eu lê livro de design, na verdade, né? Então, tipo, livro de design, de arquitetura. Porque eu não sou... Eu sou uma pessoa da moda, mas tô zero com a galera da moda. Zero, assim, eu não tenho paciência pra galera da moda, acho eles chatos, insuportáveis todos.
6: Que é ótimo, que daí você pode falar de quem você quiser, quando você quiser.
3: Quiser,
6: né? Se você não gosta de ninguém, você só vai falar da roupa que você gostou mesmo, né?
3: Exato. É bem isso, assim, tipo, eu não sou dessa galera, assim, eu sou.
6: Olha só. E quais são as marcas, eles perguntaram, já que eu perdi o nome aqui, ou as marcas ou os lugares que você acha que são legais as pessoas conhecerem de moda brasileira, de pessoas fazendo coisas independentes, diferentes?
5: As pessoas também que você acha que são, enfim, icônicas, se vestem, que ditam moda, quem que você presta mais atenção também?
3: Eu, de pessoa, assim, a minha maior referência de tudo, de brilhantismo, né? Eu acho que é o Michael Jackson, sou muito fã desde criança. Mas eu tenho referências, assim, tipo, aleatórias, né? Eu me inspiro muito em mulher, tipo, tem muita mulher que me inspira, que eu sigo pra acompanhar mesmo. Que acho que isso é um exercício também legal da gente fazer. De estar um homem, de mirar uma mulher, simplesmente pelo fato de ela se vestir bem, e não, tipo, ah, porque ela é gostosa ou o que seja. Pode ser gostosa também, mas assim, né? Uhum. Cara, não, eu admiro porque ela se veste muito bem e acho isso legal. Falando de eu vou fazer um recorte, porque senão a gente vai falar sobre muitas coisas, né? Mas falando de Brasil aqui, eu tava hoje com o Felipe da Pace, que é uma marca que eu acho muito legal, gosto muito.
6: Japão,
3: gosto,
6: né? Influência japonesa, que você falou do Japão.
3: Total, aqui no Jardim, em São Paulo, adoro a Pace, é uma marca, minha marca favorita. Eu gosto muito da Mão de Parte também, da Sasha e do João, somos queridos. Então, e é isso, né? Tipo, tem outras marcas no Rio, por exemplo, tem a Welcome Rio, que eu gosto muito, tem a Carnan, tem a Yukari, tem muita gente fazendo coisa legal, tem a Send Studio também, mas é isso, a gente precisa ainda de mais pessoas, e nesse exército a gente precisa mais de uma galera chegando aí pra gente dominar esse mercado.
6: Ô Zé, eu tenho a impressão que tem muita marca nova que a gente não sabe, e muita marca legal, né? Eu às vezes pego na internet e vou fuçar uma coisa e falo, nossa, olha aqui. Aí no Rio, eu fui nessas que ele falou, aqui em São Paulo tem uma outra. E tem coisas que são acessíveis, claro que, né, mas assim, num preço mais acessível do que as marcas mais conhecidas e coisas mais interessantes, né? Não sei se você vê isso também, Zé.
4: Coisas, não, eu vejo muita coisa que aparece pra mim, tipo Instagram, essas coisas, eu vejo umas coisas muito legais. Mas eu realmente fico um pé atrás com a questão do acabamento, do tecido, isso me deixa um pouco assim. E mesmo assim, eu tenho shopping perto de casa, de vez em quando passo em lojas assim, as que tem multi, né? Tem de tudo, assim. E eu sempre fico meio grilado com acabamento, nessa coisa meio de fast fashion, né? Dessas marcas que trocam muito de. Toda hora estou colocando coisa nova para circular. E isso entra um pouco na questão da sustentabilidade, que também é uma coisa que muito ouvinte pergunta aqui, né? Como que dá, né, para estar legal, se vestindo bem, e ao mesmo tempo estar de acordo com um mundo que está sofrendo uma crise ambiental bizarra, né?
3: Legal, legal, Zé. É uma pergunta importante, né? Eu acho que é isso, né? Eu tento muito falar sobre esse assunto de um jeito que seja mais tranquilo para as pessoas, porque existe ainda muito mito, né? Sobre comprar second hand, comprar em brechó. Ah, mas aí não vou ficar, pô, mas é a roupa usada, como é que faz isso? Mas eu acho que o caminho é esse. Tem muito mais roupa no mundo do que a gente precisa. A gente não precisa de mais de uma camiseta branca, a gente precisa de mais um jeans. A gente precisa de um jeans, cara. Compra um jeans bom. Ele pode ser um jeans bom usado, você pode achar um leves usado e você vai usar aquele jeans ali pra sua vida inteira. Então, eu acho que é isso, o caminho é esse. Eu acho que o caminho de desperdício não é sustentável pra gente, não é um caminho intelectualmente interessante, também acho. Mas eu acho que eu não tô falando pra você também não comprar coisas, né? Comprar coisas em loja de departamento, de vez em quando é legal, acho super importante também. Mas eu acho que a consciência do equilíbrio ali, eu acho que faz muita diferença, sabe? Então, sei lá, se for comprar 5, 6 calças durante um ano no fast fashion, compra 2 calças boas num brechó. E, cara, você vai sair bem, vai estar bem vestido, ninguém vai saber. Então, é esse caminho, sabe? Uhum. É mais fácil do que parece, na real.
6: Quando que você percebeu que as coisas tinham rolado pra você e qual foi a tua sensação?
3: Cara, eu acho que eu entendi que as coisas estavam acontecendo quando eu tava no avião. Que eu nunca tinha ido de executiva pra Europa, cara. Eu tava num avião, né, pra Europa, indo cobrir Roland Garros com uma marca, com a Stella, que é seu embaixador. E, da cara, cerveja? Eu falei, mano, a cerveja. E eu falei, cara, eu tô aqui com essa galera, cara. Rodrigo Santoro, Juliana Paz, Cheryl Menezes. Um monte de gente importante eu aqui, tipo, cara, que loucura. Acho que ali caiu um pouco a ficha, assim, então. Mas ainda é todo dia, cara. Todo dia acontece alguma coisa que eu falo, nossa, eu tô vivendo isso aqui, é muito legal.
6: É muito legal, é muito merecido.
5: Ó, a gente precisa fazer algumas demandas pra ele. Lá. Eu já tenho várias ideias aqui. Uhum. Eu acho o seguinte, David, a gente queria Sim, no seu tempo também, não se sinta pressionado, não vai na nota professora. Mas a gente gostaria de ver um vídeo, pode ser até um story, pra também não ficar fixado lá. Okay. Um dia que você se vista e fale, isso aqui não ficou bom. Entendeu?
3: Com certeza.
5: É. Porque a gente
6: eu vim bonitão. Fazer esse vídeo e não deu certo.
5: Não
6: olha
5: deu
6: só.
5: Certo. Ó, essa roupa aqui não deu certo, vou trocar e daqui a pouco vocês vão ver a roupa que eu escolhi. Mas essa aqui foi ruim, deu ruim. Tá. A segunda demanda, essa é um pouco mais difícil, que é o seguinte, eu queria saber se um dia você pode pôr essas roupas, principalmente essas largas que você põe, que na partida eu falo, isso aí não vai dar certo.
6: Ele inclusive fala pra comprar uns tamanhos maiores. Inclusive, às vezes, da ala feminina. Eu tô errado. Não tô
3: errado. É isso, total.
5: Mas eu queria o seguinte, eu queria um to be continued, assim, eu quero ver ele pronto e falar, cara, ficou bom. Aí ele sai, põe uma outra roupa e chama, tipo, o vizinho da frente, o namorado da amiga, o porteiro, e fala,
6: veste essa roupa
5: e fica bom no João, no vizinho da frente.
6: Você queria isso com você, na verdade.
5: Não, eu queria porque isso me estimularia a falar, pô, tá vendo, ó, isso aí é pra nós, porque eu olho e falo, cara, isso aí, pô, tudo fica bom nele, cara. Eu falei no nosso grupo de WhatsApp, isso essa semana, por exemplo, atrapalhou um pouco minha autoestima até, porque eu falava, cara, tudo fica bom, começa ruim, acaba bom, pô, no meu caso, cara, raramente acaba tão bom antes de começar, né? Eu queria ver, né? A gente tem que falar, pô, isso aí é pra mim também. Essas demandas, no seu tempo.
3: Ô, David, eu vou organizar isso daí. Eu vou organizar isso.
6: Pô, ótimo. Ó, a gente tá quase chegando no fim, mas assim, além dos vídeos, você trabalha desenhando roupa também. Conta o que mais você faz. Porque faz umas parcerias, né? Eu sei da Dom Bernardino lá de Curitiba, até eu fui lá.
3: Legal.
6: Tinha uma calça, acho que você tinha desenhado, alguém me falou isso lá. Mas enfim, você conta as coisas a mais que você faz aí nos vídeos.
3: Cara, eu amo, eu sou entusiasta de moda, mas eu gosto de música também, né? Eu sou músico, sou baterista. Mas eu tenho sonhos, assim, eu tenho muita vontade de ter minha própria marca. De vez em quando eu tô colaborando com uma marca ou outra, com um design ou outro, assim, meu. Mas eu tenho vontade, sim, de ter uma marca que seja, que fale pro futuro, que seja, assim, gênero, que seja prática, né? Aquela tipo de marca que você se veste no escuro, assim, né? Você pegar aqui qualquer coisa e você se veste, tá bom, pra todo mundo, aí, né?
6: Legal.
3: Tá chegando, então. Eu tenho muito, cara, isso no meu coração, assim, essa vontade de ter uma marca que seja... É isso, que reflita bastante o que eu acredito, o que eu penso pra roupa, e que sejam peças que comecem conversas interessantes, que a gente gosta de estar tendo aqui, né?
6: Ah, que bom, tomara. A gente falou do Chay, você falou do Chay no programa, o Chay vai lançar uma marca, cara.
2: Vai
6: lançar uma...
3: Chay é brabo, né, cara? É brabo.
6: É muito linho, vai ter linho belga de 1812, é umas coisas muito loucas que ele usa lá.
2: Chay é bom de roupa? Descobri roupa e perfume?
6: Entre os ouvintes que...
2: Você também é do perfume? É, ele é do perfume.
6: Cara, mas
3: eu gosto de perfume, amo, cara.
2: Mas eu descobri que camisa polo e croque os ouvintes odeiam, assim, não, todo mundo nem sabia que a camisa polo era tão odiado como croque, assim.
3: Tá vendo, cara? Tem uma galera aí que não gosta, cara. É bem louco.
6: Muito bem, a gente vai para a Repórter CBN. Não, vou fazer 2 minutos, que daí eu começo o contrário. A gente faz a Repórter CBN e depois intervalo. Pode ser, Matheus? Tem alguma coisa que você queira ler daí? Você tá fazendo isso? Não, tá tudo bem. Também não dá tempo, porque a gente tá quase chegando nas 7h30. Zé, quer ler daí? Ou pelo menos citar o pessoal do Twitter, ou emendar uma pergunta, ou tudo junto, manda ver.
4: Vou mandar uns abraços aqui pro pessoal que tá participando. A Evelyn, Serginho, Alexandre Oliveira, Renata Bastos, Wilson Lima, com croque. Hello Velasco, e assim vai, né?
6: Maravilha, você está em Curitiba ou está em São Paulo, David? Você está morando...
3: Eu vim para São Paulo, estou aqui já faz em quase 5 meses, né?
6: Ah, você mudou para cá, por isso que você estava lá.
3: Isso.
6: Ah, tá, aqui também.
3: Estou mudando aqui agora.
6: E está gostando?
3: Não, eu não gosto de São Paulo.
6: Tá, por que você está morando aqui então?
3: Trabalho, né, cara? Trabalho, mas eu não gosto. Eu adorava morar em Curitiba. Eu sou velho, cara. Eu gosto de ficar em casa, não gosto de barulho. É isso, cara.
6: Eu estava em Curitiba. Aliás, nós estávamos, né? O programa de sexta-feira passada foi em Curitiba com plateia lá no Festival da Palavra. Aliás, a gente mandou um abraço para todo mundo. E eu fiz a apresentação da minha peça no Guaíra, 2 sessões lotadíssimas, foi lindo. Como Curitiba é mais calmo, né? Isso é incomparavelmente mais calmo que São Paulo. Bom, era um fim de semana, mas...
3: Você vai pra lá, você não fica com vontade de dormir? Você não dá uma... dá uma baixada na bola, assim, ó. Nossa, é maravilhoso, cara.
6: David, tudo de bom, viu, cara? Tudo de bom, boa sorte, obrigado por ter vindo, prazer te falar com você. Quem parabéns. Sabe a gente se encontra pessoalmente. As despedidas aí, Teco, Zé.
2: Pô, parabéns, é um prazer. Sigam ele no Instagram, vocês vão se deliciar. Os vídeos são lindos, ótimos. Tudo de bom, cara.
4: Valeu, David, um abração aí. Valeu, cara, abração.
3: Muito obrigado a todo mundo, me diverti muito, foi muito legal. É isso, galera, obrigado demais, boa noite pra vocês.
6: Tamo junto, parabéns, obrigado, querido. Até. Muito obrigado a todo mundo que nos escutou, que nos participou e até semana que vem. Obrigado, parceiro recifense, Viva Esporte Recife. Até. Legítimo campeão de 87.
4: Valeu.
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Segunda-feira, 31 de agosto de 2026, a Polícia Militar apreendeu quase R$500 mil em espécie, escondidos dentro de uma caixa de chocolates durante uma blitz em Guarulhos, na Grande São Paulo. Ao revistar o veículo abordado, os policiais também prenderam um dos passageiros, que usou documentos falsos. Ele era procurado pela justiça com mandado de prisão em aberto. O montante foi apreendido e a Polícia Civil apura a origem do dinheiro. Equipes de socorro fazem buscas por 20 turistas que desapareceram após uma inundação repentina no Parque Nacional do Grand Canyon, nos Estados Unidos. Mais de 60 pessoas foram retiradas do local. A enchente causou destruição ao longo do Rio Colorado. O Palmeiras empatou em 1-1 com o Mirassol e deu chance para o Flamengo encostar na liderança do Campeonato Brasileiro. O time paulista segue como líder com 52 pontos, mas pode ver o rubro-negro encostar na tabela já no meio de semana. Com 48 pontos, depois da vitória por 3-0 contra o Botafogo, o Flamengo joga contra o Mirassol na quarta-feira no Maracanã, em jogo atrasado pela quarta rodada. Se vencer, a diferença cai para apenas um ponto. Nos outros jogos de domingo, Bahia venceu o Internacional por 3-2, o Santos derrotou o Corinthians por 1-0, o Grêmio ganhou da Chapecoense por 3-1 e Atlético Mineiro e Fluminense empataram por 3-3. Hoje, às 8 da noite, Remo e Coritiba fecham a rodada.

0: Há sentimentos que aprendemos a mostrar e sentimentos que aprendemos rapidamente a esconder. É fácil dizer, tô feliz, tô grato, tô apaixonado. Mas é muito mais difícil dizer, tô com medo, e sentir esse medo na nossa alma. Tô com raiva, tenho raiva mesmo. Como se alguns afetos confirmassem a melhor versão de quem somos e os outros revelassem a nossa falha que deveria ser corrigida. Bom, eu tô completamente apaixonada pelo novo livro do meu entrevistado de agora, meu querido amigo, que veio numa correria danada, veio me dar um abraço aqui, falar do lançamento do livro dele, já vai correr pro aeroporto, mas ele tá aqui comigo, ao meu lado. Filósofo Renato Nogueira, escritor, tá lançando esse livro maravilhoso, Medo e Raiva, o que os mitos e filosofias revelam sobre os nossos afetos sombrios. Ele não deixa ninguém de fora, ele percorre mitos, ele percorre cosmogonias para falar como esses afetos atávicos fazem parte de quem nós somos e como a gente precisa nomear, inclusive na origem, né, da nossa cultura, das nossas sociedades. Renato Nogueira, meu querido amigo.
1: Querida, o programa que tá aqui nos ouvindo, nos assistindo, muito obrigado por esse convite. Falar de medo e raiva é necessário.
0: Necessário. Por que você escolheu esses dois temas? E eu gosto muito da visita, dos cortes que você fez nas culturas de povos originários. Você vai para a cultura judaico-cristã, você visita os gregos e tá ali, né, Nogueira, o medo e a raiva fazendo parte do barro do qual nós somos constituídos.
1: Que são emoções fundamentais, né? São aqueles afetos primários. Eu costumo dizer que os afetos primários são as emoções, os afetos secundários, os sentimentos, os afetos terciários, uma terceira camada, o pensamento, como razão ou imaginação. Então, só que tem outras categorias dos afetos, aqueles que nós chamamos de afetos que nos organizam, ou solares, ou positivos, e aqueles que nós chamamos de sombrios, que são os afetos que parece que desorganizam, que não aumentam nossa potência. Então a gente tem uma tendência a querer esconder, a querer afastar. E que afetos são esses? O medo e raiva são dois fundamentais.
0: Agora, esse afastar, esse esconder, principalmente nos dias de hoje, isso está nos adoecendo?
1: É uma aposta teórica que sim. Na minha análise, só adoece porque não manter contato com esses afetos, ao invés deles se silenciarem, eles parecem que ficam mais, que eles gritam mais. E quando a gente não consegue escutar, tem menos chance de reconhecer nossos limites, reconhecer quem nós somos. Porque eu costumo dizer que o medo e a raiva nos ajudam a compreensão de quem nós somos, os nossos limites.
0: E o que que os mitos nos ajudam nisso? E me conta um pouco da elaboração do livro, né? Quando você visita e fala, e eu tenho me debruçado muito sobre autores que vêm falando sobre mitos, eu acho que essa linguagem simbólica, ela é muito necessária, né, Nogueira, de ser resgatada.
1: Poxa, eu gosto de pensar que os mitos são fotografias do nosso inconsciente. Tem muito a ver com a perspectiva junguiana, né? O Jung fala, né, a psicologia analítica junguiana fala que o nosso inconsciente, ele se apresenta por imagens, mais do que por uma linguagem, né, mas os seus, as imagens estão ali. E essas fotografias, elas também têm relação com uma história da nossa cultura, da sociedade, como cada cultura organizou o seu imaginário. Então, isso nos ajuda a compreender como nós fazíamos no passado, como a gente continua fazendo. Então, interpretar um mito, eu gosto de fazer aquilo, sabe, que eu tenho chamado de semiótica do imaginário.
0: Que lindo.
1: Que é pensar assim, o que esse signo quer dizer? Uhum. Por que tá nesse lado, não naquele? Esses são detalhes que podem mostrar um tipo de perspectiva sobre o mundo.
0: Você abre com a mitologia iorubá.
1: Sim, sim. Com Ogum e Nanã. Depois vem a Tupi-Guarani, aí vem Anhangá e Curupira.
0: É. E por que você fez essa escolha?
1: É porque eu queria abrir os caminhos, né, com a mitologia iorubá, que é alguma coisa que eu conheço a história desde criança, por causa das minhas avós. Uh-huh. Então, sempre escutei as histórias desde muito cedo. Então, achei ficar muito familiar. E a Tupi-Guarani, por ser o nosso território, né? Os povos originários, que são os primeiros habitantes daqui, não podia deixar. Então, tinha que estar no início. Então, foi um pouco essa ideia.
0: Quando eu comecei a pesquisar um pouquinho também dessa mitologia ou a cosmogonia Tupi-Guarani, conversando muito com o Cacá Verá,

0: Maravilhoso.
1: Ele é demais.
0: Eu quero um dia uma conversa aqui com o Nogueira e Cacaverá no meu programa, acho que vai ser incrível. Eu fiquei muito realmente apaixonada por essa forma, e eu acredito que quando você abre também com essa mitologia iorubá aqui falando de Nanã e Ogum, é de uma sabedoria, né, Nogueira, que a gente não sei se negligenciou boa parte da nossa cultura ou simplesmente não ouviu.
1: Uhum.
0: É de uma riqueza para nos ajudar a entender como nós funcionamos. Isso é fundamental.
1: Sim, não, sem dúvida nenhuma, porque tem algo que tem a ver com a ancestralidade. Ancestralidade não são apenas pessoas que estiveram aqui em corpo e espírito e agora estão apenas em espírito. Mas além das pessoas, ancestralidade são os rios que já existiram, as árvores, florestas, as forças da natureza. E essas forças, elas estão presentes, elas dialogam conosco e elas têm algo a nos dizer. Quando um rio enche, né? E uma cidade, por exemplo, no dia de chuva, o rio enche, a cidade fica inundada, isso é uma forma de dizer, o rio teve o seu curso mudado indevidamente. O rio está gritando. Então a gente aprende com a natureza, com o meio ambiente. O meio ambiente é um ser vivente. Essa é uma perspectiva de que muitas culturas sempre trouxeram pra gente. Ou seja, não somos apenas os únicos seres pessoas. Quando alguém fala Yara, fala Oxum, fala Xangô, fala o nome de uma divindade, um orixá, uma força da natureza, essa força tem um nome próprio, significa ela tem algo a nos dizer, tem algo a ensinar. E a gente aprender só com seres humanos é muito pouco.
0: Muito pobre.
1: Muito pobre, muito pobre.
0: E tem uma passagem até que você fala aqui, né? Acho que é na parte Tupi-Guarani. Tá todo sublinhado o meu livro, mas assim, para quem não ouve as vozes da floresta, o medo é um afeto de alerta. Eu sublinhei porque eu queria te perguntar um pouco assim, como que pode ser o nosso letramento? Você aborda aqui em especial medo e raiva. Mas há que se ter um letramento sobre esses sentimentos, sobre essas condições, letramento e respeito, para que a gente o quê? Para que a gente evolua, né? Para que a gente conviva melhor com a gente e com o outro. Como é que isso é? Como é que você vê essa questão?
1: Eu penso que a gente tem que aprender com as nossas emoções, nossos sentimentos. Vou dar aqui um exemplo rápido, assim, simples. Você imagina uma criança de 5 anos que tem um pai, chega cansado em casa, do trabalho, e os brinquedos estão espalhados pela sala. Muito brinquedo pela sala espalhado. E esse pai grita com o filho, guarde os brinquedos. Pai número 1. Pai número 2. Ele chega, brinquedos espalhados, olha pro filho nos olhos e diz, eu fico triste com brinquedos espalhados. Você quer continuar brincando? E o filho diz que sim, e ele fala, brincar mais meia horinha, uma horinha no máximo, porque o papai tá cansado. E depois eu te ajudo a guardar os brinquedos. Primeiro pai deu uma ordem. O segundo pai, ele começa a relação expondo o que ele sente. Ele cria um ambiente de intimidade. Uma relação íntima, primeiro ponto. O que eu estou sentindo? Esse filho provavelmente vai ter mais tranquilidade para dizer o que ele sente. E não só obedecer ou dar ordens. Então a gente cria uma dinâmica, um hábito dessa pessoa. Quando ela tem intimidade, ela expor as suas emoções. Isso vai facilitar que ele tenha mais condições de viver com tranquilidade o que ele sente, sem ter que esconder certas emoções. Até poder falar, papai, tô com raiva. Por quê, filho? Porque senão ele vai querer esconder a raiva para ser muito bonito e ser validado. Isso vai criar uma pessoa adulta que não sabe lidar com a raiva. Né? Tem condições, né, de criar mais repertório para uma pessoa que não sabe lidar com a raiva e menos para aquela pessoa que vai saber lidar ou saber reconhecer. Então, a infância é um momento da vida para a gente deixar as crianças sentirem, falarem, conversarem, a gente poder escutar, mas não dá para perguntar sem dizer primeiro. A criança precisa aprender. Ela aprende com o adulto que diz, eu sinto isso, tô alegre, tô triste, tô com medo. E aí ela vai ter mais condição de dizer.
0: Porque é essa conexão do corpo, né?
1: Sim.
0: É uma conexão física, não dá pra gente ir aprender numa sala de aula.
1: Não, aprende o cotidiano. É até um termo controverso, eu uso, né? Tem intelectuais que gostam, outros que não gostam tanto. Eu tenho usado a expressão letramento afetivo.
0: Uhum.
1: Porque é isso, a gente vai aprendendo como lida. Eu sou favorável, Petra, sem fazer curso pra ser pai.
0: Uhum.
1: Né? Até porque muitos homens não sabiam nem trocar fralda no século XX.
0: Isso.
1: Então, por que não fazer um curso? Faz curso para melhorar a sua profissão, faz uma validação, um
0: certificado. Mas, Nogueira, não é um curso para estar ali na sala, é um curso para troca.
1: Para troca.
0: Para troca.
1: Para troca. Isso, para aprender a ser uma pessoa mais emocionalmente responsável, que possa aprender o cuidado. Porque o cuidado é uma coisa fundamental no relacionamento. Por isso também que a gente não consegue se relacionar com centenas de milhares de pessoas. Teria que ter muita energia afetiva.
0: Uhum.
1: Então a gente tem que ter uma consciência do nosso limite. Eu posso até aqui. O que, que eu posso entregar? Eu entrego o que é possível. E informar para o outro que você pode entregar. Para não fraudar a relação. Então você vai fraudar, você promete que não pode cumprir.
0: Sim.
1: Ou no meio do caminho, ó, eu tinha prometido que eu entregaria tanto. Não estou conseguindo entregar. A gente pode mudar a rota? A outra pessoa tem direito a falar, eu aceito, ou não, não quero mudar a rota. Ele vai conversando para tentar entender para onde vai.
0: E em que momento a gente também aprende a ser meio dissimulado, né? Porque tem a ver com não encarar medo e raiva. Eu tô te falando isso porque aí é óbvio, é inegável, gente. A gente vai lendo o livro do Nogueira, Medo e Raiva, e vai fazendo também. Primeiro que os mitos ajudam a gente a entrar em contato.
1: Sim.
0: Então você entra em contato com esse universo simbólico e subjetivo de cada um de nós. Então, ponto para o Nogueira. E aí eu fico pensando assim, quando eu era pequena, sempre fui uma pessoa com raiva. E essa raiva, ela não é ensinada a gente canalizar, ela é ensinada a gente abafar a raiva.
1: É, esse é o problema.
0: E isso acho que é um problemaço na nossa vida, na educação.
1: Sim.
0: No fato da gente também querer se manifestar nessa integralidade, Nogueira. Como é que você vê isso?
1: A gente pode manifestar a raiva sem que ela precise ferir o outro ou a si mesmo.
0: E ser violenta, né? Exato.
1: Porque a violência é o problema. Nossa questão da humanidade, uma das questões da humanidade, é como a gente resolve os conflitos sem recorrer à violência. Porque os conflitos vão ser com a natureza, na sociedade e conosco. As nossas contradições. E aí, diante de um conflito, a gente tem que ter algum recurso para resolução, natural claro. Que tenha. Mas precisa ser o uso excessivo da força? Não precisa, porque isso coloca a vida em risco. Então, como a vida está em primeiro plano, a gente tem que cuidar da vida, da saúde mental, da integridade, para que a gente possa desfrutar o planeta, desfrutar o milagre que é a vida. Isso é fundamental. Então, a gente vai precisar aprender a fazer isso. E tem sempre pessoas que podem nos ajudar a fazer esse caminho. E aí a raiva, é legítimo ter raiva. Então, como eu expresso essa raiva? Pode ser uma indignação.
0: Sim.
1: Pode ser algo que, de repente, quando a temperatura baixa, quando a temperatura afetiva baixa, eu percebi essa raiva não era tão grande assim. Ela tinha a ver com ciúme, com medo, com uma coisa infundada, uma fantasia. Eu posso escapar dessa fantasia. Então, tem caminhos.
0: E esses caminhos a gente percorre como nesse letramento das emoções que você fala? Eu não consigo ver um caminho possível se não tenha tempo, se não tenha silêncio. E a gente está em tempos de muito barulho, de muita opinião. Sim. Barulho de rede social, barulho de tudo, de opinião. Como é que você vê esse caminho?
1: Ah, concordo. Pô, Petra, que sacada fundamental. Como é que eu percebo? A gente tem que ter um tempo, né? É necessário um tempo consigo. É fundamental. E é uma coisa que eu tenho dito, né? Quando me pedem uma dica, receita. Eu falo, não tem receita.
0: Não tem receita.
1: Mas algo que eu gosto de fazer é páginas matinais, à mão. Escrever à mão um sonho que eu tive.
0: Que
1: o que eu vou fazer ao longo do dia. Escrever, ó, tal dia vou lá na CBN, vou na Bienal, escrever o que eu vou fazer e ao final do dia, o que eu chamo de emocionário, que é um diário das emoções que ficaram mais presentes no meu dia. Então, senti emoção. Qual a emoção que eu senti? Qual foi? É o quê? Ansiedade, alegria, surpresa. E aí quando eu consigo escrever isso, é um contato comigo.
0: Todo dia, Nogueira?
1: Essa é a minha tentativa, nem todo dia eu consigo. Mas eu busco. Hoje eu vou fazer o emocionário à noite. As matinais não consegui fazer, porque eu tive compromisso.
0: Claro.
1: Fui pra cá, fui. Eu tive hoje no SESC, muito gostoso, hoje um evento com livro eróticos, né? Que eu participo como
0: entrevistado. O SESC que tá com uma programação tão incrível,
1: maravilhosa.
0: Né?
1: E aí, de lá, agora vim pra cá, tinha que vir aqui, porque é um presente, né, receber você, que tem uma sensibilidade, que faz um jornalismo, sabe, acolhedor, pensando pontos cegos, que a gente às vezes, muitas vezes não percebe, sabe, autoconhecimento. São pautas necessárias.
0: Você como ferramenta, pauta, né,
1: ferramenta. Então eu falei, não, é fundamental. Eu vinha conversando isso, né, com um grupo, né, que tá me acompanhando, a equipe, né, que trabalha comigo. Falei, pô, não, vamos lá.
0: Nogueira, só me fala, agora, aproveitando que você falou do Sesc, qual que é a tua agenda? Tá com a agenda de lançamento? Você tá fazendo um monte de coisa.
1: Eu tenho trabalhado bastante. Vou contar, inclusive, uma coisa nova, que é o Stand Up Love.
0: Ah, eu quero saber desse.
1: Stand Up Love. Mas eu tô aqui em São Paulo, dias 10 e 11, lançando um livro, né, a professora Mônica Amaral, que eu organizei junto com ela, e outras professoras e professores, professora da USP, que é uma parceira de pesquisa. Então, vamos estar lançando um livro, botando no Mutações, que é um projeto, tem muita gente nesse, né, Mutações, tá? Marilena Chauí, Vladimir Safatler, e muita gente também.
0: Com o Sesc também.
1: O Sesc também. E no dia 12, Bienal do Livro, de São Paulo, tô com um livro, né, lançamento oficial em São Paulo, Medo e Raiva. Né, o que os mitos e as filosofias revelam sobre nossos afetos sombrios.
0: Mas o Medo e Raiva já está nas livrarias.
1: Está nas livrarias, já
0: quem quiser comprar já pode, ouvir essa conversa e já mergulhar hoje à tarde.
1: Já pode. Ah, o pessoal entrega rapidinho.
0: Não, é demais.
1: Lancei no Rio de Janeiro, né? Tá. Lancei no Rio. E tô com uma coisa nova que você perguntou, que é o Stand Up Lodge.
0: Quero saber, me conta, que história é essa?
1: Então, tem Stand Up Comedy. Ah. E num belo dia, eu conversando, pensando, então, fui colhido, né? Acolhido por uma ideia que é justamente falar de amor num espetáculo, com teatro, com palco, e surgiu o nome Stand Up Love, uma alusão, obviamente,
0: ao Stand Up Comedy,
1: mas que não é comédia, que são histórias de amor, reflexões sobre o amor, é entretenimento e conhecimento. Então as minhas pesquisas sobre relacionamento, elas aparecem nesse lugar, elas aparecem no palco. E eu tô num desafio novo, meu maior desafio dos últimos 10 anos, eu diria, como profissional, que é pro palco ser dirigido. Então tem direção artística, tem produção.
0: Quando começa?
1: Fiz um no Rio de Janeiro, né? No mês de julho, pra experimentar, né?
0: Como foi?
1: Foi um espetáculo muito agradável, pessoas queridas me acompanharam.
0: Ficou nervoso? Ficou com medo?
1: Medo, nervosismo, aquilo a mil por hora, né? Então, e teve pessoas, amigas, atrizes, atores que foram também pra me apontar coisa, né? Falar, a Marina Xavier, que é atriz, que eu perguntei, Marina, o que você achou aí? Né? Então foi muito agradável, foi minha mãe, meu irmão Marcelo, Carla, minha companheira, né? Foi
0: que
1: lá comigo.
0: Ano passado tava todo mundo lá, lembra que a gente fez o Rio Gastronomia?
1: Foi,
0: a família inteira do Nogueira veio, esse ano tem mais.
1: Esse ano tem mais, quero ir de novo.
0: Mas me conta, o Stand Up Love, já tem data marcada? Vai ser onde?
1: A gente tem agora, pra quem tá nos ouvindo, no Rio de Janeiro, dia 25 de agosto, terça-feira, às 19h30, no Manush. Né?
0: Manush,
1: espero vocês lá. Então, o espetáculo, retomando meus ensaios, já fiz um...
0: Gente, faceta.
1: É outra coisa.
0: Mas você já tinha sido ator em alguma outra vez da vida?
1: No tempo de universidade, eu cheguei a fazer algumas aulas, mas nada profissional, nada muito, né? E a dramaturgia é uma coisa, eu escrevo, né?
0: Você que escreveu.
1: Eu que escrevi, o texto é meu, que é um texto que tem a ver com as minhas pesquisas. Então, o texto tem a ver com as minhas pesquisas, com os estudos. Eu trago, por exemplo, linguagens do amor.
0: Pedir uma palhinha aqui, assim, de cabeça, duro?
1: Eu conto só de Eros, por exemplo.
0: Tá.
1: Eu começo com Eros, né? Que Eros tem várias versões de Eros. Existe um Eros que é aquele deus primordial, né? O amor como sendo um deus que não tem pai nem mãe. Tem o Eros mais conhecido, que é o Cupido, que é filho do mais brutal deus da guerra, que é Ares. Uhum. Que tem também Atena, que é deusa da guerra, mas ela é uma deusa da guerra que ela tem um mapa de inteligência, estrategista. Ares não. A estratégia de Ares é usar força bruta no seu limite. E ele vai ter um filho com quem? Com uma delicada divindade que representa e personifica a beleza e o amor. Afrodite, delicada, sabe, doce. E aí nasce Eros, que é justamente alguém que ouve a DR do pai e da mãe, entre a força bruta e a beleza. E aí esse menino, que ele faz que o amor seja um campo de batalha, e as suas flechas, ao invés de curar, muitas vezes ferem. Eu vou por aí no início.
0: Quero! Quando que vem São Paulo?
1: São Paulo, estamos conversando. Negociando. Estamos conversando.
0: Nogueira, São Paulo. Você vai estaremos fazer. Você vem aqui, eu quero estar na primeira fila.
1: Estaremos em São Paulo.
0: Pelo amor de Deus, vamos lá ser bem em peso.
1: Já sabe que é convidado, ó. Já
0: pessoal,
1: sabe que é convidado.
0: Pelo amor de Deus. Ó, então vamos lá. Pra quem estiver no Rio, então, dia 25 de agosto.
1: Isso.
0: Manush.
1: De agosto, Manuche.
0: Manuche.
1: Em São Paulo, dias 10 e 11, no SESC, no Centro de Formação Paulo Freire,
0: tá.
1: Que é o SESC 14, é o 14 bis, né? SESC 14 bis.
0: Tá.
1: E na Bienal 12. Do Livro, 10 e 11. E Bienal do Livro, dia 12.
0: Dia 12, na Bienal do Livro aqui em São Paulo.
1: Ah, eu já votei a data do Stand Up Love em São Paulo, provavelmente nesses dias.
0: Aí você conta pra gente.
1: Ah, já vou contar e você é convidada. Já é convidada.
0: Estarei lá na primeira fila, pelo amor de Deus. Ele, deu,
1: é convidado.
0: Ele deu uma palhinha aqui, eu quase morri do coração. Vamos ver Renato Nogueira falar de amor, Stand Up Love. E ele tá lançando, ele vai, enquanto eu vou terminando, ele vai fazendo meu autógrafo, porque ele tá indo pro aeroporto. É assim que Renato, vida de Renato Nogueira. Nogueira, querido filósofo, professor, escritor, tá lançando Medo e Raiva, esse livro que navega por mitologias iorubá, tupi-guarani, hindu, eu amo, bom, eu adoro estudo, né? E ele fala de mitologia hindu também, grega, judaico-cristã, japonesa, ele fala de tudo pra expressar pra gente sobre a necessidade de se letrar sobre o nosso medo, sobre a nossa raiva, sabe por quê? Porque a intenção é amar mais. Nogueira, beijo pra você.
1: Poxa.
0: Sucesso.
1: Oh, gratidão.
0: Amei o quente de te receber aqui.
1: Poxa, gratidão. Sabe que você tem um carinho especial pelo que você faz com o seu trabalho, então o coração aqui quentinho poder anunciar aqui com você, tá? Coração quentinho aqui.
0: Comprem o livro do Nogueira nessa curadoria que o Revista CBN faz de livros, personalidades, pensadores e pensadoras brasileiros, que vale a pena a gente dedicar um pouquinho do nosso tempo, do nosso precioso tempo, para entrar em contato, para aprender e para se deixar transformar. É o Nogueira aqui no Revista CBN de hoje. Para vocês que quiserem mais a agenda dele, também vai lá no Instagram, que ele tem tudo por lá, eu vou deixar no meu também, mas fiquem com a dica de Medo e Raiva, novo livro do filósofo Renato Nogueira.
2: CBN Dinheiro, Marcelo D'Agosto tira dúvidas sobre como deixar um capital aplicado para planejamento sucessório.
3: Marcelo D'Agosto, vamos lá. Vamos tratar da situação aqui da Nadir, que é de São Bernardo. Diz aqui: estou em dúvida sobre como deixar um capital aplicado para quem meus herdeiros, ou para que meus herdeiros tenham condições de pagar os impostos sobre os custos de sucessão. Sou viúva, sem filhos, tenho 67 anos. Fui orientada pelo gerente do banco para fazer um VGBL. Já a assessora da corretora indica um seguro do tipo Whole Life. Marcelo, me ajude a decidir.
4: Olha, Nadir, antes de escolher o produto financeiro, vale a pena conversar com seus herdeiros, porque pode ser que isso não seja a preocupação deles. Talvez eles possam esperar o seu inventário e pagar as taxas. E no seu caso, pode ser um pouco mais complicado, porque como você não tem filhos, a sua herança vai para os parentes mais próximos ou para quem você queira indicar. E aí tem uma série de regras e limitações na legislação que, se não forem cumpridas, pode atrapalhar todo o seu planejamento. Esses dois produtos financeiros, o VGBL e o seguro Whole Life, que é para toda a vida, né, viraram uma espécie de solução geral para todos os problemas de sucessão. E, de fato, eles têm uma série de vantagens, mas têm também algumas desvantagens. Por exemplo, no VGBL, precisa esperar 10 anos para ter a tributação mínima do imposto de renda sobre os rendimentos. Então, tem uma conta financeira para se levar em conta. E o seguro Whole Life, esse da vida toda, é uma espécie de seguro resgatável. Uma parte dos recursos que você investe vai para pagar o prêmio do seguro de vida e outra parte vai para uma reserva financeira que é sua e você pode sacar. Tudo isso dentro do mesmo pacote. Quanto maior a idade, maior esse prêmio do seguro. Então, tem também uma conta financeira que precisa ser feita. Então, resumo, mais importante do que o produto financeiro que você escolher, nesse momento, é importante conversar com seus herdeiros para definir bem a situação e escolher a melhor solução sem a pressão de escolher um único produto financeiro. Pode ser uma combinação de todos esses e, eventualmente, até não fazer nada. Então, conversa com seus herdeiros, pra, além de dos seus assessores, para definir bem qual é a melhor aplicação para você.
3: E vida longa para a senhora, dona Nadir. Muito obrigado e um abraço. Até mais, Marcelo.
4: Um abraço, até mais.
5: Até mais.
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0: segunda-feira, 31 de agosto de 2026. A ministra do Tribunal Superior Eleitoral, Estela Aranha, suspendeu a veiculação de uma propaganda da campanha do presidente Lula, que fazia acusações contra o candidato Flávio Bolsonaro. A peça listava um suposto currículo com acusações de crimes contra o senador do PL. A propaganda afirma que ele foi funcionário fantasma, denunciado por lavagem de dinheiro e organização criminosa no escândalo da Rachadinha, homenageou o líder do maior grupo de matadores de aluguel do Rio de Janeiro e foi flagrado pela Polícia Federal pedindo 134 milhões no escândalo do Banco Master. A magistrada avaliou que o conteúdo ultrapassou os limites da crítica política ao associar o candidato a organizações criminosas sem respaldo em investigações formais. A liminar ainda será submetida ao plenário do TSE. Subiu para mais de 800 o número de mortos na catástrofe provocada pela avalanche e enchentes no Nepal e no Tibete. As autoridades estimam que cerca de 3 mil pessoas continuam desaparecidas, incluindo trabalhadores de usinas hidrelétricas e turistas estrangeiros. Equipes de resgate com apoio internacional tentam levar oxigênio a operários presos em túneis subterrâneos. Um mercado digital clandestino investigado pelas autoridades negocia credenciais roubadas para acessar sistemas públicos e órgãos da justiça. Uma reportagem do programa Fantástico da TV Globo mostrou que criminosos vendem senhas de servidores e magistrados com ofertas para apagar multas de trânsito, fraudar processos e até excluir mandados de prisão.
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0: Espaço aberto aqui no CBN Madrugada para Tânia Morales. Ela conversou com a jornalista Ingrid Achiever sobre o livro Memória, Futebol e Pioneirismo.
1: Vamos falar sobre as pioneiras no futebol feminino aqui no Brasil. Esse é o tema do livro reportagem Memória, Futebol e Pioneirismo. As primeiras gerações da seleção brasileira feminina. O livro da jornalista Ingrid Achiever, que está aqui conosco. Oi, Ingrid, bem-vinda, boa noite.
2: Boa noite, Tânia. Boa noite a toda a audiência aí que está acompanhando com a gente. Primeiro, eu gostaria muito de dizer como é um prazer gigantesco estar aqui com você. Eu sou mineira, não sou de São Paulo, mas já acompanhava seu trabalho aí pelas redes sociais. Então, é um prazer enorme estar aqui hoje dividindo esse espaço com você.
1: Ah, que bom! Eu amo Minas. Amo seu estado. Ô, Ingrid, bom, a gente está num momento super importante, né, do futebol feminino. O Brasil vai sediar a Copa do Mundo de Futebol Feminino no ano que vem. E você joga a luz ao início, né, de toda essa história. As pioneiras, né, aquelas que passaram por dificuldades lá, né, quando o esporte nem sequer era reconhecido. Você traz relatos das jogadoras. Vamos falar sobre tudo isso. Mas dá uma situada. Eu sei que o objeto do seu livro não é o contexto, né? É o relato dessas mulheres, dessas protagonistas do nosso futebol. Mas só dá uma situada pra gente. Quando começa essa história, né? O futebol feminino brasileiro, quando começa, quando é regularizado, quando que a gente começa a ter uma seleção? Só pra gente ter uma ideia no tempo, por favor.
2: Olha só, é uma história muito complexa, muito difícil, mas muito rica também, né? Foi isso que eu descobri estando imersa aí nesses relatos com essas jogadoras. Também teve participação de outras jornalistas, de pesquisadoras. É, como você muito bem disse, o foco do meu livro não é um relato histórico completo e detalhado, porque outras produções, inclusive que foram base para esse livro, fazem isso assim com grande maestria. Eu fiz, né, me propus a ir para um lado mais desses relatos não oficiais, né, para a gente entender como que isso foi construído a partir das próprias memórias, das lembranças dessas jogadoras que foram aí pioneiras para o esporte estar chegando nesse patamar onde ele está hoje, que ainda não é o ideal, a gente sabe, mas que está chegando, né, está se desenvolvendo e com a Copa do Mundo aqui o ano que vem. Então, Tânia, a gente não sabe assim exatamente, até pesquisando para esse livro, quando teve uma data exata assim de início do futebol, mas há relatos ali que antes da década de 20, a gente já tem algumas festividades que as moças, as mulheres participavam aí de torneios festivos, em celebrações, em festas, e durante algum tempo ali na década de 30, por exemplo, chegou a ser uma das atrações do circo, né? O circo aí, alguns circos viajavam pelo Brasil e usavam times de mulheres com as camisas de cada local. Então, por exemplo, em Minas Gerais seria um Atlético Cruzeiro, pelo Sul, né? A gente tem alguns relatos do circo que também usava, do Atlético Paranaense, do Curitiba. Então já começa a se movimentar a partir disso. Ainda não é o esporte, né, de fato, como a gente conhece, um estádio, em uma disputa, mas ele já começa a aparecer aí nesse cenário. Em 1941, a gente tem um dos marcos, assim, que o futebol é de fato proibido no Brasil, né? Através de uma lei. Então, só pra gente ter uma noção do quanto que isso impacta, inclusive, o futuro da modalidade e onde a gente está hoje. Porque a modalidade poderia ter se desenvolvido, ter progredido muito mais.
1: Foi proibido o masculino e feminino ou só o feminino?
2: Só o feminino, por um decreto-lei. Exatamente, em 1941.
1: Por que será?
2: Então foi de fato. Então, teve uma grande campanha na época, porque as mulheres já estavam começando a se organizar para jogar futebol ali, seja principalmente no subúrbio ou nessas festividades, em jogos aí amistosos, amadores, né, vamos dizer assim. Mas então em 1941 isso foi institucionalizado, porque teve inclusive na época uma carta enviada ao presidente, ao Getúlio Vargas, pedindo para salvar o país dessa calamidade que ia se abater,
1: né? Futebol feminino.
2: Exatamente. Então, assim, a gente tem a gente fica surreal,
1: né? É surreal. Aí o Getúlio proibiu, mas depois Voltou.
2: Isso. Aí ficou quase 40 anos proibido, pra gente ter uma ideia do tempo, né, que isso, o impacto que isso teve, na verdade, é imensurável da gente pensar. Só em 1979, ou seja, bem recente, que esse decreto foi revogado, mas só em 1983 que o futebol feminino foi de fato regulamentado aqui no Brasil. Fora daqui já existiam competições, já era mais estruturado em alguns locais, mas aqui no Brasil só em 1983. Então é muito recente na nossa história, né?
1: Pois é, gente, eles achavam que eram todas subversivas, né, as jogadoras, sabe-se logo que passava pela cabeça. Então, quando a gente fala do futebol feminino, começa assim, como um esporte a partir de 1980, dessa década. Mas ainda não.
2: Isso.
1: Assim, não tinha uma seleção ainda, né?
2: Então, não. Ela começa a ser montada, na verdade, ali por volta de 1900 e... na segunda metade ali da década. Porque o primeiro torneio, assim, de fato, que a gente chama... foi um teste para uma possível Copa do Mundo, que foi realizado em 1988. É chamado normalmente de Mundialito, mas foi o torneio experimental que aconteceu lá na China, em 1988. Então, eles fazem esse torneio para ver a viabilidade de realizar uma Copa do Mundo. E foi assim um sucesso para a época. Os estádios ficaram cheios, tem relatos das jogadoras, de algumas jogadoras que participaram desse torneio, e de uma única jornalista brasileira que foi para lá cobrir. Eu consegui conversar com ela, a Cláudia Silva Jacobs. Então, assim, ela era bem jovem, foi acompanhando a delegação brasileira, e ela conta assim que foi uma aventura, o despreparo era muito grande no sentido da própria organização para levar a nossa seleção para lá. Questão de uniforme, para você ter ideia, era o uniforme do masculino. Então, as jogadoras ali menores tinham que ficar reaproveitando o uniforme, a chuteira. Então, foi bem complicado, assim. Mas são relatos muito ricos. E foi isso que eu tentei trazer nesse livro, para a gente resgatar e essas memórias não se perderem.
1: Então, e aí você encontra algumas dessas jogadoras, né, Ingrid, para trazer o relato. Como é que foi? Como é que você chegou até elas? Quem são essas jogadoras? Além dessa jornalista, tem a acadêmica também, né, que estuda o futebol, mas vamos falar das jogadoras. Quem são elas? Como é que você chegou até elas?
2: Então, eu cheguei até elas, na verdade, a minha porta de entrada para ter interesse nesse tema foi o fato da proibição, porque eu também, na época, quando descobri, eu achei tão surreal que eu falei, meu Deus, eu preciso saber mais sobre isso. Só que descobrindo depois sobre esse fato, a gente descobre que tem um universo ali gigantesco de outras histórias. Então eu fui pesquisar quem eram essas jogadoras que participaram dessas primeiras seleções e cheguei em uma lista ali de alguns nomes dessas convocadas, e justamente graças ao trabalho, né, de outras mulheres que pesquisaram sobre esse tema, de outras equipes em geral. Então eu consegui algum desses nomes e passei a buscar por elas para tentar esse contato. E elas foram, assim, incríveis, super gentis, super dispostas a compartilhar suas histórias. Eu falei com a Cici, que foi a grande camisa 10 do Brasil antes da Marta, inclusive recebeu o apelido de Imperatriz. Era, assim, uma jogadora super habilidosa. Conversei com a Leda Maria, com a Márcia Tafarel, com a Cristiane, que hoje em dia, né, a gente ainda sabe que é um dos grandes nomes aí do nosso futebol, da história também, e a Meg, que é curioso porque ela foi uma goleira de 2 gols, ela jogou ali praticamente simultaneamente no handball e no futebol feminino, então a história dela também é bem interessante. Essas foram as 5, né, jogadoras entrevistadas, e eu tentei buscar por temas, assim. Então a gente passa por esse torneio experimental, a gente passa pela primeira Copa do Mundo, a segunda, a primeira participação em Olimpíadas, tudo a partir das memórias delas. Então eu falo que esse livro, ele não é meu, ele é nosso, porque é constituído delas, dessas memórias riquíssimas que elas têm para dividir com a gente.
1: É, a Ingrid traz os relatos dessas jogadoras, né? É o livro reportagem Memória, Futebol e Pioneirismo, as primeiras gerações da seleção brasileira feminina. E os relatos são muito parecidos no sentido, assim, da falta de estrutura. Elas não eram remuneradas ou eram?
2: Olha, algumas e assim, muito pouco. Não dava para viver só do futebol, uhum. né? Como depois se tornou um sonho para os homens, né? Para os meninos brasileiros. É, para elas, esse sonho ainda não era possível. E muitas delas falam isso, que às vezes estudavam e trabalhavam. Algumas, inclusive, tiveram que negar a convocação porque não podia sair do trabalho.
1: Então, você vê que jogavam mesmo porque na raça, né, Ingrid? Sim.
2: Uhum. Exatamente, isso fica explícito assim em várias histórias que elas contam, sabe, Tânia? Por exemplo, era uma coisa muito por amor mesmo ao esporte, e eu acho que era uma vontade muito grande de também fazer parte desse país do futebol, né? Que a gente fala que o Brasil é o país do futebol, mas é pra quem esse futebol? Então é muito potente assim as histórias, tudo que elas passaram para estar jogando pelo Brasil, para serem reconhecidas assim, e muitas delas não tiveram esse reconhecimento ainda até hoje. Agora vem sendo feitos novos trabalhos assim, acredito que para a Copa do Mundo ano que vem aqui no Brasil isso vá ser valorizado, essas pioneiras devem participar de alguma forma, pelo menos eu espero que sim, porque elas merecem muito, né, pra gente não esquecer quem veio construindo aí desde lá do nosso passado até a gente chegar agora.
1: É, construindo um caminho quando não tinha caminho ainda, né? Desmatando, né? Quebrando assim para fazer o caminho que hoje está sendo trilhado, ainda com dificuldade, mas a gente vê que o futebol feminino está tomando uma outra proporção, vai ter a nossa Copa do Mundo, que o Brasil vai sediar. É, essas brasileiras, que são as nossas pioneiras no futebol, e que você entrevistou, Ingrid, elas vêm de uma classe social mais baixa, em geral, assim como com os homens?
2: Exatamente, a grande maioria sim. É, a grande maioria, inclusive, não teve ali um suporte da família, vamos dizer assim, pelo menos nesse momento inicial, é diferente, né? Os meninos, por essa questão histórica, cultural que a gente tem, desde cedo eles são incentivados a praticar esportes, a jogar bola, com as meninas não. Então tem um relato, inclusive, muito interessante da Cici, que ela fala assim que em determinado momento ela começou a arrancar a cabeça das próprias bonecas dela para poder fazer de bola, porque ela não queria brincar de boneca. E ela fala, tudo que eu podia fazer de bola eu fazia, então era laranja, era a cabeça da boneca, eu juntava meias. Então elas foram arrumando ali caminhos, meios para jogar futebol, né? Que se a gente pensar assim, é uma coisa muito simples, né? Uma brincadeira que começa de criança, sim, até se desenvolver aí para chegar num sonho de ser profissional. Mas era uma brincadeira de criança. Muitas delas falam isso e falam, inclusive, que não entendia por quê. Porque que elas não poderiam podia, estar,
1: né,
2: nesse
1: é esporte
2: lugar
1: de menino, né? Os meninos incentivados. Imagina o estigma dessas mulheres que jogavam futebol quando, né, imagina, nem se imaginava mulheres jogando futebol. As nossas pioneiras que estão no livro da Ingrid Achiever, que é o livro Memória, Futebol e Pioneirismo, as primeiras gerações da seleção brasileira feminina. Ai, meu Deus, eu tenho 2 minutinhos aqui. Então vamos falar, você, a jornalista que você identificou também, que trouxe relatos, e também tem alguém da academia, é isso? Para falar como é o estudo na academia?
2: Exatamente, Tânia, eu tentei trazer assim um universo quase completo, assim, pelo menos com algumas representantes, porque como eu disse, eu aprendi muito com essas mulheres. É graças a elas, aos estudos delas, aos trabalhos que elas fizeram, que é possível a gente estar, inclusive, pesquisando sobre esses temas hoje, porque são memórias, registros, assim, que ficaram esquecidos, né? Durante muito tempo, ficaram praticamente apagados. E elas vêm fazendo esse trabalho de buscar isso, de fazer exposição, de tratar em museu, de escrever livros. Então, a jornalista é a Cláudia, como eu disse, que participou desse torneio experimental lá na China. E graças aos relatos delas, as matérias que ela fez, a gente tem um detalhamento muito grande, inclusive, desse torneio. É muito legal da gente ver isso hoje. Ela fala um pouquinho no livro sobre isso. E as duas pesquisadoras é a Aira Bonfim e a Silvana Villodrego-Elner, que são aí duas referências na área também, claro que junto com outras mulheres e outras equipes, mas que formaram uma base muito importante para eu ter acesso a essas informações que eu tenho. Então foi muito impactante, muito importante assim para mim conseguir conversar com elas também e unir todas essas informações de quem jogou e de quem ajuda a pesquisar, ajuda a trazer essas memórias e essas histórias à tona.
1: Muito legal, muito bacana mesmo, que a gente tem que realmente reverenciar essas mulheres que foram pioneiras no futebol feminino. Ingrid, muito obrigada, viu? Parabéns pelo seu livro.
2: Muito obrigada, Tânia. Nossa, foi um prazer, uma honra. Obrigada pelo espaço, por essa conversa maravilhosa. E eu espero aí que a Copa no Brasil seja um grande sucesso ano que vem. Também. E que seja uma virada de chave para que mais meninas possam estar aí com esse sonho de jogar futebol aqui no Brasil. Então, muito obrigada, viu? Boa noite.
1: Boa noite. A Ingrid Achiver, ela que está lançando, então, esse livro-reportagem, que ela... ouviu as mulheres jogadoras de futebol, pioneiras do futebol brasileiro, né? Com seus relatos. Imagina a pedreira no começo para jogar futebol sendo mulher? Hoje em dia já não tá fácil, imagina lá atrás, na década de 80. O nome do livro: Memória, Futebol e Pioneirismo. As primeiras gerações da seleção brasileira feminina. É isso. E agora caminhamos para a Copa do Mundo de futebol feminino aqui no Brasil, que vai ser no ano que vem.
0: Conosco agora o professor Pasquale, ele explica a origem do verbo arrumar.
3: Vamos lá. Hoje, dúvida de Sérgio Bataglia, ali de São Paulo. Ele conta o seguinte: sempre associou o verbo orientar à busca pelo oriente, pela direção na qual o sol nasce pela manhã e que serve de referência para sabermos para onde vamos. Recentemente, diz ele aqui, que ocorreu uma dúvida se o verbo arrumar pode ter origem semelhante. Em alguns contextos técnicos, rumo indica direção norte. Será que arrumar derivaria desse sentido? Pergunta ele. Pergunta então: qual é a origem do verbo arrumar? Tem relação com rumo? Qual é a origem da palavra rumo? E agradece aqui a um ouvinte assíduo, professor.
4: Sérgio Toscano Battaglia, italianíssimo, né? Tutti buona gente. A pergunta é ótima e esconde algumas coisas que talvez a gente não saiba. Por exemplo, de onde vem a palavra oriente, que é uma maravilha. Vamos para o primeiro auxílio, rapidíssimo. A gente vai ouvir um trecho de uma canção de Gilberto Gil, com ele mesmo. A música se chama Oriente, está no disco Expresso 2222, de 1972, né, quando o Gil gravou. Faltavam 50 anos para o ano 2250. Faltavam 250 anos para o ano de 2222. E a letra é genial, ele faz lá umas considerações muito interessantes. Vamos ouvir e prestar atenção no que diz o Gil sobre Oriente. Vamos lá.

Pela curiosidade de ver onde o sol se esconde, continua a letra. Você sabe o que que era o Lloyd? O Lloyd era o Lloyd brasileiro, era uma empresa de navegação, eu acho que era estatal, e o Gil, que trabalhou na alfândega de Salvador, quando se formou em administração de empresas, viveu muito isso. O Lloyd saía e as pessoas muitas vezes se enfiavam lá clandestinas para irem, sabe Deus para onde, no caso para o Japão, pela curiosidade de ver onde o sol se esconde, diz a letra. Só que o Japão é conhecido como a terra do sol nascente, né? É, nascente. E por quê? Tem a ver com Oriente isso, porque o verbo latino que dá origem a isso, orire, né, que é da mesma família, atenção, prestem atenção, é da mesma família da palavra origem, origem. Então, essa coisa toda está ligada à ideia de nascer, né? Nascer. E o sol nasce lá, né? No lado este, né? Nascente, e por aí vai. E aí da ideia desse sol que nasce do lado de lá, afinal, que horas são no Japão agora, né, querido Fernando? 4 e tal da madrugada, não é isso? Uhum. O sol tá para nascer lá, nasce antes lá do que aqui, não só no Japão, né, em todo o Oriente, né, que se chama Oriente justamente porque tem a ver com o sol que nasce. Então, orientar tem justamente esse sentido de ser o rumo a ser seguido, de indicar o rumo a ser seguido, é aquilo que a gente chama de extensão de sentido, né? E agora, e rumo? Vamos ver só um pedacinho de uma canção, só para matar a saudade da querida Ângela Rorô, uma composição de Guto Graça Mello e Naila Scorpio, com ela, não vou dizer o nome para não dar spoiler, disco Escândalo, de 1981. Vamos lá.

0: E aí, professor? Pra
1: sonhar. Que maravilha. Como é que diz a letra logo no começo? Quando eu não te vejo, eu perco o rumo. E se a gente procura rumo no dicionário, a gente vai ver que o sentido tem muito a ver com essa coisa da orientação, né? No dicionário Wise, por exemplo, os três primeiros sentidos são ligados à linguagem da Marinha, né? E o primeiro é muito interessante: cada um dos 32 espaços em que se divide a rosa dos ventos, veja só. E o quarto sentido, percurso, orientação a seguir e tal. Rumo é uma palavra de origem duvidosa. A tese que mais se aceita é que ela vem do espanhol rumbo, né? Registrada já em 1494, e por sua vez isso vem do latim rhombus, né? Que por sua vez viria do grego. E a ideia é justamente essa, no sentido da marinha, dessa figura que representa os espaços da bússola, né? E portanto esse sentido de dar o norte, né? Dar o rumo, né? Mas esse é um caso um pouco complicado. Já o verbo arrumar, pior ainda, porque dizem os dicionários que pode ser de rumo, ou seja, a mais rumo mais ar, né? Arrumar, mas também se diz que pode ser do francês antigo arrumer, que tem a ver com o germânico, não vou pronunciar aqui porque eu não sei, né? Como se pronuncia em alemão, no sentido de espaço, né? E tem com essa ideia de arrimer do francês, que é dispor as coisas de uma forma conveniente e tal. Então pode ser que não haja relação com rumo. São duas teses: uma que diz que arrumar vem de rumo, né? Dar rumo, colocar rumo, e a outra que vem do francês arrimer, que por sua vez significa dispor as mercadorias, e que, como diz aqui o dicionário francês Larousse, tem a ver também com essa coisa do germânico. É isso.
0: Tá certo. Professor, obrigado. Se você tem dúvidas, pode escrever para a nossa língua @cbn.com.br.
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0: obriga os candidatos a informarem todas as contas nas redes sociais utilizadas nas campanhas no momento de registro da candidatura. Os brasileiros desejam mais estabilidade e autonomia quando pensam em melhores condições de trabalho hoje, mostra a pesquisa IDEA divulgada pelo jornal O Globo. Os dados mostram que a estabilidade no emprego é citada por 21,3% dos brasileiros, seguido por benefícios como plano de saúde e vale alimentação, com 16,5%. A autonomia aparece com 16,2% e a liberdade para definir os próprios horários com 13,1%. O levantamento foi realizado neste mês com 1.500 entrevistas em todo o país. A margem de erro é de 2,5 pontos percentuais para mais ou para menos. O Google Maps alterou o nome do Lago Ontário para Lago América a usuários dos Estados Unidos após o presidente americano Donald Trump ter assinado uma ordem executiva para renomear o local. Neste domingo, a Casa Branca comemorou a mudança nas redes sociais. O Google informou que alterou o nome para seguir as denominações adotadas por fontes oficiais do governo, em especial pelo Sistema de Informações de Nomes Geográficos.
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3: Oi, pessoal, tudo bem? O CBN Sustentabilidade de hoje aborda a agenda ESG na indústria da moda. Eu converso com Rodrigo Otani. Ele é cofundador e CEO da Oriba. A Oriba é uma marca brasileira de moda masculina fundada em 2014 em São Paulo. Rodrigo, que prazer te receber aqui no CBN Sustentabilidade. Tudo bem com você?
4: Tudo ótimo, prazer é meu. Obrigado pelo convite. Vamos lá.
3: Vamos lá. Rodrigo, começa compartilhando aqui com os nossos ouvintes um pouco da história da marca. Eu sei que já nasceu com um modelo de negócios baseado em sustentabilidade e em consumo consciente, já com esse propósito inicial, né?
4: Isso. A marca, ela vai fazer 12 anos esse ano, então, por incrível que pareça. Mas ela, até mais do que uma marca de moda em si, ela surgiu lá atrás com o objetivo de fazer as roupas ou as coisas que, né, a gente gostaria que existissem, mas que fossem feitas da maneira mais correta possível. Não, essa agenda ESG, do jeito que ela é hoje, ou pelo menos do jeito que tem sido nos últimos anos, não estava tão em voga naquela época. Mas a gente sabia que tinha alguma coisa um pouco fora. Porque, como consumidor mesmo, eu e meus outros fundadores, a gente veio dessa indústria. Então, a gente não sabia muito do porquê que as roupas eram boas, porque elas eram ruins, porque elas eram caras. E a gente só sabia que, como consumidor, a gente tinha esse problema de comprar roupas que funcionassem pra gente. Em termos de qualidade, em relação ao preço que a gente queria pagar. E foi daí que surgiu o grande porquê de entrar nessa indústria da moda em si, né? A gente nem se vê tanto como uma marca de moda, a gente se vê mais como uma marca de roupa, vai, digamos, para atender esse nosso cliente, que é prático, que se preocupa com o que compra, mas que quer coisa boa, que tenha qualidade. E aí ela veio junto, lá atrás, com uma vontade também nossa de fazer alguma coisa com um propósito maior do que só ser um trabalho. E desde sempre a gente tem um pilar importante do negócio, que não é extra o negócio, faz parte do negócio, que é um investimento social, que a gente começou lá atrás com investimento em educação infantil, durou muitos anos e agora a gente está num processo de transição para investir numa frente, não vou falar mais impactante, mas muito mais alinhada com o impacto que o nosso setor de moda causa, que é o ambiental.
3: O setor de moda encanta, de fato, é algo que as pessoas se deslumbram, querem ter um produto da moda.

0: moda, mas é uma indústria muito nociva se ela for operada de forma irresponsável, tanto do ponto de vista ambiental quanto social. Puxando o seu raciocínio, que você disse da preocupação com a qualidade, eu vi que o slogan da Ouriba é o seguinte: poucas peças, muita qualidade, infinitas combinações. Como é que vocês fazem para convencer o cliente a pagar mais por uma camiseta da Ouriba, por exemplo, quando existem no mercado muitas outras opções muito mais baratas e também de boa qualidade, talvez não de excelente qualidade como a de vocês, mas competitivo desse ponto de vista?
1: Sim. É, pagar mais, é óbvio, tem o lado prático, que é o dinheiro que sai do bolso, né, da gente, mas pagar mais também é relativo, porque está muito atrelado ao quanto que esse produto, no nosso caso, né, que essa peça de roupa vai durar, e também o quanto que a gente vai usar. Porque não adianta nada a gente comprar coisas que a gente acredita que são boas, ou principalmente mais baratas, se elas não vão durar muito tempo. E elas podem não durar muito tempo, não só porque elas estragam rápido, mas sempre que a gente deixa de usar muito rápido. Porque tem diversos estudos, né? Não tem nenhum que a gente consegue falar é isso, mas que a gente usa muito pouco as roupas que a gente compra.
0: Uhum.
1: Então a nossa proposta de coleção, entre aspas, de criação das peças, é sempre pensando no cliente, em como que ele vai usar e o porquê que ele precisa daquela peça de roupa. Então a gente tem, obviamente, coleções sazonais, porque ainda existe um inverno e verão, que daqui a pouco nem isso vai ter mais, mas é sempre pensando em quanto mais a gente consegue fazer com que o nosso consumidor, né, a pessoa que gosta da marca, consiga usar essas peças de roupa durante o dia dele, durante a vida dele. E assim esse parâmetro de caro, barato, ele se dilui.
0: Uhum.
1: É assim que a gente entende o que é esse tal desse preço, né, do produto.
0: Agora, não é um paradoxo você incentivar o consumidor a comprar menos e melhor, e ao mesmo tempo você tem a obrigação de crescer a empresa? Como é que faz?
1: O crescer, aí a gente tem um entendimento do que é esse crescer. Pra gente é muito importante crescer, porque eu acredito que pra gente causar um impacto positivo no mundo que seja, a gente precisa crescer. Porque a gente tá num negócio, numa indústria que é uma indústria de escala. Quanto mais a gente cresce, se a gente se mantém fazendo o nosso trabalho do jeito que a gente acredita, do jeito que a gente faz hoje, o impacto mais positivo, eu vou falar mais positivo porque só positivo ele não tem, não existe, ele é maior. Vou dar um exemplo. Hoje, de uns 4, 5 anos para cá, a gente migrou boa parte do nosso portfólio de algodão e vem migrando cada vez mais para algodão orgânico e de outras práticas mais sustentáveis. O algodão orgânico, por exemplo, mundial, ele representa menos de 1% de todo o algodão cultivado no mundo. E aí é um pouco mais caro, né, para se produzir e tal. Só que a gente acredita que ele é mais caro porque ele não tem escala ainda. Então as práticas produtivas, eles já começaram a chegar. Então quando a gente dá escala, a gente aumenta a eficiência, esse preço cai. E esse preço caindo, o preço para o consumidor final também cai. E aí eu consigo uma escala maior ainda. E aí quando a gente fala esse paradoxo de querer vender mais, mas promover um consumo mais consciente, é justamente porque a gente vive num mundo que o consumo, ele não é nem que ele é importante, ele faz parte da nossa vida. A gente não sai pelado na rua, né, no dia a dia. Então, já que a gente vai comprar roupa, a gente deveria pensar mesmo no que a gente compra. E não estou falando nem só de Ouriba, mas de todas as marcas que se preocupam em fazer um produto melhor. É assim que a gente vê que crescer faz bem no final do dia, né? Não é crescer por crescer a qualquer custo, mas é crescer fazendo certo, que dessa maneira a gente acredita que o impacto positivo ele é maior ainda.
0: Muito bem. E hoje o obstáculo que você enxerga para ganhar essa escala está no custo do produto sustentável, que costuma ser até 30% maior do que um produto comum, ou na cultura do consumo exacerbado, que ainda está muito arraigado na cabeça das pessoas?
1: É um pouco em cada um desses lugares aí que você trouxe, né? Eu não posso colocar a responsabilidade só no consumidor, porque eu acredito que o consumidor, no final do dia, ele é o elo mais fraco dessa briga. Por quê? Porque ele não tem o conhecimento prático de como é feita uma roupa, do porquê é feita uma roupa. Ele quer comprar porque ele gosta, né? Roupa, moda em si, ele tá ali num lugar de necessidade básica, mas muito mais do que pela proteção da roupa em si, ela está muito vinculada à autoestima, à personalidade, ao pertencimento daquela pessoa em algum grupo. Então ela é importante para a pessoa. Então comprar roupa é importante. Eu acredito que esse desafio do mercado ser mais sustentável, causar um impacto menor, ele está muito mais do lugar produtivo, das empresas assim investirem em práticas que causem menos impacto, investir em práticas que a gente consiga gerar valor para o cliente. Então não é cobrar necessariamente mais, mas que de uma certa maneira a gente cause menos impacto. Então não é vender por vender ou crescer por crescer. Então acho que esse que é o grande desafio, né? Quem tem o controle da produção que deveria cada vez mais investir tempo, recurso, conhecimento para desenvolver esses produtos de uma maneira melhor. Então assim, é aí que eu vejo o grande gargalo. E a Oriba ainda como uma marca pequena, comparado com os grandes, a gente fica nesse lugar de desafiante, mas ainda é pequeno. Então se a gente traz esses outros players do mercado, os players maiores, para um lugar onde que eles entendam que é possível ser rentável, ser lucrativo, crescer, mas mesmo assim investir em práticas melhores, aí assim a gente começa a ver uma transformação nessa indústria.
0: Bem, a gente já está vendo casos isolados de marcas que têm essa preocupação socioambiental ali muito evidente. Mas, no geral, a indústria ainda é muito fragmentada e pouco preocupada com os ditames da agenda ESG. O que vai mudar isso? Talvez a regulamentação consiga ser o condão, esse vetor de transformação, para algo mais responsável?
1: Acredito que sim. A regulação, então, quando a gente vê a Europa, por exemplo, que está mais avançada, a gente vê uma preocupação forçada em algumas maneiras das marcas grandes que operam na Europa para se adequarem mais ao que seria a necessidade atual do mundo, né? De empresas mais coerentes com os nossos problemas atuais. Então acho que regulação com certeza é um lugar, porque quando mexe no bolso diretamente das empresas, dos empresários, a gente vê uma mobilização maior e mais rápida. Sem isso, se deixar só na mão da manifestação, vai, digamos, do consumidor, a gente não sai do lugar, justamente porque o consumidor, ele quer comprar roupa legal, roupa bonita, com um preço que ele possa pagar, porque existe isso, né? Por mais que o consumidor, ele se preocupe com essa agenda ESG como um todo, no final do dia ele tem muita conta para pagar e muitas outras preocupações na vida dele, para ele ficar se preocupando daquela marca, da outra marca, o que ela faz, o que ela não faz. Então cabe muito mais a quem está produzindo em si a ser responsável por isso, e com certeza uma regulamentação mais séria, mais dura, vai ajudar muito.
0: A despeito de terem muitos consumidores que têm muito o que fazer e não dá tempo de se preocupar com a procedência da marca, a gente já nota, sobretudo por parte das novas gerações, na geração Z, uma preocupação maior com a origem, né, da reputação da marca, se ela realmente tem um compromisso socioambiental. Você nota isso nos seus clientes? Essa juventude aí chegando com esse tipo de exigência?
1: Sim, eu noto muito. A gente tem uma base de cliente bem ampla em relação à idade e tudo mais. Todos eles têm uma preocupação grande. Então, não vou falar que admiram, mas acreditam muito no que a gente faz. Mas também eu entendo que só essa preocupação não é o suficiente por conta da história do acesso. Então, quanto mais marcas realmente se preocuparem, mais acessível ficar para as pessoas comprarem produtos, né, no nosso caso, da indústria da moda, que sejam feitas de maneiras mais corretas, melhor fica essa discussão. Porque, de novo, né, eu não posso responsabilizar só o consumidor. Mas realmente o consumidor, ele está num lugar que parece que não é uma realidade, né? Porque você vê quais são as empresas que mais crescem no nosso setor hoje. São as fast fashions, as ultra fast fashions. E a agenda deles é muito fraca em relação às práticas sustentáveis da cadeia produtiva. Mas eu entendo que, de certa maneira, é onde que esse consumidor mais jovem consegue consumir. Onde ele é influenciado a consumir e onde ele consegue consumir também.
0: Muito bem. Rodrigo, vamos falar um pouco das matérias-primas utilizadas pela Oriba. Vocês têm plano para utilizar, por exemplo, mais fibras regenerativas, fibras recicladas? Para onde é que caminha essa questão da seleção das matérias-primas?
1: Matéria-prima, se não é o pilar mais importante do nosso trabalho de produto, é um deles, porque tudo começa lá. Então, muito das emissões de carbono, o impacto realmente negativo na água, no próprio ecossistema em si, da onde é produzido, começa pela matéria-prima. Então a gente não tem coleções específicas mais sustentáveis. Então tudo que a Oriba faz, ela tem essa premissa básica de causar o menor impacto possível. Então da camiseta básica, que é feita de algodão orgânico nacional, ao processo de produção das calças jeans, tudo é levado em consideração em relação ao impacto que esse produto causa. Não quer dizer que a gente se enxerga como uma marca de moda sustentável. A gente se enxerga como uma marca de moda, moda básica, boa, que atenda, né, essa necessidade, essa vontade de consumo do nosso cliente, mas que tudo é feito com práticas mais sustentáveis. Então a gente inova em todas as frentes, desde matéria-prima sintética, por exemplo, que ela é vilanizada, mas em alguns lugares ela é muito importante, porque imagina, como é que eu vou pra praia, pra uma piscina, com um short de banho de algodão?
0: Não dá.
1: Então, quando é obrigatório, vai, entre aspas, que um produto seja feito de matéria-prima sintética, um poliéster, uma poliamida, a gente busca produzir ele, desenvolver esses shorts, nesse caso, de poliéster reciclado, que mantém as propriedades técnicas do produto, então o que é a qualidade, a respirabilidade, etc., mas que o jeito que ele seja feito com esse impacto mais baixo possível.
0: Uhum.
1: Porque as pessoas ainda vinculam hoje um produto mais sustentável com aquele produto rústico, aquele produto de qualidade duvidosa ou inferior. Mas não. Hoje a graça do nosso mercado é fazer a roupa tal qual a gente imagina que ela seja, mas usando matérias-primas, nesse caso, de menor impacto. Como fibras celulósicas, material reciclado, material regenerado, práticas de cultivo de algodão, por exemplo, orgânico regenerativo. Isso faz parte do nosso dia a dia. A gente não faz nada pontual em relação a isso. É sempre uma evolução a partir daí.
0: Muito bem. E a questão do monitoramento, da seleção dos fornecedores, que aí é o grande desafio, você controlar da porteira para fora, como dizem aí no jargão.
1: É bem fragmentado, né, a indústria. Então, acho que um dos talvez maiores ganhos que a gente teve nos últimos tempos, entrando num grupo maior, empresarial, né, um grupo de marcas maiores, foi a aproximação maior ainda que a gente já tinha com a nossa cadeia de fornecedores de maneira formal. Então, além de a gente ser signatário da BBTEX, que é a Associação Brasileira da Indústria do Têxtil, que monitora as confecções, principalmente em práticas trabalhistas,
0: uhum,
1: a gente tem um time interno de auditoria que visita periodicamente todas as fábricas, avaliando não só com critérios externos, mas também com critérios internos de boas práticas de gestão de pessoas, de uso de recursos naturais, então água, energia elétrica, etc., boas práticas de governança. Então, esse trabalho é feito internamente, continuamente, e é uma coisa que a gente tem bastante orgulho por conta disso. Tem uma pessoa que trabalha comigo, de produto, que ela fala, quando ela entrou, ela veio de uma empresa muito grande do nosso setor, muito grande mesmo, que por mais legal que seja, tem ali suas questões por ser muito grande, talvez, não sei. E ela falou uma vez uma frase que foi muito interessante, que a gente, na Oriba, a gente joga com o braço amarrado para trás. O que eu quero dizer? A gente não tá aqui para fazer uma marca de moda sustentável. A gente tá aqui pra fazer uma marca de moda. Beleza. Então, tem uma objetivo de escala, de fazer produtos de qualidade, qualidades superiores até do que a gente tem no mercado em relação aos concorrentes, mas além disso, eu tenho esse critério de seleção de fornecedores e seleção de matérias-primas, que ainda é um grande desafio a ser superado, porque ainda não é uma prática comum do mercado. Então realmente é, por mais que não pareça, é mais trabalhoso fazer uma camiseta que seja básica da melhor maneira possível em si. Então a gente tem um trabalho interno muito grande de gestão e seleção de fornecedores por conta disso.
0: Digamos que ali na cadeia produtiva vocês notem algum fornecedor com algum tipo de irregularidade, seja no pilar social, trabalho indigno, seja no ambiental, contaminação do meio ambiente, etc. Como é que vocês fazem? Excluem do portfólio imediatamente ou dão uma oportunidade para que ele se requalifique e retorne?
1: Tem níveis de problemas que esse fornecedor pode ter. É óbvio que se ele tem um problema muito crítico, muito provavelmente ele nem teria passado no primeiro crivo de entrada como um para poder ser um dos nossos fornecedores.
0: Uhum.
1: Mas digamos que aconteça alguma coisa. Se for alguma coisa, algum problema, alguma situação pontual, realmente a gente deixa ele em stand-by e ajuda ele, no possível, a se reorganizar, se recompor para continuar sendo um fornecedor.
0: Uhum.
1: Se for algo que ele não tem interesse em melhorar, ou que realmente é muito crítico, aí ele é excluído da lista de fornecedores.
0: Não tem como reinseri-lo, sim, né? Agora, Rodrigo, a gente sabe que a indústria da moda gera muitos resíduos, né? Eu fico na cabeça com aquela imagem dos caminhões chegando ali no Atacama, despejando aquelas montanhas de roupas. por mais que você veja iniciativas tentando dar uma destinação correta, elas são muito incipientes ainda. Uhum. Vou perguntar para você, na Uriba, vocês têm programas de logística reversa, de reparo das roupas, ou até mesmo reciclagem das peças?
1: Sim, a gente, até recentemente, é um projeto que está ainda andando em maneira soft open, né? Uma maneira ainda não pública. A gente tem um lugar que a gente chama de OLAB, mas é um laboratório criativo, que um dos objetivos dele é ajudar as pessoas a repararem as roupas delas. Porque tem duas coisas, né, da indústria. A gente entende que para se vestir bem, a roupa tem que vestir bem. Então esse laboratório é um ateliê de costura interno nosso, que ajuda essas roupas a vestirem bem os clientes. Mas o outro ponto é, uma roupa estraga. Acontece, nem uma roupa de ferro, né? Então um botão pode cair, uma costura pode abrir com o tempo. Então o nosso objetivo com ele é ser um primeiro projeto piloto para que as pessoas possam trazer ou mandar essas roupas de volta para a gente consertar e com isso essa história dessa roupa continuar com o cliente. Até porque tem peças de roupa que a gente gosta muito, que a gente usaria mesmo com um remendo, uma costura, né?
0: Um apego com determinada peça, nem me fale disso.
1: Exato. O outro projeto que já está em, que aí sim já está em andamento há mais tempo, em todos os nossos pontos físicos a gente tem uma urna, que a gente chama de urna do desapego, que é um lugar onde a gente incentiva as pessoas a levarem as roupas que não usam mais, de preferência as de bom estado, para que a gente possa encontrar um destino que ela vai ter um uso real para ela. Então ela tem ido super bem, de uma maneira também muito ali no dia a dia das lojas em si. E a reciclagem de roupa, sei que já existem iniciativas de reciclagem, mas ela ainda é um desafio bem grande. Por quê? Porque também tem um ponto que pouca gente fala, que a sustentabilidade ou o impacto de uma roupa, ela começa no design dela. E reciclar uma roupa é muito difícil. Principalmente quando a gente fala de reciclar e manter a qualidade do que sai de recurso daquilo, né? Porque uma vez que você recicla, por exemplo, algodão, um tecido de algodão, a qualidade daquela fibra, ela é inferior. Eu não conseguiria fazer uma camiseta ou uma camisa com a mesma qualidade que eu faria com uma fibra virgem de algodão nobre, por exemplo, como um algodão pima, com um algodão reciclado. Eu tenho outro uso para ele. Então, as tecnologias de reciclagem para fios sintéticos já são mais avançadas, mas o problema é que quando uma peça de roupa, principalmente quando ela não é pensada no começo dela para em algum momento ser reciclado, inviabiliza. Vou te dar um exemplo. Todas as nossas calças jeans hoje, elas são feitas sem o rebite, que é aquele negocinho de ferro ou de alumínio, de alguma coisa, de alguma liga metálica, que dá um reforço nas costuras dos bolsos. Uhum. Repara, isso é uma coisa super antiga, que foi da época da Levi's lá atrás, que foi inventada para realmente dar mais resistência para a calça. Hoje já existem outros jeitos de dar essa resistência nas costuras sem esse negócio, sem uhum. esse rebite. Só que para você reciclar uma calça, você vai precisar arrancar esse rebite fora, arrancar o zíper fora, arrancar o botão fora. E isso ainda é muito manual. E isso inviabiliza, de muitas maneiras, a reciclagem de roupas como um todo. Então, reciclar uma peça de roupa que tem muita mistura de fibras, você também não consegue tirar um produto de qualidade depois. Então, a reciclagem de roupa ainda é muito incipiente. Tanto que muitos dos projetos de coleta de roupas que não tem mais uso, que tem uma destinação mais correta, normalmente essa destinação é porque a gente chama de cogeração de energia. É para caldeira, né? Caldeira de siderurgia, caldeira de metalúrgicas e tal. E tudo bem, porque esses negócios precisam de energia térmica, muitas vezes. Mas não é o melhor destino. Então, acho que muito do pensamento do design em si, do produto, tem que ser levado em consideração pro final da vida dele.
0: E tá acontecendo muito agora, foco no design, exatamente para possibilitar no futuro uma reciclagem.
1: Tem marcas que já se preocupam com,
0: né?
1: isso. Principalmente aquelas marcas nórdicas.
0: Eu não sabia dessas nuances, assim. Interessante a gente trazer esse tipo de informação, até para desmistificar a ideia de que uma empresa não se preocupa com reciclagem.
1: É difícil.
0: Tem vários
1: empecilhos
0: aí, né?
1: Sim.
0: E a questão das mudanças climáticas, os eventos climáticos extremos que estão de alguma maneira impactando a indústria da moda, fazendo com que alguns players mudem até a escolha de matérias-primas ou até mesmo o processo produtivo?
1: Impacta bastante. A nossa cadeia, a nossa e acho que de muita gente, ela é bem fragmentada, Brasil e mundo, né? Então as mudanças climáticas, elas mexem no preço das commodities, de algodão, até do preço de fibras sintéticas. Mas acho que o principal mesmo que a gente tem percebido, não tem acontecido muito ainda nos nossos parceiros, nas fábricas em si que trabalham com a gente, mas que a gente já tem até escutado de organizações de fora que procuraram a gente para conversar, que são que tem regiões que são muito fortes, produtoras, fábricas em si, que tem bastante desafios com as pessoas. Calor excessivo. Então, imagina, tem fábricas que o calor interno da operação chega a 40 graus, com aquelas condições que a gente sabe que não são as ideais, a produtividade cai, a qualidade de vida do trabalhador cai, as pessoas não querem trabalhar lá. Então, já se sente bastante, principalmente nas marcas maiores de fast fashion, que eu sei, mas todo mundo tem que começar a se preocupar, porque a malha logística, então, os desastres que estão acontecendo, e são desastres naturais, mas não são muito naturais, né? Porque também são causados por nós, mas que acontecem, tem acontecido no sul do Brasil. O sul do Brasil é um grande polo da moda, calçadista, têxtil, etc. Então isso afeta muito a própria indústria em si. As queimadas no Cerrado são muito intensas, e basicamente quase todo o algodão nacional ali é produzido no Cerrado. Então a falta de água, o querendo ou não, a indústria da moda, ela usa muita água. Acaba que, de certa maneira, por mais que a gente não enxergue lá na ponta como marca, quando a gente olha para a cadeia produtiva, realmente o impacto ele já tem sido percebido.
0: E aí está obrigando, né, muitos fabricantes a adotarem medidas para mitigar e adaptar.
1: Muito.
0: A questão da adaptação climática, nesse caso, é essencial.
1: Muito. Fora o próprio consumo em si, né? Quando você entende que no inverno você deveria vender blusa de frio e faz 35 graus quando era para estar fazendo 20, muda também essa dinâmica do que é produzido.
0: Verdade.
1: E, de certa maneira, também impacta negativamente o meio ambiente. Porque para onde vai essa roupa que a gente não vendeu ou que a gente não usou? Tem coisas que a gente não consegue parar pra pensar, porque, de novo, voltando, né, a gente tem muita coisa pra pensar, mas que acontece também.
0: Muito obrigada, viu, Rodrigo, pela sua participação aqui no CBN Sustentabilidade. Você viu que o papo foi tão gostoso que já passou, ó, 30 minutos. Eu acho que a gente pode ficar mais 30. Vamos?
1: Se deixar, eu vou falar.
0: Mas já te agradeço, te convido para uma próxima oportunidade. Parabéns pelo trabalho que vocês desenvolvem na Uriba.
1: Parabéns,
0: de fato,
1: você,
0: é um trabalho de excelência. Tomara que todo mundo que esteja nos ouvindo consiga reconhecer esse trabalho primoroso que vocês fazem.
1: Espero que sim. Obrigado.
0: Gente, eu conversei com Rodrigo Otani, cofundador e CEO da Uriba. Além de ter acesso ao conteúdo pelo YouTube, você também encontra essa entrevista no site, no aplicativo da CBN ou na sua plataforma de podcast preferida. Colaboraram comigo aqui no CBN Sustentabilidade minha produtora Karina Almeida. Nos trabalhos técnicos, o meu lindo Juliano Fonseca, o Bruno Carvalho e na edição Rafael Furugem e o Luiz Fugliage. Um beijo para você, até semana que vem.
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0: segunda-feira, 31 de agosto de 2026. Um vazamento de gás provocou um incêndio na casa do ministro do Supremo Tribunal Federal e presidente do TSE, Cássio Nunes Marques, em Brasília. O fogo começou em um botijão na área externa e atingiu parte da cobertura da residência, no Lago Sul. O ministro e a mulher dele estavam no local durante o incêndio, mas ninguém ficou ferido. O Corpo de Bombeiros controlou as chamas em cerca de 40 minutos. A governadora de Pernambuco e candidata à reeleição, Raquel Lira, registrou boletim de ocorrência por calúnia após ser associada à morte do marido, o empresário Fernando Lucena, em cartazes apócrifos espalhados pelo Recife. A candidata do PSD classificou a ação como ato de extrema crueldade e desrespeito à família dela. Seu principal adversário na disputa, o ex-prefeito João Campos, do PSB, classificou a prática de desumana e informou que acionará a Justiça Eleitoral para que os responsáveis sejam identificados e punidos com rigor. Fernando Lucena morreu em outubro de 2022, na véspera do primeiro turno, após sofrer um mal súbito. A Receita Federal vai depositar hoje os valores do quarto lote de restituição do imposto de renda deste ano. Ao todo, mais de 520 mil pessoas vão dividir R$1,2 bilhão de reais. A consulta ao lote está aberta desde o dia 24 de agosto e pode ser feita pelo site ou pelo aplicativo da Receita. O contribuinte precisa informar o nome, o CPF e a data de nascimento.
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2: E agora, espaço aberto mais uma vez aqui no CBN Madrugada para Tânia Morales. No CBN Noite Total, ela conversou com o Dr. José Afonso Salete sobre emagrecimento sustentável.
3: Vamos falar sobre emagrecimento sustentável. Como manter o peso? Esse é o grande desafio. Nós estamos aqui com o Dr. José Afonso Salete. Ele é especialista em obesidade e doenças metabólicas. Dr. Zé Afonso Salete, muito bem-vindo. Boa noite.
4: Boa noite, Tânia. É um prazer estar com seus ouvintes aqui da CBN e agradeço a oportunidade de esclarecer um pouco mais a respeito dessa pandemia mundial e das diferentes formas de tratamento que a gente dispõe.
3: Sobre obesidade, pois é. Bom, agora com as canetas emagrecedoras, ficou até mais fácil perder peso, né? Mas o desafio é manter, né? Fazer um emagrecimento sustentável, que independa de qualquer outros recursos. Quais que são os principais obstáculos, doutor, para que as pessoas se mantenham magras?
4: Olha, a base de todo o tratamento da obesidade, Tânia, é a mudança comportamental. Então, nós vamos ter na base da pirâmide a determinação do paciente em adquirir um hábito alimentar saudável, em fazer uma atividade física regular e ter um controle psicológico, às vezes com algum distúrbio psiquiátrico que pode ocorrer, para que você contenha a compulsão ou a vontade de, digamos assim, descontar na comida alguma frustração que a gente tenha do lado pessoal, que isso é muito frequente também. Então, o equilíbrio disso é que vai levar, primeiro, a um bom resultado na perda de peso, que é o primeiro grande desafio, e o segundo desafio, que talvez até maior, que é a manutenção a longo prazo. Diante disso, a gente tem no escopo do arsenal terapêutico aí dos tratamentos, o tratamento clínico propriamente dito, de adequação comportamental, como nós falamos a pouco, medicações, eventualmente procedimentos endoscópicos, balão intragástrico e, em casos mais extremos, o tratamento cirúrgico para tratar tanto a obesidade como as doenças metabólicas.
3: Uhum. Depois eu quero falar um pouco sobre as doenças metabólicas. O senhor falou da determinação do paciente mudar hábitos e conter a compulsão. Agora, talvez os hábitos sejam mais fáceis de serem mudados por uma determinação, né? Agora, a compulsão já entra no terreno da saúde mental, né, doutor?
4: Perfeito. Olha, você novamente colocou muito bem. A gente sempre fala, nós trabalhamos com o tratamento da obesidade, cirurgia bariátrica há praticamente 28 anos. Hoje, o Instituto tem mais de 25 mil pacientes operados nesse período todo. Então, é uma experiência bastante robusta e a gente fala até em tom de brincadeira que a obesidade é a doença que mais mata no mundo. Nós temos mais da metade da população mundial com algum grau de sobrepeso e desses mais de 20% já com obesidade e cujo diagnóstico é fácil de fazer. A relação aí de peso normal, sobrepeso ou diferentes níveis de obesidade é uma continha de matemática simples, é o tal IMC. Você pega o peso, divide pelo quadrado da altura, vai dar um número. Se der maior que 25, você já começa com sobrepeso e por aí vai. E as doenças associadas também, principalmente hipertensão, diabetes, dislipidemias, problemas osteoarticulares, distúrbios ventilatórios e tal. Então, não tem nem, o médico não tem nem que interpretar muito, o diagnóstico é muito fácil. E o tratamento também é muito fácil. Quem não ouviu, fecha a boca e vai malhar. Se isso funcionasse de uma maneira tranquila.
3: Se fosse assim,
4: se isso funcionasse, seria muito fácil, né? Então, por que que a gente tem tanta dificuldade? Porque, na realidade, essa mudança comportamental, ela tem que ser, o paciente tem que ser orientado. O paciente precisa procurar uma equipe médica que tenha no seu escopo os diferentes arsenal terapêutico e tenha uma equipe transdisciplinar que possa dar a ele suporte psicológico, suporte psiquiátrico, orientação, reorientação de hábito alimentar, de atividade física e que tenha as diferentes alternativas que sejam de maneira individualizada ao melhor de cada um. Quando a gente fala da compulsão alimentar, nessa grande casuística nossa, nós chegamos a ter um estudo feito pelo Departamento de Psiquiatria da USP, junto com o doutor Paulo Salé, que é o psiquiatra que nos dá todo o suporte há mais de 20 anos, uma tese de mestrado do doutor Pedro Gordon, da nossa casuística pessoal, que mostrou que 30% dos nossos pacientes tinham algum grau de transtorno de comer compulsivo e que obviamente foram diagnosticados e tratados com medicação, com psicoterapia, mas mesmo com todo esse suporte, esse é um percentual de pacientes que tem resultado menos bons do que o paciente que não tem compulsão. Então, deixando muito claro que esse componente psiquiátrico, psicológico, também é muito fundamental, não só na perda de peso, como na manutenção a longo prazo.
3: A compulsão é a pessoa jogar na comida alguma inquietação emocional, né?
4: Um tipo de compensação.
3: Compensação na comida.
4: Então, isso, exatamente.
3: Você sabe que eu conheço uma pessoa muito próxima e tal, que está muito obesa, e aí vem aquela pressão, não, mas agora com caneta emagrecedora, ela falou assim, mas se eu usar a caneta emagrecedora, eu vou perder o apetite. E a minha grande fonte de alegria é a comida. Então, eu vou perder essa fonte. Eu fiquei tão embasbacada, porque eu nunca tinha pensado por esse ângulo. Né? Vocês vão me tirar a minha fome, que é a forma de eu me saciar emocionalmente, né? De alguma forma. E aí eu fiquei pensando, uma pessoa que tem esse perfil psicológico, né? Esteja passando por isso, que é um transtorno, né? Como o senhor disse. E ainda assim, vai fazer o emagrecimento, vai usar caneta, enfim, ou vai submeter uma dieta, vai ter um desequilíbrio. existe o risco dela recorrer a outras formas para compensar a comida? E isso também ser igualmente perigoso?
4: Olha, sua pergunta é uma das perguntas que eu mais escuto em todo esse tempo a nível de consultório, tanto dos pacientes como de quem tem interesse no assunto. É, na verdade, assim, a questão da compulsão alimentar é um mecanismo de compensação, como nós falamos, que alguns pacientes realmente buscam isso. Mas não existe nenhum estudo que evidencie que uma vez o paciente submetido a um tratamento eficiente, como as canetas ou então a cirurgia, que ele, emagrecendo, vai procurar um outro mecanismo, ou no álcool, ou no cigarro, ou em compra, né? Então, assim, não existe essa causa-efeito. Até porque se existisse assim, isso não faria muito sentido tratar, né? Porque você estaria resolvendo um problema e dando margem a surgir outras situações. Então, na verdade, isso não tem um mecanismo de causa-efeito bem estabelecido. Agora, é óbvio que o paciente que tem transtorno de comer compulsivo, ele precisa de um suporte também da parte psiquiátrica, com medicação, com psicoterapia, para que ele tenha uma situação sustentável no seu tratamento. E uma outra coisa muito importante, Tânia, é a gente ter a certeza de que a estrela principal dessa história não é a caneta, não é a cirurgia, não é o cirurgião, não é só o psiquiatra. A estrela principal é o paciente. É foco no paciente que a gente precisa ter para acolhê-lo, envolver ele num tratamento que tenha, assim, disciplina, mas que mostre um objetivo muito claro e que mostre resultado. E nesse sentido, envolver também os familiares e os convivas é muito importante, porque são eles que vão ver os primeiros sinais de alerta de mecanismos de compulsão ou eventualmente de troca de compulsão, que vão alertar o paciente, que vão procurar dar um suporte no sentido de que ele procure uma equipe médica. Por exemplo, esse paciente que você falou que tem uma obesidade extrema e que não quer tratar com medicação ou cirurgia, porque ele vai perder talvez a principal motivo de prazer atual dele, que é comer, é um transtorno psiquiátrico sério. Não tem como. A gente sabe que a gastronomia é um dos grandes prazeres que a gente tem na vida, mas, Tânia, não tem como a gente conceber que uma pessoa que num almoço ingira 3 litros de alimento e tome 2 litros de refrigerante faça isso por prazer, não é? É uma escalada que não tem fim, né? Então, a primeira coisa é resgatar a saúde mental desse paciente.
3: E aí precisa medicamento também, né?
4: Precisa psiquiátrico. Perfeito. E olha, como falei para você, não é algo assim, é muito raro. 1/3 dos nossos pacientes tinham algum grau de transtorno de comer compulsivo. Então, é o contrário, é muito frequente. Claro que existem níveis diferentes. Existem aquelas situações mais extremas, como essa que você relatou, e outras que a gente precisa ter uma acurácia para fazer o diagnóstico correto. Então, faz parte do preparo pré-tratamento, seja pré-cirúrgico, pré-medicamentoso, uma avaliação rigorosa e criteriosa de uma equipe transdisciplinar, psicólogo, psiquiatra, quando necessário, nutricionista, orientador de atividade física, que a gente dê ao paciente condições e orientações para que ele tenha essa mudança comportamental e ele irradie isso para a vida toda.
3: É, porque jogar só na força de vontade é até injusto com o paciente. Né? Porque aí a gente faz um julgamento moral.
4: É muito injusto, você tem toda a razão. Esse é outro cuidado que a gente tem que ter. É muito frequente a gente receber pacientes já traumatizados, que às vezes não é só o familiar, o convívio social, às vezes os próprios médicos pouco informados em relação ao problema, que levam para esse lado de falta de virtudes morais ou falta de determinação. Não tem nada a ver, muito pelo contrário, né? Esse paciente precisa muito de acolhimento, de atenção e de uma abordagem transdisciplinar.
3: Agora, voltando um pouquinho para as canetas, né? Que virou assim a grande coqueluche, solução milagrosa e tal. Tem gente que usa indiscriminadamente e usa, depois para, aí volta a engordar, usa de novo, sem nenhum acompanhamento médico. A gente sabe que essas coisas, infelizmente, acontecem, né? Essas canetas, para quando elas não são indicadas e acompanhadas com o médico, elas oferecem algum risco, imagino eu, né? Elas, eu ouvi falar que elas fazem a gente perder massa, massa magra, músculo. É isso? Isso pode ser um problema, né?
4: Sim, é o que está muito em voga aí, que é o problema da sarcopenia, que é justamente a perda de massa magra e o acúmulo de massa gorda com retenção de líquidos, não é? Então, isso acontece em qualquer tratamento que leve a uma perda de peso muito agressiva. Seja com a cirurgia, seja com o balão, seja com as canetas. Então, é fundamental que se tenha uma orientação de equipe transdisciplinar adequada. O problema, Tânia, é o seguinte, até a gente não gosta muito de falar de canetas emagrecedoras, porque isso, de certa forma, dá um tom de vulgaridade, que você vai em qualquer farmácia ou então alguém traz um dentro do pneu de caminhão de algum lugar um monte de caneta, você vai lá, pega e te aplica na barriguinha aí uma vez por semana e vai emagrecer. Isso aí é um risco enorme e a gente tem aí os riscos inerentes ao tratamento, problemas de formação de cálculo de vesícula, pancreatites relatados e tal. Como todo tratamento médico tem um monte de benefícios e tem as suas intercorrências. Agora, se você usar isso de maneira indiscriminada, por exemplo, um paciente de peso normal que quer perder mais tantos quilos, que quer, vai casar ou vai ser testemunha de um casamento, quer entrar no vestido de noiva, a apologia ao corpo perfeito que não é perfeito. Não é? Então, a gente tem aí uma situação muito difícil em relação a isso. Então, assim, o paciente precisa ter uma avaliação, uma orientação médica adequada. Esses, a gente chama de análogos do GLP-1, desse hormônio intestinal aí, a gente conhece na cirurgia bariátrica e metabólica há mais de 25 anos. Então, isso começou a ser estudado a partir do momento que nós observamos que eu faço uma cirurgia bariátrica num paciente que tem 150 quilos, diabetes tipo 2, e com 60 dias de operado ele tá com glicemia normal, tá euglicêmico. Mas ele não emagreceu o suficiente para isso. E aí se estudou essas incretinas que é produzido no intestino e estimula a célula pancreática a produzir mais insulina. Não é? Então, foi a partir daí que a farma conseguiu sintetizar esses derivados. Nós começamos com o GLP-1, depois o GIP, e agora está associando aí um terceiro agonista. Então, são mecanismos conhecidos. Eu acho que outra coisa que tem que ficar muito clara, Tânia, é o seguinte, que nós não temos um shopping de venda de emagrecimento. Quer dizer, você procura um médico e tem na sua prateleira lá mudança comportamental, medicação, balão, procedimento endoscópico e cirurgia. Qual que a senhora escolhe? Pede esse aqui da prateleira segunda que está em promoção. Quer dizer, a equipe tem que ter o domínio das diferentes técnicas e selecionar o paciente certo para cada tipo de tratamento. Eu não tenho nenhuma dúvida que paciente que tem indicação médica eticamente correto, por exemplo, de tratamento cirúrgico e sabe que precisa e quer operar, ele vai ser melhor tratado com a cirurgia do que qualquer outro. Por quê? Porque ele vai ter uma perda de peso adequada e uma possibilidade de manutenção a longo prazo muito maior do que qualquer tratamento medicamentoso. Agora, não é por isso que sai operando todo mundo.
3: Sim, cada caso
4: como
3: é um caso.
4: Né? Exato, como o contrário também é verdade. Não é porque as canetas permitem emagrecer que todo mundo que quer emagrecer vai lá e compra caneta ou na farmácia ou na esquina e sai tomando. Quer dizer, é equivocado e não é inócuo.
3: Agora, doutor, falando um pouquinho da questão metabólica, né? Tem pessoas que têm um metabolismo mais acelerado que outras, tem pessoas que têm mais tendência a engordar, aquelas que têm um metabolismo mais lento. E o que determina o ritmo do nosso metabolismo?
4: Olha, a gente tem tido possibilidades de estudar profundamente a questão da obesidade, até pela abrangência mundial que ela toma nos últimos 20 anos de uma forma muito significativa. E a gente sabe que vai muito, muito além só de comer errado, inatividade física, são os fatores ambientais, são fundamentais, mas assim, você tem perfil genético, tem perfil hereditário, os genes da obesidade estão sendo muito estudados, principalmente nesses últimos 5 anos, ao ponto de que provavelmente daqui a alguns anos nós vamos ter exames laboratoriais que vão nos permitir orientar melhor ainda o tipo de tratamento. Eu vou saber, através de uma avaliação pré-tratamento, qual o paciente meu que vai ser melhor responsivo ao tratamento medicamentoso, ao tratamento cirúrgico. Então, isso é um caminho muito longo ainda. Se você for considerar dentro da medicina os tratamentos clássicos para as principais doenças, são todos aí estabelecidos há 70 anos, 80 anos, o caminho. Uhum. O tratamento da obesidade em níveis extremos, cirurgia bariátrica e metabólica, ainda é uma criança quase adolescente. Nós temos 30, 40 anos aí de experiência, mas a evolução do conhecimento científico nessa área nos últimos 5 a 10 anos foi muito superior aos outros 30 anteriores. Então, nós estamos no caminho certo, mas já tem muito conhecimento, mas temos que andar muito mais.
3: Então, né, nesse sentido, cada um tem uma característica, para além dos nossos hábitos e tal, cada um tem uma característica já orgânica, né? De maior ou menor tendência a engordar.
4: Tem também componente genético hereditário, tudo você isso, colocou muito bem.
3: Tudo isso incluído, né? É, porque tem gente que fica disso, muito brava, né? Fala, pô, mas eu não como tanto, o outro é magrinho, come bem mais que eu. Também tem essas coisas que a natureza nem sempre é justa, né, doutor? Então a gente tem que fazer o que está ao nosso alcance. Né?
4: Verdade. E a equipe médica transdisciplinar que trabalha com essa doença, com esse perfil de paciente, tem que ter muito cuidado. Porque às vezes o paciente senta à nossa frente, está muito, muito acima do peso e diz que não faz nenhum excesso. A tendência da gente é dizer, todos falam a mesma coisa. Mas muitas vezes, procede.
3: Às vezes é a tendência mesmo.
4: Tem características, por exemplo, tem um pintor colombiano, o Botero, que é cara clássico, que pinta pessoas lindas, gordinhas, que dançam, que são felizes e tal. Tem um quadro dele que retrata muito, muito essa situação que você tá colocando, Tani, que tem uma família toda de obeso. O pai é obeso, a mãe é obeso, o filho é obeso, a filha é obesa, mas do lado tá um gato obeso e um cão obeso. Então, quer dizer, qual é a genética disso, né? Então,
3: aí o pessoal gosta de comer bastante. Muito bom,
4: é hábito, né?
3: Somos resultado de tudo isso, né? Dos hábitos e da genética. Muito bom, doutor, muito obrigada, viu, pelos esclarecimentos, uma ótima noite aí pro senhor.
4: Você também, foi um prazer falar com você.
3: Prazer foi meu, até a próxima.
4: Tchau, tchau.
3: É o doutor José Afonso Salete, ele é especialista em obesidade e doenças metabólicas. Não é fácil não, são muitos os fatores, né? Relacionados à obesidade. Agora, com as canetinhas, o pessoal acha que é fácil, é só emagrecer, tomar, não, mas o desafio é manter, de preferência sem precisar recorrer a essas soluções milagrosas que, não vamos nos esquecer, sempre trazem efeitos colaterais, né? É um medicamento.
2: Em conversa com Sardenberg, no quadro CBN Sustentabilidade, a Rosana Jatobá fala sobre as projeções climáticas.
5: Oi, Sardenberg.
6: A questão é a seguinte, a questão das projeções climáticas. Começa a haver uma revisão dessas projeções, porque o planeta está aquecendo mais rápido do que indicavam as primeiras projeções. Rosana.
5: O Sardenberg e os cientistas estão recalibrando os modelos climáticos com dados atualizados de satélites, porque eles tomaram um susto quando perceberam que o planeta está acumulando calor numa velocidade inesperada. O problema é que os supercomputadores antigos subestimaram a intensidade de um fenômeno que agrava o aquecimento global. É o chamado albedo. Albedo é a capacidade que a Terra tem de rebater a luz do Sol e mandar essa energia de volta para o espaço. Quem é que faz isso? O gelo dos polos, a neve e principalmente as nuvens, todas as superfícies brancas que naturalmente refletem a radiação solar. Acontece que as calotas polares estão derretendo, a neve está sumindo e as nuvens baixas também estão diminuindo por causa do aquecimento global. Sem esse escudo de proteção natural, o planeta absorve mais calor. A gente já tem um acúmulo de carbono na atmosfera que provoca o efeito estufa pelas atividades humanas e agora mais lenha na fogueira com essa questão do albedo, a Terra perdendo a capacidade de refletir a luz do Sol. E o problema é que esse calor extra vai direto para o oceano, ou seja, está ocorrendo uma retroalimentação do aquecimento global, um círculo vicioso em que o próprio aumento da temperatura destrói os mecanismos que o planeta tem de proteção térmica. Então, na prática, a gente é o seguinte: os desastres climáticos que eram esperados para meados do século, lá para 2040, 2050, né? O colapso climático, ele já pode ocorrer aí nos próximos anos. Vai haver uma antecipação e uma intensidade maior dos eventos climáticos extremos, como a gente já está observando, né?
3: E, Rosana, dá para reverter esse processo da perda do albedo, ou seja, restaurar essa capacidade que o planeta tem de mandar esse calor extra de volta para o espaço?
5: Cássia, a ciência afirma que ainda tem jeito. E o principal caminho continua sendo aquele que a ciência vem repetindo há décadas: substituir combustíveis fósseis por fontes limpas, como energia solar, eólica e hidrogênio verde, né? Zerar as emissões de carbono. Precisaria também fazer um florestamento em massa, plantar árvores para resfriar a superfície e absorver o excesso de carbono. E também, gente, investir em novas tecnologias de engenharia climática, que ainda são muito controversas, estão ainda no campo da experimentação, mas na visão de alguns especialistas poderiam ajudar. Por exemplo, clarear as nuvens, injetando partículas de sal. Aí elas ficariam mais brancas e refletoras. Eles falam também em instalar espelhos refletores no espaço para rebater a luz solar e até cobrir as geleiras com mantas brancas especiais de alta tecnologia para evitar que elas derretam no verão. Parece coisa de cinema, né? Mas já é viável em uma escala menor e pode ser amplificada. Mas aí a pergunta é a seguinte: será que nós estamos dispostos a fazer tudo isso? Parece que não, né? Mesmo diante de todos os alertas da ciência, a gente segue emitindo combustível fóssil, agravando a questão do aquecimento. É isso.
6: Rosana Jatobá, obrigado, Rosana. Até.
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0: Segunda-feira, 31 de agosto de 2026. O Congresso Nacional entra hoje na última semana de votações antes das eleições. Na pauta, há 5 propostas de interesse do governo, como o fim da escala 6x1, a PEC da segurança pública e a revogação da taxa das blusinhas. As medidas avançam após o acordo do presidente Lula com as cúpulas da Câmara e do Senado. A oposição tenta adiar as votações. O ex-dono da REAG propôs, em delação premiada enviada à Procuradoria-Geral da República, revelar onde Daniel Vorcaro esconde, no Brasil, 20 bilhões de reais. A informação é do colunista do jornal O Globo e comentarista da CBN, Lauro Jardim. João Carlos Mansu era um dos parceiros mais ativos do Master na execução de fraudes financeiras. Segundo Lauro Jardim, nem toda a fortuna é em dinheiro, mas também em direitos creditórios e imóveis. Entre outros, os ativos estariam camuflados em nome de laranjas e em fundos como o Astralo, que já foi investigado pela Polícia Federal. O Irã lançou um ataque contra bases americanas na Jordânia. A ofensiva foi uma retaliação aos ataques dos Estados Unidos contra lançadores de foguetes iranianos que tentavam espalhar minas navais no Estreito de Hormuz. De acordo com o oficial de defesa americano, os mísseis disparados pelas forças iranianas em direção à Jordânia foram interceptados sem registro de danos ou vítimas. O episódio marca a primeira escalada direta entre os dois países em mais de um mês.
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0: vésperas dos concursos públicos para pessoas pretas e pardas, indígenas e quilombolas. Há também reserva de vagas para pessoas com deficiência. O funcionalismo público deve adotar políticas de inclusão para grupos historicamente subrepresentados ou todos devem disputar as vagas exclusivamente pelas mesmas regras de seleção? Para discutir esse assunto, nós convidamos Alessandra Benedito, vice-presidente de Equidade Racial da Fundação Lehman, e Luiz Henrique Antunes Alóquio, doutor e mestre em Direito e especialista em Direitos dos Servidores Públicos. Alessandra Benedito, muito obrigado pela sua gentileza ter aceitado o nosso convite.
1: Sou eu quem agradeço, Milton e Cássio.
0: Luiz Henrique Alóquio, muito obrigado pela sua gentileza ter aceitado participar dessa discussão aqui no Jornal da CBN.
2: Eu que agradeço o convite, muito honrado em compor aqui com a doutora Alessandra.
0: E conforme nós já combinamos previamente, cada um de vocês terá duas perguntas para serem respondidas e um tempo aproximado de 2 minutos. Quando esse tempo terminar, se for o caso, eu e Cássia faremos aqui a sinalização também. E eu começo com você, Alessandra Benedito, para entender o seguinte: uma das críticas às políticas de diversidade é que essa medida, ou à medida que as novas categorias passam a receber um tratamento diferenciado, surgem disputas entre grupos e fica mais difícil estabelecer critérios e limites. Como definir quem deve ser beneficiado? E até quando uma política de cotas deve permanecer?
1: Milton, obrigada pela pergunta. Eu acho que a gente tem um desafio na sua pergunta que pode nos levar a um lugar que não nos ajude a evoluir. Eu acho que é sempre sobre critérios e sempre sobre critérios muito claros para avaliar como cada um desses grupos que de alguma forma sejam beneficiados por alguma política de cotas ou alguma política de ação afirmativa com a finalidade de estabelecer o mínimo de igualdade entre os grupos, qual que é a incidência sobre aquele grupo de não representatividade dentro do funcionalismo público. E ao invés da gente tratar isso como uma crise, talvez tratar isso como uma possibilidade de entender ao longo do tempo a estrutura normativa deu condição desse grupo conseguir estar comungando da imensa possibilidade que qualquer cidadão ou cidadã tem, esse indivíduo, essa coletividade de indivíduos, ela está representada ou ela não está representada no funcionalismo público? E lembrando que eu acho que você traz na sua pergunta algo que é muito importante e que às vezes a gente se esquece quando a gente vai falar de cotas, quando a gente vai falar de políticas de ações afirmativas, que é a questão do tempo, né? Você precisa, na verdade, ter um ciclo de avaliação das políticas públicas. Uma política pública, ela começa com uma avaliação de qual que é a coletividade de sujeitos que precisam da implementação, de que forma que ela deve ser feita, o quanto eu tenho de recurso, e eu preciso que esse ciclo de avaliação e de implementação, na verdade, ele siga durante toda a trajetória, e não só no final da política pública. Então, a política pública tem tempo. Os grupos para os quais essa política precisa ser implementada também devem ser analisados com muito cuidado e sempre reavaliados. E quando a condição que gerou a incidência não existir mais, definitivamente o recurso deve ser realocado. Porque desafios que o Estado tem para poder suprir, eles são múltiplos, né? E os grupos subrepresentados, e às vezes com marcadores de diversidade, inclusive interseccionais, que há uma interseccionalidade, ou seja, uma sobreposição de uma determinada característica, eles são muitos. Então, eu acho que essa sua pergunta merece uma análise cuidadosa do ponto de vista de como é que a gente pensa a política pública, como é que a gente avalia a necessidade, como é que a gente escolhe qual que é o público, qual que é o momento em que a gente vai trabalhar com cada um desses públicos, bem como com a sobreposição. Então, eu não acho que a gente tenha um problema, a gente tem uma solução a ser pensada com bastante cuidado por toda a sociedade, aí pensando nos vários papéis que emergem dessa sociedade.
0: E aí me permite então ouvir aqui a palavra do Luiz Henrique Alóquio a propósito dessa questão e por que que não se deveria ter esta seleção da forma como está hoje na lei? Por que mudar?
2: Veja, eu não sou tão antagonista das políticas de ação afirmativa. A exemplo da doutora Alessandra, é bom enfatizar que existe um paradoxo nelas, né? O paradoxo da bomba relógio. Quando a ação afirmativa funciona, ela tem que deixar

0: existir. Explodiu a bomba, foi um sucesso, deixou de existir. Aniquilamos o problema, mas voltando ao início daquilo que eu traria como resposta. Nós não devemos partir em nenhum tipo de seleção pública da presunção de uma ação afirmativa. A primeira seleção pública deve ser baseada em mérito. Não estou falando aqui na visão inocente de meritocracia. Isso não afasta a necessidade ou a possibilidade de uma política de ação afirmativa. Foi utilizada aqui a expressão cota, não gosto muito da expressão cota, certo? O meu problema, Milton, é com a potencial captura do discurso de ações afirmativas, certo? Quando as ações afirmativas voltadas à diversidade, equidade, inclusão, acabam sendo capturadas para discurso político. Dou sempre o exemplo recente agora, né? Até coisa de 1-2 anos havia, né, a discussão de uma jurista negra no STF. Nada mais justo, porque como Frei Davi disse, né, nós não moramos na Suíça, né? O STF não está na Suíça. Mas recentemente o presidente da República fez uma nomeação que não incluiu nenhuma mulher, nenhuma mulher negra para o STF. Então, os critérios de inclusão, os critérios de equidade, é que a gente precisa ter muita cautela para que isso não seja uma captura de mero discurso semântico, ok? E isso passa pela definição de percentuais, do critério, na questão racial, heteroidentificação, autoidentificação, fenótipo, genótipo. A gente aderiu muito facilmente à prática sem um estudo prévio de critérios. E isso não é só para efeito de cargos públicos. Na própria seleção universitária, hoje, na maioria das universidades, a primeira categoria brasileira a ter uma ação afirmativa, que são as pessoas com deficiência, elas têm dificuldade. Porque se uma pessoa com deficiência estudou numa escola pública, em boa parte das universidades públicas, ela não tem acesso às vagas de ação afirmativa. Numa escola privada, me perdoe. Então, a construção de critérios no Brasil, ela foi muito maltratada pelo parlamento, né? Voltando aqui à lei brasileira de ação afirmativa para as universidades, ela nasceu de um projeto de lei para suprimir o vestibular.
1: Então, Luiz Henrique, só para a gente dividir o tempo entre vocês dois aqui de forma equânime, deixa eu colocar também a Cássia Godoy aqui na nossa conversa.
2: Queria perguntar para vocês dois o seguinte: considerando isso que foi ressaltado pelo Luiz Alóquio, dessa potencial captura política de uma pauta importante como essa, quais devem ser os critérios utilizados para que a gente tenha o Estado brasileiro refletindo a cara da sociedade que atende? Eu quero começar justamente por você, Luiz Alóquio. Quais seriam esses critérios?
0: O primeiro critério deve ser o mérito na seleção. A ação afirmativa não é antagônica ao mérito. Só que em determinados momentos, a gente cria elementos para antagonizar. Exame Nacional da Magistratura. Se você for em ampla concorrência, a nota mínima para aprovação é 70%. Se você for para as políticas de ação afirmativa, a nota mínima para aprovação é 50% da prova. Qual a razão disso? Se ninguém compete com ninguém. O Exame Nacional de Magistratura não disputa vagas limitadas. Basta que você seja aprovado para estar habilitado a fazer o posterior concurso para juiz. Então, a construção de critérios, até para quem quer ajudar a política de ação afirmativa, acaba prejudicando essa inclusão com base em mérito. Novamente, ação afirmativa não é, nunca foi, nunca deveria ter sido antagônica à noção de mérito.
2: Quero te ouvir também, Alessandra Benedito, como equacionar essa questão, né? Fazer com que o Estado brasileiro reflita a cara da sociedade que atenda.
3: Cássia, obrigada pela pergunta. Obrigada, doutor Luiz, também. Prazer te ouvir. Eu acho que concordo com o doutor Luiz que ações afirmativas não são antagônicas à questão de mérito, o mérito e não a meritocracia. O mérito é necessário que ele seja avaliado, porque é assim que a gente mede as competências e habilidades para saber se alguém está ou não habilitado a ocupar um cargo. Quando ele traz a ideia de que da não captura do discurso das ações afirmativas por esse ou por aquele partido, eu acho que eu concordo com ele, eu acho que a gente converge nesse sentido. E a ideia de uma ação afirmativa ou a ideia de uma política pública, na verdade, é algo que é pensado para o Estado, independentemente de quem esteja à frente das cadeiras e dos processos decisórios. A ideia é pensar o Estado. E aí, pensando, por exemplo, quando a gente fala de políticas públicas, olhando especificamente para o funcionalismo público, você está falando de carreiras que provavelmente são carreiras que duram aí uma vida útil desse trabalhador inteira, caso ele não faça uma outra opção. Então, eu não estou falando desse ou daquele governo, eu não estou falando dessa ou daquela condição, mas eu estou falando de uma condição de aumento de representatividade para um Estado que ainda é extremamente desigual e que estas desigualdades, a partir de uma série de marcadores, elas não conseguiram ser equacionadas minimamente, aí a gente tem dados estatísticos o suficientes para poder demonstrar isso, seja por conta da história, seja por conta de, às vezes até de existir um arcabouço normativo no sentido de dar proteção, mas aí a gente questiona como é que esse arcabouço normativo está dando efetividade àquilo que está previsto na lei, aí dentro daquela lógica de primeiro eu olho para essa sociedade, vejo quais são as necessidades dela, avalio qual é o valor que isso tem, e depois eu verifico se eu vou regulamentar ou não. Vamos olhar, por exemplo, para as questões raciais. A gente tem uma série de instrumentos normativos para isso, para as pessoas com deficiência, entre outros grupos que, de alguma forma, não tenham conseguido ter representatividade em números, e representatividade não só em números, porque eu acho que quando a gente fala de cargos públicos e também na instância privada, às vezes você olha que nas carreiras iniciais você até tem um número maior de representantes, mas que quando você chega no lugar onde as pessoas tomam efetivamente as decisões e que a caneta está nas mãos e que possivelmente refletiria em tudo que a gente fala de organização do Estado, a forma como essas pessoas decidem, e efetivamente você não tem representatividade. Então, voltando ao que você me pergunta, primeiro, entender que política pública e ações afirmativas, que é um veículo para a implementação de uma política pública, definitivamente não são políticas de governo, são políticas de Estado. Enquanto políticas de Estado, elas precisam ter continuidade e avaliação. Uma vez não tendo mais necessidade, não é só sobre não ter necessidade, mas é sobre redirecionamento no fluxo. Há necessidade de redirecionar? Vamos repensar. Desculpa, devolvendo a palavra.
1: Imagina, Alessandra Benedito e Luiz Henrique Alok, eu agradeço a vocês por trazerem alguns dos argumentos que são importantes para que se reflita sobre essa questão. E muito obrigado aí pela gentileza de vocês de terem aceitado participar desta conversa, desse diálogo, desse debate aqui no Jornal da CBN. Lembrando sempre que este material fica à disposição dos nossos ouvintes para que possam também compartilhar e levar essa discussão à frente em outros fóruns, que este é o nosso objetivo. O material está lá disponível no canal da CBN, no YouTube ou no site da CBN, cbn.com.br.
4: No Sala de Música, João Marcelo Bosco, ele fala sobre pegadas musicais de Djavan na voz de Michael Jackson.
5: Como é que vocês estão?
6: Tudo bem. Animais.
5: Resolvi fazer bagunça abertamente hoje, gente.
6: Tá liberado. Fiquei com medo de falar essa frase, tudo mas bem? Saiu. Tá tudo bem, vamos lá.
7: Você não sabe o que quer dizer um tá liberado, né, pro João Marcelo. Enfim, a gente nunca sabe.
5: Gente, pelo amor de Deus. É pra gente se divertir um pouco, né? Porque qual é a música acompanha a humanidade em diversas ocasiões, né? Você canta pras crianças dormirem, você dança, você, enfim, cria hinos e tal, e tem a música com humor, né? E eu ouvi um negócio aqui, e aí eu gostaria de dividir com vocês. Ai. Me mandaram, né? O pessoal comenta que eu gosto do Michael Jackson, aí mandam pra mim. Eu vi um cara, é a conta do Tia Gresco no Instagram, eu recebi lá de um amigo, falou, João, dá uma olhada nisso. Gente, é um cara cantando com a voz, né? Alusiva ao Michael Jackson, né? Em tese é o Michael Jackson cantando o Djavan, o C do Djavan. E eu queria ouvir junto com vocês e, enfim, assumidamente fazer uma bagunça aqui. e ver a sua reação, Tatiana, Nando, e a gente falar um pouquinho mais sobre isso,
7: medo,
5: né?
7: Vamos.
5: No caso, é uma pessoa cantando mesmo, né? Por tudo que entendi, não foi uma ferramenta de AI, mas se fosse uma ferramenta de AI, né? Usada por uma pessoa, mas nesse caso é alguém, né? Criativamente entregou isso aqui, dá uma ouvida, né? A gente conversa depois. Então, abertamente, hoje é hora do recreio, né? A gente faltou o professor, né? Então a gente vai ficar no pátio direto agora.
6: Vai.
5: Vamos lá.

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1: Desencanou de cantar, João, socorro.
2: Gente, liga pro Djavan.
1: Eu tô encolhida de constrangimento.
3: É curiosíssimo. É estranho, né?
2: Bem estranho, mas é divertido.
1: Nossa,
2: quem
1: tá
2: esse cara, saiu isso, gente?
3: Olha, eu recebi um link de Agresco. Parece que ele é muito fã do Michael, fã do Wicked. Aí vi também, né, gente, que aí tem um algoritmo vai levando a outro, né? Então, enfim, a gente tem uma série de iniciativas, né, que misturam o mundo do Djavan, né, com o mundo do Michael Jackson. Então, enfim, pegam o BG de um e aí eu vi que tem uma assim, uma série, né, são dezenas de músicas assim, né, onde eles fundem os dois planetas, né? Recentemente o Djavan deu uma entrevista lá para Andrea Sadi, contando, né, da possibilidade, como Quincy Jones representava a editora do Djavan nos Estados Unidos. O Quincy falou, escuta, manda uma música aqui que a gente está gravando. E o Djavan estava fazendo as coisas dele, e quando ele mandou a música, né, ele teve a música pronta, eles já estavam mixando. Ele contou isso, é muito interessante lá. E eu não sei se o algoritmo ouve isso, né, porque eu achei interessante o Djavan contando, né, o processo de um compositor mandando músicas, né, para um álbum que acabou se tornando um álbum importantíssimo, né, que é o sucessor do Thriller, o Bad, né. Em 82 já tinha tido a possibilidade da música do Ivan Lins e do Vitor Martins, Um Novo Tempo, ser incluída no Thriller. Sério? Isso sempre foi tratado como uma coisa, sempre foi tratado como uma coisa muito interessante, porque vejam, o Quincy conheceu o Ivan Lins através do Paulinho da Costa, a gente já contou aqui. Então o Paulinho estava no Brasil, ouviu o Ivan Lins, num show em Madureira, adorou as músicas que ele estava compondo então, 78, 79, e falou, olha, o Quincy falou que ficasse de ouvido, antenas ligadas aqui no Brasil, se eu gostasse de alguma coisa, que ele queria ouvir algo, né, ele já tinha vindo ao Brasil muitas vezes. Em 80, o Quincy já tinha vindo ao Brasil 14 vezes, ele tinha gravado já aquele Soul Bossa Nova, que ficou muito famoso numa das copas, né, aquele, né, que era um gênio, né, são três, acabou a música aí, né, o resto ele vai fazendo tudo, se mexer atrás, mas enfim, Soul Bossa Nova é de 63, então o Quincy ligado, naquele momento, Paulinho vai pro Brasil e tal, viu o show do Ivan Lins no Rio de Janeiro e Madureira, falou pro Ivan, vou levar os seus discos pro Quincy, e levou os discos pro Quincy, mostrou, o Quincy gostou, falou, poxa, vem pra cá, e o Ivan foi até lá. Ou seja, esse interesse do Quincy na música brasileira é grande, né? Já havia décadas, mas nessa nova safra, especificamente o Ivan Lins, ela acabou se confirmando em vários álbuns, os quais o Quincy produziu para outras gravadoras e para a própria produtora dele. Eu ia lembrar que no Give Me the Night, né, o grande sucesso do George Benson, vocês tinham lá o Dinorá, né, que é do Ivan e do Victor, e tem o Love Dance também, que é uma outra música do Ivan Lins e do Vitor Martins. E aí, no ano seguinte, tem o The Dude, né? Antes do Thriller, né? O álbum do Quincy Jones tem outra música do Ivan Lins, que é Velas. E aí tem no disco da Patty Austin, que é a cantora oficial do Quincy Jones, né? Que ele assinou pro selo dela. Ela gravou Começar de Novo, em inglês, que chama The Island, também do Ivan e do Vitor. E, ou seja, em todos os discos que ele produziu nesse período, só no Thriller é que acabou não entrando, né? Aí tem várias versões, uma delas é uma questão de direitos mesmo, né? Ouvinte Tatiana e Nando, o Quincy falou, olha, vocês vão assinar com a minha editora para sempre. É para sempre não, ficaram meio assim e acabou não entrando no Thriller essa música. É claro que eles ouviram, eles dizem, às vezes 300, às vezes 600 músicas. A gente não sabe em que lugar que estaria essa música, mas, entenda, era uma música que o Quincy conheceu na casa dele, ele, a esposa dele à época, né, a Peggy Lipton, que era atriz e tal, era fã de Beatles e achava que essa música Um Novo Tempo era puro Beatles, né? E ela tem toda a razão, né? Muito parecida com quando a gente escuta sob essa perspectiva. Então era, quase chegou lá. No outro álbum, já tinha o sucesso do Thriller, ficaram gravando o Bad um tempão. O Djavan foi a pessoa, né, que estava ali, já era uma lenda no Brasil, mas estava conquistando a América, e o Quincy, que está sempre com o radar ligado, pediu. E acabou ele chegando com a música. Ele gravou agora no álbum novo dele. Ele botou letra nessa música que seria pro Michael, ele conta na entrevista. E aí, acho que de tanto me ouvir falando desse negócio do Michael com o Djavan, o meu amigo algoritmo, né? Um amigo algoritmo que me mandou essa aqui. Então, como a gente está perto das 16 horas e 58 minutos. Queria que você, Tatiana, passasse mais uma vergonhazinha. Eu vi mais uma vez.
2: Só os ouvintes primeiro. Primeiro, o Frei. Um abraço ao Frei Salinho. Achou que legal isso, gente. Achou o máximo.
4: A Regina tá dizendo que parece um apito de desenho animado.
2: Tá, a Vera falou assim, horrível, João, mas eu te amo mesmo assim. Acabou com o Michael.
4: O Reginaldo tá dizendo, muito ruim, mas valeu.
2: Tão ruim que é bom.
4: É aquela figurinha da, como ela chamava, aquela jurada do Qual é a Música? Aracy de Almeida, muito bom, nota 2.
3: Aracy de Almeida, a cantora favorita de Noel Rosa, né? Uma das favoritas, uma das duas, mas para muitas pessoas, muitos documentos, dá 300 pau pra esse chato, né?
2: Vamos ouvir de novo.
3: Saideira,
2: então,
3: vamos
2: passar
3: é humor,
2: vamos
3: gente.
2: Lá, mashup entre
3: vocês só querem coisas sérias?
2: Não, claro que não. Vamos lá, um mashup entre Djavan e Michael Jackson. Quem deu foi o algoritmo do João, vai.

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1: A Tatiana está embaixo da cadeira.
2: Ai,
1: agora,
2: olha,
1: né?
2: Eu faltam 40 segundos para acabar esse programa.
3: Volta, Tati, tá, volta, tá bom.
1: Se tivesse ouvido o Quincy, Michael, o Quincy assim, Michael, você está usando muito essas suas marcas. De uma coisa pontual, tá virando uma coisa, desculpe, maníaca. Não, Quincy, eu gosto assim.
2: Então,
1: se você for ver o Michael cantando em determinado momento pra frente, claro, nunca deixará de ser um gênio vocal. Há muito, muita coisa, né? Pra cada palavra tem 16 onomatopeias e percussões vocais, né? Então, gosto muito do Michael até 84, 85. No Bad já começa um negócio que depois ficou crônico, né? Que é virar uma caricatura de si cantando, né? E eu tô autorizado a falar isso porque Tatiana se deve lembrar que fui eu que trouxe pro Brasil amar o Michael, né?
2: Pronto.
1: É isso, porque realmente ficou muito caricato. Eu lembro quando eu comprei o Bad, vinha escrito na letra, au, eu falei, caramba, que exagero, parece um anúncio de refrigerante, né? Tá louco.
3: Um abraço, João.
2: Um abraço.
1: Despedido, né?
2: Vou até me alongar.

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0: 31 de agosto de 2026. O ministro do Desenvolvimento, Indústria e Comércio, Márcio Elias Rosa, vai se reunir virtualmente hoje com o representante comercial dos Estados Unidos, Jameson Greer, para negociar o tarifaço. O chanceler Mauro Vieira também participa do encontro, que marca a retomada formal das negociações técnicas. A reunião foi agendada após a conversa por telefone entre os presidentes Lula e Donald Trump. Em pauta, o governo brasileiro busca a redução das taxas de até 37,5% ou a ampliação da lista de itens isentos. No foco estão produtos como etanol, açúcar e fertilizantes. O TSE deve julgar amanhã a ação sobre o uso de inteligência artificial na campanha eleitoral. O processo envolve o vídeo apresentado em convenção do PL, que reproduziu com IA a imagem e a voz de Jair Bolsonaro em uma mensagem de apoio à candidatura do filho, Flávio. O tribunal vai analisar a aplicação das regras eleitorais e a eventual responsabilidade da campanha. 4 pessoas morreram e uma ficou ferida durante um intenso tiroteio na comunidade da Muzema, na zona oeste do Rio de Janeiro. Após o confronto, criminosos interceptaram 14 ônibus e usaram os veículos como barricadas para bloquear vias da região de Jacarepaguá. O policiamento foi reforçado pela Polícia Militar e a circulação do transporte foi normalizada.
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3: Bem-Estar em Movimento no ar para falar hoje sobre atividade física na vida das pessoas com deficiência. Manter uma rotina com movimento traz benefícios adicionais para essas pessoas e pode significar mais independência, participação social e qualidade de vida. Mas nós sabemos também que o acesso ao esporte ainda é muito desigual aqui no Brasil, seja pela falta de infraestrutura, de profissionais capacitados ou de oportunidades para iniciar uma modalidade. Hoje nós vamos conversar sobre os impactos da prática esportiva, os desafios da inclusão e o que ainda precisa mudar para que mais pessoas com deficiência possam se movimentar e competir, se quiserem fazer isso. E os nossos convidados hoje são o Valci Santos, jogador de basquete em cadeira de rodas, aliás, campeão brasileiro na modalidade. Valci, que prazer ter você aqui com a gente, muito obrigada pela presença.
4: Que prazer todo meu estar aqui com vocês, é uma honra estar aqui para expor um pouquinho das nossas experiências e é uma honra, obrigado.
3: Estamos também aqui hoje com a Geisa Freitas, que é técnica das equipes feminina e masculina de vôlei sentado da Associação Desportiva para o Deficiente. Geisa, muito obrigada por ter vindo conversar comigo e com os ouvintes da CBN.
5: Eu que agradeço estar aqui, obrigada pela oportunidade de fomentar o esporte paralímpico, falar um pouco do esporte paralímpico.
3: A gente vai falar bastante daqui a pouco. Quero começar aqui pelo Valci te perguntando o seguinte: como que o esporte entrou na sua vida, Valci? Em que momento você percebeu que seria muito mais do que uma atividade física, que você ia competir, inclusive sendo muito bem sucedido?
4: Em 2014, ali terminando meu terceiro ano já do ensino médio, eu fui convidado, morava ainda lá no Piauí, fui convidado para vir para São Paulo para praticar esporte, né? Porque toda a minha família que já morava aqui, eles sabiam que eu gostava muito de jogar, de ser atleta, essas coisas. E só que eu tinha perdido a minha perna. Então, para me dar um alívio, eles me chamaram: ah, tá, vem, tem esporte aqui adaptado em São Paulo. E eu vim conhecer o basquete em São Paulo em 2015, vim para morar, começar minha vida aqui do zero. Mas eu sempre coloquei isso na minha mente, na minha vida, que eu queria praticar, eu queria ser um atleta profissional, né? Só que eu não imaginava o quanto que isso iria me beneficiar como ser um bom cidadão, como o esporte iria agregar demais na minha vida como uma pessoa que consegue se alocar na sociedade, consegue se amar, sabe? Então isso para mim foi muito importante, não só o alto rendimento, como também essa inclusão social me agregou demais isso.
3: Essa questão emocional do esporte, né? Total. O que traz em termos de autoestima, de melhora de aspectos mentais, acho que é uma coisa que todo mundo percebe, desde a prática mais amadora de atividade física diária, sim, até o alto rendimento, né?
4: Tudo que envolve qualquer movimento, cara, já ativa a endorfina. Ativando a endorfina já dá uma alegria, sabe? Tira você do comodismo. Então, tudo que envolve movimento ali, tudo que envolve você fazer algo diferente, já agrega demais na vida pessoal de cada um. Então, o esporte, ele tem esse poder, né?
3: Ô, Geisa, e a sua vida no esporte? Como começou? Quero saber, desde antes de você ser uma técnica que está no alto rendimento também, como que entrou o esporte na vida da Geisa?
5: Eu sempre fui atleta. Uhum. Eu fui atleta do mirim, pré-mirim, joguei como atleta. Jogo
3: vôlei
5: até
3: também.
5: Hoje, vôlei. Jogo uhum. vôlei master. Então, eu sempre me apaixonei, sempre fui apaixonada pelo vôlei, por esse esporte. Só que eu não conhecia o vôlei sentado. Aí em 2008 eu fui fazer pós-graduação e lá eu conheci uma pessoa que era assistente técnico da seleção brasileira e que me chamou para ajudá-lo nas equipes da DD no vôlei sentado. E aí eu iniciei como voluntária, na verdade eu não sabia que era vôlei sentado. Aí ele me explicou: Geisa, como você é atleta do vôlei, você pode me ajudar? Você vai somar com as meninas, você vai conhecer o vôlei sentado. Aí eu aceitei o convite. Aí eu fui, conheci o vôlei sentado, vivenciei na prática, porque na época a modalidade para fomentar o vôlei sentado nessa época era permitido uma pessoa não deficiente jogar. Então, a pessoa que me levou, eu ajudei tanto na parte técnica como a parte também sentada com as meninas. E isso me ajudou muito, sabe? A ampliar meus conhecimentos e me tornar a técnica que eu sou hoje. Então, eu comecei sentada, que era permitido na época para fomentar o vôlei. Uhum. Então, eu disputei o Campeonato Brasileiro, eu disputei o Campeonato Paulista sentada. Então, eu fui conhecendo as meninas, eu fui conhecendo a rotina do vôlei sentado, eu fui conhecendo essa modalidade que é maravilhosa e as dificuldades também. As dificuldades do vôlei sentado, como é sentar no chão, qual a maior dificuldade ao sentar no chão, que é o deslocamento. Então, eu fui aprendendo sentada. E eu lembro até que, como eu comecei, fui jogar o Campeonato Brasileiro, nós fomos para Goiás, e eu levantava, porque eu jogava em pé. Uhum. Então, quando você levanta o bumbum do chão, chama-se lifting. Aí o árbitro falava assim: vôlei sentado é sentado. Aí eu fui me habituando, fui jogando, fui ganhando experiência como atleta no vôlei sentado e como assistente técnica. Então eu comecei de 2010 como voluntária. Aí surgiu um processo seletivo na ADD. Aí eu entrei nesse processo seletivo na ADD, nos projetos. Eu estou até hoje na ADD como técnica. Legal. De vôlei sentado.
3: Muito bacana. Tem uma coisa que me chama a atenção, e eu acho que chama a atenção também de outras pessoas que não conhecem essas modalidades, que é assim, um certo preconceito de imaginar que vai ser um jogo pouco vigoroso, que vai ser um jogo mais lento, e não é nada disso. Quando a gente assiste basquete em cadeira de rodas, vôlei sentado, dá para perceber que é possível ter uma partida tão vigorosa como qualquer outra, né, Valci?
4: Total. Quando fala alto rendimento, realmente é alto rendimento. Isso porque, só falar um pouquinho da nossa rotina, nós treinamos 5 vezes na semana, mais ou menos 4, 5 horas, 1 hora na academia e 3 horas e meia na quadra. E quem vai assistir um jogo, você vai ver cada partida de alto nível mesmo, um contato físico muito forte, até porque as medidas da quadra são as mesmas do basquete convencional. Então não tem nenhuma diferença de altura da tabela, do aro. Então assim, é um espetáculo assistir. E não tem nada que, ai, que legal, nossa, estão fazendo uma coisinha, um esporte.
3: Não é um joguinho
4: não,
3: fofo.
4: Não tem nada com isso, não tem nada com isso. E tanto, eu posso falar tanto do basquete em cadeira de rodas, como também do vôlei, que eu já tive essa vivência também com a professora Geisa. Só fazendo um adendo do que a professora Geisa, ela falou sobre ter essa experiência e ter na mente, né, essa, como é que fala, que eu posso falar pra vocês, sobre o lift, né, isso, associar isso, mesmo, na mente. Quando eu também cheguei em 2015 e não tinha nenhum contato com a cadeira, eu falei, cara, eu preciso entender um pouquinho mais da cadeira. O que que eu fiz? Eu não tinha a prótese ainda, a minha prótese, eu peguei e recebi, ganhei uma cadeira de rodas. Eu fui pro dia, eu passei a usar bastante a cadeira de rodas no dia a dia, e impressionante o quanto de dificuldade tem na rua, com os ônibus que não são adaptados, com tudo, cara, é impressionante. Então isso pra mim foi muito impactante. Eu vi, eu pude sentir um pouco na pele o que outras pessoas passam. Não que, infelizmente, foi necessário eu estar numa cadeira de rodas para me colocar no lugar deles, do próximo, mas é incrível o quanto nós precisamos melhorar como sociedade, como inclusão, como lugares e ruas mais acessíveis, uma série de coisas. Então, isso também, para mim, até me ajudou, porque eu tive mais aquela intimidade com a cadeira, e isso me ajudou na quadra também.
3: Agora, em relação ao vôlei sentado, quando você começou a ensinar, você tinha a dimensão do quanto podia ser um jogo vibrante?
5: Eu não tinha dimensão. Aí, na prática, que eu verifiquei como é vibrante, como é dinâmico, como o esporte é bonito.
3: Dinâmico. Vôlei. A sua palavra foi ótima.
5: A palavra é, o esporte é dinâmico. Ele é um esporte muito bonito de ver. É rápido, dinâmico, desloca para cá, desloca para cá, para lá. Então, assim, é um esporte que eu me apaixonei. Aí eu lembro que eu falei pro rapaz que me trouxe, muito obrigada por me trazer, porque eu me apaixonei por esse esporte, né? E eu pude trazer essa experiência para as meninas, porque eu vivi na prática. Então, eu fui aprender mais, eu fui tentar descobrir mais, aprendi na prática e aprendi também, fui estudar mais esse esporte para tentar ajudar as minhas atletas nas dificuldades delas, certo? E isso me fez me tornar uma profissional que não pensa somente na atleta no aspecto físico, porque o que eu entendo? Eu entendo assim, que eu sou uma profissional que não ensina só como posso dizer para você, o fundamento técnico. O fundamento técnico, o toque, a manchete. Eu sou uma profissional que vai além disso e me preocupo com o atleta. Então a gente tem que, além de ensinar o profissional, a técnica para o atleta, a gente tem que se preocupar, valorizar o atleta, respeitar o atleta. Então eu aprendi que a gente tem que, é um todo, é o desenvolvimento humano junto com a técnica. Aí você consegue extrair mais do seu atleta. Você se preocupar. Isso para mim é inclusão. Você se preocupar. Você não vê a deficiência, você vê a capacidade dela. Então, inclusão para mim é você não ver a deficiência do atleta. É você se preocupar com o respeito ao atleta e a capacidade dela. Então a gente tem que ter um olhar diferente da inclusão. Entendeu? Não olhar aquele atleta, observar, não, coitadinho, eles não são coitadinhos, eles são pessoas capazes, entendeu? De dar o melhor deles. Então a gente tem que, a inclusão para mim é mudar esse olhar, entendeu?
3: Super importante. Uma vez eu ouvi uma frase sobre inclusão e era alguma coisa fazendo uma analogia com uma festa, né? Que inclusão não é você convidar para festa, é você tirar para dançar, né? Que não adianta, em tese, você ter a pessoa ali se você não oferecer condições para, de fato, ela estar inserida na modalidade. E até pensando nisso, como que essas atletas chegam para começar a treinar? Pessoas que, de repente, não tinham nenhuma familiaridade com o esporte. Como que é essa abordagem inicial?
5: Eu vou dar um exemplo para você. Eu busquei muitos atletas. O Valci foi um que eu... Sim. Ele jogou comigo voleibol, eu chamei, né? Eu sou muito, assim, de buscar e formar atletas. Eu busquei uma atleta, um exemplo, né? Eu busquei uma atleta, achei numa feira.
3: É isso que eu te perguntar, onde você busca?
5: Na feira. Na feira Reatec, achei uma atleta, eu a convidei. Aí ela veio. Ela veio, se desenvolveu no esporte, foi convocada para a seleção brasileira em uma das fases da seleção. E ela estava fazendo jornalismo, a CBVD a chamou para trabalhar com eles, e hoje ela trabalha lá. Ela não é atleta, mas o fato dela estar vindo, ela conheceu o esporte, ela vivenciou o esporte, entendeu? Ela conseguiu o objetivo dela, né? De ela não se tornou um atleta da CBVD, mas ela está trabalhando na CBVD. Então, isso para mim é muito gratificante, ver a evolução dos meus atletas, onde eles querem chegar. Ajudar nos sonhos dessas atletas. Eu também trabalhei com crianças, né? Trabalhei com crianças. E eu lembro que tinha uma criança que ela é muito fofa. Ela adorava conversar, bater papo. E eu fiz uma atividade de artes, né? Elas pintaram. Então, o lúdico, apresentei o lúdico. Então, elas tinham que pintar em telinhas. Então, eu busquei várias telinhas para elas. Na Reatec, elas foram pintando. E antes da Reatec, eu conversei, elas foram pintando no papel sulfite. E eu falei sobre Picasso para elas. Uhum. Ou seja, apresentei, falei do Picasso, mostrei as obras, elas começaram a enxergar diferente, começaram a manusear no lúdico, coordenação fina, começaram a trabalhar coordenação fina. No lúdico, elas foram aprendendo sobre arte também. Eu falei, na Reatec eu vou levar uns quadrinhos, vocês vão pintar lá.
3: Desculpa, Picasso, conta pra gente o que é a Reatec.
5: A Reatec é uma feira internacional. Reatec é uma feira internacional para pessoas com deficiência. Uhum. Então, nós fomos apresentar nessa feira esse trabalho. Então, lá tem tudo para pessoas com deficiência, desde a parte de carros até a parte de esporte, roupa, tudo é apresentado nessa feira internacional que tem uma vez por ano, ou há 2 anos, né? Então, eu levei meus atletas foram para lá. Uhum. Aí eu tinha comentado com essas crianças sobre Picasso, que a mãe dele falou para ele que ele era capaz. Como ela falou assim? Falou assim, se você chegar padre, né? Se você é padre, chegas a papa. Se você chegar a soldado, chega a general. Aí o Picasso falou para a mãe dele, mãe, eu me tornei um pintor e virei um Picasso. Elas adoraram. Só que eu não tinha ideia que elas memorizaram isso. E aí esse menino, que eu falei que é fofo, na Reatec alguém chamou ele no microfone para falar dessa experiência dele estar pintando, né? Aí ele falou essa poesia do Picasso. Aquilo me emocionou tanto. Então, como é importante a gente estar na vida das crianças, como é importante a gente passar valores. Então, inclusão para mim é isso, você passar valores para as crianças, você se preocupar com elas, entendeu? Mostrar para elas que elas são importantes, elas são capazes. Então, eu trabalhei com crianças, isso me fortaleceu para estar hoje com o pessoal do vôlei sentado. Mas a minha base começou com as crianças. Então, elas me trouxeram coisas muito boas, então foi uma troca, né? É isso.
3: Valci, quero voltar a falar com você sobre a sua vida no esporte. Você sempre foi uma pessoa muito ativa, mesmo antes de começar a treinar e disputar o basquete em cadeira de rodas, né?
4: Cássia, sempre. Se for pegar da minha infância, comecei a trabalhar cedo lá no Piauí. Sempre fui uma pessoa ativa, sempre estudava, praticava esporte, trabalhava. Infelizmente, também por questões de ter essa necessidade do Nordeste começar a trabalhar bem cedo. Não, infelizmente, porque também acaba criando uma responsabilidade, mas a responsabilidade é essa que também não deveria receber tão cedo. E sempre fui uma pessoa tão ativa. Isso me abriu portas aqui em São Paulo, também cheguei, não fiquei uma pessoa só no esporte, sempre fiz várias coisas. Nossa, esse tema ativo eu sou demais, gente. Sempre fiz duas, três, quatro coisas, eu sou atleta também nas minhas horas vagas, sou ator, já fiz vários trabalhos em outras plataformas, também já trabalho também com um aplicativo quando tem tempo, então assim, nossa, realmente se for levar o pé da letra, eu sou bem ativo.
3: Agora, Geisa, o Valci, ele tem essa experiência de sempre ter sido uma pessoa ativa, inclusive fisicamente, mesmo antes do basquete em cadeira de rodas. Agora, eu imagino que em alguns casos, chegue para você algumas atletas que talvez não estivessem familiarizadas com a atividade física antes de procurarem o seu auxílio para se desenvolver, inclusive no alto rendimento. Quando essas atletas chegam e não têm uma experiência prévia, quais são os principais desafios de começar na modalidade?
5: Então, realmente, isso acontece muito no vôlei sentado, né? O principal desafio, elas chegam, elas ficam com um pouquinho de medo. experienciar um esporte que elas nunca ouviram, nunca foram do esporte. Então, qual que é o meu papel? Fazê-las acreditar que elas podem. Então, eu assento no chão, eu explico o fundamento e eu converso muito com elas. Eu falei, vocês podem, vamos treinar cada dia um treino, um passo de cada vez. Então, o desafio é passar para elas que elas podem, acreditar nelas. E isso foi muito bacana porque no jogo, o último jogo agora que nós tivemos, elas estavam inseguras no jogo, né? Aí eu olhava para elas, eu falei, vocês podem, vamos, vocês podem. Geisa, acreditem. Aí, quando uma bloqueou uma atleta da seleção brasileira, ela, Geisa, olhou para mim, Geisa. Falei, tá vendo? Você pode. Você tá jogando, você pode. Vocês estão jogando juntas. Aí isso foi, fizeram que elas se unissem. Elas se uniram, acreditaram uma nas outras, não desistiram e a gente se tornou campeã. Sabe, foi difícil, nós ganhamos no tie break, mas foi que, assim, é um passo de cada vez, Cássia, é um passo de cada vez. Não é fácil, então, mas a gente tem que ter um olhar, assim, sensível, respeitar elas, ouvir, respeitar que cada uma tem um tempo e um ritmo. Então, a gente tem que ter um trabalho muito importante de observar cada uma, e cada uma tem um tempo e um ritmo. Está aberto para ouvi-las. Então, eu sento com elas, ó, estou aqui para ouvir vocês, né? Estou aqui para conhecer a história de cada uma de vocês. Cada uma lá tem uma história. Cada uma lá tem algo para contar e tem algo para somar com todas nós. Então, esse trabalhar é muito importante. Por isso que eu penso, eu trabalho, eu acho que o resultado é importante. Mas o resultado, para mim, mais importante é quando você é acompanhado com o crescimento esportivo junto com o crescimento da pessoa, uhum, somado. Então, você soma esse crescimento esportivo junto com o crescimento da pessoa, é o resultado. Os meus meninos também jogaram, eles perderam mais de 25 a 19 para uma equipe muito experiente. Só que, o que eu vi lá na hora? Eu vi coragem. Eu vi os meninos bloquearem gente com muita experiência. Aí eles olharam para mim, sabe aquele olhar, eu consegui. Então, o que que eu vi? Coragem. Aqueles 19 pontos que eles perderam, não importou o resultado, importou como eles ganharam aqueles 19 pontos. Foi com garra, com raça, um ajudando o outro, um apoiando o outro. Então, o resultado foi importante, 19 pontos, no sentido que eles lutaram contra uma equipe experiente, né? Eles não desistiram deles mesmos, eles foram para cima. Então, quando a gente perdeu, a gente parecia que estava ganhando. A gente começou a comemorar, Geisa. Eu falei, eu tenho muito orgulho de vocês, porque vocês enfrentaram uma equipe experiente com coragem. Vocês enfrentaram uma equipe experiente sem medo. Então, o meu papel é fazê-los acreditar que eles podem.
3: A gente estava ouvindo a rotina de treinos agora há pouco do Valci, né? Uma rotina diária, bem intensa. Como que é a rotina de treinos das suas equipes?
5: São 4 vezes na semana. A gente treina de segunda, terça, quinta e sábado. São 4 vezes na semana. E a gente treina no Centro Paralímpico. Cássia, o Centro Paralímpico é a 4ª estrutura melhor do mundo.
3: Sério?
5: E a primeira da América Latina. Poucas pessoas conhecem.
3: Uhum. Sim.
5: Então, isso é um desafio também, a gente divulgar mais, a gente propagar mais, que nós temos aqui uma estrutura excelente, né? O Centro Paralímpico tá lá e a gente treina lá, né? Então, assim, são 4 vezes na semana. E elas realmente gostam de treinar lá, que é uma excelência. A estrutura é uma excelência. Então, isso a gente tem que valorizar, sabe?
3: Nossa, tem mesmo. Inclusive, porque, assim, agora falando, né, do ponto de vista do esporte amador para pessoas com deficiência, eu já frequentei muitas academias diferentes. A memória que eu tenho de uma pessoa com deficiência indo regularmente à academia acontecia em uma unidade só. Eu via um rapaz cadeirante que ia com frequência e estava sempre lá, todo mundo já conhecia. Nas outras, eu nunca via ninguém, claro. Alguma coisa que eu pudesse identificar. De repente, a pessoa tinha alguma deficiência que eu não podia identificar e estava lá treinando e eu não sabia. Mas não é algo comum de se observar no dia a dia dos estúdios, das academias, dos boxes, pessoas com deficiência treinando ali. Então, realmente, quando a gente tem essa possibilidade de promover algum lugar que faz isso é muito importante. Porque eu imagino que para quem está ouvindo o programa, não conhecia nada disso, a impressão que se tem é que a gente está numa espécie de deserto quando a gente pensa em modalidades para pessoas com deficiência. E na realidade tem lugares em que essas pessoas podem treinar, né, Valci?
4: Sim, total, total. Tem vários lugares que dá para treinar e que são um suporte, que faz a diferença pro atleta, faz a diferença para a mesma pessoa que não seja atleta e que tenha alguma deficiência física ou motor, entendeu? Então, o importante é não parar, Cássia.
3: Uhum.
4: O importante é não parar, porque se parar, vai ficar para trás da sociedade, e a sociedade não... Inclusive no Brasil não tá para brincadeira em relação à inclusão. Então, o importante é não parar. Você que tá assistindo, que acompanha a CBN, não pare, não desista, siga em frente, lute sempre.
3: Ô Valci, quando te deu o clique de perceber que você seria um atleta, não apenas uma pessoa que curte um esporte e vai continuar ali como amador?
4: Quando eu vim pra cá.
3: Ah, é?
4: Quando eu vim pra cá. Tive o primeiro contato com o basquete, eu vi um jogo de duas equipes muito fortes aqui no Brasil, e aquilo me impactou, mas o que mais me impactou foi o dia a dia deles, porque, cara, eu sempre, como eu perdi minha perna cedo, né? Então eu fiquei um pouquinho, sem ter acompanhamento psicológico, eu fiquei um pouco abalado, fiquei um pouco, digamos que revoltado, sabe? Desanimado pra vida. E aí eu vim pra cá e vi aquela galera toda que nunca mais vai andar, totalmente felizes, totalmente independentes, dirigem sozinhos, desmontam a sua cadeira, colocam no carro, sabe? E eu parei vendo aquilo. E todo mundo forte, eu sou mais franzino que tem. E todo mundo forte, eu falei, cara, que isso? O que eu tô fazendo da minha vida? Tá errado. Tá errado, eu tenho que viver, eu tenho que ser feliz. Ali foi uma mudança de chave na minha vida, sabe? Foi o divisor de águas. Eu falei, não. Eu tenho que também seguir meu rumo, cara. Ali eu vi que eu falei, não, tem chance pra mim. Não posso desistir, não. E foi daí que eu segui em frente, sabe? Foi a melhor coisa que... ter contato com a atividade física, com o esporte, foi a melhor coisa pra mim. Amadureceu muito.
3: Muito bom ouvir vocês falando disso. A gente ainda teria muito tempo para conversar. Infelizmente, o tempo do programa está esgotado. Mas eu quero agradecer demais aqui o Valci Santos, jogador de basquete em cadeira de rodas, inclusive é campeão brasileiro da modalidade. Valci, obrigada por ter vindo compartilhar a sua experiência aqui conosco na CBN.
4: Cássia e toda a equipe, muito obrigado, tá? Obrigado pelas portas abertas que vocês abriram para a Dedê. Isso é muito importante para nós, propagar a modalidade e o bem-estar.
3: E muito obrigada também a Geisa Freitas, que é técnica das equipes feminina e masculina de vôlei sentado da ADD, que foi mencionada aqui pelo Valci, que é a Associação Desportiva para o Deficiente. Geisa, muito obrigada, parabéns pelo seu trabalho.
5: Eu que agradeço a oportunidade de estar aqui, é um privilégio estar aqui e divulgar o vôlei sentado, falar um pouquinho do esporte paralímpico. Venham conhecer a DD, venham, saiam de casa, venham conhecer, venham experienciar o esporte paralímpico e você nunca mais vai sair.
3: Muito bom. Bem-Estar em Movimento de hoje vai ficando por aqui. Nós contamos com a produção da Ana Luísa Bessa, os trabalhos técnicos em áudio e vídeo da Débora Gonçalves e a edição do Rafael Furugem. Eu volto na semana que vem e espero por você.
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0: segunda-feira, 31 de agosto de 2026. A Polícia Militar apreendeu quase R$500 mil em espécies escondidos dentro de uma caixa de chocolates durante uma blitz em Guarulhos, na Grande São Paulo. Ao revistar o veículo abordado, os policiais também prenderam um dos passageiros, que usou documentos falsos. Ele era procurado pela Justiça com mandado de prisão em aberto. O montante foi apreendido e a Polícia Civil apura a origem do dinheiro. Equipes de socorro fazem buscas por 20 turistas que desapareceram após uma inundação repentina no Parque Nacional do Grand Canyon, nos Estados Unidos. Mais de 60 pessoas foram retiradas do local. A enchente causou destruição ao longo do Rio Colorado. O Palmeiras empatou em 1-1 com o Mirassol e deu chance para o Flamengo encostar na liderança do Campeonato Brasileiro. O time paulista segue como líder com 52 pontos, mas pode ver o rubro-negro encostar na tabela já no meio de semana. Com 48 pontos, depois da vitória por 3-0 contra o Botafogo, o Flamengo joga contra o Mirassol na quarta-feira, no Maracanã, em jogo atrasado pela quarta rodada. Se vencer, a diferença cai para apenas um ponto. Nos outros jogos de domingo, o Bahia venceu o Internacional por 3-2, o Santos derrotou o Corinthians por 1-0, o Grêmio ganhou do Chapecoense por 3-1 e Atlético Paranaense e Fluminense empataram por 3-3. Hoje, às 8 da noite, Remo e Coritiba fecham a rodada.
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3: Olá, muito boa noite. Este é o Lado B da Bola, o programa que fala sobre futebol internacional aqui na Rádio CBN, sempre às segundas-feiras. O programa é semanal, depois fica à disposição no formato podcast, nos principais agregadores e também no site da CBN. O programa tem a minha apresentação, eu sou o Gabriel Dudziak e sempre comigo aqui nesse espaço está o Rafael Prates. Boa noite, Prates, tudo bom?
4: Olá, Gabriel Dudziak, boa noite, tudo bem? Boa noite, ouvintes da CBN.
3: Bom, hoje vamos falar sobre futebol europeu, também futebol asiático e vamos abrir com Liga dos Campeões da Europa, que já começou faz tempo, naquelas fases preliminares e que vai acabar nessa semana para chegar na fase liga, né? Então, o torneio que a gente conhece, que a gente mais acompanha, ele vai começar a partir da definição que ocorre nesta terça-feira e nesta quarta-feira dos últimos times que vão aí compor o grupo das equipes que estarão na fase.

0: das Campeões da Europa, que tem a prorrogação em caso de dois resultados iguais, né, ou de dois empates, ou de vencedores com a mesma margem de gols, mesmo número de gols de diferença. Então o Sabá tem de vencer por um gol para levar a disputa para prorrogação, ou vencer por dois ou mais gols de diferença para eliminar o Hapoel Beersheba de Israel no tempo normal. E aí é um detalhe desse confronto: se o Sabá avançar, será a primeira vez uma fase de liga da Liga dos Campeões da Europa, antiga fase de grupos, né? Mesma coisa do Hapoel Beersheba do Israel. Outro jogo também nessa terça-feira: o LASK Linz da Áustria recebe o Celtic da Escócia. O Celtic tem boa vantagem, venceu na ida 3-0, pode perder por até dois gols de diferença, que vai avançar a fase de liga da Liga dos Campeões da Europa. Se o LASK Linz reverter ou inverter a vantagem do Celtic, o LASK Linz pela primeira vez vai jogar a fase de grupos da Liga dos Campeões da Europa. O Celtic não, já é uma equipe tradicional, jogou muitas vezes a Liga dos Campeões da Europa representando a Escócia. Também na terça-feira, o Bodø/Glimt da Noruega, sensação da última Liga dos Campeões, recebe o NEC da Holanda. O Bodø/Glimt venceu na ida na Holanda 3-1. Pode até perder por um gol de diferença jogando em casa, que vai avançar de novo para a fase de liga da Liga dos Campeões da Europa. Se o NEC eliminar o Bodø/Glimt, o NEC pela primeira vez vai jogar também a fase de liga da Liga dos Campeões da Europa. Na quarta-feira, os outros quatro jogos para definir os últimos classificados através de liga da Liga dos Campeões da Europa: o AEK Atenas recebe o Levski Sofia da Bulgária, e da 0-0. AEK e Levski já jogaram a fase de liga, ou a antiga fase de grupos da Liga dos Campeões da Europa. Outro jogo da quarta-feira: Viking da Noruega recebe o Dinamo de Zagreb da Croácia. E da 2-2, outro empate, prorrogação, se persistir o empate, pênaltis. Quem vencer o jogo estará classificado para a fase de liga da Liga dos Campeões da Europa. Também na quarta-feira, o Celje da Eslovênia tenta pela primeira vez chegar a uma fase de grupos ou de fase de liga da Liga dos Campeões da Europa. Celje e Slovan Bratislava da Eslováquia, 1-1 na ida. Quem vencer estará na fase principal da Liga dos Campeões da Europa. E também na quarta, talvez o jogo que chama mais atenção pela tradição das equipes, é em Lyon, Lyon e Fenerbahçe. Foi 1-1 na ida. Quem vencer estará garantido de novo na fase de liga da Liga dos Campeões da Europa. Serão 29 times, ou melhor, serão 7 times que vão se classificar nessa fase, Gabriel, e vão se juntar aos outros 29 já classificados, né? Rapidamente, já garantidos na fase de grupos, na fase de liga, né, da Liga dos Campeões da Europa, as seguintes equipes: Arsenal, Aston Villa, Atlético de Madrid, Borussia Dortmund, Barcelona, Bayern de Munique, Clube Bruges, como uma novidade, uma equipe italiana, Feyenoord, Galatasaray, Inter de Milão, Leipzig, Lan, Lille, Liverpool, Manchester City, Manchester United, Napoli, o atual bicampeão, Paris Saint-Germain, Futebol Clube do Porto, PSV, Betis, Real Madrid, Roma, Shakhtar Donetsk, Slavia Praga, Sporting de Lisboa, Stuttgart e Villarreal. Esses times já estão na fase de liga da Liga dos Campeões e esperam os outros 7 que virão entre terça e quarta-feira para a gente saber quem jogará os 36 da fase de liga da próxima edição da Liga dos Campeões da Europa. Gabriel Dudziak.
1: Muito legal. E a gente vai ficar de olho, né, nesses confrontos, como o Prats falou, né, um confronto pesado aí entre Lyon e Fenerbahçe, né? O Lyon, apesar dos problemas aí que a gente conhece, que teve aí com o dono, né, com o John Textor, toda a questão de dificuldade de contratação e tudo mais, ainda assim tem essa possibilidade de disputar novamente a Liga dos Campeões da Europa. E sobre a ascensão aí do futebol turco, né, nesses últimos meses, com muitas contratações, a gente já falou no lado B da bola da semana passada. Queria só reforçar aí esse caso do Sabah FC, né, ou FK, porque é futebol clube, aí no idioma, né, Azeri é FK, porque o clube é com K, mas você pode usar FC porque é futebol clube, né, dá na mesma. É um caso de um clube fundado há 8 anos apenas, uma equipe muito jovem do Azerbaijão, e, por exemplo, a gente conhece, né, o Karabag muito mais do que o Sabah, e é por isso, né, justamente porque é um clube muito jovem que pode chegar aí a uma fase liga de Liga dos Campeões da Europa. E aí eu tava pesquisando como é que um time em 8 anos de existência já tá aí na beiradinha, né, de Liga dos Campeões da Europa, fase liga. Muito investimento, obviamente, né, já era de se imaginar que fosse algo do tipo. A equipe foi fundada aí por uma empresa, né, que acaba tendo aí uma série de investimentos

0: investimentos em infraestrutura, em propriedades, em hotelaria, serviços lá no Azerbaijão. Tem patrocínio também do Banco Respublica, lá do Azerbaijão, que é um dos principais bancos também de investimento do país. Contratou um monte de jogador bom, contratou comissão técnica com passagem aí por clubes maiores, de centros mais afastados, mas ainda assim com experiência em competições europeias. Disputou Conference League, disputou Europa League e aí agora está na Champions League, à beira da disputa de uma fase liga. Nessa eliminatória prévia, né, ganhou aí do Daniel Sands, que é do País de Gales, ganhou do KUPS, que é lá da Finlândia, e ganhou do Aarhus, que é da Dinamarca. Chegou agora para pegar o Hapoel Beersheva lá de Israel. E aí a gente vai observar, mas fica a curiosidade, né? Tem um clube aí com 8 anos de existência, com essa possibilidade de chegar na fase liga da Liga dos Campeões da Europa. Bom, passando agora para a Premier League, que teve sua primeira rodada na sexta, sábado e domingo, queria destacar que tivemos muitas definições nos minutos finais dos jogos, né? 10 jogos realizados e 4 foram decididos nos minutos finais, quase a metade. No jogo entre Ipswich 2, Sunderland 1, o Jack Clark marcou aos 44 do segundo tempo para dar aí a vitória ao Ipswich, que voltou à Premier League, né? Um time que fez um ioiô nas últimas 3 temporadas, subiu da segunda para a primeira, caiu da primeira para a segunda e subiu de novo, e agora está novamente na disputa da Premier League, ganha na estreia contra o Sunderland com um gol do Jack Clark aos 44 do segundo tempo. Na partida entre Nottingham Forest e Leeds United, no City Ground, gol do Leeds United aos 42 minutos do segundo tempo com Anton Starr. E assim o Leeds vence fora de casa na estreia, 42 do segundo tempo. No jogo entre Manchester City e Bournemouth, o Bournemouth estava vencendo até ali 36 do segundo tempo por 1-0. E o City conseguiu a virada, marcando o segundo gol com o Gvardiol aos 45 minutos do segundo tempo. Tivemos ainda a definição do empate entre Newcastle e Liverpool com um gol do Szoboszlai aos 53 minutos do segundo tempo. E eu queria destacar, né, esse fato aí na primeira rodada, porque durante aí os últimos anos a Premier League tem se destacado justamente por esses gols nos finais de jogos. Antigamente se falava no Fergie Time, né, por causa do Alex Ferguson, técnico do Manchester United, porque o Manchester United dele vira e mexe fazia gols nos acréscimos e conseguia virar jogos e ganhar partidas, mas de uns tempos para cá não é exatamente o Manchester United que tem esse protagonismo nos minutos finais dos jogos. Diversas equipes têm isso e tiveram isso nos últimos anos. E aí fui buscar aqui rapidinho, né, uma estatística interessante do site Transfer Market, que disse o seguinte, né, que diz o seguinte, que a Premier League da temporada passada, 25-26, teve ao todo 1.045 gols e 104 gols foram marcados depois dos 45 minutos do segundo tempo. Então, assim, 10% dos gols na temporada passada marcados depois dos 45 do segundo tempo. Pode parecer assim pouco, né? Ah, só 10%, achei que era mais, mas vamos lá. Teve 409 gols do minuto 1 ao 45, 489 gols do 46 ao 90, 43 gols nos acréscimos do primeiro tempo e 104 gols depois dos 45 do segundo tempo. E sim, tem alguns acréscimos mais exagerados, outros menos, os clubes, os times, né, acabam enrolando um pouco, mas ainda assim chama a atenção, né, a capacidade de reação dessas equipes nos minutos finais. E no ano passado, na temporada passada, melhor dizendo, o líder de reações após os 45 minutos foi o Liverpool, que marcou 10 dos seus 63 gols nessa faixa de tempo depois dos 90 minutos. Vamos ver quem é que fica com esse título, entre aspas, na temporada 26-27. E só para encerrar aqui, né, sobre Premier League, o Manchester City está finalizando aí a contratação do Boadi, jogador que teve grande destaque na Copa do Mundo pela seleção de Marrocos, né, estreou praticamente na Copa do Mundo porque fez toda a base aí na França, né, seleção francesa de futebol, foi jogar a Copa do Mundo para o Marrocos e jogou muito bem. Tem 18 anos, está saindo do Lille, está chegando no Manchester City para ajudar, né, nessa reformulação do City após a perda do Rodri e de outros jogadores de meio de campo. A equipe sofreu um pouquinho no jogo de estreia na temporada contra o Arsenal e também nesse duelo contra o Bournemouth. Não é um marcador e passador tão bom quanto o Rodri, mas é um atleta de muito futuro e de muito potencial. Também observar nos próximos dias se o Martinelli, Gabriel Martinelli, jogador que está no Arsenal, vai mesmo para o Al Hilal da Arábia Saudita. Está quase tudo certo para que isso aconteça, mas a gente precisa confirmar. E observar também que hoje a gente teve a estreia do Xabi Alonso no comando do Chelsea, e ele enfrentou aí o Fulham do Álvaro Arbeloa. Curiosidade, né, que o Xabi Alonso jogou com o Arbeloa por muito tempo no Liverpool, e o Xabi Alonso foi demitido do Real Madrid, para o lugar dele foi o Arbeloa, né, na temporada passada. Nesse primeiro embate entre os dois em território inglês, placar de 3-2 para o Chelsea contra o Fulham, e o João Pedro marcou um dos gols aí do Chelsea nessa vitória por 3-2 fora de casa. Muito bem, a gente vai fazer aquela pausa e aí o Rafael Pratos vai ter mais tempo para falar no segundo bloco sobre futebol espanhol e as novidades em La Liga, porque tivemos a primeira rodada sendo realizada também, não os primeiros jogos, mas a primeira rodada com a participação de Real Madrid e Barcelona. Já já nós voltamos.
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0: Voltamos com o lado B da bola desta segunda-feira, 24 de agosto de 2026. E agora vamos falar sobre La Liga, Rafael Prats. Temos coisas interessantes para trazer para os nossos ouvintes, né?
2: Temos sim, né? Começou o Campeonato Espanhol com a participação dos três favoritos ao título, com Real Madrid, Barcelona e Atlético de Madrid jogando nesse final de semana pela segunda rodada, porque a primeira rodada eles jogarão nesta semana agora. Então, nesse final de semana, começando com o Atlético de Madrid, que tem um noticiário um pouco mais quente em relação ao argentino Julian Álvarez. O Julian Álvarez, durante a Copa do Mundo, deu uma declaração. Ele foi procurado pelo Barcelona, o Atlético de Madrid estipulou um valor altíssimo em relação à quebra da multa rescisória, e o Julian Álvarez segue no Atlético de Madrid, mas em rota de colisão com a diretoria do clube. Ele ficou na reserva no empate do Atlético contra o Villarreal, um jogão do espanhol desse final de semana, 2-2, e o Julian Álvarez jogou no Wanda Metropolitano, né, com os torcedores do Atlético de Madrid presentes no primeiro contato do Julian Álvarez com a torcida do Atlético de Madrid, depois de falar que seria um sonho jogar no Barcelona, algo que não aconteceu. E ele saiu do banco de reservas aos 20 do segundo tempo, e foi muito vaiado, né? O nome dele, já quando aparece na escalação do time, é vaiado pela torcida do Atlético de Madrid, e quando ele entra, ele também é muito vaiado pela torcida do Atlético de Madrid. E quando termina o jogo, os jogadores cumprimentam a torcida, e o Julian Álvarez não cumprimenta a torcida. Ele sozinho se dirige ao vestiário e deixa o estádio, né? E aí, depois do jogo, o Diego Simeone, técnico do Atlético de Madrid, disse que foi uma decisão do clube de não permitir que o Julian Álvarez cumprimentasse os torcedores, que o vaiaram, é verdade, muito por causa dessa declaração do Julian Álvarez durante a Copa do Mundo, que queria jogar no Barcelona. A negociação não teve um desfecho que o Julian Álvarez esperava. Ele seguiu no Atlético de Madrid, mas sabe-se lá como que vai seguir. Nesse primeiro contato do Julian Álvarez com a torcida do Atlético de Madrid, foi o pior possível, e ele foi muito vaiado em Madrid no empate do Atlético contra o Villarreal, 2-2, por La Liga nesse final de semana. Também nesse final de semana estreou o campeão, Barcelona. Estreou goleando o Elche 5-0, com uma novidade em relação ao brasileiro Rafinha. O Barcelona negociou o Lewandowski, que foi embora para o futebol dos Estados Unidos. Não tem um centroavante, né, para começar a temporada. O Hansi Flick, técnico do Barcelona, espera aí no centroavante. O Julian Álvarez era o nome tentado. Não teve a negociação que ficou boa para o Barcelona, não fechou o negócio para o Barcelona. Ele seguiu no Atlético. E quem jogou mais adiantado nesse final de semana foi o Rafinha, brasileiro, capitão do time, que jogou muito bem. Fez 2 dos 5 gols do Barcelona, 2 do Fermín López, 1 do Adeyemi, que estreou. Então, o Barcelona estreou com vitória 5-0 sobre o Elche. E o Rodri, principal contratação do Barcelona para a temporada, deve estrear quinta-feira contra o Atlético Bilbao no Camp Nou, no segundo jogo do Barcelona por La Liga. Quem também reestreou com vitória foi José Mourinho, como técnico do Real Madrid. Real Madrid venceu o Espanhol 2-1. Carlos Espi e o Bellingham marcaram para o Madrid. O Calatrava marcou para o Espanhol. Madrid vai jogar na quarta-feira no Bernabéu pela primeira vez, depois da volta do Mourinho, contra a Real Sociedad. Então, os times aí favoritos ao título de La Liga estrearam com resultados diferentes, né? O Atlético de Madrid já havia jogado. O Atlético venceu o Málaga na primeira rodada 2-0, empatou com o Villarreal agora 2-2, mas nessa semana ainda fecha a primeira rodada com os jogos, entre aspas, atrasados. Na terça-feira, Valencia e Betis jogam no Mestalla. Na quarta, Real Madrid e Real Sociedad no Bernabéu. Na quinta, no Balaídos, em Vigo, Celta e Osasuna. Também na quinta, possivelmente com o Rodri estreando, Barcelona e Atlético Bilbao jogam por La Liga, pelo Campeonato Espanhol, 26-27. Gabriel Dudziak.
0: Perfeito. Então agora eu vou falar do futebol asiático, porque tivemos aí uma quebra de uma marca mundial de invencibilidade em campeonatos. O Johor Darul Ta'zim, time da Malásia, chegou a 109 jogos de invencibilidade na Liga do país. Vitória por 3-0 contra o Kuching City na abertura do campeonato malaio desta temporada. E com 109 jogos de invencibilidade, o Johor Darul Ta'zim supera o ASEC Mimosa, que em 1994 chegou aí a 108 jogos de invencibilidade em jogos de liga, tá? Isso aí a gente tá falando de campeonato nacional. Você sabe quem fez gol nesse jogo e tá jogando por lá, Rafael Prats?
2: Quem?
0: Um rapaz que começou no Atlético Paranaense, passou por Santos e São Paulo. Tem algum palpite?
2: Tem dica da posição?
0: Atacante de lado de campo, já jogou de lateral direito, os técnicos amavam porque ele corria o campo todo.
2: Mas Marcos Guilherme.
0: Na bola. Marcos Guilherme, muito bem. Ponto para você. Marcos Guilherme está lá no Johor Darul Ta'zim, lá da Malásia, fez um dos gols nessa vitória, vitória histórica do clube dele, 109 jogos de invencibilidade em liga. Marca que começou lá em 2021. E aí, né, fui pesquisar o que tem esse time aí, né, para fazer isso tudo, né? Porque, ok, que campeonato malaio não deve ser dos melhores, mas por que esse time é tão acima dos outros? O dono do time é o príncipe do estado de Johor e ele é filho do rei da Malásia. Então, assim, investimentos pesados, investimentos políticos pesados também, e a equipe contrata e tem jogadores muito melhores, pelo menos é o que parece, e consegue esse domínio em âmbito nacional. São 12 títulos consecutivos lá na Malásia, né? Então já conseguiu o título antes mesmo dessa sequência de invencibilidade e aí chegou a essa marca. Inclusive as notícias destacam que houve um amistoso aí de pré-temporada contra o Chelsea, né? E o placar foi 3-3. Dando a entender que o time é bom mesmo. Não sei, mas fica aí o detalhe que essa equipe, o Johor Darul Ta'zim, JDT, se tornou aí o time com mais vitórias na história em liga. Viu, Prats? O Santos de Pelé não tem isso, tá?
2: Não tem. Repita, quantos jogos sem perder no Campeonato Nacional, Gabriel Dudziak?
0: 109 jogos. Tem
2: não,
0: nem graça.
2: Nenhum time tem isso.
0: Nenhum time tem isso.
2: Recentemente, no Guinness Book, que é o livro dos recordes, né?
0: Sim.
2: Quem bateu o recorde foi o Al-Hilal, né? Você se recorda? Acho que foram 34 jogos sem perder.
0: Mas era vitórias, né?
2: 34 vitórias, exatamente.
0: Isso. Aqui a gente tá falando de
2: invencibilidade, não tem.
0: Aqui é invencibilidade na Liga.
2: Tem empate também aí, né?
0: Aí tem derrota, né, na Liga Liga dos Campeões da Ásia, por exemplo, tem derrota em Copa, enfim, isso aí tem. Mas na Liga Malaia não tem derrota a 109 jogos. Ficou até chato. Bom, e só para encerrar, né, falando ainda de campeonato asiático, a gente falou lá atrás, a coisa de um mês, do ASEAN Championship, que é o campeonato aí do Sudeste Asiático, só seleções do Sudeste Asiático. Então, a gente está falando de federações como Brunei, Camboja, Timor-Leste, Indonésia, Laos, Malásia, Mianmar, Filipinas, Singapura e os dois finalistas, chegou aí a final, né? O torneio é disputado com jogos de ida e volta no mata-mata, então é demorado mesmo, um mês quase de disputa, e agora chegamos aí à grande final. A gente teve no sábado o primeiro jogo da final em Bangkok, na Tailândia, Tailândia contra Vietnã, placar de 2-0 para o Vietnã. E agora a gente vai ter o jogo da volta sendo disputado na quarta-feira, o jogo aí em Hanoi, no Vietnã, para o Vietnã tentar manter a conquista, né, da Asian Championship, porque na última vez em que esse torneio foi disputado, é um torneio bianual, eles é que ficaram com a conquista, os vietnamitas, que vão tentar repetir a dose contra os tailandeses. A Tailândia é a maior campeã desse torneio com 7 títulos, o Vietnã tem 3, tem tudo para ficar na quarta, com a quarta conquista. E tem 3 brasileiros naturalizados vietnamitas: o Andrew, o Giovanni Magno e o mais conhecido de todos, que certamente Rafael Prats vai lembrar, é o Rafaelson. Lembra desse rapaz?
2: Rafaelson?
0: Pedi demais, né?
2: Não lembrei assim de nome, não, Gabriel Dudziak. Tem os antecedentes?
0: Sim, ele fez base do Bahia, do Vitória, fez 12 jogos e 1 gol pelo Vitória entre 2015 e 2018. Ganhou o Campeonato Baiano de 2016.
2: Não me recordei dele. Talvez com a imagem poderia ajudar, mas não me lembrei pelo nome, não.
0: Tem algumas matérias falando dele aqui, né, sobre essa opção, né, porque ele é naturalizado vietnamita, né, como eu disse. E, enfim, aqui tem até uma matéria da ESPN, onde nosso bravo Rafael Prats trabalha. O brasileiro que virou herói no Vietnã, história épica de Rafaelson, jogador aí que está naturalizado e que quer levar o país para a Copa de 2030. Vale observar, né, essas histórias curiosas aí do mundo da bola. Ele está em campo, está jogando aí essa competição e vai tentar levar o título da ASEAN Championship para a seleção dele, a seleção agora vietnamita. E ele foi rebatizado, viu, Prats? Uma coisa meio Aloysio Boi Bandido, né, que quando voltou para o Brasil queria o nome chinês, coisa e tal. Rafaelson é Ninguyen Xuan Song, ok?
2: Repita.
0: Ninguyen Xuan Song.
2: Ok.
0: Fica o registro. E fica o desejo de uma ótima semana para você, Prats. Até mais.
2: Muito obrigado, Gabriel Dudziak. Cabe uma última informação, dá tempo?
0: Cabe, sim. Fale,
2: ontem,
0: fale.
2: Pelo Campeonato Paraguai, o Olímpia venceu o clássico contra o Cerro Porteño 2-1. Cerro Porteño está demitindo o técnico Ariel Holan, que foi técnico da equipe até o clássico de ontem, inclusive. O Gustavo Costas, que foi técnico do Cerro já, fez um trabalho muito bom no Racing recentemente, deve voltar ao Cerro Porteño para ser novo técnico do Ciclón nos próximos dias. Gabriel Dudziak, boa noite.
0: Perfeito. Boa noite, Prats. Boa noite a você, ouvinte do Lado B da Bola.
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0: Segunda-feira, 31 de agosto de 2026, a ministra do Tribunal Superior Eleitoral, Estela Aranha, suspendeu a veiculação de uma propaganda da campanha do presidente Lula, que fazia acusações contra o candidato Flávio Bolsonaro. A peça listava um suposto currículo com acusações de crimes contra o senador do PL. A propaganda afirma que ele foi funcionário fantasma, denunciado por lavagem de dinheiro e organização criminosa no escândalo da Rachadinha, homenageou o líder do maior grupo de matadores de aluguel do Rio de Janeiro e foi flagrado pela Polícia Federal pedindo 134 milhões no escândalo do Banco Master. A magistrada avaliou que o conteúdo ultrapassou os limites da crítica política ao associar o candidato a organizações criminosas sem respaldo em investigações formais. A liminar ainda será submetida ao plenário do TSE. Subiu para mais de 800 o número de mortos na catástrofe provocada pela avalanche e enchentes no Nepal e no Tibete. As autoridades estimam que cerca de 3 mil pessoas continuam desaparecidas, incluindo trabalhadores de usinas hidrelétricas e turistas estrangeiros. Equipes de resgate com apoio internacional tentam levar oxigênio a operários presos em túneis subterrâneos. O mercado digital clandestino investigado pelas autoridades negocia credenciais roubadas para acessar sistemas públicos e órgãos da justiça. Uma reportagem do programa Fantástico da TV Globo mostrou que criminosos vendem senhas de servidores e magistrados com ofertas para apagar multas de trânsito, fraudar processos e até excluir mandados de prisão.
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2: E agora o Gustavo Ferreira, editor assistente do Valor Invest, comenta como as eleições estão influenciando o mercado financeiro.
3: Tudo bem, Gustavo?
4: Alô, alô, Débora, Carol e ouvintes.
3: Gustavo, as eleições continuam contaminando o mercado financeiro?
4: Pois é, Débora, depois de ontem, quando tivemos a maior queda da Bolsa em 5 meses, era de se esperar alguma reação, era de se esperar que a caça por descontos prevalecesse, né? Aquela turma que tira proveito de quedas na bolsa na esperança de dias melhores lá na frente. Mas o que se viu hoje no pregão não foi esperança, foi desesperança. Vale aqui lembrar o motivo principal da queda de 2,5% do Ibovespa, principal índice da bolsa, queda ontem de 2,5%. O motivo foram as dúvidas eleitorais e econômicas. Essas incertezas deixaram de falar alto apenas aos investidores locais. Isso depois do JP Morgan ter deixado de recomendar a compra de ações do Brasil. As contas públicas preocupam o banco americano. O fatídico relatório do banco aponta problemas conhecidos por nós brasileiros de cor e salteado. O relatório diz que as despesas do governo constantemente acima de receitas vão resultar em juros elevados, a perder de vista. Uma coisa importante, esse diagnóstico, ele vale ganhe quem ganhar a eleição e não apenas se o presidente Lula vencer. É uma diferença importante em relação à análise média da Faria Lima. Nesse climão aí não teve hoje petróleo em baixa ou inflação sem surpresas nos Estados Unidos que trouxesse alívio ao mercado de juros no Brasil. A renda fixa se manteve atrativa. Afinal de contas, no melhor dos casos, ao que parece, a Selic deve parar de cair ainda na faixa dos 13%, bem pouco abaixo dos altíssimos e atuais 14% ao ano. Enfim, faltando cerca de 2 meses para a eleição, nenhuma candidatura apresentou até agora um plano fiscal confiável. E aí fica difícil mesmo ter esperança de que dias melhores virão para a economia, né? Dias de menos inflação, menos juros, menos endividamento, mais crescimento da renda. Resumindo a ópera, o Ibovespa caiu bem menos que ontem, mas caiu de novo, 0,23%. Também de novo, o dólar subiu 0,36% hoje aos R$5,18.
3: Valeu, obrigada, Gustavo.
4: Eu que agradeço, como sempre convido a acessarem o valorinvest.com. Tchau, tchau.
2: Conosco Tânia Morales, no CBN Noite Total. Ela conversou com o Dr. Orlando Maia para falar sobre dor de cabeça crônica.
5: Vamos falar sobre dor de cabeça recorrente. Quais são aqueles sinais de alerta que indicam um quadro de saúde mais sério? Vamos entender. Estamos aqui com o neurocirurgião, Dr. Orlando Maia, ele que é do Hospital Quali Ipanema, no Rio de Janeiro. Dr. Orlando, muito boa noite.
6: Boa noite, Tânia, boa noite aos ouvintes aí da CBN.
5: Bom, vamos numa gradação, antes de chegarmos nos casos mais graves. Vamos entender aqui quais são aquelas causas mais comuns, menos preocupantes da dor de cabeça. Quais são as causas?
6: Então, Tânia, primeiro dado importantíssimo é de que quase 50% da população, de uma forma geral, tem dor de cabeça. E é a causa mais frequente de falta ao trabalho, né? De absenteísmo de trabalho. Uhum. E, obviamente, os casos mais comuns são casos mais simples, né? A dor de cabeça, a cefaleia tensional é a causa mais comum, aquela associada a pessoas que dormem mal, por privação de sono, ou situação alimentar, ou algumas gatilhos aí que levam a essa cefaleia tensional. Mas tem a famosa enxaqueca também, né?
5: Sim. Que também é leve, também é considerada frequente,
6: leve.
5: E sem grandes problemas.
6: Isso. Na verdade, eu acho que o interessante é a gente explicar para os ouvintes que existe uma confusão muito comum no Brasil, de que todo mundo acha que quem tem uma dor de cabeça forte ou uma dor de cabeça frequente, ele tem a doença enxaqueca. Então, essa parte, eu acho que ela é a mais importante. Enxaqueca é uma doença com características próprias que a pessoa também tem dor de cabeça. A dor de cabeça, ela é um fato marcante na enxaqueca, mas existe dor de cabeça sem ser enxaqueca, né? A causa mais frequente é a dor de cabeça tensional, a cefaleia tensional, não é uma enxaqueca. Então, existe enxaqueca, é uma doença que tem ali dentro dos sinais e sintomas dor de cabeça também, mas existe separadamente dor de cabeça de vários tipos, até dor de cabeças mais graves, que eu acho que a gente vai, durante o programa, falar sobre elas também.
5: Então, a enxaqueca é uma doença, que é diferente da cefaleia, da dor de cabeça tensional, mas é uma doença que não é classificada como essas outras que nós vamos chegar daqui a pouco, que são as mais sérias, é isso?
6: Sim, sim. É uma doença incapacitante por conta da dor, mas não é uma doença que tem risco de morte, tá, ou risco de uma situação mais grave. Mas é muito frequente na população, né? A doença enxaqueca, ela é uma síndrome neurológica, né? Porque ela não existe um exame que dá o diagnóstico de enxaqueca, ela é feita por um conjunto de sinais e sintomas que você caracteriza como claro da enxaqueca, porque a enxaqueca é aquela dor normalmente unilateral, que ela dá mais de um lado da cabeça, retroocular ou na parte lateral da cabeça, que vem naquela situação onde a luz incomoda, o som incomoda e ela incapacita a pessoa. Então, esses sinais e sintomas, né? Existem outros tipos de enxaqueca também, mas esse é o mais comum, que levam a caracterização da doença enxaqueca, que tem tratamento, né? Hoje existem diversos tipos de tratamento e controle dessa doença, que é uma doença muito comum também.
5: Que coisa. E, aliás, sobre enxaqueca, ela afeta mais as mulheres?
6: Exatamente, Tânia. De cada 4 casos aí, 3 casos estão em mulheres, é muito frequente. E por mais, e ela vem também associada a outras situações. Então, as pessoas que têm enxaqueca, eles têm normalmente associado a fibromialgia, que é uma doença articular, né, de dor em vários pontos do corpo. Outra situação comum é intestino irritável, aquelas pessoas que têm situações intestinais que em algumas vezes você caracteriza como alguma coisa alimentar, mas não é alimentar, ela está associada à mesma situação da enxaqueca. Então, a pessoa que tem enxaqueca, a gente classifica como uma pessoa que sofre de uma situação associada à dor em outros lugares do organismo.
5: Ah, eu não sabia disso. E da relação do intestino com a enxaqueca. O tratamento da enxaqueca pode melhorar o quadro geral também?
6: Sim, é assim, porque hoje a gente chama o nosso intestino como nosso segundo cérebro, né? Sim. A neuronutrição hoje e a alimentação hoje faz parte daquilo que a gente possa fazer para gatilho de levar a enxaqueca ou também de coisas alimentares que você pode fazer para não ter a enxaqueca. Né? Então, são situações que se a gente fosse falar só sobre neuronutrição, sobre enxaqueca aqui, a gente falaria um programa inteiro só de enxaqueca, porque ele realmente é muito frequente e é uma situação até, assim, digo, interessante no tratamento em si.
5: Ah, nossa, um dia nós vamos falar só sobre enxaqueca, porque realmente muita gente tem enxaqueca, né?
6: Tânia, eu acho uma coisa muito interessante de falar, porque assim, existem hábitos que fazem as pessoas a terem menos o gatilho, né? Primeiro, eu vou aproveitar que a gente está falando sobre enxaqueca e explicar o que é a enxaqueca. A enxaqueca é um dano neuronal, né? A pessoa vem com uma genética preparada para ter um gatilho que leva a uma descarga de neurotransmissores. Vamos falar assim, a química cerebral dessa pessoa, ela é diferente. Em alguns gatilhos, essa química cerebral é disparada e vasos em volta do cérebro, não vasos cerebrais, mas vasos da cabeça ou da área que envolve o cérebro ou do couro cabeludo ou da parte interna do osso da cabeça, eles dilatam subitamente por essa química cerebral alterada. E essa vasodilatação leva àquela característica normal da enxaqueca, que é uma dor pulsátil, aquela dor que vem como se fosse uma coisa igual o coração. Então é uma característica da enxaqueca. Então isso é a doença, né? É uma chuva aí, vamos chamar assim, de neurotransmissores cerebrais que leva ao gatilho dessa dor.
5: Ah, mas então só, já que, né? Depois a gente fala outro dia mais detalhadamente, mas o senhor falou de alimentos. Tem alimentos que são ruins e alimentos que são bons para quem tem enxaqueca?
6: Exatamente. Existem os gatilhos clássicos ruins.
5: É.
6: Queijo amarelo, bebida alcoólica, piore os vinhos tintos, chocolate, gorduras de frituras de uma forma geral. Mas assim, é uma coisa muito interessante. A enxaquecosa, né? A mulher enxaquecosa ou o homem enxaquecoso, né? Menos frequente, ele sabe exatamente quais são os seus gatilhos.
5: Varia,
6: ele sabe,
5: né?
6: Assim, tem uma variação. Tem os clássicos, que foi esse que eu falei aqui. Mas eles sabem diretamente. Se eu comer isso, ou se eu beber isso aqui, é certo que eu vou ter enxaqueca. Existem outros gatilhos não alimentares, como privação de sono, né? É aquela pessoa que por eventual problemas de trabalho, né? Quem trabalha de madrugada, né? Tem essa situação do ciclo circadiano, né? Então, e também tem gatilhos. E existem alimentos, né? Que melhoram, né? Que são classicamente aqueles alimentos anti-inflamatórios ligados a gengibre, cúrcuma. E existe um aí que os enxaquecosos usam muito de gatilho. Ele não é um alimento, assim, eu vou dizer que assim, você deve usar para evitar. Mas o café, o café, ele é, às vezes, interrompe aquele gatilho da enxaqueca. Né? Então muita gente usa isso. Comecei a ter uma dor de cabeça, vou tomar um café para bloquear essa dor de vir. Isso é muito comum e funciona, tá?
5: Funciona.
6: Tanto que algumas medicações têm cafeína nela.
5: Ah,
6: né?
5: Interessante. E só mais uma pergunta sobre enxaqueca aí, ó. Quando é associada ao ciclo menstrual, ainda assim é enxaqueca?
6: Sim. Existem características que esse ciclo menstrual, ele é o gatilho. Isso é comum também, tá? Você falou uma coisa muito comum, é uma coisa que vem muito no consultório, a pessoa tem aquele gatilho do ciclo. E a gente monta uma estratégia de tratamento, muitas vezes com medicações preventivas, mas também medicações para aquele momento do ciclo, né? Então, porque assim, o tratamento da enxaqueca não é uma receita de bolo. Existe uma situação individualizada, uma questão de pessoa para pessoa que você monta esse e outra coisa, Tânia, você sabia que existem dores de cabeça e enxaquecas causadas pelo uso de analgésico?
5: Nossa, não. Aliás, tem a pergunta aqui da Isaura Ferreira justamente sobre o uso de analgésico. O analgésico sendo o problema? Aí
6: sem
5: complica.
6: Sem dúvida. Então, porque assim, quem tem dor crônica, né, de uma forma geral, né, no consultório de neurocirurgia a gente não trata só dores na cabeça, né, a gente trata dores na coluna, dores em outros lugares. Quem tem dor crônica, não é correto o uso de analgésico, porque assim, a dor é uma situação assim complexa de entender, porque a dor, o nosso cérebro, que é o órgão que interpreta a dor, ele não sente dor, né? Ele interpreta e ele tem uma memória. A dor é um processo de defesa do nosso organismo, né? Se você encostar num lugar fervendo, você tira a mão pela dor, ele é um arco reflexo da dor, e a dor, ela causa uma memória. Então, quem tem dor crônica, enxaquecoso é um portador de dor crônica, dor frequente, ela é uma dor que causa uma memória cerebral. Então, os tratamentos, eles não têm nenhuma relação com analgésico. São remédios que você vai fazer para tratar a enxaqueca em si. Você, não que a pessoa esteja proibida de usar analgésico, mas ela vai usar analgésico da forma que deve ser usada, que são momentos pontuais, situações de curto período, que é onde você pode lançar a mão dos anti-inflamatórios e dos analgésicos de uma forma geral.
5: Uau, então não é, se a dor é crônica, se é frequente, seja qualquer dor, não só a dor de cabeça, dor no ombro, não é o analgésico que vai resolver, né?
6: Exatamente, nossos ouvintes aí, que o Brasil é um dos países que mais tem automedicação no mundo, né? A compra indiscriminada de analgésico, que é livre, né? Faz com que as pessoas tenham a ideia de que, se eu tenho dor, eu vou tratar com analgésico. E não é real, né? Isso não é real. E ele cria um gatilho e começa a ter uma dependência cerebral da utilização desse analgésico. Então, o cérebro começa a pedir esse analgésico. Então, toda vez que ele falta o analgésico, abre o gatilho da falta do analgésico e a dor vem e cria esse um círculo aí negativo da dor.
5: Puxa vida, ótimo alerta. Bom, doutor Orlando, então voltemos aqui à nossa pauta original, que são casos preocupantes de dor de cabeça. Quando a dor de cabeça precisa ser observada com muito cuidado, porque, não que nos outros casos ela não precise, mas porque ela pode ser um alerta para problemas mais sérios, né? O tipo de dor de cabeça, por exemplo, ele já, por si só, a característica da dor, já ajuda no diagnóstico, assim, de casos mais sérios?
6: Ajuda, porque e às vezes a pessoa que tem dor de cabeça crônica, às vezes atrapalha também nesse diagnóstico. Mas a pessoa que tem enxaqueca ou dor de cabeça tensional, ele sabe a característica da dor dele, né? Se a dor for diferente, ou, por exemplo, vou dar um exemplo aqui, uma dor de cabeça que se instalou súbita, uma dor forte e súbita. Isso é um sinal de alerta, porque isso pode ser um rompimento de um vaso cerebral, um rompimento de um aneurisma ou uma trombose venosa cerebral, né, que é uma dor que não melhora, né? Então, uma dor súbita inicia de uma hora para outra, ou dores que vêm associadas à náusea, a vômito, apesar da enxaqueca também poder
5: dá
6: vir.
5: Uma náusea,
6: mas da náusea e vômito, mas assim, dores que são diferentes, dores que vêm com alteração de fala, dores que muda a parte visual, então você vê que eu perdi a visão paralela, ou eu tô sentindo menos o meu olfato, alguma coisa que venha diferente, ou perda da consciência, né? Então, sinais de alerta. E aí eu costumo dizer o seguinte, não deixa para amanhã. Não fala assim, ah, vou ali deitar, vou dormir, porque amanhã eu vou acordar melhor. Algo que mudou daquela característica normal, porque assim, é normal, Tânia, a gente tem uma dor de cabeça no dia que a gente vai numa festa e bebe um pouquinho mais, ou que você comeu alguma coisa diferente da tua alimentação. Então é normal que o seu organismo às vezes reaja com dor de cabeça. Mas aquilo que é frequente, que está de uma hora para outra, ou que é súbito, ou que vem associado a um sinal neurológico, ele não deve ser deixado para depois, tem que ser investigado.
5: Nossa, doutor Orlando Maia, e nesses casos que o senhor descreveu, né, uma dor forte, súbita, de repente você perde uma parte da visão, a sua fala fica interrompida, o olfato, pode indicar o quê? Aneurisma?
6: Pode indicar algumas doenças mais importantes, e assim, não é alarmante, a maioria das vezes essas dores, elas são benignas, são dores de tratamento corriqueiro, mas podem existir um tumor cerebral, pode existir um aneurisma cerebral, pode existir Na maioria das vezes, quando eu falo tumor também, são tumores benignos, porque às vezes as pessoas chegam no consultório e falam assim: doutor, tem coisas que eu prefiro nem saber, né? Mas é o contrário. É o contrário. Tudo que você sabe quando está iniciando, ou tudo que você sabe naquele momento que está começando, é muito mais fácil de você curar. Então, assim, é não deixar para depois mesmo e investigar.
5: Sim. Muito bom. Puxa vida. O tumor, ele se manifesta com dor frequente?
6: O tumor cerebral, dependendo da gravidade desse tumor cerebral, o cérebro, ele é uma estrutura fechada por uma caixa craniana, né? O crânio é uma estrutura fechada e ele vive ali dentro através de um controle pressórico. Existem pressões, conteúdo e contingente. Tudo que tem ali dentro está harmonizado. Qualquer coisa que dentro da nossa cabeça cresça ali, ele vai ocupar o espaço de alguém que deveria estar ali, né? Então existe alguém ali dentro, se posso falar assim. Existe o próprio cérebro, existe a circulação cerebral, existe uma circulação de um líquido que a gente tem dentro da cabeça, que é um líquido transparente chamado líquor. Então, quando ele começa a crescer, ele começa a aumentar a pressão de dentro da cabeça. Isso vale para qualquer tipo de tumor, seja benigno ou até um tumor maligno. Ele vai ocupando um espaço e vai aumentando a pressão de dentro da cabeça. Você começa a ter sinais e sintomas disso. Dependendo do local, se ele está na área visual, pode ter uma alteração visual, ou se a pressão sobe demais dentro da cabeça, ela aperta o olho por dentro e causa também uma alteração visual. Se ela está na parte frontal, na área que você tem o olfato, ela pode mudar o seu olfato. Se ela está na parte, no lobo frontal, que é aqui também na frente, ela pode mudar o seu comportamento. Isso às vezes acontece, a pessoa começa a mudar o comportamento e você acha que a pessoa, essa pessoa está tendo um problema psíquico. Não. Essa pessoa pode estar tendo um tumor levando a uma alteração psíquica. Então, isso tudo, os exames de imagem que vão mostrar, né, o que se trata propriamente dito quando você tem uma dor diferente, né, vamos chamar assim.
5: Sim. Mas, em geral, no cômputo geral, quando a pessoa tem dor de cabeça, maior parte é corriqueira, né?
6: Corriqueiro. A causa mais frequente, como a gente falou no início, é a cefaleia tensional. É tratamento medicamentoso, cura, absolutamente cura, né? E a outra grande parte é a enxaqueca, essa doença que a gente falou também, que também tem tratamento. Porque se você vê, às vezes, pessoas sofrendo e fala assim: ai, meu Deus, eu tenho enxaqueca desde criança e até hoje eu sofro de enxaqueca. Hoje, no século XXI, Tânia, isso não é aceitável. Né? A gente tem tratamento eficaz para todos os tipos de enxaqueca, desde medicamentosos até hoje existe um tipo, vamos chamar assim, de cirurgia, que não é uma cirurgia que abre a cabeça, existe um cateterismo que você fecha esses vasos extra cerebrais que são causadores, que chama neuroembolização, que é a oclusão desse vaso, que você também resolve esse problema de quem tem as enxaquecas que não resolvem com medicamentos convencionais. E existem hoje medicamentos injetáveis, modernos também, que dão controle àquelas pessoas que têm enxaquecas mais graves, né?
5: Sim, tem gente que não consegue sair do quarto, né? É complicado, crise de enxaqueca muito forte. O senhor já falou, mas vou pedir para o senhor repetir aqui. O Cláudio André pergunta que ele não entendeu a diferença entre uma dor de cabeça tensional e a enxaqueca. Quem tem enxaqueca, acho que sabe distinguir.
6: Exatamente.
5: Né?
6: Vamos explicar para ficar bem claro. Cefaleia e dor de cabeça é a mesma coisa, tá? Então, assim, essa é um nome, cefaleia e dor de cabeça é a mesma coisa.
5: Tá.
6: Quem tem qualquer tipo de cefaleia ou dor de cabeça, ela pode ser de diversos tipos. A mais frequente é a tensional, com uma característica de uma dor relacionada à parte posterior de cabeça, nucalgia, às vezes pescoço, às vezes assim,
5: né?
6: Dor tensional, né? Mas é uma dor que incomoda, ela é frequente, muitas das vezes ela é bilateral, né? Que é diferente de quem tem a doença enxaqueca, que também vem com dor de cabeça. Mas essa característica é diferente. Ela normalmente ela é unilateral, mais na parte lateral da cabeça, atrás do olho, vem associado a náusea e vômito, vem associado ao que a gente chama de fotofobia, que é a luz incomodar, a fonofobia, que é o som incomodar, que é aquela pessoa que fala assim, ai meu Deus, eu tô com uma crise de enxaqueca, eu tenho que ir lá pro quarto, apagar tudo, não posso ouvir nada e vou me concentrar lá. Mas isso era coisa do passado. Hoje existe tratamento e cura, né, da enxaqueca.
5: Muito bom. E a enxaqueca, ela é pulsante, né? Ou não necessariamente?
6: Ela é a gente fala pulsátil. Ela é pulsátil. Ela tem aquele fenômeno de pressão, né? Bem, ali naquele lugar.
5: É. Muito bom. Esse tema realmente rende muitas outras conversas, hein, doutor? Porque as pessoas têm muita dor de cabeça nesse mundo maluco que a gente vive, né?
6: Ô, Tânia, o que eu falei pra você, chega a 50% da população ter dor de cabeça. É uma coisa muito frequente. E se a gente falar de outras doenças, se você falar, por exemplo, que de AVC, que é a doença mais frequente, né, que existe aí no mundo, né, que também tem associação com dor de cabeça em algum momento, você vai falar aqui um programa talvez inteiro seu só sobre essas dúvidas, e muita gente vai ter dúvida para tirar, né?
5: Então vamos voltar a falar mais à frente, hein, doutor? Foi ótima conversa. Muito obrigada, viu? Boa noite.
6: Boa noite, Tânia, eu que agradeço, e se alguns dos ouvintes quiser tirar alguma dúvida, né, DR Orlando Maia no Instagram, e pode perguntar, eu respondo mesmo, não tem problema nenhum.
5: Aí, ó, o doutor tá lá no Instagram, DR de doutor Orlando Maia. Muito obrigada, doutor Orlando. Ele que é neurocirurgião do Hospital Quali Ipanema, no Rio de Janeiro, conversando conosco sobre dor de cabeça. É, quem nunca, hein?
2: E a gente volta com o CBN Sustentabilidade. Rosana Jatobá e o Carlos Alberto Sardenberg falam sobre o crescimento na diversidade do eleitorado.
7: Conte-nos tudo, Rosana Jatobá.
8: Sardenberg, nunca tivemos um eleitorado tão diverso. O Brasil tem mais de 158 milhões de pessoas aptas a votar. E as mulheres são maioria, quase 53%. E chama a atenção o crescimento do eleitorado indígena. São mais de 287 mil eleitores, uma alta de 84% em relação a 2024. Crescimento também de 42,5% dos eleitores com deficiência, seja de locomoção, visual ou auditiva. São cerca de 2 milhões e 200 mil pessoas. Dobrou a presença de eleitores quilombolas, ou seja, integrantes de comunidades tradicionais, a maioria descendentes de africanos escravizados, e cresceu também, gente, o número de eleitores trans, travestis e outras pessoas transgênero que registraram nome social na justiça eleitoral. Isso é muito bom, porque são grupos que historicamente enfrentam mais barreiras para participar do processo eleitoral, só que agora, nas próximas eleições, vão poder exercer plenamente a cidadania. Uma ótima notícia.
9: E como é que está a diversidade entre as candidaturas, Rosana? Então, entre quem quer ocupar os cargos públicos?
8: Na DED, a diversidade entre as candidaturas também vem crescendo, só que num ritmo bem mais lento. Por exemplo, entre as mulheres, elas representam 34,8% das candidaturas, um avanço de apenas um ponto percentual em relação às eleições de 2022. Na questão racial, o índice de candidaturas de pessoas pretas e pardas se mantém o mesmo, está em torno de 50%. E tem um dado que está preocupando muito os especialistas, que é o seguinte: quanto mais alto o cargo, menor a diversidade. Olhando de novo para as mulheres, elas representam aí quase 35%, né, do total de candidatos, mas apenas 15% dos presidenciáveis. São apenas duas mulheres disputando a presidência. E representam só 16% das candidaturas aos governos estaduais. Mesma coisa acontece entre os negros, que representam 23% dos candidatos à presidência da República. Então, gente, existe mesmo uma espécie de funil da representatividade. E aí, muita gente se pergunta, por que os altos cargos de poder ainda permanecem nas mãos de um grupo homogêneo no Brasil, normalmente homens brancos, heterossexuais, mesmo com todas as regras, as cotas e os incentivos que vem ampliando aí nos últimos anos a entrada dos grupos minorizados na política? O problema são as lideranças partidárias, que tem muita influência sobre quem vai disputar os cargos mais importantes, quem recebe mais recursos, mais estrutura de campanha, né, mais apoio político. Tudo isso, infelizmente, ainda está muito concentrado nas mãos de quem historicamente dominou a política. E tem também uma questão da lacuna da lei. A cota mínima de 30% para as mulheres, por exemplo, só vale para eleições proporcionais, Câmara e Assembleias. Não vale para candidaturas a presidente, governador e senador. Então, resumo da ópera. A diversidade aparece no eleitorado brasileiro, aparece um pouco menos no conjunto das candidaturas e diminui bastante à medida que aumenta o poder do cargo. Esse é o retrato aí das eleições para esse ano de 2026.
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0: Segunda-feira, 31 de agosto de 2026. O ministro do Tribunal Superior Eleitoral, Dias Toffoli, publicou neste domingo a decisão que retirou de pauta o pedido de registro de candidatura de Renan Santos do Missão à presidência da República. O procedimento que atesta a legalidade da candidatura começaria a ser julgado nesta segunda-feira no plenário virtual. Toffoli apontou indícios de ilicitudes por possível descumprimento da legislação eleitoral que obriga os candidatos a informarem todas as contas nas redes sociais utilizadas nas campanhas no momento de registro da candidatura. Os brasileiros desejam mais estabilidade e autonomia quando pensam em melhores condições de trabalho hoje, mostra a pesquisa IDEA divulgada pelo jornal O Globo. Os dados mostram que a estabilidade no emprego é citada por 21,3% dos brasileiros, seguido por benefícios como plano de saúde e vale alimentação, com 16,5%. A autonomia aparece com 16,2% e a liberdade para definir os próprios horários com 13,1%. O levantamento foi realizado neste mês com 1.500 entrevistas em todo o país. A margem de erro é de 2,5 pontos percentuais para mais ou para menos. O Google Maps alterou o nome do Lago Ontário para Lago América a usuários dos Estados Unidos após o presidente americano Donald Trump ter assinado uma ordem executiva para renomear o local. Neste domingo, a Casa Branca comemorou a mudança nas redes sociais. O Google informou que alterou o nome para seguir as denominações adotadas por fontes oficiais do governo, em especial pelo Sistema de Informações de Nomes Geográficos.
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3: Tânia Morales entrevistou Lucas Freire, psicólogo do trabalho e professor da Universidade Federal da Bahia. Vamos acompanhar.
4: Vamos conversar com o Lucas Freire, que é psicólogo do trabalho, professor da Universidade Federal da Bahia, e ele defende algo que é transformador, que é, e ele vai explicar pra gente, a necessidade de resgatarmos a nossa capacidade de brincar. Ai, que lindo! Ele é autor do livro Exaustos, Imaginando Saídas para o Cansaço Diário, livro que sai pela Bus Editora. Lucas Freire, bem-vindo, boa noite.
5: Olá, olá, boa noite, Tânia.
4: A gente vai falar sobre exaustão, sobre cansaço, é por essas e por outras que a gente fica cansado, né? Bom, mas então vamos lá, vamos falar do seu livro, depois eu quero entender essa história do brincar, que tem tudo a ver, né, com o seu livro, porque você fala da exaustão, do cansaço e propõe aí formas da gente superar essa condição. Então vamos começar,
5: com certeza.
4: Vamos começar do diagnóstico, né? Por que que nós estamos tão cansados?
5: Olha só, um conjunto de fatores, né? A gente tem um momento cultural em que foi vendida uma falsa ideia de que nós vamos performar o tempo inteiro. Isso tem sido entranhado na nossa cultura, fazendo com que as pessoas empobreçam suas experiências reais, né? Em tudo agora nós temos que inserir performance, não dá mais para alguém ter um hobby, ser amador em alguma coisa, sentar registrando, filmando, buscando ganhar segundos, centímetros. Tudo isso tem nos tornado aí reféns dessa performance absoluta. Paralelo a isso, a gente tem essa captura da nossa atenção, né? O verdadeiro sequestro da atenção que a gente tem sido levado, fruto de uma compreensão cada vez maior dos gatilhos que fazem com que a gente fique ali preso naqueles temas, naqueles assuntos. A gente tem um momento que é o que eu chamo de atrofia do lúdico, porque nunca tivemos tanto entretenimento, mas ele nunca foi tão

0: Isso é um fenômeno coletivo, global, do mundo inteiro, mas a gente está na frente, infelizmente, nesse aspecto também.
1: Yeah. Bom, e aí, Lucas Freire, psicólogo aqui com a gente, conversando sobre o livro Exaustos, Imaginando Saídas para o Cansaço Diário, pela Buzz Editora. E aí, quais as possíveis saídas para essa exaustão diária que a gente sente? O que você propõe?
0: Bom, Tânia, é muito importante a gente primeiro tornar isso mais consciente, a gente começar a entender quais são esses nossos cativeiros atuais. Eu chamo de cativeiros neurológicos, porque o algoritmo, ele nos conhece, ele conhece mecanismos exatamente para nos tirar desse momento de descompressão. Então, primeira coisa é um reconhecimento de como nós estamos e um resgate da nossa autonomia. E a partir daí eu faço um convite coletivo, que é a gente abraçar o que eu chamo, na verdade não sou eu que chamo, né? Eu faço parte de um grupo grande de pesquisa e trabalho dessas diferentes dimensões do lúdico, que a gente chama de play, que pode estar aí contemplado nas artes, em certos tipos de esportes, expressões humanas, a maneira como nós exploramos a vida, tudo isso está no play. Muitas vezes a contemplação ela é fundamental, e isso nos ajuda a resgatar autoestima, a nutrir resiliência, a fazer com que a vida realmente valha a pena ser vivida.
1: Entendi. Eu falei o brincar, é porque o play, a palavra em inglês, é mais ampla do que o brincar, né?
0: Exatamente. Como a gente não tem, em outros idiomas, uma palavra que expresse o que é saudade, a gente não tem na nossa língua uma palavra que expresse a dimensão do conceito. Até tecnicamente, muitas vezes ela é traduzida como jogar ou como brincar. Uhum. E ainda temos esse agravante, né? Porque na nossa cultura, principalmente na nossa relação com o trabalho, essa palavra ela é meio que proibitiva, né? A gente tem até uma expressão comum: acabou a hora de brincar, agora é a hora de trabalhar. Sim. Porque paralelo a isso tudo, nós construímos uma leitura de que trabalho precisa ser, para além do esforço, sempre em cargas de sofrimento, né?
1: Sim, e aí o que vocês estão propondo é que seja prazeroso, que as nossas atividades sejam prazerosas e criativas.
0: A nossa exatamente, a nossa proposta é que a gente faça um resgate e comece a entender que nem tudo na nossa rotina, na nossa vida, precisa estar a serviço da performance. Sim. É a gente voltar a fazer coisas que não tenham necessariamente uma função produtiva. É muito triste quando a gente vê toda uma cultura direcionada a isso. Recentemente eu vi um influenciador falando para as pessoas: olha, não leiam livros que não contribuam com o seu trabalho. Nossa. Eu vi também uma pessoa postando, ela lendo um livro na academia e postando. Então, outro dia eu vi um anúncio.
1: Três níveis, né? Ela tá lendo um livro na academia e postando, ou seja, ela não tá fazendo nenhuma coisa nem outra, só postando mesmo.
0: Exatamente, porque a multitarefa é outra falácia que foi vendida, né? Que somos multitarefas e hoje a gente é muito bom e não ser bom em nada. Então, é esse conjunto de fatores que tem nos levado a isso, e o nosso convite é essa desaceleração através das diversas expressões do brincar, vá voltar a ser amador, vá se permitir um ritual real de desconexão, vá se conectar de fato com pessoas, que inclusive é uma habilidade que a gente vem perdendo, né? O nosso senso de comunidade diminuiu muito nos últimos tempos, né?
1: Vem mesmo. Porque também os espaços públicos parece que estão cada vez mais fechados e é só mais remotamente mesmo que a gente se comunica, né?
0: Exatamente.
1: Ô Lucas, isso seriam os hobbies, esse play?
0: Então, dentro do nosso estudo e nosso trabalho, a gente tem até uma grande influência do trabalho do Domenico De Masi, que é o sociólogo italiano, que falava sobre o ócio criativo, né? O ócio criativo é uma dessas leituras que a gente traz, né? Na capacidade do indivíduo de ter uma relação com o tempo, de muitas vezes não estar ligado a produzir algo. Então, o hobby, infelizmente, a gente tem até na nossa cultura essa ideia, né? Trabalhe com o que você ama. Eu até ressignifico essa frase, tá, Tânia? Porque da maneira como nós estamos vivendo, a frase real é: trabalhe com o que você ama, que dentro em breve você deixará de amar. Porque toda vez que essa sobrecarga chega, ela tira os aspectos que seriam aqueles aspectos leves, prazerosos, e nos atropela atropelam com uma rotina de disposição que é infinita, né? Assim como o scrolling hoje nos coloca nessa relação infinita, então produzir hoje se tornou um ato infinito. Então sim, os hobbies fazem parte disso e a gente precisa resgatar os hobbies sem a ideia de que todo hobby precisa virar um trabalho. Ele não necessariamente precisa virar um trabalho. E se virar,

0: você vai precisar de um novo hobby, porque a função desse lúdico que nós trazemos é a descompressão, é exatamente um ponto de harmonização de cargas de estresse que você vai ter na vida.
1: Entendi, a gente já tem uma carga de necessidade de ser produtivo no trabalho e é desejável que inclusive a gente goste do nosso trabalho, mas isso é uma outra esfera que vocês estão propondo, atividades que não tem nada de produtiva, que não, não, que seja desvinculado, na verdade, né? Da pressão da produção.
0: Exatamente. É, o produtivo aí é a ideia desse produtivo econômico.
1: É isso, da demanda. Exatamente. Que a gente precisa entregar e tal. A gente entendi. Isso é fundamental para a gente ficar em equilíbrio, inclusive. Já pensando até num viés utilitário, que eu tenho certeza que você vai me condenar agora, mas inclusive isso pode nos tornar mais produtivos?
0: Paradoxalmente,
1: paradoxalmente,
0: sim, né?
1: Paradoxalmente?
0: Então, assim, com certeza, a gente vive uma era em que a gente não percebe que, se a gente não criar contrapesos para a vida, a gente de fato vai ter uma saúde, um bem-estar, uma percepção da vida mais negativa. Você sabe que o brasileiro hoje, ele vive um fenômeno que é muito interessante. Quando nós vamos para as férias, para a praia, para algum lugar, a gente está vivendo um sintoma que é um pico de ansiedade quando a gente tenta relaxar. Tal é a velocidade que nós estamos vivendo. Já tem até um nome isso, chama stress relaxing. Você tenta relaxar e você tem um pico de ansiedade. Ou medo de desconectar também, né? De ficar num lugar que o Wi-Fi não conecte, que você esteja desatualizado. Então, tudo isso são questões da atualidade que a gente precisa olhar com muito carinho. E sim, vai trazer como um retorno a sua capacidade de produzir, de ter ideias, de ser criativo muito melhor. Sim. Eu gosto de ilustrar com o caso de um ganhador de um prêmio Nobel, que foi, inclusive, prêmio Nobel de Química, que o livro dele, a biografia dele, está ele numa sessão de surf. E foi exatamente voltando de uma sessão de surf que ele teve os insights necessários para criar o mapeamento genético que deu a ele o prêmio Nobel de Química e que criou lá o exame que a gente fez na pandemia tanto, que foi o PCR. Então, a gente precisa recriar para recriar.
1: Sim, que maravilhoso, né? Agora, é interessante que há uma dificuldade mesmo. Como a gente é moldado para o trabalho, para produzir, para atender a demandas, o que é cansativo, mas de alguma forma exige pouco esforço criativo, né? De autonomia, para usar um termo que você usou. Então a gente vai no automático. Agora, quando fala assim, não, então agora você vai fazer uma coisa que te dê prazer. Você vai fazer uma coisa para você, esquece as demandas. Aí já é mais difícil. O que eu gosto? O que vai me dar esse prazer? O que vai me dar essa válvula de escape? Né?
0: Imagina então que triste é a nossa era que a gente não consegue se conectar com isso, né?
1: Não é?
0: Uma era em que a gente, na hora que nós tivermos a oportunidade, a gente vai estar tão sem bússola que a gente não vai saber nem. Tanto é, e aí um fenômeno curioso, que é um resgate, a gente está vendo muitas pesquisas saindo agora falando sobre um resgate da nostalgia, né? Que tem uma geração buscando muitos elementos lá dos anos 80, dos anos 90, muitas matérias, muitos artigos, inclusive saiu um artigo interessante sobre tendências de consumo para 2026, e essas tendências estão muito ligadas a essas diferentes expressões nostálgicas do brincar. E aí a leitura que eu convido é que isso não é uma tendência de consumo, é um desejo de resgate de saúde mental. As pessoas estão buscando nesse passado aquele tempo em que nós dávamos o tempo das coisas. Entendi. As pessoas estão voltando para o passado para tentar desfrutar e lembrar daquela vida em que nós nos dávamos a oportunidade de desfrutar as possibilidades que a vida trazia. E aí vem uma frustração, porque a gente vai voltar nessa nostalgia muitas vezes mais uma vez em padrões de consumo, e aí a gente se dá conta que aqueles tempos não voltam mais, né?
1: Sim, não é um objeto, um produto que vai fazer com que a gente tenha essa sensação de resgate. É um resgate mais profundo, que é mais difícil.
0: E não é tão distante a gente ver isso, né? A gente teve, acho que foi há 2 anos atrás, o retorno da dupla Sandy Júnior, e nunca vimos shows tão lotados, e a música mais interessante deles é Vamos Pular, né? Vamos Pular, que é uma música de um brincar tão simples, mas tão importante, né? E os shows sempre lotados. Tal é a nossa vontade de se resgatar e como isso está ligado ao nosso bem-estar psíquico, né?
1: Nossa, Lucas, aí você falou do Sandy Júnior pular e tal, aí me remeti à infância, né? Quer dizer, a gente já nasce com essa capacidade de brincar, de pular, de não levar as coisas tão a sério, mas já na escola, logo cedo, já botam pra, a gente para produzir, né? Já colocam ali nota pra gente competir com os coleguinhas e tal, quer dizer, a gente já vai sendo podado no começo da nossa vida, né?
0: É, e não só isso, né? A gente tem hoje uma vulnerabilidade especial nas crianças, que é as crianças já estarem perdendo uma infância baseada no brincar livre e tendo uma infância baseada no brincar na tela. Já não basta esse aspecto que você trouxe, que é uma hiperprodutividade dentro da relação com a escola, né? As crianças têm agendas, as crianças agora têm uma série de coisas para cumprir e obrigações o tempo inteiro, o que empobrece muitas vezes exatamente esse tempo para o tédio. A gente tem, em paralelo a isso, um hiperestímulo que a tela traz num cérebro em desenvolvimento que a gente já sabe hoje tem comprometimentos muito severos. Então, temos adultos aí sendo moldados a partir dessa relação mais vulneráveis psiquicamente, com mais dificuldade de lidar com a frustração, com mais dificuldade de lidar com os estresses que a vida traz. Então, temos mais agravantes. Então, a gente tem um problema que muitas vezes é coletivo, né? A gente precisa discutir isso enquanto sociedade, muitas vezes.
1: Bom, e aí, Lucas, o que que você diz pro nosso ouvinte que tá achando bacana, mas que fala, bom, mas eu não sei do que eu gosto, eu realmente só tenho pensamentos em coisas que vão me trazer um resultado prático, como descobrir as válvulas de escape que cabem para cada um de nós?
0: Eu convido a cada um de vocês em, primeiro, permitam-se a exploração, permitam-se a descoberta, permitam-se fazer coisas que aparentemente não têm um propósito inicial, permitam-se explorar as possibilidades que a vida traz e permitam-se degustar essas oportunidades. A gente não precisa mirar que o grande, talvez lúdico da vida vai ser aquele show magnífico. Ele pode estar no simples também, pode estar, e a gente aproveitar mais o momento com um colega ao lado, com a nossa comunidade, com a nossa família, aprender a criar rituais reais de desconexão para poder degustar esse presente, para poder se dar mais tempo e respeitar mais o tempo das coisas. Então, não se cobrar tanto e refletir sobre como você está sendo cooptado, né? Os algoritmos sabem mais como prender e capturar sua atenção do que qualquer outro tempo. Então, sua atenção hoje é commodity, ela vale dinheiro, ela está sendo comercializada. Então, resgate essa autonomia sua e vai explorar as possibilidades, porque você vai descobrir que tem uma vida com muitas cores e muitas possibilidades para cada um de nós. A gente precisa resgatar a nossa imaginação. Nós somos uma espécie que imagina. E imaginar é a brincadeira fundamental. Quando uma criança brinca e fala, e se? Ela está se permitindo a descoberta. Nós somos seres de imaginação. E se a gente pudesse pensar na vida diferente? Quando você empobrece sua imaginação, você empobrece sua resiliência.
1: Bom, então não é o lúdico, é isso, é imaginar.
0: Não é o lúdico, nos convida a imaginar, não é isso?
1: Isso para tudo, né? Não, porque tem eu bati o olho aqui nas questões dos ouvintes e eu acho que não é a brincadeira da criança também, acho que para quem conseguir, né? Acho que é difícil, não é? Chega uma hora que talvez seja difícil. Não é exatamente isso que você propõe, né?
0: Não, o lúdico é o que é o lúdico para você. O lúdico, ele tá nas artes, ele tá naquelas expressões humanas que não são necessariamente produtivas, como eu disse, né? Então, ele tá na expressão da vida, ele tá nas descobertas. O lúdico tem horas que ele é um processo, ele é uma forma, ele tem um campo, ele tem um espaço, então ele tá também no brincar. Ora, ele é um espírito, uma postura. Então, ele tem essa nuance, essa dualidade. E ele tá ao longo de toda a vida, não é só na infância. Aqui na infância, nós chamamos esse tipo de exploração de brincar. Sim. O brincar infantil é a expressão máxima desse lúdico, né? Porque a criança, ela tem ali o seu propósito inteiro nessa exploração.
1: Nossa, ela leva a sério, né? Ela fala, isso aqui é uma nave espacial e ela acredita. Mas aí a gente já não vai ter essa capacidade. Então o nosso lúdico é diferente.
0: É, mas o nosso lúdico também parte por esse encantamento. Você sabe que o maravilhamento, ele é um sentimento humano fundamental. Então, quando a gente empobrece esse lúdico, a gente empobrece nossa capacidade de se maravilhar. Tem uma passagem no livro que eu mostro um réveillon em Paris, lotado, milhares de pessoas, mas nenhuma delas ali, todas elas filmando. Então, a contagem regressiva acontece e as pessoas estão todas assistindo aquilo através de uma tela, empobrecendo a experiência. Então, o lúdico também é degustar a experiência, o lúdico é aproveitar essa exploração que a gente é capaz de fazer.
1: Sair da superfície, né? Aprofundar sensorialmente as coisas, né? Nossa, tinha uma época, eu tinha dois empregos, trabalhava que nem uma louca, não tinha tempo pra nada. Aí a hora que eu larguei um dos empregos, me surpreendi, e eu tenho essa imagem muito concreta em mim, quando eu consegui olhar uma árvore que ficava na frente do outro emprego, que foi o que ficou, que era a Rádio CBN, falei, nunca olhei para essa árvore, eu nunca apreciei essa árvore, aí eu pude olhar e falei, nossa, olha, detalhe, né? Mas isso me deu uma alegria. É uma experiência lúdica, isso, de alguma forma?
0: Com certeza, com certeza. Ela é uma experiência de contemplação. Por quanto tempo aquela árvore esteve ali e você não prestou atenção nela, né?
1: Só correndo.
0: E quantas coisas a gente não pode estar perdendo porque a gente está vivendo esse mundo que a gente não está em lugar nenhum, né? Pela primeira vez a gente está em todos os lugares e em lugar nenhum. Quantos olhares em família, quantas relações conjugais, quantos parceiros a gente está descuidando por não dar a atenção, por não perceber. É o estado de presença que é tão forte no lúdico. Você veja, a criança ela está lá inteira.
1: Tá.
0: Ela não está, ela está ali inteira. A gente vai perdendo isso com o tempo. Que a gente precisa é resgatar janelas disso para que a gente tenha uma saúde mental melhor, né?
1: Maravilha, hein? Nossa, fiquei inspirada. Lucas, muito obrigada, viu? Parabéns pela sua linha aí de pesquisa e pelo livro.
0: Ó, eu que agradeço. Se as pessoas quiserem conhecer, o livro Exaustos está aí disponível em todas as livrarias do Brasil. Conto com vocês para a gente espalhar pelo Brasil e pelo mundo, mais imaginação, mais leveza, e a gente precisa ficar exausto de estar exausto. Obrigado pela oportunidade. Boa. E até breve.
1: Até, muito bom. Lucas Freire, psicólogo do trabalho, professor da Universidade Federal da Bahia.
2: No dia a dia da economia, Miriam Leitão traz análises sobre a crise no BRB.
3: E o caso do BRB, Banco de Brasília. Lá na gestão anterior do banco, tentou comprar o Master, era uma operação de salvamento do Master, foi barrado pelo Banco Central, aí o Banco de Brasília comprou créditos podres do Master e agora está numa situação que causa um risco ao sistema, né, Miriam?
4: Não, é uma situação horrorosa e ele se mantém assim em situação muito frágil há muito tempo. Hoje vai ter uma reunião no STF, convocada pelo ministro Luiz Fux, com o governo do Distrito Federal, Banco Central, Banco do Brasil, Fundo Garantidor de Crédito. O ministro quer fazer mediar uma solução. Não tem solução a ser mediada, porque ele não pode obrigar, por exemplo, o Fundo Garantidor de Crédito a dar um empréstimo se o banco não cumpre os requisitos mínimos, por exemplo, ter um balanço. Ele não pode obrigar o Banco do Brasil, que também foi convocado, a dar um empréstimo, também não faz sentido nenhum. Ele não pode obrigar o Tesouro a dar uma garantia para um empréstimo do governo do Distrito Federal, porque ele é uma coisa que você sabe, nossos ouvintes não têm obrigação de saber, que é CAPAG-C. Ele está na letra C como qualidade do crédito, e quando está nessa letra C, o Tesouro é proibido pela Lei de Responsabilidade Fiscal a dar garantia soberana, como dizem, que é dar garantia do governo federal. Então, por que foi parar lá? Porque o governo do Distrito Federal, em vez de fazer o seu trabalho, foi correndo na justiça. E qual é o trabalho do governo? O governo é o controlador e ele tem que encontrar uma solução. Ele é um governo deficitário. Então ele tem que vender ativos para capitalizar o banco. E ele pode fazer uma coisa que é uma tecnologia já dominada no mundo inteiro, quando tem um banco em dificuldade. Separa o banco bom do banco ruim. O banco ruim vai ser resolvido ao longo do tempo pelo controlador, que foi quem causou a dificuldade, ou pelo menos autorizou pessoas que causaram a dificuldade. E o banco bom, ele vai, quem assumir, vai garantir tudo, todos os compromissos, portanto, ninguém perde nada, nenhum aplicador perde nada, e vai também remunerar, dependendo de como for a negociação, o Distrito Federal. Mas o fato é que hoje o banco tem um patrimônio desequilibrado, tem mais passivo do que ativo. E ele precisa ser, e a solução a ser encontrada é a solução do governo do Distrito Federal. E Sardenberg e Cássia, sabe por que que o governo do Distrito Federal não encaminha uma solução realmente importante? É porque tem desgaste eleitoral. Era assim que o ex-governador Ibanez Rocha foi empurrando e para sair do governo, se desincompatibilizar e ser candidato. E agora a atual governadora, que é candidata à reeleição, Celina Leão, também não quer desgaste eleitoral. Eu já conversei com inúmeros interlocutores que dizem isso. Quando apresentada uma solução que realmente enfrentará o problema, ela fala, não, isso aí causa desgaste eleitoral. E o banco está em dificuldades, com títulos vencendo. Teve um vencimento importante do TJ, do Distrito Federal, e o TJ decidiu fazer um vencimento de um contrato. Ter todo o dinheiro do TJ fica lá, do Minas Gerais. Minas Gerais não, do Distrito Federal. Aí ele fez o quê? Uma licitação para um novo banco ser o receptário dessa conta, mas fez uma licitação que vai demorar 90 dias, 120 dias, então dá tempo para o banco se reorganizar. Mas o banco não pode achar, Sardenberg, que a solução virá de fora. Uma salvação do governo federal, ou dos bancos, ou do Fundo Garantidor de Crédito, ou de um banco público. Porque quem tem que enfrentar o problema é quem permitiu que o problema fosse criado. A diretoria anterior, de Paulo Henrique Costa, permitiu todo esse desequilíbrio no banco, fez negócios danosos e por isso está preso, né? Está preso e respondendo a processos. A atual direção não tem culpa. Ela chegou para tentar organizar o banco. Melhorou bastante, manteve-o funcional, mas precisa de uma solução do governo do Distrito Federal, Sardenberg e Cássia.
3: E sobre o Banco Central, quer dizer, o Banco Central pode fazer uma intervenção?
4: O Banco Central pode fazer uma intervenção e pode fazer uma liquidação, mas ele ele tem que agir no momento certo, né? No momento não pode ser nem antes nem depois. Nesse momento o Banco Central acompanha tudo e o Fundo Garantidor de Crédito tem sido pressionado para dar empréstimo, mas ele disse, eu não posso. Ele tem sido pressionado para organizar um pool de bancos e nenhum banco quer participar disso aí por um motivo concreto. Qual é a situação atual do banco? Ninguém sabe, porque o banco não divulga seu balanço.
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0: Segunda-feira, 31 de agosto de 2026. Um vazamento de gás provocou um incêndio na casa do ministro do Supremo Tribunal Federal e presidente do TSE, Cássio Nunes Marques, em Brasília. O fogo começou em um botijão na área externa e atingiu parte da cobertura da residência, no Lago Sul. O ministro e a mulher dele estavam no local durante o incêndio, mas ninguém ficou ferido. O Corpo de Bombeiros controlou as chamas em cerca de 40 minutos. A governadora de Pernambuco e candidata à reeleição, Raquel Lira, registrou boletim de ocorrência por calúnia após ser associada à morte do marido, o empresário Fernando Lucena, em cartazes apócrifos espalhados pelo Recife. A candidata do PSD classificou a ação como ato de extrema crueldade e desrespeito à família dela. Seu principal adversário na disputa, o ex-prefeito João Campos, do PSB, classificou a prática de desumana e informou que acionará a Justiça Eleitoral para que os responsáveis sejam identificados e punidos com rigor. Fernando Lucena morreu em outubro de 2022, na véspera do primeiro turno após sofrer um mal súbito. A Receita Federal vai depositar hoje os valores do quarto lote de restituição do imposto de renda deste ano. Ao todo, mais de 520 mil pessoas vão dividir R$1,2 bilhão de reais. A consulta ao lote está aberta desde o dia 24 de agosto e pode ser feita pelo site ou pelo aplicativo da Receita. O contribuinte precisa informar o nome, o CPF e a data de nascimento.
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3: No Noite Total, a Tânia Morales entrevistou Malu Finanças. A conversa é sobre educação financeira e a trajetória da Malu.
4: Agora temos a nossa entrevistada. É, nós estamos com a escritora, a Maria Luísa Lira, que é conhecida como Malu Finanças. Ela começou a carreira como escritora aos 11 anos, lançando o livro Finanças para Crianças. E aí fez um grande sucesso, lançou outros livros sobre o mesmo tema, né? Sobre finanças, mas aí, enfim, com muita criatividade, depois a gente vai falar sobre tudo isso. E agora, aos 16 anos, ela volta ao primeiro livro, numa nova edição, uma edição atualizada, com outro título, Finanças Desde Cedo, Além do Presente, Malu Finanças. Bem-vinda, boa noite.
5: Ai, muito obrigada, imensa honra de estar aqui e muito animada para o nosso papo de hoje.
4: Ah, que bom. Eu queria começar, antes de chegarmos no livro novo, falar da sua trajetória, né? Para quem não conhece, porque você começou muito novinha, você tinha 11 anos, quando você lançou Finanças para Crianças, Além da Mesada. Como tudo começou? Como é que você, com essa idade, já tinha interesse por finanças, Malu?
5: É sempre muito engraçado contar essa história, porque eu publiquei meu primeiro livro foi com 11, mas eu comecei a falar de finanças foi com 9, que foi bem na época que eu tinha me mudado para Manaus, que eu nasci no interior do Amazonas, em um município chamado de Apuí, e quando eu me mudei para Manaus com 8 anos, eu comecei a ter um acesso maior à internet. E eu sempre fui uma criança muito ambiciosa, com muitos sonhos, sempre tive essa vontade de viajar, e é até engraçado lembrar que como eu tinha essa ideia na minha cabeça que eu queria ajudar as pessoas, impactar de alguma maneira. E quando eu vim para Manaus, eu comecei a ter esse acesso. Eu lembro que eu pesquisava como ficar rico, rica em uma semana. Descobri que não era possível. Infelizmente, não é possível. Independente do que os jogos da Beth falem para vocês, não dá. Mas foi muito bom que, a partir disso, eu descobri o que era educação financeira. E quanto mais eu aprendia sobre esse assunto, primeiro através da internet, depois através de livros que eu comecei a pesquisar, que comecei a adquirir, para entender melhor esse mundo das finanças, porque eu podia não saber naquela época o que eu queria ser quando eu crescesse. Mas eu sabia que se eu quisesse ter uma boa vida, eu ia ter que aprender a usar bem o meu dinheiro. Então, eu comecei a aprender de finanças justamente por essa ideia, que todo mundo ia ter que aprender a usar o dinheiro. Só que quanto mais eu aprendia sobre isso, mais eu via que os meus colegas não entendiam sobre o assunto e não achavam que era importante as crianças da minha idade. E a maioria dos adultos que eu conhecia também diziam isso, que é um assunto que pode ser deixado para depois. E foi assim que, com 9, eu comecei a criar conteúdos com uma criança para outras crianças para falar sobre finanças. No início, meu principal objetivo era levar isso para minha sala, mas depois foi crescendo, comecei a participar de alguns eventos aqui em Manaus, tive a oportunidade de conhecer uma editora em um evento que eu fui convidada lá para São Paulo, primeira vez que eu fui para São Paulo, inclusive, e a partir disso é que surgiu meu primeiro livro, que manteve o mesmo propósito dos meus vídeos, causar essa transformação através da educação financeira, e é o propósito que se mantém. Todos os livros que eu escrevi depois desse primeiro, nesse novo lançamento e no meu programa de ensino, que traz todas essas obras para dentro da sala de aula.
4: Vocês não estão entendendo, a Malu criou um programa de ensino. Como assim? É de finanças nas escolas, né? De uma abordagem pedagógica desse tema. Mas aí você, como é? Você produz material pedagógico sobre esse assunto?
5: Exatamente. Na realidade, não sou eu. Eu escrevi todos os meus livros e a partir desses livros eu tenho uma equipe pedagógica que faz tanto os materiais quanto o acompanhamento depois desse programa de ensino. Então, são todos coordenadores que produzem esses materiais, os planos de aula, os projetos que as escolas podem fazer. E hoje já está presente em mais de 200 instituições de ensino. E, sinceramente, é um dos trabalhos que eu mais tenho orgulho da minha vida, porque a educação, independente de como a gente veja que está sendo desvalorizada nos dias de hoje, é a base da nossa sociedade. E eu sinto que, mesmo em todas as mudanças do mercado de trabalho que a gente está tendo, a educação permanece e se transforma. E ter esse trabalho tão essencial, que é a educação financeira, que independente dos trabalhos, todo mundo vai ter que aprender a usar o dinheiro, é algo muito lindo, principalmente considerando o papel que a educação teve na minha vida, na vida da minha família. Meu pai, ele era um professor de matemática lá em Apuí, minha avó era professora. Então, poder agora estar também agregando para todo esse processo educacional do meu Amazonas, do nosso Brasil, é um grande privilégio e honra mesmo.
4: Que linda, Malu, como se articulada, que maravilhosa. Você tem 16 anos, é isso mesmo? Você não tá me enganando?
5: Por quê? Parece mais velha.
4: Não, você fala com muita propriedade. E você tem um. Você criou, você é uma empresária. Nesse intervalo, você lançou uma coleção de adaptação das histórias dos contos de fadas, né? Para o universo das finanças, que é muito criativo. Como é que foi isso?
5: Ai, sim, essa foi uma das coleções que eu fiz. Inclusive, eu fico muito feliz com ela, porque desde pequeno sempre gostei da ideia de releituras. Pegar uma história que todo mundo conhece, mas mudar alguma coisa, uma característica de um personagem, ou mudá-la completamente para trazer outra lição. Então, eu sempre gostei muito de Ever After High, eu adoro esse desenho. E eu tinha até um livro que me inspirou muito para fazer isso, que era Chapeuzinho de Todas as Cores. E a partir dessa ideia de pegar os contos de fadas e trazer para que as crianças, os leitores possam aprender a ter o seu final feliz e rico para sempre, é que surgiu os contos milionários. E é até engraçado, porque na realidade a história desses livros surgiu antes do meu primeiro livro, que a Chapéus, não foi dois na realidade só, que foi da Cinderela Empreendedora e dos Três Porquinhos Investidores. Porque antes de eu escrever o meu primeiro livro, eu tinha feito dois vídeos pro meu Instagram falando dessas histórias que eu tinha criado. Só conteúdo mesmo. E a minha mãe que deu a ideia, na realidade, de eu pegar essas histórias e transformar em um livro, uma coleção mesmo. Então, depois de ter escrito esses dois, comecei a pensar em outros títulos, comecei a brincar com os nomes. Então, Pinóquio, Mentira, Mentiras, o que a gente conta de mentiras do dinheiro? Pinóquio e as Crenças do Dinheiro, Chapeuzinho Vermelho, Chapeuzinho no Vermelho, olha. João e o Pé de Feijão, João e o Pé da Riqueza. Então, foi uma experiência bem divertida.
4: Ah, que maravilhosa, depois eu quero saber mais. Mas vamos então pro livro novo, né? Que é o livro, eu ia falar Finanças para Crianças Além da Mesada. Esse é o primeiro, né? Agora é o novo título, é Finanças Desde Cedo, Além do Presente. Como é que foi? Você voltou lá pro primeiro livro e trouxe com atualizações para os dias de hoje, é isso?
5: Sempre tive vontade de. Quando eu publiquei o livro, eu sabia que daqui a alguns anos. Porque eu tinha 11 anos na época. Então, eu já tinha essa consciência que daqui a alguns anos ia mudar alguma coisa. Não sabia o quê. Mas que eu ia crescer, amadurecer. Porque o tempo faz isso com a gente. Então, eu sempre soube que eu ia querer lançar uma segunda edição. Que nem do Pai Rico e Pai Pobre. Tem várias. Se você for ver as edições atuais, elas têm várias partes escritas de atualizações. Eu sempre achei muito interessante essa ideia de uma obra ir crescendo com o autor. Então foi muito legal poder revisitar esse livro. E até esses dias que eu reparei, o meu primeiro livro ele foi publicado em um ano de Copa e a segunda edição veio em ano de Copa de novo.
4: Olha só!
5: Então,
4: nem foi pensado, né?
5: Nem foi pensado. E
4: o que mudou?
5: Eu vejo que é uma... Eu vejo que o que continuou, eu acho que essa é a parte mais importante, foi o propósito, causar esse impacto através da educação financeira e usar da minha história uma maneira das pessoas refletirem o papel do dinheiro na história delas. Há 4 anos atrás, os problemas das bets, os jogos de apostas não era tão grande quanto temos hoje. Então, essa foi uma parte muito interessante de colocar no livro. E eu sinto que a principal coisa, na realidade, que mudou foi muito da minha metodologia, que ela se expandiu muito na parte de você. Você precisa entender o valor do seu dinheiro, cuidar dele, mas você precisa também, é o que eu vejo, o problema do brasileiro não é que ele não sabe fazer conta. Inclusive, muita gente usa aplicativo, a gente tem os bancos digitais que consegue acompanhar direitinho os gastos. Não é questão de não conseguir fazer conta. Porque se a gente for parar para analisar, a matemática do dinheiro é simples. Você ganha o dinheiro, gasta menos do que ganha, guarda, investe, diferença. O problema é a parte do que a gente acredita para que esse dinheiro serve. Tem gente que acredita que é só para gastar, que só pode ter as coisas se parcelar, que nunca vai conseguir crescer na vida. Então é melhor tentar a sorte no jogo do tigrinho, porque ele por si próprio não tem a capacidade para crescer. Então eu sinto que nesse livro eu busquei muito me aprofundar nisso. O valor do dinheiro, mas o valor que a gente tem como ser humano. Que a gente não é definido por quanto a gente tem ou pelas oportunidades que a gente tem. Mas como a gente decide escrever a nossa história a partir desse momento. E aí, até brinco com essa parte de ser escritora. Que a gente precisa escrever a nossa história junto com o dinheiro. Ele não é o vilão, o dinheiro. Ele também não é o herói. Ele é um ajudante para nossa jornada. E os valores para nossa vida. Como a gente quer que essa jornada seja. Então, foi muito legal. E outra coisa que eu gostei muito foi o último capítulo, que no primeiro livro eu trouxe histórias de pessoas que eu admirava, mas aqui eu pude me aprofundar na minha história e usá-la como reflexo, porque eu vejo que muitas crianças e jovens, principalmente das escolas aqui do Amazonas, nos municípios que eu visito, eles se inspiram muito na minha história, pelo fato de ser parecido com a deles. Uma menina que veio do interior do Amazonas, e é muito doido que eu pude agora, esses 4 anos depois, juntar um montão de vivências que eu tive, como quando eu mandava em apoio, eu sonhava em ir pra Paris, viajar. Eu via a Barbie fazendo isso no meu DVD e eu tinha vontade de fazer isso. E agora, ano passado, eu pude escrever no meu livro como eu fui pra Paris de verdade. Fui lá pra palestrar ainda. Primeira vez que eu fui pra fora do Brasil. Eu fiz 2 palestras por lá. Então, é muito doido pensar que se antes a minha inspiração era um desenho animado, hoje eu sou essa inspiração em carne e osso. E é até por isso que eu deixei o mesmo final do primeiro livro, que é um monte de linhas em branco, para agora ser a criança, o leitor, colocar sua história ali, porque é a vez dele nesse momento.
4: Muito bem, você vem de uma classe social, assim, que você classificaria como, assim? Você parte de que, pra gente entender a sua trajetória financeira, você parte de que base, mais ou menos, assim? Você tinha uma mesada?
5: Eu tinha, era R$20. E é o seguinte, eu considero que a minha vida, ela sempre foi muito abençoada e cheia das melhores oportunidades que os meus pais puderam me dar. Sou muito grata demais. E eu nasci em Apuí, e quando eu morava lá, minha mãe trabalhava na secretaria. Inclusive, era secretária de finanças por lá. Meu pai era professor de matemática da rede pública. E, sinceramente, sim, eu sinto que a nossa vida sempre foi muito confortável. E até uma parte que eu escrevo no meu livro, porque eu nunca... sempre tive as melhores oportunidades que a nossa realidade permitia. Então, até o primeiro ano, eu estudei em rede pública, até antes da gente se mudar para Manaus. Porque, como eu falei, meus pais sempre valorizaram muito a educação. Então, assim que teve a oportunidade de eu ir para uma escola diferente, melhor, eles quiseram abraçar. E eu falo com muita gratidão, inclusive, porque acho que é justamente por isso, sempre ser muito presente na minha casa isso. Então, meu pai, quando ele estava me levando para a escola, ele falava: olha, Malu, se tá indo de carro agora, é porque eu andava 5 quilômetros para ir para a escola e 5 quilômetros para voltar da escola. Meu pai foi o primeiro a terminar o ensino médio e depois cursar o ensino superior da família dele. A minha mãe foi uma das primeiras a cursar o ensino superior da família dela. Então, eu sinto que eu vim de um lugar muito confortável, considerando de onde os meus pais vieram. Meu pai de uma comunidade no interior do município que eu nasci, Sucunduri, e a minha mãe de uma comunidade ribeirinha lá no Pará.
4: Ah, então você não é filha da elite, né? Não, você vem de uma família mesmo de trabalhadores e com a sua mesada você foi poupando?
5: Eu fui guardando, eu fazia bolo pra vender, minha mãe me ajudava, eu fazia pulseira, colar, eu sempre que, é engraçado até, que às vezes eu olho pra essa trajetória e eu fico pensando que a Maluzinha, mesmo não sabendo a palavra, a frase educação, o termo educação financeira, eu já aplicava muitas coisas. Então, eu não sabia o que a palavra orçamento, mas o dinheiro que eu recebia, eu dividia uma parte pra eu do presente e uma parte pra eu do futuro. Daí eu guardava num cofrinho que eu furava a parte de trás de uma lata. Então, eu sinto que essa parte da educação financeira sempre esteve ali, mesmo não sabendo a nomenclatura correta. E depois realmente só expandi para saber os nomes e agora poder ensinar para outras pessoas também.
4: E aí você virou uma empreendedora, né?
5: É muito doido isso. É, e acho que isso nunca parou em mim, desde pequena. Se foi com bolo, se foi com pulseira, agora com os livros, o programa de ensino. Sempre essa bem empreendedora em nós.
4: Muito bom. Ó, tô vendo aqui no nosso chat no YouTube, Malu. Nossa, o pessoal tá adorando aqui. Ó, Isaura Ferreira, se você poderia dar uma orientação para os idosos, também precisamos cuidar das finanças, diz aqui a Isaura. Nunca é tarde, né, Malu?
5: Absolutamente, nunca é tarde. É até legal falar isso, porque quando o pessoal olha para minha trajetória, tem muita gente que se admira, mas também tem muita gente que se inspira, mas tem muita gente que começa a se sentir mal, tipo, ela começou nova e eu tô começando só agora. E eu falo pra vocês o que meu pai sempre me disse: a vida não é uma corrida de 100 metros e sempre dá tempo de começar, porque a vida é uma grande caminhada. E inclusive foi muito legal que ano passado teve a segunda edição do meu projeto social Cinderela Empreendedora, que é baseado inclusive no meu livro. E lá são mães de um abrigo, são mulheres que saíram muitas vezes de situações de violência doméstica e que ficavam ali por não terem condições de se sustentarem. Viam o dinheiro como essa moeda de troca. Elas trocavam a segurança dela para se manter com uma renda, para... e é muito doido pensar que justamente com esse trabalho que eu fiz junto com o Sebrae, trouxe o empreendedorismo e essa ideia que elas podem sim se sustentar, ter independência financeira. E muitas dessas mulheres, me falaram assim: olha, eu tenho 50 anos, eu tô começando agora. Eu vejo aí você palestrando e eu fico com vergonha. Eu falo: não, porque se você tá começando agora, você não tá começando do zero. Você tá começando com toda uma bagagem do que você já viveu. Eu posso ter escrito todos esses livros, tenho um programa de ensino que eu me orgulho muito, mas ainda tenho 16 anos e ainda tenho muitas coisas para aprender com o tempo. E cada um de nós pode aprender com qualquer coisa, com as experiências que a gente tem, com as pessoas que a gente conhece. Então você nunca tá começando do zero, você sempre tá começando a partir daquilo que você já viveu. E a vida, ela continua. Enquanto tem um novo dia, há uma nova chance. Não tem um ponto de chegada até os 30 anos. anos, até 35, você já tem que ter alcançado tudo isso, feito tudo isso. Não tem uma medalha pra nada disso. Ela sempre continua, depois dos 30, depois dos 35, continua. E sempre tem novas coisas. A questão é começar de onde você está e saber utilizar a bagagem que você já tem, o que você aprendeu até agora. Porque a nossa história, ela serve pra honrar quem veio antes de nós, que nos trouxe as oportunidades, o apoio que a gente teve hoje, e inspirar quem vai vir depois, porque todo mundo veio de um lugar diferente e a gente pode inspirar as pessoas que vieram de um lugar parecido.
4: Malu Finanças, você é maravilhosa. Olha aqui, ó, o pessoal tá amando. O Cláudio André, que bom ver uma jovem assim, pois é. Ó, o Fernando Souza, parabéns, sucesso, show de bola. Minhas filhas estão amando a entrevista, de 14 e 16 anos, a Carol e a Amanda, de Fortaleza, Ceará. É demais, muito legal. É muito bacana, porque o brasileiro em geral não tem essa percepção. O brasileiro em geral tem dificuldade para entender os juros, né? Acha que tudo bem entrar no cartão de crédito e conseguir comprar o que quer, mas depois vai pagar juros. Então, na escola é o local apropriado já, desde o início, né? Pra gente já entrar nesse universo do entendimento básico das finanças, para não cair em armadilha, para não achar que Beth, por exemplo, vai deixar alguém rico, né? Que imagino seja o grande desafio hoje, convencer a meninada de que não é assim que se fica rico, né?
5: Exatamente. E até uma coisa muito legal que eu trabalhei foi nessa parte de influências. Quem a gente decide ouvir, eu fico muito feliz que vocês estão gostando dessa entrevista, porque eu estou adorando estar aqui. Mas é exatamente isso. O que a gente decide ouvir? A parte da educação financeira ou quem está divulgando jogos de apostas, sem se importar com o impacto que isso tem? A gente teve um aumento recentemente de mais de 80% das famílias brasileiras endividadas. E é uma doideira ver esse número mudando e aumentando. Na realidade, se tivesse mudado para baixo, pelo menos. Yeah. E a gente fala justamente que essa educação financeira precisa estar. Porque todo mundo sabe que os juros são altos, todo mundo reclama disso. Mas as pessoas esquecem de observar que não é apenas uma coisa se reclamar, de se brincar. É uma coisa de se mudar e saber se controlar para criar esse futuro diferente.
4: Muito bom. Tem um minutinho aqui. Karina Almeida, nossa produtora, pergunta se você pretende fazer faculdade de economia.
5: Pretendo. Quero muito, inclusive, estudar fora, estudar economia internacional. Acho um assunto muito interessante, mas com plano sempre de voltar aqui pro Brasil e agregar ainda mais a nossa rica nação.
4: Muito linda! Maria Luísa Lira, a Malu Finanças aqui com a gente, lançando Finanças Desde Cedo, Além do Presente. Malu, foi uma alegria falar com você, viu? Eu senti, assim, uma energia muito boa. E porque você transmite muita vitalidade. Muito obrigada pela entrevista, viu? Parabéns pela sua trajetória.
5: Eu que agradeço, foi uma grande honra. E tenha uma boa noite, pessoal.
4: Boa noite, ai que maravilhosa. Malu Finanças, Maria Luísa Lira, escritora, e aí ela contando a trajetória dela, né? Começou com 11 anos, novinha, já se interessava por finanças. Começou a fazer vídeo no YouTube, fez sucesso, aí escreveu um livro, fez sucesso, começou a escrever vários outros livros, criou uma editora de material pedagógico sobre finanças, e agora está lançando, então, Finanças Desde Cedo, Além do Presente. Super, super, super inspiradora, né? O jeito com que ela fala. Ela tem 16 anos, ela começou com 11, tem 16 anos e vai longe, hein? Vamos ouvir muito falar sobre ela, Maria Luísa Lira, conhecida como Malu Finanças.
3: Em Trabalho SA, Estela Campos responde pergunta de ouvinte sobre inveja.
6: Olá, tudo bem? A pergunta de hoje é: dá para não ter inveja dos colegas que malham todo dia? A resposta: esqueça eles, se mexa. Dar conta do trabalho, às vezes, também na casa, dos filhos, não é fácil. Pensar que além de tudo isso, você precisa acordar disposto a levantar peso na academia, não é para todo mundo. Para algumas pessoas, começar o dia malhando não é um esforço e pode ser até uma grande alegria. Como elas chegaram nisso? Começando. Se você é uma pessoa sedentária, mas tem boas intenções, se matriculando todo ano na academia sem frequentar, é hora de mudar essa história. Além de fazer bem para sua saúde, se mexer fazer qualquer tipo de exercício, até mesmo uma caminhada básica ali no quarteirão, vai te deixar muito mais feliz e menos estressado. Durante o exercício, produzimos os chamados hormônios da felicidade, como endorfina, dopamina e serotonina. Eles te dão aquela sensação de bem-estar e relaxamento. Nos primeiros dias, sua decisão de se mexer vai doer, especialmente na batata da perna. Não importa o que você tenha escolhido, caminhada, yoga, pilates, musculação, crossfit, corrida, seu corpo vai precisar de um tempo para se adaptar ao seu novo eu. Mas vale a pena. Em 20 minutos, a dopamina já começa a fazer efeito e te causa uma sensação de bem-estar. Então, mãos à obra. Sabia que o Brasil ocupa o segundo lugar em um ranking de países com mais academias no mundo? Então, com certeza, deve ter uma do lado da sua casa ou do seu trabalho. Pare de invejar os colegas e se mexa. E se você tiver alguma dúvida ou sugestão, manda aqui pra gente no e-mail trabalhosa@cbn.com.br. Até o próximo.
3: E agora espaço aberto para o Rossandro Klingey em Refletir para Viver.
7: Sabe por que a floresta é eterna? Porque ela morre o tempo todo. A árvore cai, apodrece, vira adubo. O adubo alimenta a semente vira uma árvore nova. A floresta atravessa milênios justamente porque nada nela fica parado. O que passa tempo demais inalterado se destrói. A floresta vive porque aceita morrer uma, duas, infinitas vezes e por isso segue. O que vale para a floresta vale para o espírito humano. A gente precisa mudar e crescer. Quando trava, a psique cobra de um jeito peculiar. Jung passou a vida observando isso. O que a consciência se recusa a transformar, o inconsciente transforma em sintoma. A pessoa estagnada começa a adoecer de um jeito esquisito. Vai de uma ansiedade sem motivo, passando por um tédio que pesa, feito chumbo, até chegar a uma irritação com a própria vida que ela mesma não sabe explicar, entre outros sintomas. Na verdade, sintomas são recados, como se dissessem: tem algo aí dentro pedindo passagem e batendo em uma porta trancada. E a porta trancada quase sempre é uma versão antiga da gente que a gente teima em manter viva. Quantos profissionais já estão em outro momento da carreira, mas têm medo de admitir? Quantas pessoas mudaram de valores e seguem frequentando a vida antiga por lealdade? São tantos adultos carregando uma identidade montada aos 20 anos, sentindo a roupa apertar, mas vestindo-a assim mesmo porque custou caro. Deixar uma versão sua morrer dói feito luto. É luto mesmo. Só que é o luto que aduba. A árvore que cai não encerra a floresta, inaugura a próxima. Quem se recusa a morrer um pouco vai apodrecendo inteiro, devagar, em pé. A floresta sabe disso há milênios. Falta a gente aprender a fazer o mesmo dentro da nossa floresta emocional.
3: Ponto final na edição desta segunda-feira aqui do CBN Madrugada. A produção é da Beatriz Lacorte. Trabalhos técnicos do Cláudio Antônio, Claudinho e Ricardo Garcia.
1: Apresentação, Paulo Galvão.
3: Mais uma vez, muito obrigado pela sua companhia. Um excelente início de semana. Meia-noite estamos de volta, hein? Até lá.
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0: segunda-feira, 31 de agosto de 2026. O ministro do Desenvolvimento, Indústria e Comércio, Márcio Elias Rosa, vai se reunir virtualmente hoje com o representante comercial dos Estados Unidos, Jameson Greer, para negociar o tarifaço. O chanceler Mauro Vieira também participa do encontro, que marca a retomada formal das negociações técnicas. A reunião foi agendada após a conversa por telefone entre os presidentes Lula e Donald Trump. Em pauta, o governo brasileiro busca a redução das taxas de até 37,5% ou a ampliação da lista de produtos isentos. O Instituto Nacional de Meteorologia emitiu um alerta vermelho de grande perigo para tempestades em 378 municípios de Santa Catarina e do Rio Grande do Sul nesta segunda-feira. O aviso meteorológico prevê acumulados de chuvas superiores a 100 milímetros no dia, além de queda de granizo e rajadas de vento acima de 100 km por hora. O órgão adverte para o risco elevado de alagamentos, quedas de árvores e cortes no fornecimento de energia elétrica na região sul. Dois jogos movimentam hoje as quartas de final do Campeonato Brasileiro Feminino. Às 7h15 da noite, o Cruzeiro enfrenta o Corinthians. E às 9h30, o Bahia recebe o Palmeiras. No fim de semana, o Flamengo venceu a Ferroviária por 1-0 e Grêmio e São Paulo empataram por 0-0. Hora de Brasília, 5h01.
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1: Muito bom dia para você que tá ligado aqui na CBN, 5:02 agora, segunda-feira, 31 de agosto de 2026. É hora de acordar, encarar um novo dia, encarar uma nova semana que está começando. E aqui na CBN a gente te ajuda, te faz companhia, te prepara para esse dia que está começando, te deixa prontinho por dentro de todos os principais assuntos, as principais notícias, as primeiras notícias do dia. Você confere aqui com a gente. Como é que tá a agenda política, eleição, economia, presta serviço, previsão do tempo para hoje em todo o Brasil, capas dos jornais, informações do futebol, nosso giro aí pelo Brasil com as afiliadas. Vamos para mais uma semana. Se liga aí no Primeiras Notícias, que está no ar no seu rádio, está no ar no aplicativo, que é gratuito, o aplicativo da CBN. Você pode assistir também o nosso programa a partir de agora nas nossas plataformas de vídeo, canal da CBN lá no YouTube. Por lá, você participa do chat do PN. Manda o seu bom dia, fala de onde você escuta a gente, como é que você tá acordando, encarando aí essa semana. E o WhatsApp também, nosso número, canal aberto, 21 99764-2381, 99764-2381. Guarda com a gente aqui na CBN. Tudo bem, Ana Paula Jalme? Bom dia.
2: Tudo bem, Fred? Bom dia pra você, bom dia também pro nosso ouvinte. Mais uma semana começando e chegou ele, né? O 31 de agosto, depois de 100 dias aí.
1: É, agosto demora passou a passar, devagar, né?
2: Finalmente.
1: Mas a gente sobreviveu, né? Muita gente pois fala é, que agosto é um mês, mal menos, né? É o mês do desgosto.
2: Sim.
1: Entre mortos e feridos, nos salvamos todos aqui no, nesse mês de agosto. Vamos agora encarar setembro, reta final aí pra chegada da eleição, um meizinho aí pra eleição, campanha começou aí no rádio, na televisão, na última sexta-feira, né? E é isso, essa semana, aliás, tem agenda cheia nesse assunto. Vamos monitorar, né? O Tribunal Superior Eleitoral tomando decisões importantes e a mais aguardada delas, o uso de inteligência artificial nas campanhas, questões relacionadas a deepfakes. Amanhã o TSE vai fazer um julgamento que deve estabelecer limites aí para esse período eleitoral. Essa semana também a gente vai novamente falar de esforço concentrado, sabe quando os parlamentares decidem votar tudo ali de uma vez?
2: Uma força-tarefa, né?
1: É, uma força-tarefa para tentar tirar de pauta temas importantes, porque a cabeça de todo mundo tá na eleição,
2: só
1: né?
2: Só pensam naquilo.
1: Só pensam naquilo. E o governo tá muito interessado, porque nessa semana tá querendo destravar algumas pautas que são do interesse eleitoral aí do governo. Taxa das blusinhas, fim da escala 6x1, tudo isso deve acontecer nessa semana lá em Brasília.
2: Aí faz um pacotão e vai, né?
1: Pois é, embala. O presidente Lula conseguiu se reconciliar, né, com o presidente do Senado, Davi Alcolumbre. Essas discussões estão acontecendo principalmente no Senado. Nossa equipe vai atualizar o que vem pela frente nessa semana para você. Também devemos ter novidade hoje na questão das tarifas. O governo brasileiro tem um encontro marcado com representantes comerciais dos Estados Unidos para tentar resolver, né, ou pelo menos amenizar aquele último pacote de tarifas dos Estados Unidos para as importações brasileiras, exportações brasileiras. A gente vai tratar desses assuntos a partir de agora no Primeiras Notícias e tem muito mais, então acorda com a gente. Estamos no ar.
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1: O Congresso Nacional inicia hoje a última semana de esforço concentrado antes das eleições de outubro. Na pauta estão 5 propostas de interesse do governo, como, por exemplo, o fim da escala 6x1, a PEC da Segurança Pública e a revogação da taxa das blusinhas. Vamos a Brasília com a repórter Rani Veloso.
3: Oi, Fred. O Congresso Nacional entra nesta segunda-feira na última semana de esforço concentrado antes das eleições de outubro. É um momento decisivo para o Palácio do Planalto, que tenta aprovar propostas estratégicas para alavancar a campanha à reeleição do presidente Lula. O avanço da pauta é resultado de um acordo de Lula com os presidentes do Senado, Davi Alcolumbre, e da Câmara, Hugo Mota. A oposição, no entanto, tenta adiar as discussões. Na quarta-feira, a Comissão de Constituição e Justiça deve analisar 2 temas de apelo popular: o fim da escala de trabalho 6x1 e a PEC da Segurança Pública. Para acelerar a tramitação, os relatores Omar Aziz e Rogério Carvalho rejeitaram mudanças e mantiveram os textos originais. Há também uma corrida contra o tempo para aprovar o fim da chamada taxa das blusinhas.

0: político.
1: Já a também cientista política Graziella Testa afirma que a busca por ganhos eleitorais é inegável, mas ressalta que as votações já eram necessárias.
2: O exemplo da escala 6x1, da PEC da segurança pública, são temas que já tiveram um debate na sociedade civil muito rico e também no próprio Congresso. Então, o que falta, de fato, é esse momento de decisão final. Agora, por outro lado, quando a gente fala da regulamentação dos minerais raros e dos data centers no Brasil, são pautas que são muito recentes e são pouco desenvolvidas. Mas é inegável a influência do momento, do timing eleitoral para essa aprovação, e leva a gente a se questionar como que isso fica a longo prazo, né?
1: Além dessas pautas, o Senado também tenta votar nesta semana o marco legal dos minerais críticos e um regime especial de tributação para data centers.
3: E essa também será uma semana importante no TSE, que deve julgar finalmente o uso de inteligência artificial em um vídeo de campanha de Flávio Bolsonaro, candidato do PL à presidência da República. O julgamento, marcado para amanhã, pode redefinir os limites para os deepfakes nas eleições. Igor Cardim.
4: A ação foi apresentada pelo PT contra o material que reproduziu a imagem e a voz do ex-presidente Jair Bolsonaro durante a convenção do PL, que confirmou a candidatura de Flávio à presidência da República. O julgamento deve estabelecer quais conteúdos produzidos ou alterados por inteligência artificial devem ser enquadrados como deepfake. A tendência interna, seguindo o entendimento anterior adotado na criação das regras de uso de IA nas eleições, porém, é de manutenção da proibição aos conteúdos capazes de induzir o eleitor a acreditar que determinado fato ocorreu de verdade, independentemente de o material beneficiar ou prejudicar um candidato. Uma das possibilidades de análise do caso está na prova do uso de deepfake. Segundo a advogada especialista em direito eleitoral, Priscila Sodré, o TSE possui entendimento de reverter o ônus da prova. Com isso, caberia à chapa de Flávio Bolsonaro provar que não utilizou essa ferramenta.
5: Às vezes é muito difícil para um candidato, um partido, colher uma informação, uma prova relacionada à inteligência artificial, que às vezes é necessário saber como que foi utilizado o algoritmo, essas questões mais complexas. E então o TSE trouxe na regulamentação desse ano a possibilidade do juiz, a depender do caso, em relação a essas ferramentas, inverter o ônus da prova. Então, no caso, o réu do processo que terá que demonstrar que ele não utilizou uma ferramenta ilícita.
4: No processo, o PT argumenta que o vídeo foi irregular, mesmo com a identificação de que se tratava de uma produção feita por inteligência artificial. O partido alega que as regras do TSE já proíbem o uso de conteúdo sintético para favorecer candidaturas quando há substituição ou alteração de imagem e voz. A ação também aponta possível propaganda eleitoral antecipada e tentativa de contornar restrições impostas à prisão do ex-presidente Bolsonaro. A defesa de Flávio Bolsonaro diz que não houve tentativa de enganar o público, já que o vídeo informava expressamente o uso da inteligência artificial. Os advogados argumentam ainda que nem todo o conteúdo criado com essa tecnologia pode ser automaticamente considerado um deepfake proibido e defendem que usos transparentes da IA possam ser admitidos na campanha eleitoral.
3: Ainda no TSE, a ministra Estela Aranha determinou a suspensão imediata de uma peça da campanha do presidente Lula, intitulada Conheça o Currículo de Flávio Bolsonaro. A decisão atendeu a um pedido do candidato do PL, que alegou a veiculação de informações inverídicas e descontextualizadas sobre denúncias do caso das rachadinhas e do Banco Master. A determinação monocrática da ministra ainda vai ser submetida à validação do plenário do TSE. A peça da propaganda eleitoral de Lula afirma que Flávio Bolsonaro foi funcionário fantasma denunciado por lavagem de dinheiro e organização criminosa no escândalo da rachadinha, homenageou o líder do maior grupo de matadores de aluguel no Rio de Janeiro e foi flagrado pela Polícia Federal pedindo 134 milhões de reais no escândalo do Banco Master. Na decisão, a ministra Estela Aranha afirma que o conteúdo divulgado extrapola os limites da crítica política admissível. a Federação Brasil da Esperança

0: Liderança, liderada pelo PT, também ingressou com 4 ações no Tribunal Superior Eleitoral contra adversários na disputa presidencial. Na economia, o ministro do Desenvolvimento, Indústria e Comércio do Brasil, Márcio Elias Rosa, vai se reunir hoje, virtualmente, com o representante comercial dos Estados Unidos, Jamerson Greer, para negociar o tarifaço. O chanceler Mauro Vieira também participa do encontro, que marca a retomada formal das negociações técnicas sobre as tarifas. A reunião foi agendada após a conversa por telefone entre os presidentes Lula e Donald Trump na semana passada. A equipe econômica busca negociar a redução das tarifas acumuladas de até 37,5% ou ampliar a lista de produtos brasileiros isentos de sobretaxas. A prioridade de Brasília é incluir setores estratégicos nas exceções, com foco direto na proteção das exportações de etanol, açúcar e fertilizantes no mercado americano. Dados do Ministério do Desenvolvimento mostram que mais de 47% da pauta de exportações do Brasil para os Estados Unidos sofrem com a imposição das tarifas, afetando diretamente mais de 8.700 empresas. Itens como café, carne bovina, petróleo cru, aeronaves e celulose já permanecem na lista de exceções em vigor. O ministro Márcio Elias Rosa admitiu que espera um diálogo desafiador e demorado, mantendo a orientação do Planalto de defender os interesses nacionais sem restrições de temas.
1: Eu sou um otimista, negociador pessimista perde, não é? Então eu sou otimista. Agora, é óbvio que vai ser um diálogo difícil.
0: Agora são 5:15.
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0: bem, você vai conferir o nosso podcast nos tocadores de áudio, seu tocador de áudio favorito, daqui a pouquinho em todas as plataformas, no Spotify, no Deezer, no YouTube Music, no Amazon Music, é só conferir antes das 6 horas da manhã, todos os dias, a abertura do programa, os 3 assuntos que abrem o nosso programa, a gente edita e manda lá pro podcast e continuamos ao vivo aqui na programação da CBN, até às 6, no Radinho, no YouTube, no Globoplay, com imagens, você tá vendo aí as cenas da praia de Copacabana, nesse momento ainda bem escuro. Hoje, no Rio de Janeiro, é mais um dia de tempo firme, né? De temperaturas mais altas, foi assim no final de semana, e de calor, mas tivemos também chuva ali na noite de sábado, né? Pancada de chuva mais forte.
1: Ventania.
0: Pois é, hoje 30 graus é a temperatura máxima aqui nessa segunda-feira e rajadas de vento aí de moderada intensidade para as próximas horas. O que que a gente tá vendo aí na praia de Copacabana? Ainda bem tranquilo, ainda amanhecendo, né?
1: Vistas molhadas,
0: bem preguiçoso, né? Esse dia de hoje aqui na cidade do Rio, né, Ana Paula?
1: Pois é, Fred, choveu ali na zona sul do Rio, a gente vê nas imagens, também teve chuva fraca na última hora em regiões como a Penha, Irajá, Ilha do Governador, Grande Meyer, Santa Teresa, Madureira, Bangu, todos então lugares com chuva fraca, e essa deve ser a previsão aí nas próximas horas, a gente segue acompanhando aqui, Fred.
0: Quem quiser participar aqui com a gente, o número do WhatsApp é o 997-64-2381, 997-64-2381. Agora são 5:17.
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0: 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Vamos para a agenda do dia, segunda-feira, 31 de agosto, último dia do mês de agosto, semana começando com assuntos importantes para a gente monitorar. Você que está esperando aí o seu reembolso, né, do imposto de renda, restituição do imposto de renda, hoje a Receita Federal vai depositar valores do quarto lote de restituição. Ao todo, mais de 520 mil pessoas vão dividir 1 bilhão e 200 milhões de reais. A consulta ao lote está aberta desde o dia 24 de agosto e pode ser feita pelo site ou pelo aplicativo da CBN. O contribuinte precisa informar o nome, o CPF, a data de nascimento para ver se entrou nessa lista. Também na nossa agenda do dia, o Tribunal Superior Eleitoral começa a julgar hoje os pedidos de registro dos candidatos à presidência e vice-presidência da República. A análise acontece no plenário virtual da Corte e se estende até quarta-feira, dia 2 de setembro, sob relatoria dos ministros André Mendonça e Estela Aranha. Nessa etapa, o TSE analisa os registros de 6 chapas presidenciais: presidente Lula, que tenta a reeleição, do PT, Flávio Bolsonaro do PL, Romeu Zema do Novo, Hertz Dias do PSTU, Samara Martins da Unidade Popular e Edmilson Costa do PCB. Os ministros avaliam o cumprimento das condições de elegibilidade e a regularidade de documentos de cada um dos postulantes. Mais para frente, as outras candidaturas também vão ser avaliadas. O presidente Lula vai receber hoje, num jantar no Palácio da Alvorada, banqueiros e grandes empresários. O encontro busca aproximar o governo da elite empresarial e do setor financeiro, que mantém cautela em relação às candidaturas presidenciais. Na semana passada, o principal adversário do presidente Lula nessa disputa, Flávio Bolsonaro, do PL, apresentou seu plano de governo à Faria Lima. A interlocução com o mercado é liderada pelo ministro Dario Durigan, no caso do presidente Lula, que está encarregado de tentar ali, né, dissipar incertezas, principalmente as questões fiscais, reafirmar o compromisso de um eventual novo mandato do presidente Lula com a manutenção do arcabouço fiscal. Entre os convidados, a gente tem aí na lista dos presentes os irmãos Batista, da JF, Joesley e Wesley Batista, Rubens Ometo, da COSAN, Luiz Carlos Trabuco, do Bradesco, e André Esteves, do BTG Pactual. Acompanhamos também a perícia sobre um vazamento de gás que provocou um incêndio na casa do ministro do Supremo Tribunal Federal e presidente do TSE, Cássio Nunes Marques, em Brasília. Ontem, o fogo começou em um botijão na área externa e atingiu parte da cobertura da residência no Lago Sul de Brasília. O ministro e a mulher estavam no local durante o incidente, mas ninguém ficou ferido. O Corpo de Bombeiros controlou as chamas em cerca de 40 minutos. O preço do petróleo voltou a subir nessa madrugada após os primeiros ataques entre Estados Unidos e Irã em um mês. O barril do tipo Brent subiu 3% e voltou a superar a barreira dos 90 dólares. Nesse domingo, forças dos Estados Unidos atacaram 2 lançadores de foguetes iranianos na ilha de Larak, no Estreito de Hormuz. O Comando Central Americano alegou que o alvo se preparava para lançar minas contra navios na rota marítima. Horas após o bombardeio americano, o Irã lançou mísseis contra bases aéreas que abrigam militares dos Estados Unidos na Jordânia. Outro assunto também para a gente monitorar hoje. Também seguimos acompanhando as atualizações da situação após a grande tragédia que atingiu o Nepal. O número de mortos passou de 800 nesse domingo, com mais de 3 mil desaparecidos. As operações foram suspensas diversas vezes desde a última sexta-feira por conta do mau tempo. E uma outra preocupação é que um lago na fronteira entre o Nepal e a China, formado por um deslizamento de lama resultante do colapso de uma geleira, pode provocar novas inundações nas próximas horas. Agora são 5h22.
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0: Vamos começar o nosso giro com a previsão do tempo para essa segunda-feira pelo sul do país. Situação no sul exige atenção máxima da população. O Instituto Nacional de Meteorologia emitiu um alerta vermelho de grande perigo para tempestade em 378 municípios de Santa Catarina e do Rio Grande do Sul. O aviso meteorológico prevê acumulados de chuvas superiores a 100 milímetros hoje, além de queda de granizo, rajada de vento acima de 100 km por hora, risco elevado de alagamentos, queda de árvores e corte no fornecimento de energia elétrica. O tempo permanece instável chuva intensa na previsão, trovoadas e também grande variação da temperatura. Enquanto, por exemplo, Curitiba pode registrar máxima de 35 graus, capital do Paraná, os termômetros não passam dos 20 graus em Florianópolis e 19 em Porto Alegre. Na região sudeste, a segunda-feira vai ter um aumento significativo nas temperaturas em praticamente todas as áreas do sudeste. A previsão de chuva isolada no oeste, centro e sul do estado de São Paulo. A capital paulista deve enfrentar um dia quente, né? A máxima pode passar até dos 30 graus hoje em Belo Horizonte. E no Rio de Janeiro, o dia começa com temperaturas amenas, agora na casa dos 18, 17 graus, mas o calor também ganha força ao longo da tarde. No centro-oeste, o começo da semana agora vai ser marcado pelo calor intenso, também alerta de baixa umidade, principalmente no período da tarde. O tempo segue estável na maior parte da região centro-oeste, mas tem possibilidade de pancada de chuva em Mato Grosso do Sul, oeste e sul de Mato Grosso e sul de Goiás. Nas outras áreas, incluindo o Distrito Federal, o dia vai ser de sol intenso e poucas nuvens. No norte, a instabilidade vai ganhar força nesse início de semana. Segunda-feira vai ser de aumento de nuvens, pancada de chuva no oeste e norte do Amazonas, no Acre, centro-oeste e norte de Rondônia e também em Roraima. Nas outras áreas, por exemplo, Amapá, litoral do Pará, o céu fica com muitas nuvens, mas sem chuva, enquanto que em Tocantins, região de Tocantins e centro-sul do Pará, vai registrar tempo aberto durante as próximas horas. E para fechar, no Nordeste, a segunda-feira vai ter um comportamento bem diferente entre a faixa litorânea e o interior da região. O litoral norte da Bahia, Sergipe, Alagoas, Pernambuco, Paraíba, Rio Grande do Norte tem previsão de pancadas isoladas de chuva. Já no interior da região, o sol predomina com poucas nuvens, tempo muito seco, tem alerta de baixa umidade para a região do Maranhão, sul e leste do Maranhão, todo o estado do Piauí, também baixa umidade no interior de Rio Grande do Norte, Ceará, Paraíba, Pernambuco e Bahia. 5:25 agora. No futebol, Campeonato Brasileiro, rodada 25 nesse final de semana, jogos de ontem, o Palmeiras empatou em 1-1 com o Mirassol e deu a chance para o Flamengo encostar na liderança do Brasileirão, porque o Flamengo ganhou ontem, depois da vitória de 3-0 contra o Botafogo. O vice-líder Flamengo agora pode ficar apenas um ponto da equipe paulista se vencer o jogo contra o Mirassol. Na quarta-feira, agora é o jogo atrasado da quarta rodada do Campeonato Brasileiro, o Flamengo um jogo a menos, então ganhando na quarta-feira encosta de vez no Palmeiras depois desse tropeço do Palmeiras. O Santos derrotou o Corinthians por 1-0, o Bahia venceu o Internacional por 3-2, o Grêmio ganhou da Chapecoense por 3-1, o Atlético Paranaense e o Fluminense empataram por 3-3 e hoje a rodada termina com o jogo marcado para as 8 horas da noite entre Remo e Coritiba, fechando a 25ª rodada do Campeonato Brasileiro. Esses os destaques do futebol e a gente segue em frente agora aqui no CBN Primeiras Notícias, falando das capas dos jornais dessa segunda-feira, desse dia 31 de agosto de 2026. E você que assiste o nosso programa já vê na tela aí a primeira página dessa segunda-feira da Folha de São Paulo. Folha de São Paulo, entre outros assuntos, Ana Paula Jalma vai contar aqui pra gente, tá destacando que a produtividade brasileira está mudando de endereço. Que história é essa, Ana Paula?
2: Fred, o ganho de eficiência que por décadas se concentrou nos grandes polos industriais do Sudeste agora está avançando pelo interior do país, puxado pelo agronegócio e a expansão das fronteiras agrícolas. A força é maior em estados como Piauí, Maranhão, Tocantins e Mato Grosso, segundo um estudo da produtividade do trabalho em mais de 5.500 municípios. Entre 2012 e 2019, a produtividade aqui brasileira cresceu 18,7%, mas o desempenho foi diferente entre os setores. Na agropecuária, o avanço foi de 80%, nos serviços 10% e na indústria ficou só em 5,4%. Piauí teve maior crescimento de 103%, Maranhão alta de 86% e Tocantins quase 70%. Em São Paulo, em contraste, o aumento foi de só 1%, no Rio foi 4%, o agronegócio também movimenta uma extensa cadeia econômica, uma safra maior, demanda máquinas, fertilizantes, sementes, crédito, além de tecnologia. Depois da colheita, envolve o transporte, armazenagem, ferrovias, portos e comércio. No primeiro semestre desse ano, as exportações brasileiras da indústria de alimentos chegaram a 33 bilhões de dólares, alta de 8% na receita em relação ao mesmo período do ano passado. Mas esse crescimento traz desafios. Um levantamento da Confederação Nacional da Agricultura mostra que quase 95% dos produtores têm dificuldade para contratar trabalhadores. Os salários subiram mais de 35% entre 2022 e 2025, acima da média dos outros setores. Uma das razões é a migração de trabalhadores do campo para os serviços. Para os pesquisadores que o jornal ouviu, o avanço do agro está transformando a economia de regiões que antes eram consideradas periféricas, Fred.
0: Aí a capa do Jornal Globo trazendo esse assunto na manchete de hoje, na foto principal, dois passageiros segurando aqueles bilhetes magnéticos do metrô de São Paulo, porque eles vão deixar de ser aceitos, né? Vão deixar de circular depois de 50 anos as novas tecnologias aí, QR Code, né? Então, agora sendo aceitas nesse tipo de serviço, e esses bilhetinhos agora vão virar relíquia, né? Vão virar item de colecionador.
2: Sim.
0: Só até o dia 31 de outubro essa foto curiosa aí da capa do jornal Folha de São Paulo nessa segunda-feira. Vamos agora para a capa do Globo.
2: Vamos.
0: Capa do Globo também traz na manchete, né, na informação principal, lá no alto da página, uma notícia da área econômica. A emissão de títulos atrelados à Selic é a maior em 20 anos no Brasil, Ana Paula.
2: Fred, segundo o levantamento do jornal, o terceiro mandato do presidente Lula deve terminar com a maior participação desses papéis desde o período de 2006 e 2010. Até julho foram emitidos 2 trilhões de reais em títulos vinculados à Selic. Isso representa 48% de tudo que o Tesouro colocou no mercado desde o início do atual governo. Percentual supera o que foi registrado no governo Jair Bolsonaro, quando esses títulos representaram 34% das emissões. Esses papéis são conhecidos como letras financeiras do Tesouro, as LFT, e são considerados mais seguros pelos investidores porque acompanham a taxa básica de juros. Na prática, quando a Selic sobe, a remuneração desses títulos também aumenta. O problema é que isso transfere para o governo o risco de uma alta dos juros. E o Brasil passou recentemente por um forte ciclo aí de aperto monetário. A Selic subiu 4,5 pontos percentuais em só 9 meses e seguiu no nível alto por outros 9 meses. O Tesouro Nacional diz que a maior emissão de LFTs também é resultado do cenário internacional, da turbulência causada pela guerra do Oriente Médio, que aumentou a aversão ao risco e diminuiu a procura por títulos prefixados e corrigidos pela inflação. O Tesouro diz também que a estratégia segue sendo reduzir de forma gradual a dependência dos títulos indexados à Selic. Fred.
0: Já na capa do Estado de São Paulo, a gente coloca aí na tela para você ver a manchete também na área econômica. A União Europeia deve ignorar o apelo do presidente Lula e manter o veto à carne e ao frango do Brasil, suspensão das importações de produtos brasileiros de origem animal entrando em vigor nessa semana, na quinta-feira. E a Ana Paula separou uma notícia também na capa do Estadão, na área da saúde, né, Ana Paula?
2: Fred, a mortalidade de mulheres por câncer de pulmão, traqueia e brônquios mais que dobrou aqui no Brasil em 2 décadas, segundo o Instituto Nacional de Câncer e do Ministério da Saúde. Aí também a taxa de mortalidade feminina subiu 118% entre 2004 e 2023. Entre os homens, o crescimento foi bem menor, 23% nesse mesmo período, e a principal explicação está no histórico do tabagismo. As mulheres passaram a fumar em maior número mais tarde que os homens. Os efeitos do cigarro podem aparecer décadas depois. E mesmo quem deixou de fumar continua apresentando um risco maior do que quem nunca fumou. Isso acontece porque o cigarro provoca alterações no DNA e danos permanentes nas células do pulmão. Os sintomas da doença costumam aparecer quando o tumor já está avançado, tosse persistente, falta de ar, dor no peito, cansaço e perda de peso sem explicação. No SUS, 90% dos pacientes que descobrem a doença já nos estágios 3 ou 4 segundo o levantamento do Instituto Lado a Lado pela Vida. O câncer de pulmão é o tumor que mais mata no Brasil. No ano passado, foram mais de 30 mil pessoas que morreram por causa da doença. Para fumantes e ex-fumantes de alto risco, a recomendação é a tomografia de tórax de baixa dose uma vez por ano. O problema é que esse rastreamento ainda não está disponível de uma forma ampla no país. O INCA anunciou um estudo para avaliar a possibilidade de criar um programa nacional pelo SUS, apesar do cenário preocupante, o tratamento avançou também muito, cirurgia, terapias direcionadas a alterações genéticas aumentaram a sobrevida de pacientes. Fred, para fechar, prevenção segue sendo fundamental, o recado que fica dos especialistas é que parar de fumar sempre vale a pena em qualquer idade.
0: Sem dúvida. Esses os destaques dos jornais brasileiros, logo mais nas bancas de todo o país, antes, aqui no CBN Primeiras Notícias. Obrigado, Ana Paula Jalmes. 5h33, tá na hora do repórter CBN e a gente volta já já, não sai daí.
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0: Segunda-feira, 31 de agosto de 2026, um vazamento de gás provocou um incêndio na casa do ministro do Supremo Tribunal Federal e presidente do TSE, Cássio Nunes Marques, em Brasília. O fogo começou em um botijão na área externa e atingiu parte da cobertura da residência no Lago Sul. O ministro e a mulher estavam no local durante o incidente, mas ninguém ficou ferido. O Corpo de Bombeiros controlou as chamas em cerca de 40 minutos. O Congresso Nacional inicia hoje a última semana de esforço concentrado antes das eleições. Na pauta estão 5 propostas de interesse do governo Lula, como o fim da escala 6x1, a PEC da Segurança Pública e a revogação das taxas das blusinhas. Prestes a perder a validade, a MP que zera o imposto sobre compras internacionais de até $50 deve ser votada hoje na comissão mista do Congresso. As medidas avançam após o acordo de Lula com os presidentes da Câmara, Hugo Mota, e do Senado, Davi Alcolumbre. O governo federal vai apresentar hoje a proposta orçamentária de 2027, que projeta o salário mínimo de R$ 1.741 para o próximo ano. O projeto enviado ao Congresso também prevê um aporte de R$ 6 bilhões para socorrer financeiramente os Correios e estima o superávit de até R$ 20 bilhões nas contas públicas. Horário de Brasília, 5:35.
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0: Agora vamos abrir espaço para o noticiário internacional. Em 3 minutinhos, o Fernando Andrade resume informações relacionadas à volta dos ataques dos Estados Unidos ao Irã depois de um mês e também uma ordem do presidente americano Donald Trump de mudar o nome do Lago de Ontário no Canadá. Conta pra gente, Fernando. Bom dia.
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2: Olá, seja bem-vindo ao Mundo em 3 minutos. Hoje começamos com a informação sobre os primeiros ataques americanos a bases iranianas em um mês. A situação não era de paz, mas nenhum ataque havia sido registrado desde julho. Só que neste domingo, forças americanas atingiram 2 lançadores de foguetes iranianos numa ilha chamada Larak. Segundo os Estados Unidos, os iranianos tentavam instalar minas no Estreito de Hormuz. Aqui vale lembrar que, na semana passada, Donald Trump disse que todas as minas haviam sido detonadas ou retiradas das águas internacionais do Estreito de Hormuz. Inclusive, fez um alerta para o Irã, dizendo que qualquer navio ou embarcação que colocasse novas minas seria destruído. Isso não indica uma retomada dos bombardeios em larga escala, mas aumenta a possibilidade de uma retaliação. Aliás, o Irã já prometeu retaliar. Por causa desse ataque, na noite deste domingo aqui no Brasil, os preços do petróleo já subiam mais de 2%, com o Brent voltando a superar os $90 o barril. E quem apareceu agora foi o líder supremo do Irã, Mojtaba Khamenei, numa mensagem. A mensagem que apareceu, Mojtaba pediu em seu canal no Telegram que os países muçulmanos, especialmente os do Golfo, se unam contra o que ele chamou de seu verdadeiro inimigo, que seria Estados Unidos e Israel. O líder supremo do Irã nunca apareceu, nem sua voz, desde o ataque que matou seu pai, Ali Khamenei, e parte da sua família há 6 meses. Agora passamos para a disputa entre Canadá e Estados Unidos. Tem um novo capítulo, mas não tem nada a ver com tarifas. Tem a ver com o Lake Ontario, o Lago Ontário, que agora se chama Lake America no Google Maps para os americanos. O que o Google Maps fez foi seguir uma ordem executiva do presidente Donald Trump, que renomeou o lago. A ordem do presidente afeta o sistema de informação de nomes geográficos dos Estados Unidos, que estabelece os padrões para os mapas oficiais americanos. Então agora, no Google Maps dos Estados Unidos aparece Lake America. No Google Maps do Canadá continua Lake Ontario.
0: Para nos atualizar aqui no CBN Primeiras Notícias dessa segunda-feira, 5 horas e 39 minutos agora. Vamos em frente com Primeiras Notícias, tocando o nosso despertador para quem chegou agora. Segunda chamada, né, do PN, o bonde das 5:30 da manhã.
3: Sempre é tempo de chegar no PN.
0: Isso aí, galera tá acordando devagar, segunda-feira, né, depois de um final de semana.
3: Preguiça, né?
0: Às vezes a gente dá um exagerar. Você exagerou no seu final de semana ou não?
3: Só se for de sono. Dormir.
0: Né?
3: Pra botar o sono em dia, né?
0: Então agora você tá revigorada, né?
3: Tô.
0: Tá cheia de gás, cheia de energia. E os nossos ouvintes, vocês descansaram? Vocês, às vezes a gente descansa o corpo e a mente, mas a gente descansa às vezes só a mente, né? Mas
3: pois é.
0: Dá uma exagerada aí, né?
3: Não pode ter um equilíbrio.
0: Segunda-feira a gente tá junto aqui pra te dar um incentivo nesse comecinho de semana. Vamos nessa, dá bom dia aí pro pessoal que chegou agora, você que tá ouvindo Primeiras Notícias dos quatro cantos do país, nos conta como é que tá amanhecendo, tá frio por aí, calorão, baixa umidade. Hoje é uma segunda-feira de alerta lá pro sul, né? Podendo chover forte com alguns transtornos para algumas áreas, especialmente do estado do Rio Grande do Sul. Porto Alegre tá amanhecendo agora com os termômetros marcando exatamente 16 graus. Previsão de chuva para as próximas horas, a máxima é de 19. Vamos lá pro norte do país para saber como é que tá agora. Cuiabá, Centro-Oeste, Cuiabá, Mato Grosso, 27 graus, olha a diferença. 27 graus e hoje a temperatura vai a quase 40, 39 é a máxima do dia. Lá pro norte, Rio Branco, 25, Acre, Belém, 23 graus, temperatura de momento, Boa Vista, 26 graus, Macapá, 25 graus. Os nossos ouvintes de todo o Brasil ouvindo e colaborando aqui com a gente. No Primeiras Notícias, o giro de hoje vai começar por Brasília, né, Ana Paula?
3: Isso, Brasília.
0: Vamos pra capital federal, então. Saber do Igor Cardim qual foi o assunto que ele separou aí no noticiário hoje de Brasília. 22 graus é a temperatura desse momento na capital federal. Igor Cardim com o tema do noticiário policial, não é isso? Bom dia para você.
4: Oi, Fred. Neste domingo, um homem de 23 anos foi preso em flagrante após furtar joias em uma loja do Brasília Shopping, na região central da capital. A polícia militar foi acionada depois que seguranças perceberam uma pessoa circulando pelo forro do andar do prédio. O suspeito foi localizado escondido na estrutura e preso pelos policiais. Segundo a PM, antes de chegar à joalheria, o homem também teria entrado pelo forro de uma loja em frente ao estabelecimento. Os militares encontraram uma abertura no teto e conseguiram seguir os rastros deixados por ele até alcançar o suspeito e realizar a prisão. O homem cumpria pena por roubo e estava em saída temporária por progressão de regime. Condenado a 6 anos de prisão, ele havia deixado o sistema prisional no sábado, um dia antes de ser detido. O suspeito foi levado à delegacia, onde o caso foi registrado. Também neste fim de semana, a polícia prendeu um suspeito de agredir outro homem com uma barra de ferro, depois de tentar atacar a vítima com uma faca. Um policial militar que estava de folga e presenciou a cena interveio e impediu as agressões. O homem conseguiu fugir e deixou no local a faca e a barra de ferro apreendidas pela polícia. Com base nas características do suspeito e em imagens de câmeras de segurança, equipes iniciaram as buscas e localizaram o homem nas redondezas. Com ele, foram encontradas uma outra faca e uma navalha. O preso foi levado à delegacia junto com os objetos apreendidos, onde prestou depoimento e passaria por audiência de custódia. Fred, boa semana para você e pro ouvinte.
0: Para todos nós, obrigado, Igor Cardim de Brasília. Seguimos agora para a região sudeste, do centro-oeste para o sudeste de Brasília, para a capital mineira, Belo Horizonte. Quem tá com a gente hoje é a Débora Costa. Em Minas, em BH, 20 graus, temperatura de momento, hoje máxima de 31 graus. O destaque do dia também é do noticiário policial, né, Débora? Bom dia.
5: Olá, Fred, muito bom dia. A gente começa a semana acompanhando um caso de violência contra uma adolescente que viralizou nas redes sociais. A Polícia Civil de Minas Gerais tenta localizar uma mulher de 20 anos que espancou uma menina de 12 na porta de uma escola em Nova Lima, cidade da região metropolitana de Belo Horizonte. Segundo a instituição, a Polícia Civil já fez buscas na capital e na Grande BH para localizar a suspeita que fugiu após as agressões contra a menor. Familiares da investigada afirmaram à Polícia Civil que ela teria ido para Ribeirão das Neves, cidade também do entorno da capital. O caso foi registrado na última sexta-feira. Segundo o boletim de ocorrência, horas antes do espancamento, a adolescente teria dado um tapa em um colega de sala que também tem 12 anos. O menino seria irmão da mulher investigada. Imagens que circulam nas redes sociais mostram a agressora surpreendendo a menina pelas costas e dando socos e chutes na menor, já caída no chão. A mãe da vítima, que não quis se identificar, disse que a filha está internada com diagnóstico de traumatismo craniano. O episódio será acompanhado pelo Conselho Tutelar de Nova Lima. Em nota, a Secretaria Municipal de Educação afirmou que prestou o suporte necessário à estudante envolvida e adotou as medidas cabíveis. Disse ainda que não compactua com qualquer forma de violência e repudia atitudes dessa natureza. Essa mulher investigada, segundo a Polícia Militar, já foi presa em outras ocasiões por agressão e ameaça. É isso, Fred. Uma excelente segunda-feira. Boa semana para você e para os ouvintes.
0: Obrigado, Débora. Agora são 5 horas e 45 minutos. Seguimos em frente com o nosso giro pelo Brasil. Permanecemos no Sudeste. Agora vamos para Vitória, capital do estado do Espírito Santo, que tem agora nos termômetros temperatura de 22 graus, a máxima vai até os 29. E quem chega para trazer um destaque aqui, um caso curioso e absurdo, né, que aconteceu no Espírito Santo. Uma capixaba que perdeu um título de Miss pelo simples fato de estar grávida. É a Juliana Morgado que conta pra gente. Juliana, bom dia.
6: Ei, Fred, bom dia para você, também para os ouvintes. A modelo Lara Marina Soares Tosta, Miss Supranational 2026, anunciou nas redes sociais que perdeu o posto por estar grávida. Lara Marina tem 19 anos, é de Afonso Cláudio, na região serrana do Espírito Santo, e conquistou o título nacional na competição realizada em Pernambuco, em fevereiro. Antes do pronunciamento dela, a organização da competição, Concurso Nacional de Beleza, publicou nas redes sociais a perda do título sem explicar os motivos da decisão. Horas depois, a Miss publicou um vídeo e revelou que está grávida. A organização do concurso informou que aconteceu um descumprimento de obrigações contratuais consideradas incompatíveis com a manutenção do título. Já Lara contou que a gestação foi descoberta após seu retorno do concurso Miss Supranational 2026, realizado na Polônia, no qual conquistou o terceiro lugar. O comunicado da organização explicou que a nova representante do concurso é a Miss Costa Verde Mar, Camille Secon, que ficou em segundo lugar na competição. A coroação oficial da nova Miss ainda não teve data divulgada. Aclamada para representar o estado na franquia Supranational, a modelo competiu com outras 19 mulheres de diferentes regiões do país e revelou na pergunta final que transformou sua vida após ressignificar o bullying que sofreu na escola por causa da altura. Volto com você, Fred.
0: Essa é a Juliana Morgado com esse destaque lá em Vitória, no Espírito Santo. Você está vendo imagens ao vivo aí da capital capixaba, amanhecendo agora ali na região da Terceira Ponte, Convento da Penha ao fundo. São 5h48, agora vamos para o Rio de Janeiro conversar com o Diogo Bugalho, que já está aqui ao meu lado. Rio de Janeiro, temperatura hoje é de 22 graus nesse momento, tempo firme. A máxima vai passar dos 30, 31, 32 graus. Mas tem uma preocupação com os ventos fortes no Rio, né, Diogo? Bom dia para você.
7: Sim, Fred, bom dia para você. Bom dia também para você que nos ouve. Preocupação com os ventos e também com a chuva, né? O município vem registrando aí chuva moderada e ventos que chegam a ser classificados como fortes já desde a noite de domingo, também de diferentes momentos dessa madrugada. Entre 8 e 9 da noite, houve registro de vento forte na estação meteorológica do Forte de Copacabana, onde as rajadas chegaram a 58 km por hora. Ventos moderados também foram registrados em várias partes da cidade naquele mesmo momento. Aí, por causa disso, às 9 da noite, a Defesa Civil Municipal enviou um alerta via SMS e WhatsApp para a população sobre essa previsão de pancadas de chuva e rajadas de vento fortes nas horas seguintes. Também nesse domingo, Fred, o vento já causou um susto lá na região da Barra da Tijuca. O Corpo de Bombeiros teve que resgatar um grupo de 20 pessoas que ficou à deriva no mar enquanto tentava fazer uma travessia para um arquipélago que fica a cerca de 2 quilômetros da costa. Essas pessoas estavam distribuídas em 5 pranchas de stand-up paddle e alguns participantes também faziam o percurso a nado. Mas durante a travessia, o grupo acabou sendo levado pelo vento para longe da rota prevista, em direção aqui à zona sul da capital. E aí essas pessoas já estavam a uma distância considerável de qualquer ponto de terra firme quando uma delas chamou o Corpo de Bombeiros. Tiveram que fazer esse resgate de 20 pessoas de uma vez. Felizmente, ninguém se machucou, ficou tudo bem nesse caso. E aí, Fred, para hoje, a previsão do Sistema Alerta Rio é de tempo influenciado por uma área de baixa pressão no oceano, que deve manter nebulosidade variada e chuva fraca, ocasionalmente moderada, principalmente na parte da manhã e na tarde. Os ventos vão ser predominantemente moderados, o que já é suficiente aí para atrapalhar a rotina, mas podem ser pontualmente fortes, chegar até 76 km por hora. Temperatura mínima de 20 graus e máxima de 30 para essa segunda-feira. Início de semana com um tempo meio estranho aqui na capital. Volto com você.
0: Obrigado. Esse é o Diogo Bugalho com informações de momento no Rio de Janeiro. Agora são 5 horas e 50 minutos. Bora para São Paulo pegar a ponte aérea. São Paulo agora 19 graus, temperatura de momento, máxima hoje chegando ali aos 28, 29 graus. Pedro Fagundes já está com a gente para trazer as notícias do dia. Tudo bem, Pedro? Bom dia para você.
8: Tudo bom, Fred? Bom dia a você, bom dia também aos ouvintes do CBN Primeiras Notícias. Olha, a gente acompanha porque a Polícia Civil de São Paulo investiga se uma emboscada com pedras na pista foi utilizada para obrigar um policial militar de folga a parar o carro na marginal do Tietê. Ele foi atacado por 3 homens e morto com a própria arma. Suspeitos ainda não foram localizados. Investigadores estão atrás, portanto, deles que fugiram para a mata ao lado da marginal do Tietê. A gente atualiza esse caso nesta segunda, que também é palco de agenda política, Fred. Isso porque os candidatos à presidência da República, Ronaldo Caiado, do PSD, e Renan Santos, do Missão, têm compromissos na cidade. Flávio Bolsonaro também está em São Paulo, mas não cumpre agenda. Já na disputa ao governo do estado, Tarcísio de Freitas, do Republicanos, e Fernando Haddad, do PT, também cumprem agenda na cidade de São Paulo. Destaque a Haddad, que nesta noite passará pelo Roda Viva na TV Cultura. Para terminar, Fred, chegou ao fim ontem, aqui em São Paulo, o SP Gastronomia. Sucesso de público, o evento ocorreu aqui no Parque Vila Lobos, reuniu o melhor da cozinha e também da música. A despedida foi ambientada com o som do cantor Silva. A gente por aqui já fica com saudade, é claro, a parte boa é que o Rio Gastronomia já tá chegando. Queria saber, inclusive, se já tá animado por aí, Fred.
0: Sempre. Inclusive, a gente tem programação marcada para lá, né? Você chegou a aparecer lá no SP Gastronomia, marcou presença ou ficou só na vontade?
8: Eu fiquei, infelizmente, nessa edição, fiquei só na vontade. Quem foi meu companheiríssimo, Clauson Dutra, da minha equipe. Opa. Teve até a apresentação. Revista CBN passou por lá, Show da Notícia também, transmitido direto lá do SP Gastronomia. Então agora, quem sabe eu faço uma ponte aérea para aparecer por aí pro Rio.
0: Tá convidado. Aqui no Rio, acho que são 3 finais de semana, né? De Rio Gastronomia. Então dá para você se organizar direitinho. Tem muita coisa boa aqui no Rio também.
8: Então a gente
0: convidado, marca. Pedro. Valeu, bom dia. Boa semana aí para você. Você também. Esse é o Pedro Fagundes de São Paulo com as notícias dessa segunda-feira. Agora são 5 horas e 53 minutos.
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0: Cassiano. Cassiano Ribeiro traz hoje a notícia do crédito rural, que tem um novo recorde de inadimplência, né, Cassiano? Bom dia.
10: Olá, bom dia, Fred, bom dia, ouvinte. A inadimplência do crédito rural entre produtores, pessoas físicas, voltou a subir em julho e atingiu um novo recorde, 8,8% da carteira total. Esse dado é do Banco Central e considera operações com recursos direcionados, que são aqueles em que os bancos têm obrigação de aplicar recursos captados de depósitos à vista e da poupança rural. O índice estava em torno de 7,5% desde abril e em julho do ano passado a inadimplência era de 4,5%. Lembrando que agora foi de 8,8%. Esse aumento dos atrasos preocupa o mercado e toda a cadeia de fornecimento do agro, além de reforçar a percepção de deterioração das condições de crédito no agro, e o Banco Central avalia que a trajetória de alta ainda não foi interrompida. A situação é mais crítica nas operações contratadas a taxas de mercado. A inadimplência passou de 13,1% em junho para 15,5% em julho. Também o maior nível da série histórica. Nos financiamentos com juros controlados, o índice subiu de 3,3% para 3,7%, também outro recorde. E entre as empresas do agro, a inadimplência chegou a 0,9%, maior nível desde outubro de 2020, apesar de um índice aí bem baixo em relação ao total, em relação também a pessoas físicas. O Banco Central aponta que o aumento dos atrasos reflete as dificuldades enfrentadas pelo campo, como quebra de safra e efeitos climáticos extremos. Também é preciso considerar que as margens de rentabilidade dos produtores ficaram mais apertadas e a expectativa de renegociação de dívidas também pode ter levado produtores a postergar pagamentos na esperança de que pudessem ser beneficiados de alguma maneira pelas medidas de renegociação. A medida provisória que autorizou a renegociação de até 100 bilhões de reais em dívidas rurais foi publicada em julho, mas ainda não produziu efeitos nos números de inadimplência. E apesar da redução de juros anunciada no Plano Safra 2026-2027, em julho deste ano, as taxas médias cobradas dos produtores pessoas físicas subiram em julho, passando de 10,5% para 11,3% ao ano, abaixo da Selic, mas ainda consideradas elevadas aí essas taxas, principalmente quando comparadas às taxas de 2 ou 3 anos atrás, quando eram de um dígito ao ano, e ainda favoreciam investimentos e tomada de capital naquele período. Vamos continuar acompanhando. Bom início de semana e até amanhã.
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11: 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Com foco em planejamento, gestão e identificação de oportunidades, a capacitação auxilia famílias rurais a diversificar atividades, agregar valor à produção e tomar decisões com mais segurança. 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Além de melhorar a administração rural, o programa estimula novos investimentos, diversificação de negócios, amplia a possibilidade de comercialização e auxilia no processo de sucessão familiar.
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8: Uma discussão entre um idoso de 70 anos e um jovem de 17 durante um protesto pelo fim da escala 6x1 na Avenida Paulista terminou na delegacia. O desentendimento ele começou quando o adolescente, ligado a um grupo de produtores de vídeo que fazia provocações no local, abordou o homem para gravar uma entrevista à internet. O ato na região central de São Paulo foi organizado por centrais sindicais para pressionar pela aprovação da PEC que extingue a jornada 6x1, pautada na CCJ do Senado para esta semana. A manifestação ela contou com os discursos de lideranças políticas que defenderam, por sua parte, mais tempo livre e também uma qualidade de vida aos trabalhadores. Uma manifestação inicialmente pacífica, mas que teve esse caso envolvendo um idoso de 70 e um jovem de 17, que terminou, infelizmente, na delegacia, agora que são 5h58.
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0: CBN Primeiras Notícias. Vamos encerrando o CBN Primeiras Notícias dessa segunda-feira. Na sequência, o Jornal da CBN. Ana Paula Jalme, bom dia pra você. Até mais.
1: Bom dia, Fred. Até amanhã.
0: Ana Paula Jalme, Renato Silva e Ricardo Garcia aqui no nosso time. Uma ótima segunda-feira. Tchau.
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0: Segunda-feira, 31 de agosto de 2026, a Receita Federal vai depositar hoje os valores do quarto lote de restituição do imposto de renda deste ano. Ao todo, mais de 520 mil pessoas vão dividir 1 bilhão e 200 milhões de reais. A consulta ao lote está aberta desde o dia 24 de agosto e pode ser feita pelo site ou pelo aplicativo da Receita. O contribuinte precisa informar o nome, o CPF e a data de nascimento. Instituto Nacional de Meteorologia emitiu um alerta vermelho de perigo grande para tempestade em 378 municípios de Santa Catarina e do Rio Grande do Sul nessa segunda-feira. O aviso meteorológico prevê acumulados de chuva superiores a 100 milímetros no dia, além de queda de granizo e rajadas de vento acima de 100 quilômetros por hora. O órgão adverte para o risco elevado de alagamentos, quedas de árvores e cortes no fornecimento de energia elétrica na região sul. Horário de Brasília, 6:02.
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1: Seis e três.
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2: Olá, muito bom dia a você. Este é o Jornal da CBN. Eu sou Milton Jung, ao nosso lado está Nadédia Calado. Bom dia para você, Nadédia.
1: Bom dia, Milton. Bom dia, ouvintes.
2: Fique agora mais bem informado com os destaques desta segunda-feira, 31 de agosto de 2026.
1: O Nacional inicia hoje a última semana de esforço concentrado antes das eleições de outubro.
2: Na pauta estão cinco propostas de interesse do governo Lula, como o fim da escala 6x1, a PEC da segurança pública e a revogação da taxa das blusinhas.
1: Prestes a perder a validade, a MP que zera o imposto sobre compras internacionais de até $50 deve ser votada hoje na comissão que reúne deputados e senadores.
2: A Comissão de Constituição e Justiça do Senado pautou para quarta-feira a votação da PEC que acaba com a jornada de trabalho 6x1.
1: Para a cientista política Ana Prestes, o governo tem legitimidade para tentar aprovar os projetos que estavam represados.
3: O governo, apesar das eleições, continua até o dia 31 de dezembro e é muito justo, é legítimo, foi eleito para isso. Se houver realmente disposição política em Brasília, esforço do governo também, é possível sim votar. Também são pautas represadas. A questão do 6x1 já era para ter sido votada há muito tempo no Senado, não foi votada porque simplesmente o presidente do Senado, Davi Alcolumbre, deliberadamente sentou em cima da pasta, engavetou e fez muito jogo político.
2: 6:05.
1: O presidente Lula vai receber hoje banqueiros e grandes empresários num jantar no Palácio da Alvorada.
2: Na semana passada, o principal adversário de Lula, Flávio Bolsonaro, apresentou seu plano de governo à Faria Lima.
1: Entre os convidados estão os irmãos Joesley e Wesley Batista, da JIF, Rubens Ometo, da Cosan, Luiz Carlos Trabuco, do Bradesco, e André Esteves, do BTG Pactual.
2: Na avaliação do cientista político Henrique Elas, os dois candidatos querem consolidar o apoio do mercado financeiro.
4: Flávio Bolsonaro, ele foi atrás da Faria Lima porque ele precisa, obviamente, recuperar o terreno perdido. E o setor financeiro continua olhando para ele ainda com alguma desconfiança. Já a reação do Lula, ela foi imediata. Então, tem um jantar marcado para segunda-feira na Alvorada, que foi, né, montado logo após ali o encontro do Flávio. Agora, o detalhe que mais me chamou a atenção é que ele convidou justamente os mesmos banqueiros que estiveram no jantar do Flávio. Isso não é uma agenda espontânea. Isso é disputa direta pelo mesmo espaço.
1: Flávio Bolsonaro se reuniu neste domingo em São Paulo com o ministro da Justiça e Segurança Pública de El Salvador, Gustavo Villatoro, e elogiou o sistema prisional do país governado por Nayib Bukele.
2: O senador defendeu o endurecimento das leis penais brasileiras e afirmou que a legislação atual é branda no combate à criminalidade urbana.
1: Numa entrevista exibida à noite pela TV Record, Flávio Bolsonaro voltou a se manifestar contra o fim da escala 6x1, que deve ser votada essa semana no Senado.
5: Mariana, a gente vai defender a liberdade de você, trabalhador, escolher qual é a sua escala de trabalho. Qual é a proposta alternativa que é muito melhor do que essa daí que o atual governo está propondo na véspera da eleição? Muita gente acreditando que vai ser uma coisa que vai resolver a vida, não vai. É a liberdade, você vai ter todos os seus direitos trabalhistas garantidos, como estão na Constituição Federal, mas vai trabalhar quantas horas você quiser. Você vai montar a sua escala de trabalho.
2: candidato do PSD, Ronaldo Caiado, participa hoje de uma sabatina. Tem reunião com a diretoria da ANFAV e se encontra com lideranças do Sindicato da Construção Civil em São Paulo.
1: No domingo, encaminhada na Avenida Paulista, o presidenciável propôs a integração entre União, estados e municípios para garantir políticas de acessibilidade, educação, emprego e lazer a pessoas com deficiência.
6: Não é só a acessibilidade. Você tem que poder prever a prática do esporte, a condição de ser, das pessoas serem corretamente educadas, a condição dela poder ter o próprio emprego, ter acesso ao lazer.
2: No Rio Grande do Sul, o candidato do Novo, Romeu Zema, visitou os pavilhões da Expo Inter e se comprometeu a expandir a cobertura do seguro agrícola.
7: Como presidente, quero que o seguro agrícola avance como nunca em países desenvolvidos. O produtor rural tem acesso a essa ferramenta que é de fundamental importância. Isso é que garante, que dá estabilidade ao mesmo.
1: O candidato Renan Santos, do Missão,

0: que o pedido inicial protocolado no início do mês continha apenas uma rede e um site oficial.
1: A ministra Estela Aranha, do Tribunal Superior Eleitoral, determinou a suspensão imediata de uma peça da campanha do presidente Lula, intitulada Conheça o Currículo de Flávio Bolsonaro.
0: A decisão atendeu a um pedido do candidato do PL, que alegou a veiculação de informações sabidamente inverídicas e descontextualizadas sobre denúncias do caso das rachadinhas e do Banco Master.
1: Na decisão, a ministra Estela Aranha afirma que o conteúdo divulgado extrapola os limites da crítica política admissível.
0: A determinação monocrática da ministra ainda será submetida à validação do plenário do TSE.
1: 6:10.
0: O ministro do Desenvolvimento, Indústria e Comércio, Márcio Elias Rosa, vai se reunir virtualmente hoje com o representante comercial dos Estados Unidos, Jameson Greer, para negociar o tarifaço.
1: O chanceler Mauro Vieira também participa do encontro, que marca a retomada formal das negociações técnicas sobre as tarifas.
0: A reunião foi agendada após a conversa por telefone entre os presidentes Lula e Donald Trump.
1: A equipe econômica busca negociar a redução das tarifas acumuladas de até 37,5% ou ampliar a lista de produtos brasileiros isentos de sobretaxas.
0: A prioridade de Brasília é incluir setores estratégicos nas exceções, com foco direto na proteção das exportações de etanol, açúcar e fertilizantes ao mercado americano.
1: O ministro Márcio Elias Rosa admitiu que espera um diálogo desafiador e demorado, mantendo a orientação do Planalto de defender os interesses nacionais sem restrições de tema.
2: Eu sou um otimista, negociador pessimista perde. Né? Então, eu sou otimista. Agora, é óbvio que vai ser um diálogo difícil, porque já foi no passado difícil. Mas nós já sabemos qual o caminho a percorrer. Pode ficar absolutamente seguro, nós não vamos propor nada que não favoreça o interesse brasileiro. Todo o esforço do governo é para reparar o dano que já foi nos causado. E o Brasil é muito maior, e o seu povo muito mais altivo do que qualquer decisão unilateral de governo estrangeiro, ainda que seja um parceiro tão importante quanto os Estados Unidos, com quem nós queremos cultivar a relação. A gente retoma as discussões com a expectativa, com a esperança de fazer um bom acordo.
0: 6:12.
1: O Palmeiras empatou em 1-1 com o Mirassol e deu chance para o Flamengo encostar na liderança do Campeonato Brasileiro.
0: Depois da vitória por 3-0 contra o Botafogo, o vice-líder pode ficar a apenas um ponto da equipe paulista se vencer o Mirassol na quarta-feira, em jogo atrasado da quarta rodada.
1: O Santos derrotou o Corinthians por 1-0. O Bahia venceu o Internacional por 3-2. O Grêmio ganhou da Chapecoense por 3-1. O Atlético Paranaense e o Fluminense empataram por 3-3. No sábado, o Atlético Mineiro venceu Vitória por 2-1. O São Paulo venceu o Bragantino por 2-1. E o Vasco da Gama ganhou por 3-1 do Cruzeiro. Hoje, às 20h, Remo e Curitiba fecham a 25ª rodada.
0: Pelas quartas de final do Campeonato Brasileiro Feminino, o Cruzeiro enfrenta o Corinthians e o Bahia recebe o Palmeiras.
1: No fim de semana, o Flamengo venceu a Ferroviária por 1-0 e o Grêmio e o São Paulo empataram por 0-0. Esses são alguns dos destaques de hoje do Jornal da CBN. Você vem com a gente, participa, manda aqui sua mensagem. Conta pra gente como é que você está nesse dia 62 de agosto de 2026. Esse mês que não termina nunca. Conta pra gente aqui, escreve no WhatsApp 99911-9981, 99911-9981, DDD11. 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

0: Muito bom dia, Eduardo Hauen.
1: Bom dia, Milton. Bom dia, Naded. Bom dia a todos os ouvintes.
2: Bom dia, Hauen.
0: Wilton Rocha, nosso ouvinte, escreveu para bemestar@cbn.com.br. Ele tem 48 anos. Há 2 meses sofreu uma queda e feriu o cotovelo, atingindo talvez o nervo. E diz o seguinte: eu fazia musculação 3 vezes por semana, mas parei. O ferimento já está na fase final, mas ainda sinto uma dorzinha local. Já posso voltar para a academia ou corro o risco de inflamar novamente?
1: Bom dia, Wilton. Milton, a boa notícia é que dá para voltar, mas com calma, né? Essa dorzinha que ainda persiste depois de 2 meses é um sinal que o cotovelo ainda está ali em fase de recuperação. Então, o retorno à academia deve ser gradual, não voltar como parou ali, treinando intensamente. Então, o mais importante é assim, como bateu o cotovelo e atingiu o nervo, provavelmente no cotovelo, o Milton, chama-se o nervo ulnar, é aquele que passa bem ali na regiãozinha do cotovelo, que às vezes dá um choque quando você bate. O ideal é ficar atento a alguns sinais. Por exemplo, nessa região, formiga, quando você bate o nervo ali, você formiga o dedinho e o anelar, aqueles 2 últimos dedos ali da mão, e você consegue também se perceber ali, quando você tem uma lesão do nervo, a mão fica mais fraca. Então, muito importante, tá formigando, tá a mão mais fraca para pegar um copo, alguma coisa, é uma atenção mais importante, aí ele tem que procurar um ortopedista e um neurologista antes de começar ali a academia, tá? Então, esse é o sinal mais importante, que é uma lesão neurológica. Agora, se é uma dorzinha ali só na região do cotovelo mesmo, leve, localizada, sem formigamento e sem perder força, pode voltar aos poucos, comece com um peso mais leve, evita aquelas flexões completa do cotovelo, como fazer o bíceps ou a rosca direta, o tríceps, que você faz a flexão total do cotovelo, e vai aumentando as cargas ao pouco, semana a semana, prestando muita atenção aí como o cotovelo reage. E o alerta principal é assim: se a dor piorar durante ou depois do treino, ou aparecer formigamento, dormência ou fraqueza na mão, para, procure um médico, e aí sim, depois, quando esse médico liberar você, você volta aí um retorno gradual e progressivo, e de uma forma mais segura aí, para evitar aí uma nova inflamação.
0: Muito obrigado e um bom dia, Eduardo Hauen.
1: Bom dia a todos.
2: Bom dia.
0: Vamos para o repórter CBN?
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0: Quinta-feira, 31 de agosto de 2026. O Congresso Nacional inicia hoje a última semana de esforço concentrado antes das eleições de outubro. Na pauta estão cinco propostas de interesse do governo, como o fim da escala 6x1, a PEC da segurança pública e a revogação da taxa das blusinhas. As medidas avançam após acordo do presidente Lula com os presidentes Hugo Mota da Câmara e Davi Alcolumbre do Senado. A primeira proposta a entrar em pauta será a medida provisória que zera o imposto sobre compras internacionais de até $50. Prestes a perder a validade, o texto deve ser votado hoje na comissão mista do Congresso. A relatora, Leila Barros, se comprometeu a apresentar o parecer até às 16h. Um vazamento de gás provocou um incêndio na casa do presidente do TSE, Cássio Nunes Marques, em Brasília. O fogo começou em um botijão na área externa e atingiu parte da cobertura da residência no Lago Sul. O ministro e a mulher estavam no local durante o incidente, mas ninguém ficou ferido. O Corpo de Bombeiros controlou as chamas em 40 minutos. O preço do petróleo voltou a subir após os primeiros ataques entre os Estados Unidos e o Irã em um mês. O barril do tipo Brent subiu quase 5% e voltou a superar a barreira dos $90. No domingo, forças dos Estados Unidos atacaram dois lançadores de foguetes iranianos na ilha de Larak, no Estreito de Hormuz. O Comando Central americano alegou que o alvo se preparava para lançar minas contra navios na rota marítima. Horas após o bombardeio americano, o Irã lançou mísseis contra bases aéreas que abrigam militares dos Estados Unidos na Jordânia. De acordo com fontes militares aliadas, todos os projéteis iranianos foram interceptados antes de atingirem os alvos. No horário de Brasília, 6h31.
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0: foi dada a largada para mais uma campanha de ódio, desculpa, força do hábito, campanha política. Embora, convenhamos, faz tempo que uma dispensa a outra de apresentação. É que ultimamente a diferença entre as duas é só a cor do santinho. Algumas pesquisas, no entanto, constatam que 7 em cada 10 brasileiros dizem que a polarização incomoda. Mas aí vem a parte estranha. Esse mesmo povo cansado continua ali, girando em volta dos dois polos, sem conseguir sair. Todo mundo exausto da briga, e a briga segue lotada. Isso deixou de ser assunto de cientista político e virou assunto de consultório. Porque eu conheço esse quadro faz 30 anos. É o casal que vive mal e não se separa. O Brasil está casado com a própria briga. E briga comprida muda de natureza. O assunto vai embora e fica só o costume de brigar. Uma vez, no fim de uma palestra, um senhor me disse: "Doutor, eu não almoço com meu irmão desde 2018. E quer saber? Nem lembro direito da discussão. Veja só, o homem ficou sem o irmão e nem guarda o motivo." Para mim, o país inteiro cabe nessa frase. A psicologia deu nome a isso: polarização afetiva. É quando a divergência desce da cabeça para o fígado. Eu já nem examino sua ideia, apenas passo a te achar desprezível. E cada lado imagina o adversário bem mais radical do que ele é. O país anda combatendo uma versão imaginária dos próprios vizinhos. O cunhado de verdade é bem menos monstro do que o cunhado que mora na nossa cabeça. E ninguém larga a trincheira porque lá dentro tem companhia e um falso senso de pertencimento. Num mundo assim, as pessoas topam quase tudo para não ficar só, inclusive criar um ódio de estimação. O Haidt, psicólogo americano que estudou como a moral funciona feito cola de tribo, descreve o mecanismo. Primeiro a gente escolhe o lado, os argumentos a gente inventa depois. Agora, um dado que me dá esperança nessa pesquisa: quase 70% dos brasileiros não se encaixam no perfil de adesão cega com o ódio do outro. O país que grita é menor do que parece. O Brasil é sequestrado pelas bordas. No entanto, a maioria, cansada e silenciosa, ainda não descobriu que é maioria.
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2: Seis horas 35 minutos. Fica o convite para você seguir acompanhando a nossa série 50 Debates para o Brasil, que hoje traz convidados para discutir a educação sexual nas escolas. Quem deve assumir a responsabilidade por esse aprendizado? Você pode opinar, se quiser, aqui no nosso WhatsApp, 99911-9981, DDD11. Logo depois das 8:30 da manhã, trazemos os nossos convidados para que cada um apresente o seu argumento. 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E assim, às 7 da manhã, quando tiver horário eleitoral no dial, você acompanha as notícias e reportagens aqui da CBN. Agora são 6:36.
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4: 6h38.
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Receita Federal paga hoje o quarto lote de restituição do imposto de renda. Contempla também restituições residuais de exercícios anteriores. Ao todo serão pagas mais de 521 mil restituições, que somam aí algo em torno de R$1.238.000. Esse dinheiro já vai aparecer na sua conta. Você teve como prever a restituição na semana passada, dá uma conferida lá se o dinheiro ia cair hoje, já está na sua conta. E aí eu aproveito também, porque se você tem imposto a pagar e decidiu parcelar, hoje é dia de pagar a parcela também, é o outro lado dessa moeda, se não estiver no débito automático. Então, fique atento, não esqueça, porque senão depois vai ter que pagar com multa. Ou seja, alguns comemorando porque vem dinheiro na conta, outros comemorando que não vão pagar multa na parcela do imposto de renda. 6h44.

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0: 6h45.
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0: Muito bom dia para você, Pedro Dória.
1: Bom dia, Milton. Bom dia, Nadeja.
2: Bom dia.
0: O que você nos traz a propósito desse acordo que foi feito entre a Meta e o governo dos Estados Unidos na justiça para proteção de crianças e adolescentes que têm acesso online?
1: Milton, o acordo judicial nesse mundo de redes sociais é o mais importante que já aconteceu e o mais caro também, tá? A Meta topou uma multa de 17,1 bilhões de dólares, com B de bola. E ela topou num acordo pelo seguinte: a Meta não quis ir até o final do julgamento. A quantidade de provas que os Estados americanos reunidos tinham contra a empresa, provando que o algoritmo é um problema grave para adolescentes, para crianças, que havia um profundo descuido da empresa com adolescentes e com crianças. O número de provas era tão forte que a Meta tinha consciência de tudo isso, que eles decidiram fazer um acordo antes de esperar o veredito final do juiz. E o acordo é o seguinte: multa de 17,1 bilhões de dólares, e a partir de agora, a Meta, das suas duas redes, né, Facebook e Instagram, vai precisar ter um controle claro de idade e saber exatamente qual a idade de todo mundo que entra. A partir daí, crianças e adolescentes, na verdade, crianças não podem entrar, adolescentes a partir de 13 anos não podem ficar mais de duas horas por dia numa rede social. Não podem ficar entre meia-noite e 6 horas da manhã numa rede social. Não podem entrar, não podem ter notificações alertando para elas entre 8 e 3 horas da tarde. Entre 8 da manhã e 3 horas da tarde, que é o horário escolar nos Estados Unidos. Ou seja, você não pode ficar com o celular piscando, tem coisa nova para você. Reações e likes, esse tipo de coisa, não vão aparecer como uma medalha de eu tenho mais like que você no feed de crianças e adolescentes. Por aí vai. Os pais vão passar a ter muito mais controle sobre as suas redes sociais. Esse acordo já vale para 48 dos 50 estados americanos. O Novo México já tinha vencido judicialmente. A Flórida, as suas regras muito brandas, e vai seguir com o processo.
2: Pedro, você acha que isso tende a virar padrão global? A gente tem toda uma discussão doméstica sobre isso por aqui, com ECA Digital, Congresso, Supremo. Será que chega aqui?
1: Pois é, Nadeja, não sei. Veja, essa é uma obrigação da Meta para 48 dos 50 estados americanos. Ela não tem obrigação de fazer isso em nenhum outro lugar do mundo. Mas, essencialmente, ela admitiu que o problema existe. Nesse acordo, ela admite que ela manipulou informação, ela ocultou informação sobre proteção de adolescentes e tudo mais. E, na verdade, esse acordo é um convite à Meta para conversar com seus concorrentes. Porque parte do acordo é o seguinte: essa multa de 17,1 bi, ela pode ser abatida em mais de 5 bilhões se a Meta conseguir que YouTube e TikTok acatem as mesmas regras. Se a Meta conseguir convencer essas duas companhias a acatarem as mesmas regras, aí, primeiro, o limite para adolescentes deixa de ser 2 horas diárias e passa a ser 1 hora diária nas 3 plataformas. E a Meta tem o abatimento dessa multa. Aí vocês vão perguntar, mas por que que TikTok e YouTube entrariam nessa roubada? Por uma razão muito simples. Está com toda a cara de que elas vão passar pelo mesmo processo. Se elas aceitam essas regras agora, elas, afinal de contas, deixam de pagar uma multa volumosa como a da Meta. Elas simplesmente adotam as novas regras e pronto. Agora, a partir do momento que essas três empresas começarem a ter essa conversa nos Estados Unidos, fica difícil eticamente justificar que elas não adotem mundialmente essas regras, né? Veja, eu estou fazendo uma ilação para responder a sua pergunta. A gente não sabe se isso é um fato.
0: Muito obrigado pela sua análise. O fato é que, como você disse, esse acordo é de extrema importância, porque muito provavelmente vai mexer também com essas relações em outros países. Obrigado, até mais.
1: Até.
0: Dória conversando com a gente. Na sequência nós temos o Repórter CBN, e logo depois o Repórter CBN, para você que está no rádio, aí no radinho de pilha, como eu costumo convidar as pessoas a nos acompanhar também, você que está aí no radinho, vai ouvir o horário eleitoral. 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E para isso, você tem que baixar o aplicativo aí no seu celular. 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

0: Segunda-feira, 31 de agosto de 2026. As cobranças judiciais de dívidas privadas atingiram um patamar mais elevado da série histórica em 2025. É o que mostra um levantamento feito pelo portal G1, com base no painel de estatísticas do Conselho Nacional de Justiça. Ao todo, foram registrados mais de 1.200.000 novos processos. Em 5 anos, o número subiu 60%. O governo Lula apresenta hoje a proposta orçamentária de 2027, que será enviada ao Congresso Nacional. O texto estima as receitas e fixa as despesas federais para o ano seguinte. Entre os gastos, está previsto um aporte de R$ 6 bilhões nos Correios no ano que vem. A estatal enfrenta uma crise financeira e o Socorro Federal é parte da exigência do empréstimo de R$ 12 bilhões obtido pela empresa no ano passado. Um mercado digital clandestino investigado pelas autoridades negocia credenciais roubadas para acessar sistemas públicos e órgãos de justiça. Uma reportagem da TV Globo mostrou que criminosos vendem senhas de servidores e magistrados com ofertas para pagar multas de trânsito, fraudar processos e até excluir mandados de prisão. No horário de Brasília, 6h59.
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5: 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Não precisa ter uma câmera profissional para fazer uma boa imagem. Alguns cuidados já fazem toda a diferença. Primeiro macete, limpe a lente. Parece simples, mas marcas de dedo podem deixar toda a gravação embaçada. Ative as linhas de grade e observe o enquadramento. Evite espaço demais sobre a cabeça e fique atento ao que aparece no fundo da cena. Segure o celular com as duas mãos para evitar tremores. Sem tripé, uma mesa, uma cadeira ou até livros podem virar seu apoio. E use a luz a seu favor. Uma janela pode ser uma ótima iluminação. Evite luz forte atrás do personagem e prefira iluminar o rosto. 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
5: 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Quer fazer um filme com o celular? Antes de apertar o REC, comece por uma boa ideia. Pense em 3 coisas. Quem é o seu personagem? O que ele quer? E qual problema vai encontrar pelo caminho? Agora, organize sua história com começo, meio e fim. Não precisa complicar. Um roteiro simples já ajuda você a saber o que precisa gravar. Faça uma lista de cenas, escolha as locações, veja quem vai participar e separe tudo o que será usado durante a gravação. Quanto melhor o planejamento, mais fácil será a filmagem. Roteiro pronto? Então agora pode dizer luz, câmera e ação. 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
12: Segunda-feira, 31 de agosto de 2026. A Receita Federal está depositando hoje os valores do quarto lote de restituição do imposto de renda desse ano. Ao todo, mais de 520 mil pessoas vão dividir R$1,2 bilhão de reais. A consulta ao lote está aberta desde o dia 24 de agosto e pode ser feita pelo site ou pelo aplicativo da Receita. O contribuinte precisa informar o nome, o CPF e a data de nascimento. Processos na Justiça de São Paulo e Minas Gerais revelam uma série de calotes da empresária Roberta Luxinger contra pequenos credores e investidores. Em um dos casos, um empresário perdeu uma fazenda de R$8 milhões executada como garantia de um filme que nunca saiu do papel. Segundo uma reportagem da TV Globo, a lobista soma condenações por serviços não pagos a tapeceiros, por mensalidades escolares e aluguéis atrasados em um imóvel de luxo em São Paulo. Roberta é alvo de 3 inquéritos da Polícia Federal, ao lado do empresário Fábio Luiz Lula da Silva, o Lulinha, filho do presidente. Eles são suspeitos de atuar para favorecer empresas perante órgãos federais. Os dois negam que tenham praticado irregularidades. Remo e Coritiba fecham hoje a 25ª rodada do Campeonato Brasileiro. No domingo, Palmeiras empatou por 1-1 com o Mirassol e deu chance para o Flamengo encostar na liderança. Depois da vitória por 3-0 contra o Botafogo, o vice-líder pode ficar a apenas 1 ponto da equipe paulista se vencer o Mirassol na quarta-feira em jogo atrasado da quarta rodada. Já o Santos derrotou o Corinthians por 1-0, o Bahia venceu o Internacional por 3-2, o Grêmio ganhou da Chapecoense por 3-1 e Atlético Paranaense e Fluminense empataram por 3-3. No horário de Brasília, 7h33.
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1: Vamos voltar ao Rio de Janeiro. Acionamos mais uma vez o repórter Diogo Bugalho. Para você que está chegando com a gente agora aqui no horário, depois do horário eleitoral, nos acompanhando pelo rádio, agora há pouco nós falávamos aqui no Jornal da CBN a propósito de uma operação da polícia que tem como alvo dois jogadores de futebol, um jogador do Vasco e um do Santos. O Diogo Bugalho conta o que a gente já conseguiu apurar até esse momento. Fala lá, Diogo.
2: Pois é, Milton, bom dia novamente. Jogador do Santos, um atleta do Santos, foi preso nessa operação das polícias civis do Rio e do Espírito Santo, que apuram o envolvimento de atletas e empresários com uma quadrilha de tráfico de armas e drogas. O clube, o Santos, nos respondeu agora que ainda não tomou conhecimento desse caso, não tem informações, e o jogador do clube, né, o atleta do clube que foi preso, não foi identificado até o momento. O atleta do Vasco da Gama, que foi alvo de mandado de busca e apreensão aqui no município do Rio, é o David Correia. Ele é atacante do Vasco, né, teve mandados cumpridos no apartamento dele na Barra da Tijuca, e o centro de treinamento do clube na mesma região também foi alvo de buscas. Aqui no Rio, esses mandados são cumpridos pelos agentes da Delegacia do Leblon e da Delegacia Especializada em Armas, Munições e Explosivos. Ao todo, são 3 mandados aqui na capital fluminense, mas as investigações são conduzidas pela Polícia Civil do Espírito Santo. Essa operação, portanto, partiu de lá. De acordo com a polícia capixaba, esses empresários e atletas estariam envolvidos com o grupo criminoso, que também teria ligação com facções. A gente ainda não tem aí essas identificações, porque, como eu disse mais cedo, essas investigações correm em sigilo, muitas informações vão chegando aqui a todo momento. A gente sabe, por enquanto, que é uma operação aí que mobiliza cerca de 100 policiais em vários estados, né? Tanto Rio, quanto São Paulo, quanto Espírito Santo, tem também apoio de aeronaves. Operação grande, Milton, que visa desarticular lá essa quadrilha e com o envolvimento de jogadores de futebol da primeira divisão. A gente segue acompanhando, tendo qualquer novidade, claro, traz aqui para o nosso ouvinte. Volto com você.
1: David Correa, na Dédia, que nesse final de semana foi protagonista no Vasco.
3: Sim, fez sua última partida no sábado, o último jogo do Vasco, que venceu o Cruzeiro por 3-1 em São Januário, 25ª rodada do Brasileirão, e ele marcou um dos gols. Vinha numa fase boa no Vasco, marcou 2 gols nos últimos 4 jogos, teve 3 participações em gols nesse período e agora sendo alvo de mandados nessa operação.
1: Impressionante essa história, vamos continuar acompanhando e, claro, esperar também que se saiba quem é o jogador do Santos que está envolvido, ou pelo menos é suspeito de envolvimento nessa quadrilha. 7h38 agora.
3: Nós vamos até Brasília trazer informações do Felipe Igreja a respeito da campanha eleitoral. Bom dia.
4: Bom dia, Nadédia. Bom dia a todos. O Tribunal Superior Eleitoral determinou a suspensão de uma propaganda da campanha do presidente Lula do PT, que fazia ataques a Flávio Bolsonaro do PL. A peça intitulada Conheça o Currículo de Flávio Bolsonaro chamava o senador de funcionário fantasma e fazia referências a episódios como o caso das rachadinhas e acusações relacionadas ao Banco Master. A decisão liminar foi tomada pela ministra Estela Aranha para suspender a propaganda ao considerar que a peça ultrapassou os limites da crítica política ao apresentar acusações de forma descontextualizada, com potencial para induzir o eleitor a erro. A ministra destacou, entre outros pontos, que a peça não informava adequadamente o desfecho do caso das rachadinhas. Com a decisão, Lula e a sua coligação ficam proibidos de voltar a veicular essa propaganda até o julgamento do mérito. As emissoras de televisão também foram comunicadas para interromper a exibição da peça. Flávio Bolsonaro pediu direito de resposta, mas isso ainda será analisado pela Justiça Eleitoral. Lembrando que foi uma decisão liminar, o plenário do TSE também vai analisar essa peça para analisar o mérito desse pedido, mas por enquanto a peça já fica suspensa, tem a sua veiculação suspensa. Nadédia.
3: Obrigada, Felipe Igreja, em Brasília.
1: 7h39.
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0: dia para você, Miriam Leitão.
1: Bom dia, Milton. Bom dia, Nadédia. Bom dia, ouvintes da Rádio CBN.
2: Bom dia, Miriam.
0: Miriam, eu quero ouvir você, sua análise a propósito desse acordo que foi anunciado pelo presidente dos Estados Unidos em relação ao petróleo da Venezuela. Passou a ser o dono do petróleo da Venezuela?
1: É assim que ele se apresenta, mas tem várias contradições no que eles disseram até agora e muitas lacunas, porque eles não explicaram exatamente como é que é o acordo. É o acordo entre o governo americano e o governo interino da Venezuela, da presidente Delcy Rodrigues. E então, ele anunciou que era um controle de 17 campos de petróleo da Venezuela por 100 anos. E a Venezuela, como pagamento, receberia o investimento, além do pagamento mesmo, né? Um investimento de 100 bilhões de dólares. A Delcy Rodrigues falou em 25 anos e não em 100 anos. Tem oposição dos dois lados, até a oposição da direita e da esquerda. A da esquerda lembra que o Hugo Chávez sempre falou que o petróleo seria a independência da Venezuela e representa isso. Então o chavismo representa esse movimento de assumir o controle dos recursos naturais da Venezuela para o desenvolvimento do país. Não foi bem assim que a coisa aconteceu, como se sabe. Por outro lado, a oposição à direita, que é a Maria Corina Machado, ela não foi ouvida para esse acordo, e os seus interlocutores e assessores diretos estão dizendo que isso aí será revogado o governo da direita na Venezuela. Então, não tem nenhuma segurança sobre a continuidade desse acordo. Não tem informações precisas sobre exatamente o que é esse acordo. Uma empresa que controla 17 campos de petróleo e que vão produzir para restaurar, segundo Trump, as reservas dos Estados Unidos. Então, como você disse, Milton, lembra muito o passado. É como se a gente tivesse voltado no tempo há mais de 100 anos, quando os Estados Unidos tinham um comportamento proprietário em relação à América Latina e todos os seus recursos naturais. Então, eu acho que há muitas dúvidas sobre isso. E sobre petróleo, eu queria dizer que hoje o petróleo está em alta por causa do conflito dos Estados Unidos e Irã, que teve uma que se agravou nesse fim de semana. Então, o petróleo subiu para 90 dólares hoje de manhã, eu estava vendo aqui no Financial Times.
2: E ia perguntar justamente sobre isso, né, Miriam? Como que isso pode impactar o preço do barril, que também está muito influenciado já pela situação no Irã?
1: Isso não influencia muito, até porque uma grande... uma coisa é anunciar esse acordo. Outra coisa é esse acordo ser realidade. Tem todos esses empecilhos políticos que eu disse, né? Oposição à direita e à esquerda. E um governo provisório. Mas tem também o fato de que precisa de muito investimento na infraestrutura de produção de petróleo na Venezuela. Ela tem uma grande reserva, mas ela, ao longo dos anos, das crises, do chavismo, foi sendo sucateada toda a indústria de produção de petróleo. Então tem que investir muito para que seja possível aumentar a capacidade produtiva da Venezuela. Então é isso, o acordo, ele espanta pela maneira, pelo jeito meio antigo, né, quase colonialista de tratar um país da América do Sul. Por outro lado, não se sabe como isso vai virar realidade, não se sabe sequer os pontos principais desse acordo. Mas para tornar realidade, será preciso muito investimento na indústria do petróleo da Venezuela. Milton e Nadédia.
0: Muito obrigado e um bom dia para você, Miriam. Até mais.
1: Até mais.
0: 7h44 agora, nós temos informações do Guilherme Gimenez. Sua informação, Guilherme.
3: Milton, chegou a 903 o número de mortos em decorrência das inundações que atingiram a fronteira entre o Nepal e o Tibete no dia 26, na quarta-feira passada, segundo a última atualização divulgada. Mais de 4 mil pessoas estão desaparecidas, incluindo quase 600 cidadãos estrangeiros, de acordo com a Autoridade Nacional de Redução e Gestão de Riscos de Desastres. A catástrofe começou depois do colapso de uma geleira que lançou uma grande quantidade de gelo, rochas, lama e detritos. escritos sobre rios do Himalaia. A enxurrada destruiu cidades, estradas, pontes e também usinas hidrelétricas, principalmente perto da fronteira com a China. O Nepal chegou a afirmar que conseguia conduzir sozinho as operações de busca e resgate, mas voltou atrás e pediu por ajuda internacional especializada. O governo também estima que serão necessários entre 4 e 5 bilhões de dólares para reconstruir as regiões atingidas. Mais de 20 mil agentes de segurança seguem atuando nas buscas por sobreviventes. Milton.
0: Esse foi o Guilherme Gimenez, às 7h45.
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2: 7h46.
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6: 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Uma imagem bonita não resolve tudo. Se ninguém entende o que os personagens falam, temos um problema. Para gravar um bom som, se você não tem um microfone externo, aproxime o celular de quem está falando e escolha um lugar com menos barulho. Antes da cena, escute o ambiente, desligue o que puder e faça sempre um pequeno teste de áudio. Apertou o REC, espere alguns segundos antes da ação e espere novamente antes de parar a gravação. Isso ajuda muito na edição. E grave mais de uma tomada. Ter opções é sempre melhor do que descobrir depois que alguma coisa deu errado. E atenção à continuidade. Roupas, objetos e posições devem combinar de um plano para o outro. 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
14: 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Quer deixar seu filme mais interessante? Então não grave tudo do mesmo jeito. Varie os enquadramentos, use o plano geral para mostrar o ambiente, o plano médio para acompanhar a ação, o close para destacar emoções e os detalhes para mostrar o que é importante. Na edição, escolha as melhores imagens e organize tudo na ordem da história. Corte pausas, erros e aquilo que não ajuda a narrativa. Vai colocar música? Cuidado com o volume. A trilha deve acompanhar seu filme sem atrapalhar os diálogos. Depois, revise tudo, exporte seu vídeo e pronto. Sua história já pode ganhar a tela. Agora é só chamar o público e preparar a pipoca. 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

0: 7h58.
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0: Muito bom dia para você, Marcelo D'Agosto.
1: Bom dia, Milton. Bom dia, Nadédia. Bom dia, ouvintes.
2: Bom dia.
0: O Ivan escreve para cá e faz duas perguntas. Os ETFs de renda fixa são tão seguros quanto os títulos do Tesouro? E a segunda é, vale a pena investir?
1: Olha, Ivan, ETF é um fundo de investimento que é negociado na Bolsa. E os ETFs geralmente acompanham algum indicador de mercado. Então, por ser um fundo negociado na Bolsa e acompanhar um índice de mercado, a taxa de administração tende a ser menor do que a dos fundos de investimento tradicionais. E quanto menor a taxa de administração, maior tende a ser a rentabilidade. Agora, você paga uma taxa de corretagem para investir e resgatar, então tem que levar isso em conta. Existem os ETFs de renda variável e os ETFs de renda fixa. Os dois maiores ETFs do Brasil são de renda variável. É o BOVA 11, que segue o Ibovespa, e o IVVB 11, que segue o índice da Bolsa dos Estados Unidos. Todo ETF tem um código de negociação que são essas quatro letras com o 11 no fim. Os principais ETFs de renda fixa acompanham ou o IMAB ou o Tesouro Selic, que são dois indicadores do mercado de títulos públicos. Em termos de segurança, dá para dizer que os ETFs de renda fixa que investem em títulos do Tesouro são tão seguros quanto aplicar no Tesouro Direto. Mas tem uma diferença no mecanismo de aplicação do ETF, que acaba refletindo na rentabilidade. Isso porque quando você compra um título público no Tesouro Direto, ele vai vencer em algum momento e você vai poder resgatar. No ETF, não. Quando o título vence, automaticamente o gestor do ETF compra um outro título, repõe aqueles vencimentos. Então, em resumo, vale a pena investir no ETF de renda fixa, desde que você entenda bem como ele funciona. Especialmente essa oscilação da marcação a mercado que assusta muita gente que investe no Tesouro Direto. Então, vale a pena, mas tem umas particularidades que vale a pena entender antes de investir.
0: Muito obrigado e um bom dia para você, Marcelo.
1: Bom dia, um abraço e até amanhã.
2: Bom dia.
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0: quinta-feira, 31 de agosto de 2026. O ministro do Desenvolvimento, Márcio Elias Rosa, vai se reunir hoje com o representante comercial dos Estados Unidos, Jameson Greer, para negociar o tarifaço. O chanceler Mauro Vieira também participa do encontro virtual que marca a retomada formal das negociações técnicas. A reunião foi agendada após a conversa por telefone entre os presidentes Lula e Donald Trump. Em pauta, o governo brasileiro busca a redução das taxas de até 37,5% ou ampliação da lista de produtos isentos. No foco estão itens como etanol, açúcar e fertilizantes. O Instituto Nacional de Meteorologia emitiu um alerta vermelho de grande perigo para tempestades. O aviso inclui 378 municípios de Santa Catarina e do Rio Grande do Sul. O alerta prevê acumulados de chuvas superiores a 100 milímetros no dia, queda de granizo e rajadas de vento acima de 100 km por hora. O órgão adverte para o risco elevado de alagamentos, queda de árvores e cortes no fornecimento de energia elétrica na região sul. Equipes de socorro procuram pelo menos 15 pessoas que desapareceram após uma inundação repentina no Parque Nacional do Grand Canyon, nos Estados Unidos. O Serviço de Parques informou que um homem morreu no local. Mais de 60 pessoas foram retiradas da região. A enchente causou destruição ao longo do Rio Colorado. As trilhas e os passeios de rafting foram suspensos. Cruzeiro enfrenta o Corinthians e o Bahia recebe o Palmeiras pelas quartas de final do Campeonato Brasileiro Feminino nesta segunda-feira. No fim de semana, o Flamengo venceu a Ferroviária por 1-0 e Grêmio e São Paulo empataram por 0-0. No horário de Brasília, 8:02.
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0: 8:04.
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3: Muito bom dia a você que escolheu ficar mais bem informado ouvindo o Jornal da CBN. Na manhã desta segunda-feira, dia 31 de agosto de 2026.

0: Bom dia para você, Lauro Jardim.
1: Bom dia, Milton. Bom dia, Nadédia. Bom dia, ouvintes.
2: Bom dia, Lauro.
0: Lauro, nós começamos esta semana com muitas pessoas se surpreendendo com a aparição de Augusto Cury. E quando eu digo aparição do Augusto Cury, não é só nas entrevistas que tem concedido, mas também nas pesquisas eleitorais, nos movimentos em rede social. O que está por trás de tudo isso?
1: Pois é, Milton, para quem achava que a campanha eleitoral para presidente caminharia sem novidades até o dia 4 de outubro, ou seja, só com a gente tentando ver se o Lula subia ou caía, se o Flávio Bolsonaro subia ou caía, cada pesquisa, pode ser que essa semana traga alguma faísca de novidade nesse quadro. E a faísca seria o Augusto Cury, que você citou aí, escritor de autoajuda, neófito em política, que pode estar pintando como essa novidade. Hoje, a pesquisa BTG Nexus apontou que o Augusto Cury, de uma semana para cá, subiu de 2% para 11% nas intenções de voto. Ele ainda está muito longe ainda de rivalizar com o Lula e o Flávio Bolsonaro, mas o fato de o Cury ter alcançado os dois dígitos na pesquisa é algo a ser observado. Ex-governadores como o Ronaldo Caiado e o Romeu Zema, que estão desde o início do ano em campanha, não conseguiram até agora passar de 3, 4, 5% nas pesquisas. Claro que a gente tem que ter alguma prudência, Milton e Nadédia, e esperar as duas outras pesquisas desta semana, a da Quest na quarta-feira e a do Datafolha na quinta-feira, para saber se isso tudo se confirma. Mas, de fato, existem outros sinais de que algumas placas tectônicas podem estar se mexendo nessa campanha. Eu publiquei hoje cedo no meu blog, antes mesmo dessa pesquisa BTG Nexus ser divulgada, um dado que aponta nessa direção, que é o seguinte: o índice de popularidade digital, que é medido pela Quest, tem mostrado nas últimas 3 semanas um crescimento exponencial do Augusto Cury no ambiente digital. Só para o nosso ouvinte entender, esse índice de popularidade digital mede a influência, a relevância e a reputação de políticos no ambiente da internet. Bom, de 10 de agosto até quarta passada, Milton, o índice do Augusto Cury quase dobrou. Enquanto isso, no mesmo período, o Lula e o Flávio Bolsonaro caíram, o Renan estacionou e o Romeu Zema registrou uma ligeira queda. Nos últimos dias, as campanhas do Flávio Bolsonaro, do Renan Santos e do Ronaldo Caiado haviam levantado suspeitas de que esse crescimento do Augusto Cury nas redes sociais poderia ser obra de robôs que estariam inflando a popularidade do Augusto Cury. Eu não tenho como cravar se é isso, mas aparentemente não é. O tal índice de popularidade digital da Quest, por exemplo, Milton, tem meios de visualizar robôs e excluir os robôs do cálculo do índice, segundo me disse ontem à noite o Felipe Nunes, que é o presidente da Quest. Aliás, também é interessante dizer o seguinte: esse indicador da Quest de popularidade digital, em 2018, por exemplo, ele detectou antecipadamente a força de dois candidatos até então desacreditados, que era o Jair Bolsonaro e o Wilson Witzel, que acabou virando governador do Rio. Em 2024, esse indicador também rastreou antecipadamente o fenômeno do Pablo Marçal na eleição para prefeito de São Paulo. Aliás, tem uma semelhança entre o Pablo Marçal e o Cury que vale apontar, Milton. Em 2024, com aquelas participações bizarras do Pablo Marçal nos debates, todos os analistas, sem exceção, trataram Pablo Marçal apenas como um candidato grotesco e só isso. De fato, ele era grotesco, mas ele cresceu, e cresceu muito. O Cury também, de certa forma, é tratado com desdém pelos políticos,

0: seguindo no ambiente digital, vai se converter em intenção de voto para confirmar se ele furou a bolha que até então estava em torno de Lula e Flávio Bolsonaro.
1: Muito obrigado, Lauro, pela sua análise. Vamos aguardar aí, semana tem muita coisa ainda pela frente. Obrigado, bom dia.
0: Bom dia para você, Milton, para você também, Nadédia, para os ouvintes, e até quarta. Sim.

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7: 8:14.
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10: A ter uma câmera profissional para fazer uma boa imagem. Alguns cuidados já fazem toda a diferença. Primeiro macete, limpe a lente. Parece simples, mas marcas de dedo podem deixar toda a gravação embaçada. Ative as linhas de grade e observe o enquadramento. Evite espaço demais sobre a cabeça e fique atento ao que aparece no fundo da cena. Segure o celular com as duas mãos para evitar tremores. Sem tripé, uma mesa, uma cadeira ou até livros podem virar seu apoio. E use a luz a seu favor. Uma janela pode ser uma ótima iluminação. Evite luz forte atrás do personagem e prefira iluminar o rosto. 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
3: Oito e vinte e três.
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0: Olá, tudo bem? Nossa pergunta é: pega mal mandar mensagem de trabalho no fim de semana? A resposta, no geral, sim. Sempre comece se desculpando. Se a pessoa não está de plantão, fim de semana é um momento de descanso e folga. Se você é chefe, vai estar invadindo um tempo que não deveria ser destinado à empresa. Mas a gente sabe que emergências acontecem e às vezes não tem jeito. É preciso acionar a pessoa fora do expediente. Apenas certifique-se de que aquele contato é realmente necessário. Se puder esperar para resolver algo na segunda pela manhã, espere. Se você é funcionário, incomodar o chefe no fim de semana, se não for por um problemão, esqueça. Veja se outra pessoa poderia resolver essa questão. Evite as esferas mais altas. Uma pesquisa com 300 profissionais brasileiros mostrou que 56% respondem a mensagens de trabalho fora do expediente. Então a chance da sua mensagem ser lida é grande. Mas será que precisava mesmo mandar? Se for uma mensagem para um cliente ou se você quer chamar as pessoas para um evento, evite disparar propagandas e convites no fim de semana, usando aquelas listas de transmissão do WhatsApp, por exemplo, que permitem mandar para vários contatos ao mesmo tempo. A pessoa pode não se engajar na sua campanha, no seu evento. Ela pode simplesmente te silenciar, arquivar a conversa e esquecer de ver depois. Isso se ela não ficar de bode e simplesmente te bloquear. Então, todo cuidado é pouco. Evite e espere se puder. E se você tiver alguma dúvida, alguma sugestão, mande aqui pra gente no trabalhosa@cbn.com.br. Até o próximo.
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1: Na sequência, nós vamos ter o Repórter CBN e logo depois nós teremos mais um episódio dos 50 debates para o Brasil que estamos promovendo aqui no Jornal da CBN. Debates que vão até a semana da eleição em primeiro turno. E o tema que nós vamos discutir hoje aqui no Jornal da CBN é a educação sexual na sala de aula, nas escolas. Traremos aqui os argumentos, diferentes argumentos sobre esse assunto, claro, sempre para você tirar a sua própria conclusão. Então fica com a gente, porque daqui a pouquinho tem 50 debates para o Brasil.

0: quinta-feira, 31 de agosto de 2026. A confiança do empresário brasileiro, apurada pela Fundação Getúlio Vargas, caiu pelo segundo mês seguido. O indicador recuou meio ponto em agosto e ficou em 91,1. A percepção de enfraquecimento da demanda, o acúmulo de estoques e as incertezas associadas às tarifas americanas e às eleições nacionais são alguns dos fatores que influenciaram o resultado. O presidente Lula vai receber hoje, num jantar, banqueiros e empresários. O encontro busca aproximar o governo da elite empresarial e do mercado financeiro, que mantém cautela em relação às candidaturas presidenciais. Na semana passada, o principal adversário de Lula, Flávio Bolsonaro, apresentou o plano de governo dele aos empresários da Faria Lima, principal centro financeiro do país, localizado em São Paulo. A interlocução com o mercado é liderada pelo ministro da Fazenda, Dario Durigan, encarregado de reafirmar o compromisso de um eventual novo mandato do presidente Lula com a manutenção do arcabouço fiscal. Entre os convidados estão os irmãos Wesley e Wesley Batista, da JIF, Rubens Ometo, da Cosan, Luiz Carlos Trabuco, do Bradesco, e André Esteves, do BTG Pactual. Chega a 903 o número de mortos em decorrência das inundações que atingiram a fronteira entre o Nepal e o Tibete na quarta-feira passada. Mais de 4 mil pessoas estão desaparecidas, incluindo quase 600 cidadãos estrangeiros. A catástrofe começou depois do colapso de uma geleira que lançou uma grande quantidade de gelo, rochas, lama e detritos sobre os rios do Himalaia. A enxurrada destruiu cidades, estradas, pontes e usinas hidrelétricas, principalmente perto da fronteira com a China. No horário de Brasília, 8h31.
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0: 7h35.
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0: Olá, bom dia. Seja muito bem-vindo a mais uma edição do CBN Jornal da Manhã. Hoje, segunda-feira, 31 de agosto de 2026. Mais um mês terminando, último dia de agosto. Daqui a pouquinho, mais um mês começando. O ano já se aproximando do final, né? 2026 passando bem rápido. Não sei se é a sua impressão também, mas pelo menos a minha é. 2026 passou voando e já estamos chegando nos últimos meses deste ano. Inclusive, meses de muita movimentação na política, né? Você que acompanha a Rede Amazônica sabe que hoje começou a entrevista, começaram as entrevistas com os candidatos ao Senado. Lembrando que nós vamos votar para escolher dois senadores e já temos aí o início das entrevistas nessa semana. Hoje, Breno Cabral conversou com o candidato Plínio Valério, candidato à reeleição, né? A uma vaga ao Senado pelo Amazonas. E ao longo da semana você vai acompanhar as outras entrevistas com outros candidatos ao Senado. Na semana que vem, essas entrevistas vão acontecer aqui na CBN Amazônia. Então você vai ter a oportunidade de acompanhar pelo menos duas vezes, tanto as entrevistas com os senadores, candidatos ao Senado, quanto as entrevistas com os candidatos ao governo do estado, que também acontecem neste mês. Bom, a partir de agora aqui na CBN você acompanha os principais assuntos do Amazonas, informação direta com prestação de serviço, política, economia, trânsito, previsão do tempo, os temas que impactam seu dia. Vamos começar com os destaques desta manhã. Sequência de operações integradas entre forças de segurança estadual e federal resultam na prisão de 1.902 pessoas e provoca prejuízo estimado em mais de 263 milhões de reais ao crime organizado no Amazonas entre 2024 e 2026. Serviços de manutenção preventiva na rede elétrica da capital fazem bairros de Manaus ficarem sem energia nesta segunda-feira. Trabalho pode durar até 10 horas. Termina amanhã a campanha de multivacinação com oferta de imunizante para atender principalmente crianças e adolescentes. Hoje tem conversa de política com Elcio Ribeiro, tem automotores com Jorge Moraes, economia com Denise Caçama. Você acompanha essas conversas, essas entrevistas, tira suas dúvidas, manda mensagem 981980632. 981980632. Acompanha a programação também pelo YouTube, youtube.com/CBN Amazônia, pelo rádio tradicional, Rádio CBN Amazônia, emissora do Grupo Rede Amazônica. Também estamos nas redes sociais, no Instagram tem o CBN.Manaus. E vamos juntos. Hoje, segunda-feira, 31 de agosto de 2026, CBN Jornal da Manhã está no ar.
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0: Começamos a edição de hoje trazendo informação ao vivo com Juscelio Paiva. O Departamento Nacional de Infraestrutura de Transportes deve começar agora em setembro as obras de dragagem de manutenção em rios do Amazonas. Juscelio Paiva, informação com você. Bom dia, boa segunda-feira.
2: Patrick, muito bom dia para você, para quem está ouvindo a CBN, aos colegas também no estúdio. Ótima semana para todo mundo. Essa informação ela foi confirmada pelo próprio DENIT, que a partir do mês de setembro deve iniciar aquele trabalho de dragagem considerado essencial nessa época de verão amazônico por conta da profundidade do rio, que é considerada crítica em decorrência da estiagem. Por isso, esse trabalho vai ser realizado, principalmente a desobstrução de leitos de rios espalhados pelo Amazonas e que, nessa época, prejudica direto não só a população ribeirinha, mas quem depende das passagens das embarcações e até o transporte de insumos e mercadorias do Distrito Industrial, por exemplo. Segundo o DENIT, são pelo menos quatro pontos considerados críticos que devem receber o trabalho de drenagem nesse momento. Nós temos aqui os pontos que foram divulgados, os trechos que representam aí os municípios de Benjamin Constant e São Sebastião do de São Paulo de Olivença, melhor dizendo, no interior do Amazonas, Tabatinga e Benjamin Constant, Coari e Codajás, e também Manaus e Taquatiara, esse que fica lá na costa do Tabocal, é um trecho bastante crítico, apontado não só pelo DENIT, mas também pela Marinha do Brasil, com relação aos bancos de areia que mudam anualmente. Então esse trabalho de dragagem deve ser realizado nesses pontos. O principal objetivo realmente é facilitar a navegação nessa época de estiagem. O DENIT não apontou aqui a data precisa de quando esse trabalho deve ser iniciado, mas informou que deve ser na primeira quinzena desse mês de setembro. A gente vai seguir acompanhando, Patrick.
0: Perfeito, Juscelio, obrigado pela informação, bom trabalho para você, até mais. Portanto, esse trabalho de dragagem é um trabalho que a gente já está acostumado, né? Todos os anos, por conta da seca, é um trabalho que é realizado por parte do DENIT, que consiste basicamente na retirada de alguns de bancos de areia, basicamente, né? Durante esse período da seca, principalmente, retirada de areias, retirada de sedimentos acumulados no fundo dos rios. A ideia é fazer com que o canal de navegação fique mais profundo e, portanto, as embarcações não encalhem, né? Isso facilita a entrega de insumos para a Zona Franca de Manaus, por exemplo. E não só isso, né? Como o ir e vir das comunidades também, né? Então, serviço que é essencial aqui na nossa região para garantir esse fluxo de mercadorias, abastecimento local quando o nível da água diminui. A expectativa é que o nível diminua bastante neste ano, já que se espera uma estiagem intensa, né? 7 horas e 42 minutos em Manaus. Vamos falar mais uma vez sobre interrupção de energia, né? Toda semana a gente está falando aqui de interrupção de energia, interrupção de água. E aí, atenção, para quem mora aqui na capital, fornecimento de energia será interrompido em trechos de 7 bairros hoje, segunda-feira, para serviços programados na rede elétrica. Os desligamentos começam a partir das 8 da manhã, então daqui a pouquinho, e atingem áreas do Japim, Lago Azul, Bairro da Paz, Nova Cidade, Ponta Negra, São Jorge e também trechos da Avenida Torquato Tapajós. Em alguns locais, a interrupção pode se estender até às 6 da noite. A orientação é retirar aparelhos eletrônicos das tomadas para evitar danos em caso de oscilação, né? E se o serviço terminar antes do previsto, a energia pode ser restabelecida sem aviso prévio. Portanto, aos bairros citados, né? Moradores dos bairros citados, você pode ficar sem energia elétrica hoje por conta desses serviços de manutenção, de acordo com a concessionária. Repetindo aqui os bairros: Japim, Lago Azul, Bairro da Paz, Nova Cidade, Ponta Negra, São Jorge, também trechos da Avenida Torquato Tapajós. Bom, são áreas desses bairros, né? Não necessariamente o bairro inteiro, mas só começa a partir das 8 da manhã, daqui a 17 minutinhos. São 7 horas e 43 minutos. Daqui a pouquinho a gente vai ter previsão do tempo. Vamos trazer a prancheta do PVC com os destaques desta rodada da Série A do Campeonato Brasileiro. Tivemos aí muitos jogos acontecendo neste fim de semana e o PVC daqui a pouco fala, analisa, conversa com os apresentadores do Jornal da CBN a respeito dessa rodada que você pode acompanhar nesse fim de semana. São 7 horas e 44 minutos, vamos ao intervalo comercial, a gente volta daqui a pouquinho.

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10: 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Não precisa ter uma câmera profissional para fazer uma boa imagem. Alguns cuidados já fazem toda a diferença. Primeiro macete, limpe a lente. Parece simples, mas marcas de dedo podem deixar toda a gravação embaçada. Ative as linhas de grade e observe o enquadramento. Evite espaço demais sobre a cabeça e fique atento ao que aparece no fundo da cena. Segure o celular com as duas mãos para evitar tremores. Sem tripé, uma mesa, uma cadeira ou até livros podem virar seu apoio. E use a luz a seu favor. Uma janela pode ser uma ótima iluminação. Evite luz forte atrás do personagem e prefira iluminar o rosto. 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

0: 7h55.
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0: Vamos lá com a nossa previsão do tempo para mais um dia, mais uma semana começando, segunda-feira, 31 de agosto de 2026. Para Manaus, expectativa do clima-tempo é de que hoje será um dia parecido com ontem. Sol com algumas nuvens durante o dia, à noite o céu fica com muitas nuvens, mas não chove. Então, temperatura máxima esperada para hoje, 37 graus. Temperatura, aliás, a previsão indica temperatura muito alta para o dia na cidade de Manaus, com valores iguais ou superiores a 35 graus, né? Uma notinha que a Climatempo coloca, mas a máxima esperada para hoje, prevista para hoje, é de 37 graus. Realmente, se bater, um dia quentíssimo, né? Então, uma manhã de sol com a presença de nuvens, a mesma coisa pela tarde, pela noite, uma noite com muitas nuvens, porém, sem a expectativa por chuva. Para Manacapuru, espera-se um dia parecido com ontem também, dia de sol com névoa fraca ao amanhecer. À noite, as nuvens aumentam bastante, temperatura máxima de 36 graus. Portanto, por turno do dia, a gente espera uma manhã de sol com algumas nuvens, uma tarde apenas de sol, sem o céu nublado, e uma noite com muitas nuvens. A previsão para hoje, sem chance de chuva, de acordo com o Instituto Climatempo. Para o município de Iranduba, vamos lá, com a previsão do Instituto Climatempo, a mesma coisa que Manacapuru, né? Dia parecido com ontem, dia de sol com névoa fraca ao amanhecer, e à noite também se espera aí uma noite com algumas nuvens. Percentual de chuva para hoje, de acordo com o Instituto Climatempo, é zero milímetros para hoje, máxima de 35 graus. E para Parintins, previsão mais parecida com Manaus, que traz aí uma manhã de sol e tarde também com a presença de nuvens, porém sem expectativa por chuva, mesmo com uma noite com algumas nuvens. Máxima para hoje em Parintins de 34 graus, também não se espera chuva ao longo do dia. Então, ouvinte CBN, espere uma segunda-feira de calor, de muito sol aqui no nosso estado, especificamente falando de região metropolitana, e Parintins fica aí mais a leste do estado, mas também se espera um dia quente sem a presença de chuva. São 7 horas e 57 minutos em Manaus. Vamos agora acompanhar a rede CBN com a prancheta do PVC.
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1: Bom dia, Milton Jung. Bom dia, Nadésia Calado, tudo bem?
2: Bom dia, PVC.
0: Segue a perseguição ao líder.
1: E fica mais perto, né? O Flamengo pode ser líder no domingo que vem. Vamos lá, por partes. O Palmeiras tem 52 pontos, o Flamengo tem 48. Então são 4 pontos de distância, mas o Flamengo tem um jogo a menos. Daí a gente vai entrar pra gente tentar entender onde é que tá a diferença nos pontos perdidos. O Palmeiras perdeu 23 pontos no campeonato, o Flamengo perdeu 24, um ponto só. Quer dizer, o Flamengo vai enfrentar o Mirassol no Maracanã na quarta-feira. Se ele ganhar, fica tudo com o mesmo número de jogos, todos com o mesmo número de jogos, Palmeiras e Flamengo, e a distância cai para um ponto. Se o Palmeiras não ganhar do Botafogo no domingo e o Flamengo ganhar do Remo em Belém, nesse caso o Flamengo assume a liderança no domingo à noite. O Flamengo vai jogar contra o Remo no domingo às 4 da tarde e o Palmeiras vai pegar o Botafogo no domingo às 6:30 da tarde. Nesse caso, o Flamengo assume a liderança por pontos ganhos pela primeira vez no campeonato. De 25 rodadas, o Palmeiras é líder de 21, foi líder em 21. Mas olha onde é que está a diferença. E aí a gente entra na história de Palmeiras e Mirassol. O Palmeiras não era para perder ponto para o Mirassol, porque o Mirassol estava na zona de rebaixamento. Neste momento, não está. O Flamengo fez a parte dele, jogou bem contra o Botafogo e fez 3-0. Pro começo do jogo teve um gol do Arthur Cabral bem anulado, porque ele toca o braço na bola e, pela regra, quem faz o gol não pode ter o braço envolvido, a mão envolvida na jogada. Então foi bem anulado o gol do Botafogo, o Flamengo fez 3-0. Palmeiras depois empata contra o Mirassol por 1-1. Teve o lance polêmico do pênalti desmarcado do Jai. Para mim, o VAR agiu bem, é muito polêmico, tem muita divisão, muita gente pensa diferente. Eu acho que o Jai pegou a bola e que não foi pênalti, mas muita gente vai pensar diferente. Bom, Palmeiras empata com o Mirassol. O Mirassol estava na zona de rebaixamento. Dos 24 pontos que o Palmeiras perdeu, ele perdeu 11 para quem está abaixo do décimo lugar. Dos 24 que o Flamengo perdeu, também ele perdeu 11 para quem está abaixo do décimo lugar. Então, se alguém perdeu o campeonato, vai perder o campeonato aqui, perdendo na parte de baixo da tabela. Acontece. Palmeiras nos últimos 2 anos foi vice-campeão e nos 2 campeonatos que perdeu pro Botafogo em 24 e pro Flamengo em 25, perdeu no confronto direto. Porque se não perdesse os clássicos pro campeão, teria sido ele o vencedor. Bom, dessa vez o Palmeiras ganha ponto contra os mais fortes, ganhou do Flamengo no Maracanã, mas perde 11 pontos pros de baixo. Além desses 11 pontos, o Palmeiras empatou com o Corinthians, quando o Corinthians era 16º colocado. Empatou com o Cruzeiro quando ele era 11º e perdeu para o Atlético quando ele era 13º. Se você somar esses 7 pontos perdidos, dos 23 pontos que o Palmeiras perdeu, 18 foram para quem estava abaixo de 10º lugar. Então o Palmeiras está perdendo o campeonato, tipo o Robin Hood. Ele ganha os pontos dos ricos e entrega os pontos para os pobres.
2: Pessoal que está lá embaixo na tabela conseguiu vencer.
1: É, o 14º, o 15º.
0: Perdemos, caiu. Nós estávamos falando daqueles que estavam lá na zona de rebaixamento.
2: Sempre nessa hora.
0: Caiu o sinal de novo.
2: Tudo bem.
0: Paulo Vinícius Coelho. O que que ele estava se referindo é que a maior parte dos times ali da parte de baixo da tabela, a maior parte venceu nessa rodada do fim de semana. Ele estava falando aqui do 14º, Santos, 15º, Grêmio, 16º, Mirassol, que empatou com o Palmeiras. O 17º, o Vasco, que ganhou do Cruzeiro. E aí depois você tem o Internacional em 18º, que perdeu para o Bahia. Enfim, Remo está em 19º, Chapecoense em 20º. Chapecoense também perdeu nessa parada.
2: O ouvinte Samarão falou aqui, eu concordo, melhor cair o sinal do que o Vasco.
0: Vamos lá. Para fechar sua análise rapidamente aí, Paulo Vinícius Coelho, sobre a zona de rebaixamento.
3: Não, o ponto negativo, do 14º ao 17º, todos fizeram um ponto, como a Nadia já falou. O ponto negativo foi na vitória do 14º colocado, que é o Santos, porque o Neymar foi bem, entregou a camisa pro menino que se dizia corintiano, mas fã dele, e recebeu a camisa de presente do Neymar. Uma parte do torcedor do Corinthians deu um vexame gigantesco. Corre o risco do menino não querer ser mais corintiano, não querer mais gostar de futebol, porque o Abel Ferreira disse que o futebol está doente. Esse episódio mostra que não é o futebol, né? O futebol é só espelho de uma sociedade doente.
0: Muito obrigado, até mais.
3: Obrigado, Milton. Obrigado, Nadege.
2: Valeu.
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0: Segunda-feira, 31 de agosto de 2026, o indicador de incerteza da economia da Fundação Getúlio Vargas subiu 2,3 pontos em agosto e atingiu 111,7. O índice avançou depois da queda verificada em julho. Segundo a FGV, o resultado reflete o debate em torno das contas públicas e das políticas econômicas propostas pelos candidatos à presidência. Também influenciaram fatores como o El Niño, os efeitos do conflito no Oriente Médio sobre a trajetória da inflação doméstica e a trajetória da taxa de juros da economia brasileira, a Selic. A Justiça Eleitoral começa a julgar hoje os pedidos de registro dos candidatos à presidência e vice-presidência da República. As análises ocorrem no plenário virtual da Corte e se estendem até a quarta-feira, sob relatoria dos ministros André Mendonça e Estela Aranha. Nessa etapa, o TSE avalia chapas presidenciais de Lula, do PT, Flávio Bolsonaro, do PL, Romeu Zema, do Novo, Hertz Dias, do PSTU, Samara Martins, da Unidade Popular e Edmilson Costa, do PCB. Os ministros avaliam o cumprimento das condições de elegibilidade e a regularidade de documentos de cada um deles. A ministra Estela Aranha determinou a suspensão imediata de uma peça da campanha de Lula intitulada Conheça o Currículo de Flávio Bolsonaro. A decisão atende a um pedido do candidato do PL. Flávio alegou veiculação de informações inverídicas e descontextualizadas sobre as denúncias do caso das rachadinhas e do Banco Master. A determinação monocrática da ministra ainda será submetida à validação do plenário do Tribunal Superior Eleitoral. No horário de Brasília, 9:06.
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0: Vamos às informações ao vivo de trânsito em Manaus, agora com o Rômulo Salles, agente do Instituto Municipal de Mobilidade Urbana. Rômulo, bom dia.
1: Bom dia a todos os ouvintes da Rádio CBN. Vamos às nossas informações de trânsito nessa manhã de segunda-feira na cidade de Manaus. E a gente já inicia trazendo uma colisão com vítima lesionada motociclista que aconteceu no cruzamento da Avenida Noel Núteus com a Avenida Timbiras, na Cidade Nova. No local, todos os procedimentos necessários foram realizados e finalizados. Via liberada, porém o trânsito ficou prejudicado no local devido a essa ocorrência. Mas dentro de instantes voltará à normalidade, então fique atento, condutor. Vias em direção à área central da cidade nesse momento. Avenidas Djalma Batista, Constantino Neri, Mário Ipiranga, sem nenhum registro de ocorrência, todos os semáforos em funcionamento ideal, o trânsito é intenso, mas não temos registro de ocorrência, apenas o grande volume de veículos. Na saída da zona leste da cidade, da mesma forma, Avenida Cosme Ferreira, na aproximação com a rotatória do Coroado, com grande movimentação. O trânsito é intenso, mas sem nenhum registro de ocorrência, grande movimentação, grande volume de veículos e agentes de trânsito posicionados na rotatória do Coroado, monitorando e orientando toda a movimentação, então fique atento, condutor. E na saída da zona oeste da cidade, Avenida Coronel Teixeira, na aproximação com a Avenida Brasil, próximo às obras do Complexo Passarão, também temos uma grande movimentação, local sinalizado, com a presença de agentes de trânsito, então fique atento, condutor, são as situações de momento.
0: Muito obrigado, Rômulo Salles. Bom dia, bom trabalho para você.
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1: Já de volta com o CBN Jornal da Manhã, hoje, segunda-feira, 31 de agosto de 2026. Vamos juntos até 11 da manhã com as principais informações do Amazonas, principais informações de Manaus e região metropolitana. Você participa com a gente, manda sua mensagem 981980632 ou pelo youtube.com/CBN Amazônia. Agradeço a você que escolheu a CBN Amazônia para se manter bem informado nesta manhã de segunda-feira. Agora 8 horas e 10 minutos em Manaus, você confere a agenda dos candidatos ao governo do Amazonas para esta segunda-feira.
2: O candidato Cabo Daciolo, do Mobiliza, visita comunidades do interior do Amazonas. O candidato Gilberto Vasconcelos, do PSTU, se reúne pela manhã com apoiadores no centro de Manaus. À noite, visita o acampamento dos aprovados do concurso da Segurança Pública. O candidato Israel Munduruku, da Rede PSOL, se reúne pela manhã com apoiadores do bairro Jorge Teixeira, na zona leste de Manaus. À tarde, caminha na Feira do Produtor e se reúne com apoiadores no bairro Grande Vitória. Por fim, à noite, participa de reunião interna com a coordenação de campanha. O candidato Roberto Cidade, do União Brasil, participa pela manhã de entrevista em rádio local e acompanha o início do estágio operacional dos alunos soldados. No período da tarde, cumpre agenda institucional pelo governo do estado e participa de caminhada na zona sul de Manaus. À noite, concede entrevista a uma emissora de televisão e comparece à reunião política na zona sul da cidade.
1: Os outros candidatos não enviaram agenda de campanha desta segunda-feira. Daqui a pouquinho

0: Seria a vez da candidata professora Evani, do PSOL, porém a professora não alcançou os 5% de intenções de votos. E esse é um dos pré-requisitos, né? Não só os 5 primeiros colocados na pesquisa Quest, como também eles devem alcançar pelo menos 5% das intenções de voto. E a professora Evani, do PSOL, não alcançou. Ficou com os 3%. Portanto, não irá participar e na quarta-feira não teremos essa entrevista. Depois, ao longo da programação, a gente vai trazendo aqui as atualizações a respeito das sabatinas da CBN Amazônia com os candidatos ao Senado Federal pelo Estado. 8 horas e 12 minutos.
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0: Elcio Ribeiro, bom dia, boa segunda-feira.
2: Bom dia, querido Patrick, bom dia, Glenda, o Eros, bom dia para quem acompanha a CBN, uma excelente semana para todos e todas.
0: Para todos nós. Elcio Ribeiro, hoje você sempre traz para a gente dias comemorativos, né, que não necessariamente são feriados, mas o destaque do dia do pescador hoje, meu amigo?
2: Eu tô por fora, mas se é o dia do pescador, dou os parabéns aos pescadores.
0: Tá certo. Agora, vamos lá falar um pouquinho sobre essas entrevistas. Eu até falava há pouco sobre os cargos, né? As entrevistas que nós vamos fazer aqui com os candidatos ao Senado na próxima semana. E aí eu te pergunto, Elcio, essas entrevistas com candidatos aos cargos eleitivos de outubro servem para o eleitor conhecer, né? O eleitor filtrar melhor as escolhas, ouvirem propostas. Você acha que aquele que tem mais eloquência, o candidato, né, que sabe falar melhor, sabe passar melhor a sua ideia, ele leva vantagem?
2: É um negócio. O velho guerreiro, os mais antigos lembram, não sei se você lembra, o Chacrinha. Você pegou já a rebarba, né?
0: Como é? Como é, Elcio?
2: O Chacrinha. Chacrinha era o animador.
0: Ah, sim, sim, sim, sim.
2: Né? Então, o Chacrinha tinha uma frase que celebrizou aí nos cursos de comunicação. Ele dizia que quem não se comunica se trumbica, né? Significa que a comunicação é básica, né? Agora, daí a ter eloquência é complicado. Deixa eu falar uma coisa. Eu, quando converso com você, e muitas vezes nós tratamos de assuntos que têm um viés jurídico, eu tenho muito cuidado com o meu juridiquês. No cotidiano, às vezes, nós advogados, pessoal das carreiras jurídicas, tem uma linguagem, Patrick, que nem sempre se coaduna com a linguagem popular. Então, às vezes, um excesso de eloquência é negativo também. Você pode, eu acho importante, inclusive, a pessoa falar bem. Tem cursos que mostram técnicas para isso, para que a comunicação seja feita. Mas, com muita eloquência, você vai estar se dirigindo a um público bem pequeno, né? Vou dar um exemplo. Eu leciono na universidade no primeiro e no décimo período. Ou seja, os alunos estão começando e estão acabando. Patrick, eu não posso ter a mesma linguagem com os dois, então eu tenho que ter cuidado, né? E aí, cabe aos candidatos de todos os cargos, tá? Do vereador ao presidente. Nessa eleição, claro, não tem vereador. Mas cabe a todas as candidatas, aos candidatos, saber se comunicar. É claro que num debate o sujeito começa a gaguejar, não tem aquela eloquência necessária para o momento, ele sai perdendo. Mas, às vezes, você vê pessoas que não se comunicam bem, assim, rádio, televisão, mas eles chegam ao coração das pessoas, né? Então, eu acredito, sabe, Patrick, que tem que ter um equilíbrio aí entre a eloquência e o público que você quer atingir.
0: Eu realmente me pergunto, Elcio, se hoje, né, nos dias de hoje, por conta do fanatismo político que a gente tem no Brasil, se realmente a eloquência ou qualquer outro aspecto que não seja ter um lado político importa tanto assim.

0: sabe? Porque às vezes me parece que o que mais importa mesmo é você representar um lado ou outro. Se você for representante desse lado A, não importa se você fala bem, se você fala mal, se você não fala nada, você vai conseguir levar aquela multidão de gente que também concorda com você, que também está do mesmo lado de você, você entende? É como se a eloquência não fosse um fator determinante. Basta você ser o representante da minha ideologia.
1: Ó, Patrick, eu discutia ontem, né, com uma galera, isso no almoço, uma galera que ouve você. É, a gente falava sobre candidatos a Brasília, né, senadores e deputados. E a gente comentava que como seria bom que a população pudesse escolher pessoas que conhecessem, primeiro, os corredores de Brasília, e os nossos problemas, porque a gente precisa. A nossa bancada é pequena, né? São 8 deputados apenas. São Paulo tem 70. Uhum. Olha só. E aí seria interessante pessoas com conhecimento técnico para reivindicar, na verdade, algo que nós necessitamos: manutenção do polo industrial, a questão da reforma tributária que vai estar batendo o tempo todo. Mas a gente sabe que às vezes quem vai ser escolhido ou quem é escolhido é quem faz a dancinha, quem faz o gracejo, quem gera uma comunicação, né? E quando você fala de lado, eu vejo, vamos pegar a última pesquisa Quest, tá? A gente vê que para presidente da República segue uma polarização Lula-Bolsonaro, né? Patrick, eu não tenho dúvida que essa polarização retroalimenta, é bom para os dois. Não sei se a população quer isso. Eu diria que a grande pessoas de bom senso acham que qualquer polarização não é meritória, não é digna de aplausos, né? Só que, às vezes, nós estamos vivendo momentos, né? Então, nesse momento, essa polarização está servindo para algumas pessoas, né? Mas talvez através de uma boa comunicação, que é o tema do teu questionamento, pode ser que uma outra via, um outro viés comece a aparecer. E às vezes nem começa a aparecer para já. Isso aí é um caminho, às vezes tortuoso e longo.
0: É isso. Inclusive, só uma observação antes da gente finalizar aqui nossa conversa, Elcio. Esse ano, estava dando uma olhada aqui na Pesquisa Quest, nós temos, tanto nas eleições para o Senado, quanto nas eleições para o governo, não é bons candidatos no sentido de serem boas opções, mas no sentido de serem populosos, né? De serem populares, na verdade, de terem popularidade. A eleição tá bem disputada, né? Acho que para os dois cenários, tá. Inclusive, Senado e governo, né?
1: Eu diria que aqui no Amazonas, se você me perguntar quem iria para o segundo turno, eu tenho muitas dúvidas, né? E para o Senado também. Então está bem disputado isso. Talvez, sabe, Patrick, isso aí é o começo de um novo momento, mas no cenário nacional eu ainda vejo uma polarização muito forte.
0: É isso. Elcio Ribeiro, muito obrigado pela conversa de hoje. Aos ouvintes, vou até pedir desculpa aqui, que eu tô sem o acesso ao WhatsApp da CBN. Então, quem mandou pergunta, questionamento, eu não consegui acessar. Até peço pra a produção tá mandando aqui pra mim agora. Cadê? Quem foi que mandou essa, Eros? Foi o Rolando César. Rolando César mandou aqui a pergunta. Primeiro ele fala do gigantesco da Colina Vasco da Gama, manda um bom dia pro Elcio Ribeiro e fala: ao longo dos tempos, o Lula vem colecionando falas desastrosas, com preconceitos e principalmente discriminatórias sobre qualquer assunto e pessoas. Sábado falou sobre os garis, mais precisamente sobre os coletores de lixo, quando disse que essa classe não dá orgulho e que ser lixeiro é coisa de pobre. Que fala totalmente preconceituosa e responsável. Eu não vi, estou só reproduzindo aqui o que o Orlando está comentando com a gente, dizendo que os coletores de lixo são essenciais para manter as cidades limpas, saudáveis e funcionais. E diz também que hoje é dia do nutricionista. E mandou um parabéns, disse que o profissional que faz no seu trabalho, uma busca constante pela qualidade de vida e saúde de todos. Então, Orlando, participando conosco. Você viu essa fala do presidente, Elcio?
1: Não, não via. Eu acho que esses políticos mais longevos, né, muitas vezes têm falas que são tristes, né? Eu não ouvi falar isso. Mas porque o nosso querido Orlando César, eu agradeço a participação dele, ele é um fiscal muito duro do Lula, né? Mas se você for ver, todos os candidatos aí têm falas que são abomináveis, né? É isso.
0: O Raimundo, que eu imagino que seja o Raimundo Façanha, não é? Também mandou aqui pra gente. Também sou direito, letras. Mandando aqui sobre formação, imagino eu. Dá pra saber o que, que é atuação, o que, que é verdade. A ideologia acabou há algum tempo. A política é uma saída, já os políticos são uma aversão. Então, o Raimundo mandando pra gente aqui algumas reflexões.
1: Manda. A reflexão. Posso fazer?
0: Por favor, por favor.
1: A reflexão do Raimundo, que eu agradeço também a ligação dele, eu acho que reflete um sentimento, né, de boa parte da população que está cansada com a classe política.
0: Isso. Elcio, um abraço, meu amigo. Bom dia para você. Até a próxima. Até amanhã, no caso.
1: Abraço forte. Tudo de bom, Patrícia.
0: 8 horas e 23 minutos em Manaus. Vamos fazer uma pausa, intervalo, a gente volta daqui a pouco.

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0: 8h28.
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0: São 8h28 em Manaus. Daqui a pouquinho está chegando mais uma edição do Repórter CBN. Aproveito esse pequeno momento para te convidar a participar. Manda sua mensagem. 981980632 é o nosso WhatsApp. Você pode participar também pelo youtube.com/CBN Amazônia. Manda sua pergunta ou apenas a sua opinião a respeito do que você está acompanhando, as informações, as conversas com os colunistas ainda hoje. A gente vai ter aqui daqui a pouquinho a conversa com Jorge Moraes na coluna Automotores. Hoje vamos falar sobre o desafio de dirigir com a maior ameaça do trânsito moderno. Jorge Moraes vai comentar a respeito desse assunto. Qual é a maior ameaça do trânsito moderno, né? O que você acha? Jorge Moraes vai trazer daqui a pouquinho a opinião dele a respeito disso. Hoje tem economia com Denise Cassama. Vamos falar aí sobre calor e economia. Momento propício para isso, né? Muito quente e se espera que hoje seja mais um dia quente, né? Com essa máxima de 37 graus aqui em Manaus e região metropolitana. Você participa com a gente. São 8h29, virando o relógio para 8h30. Vamos ao Repórter CBN.
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0: Segunda-feira, 31 de agosto de 2026. Operações entre as forças de segurança estadual e federal resultaram na prisão de quase 2 mil pessoas e causaram um prejuízo estimado em mais de 260 milhões de reais ao crime organizado no Amazonas. As ações foram realizadas entre 2024 e esse ano. Os números estão num balanço feito pela Secretaria Nacional de Segurança Pública por meio da Diretoria de Inteligência e Operações Integradas. Os dados foram divulgados pelo G1. Apesar do cerco financeiro e do volume de apreensões, especialistas ouvidos pelo portal afirmam que as facções mantêm o domínio dos rios e têm expandido o poder na floresta. O Congresso Nacional inicia hoje a última semana de esforço concentrado antes das eleições de outubro. Na pauta estão 5 propostas de interesse do governo, como o fim da escala 6x1, a PEC da segurança pública e a revogação da taxa das blusinhas. As medidas avançam após acordo do presidente Lula com os presidentes Hugo Mota, da Câmara, e Davi Alcolumbre, do Senado. A primeira proposta a entrar em pauta será a medida provisória que zera o imposto sobre compras internacionais de até 50 dólares. Prestes a perder a validade, o texto deve ser votado hoje na comissão mista do Congresso. A relatora Leila Barros se comprometeu a apresentar o parecer até às 16h. No horário de Brasília, 9h33.
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0: 8:33.
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0: Já de volta com o CBN Jornal da Manhã e vamos trazer informação a respeito do Sul Manaus, né? Quem garantiu acesso ao Sul Manaus Passo a Passo 2026 precisa retirar as pulseiras. Como é que acontece esse serviço? Carla Mello com a gente. Carla, você com a informação, bom dia.
2: Oi, Patrick, bom dia para você, bom dia aos ouvintes da CBN. Retirada do quarto lote das pulseiras. Hoje, dia 31, são 7 pontos espalhados na capital amazonense. São diversos pontos. A nossa equipe hoje, por exemplo, esteve na Galeria dos Remédios. Lá é um dos pontos para retirada das pulseiras. Para retirar, tem que levar documento com original, com foto e, claro, 1 quilo de alimento, porque a gente sabe que existe, né, essa ação de solidariedade. O show é gratuito, mas para você, né, ter acesso a pulseira, precisa levar o seu documento original com foto e 1 quilo de alimento não perecível. O comprovante também da reserva, né? Quando você acessou ali o site da Manaus Cult, fez, né, a sua inscrição para conseguir a pulseira, tem esse comprovante de reserva. Hoje também, às 16h, vai sair a lista de contemplados para as credenciais PCD. São 60 credenciais, lembrando que são 30 em cada palco. Palco Alfândega, Palco Malcher, e além dessas 30, cada PCD pode também levar um acompanhante, então são 60, né, credenciais. E hoje vai sair a lista com as pessoas contempladas, e a partir de amanhã vai ser realizado, tanto na terça quanto na quarta, a entrega das credenciais na sede da SEMAS, que é ali na Avenida Airão, no centro. Para o público PCD, documento oficial, documentação PCD apresentada na inscrição. Então hoje entrega aí do quarto lote de pulseiras, né, em 7 pontos, tem também no shopping Felipe Dal, ou seja, a pessoa no ato ali que fez a solicitação, ela escolhe o ponto mais próximo de casa. Então quem se inscreveu para participar do Sul Manaus já sabe o ponto de entrega, só não pode esquecer documento com foto e 1 quilo de alimento não perecível. Pelo amor de Deus, gente, nada de ficar levando açúcar, leva feijão, leva macarrão, leva arroz. O objetivo é justamente atender essa demanda no período da seca. Famílias ribeirinhas que ficam isoladas nesse período da seca, todo o alimento, né, que foi arrecadado vai ser destinado para a cesta básica para atender essa população nesse período tão sensível aqui na região próxima a Manaus. Então são essas as atualizações e, claro, Geo Amazonas, informação completa, link para você ter acesso a todos os detalhes, principalmente do evento. Começa dia 4, vai até dia 13, mais os shows 4, 5, 6, 7. Volto contigo, Patrick.
0: Beleza, Carla. Obrigado pela informação. Bom dia, bom trabalho para você. Agora 8:37. Antes do nosso intervalo comercial, trazer aqui participação dos ouvintes. Começar com o professor Alexander. Ele que manda um bom dia e diz o seguinte: o grande perigo desse período eleitoral é a ideologia doentia, direita versus esquerda, que faz até pessoas da mesma família deixarem de se falar e esquecer o mais importante: o bem-estar das pessoas vem antes de qualquer coisa. A gente estava comentando mais cedo, né, conversando com Elcio Ribeiro sobre política, sobre essa questão de ideologia, e aqui o professor Alex manda essa mensagem para a gente. Obrigado, Alex, pela participação, e é isso mesmo, né? Concordo com você. Chegou num ponto doentio de direita versus esquerda, em que não importa o que é proposto por quem é da direita ou por quem é da esquerda, pode ser bom ou ruim para a população, mas se a pessoa é da direita e a proposta vem da direita, gosta da proposta. Se for da esquerda, não gosta, e vice-versa, né? Se a proposta for da esquerda, é bom ou ruim, não interessa, é da esquerda, é bom. Então a gente está numa situação realmente que algumas pessoas não conseguem enxergar isso, né? O importante é o seu político de estimação continuar no poder ou chegar ao poder, né? Enfim, obrigado, Alex, pela participação. Tem mais participações por aqui também. O Orlando César já mandando pergunta pro Jorge Moraes. Daqui a pouquinho a gente faz, viu, Orlando? Pergunta aqui pro Jorge Moraes na nossa coluna CBN Automotores daqui a pouco. São 8:38. Vamos a mais um intervalo e já voltamos.
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4: Dica Pipoca em Cena. Quer fazer um filme com o celular? Antes de apertar o REC, comece por uma boa ideia. Pense em três coisas. Quem é o seu personagem? O que ele quer? E qual problema vai encontrar pelo caminho? Agora, organize sua história com começo, meio e fim. Não precisa complicar. Um roteiro simples já ajuda você a saber o que precisa gravar. Faça uma lista de cenas, escolha as locações, veja quem vai participar e separe tudo o que será usado durante a gravação. Quanto melhor o planejamento, mais fácil será a filmagem. Roteiro pronto? Então agora pode dizer luz, câmera e ação. 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

0: 8h42.
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0: Já de volta com o CBN Jornal da Manhã, segunda-feira, 31 de agosto de 2026. Termina amanhã a campanha de multivacinação com a oferta de imunizantes para atender principalmente crianças e adolescentes. Juscelio Paiva está de volta conosco. Informação com você, Juscelio.
2: Essa informação é da Censa, Patrick, Secretaria Municipal de Saúde. Encerra amanhã o prazo da campanha de multivacinação, uma campanha nacional. Aqui em Manaus, 170 salas de vacinação estão disponíveis para atender o público. Segundo informações divulgadas pela Censa, esse calendário que se encerra amanhã tem o objetivo de garantir a imunização de crianças e adolescentes com menos de 15 anos. Essa vacinação contra várias doenças faz parte também da atualização da carteirinha, né? Caderneta de vacinação das crianças e também dos adolescentes. Por isso, é importante que os pais compareçam hoje e amanhã também, dia 1º de setembro, em alguma unidade de saúde espalhada pela capital para garantir a atualização da caderneta de vacina, mas também a aplicação das doses desses imunizantes, né? Dessas vacinas que são completamente gratuitas, que protegem aí, dentre outras doenças, contra o sarampo, que já foi erradicado do país, mas que voltou a que era uma vacina que estava, inclusive, suspensa e voltou agora por conta dessa campanha de multivacinação, dentre outras vacinas consideradas importantes no calendário infantil. Então, até amanhã, os pais devem comparecer com o documento da criança ou do adolescente, além também da caderneta de vacinação para garantir essa imunização. São 170 salas, mas pelo menos duas delas, sendo uma localizada na Zona Norte e outra na Zona Leste, funcionam até sábado e domingo para conseguir atender o público-alvo dessa campanha, que inclusive já encerra amanhã, Patrick.
0: É isso. Obrigado, Juscelio. Novamente, bom trabalho, bom dia para você por aí. Essas duas unidades que o Juscelio traz para a gente, que funcionam também aos domingos e feriados, né? São a Unidade de Saúde da Família Carmen Nicolau, na Zona Norte, e a Unidade de Saúde da Família Leonor de Freitas, na Zona Oeste. Claro, agora já não importa tanto assim, porque termina amanhã, né? Mas até amanhã e durante os últimos dias, também tinha esse atendimento nos fins de semana, na expectativa de receber aí crianças e adolescentes com menos de 15 anos, né? Então, até 14 anos, 11 meses e 29 dias, né? A ideia dessa campanha é evitar o retorno de algumas doenças que já foram controladas graças à vacinação, né? Agora, a Censa fala sobre baixa cobertura vacinal. Essa baixa cobertura vacinal aumenta o risco de circulação de doenças como sarampo, por exemplo, né? Que voltou a registrar casos no Brasil nos últimos anos. E é isso, né? Além das vacinas de rotina, uma das novidades deste ano é a oferta da segunda dose de reforço da vacina inativada contra a poliomielite, né? Que é indicada para crianças até 4 anos, 11 meses e 29 dias. Então, até amanhã, esse serviço da campanha de multivacinação, chegando aí à reta final em Manaus. São 8 horas e 46 minutos. Vamos trazer informação sobre um projeto da Prefeitura de Manaus que prevê um subsídio de até 3 milhões de reais por mês para as cooperativas que operam o transporte complementar, né? O famoso amarelinho. Essa medida é apontada pelo Instituto Municipal de Mobilidade Urbana como uma alternativa para melhorar um serviço que hoje é considerado crítico.
3: A Marilene e o Elzamar vivem com medo.
4: Quase que ele me joga lá fora. Logo que eu entrei, ele arrastou, aí eu tenho medo agora de andar.
5: Eu não uso, porque esses caras são muito irresponsáveis, solta a gente na beira da rua, só faz pouco derrubar a gente com nava a porta.
3: Essa é a opinião de muitos usuários do transporte alternativo, os amarelinhos. O serviço existe há mais de 20 anos e surgiu como uma alternativa para atender áreas nas zonas norte e leste, onde o transporte convencional não chegava ou era insuficiente. Segundo o Instituto Municipal de Mobilidade Urbana, os amarelinhos atendem diariamente cerca de 120 mil usuários. Recentemente, as cooperativas passaram a denunciar sucessivos atrasos nos subsídios recebidos, o que, segundo a categoria, impacta na qualidade do serviço para a população. Ônibus quebrados e sem manutenção viraram rotina. O presidente da cooperativa Manaus, Cláudio Omar de Souza, reconhece que o serviço prestado está bem abaixo do esperado.
6: Nós hoje, infelizmente, prestamos um péssimo serviço à população, a gente tem consciência disso. Temos hoje uma frota envelhecida e não temos crédito para comprar novos veículos, né? Por conta de que a gente não tem receita para fazer o pagamento desses novos veículos.
3: Pela licitação mais recente, deviam circular 320 veículos, mas devido a problemas de falta de manutenção, apenas 237 estão circulando. Os outros estão parados. Tem veículo, por exemplo, que está há 60 dias na garagem da cooperativa com problema no motor. Nessa semana, a Prefeitura de Manaus enviou à Câmara Municipal um projeto de lei que prevê um subsídio de até 3 milhões de reais por mês para as cooperativas de transporte. O dinheiro viria do Fundo Municipal de Mobilidade Urbana. A proposta foi feita a partir de um estudo que levou em conta os dados da bilhetagem e o custo da operação do transporte público. Hoje, é arrecadado, em média, 3 bilhões e 700 mil reais por mês com as passagens, mas o custo operacional estimado para esse modal é de quase 6 milhões de reais. Segundo a Prefeitura, o déficit passa de 2 milhões de reais por mês. É justamente para cobrir essa diferença que a Prefeitura propõe o repasse do subsídio, que poderá ser pago já a partir de agosto, caso o projeto seja aprovado. Ainda segundo a proposta, o dinheiro vai ser repassado diretamente às cooperativas e aos permissionários individuais. A prioridade será o pagamento de dívidas e a renovação da frota, com a compra de ônibus novos. Em Manaus, os veículos do transporte alternativo estão sem renovação desde a frota de 2013. Para a categoria, o repasse pode ajudar a recuperar e fortalecer o modelo de transporte alternativo aqui em Manaus.
6: Nos próximos 6 meses, elas terão uma frota nova, né? Nós da cooperativa, os permissionários, o que eles mais querem é renovar a frota.
3: Para o especialista em trânsito, Ranieri Mendonça, o projeto é viável, mas deve ser monitorado.
7: Precisa ser feito urgentemente uma atualização da frota. Deve-se ter uma fiscalização melhor a respeito desse transporte.
8: Ele é muito sucateado e eles não têm respeito pelas outras pessoas que estão no trânsito. Eu vou, mas vou com medo.
3: Reportagem de Carla Mello, Eros de Souza, para a CBN Amazônia.
0: 8 horas e 50 minutos em Manaus. Vou trazer aqui um levantamento. Uma sequência de operações integradas entre as forças de segurança estadual e federal resultou na prisão de 1.902 pessoas e provocou um prejuízo estimado em 263,48 milhões, né, de reais ao crime organizado no estado do Amazonas entre 2024 e 2026. Apesar do cerco financeiro e do volume de apreensões, especialistas alertam que as facções continuam dominando calhas de rios e expandindo sua influência territorial. Os números que foram obtidos com exclusividade pela nossa equipe do G1 fazem parte do balanço elaborado pela Secretaria Nacional de Segurança Pública por meio da Diretoria de Inteligência e Operações Integradas, DIOP. Segundo o relatório, nesses 2 anos, o governo federal investiu 265 milhões de reais em recursos diretos no estado para modernizar a infraestrutura, adquirir equipamentos, apoiar ações ostensivas de combate ao narcotráfico. De acordo com o levantamento, a atuação conjunta entre os governos buscou bloquear os corredores logísticos estratégicos usados para a circulação de ilícitos na Amazônia. E entre os resultados contabilizados no período estão 20 operações estratégicas deflagradas, 139 mandados de prisão cumpridos, mais de 457 mil ações ostensivas, 164 operações de inteligência executadas, mais de 9 toneladas de drogas apreendidas, mais de 48 toneladas, quase 49 toneladas de drogas incineradas, 471 armas de fogo, 56 veículos confiscados, 72 toneladas de minério ilícito recolhidos. Dá uma olhada lá no G1 Amazonas. Tem mais detalhes a respeito de todo esse levantamento. Agora são 8 horas e 52 minutos. Vamos fazer mais uma pausa, intervalo, a gente volta já.

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0: 8h55.
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0: Já de volta com o CBN Jornal da Manhã, segunda-feira, 31 de agosto de 2026. Vamos agora com informações ao vivo do interior do estado. Em Capiranga, um incêndio destruiu plantações e deixou agricultores da região com problemas, né? Adalto Silva está com a gente, tem as informações. Adalto, bom dia.
2: Muito bom dia, Patrick. Bom dia, ouvinte CBN. Um domingo de muito calor, muito sol e fogo, infelizmente, na estrada do Membeca, que fica na cidade de Capiranga, ligando Capiranga à comunidade do Membeca, que fica a 30 quilômetros ali do rio Manacapuru. Incêndio de grandes proporções atingiu a vegetação na estrada Manuel Antunes, conhecida como estrada do Membeca, colocando em risco aí não só a plantação que foi destruída em sua maior parte, como também as residências dos moradores, né? Que reclamam da falta de apoio para conter as chamas. O município não possui corpo de bombeiros e fica mais difícil ainda a situação. Segundo relatos dos moradores, a brigada do município também não esteve ontem no local, só dificultando mais ainda essa situação. Nos quilômetros 10 e 22, são dois focos de incêndio que se espalharam, não só ali ao longo das margens da estrada, como também para a parte dos fundos, e isso vem causando sérios prejuízos para quem mora naquele local. Segundo informações dos próprios moradores da estrada, o governo do estado ficou de hoje encaminhar uma brigada do Corpo de Bombeiros para dar assistência, auxiliar o pessoal no combate a esse incêndio. Aqui em Manacapuru também não foi diferente. No quilômetro 1 da estrada M352, que liga Manacapuru a Novo Airão, no quilômetro 1, ali próximo à lixeira do município, um incêndio também, daqueles famosos incêndios que nascem em meio ali aos entulhos, né? Também causando sérios problemas para as comunidades e para as pessoas que moram ali à margem. Infelizmente, o aterro sanitário muito próximo da sede do município, então pessoas moram ali em toda a lateral do incêndio, causando também sérios problemas. A gente aguarda agora uma nova posição hoje pela manhã, se o pessoal conseguiu apagar ou se brigada de incêndio, corpo de bombeiros estão dando auxílio. Aqui no município de Manacapuru há corpo de bombeiros, então a situação é mais fácil de combater, mas infelizmente em Capiranga a situação é difícil. A gente aguarda agora novas informações para trazer aí para os nossos ouvintes. Patrick.
0: Muito obrigado, Adalto. Bom dia e bom trabalho para você por aí. São 8 horas e 58 minutos em Manaus. Ainda trazendo informação do interior do estado, o corpo do artista parintinense conhecido como Nico chegou a Parintins e foi velado por familiares e amigos que prestaram as últimas homenagens e se despediram do artista. Johnny Salgado, de 45 anos, morreu após sofrer um acidente em uma estrutura na arena em Manacapuru. Ele chegou a ser socorrido e encaminhado para atendimento hospitalar, mas não resistiu aos ferimentos. As circunstâncias do acidente estão sendo apuradas pelas autoridades. Em Parintins, familiares, amigos e integrantes do meio cultural se reuniram para a última despedida ao artista, marcada pela emoção e pelas homenagens à trajetória de Nico. 8 horas e 59 minutos.

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0: de agosto de 2026. A Polícia Civil apreendeu computadores, celulares e um carro na casa do atacante do Vasco, David Correia, conhecido como DVD. Ele está na mira de uma operação interestadual que investiga o envolvimento de jogadores de futebol com uma quadrilha de tráfico de armas e drogas. O centro de treinamento do clube também foi alvo de busca. Os agentes ainda foram ao endereço ligado ao jogador Rainer William Cordeiro, que pertence ao Santos, mas está emprestado ao Vila Nova de Goiás. Eles cumpriram um mandado de busca e apreensão no local, que fica na cidade da Serra, no Espírito Santo. O partido Missão classificou como nula a decisão do ministro Dias Toffoli, que adiou o julgamento do registro da candidatura de Renan Santos à presidência da República. A manifestação foi enviada ao Tribunal Superior Eleitoral. Toffoli retirou o processo da pauta no sábado, 2 dias antes do julgamento que estava previsto para começar hoje. De acordo com o ministro, existem possíveis irregularidades nas informações apresentadas por Renan sobre as contas usadas nas redes sociais durante a campanha. A estimativa da inflação brasileira para esse ano caiu levemente, de 5,02% para 5,01%. Já para 2027, a projeção do IPCA subiu 0,03 ponto percentual e atingiu 4,28%. Já são 3 semanas seguidas de alta. Os dados estão no Boletim Focus, divulgado pelo Banco Central. No horário de Brasília, 10h03.
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1: Dez horas e quatro minutos no horário de Brasília. Vamos à nossa primeira edição do Giro CBN Amazônia desta segunda-feira, 31 de agosto de 2026, ao vivo para os estados do Pará, Acre, Roraima, Amapá, Amazonas e Rondônia. A gente começa com o Pará. Diego Beckmann está com a gente para falar sobre a pesquisa Quest, que mostra um empate técnico na disputa pelo governo do estado. Diego Beckmann, bom dia.
2: Bom dia, Patrick. Bom dia a todos do Giro CBN Amazônia. O levantamento aponta Dr. Daniel, do Podemos, com 28% das intenções de voto, e Hanna Gassan, do MDB, com 27%. Na sequência, aparecem Gal Leite, da UP, Uel Macedo, do PSTU, e Araceli Lemos, do PSOL, todos com 2% cada. José Moita, do Democrata, tem 1% das intenções de voto. 29% dos eleitores ainda estão indecisos e outros 9% declararam voto branco ou nulo, ou disseram que não vão votar. Segundo a Quest, 58% dos eleitores dizem que a escolha do candidato é definitiva. Outros 41% admitem que ainda podem mudar de voto até a eleição marcada para o dia 4 de outubro. Na pesquisa espontânea, quando os nomes dos candidatos não são apresentados, Dr. Daniel tem 14% e Hanna Gassan 12%. 2% citaram outros nomes. O índice de indecisos sobe para 69%. 3% declararam voto branco ou nulo ou disseram que não vão votar. A Quest entrevistou 804 eleitores com 16 ou mais anos de idade entre os dias 25 a 28 do mês de agosto. A margem de erro é de 3 pontos percentuais para mais ou para menos e o nível de confiança é de 95%. A pesquisa está registrada no Tribunal Superior Eleitoral com o número PA-07718-2026. Patrick, volto com você.
1: Muito obrigado, Diego Beckmann, pela informação. Bom dia, bom trabalho para você e para toda a nossa equipe da CBN Belém. Vamos agora ao Acre, estado que tem 3 cidades entre as que mais desmataram em julho. Bruna Rosa é quem traz a informação. Bruna, bom dia.
3: Dia, Patrick. Feijó, Tarauacá e Sena Madureira, no interior do estado, apareceram na lista das cidades que mais desmataram na Amazônia Legal em julho de 2026. É o que afirma um levantamento do Instituto do Homem e Meio Ambiente da Amazônia, divulgado nesta última quinta-feira. Conforme os dados, Feijó aparece na segunda posição do ranking, seguida de Tarauacá, que ocupa o terceiro lugar, e Sena Madureira, que teve o menor índice, mas ainda apareceu na lista na oitava colocação. No topo ficou Altamira, no Pará. O levantamento também mostra que o Acre respondeu por 22% do desmatamento detectado na região em julho. O número representa um aumento de 73% em relação a julho de 2025. E quando se trata de degradação florestal, somente o Acre concentrou 36% do que foi detectado na Amazônia Legal no mês de julho. No total, quadrados de florestas degradadas, o equivalente a mais de 31,2 mil piscinas olímpicas. Apesar da alta registrada no mês, considerando o período acumulado de agosto de 2025 a julho de 2026, o Acre apresentou redução de 12% no desmatamento. Patrick.
1: Muito obrigado pelas informações, Bruna Rosa. Bom dia, bom trabalho para você e para toda a nossa equipe da CBN Rio Branco. Vamos agora às informações do estado de Roraima. No estado, 2 homens foram presos por suspeita de retirar e distribuir parte de uma carga de drogas de um avião que caiu na terra indígena Yanomami. Taígo Araújo é quem está conosco e traz a informação. Taígo, bom dia.
4: Isso mesmo, Patrick. Muito bom dia. Esses 2 homens, um de 37 e outros de 41 anos, foram presos por tráfico de drogas. Segundo a Polícia Civil, eles retiraram e distribuíram uma carga de skunk transportada em um avião que caiu no rio Uraricuera, na terra indígena Yanomami, aqui em Roraima. Um dos presos, de 37 anos, é um líder indígena Xiriana, é um subgrupo do povo Yanomami. Segundo a polícia, ele era uma pessoa de referência na região indígena. Os nomes dos investigados não foram divulgados. E esse caso é investigado pela Delegacia de Repressão a Entorpecentes, a DRE. Essa aeronave caiu em maio, após sair da Venezuela. Na época, a Polícia Federal e a Força Aérea Brasileira encontraram um skunk dentro do avião que estava parcialmente submerso no rio. Segundo a investigação, parte da droga foi retirada da aeronave após a queda e levada para Boa Vista. A apuração avançou depois que a Polícia Militar apreendeu 31 tabletes de skunk em um quarto de hotel aqui em Boa Vista e, conforme a Civil, essa droga teria sido retirada desse mesmo avião. Os investigadores também estiveram nas regiões do Trairão e da Vila Nova, em Amajari, áreas de acesso ao território indígena e também o local da queda. A Polícia Civil informou que as investigações continuam para identificar outros envolvidos e também descobrir o destino restante dessa carga. Volto com você, Patrick.
1: Obrigado, Taigo. Bom dia, bom trabalho para você, para toda a nossa equipe da CBN Boa Vista. Agora, 10 horas e 10 minutos no horário de Brasília, informações do Amazonas, operações integradas das Forças de Segurança Estaduais e Federais prenderam mais de 1.900 pessoas e causaram prejuízo estimado em 263 milhões de reais ao crime organizado do Estado entre 2024 e 2026. Eros de Souza, informação com você, bom dia.
5: Bom dia, Patrick. Bom dia aos ouvintes da CBN Amazônia. Esse balanço é da Secretaria Nacional de Segurança Pública e apontou que foram apreendidas mais de 9 toneladas de drogas, 471 armas de fogo, 56 veículos e 72 toneladas de minério ilegal. Outras 48 toneladas de entorpecentes também foram incineradas. Nesse período, foram realizadas 20 operações estratégicas, 164 ações de inteligência e mais de 450 mil ações ostensivas. Ao todo, 139 mandados de prisão foram cumpridos. Segundo o relatório, o governo federal investiu 265 milhões de reais no Amazonas para modernizar estruturas, comprar equipamentos e apoiar o combate ao narcotráfico. O Estado também recebeu drones, viaturas, munições e programas de extração de dados. Apesar dos resultados, os especialistas alertam que facções criminosas ainda controlam rotas pelos rios e ampliam a presença em municípios do interior do Amazonas. Patrick.
1: Obrigado, Eros. Bom dia, bom trabalho para você. Vamos agora ao estado do Amapá com mais informações. O capotamento deixa uma pessoa morta e outras três gravemente feridas. No estado, informações com Luiz Felipe Santos. Luiz, bom dia.
6: Oi, Patrick, bom dia. O acidente aconteceu na BR-156.

0: Boletim epidemiológico de hepatites virais, divulgado pelo Ministério da Saúde. O estado tem a segunda maior taxa de detecção de hepatite B do Brasil. E Porto Velho lidera o ranking entre as capitais. Ao mesmo tempo, os dados mostram uma redução expressiva dos casos de hepatite A ao longo da última década. João Alves está conosco, tem os detalhes. João, bom dia.
1: Oi, Patrick, bom dia para você, bom dia aos ouvintes. Esses dados fazem parte do Boletim Epidemiológico de Hepatites Virais 2026 e mostram, né, esse cenário de contrastes aqui no estado. De um lado, o estado registra avanços importantes no controle da hepatite A. Em 2014, foram 124 casos da doença aqui no estado. Em 2025, esse número caiu para apenas 9 notificações. Porto Velho, né, a capital, a redução é ainda maior, de 111 casos para apenas um registro no mesmo período. Por outro lado, a hepatite B segue como um desafio para a saúde pública. No ano passado, Rondônia registrou 406 casos da doença, alcançando uma taxa de 23,2 ocorrências por 100 habitantes, mais de 4 vezes acima da média nacional. Aqui na capital, a situação também chama atenção. Porto Velho contabilizou 199 casos em 2025 e atingiu a maior taxa de detecção entre todas as capitais brasileiras, com mais de 38 casos por 100 mil habitantes. Esse boletim também mostra que Rondônia possui a segunda maior taxa de hepatite B em gestantes do país, atrás apenas do Acre. E os especialistas, né, Patrick, destacam que esses números, eles são reflexos tanto na circulação do vírus, quanto também da ampliação da capacidade de diagnóstico e notificação realizada pela rede de saúde. Patrick.
0: Muito obrigado pela informação, João. Bom dia, bom trabalho para você, para toda a nossa equipe da CBN Porto Velho. Agora, 10 horas e 15 minutos no horário de Brasília. Esta foi nossa primeira edição do Giro CBN Amazônia. Daqui a pouco a gente volta com mais informações da região norte do Brasil.
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0: 9:20.
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0: E aí, Jorge, bom dia, boa segunda-feira.
2: Bom dia, Patrick, boa segunda-feira para todos nós.
0: Tudo bem com você, meu querido?
2: Tudo bem, tô animado aí com o feriado chegando, finalmente eu vou tirar 3 dias de folga.
0: Ah, olha só que maravilha, né? 3 diazinhos bacana, vai dar para descansar. Jorge Moraes, desafio de dirigir com a maior ameaça do trânsito moderno. Primeiro, qual é essa maior ameaça?
2: A distração e a falta de empatia, parece que elas andam juntas, Patrick. E eu queria chamar a atenção a um dado, né, que é aquilo que você está vendo no próprio crescimento do trânsito urbano. Muitos motoristas estão classificando a carteira para atividade remunerada, faz o psicotécnico, vai lá, o exame médico e tudo, e atividade remunerada. Ele vai lá, vai dirigir, mas ele não está pronto para isso. Ele não está pronto porque ele não entende que é preciso respeitar o espaço do próximo, principalmente quando você está no trânsito. O trânsito é um espaço comunitário, super democrático, por sinal, tem que dar a vez, tem que esperar, tem que estacionar de forma correta, dar a seta. Se todo mundo fizer o certo, menos acidente, menos tudo, né? Mas é um capítulo que, por exemplo, o primeiro ato é o momento da distração. O que tem de gente pegando, com essa onda dos carros chineses, as telas maiores, o que tem de motorista destravando essas telas ou colocando aquele box streaming que vende na internet para você poder dirigir observando o YouTube ou um filme ou algo que ele baixou na caixinha e ele quer dirigir e assistir alguma coisa. É impossível. É impossível você tá 100% ali. Vai. Na verdade, é possível. Só que o que a gente está vendo é um carro batendo atrás do outro em baixa velocidade, uma buzinada extra no semáforo porque a pessoa está desatenta, pegando o celular, está ali manuseando de alguma forma e criando alguns novos protocolos. Sem contar quando a gente está parado ou em baixa velocidade, vem aquele motorista de aplicativo despreparado, não são todos, vale destacar, e joga o carro na tua frente, para de todo jeito, ou simplesmente você vai entrar no prédio que você mora, tem um mocinho parado na entrada, ou a mocinha, parado na entrada de acesso ao prédio, porque o morador é um contribuinte dessa falta de empatia de algum jeito. Então, está sendo muito difícil dirigir. E eu começo a conversar com gente que já passou muito da minha idade, né? Gente que está olhando, eu não quero dirigir mais aos 70 anos. Está muito difícil encarar esse desafio, está muito difícil você se proteger desse trânsito, entre aspas, moderno, como eu chamei na pauta contigo. E isso serve para o motociclista também, Patrick. Acho que você já viu no trânsito a quantidade de moto que tem com o celular preso no suporte e a pessoa olhando o Waze, muitas vezes ele está sem fone de ouvido porque ele tem que prestar atenção, de viseira aberta. É um momento muito louco que parece que a Índia, Bangladesh ou o que quer que seja vai certamente vencer o trânsito de Manaus, do Recife e de tantas outras as capitais, porque está muito louco. E aí resulta em microacidentes, acidentes maiores, em falta de atenção, em discussão no trânsito. Ficou difícil e isso precisa ser revisto, primeiro, pela questão da autoridade. O brasileiro, eu considero não todos, tá? Porque é difícil a gente apontar dessa forma. Quando ele viaja, aquele brasileiro que viaja e vai em um outro país, como os Estados Unidos da América, não estou falando de política, mas eu estou falando de respeito à lei, ele se pela e respeita o trânsito como se fosse um negócio impressionante. Ele vai perder a vida se ele passar dos 55, 65, 70 milhas por hora, Miami, Orlando, por exemplo, que é um destino muito grande aí de quem sai de Manaus e vai para Miami, que é rapidinho. Ele se pela. Mas em Manaus ele quer ser um Nelson Piquet. Ele quer ser não que seja Nelson Piquet, um infrator, mas ele quer acelerar para valer, ele não tem medo da lei, ele acha que está tudo certo e que encarar uma multa comum, alguns pontos na carteira, não vai mudar a vida dele. Realmente não vai. Mas é uma questão cultural, educacional, e o motorista vai concordar comigo, sem falso purismo, a gente precisa se comportar melhor no trânsito. Precisa aderir àquela situação em que eu vou olhar para minha lado direito, lado esquerdo, vou usar mais os retrovisores, vou pensar, principalmente quando você vai deixar seu filho na escola, que é um outro ato, né? Parar em fila dupla é negócio que a gente não admite mesmo, Patrick. É mais ou menos esse desafio, não é um desabafo, é uma reflexão para que o motorista que está dirigindo, que está nos escutando, aumentou o volume do som, para poder perceber que ele precisa ser mais paciente, resiliente, pensar no próximo. É. E saber que se ele está na atividade remunerada, ele tem que se comportar melhor do que eu, inclusive, viu?
0: Mais ainda, né? Tá o dia inteiro aí trabalhando no trânsito, dirigindo, meu amigo, é complicado.
2: Não é fácil.
0: Não é fácil. Eu costumo dizer aqui que uma das... talvez a maior fonte de estresse do dia para muita gente seja o trânsito, inclusive. É complicado o trânsito das cidades. E aqui falando especificamente de Manaus, que é onde eu dirijo, né? Ô Jorge, antes da gente finalizar, tem uma pergunta de ouvinte para você, sabia? Pergunta cedo aqui o Orlando mandou. Mandar para você. Não tem a ver com o tema de hoje, mas tem a ver com carros elétricos. Ele faz o seguinte, fala o seguinte: com o recorde de vendas dos carros elétricos no país e crescendo a cada dia, em que porcentagem os donos de postos de gasolina terão que baixar os valores absurdos do gasonol? Aspas, aliás, parênteses, combustível de gasolina mais 32% de etanol misturado, já que eles perderão esses consumidores permanentes. Hoje os carros elétricos já são 7% da frota do país. 30% eles já vão sentir o baque?
2: 30% sim, mas a maioria continua sendo flex, a combustão, né? Bebendo gasolina com etanol e etanol puro. De fato, esse baque não vai acontecer agora. Mas eu falei com vários donos de postos de combustíveis há exatos 5 anos, que eles deveriam se preparar para a grande mudança. E alguns postos já estão fazendo com que alguns espaços estão sendo transformados em eletroposto. Você já vê que tem posto ali já vendendo energia, já colocando do lado carregadores mais potentes para que o consumidor pare lá, abasteça e tenha um plano B nessa ordem de faturamento. Mas o combustível não vai baixar nessa mesma condição que a gente observa, principalmente no ano que vem com essa reforma tributária dos impostos. Eu tô sem saber para onde ir e o que falar nesse exato momento, porque no Brasil que a gente vive, até o passado, como disse Pedro Malan, é incerto, amigo.
0: Até o passado é incerto.
2: Essa é mais boa. Ou menos desse jeito.
0: Jorge Moraes, te agradeço, viu, pelo comentário.
2: Até um abraço,
0: bom dia. Até sexta-feira.
2: Bom dia.
0: 9:28. Bom, faço até um questionamento pro ouvinte da CBN sobre o que o Jorge acabou de trazer, né? Eu ainda não vi, pelo menos pelas ruas de Manaus, ou pelos bairros de Manaus, postos de combustíveis que também oferecem a recarga para veículos elétricos, né? Já vi postos especificamente voltados para isso, mas não no mesmo ambiente de um posto de combustível tradicional. Se você viu, ouvinte CBN, manda aí pra gente ter esse registro, né? E até avisar também para quem é dono de carro elétrico, né? Particularmente já vi só alguns postos, alguns eletropostos mesmo, né? Mas não postos tradicionais que também oferecem a recarga para veículos elétricos, né? 9:29 em Manaus. Vamos fazer mais uma pausa. Vem aí o repórter CBN e a gente volta daqui a pouquinho.
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0: segunda-feira, 31 de agosto de 2026. O ministro do Desenvolvimento, Márcio Elias Rosa, vai se reunir hoje com o representante comercial dos Estados Unidos, Jameson Greer, para negociar o tarifaço. O chanceler Mauro Vieira também participa do encontro virtual, que marca a retomada formal das negociações técnicas. A reunião foi agendada após a conversa por telefone entre os presidentes Lula e Donald Trump. Em pauta, o governo brasileiro busca a redução das taxas de até 37,5% ou a ampliação da lista de produtos isentos. No foco estão itens como etanol, açúcar e fertilizantes. O Instituto Nacional de Meteorologia emitiu um alerta vermelho de grande perigo para tempestades. O aviso vale para 378 municípios de Santa Catarina e do Rio Grande do Sul. O alerta prevê acumulados de chuvas superiores a 100 milímetros no dia. Também queda de granizo e rajadas de vento acima de 100 km por hora. O órgão adverte para o risco elevado de alagamentos, queda de árvores e cortes no fornecimento de energia elétrica. Equipes de socorro procuram pelo menos 15 pessoas que desapareceram após uma inundação repentina no Parque Nacional do Grand Canyon, nos Estados Unidos. O Serviço de Parques informou que um homem morreu no local. Mais de 60 pessoas foram retiradas da região. A enchente causou destruição ao longo do Rio Colorado. As trilhas e os passeios de rafting foram suspensos. A Bolsa de Valores de São Paulo sobe 1,58% aos 178.437 pontos. O dólar comercial está em alta de 0,66%, negociado a R$ 5,19. O euro vale R$ 6,01, elevação de 0,10%. No horário de Brasília, 10 horas e 33 minutos.
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0: 9:36.
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0: Já de volta com o CBN Jornal da Manhã, hoje, segunda-feira, dia 31 de agosto de 2026. Vamos agora com informações ao vivo com o Ricardo Chaves, que sempre traz pra gente atualizações a respeito da política local. Ricardo, bom dia, boa segunda.
2: Oi, Patrick, bom dia para você, para o nosso ouvinte da CBN. Semana vai ser movimentada, viu?
0: Promete. Pois é, a gente comentou mais cedo, inclusive, Ricardo, sobre a situação dos amarelinhos, né? Essa proposta, basicamente, da prefeitura ter essa ideia de aumentar o efetivo de amarelinhos, né? E tem aquela questão dos 3 milhões de reais. Conta pra gente qual é a atualização a respeito desse assunto que você tem.
2: Atualização, Patrick, é que essa proposta, como a gente tinha adiantado na sexta-feira, ela está tramitando em regime de urgência e tem uma grande expectativa de ser aprovada hoje na sessão da Câmara Municipal de Manaus, que começou há 7 minutos, né? Mas ainda é momento de definições por lá, ainda estão cantando o hino, por exemplo, tem todo um trâmite lá para começar a sessão. Mas, basicamente, essa proposta da prefeitura, ela foi encaminhada na sexta-feira e ocorre também 2 meses depois daquela manifestação que aconteceu na Zona Leste de Manaus, manifestação dos trabalhadores do chamado transporte do amarelinho, né? Que cobravam em repasses para custear a operação do serviço. E segundo a prefeitura, essa medida busca garantir a continuidade do transporte e também o equilíbrio financeiro dessa atividade. Nesse projeto, Patrick, tem uma justificativa para a gente entender e dimensionar o quantitativo de veículos que existem hoje na Zona Leste, parte da Zona Norte de Manaus, que são os ônibus alternativos dos amarelinhos. Tem um dado bem interessante: 237 veículos, só que 169 estão em operação, o custo estimado em R$5.890.000. Só que a arrecadação com passagem, Patrick, fica em R$3.700.000, ou seja, um déficit aí de mais ou menos R$2.180.000. Então, o valor do subsídio vai ser definido mês a mês, mas o teto é R$3 milhões, ou seja, num cálculo rápido, 3 vezes 12, R$33 milhões, mas lembrando que 3 milhões é o teto. Não quer dizer que seja repassado 3 milhões todo mês. Então vai ser feito aí toda uma prestação de contas mensal que vai permitir aí saber de fato quanto que deve ser repassado por mês. Inclusive, esse texto exige essa prestação de contas mensal e também permite suspender os pagamentos em caso de irregularidades ou paralisação de forma injustificada. Então, esses recursos deverão ser usados prioritariamente, inclusive, na compra ou também financiamento de micro-ônibus novos. Então, esse projeto vai ser analisado pelos vereadores, como eu disse, com aprovação em regime de urgência. O que vai acontecer agora, Patrick? Ela tem um encaminhamento na Câmara Municipal de Manaus mais ágil. Então, o que pode acontecer é já ser aprovado em segunda discussão na quarta-feira, que é quando acontece a outra sessão, ou, caso tenha uma sessão pela parte da tarde hoje, ser aprovado hoje, segunda-feira, e seguir para a sanção do prefeito Renato Júnior.
0: Perfeito. Agora, uma outra situação que você traz para a gente, sei que você está apurando já isso há um tempo, são informações a respeito do vereador Rosinaldo Boal, vereador que, bom, para quem não lembra, teve toda aquela questão. Chegou a ser preso, né, por conta de algumas acusações e estava recebendo sem trabalhar durante esse tempo todo, é isso, Ricardo?
2: Pois é, Patrick, nesse segundo semestre algumas coisas estão em aberto para a gente entender na Câmara Municipal de Manaus. A primeira coisa é se eles vão participar das sessões ordinárias, lembrando que grande parte dos vereadores ali são candidatos à Assembleia ou para a Câmara dos Deputados. O outro ponto são as aprovações das matérias, os projetos de lei e no final desse semestre, inclusive, era ideal. O outro ponto também é justamente a situação do vereador Rosinaldo Boal, que é do Agir. A gente fez um levantamento que revelou aí, Patrick, que mesmo acumulando 50 faltas em sessões ordinárias da Câmara Municipal de Manaus, isso entre março e julho desse ano, o vereador Rosinaldo Boal, que é do Agir, ele recebeu R$130 mil, isso em remuneração bruta nesse período. O valor líquido pago ao parlamentar somou R$95 mil, os dados que a CBN levantou com base no portal da transparência da Casa Legislativa Municipal. Só para ter uma ideia, Patrick, em março, o Boal ainda registrou 7 presenças e 7 faltas. Aí, a partir de abril, ele passou a aparecer sem qualquer presença nas sessões ordinárias. Foram 11 faltas em abril, 12 em maio, 13 em junho e 7 em julho. Então, no registro da Câmara Municipal de Manaus, essas ocorrências aparecem como A, de ausência, e não como ausência justificada, né? Isso é o, digamos assim, é a nomenclatura que é utilizada quando o vereador ele está ausente, que é o A. Né? Apesar disso, os demonstrativos que a gente consultou também no portal da transparência da Câmara Municipal de Manaus apontam pagamentos mensais de R$26 mil brutos por mês e R$19 mil líquidos também por mês. Bom, vamos lembrar que o BOL está impedido pela Justiça de frequentar presencialmente as dependências da Câmara. Essa restrição foi determinada quando a prisão preventiva do vereador foi revogada, isso em dezembro do ano passado. Ele havia sido preso em outubro, né, durante essas investigações sobre suspeitas de rachadinha e também outros crimes. No dia 17 de agosto, ele voltou a registrar presença no, nas atividades legislativas da Câmara Municipal de Manaus. A gente até trouxe aqui no dia que ele retornou. Essa autorização foi comunicada pelo vice-presidente da casa, o vereador Jander Lobato, do PSD, e segundo o Jander, essa medida consta em um parecer da Procuradoria-Geral da Casa, que foi encaminhada por meio de um ofício datado do dia 14 de agosto. Esses documentos foram direcionados aos setores administrativos da Câmara. Bom, com essa autorização, o BOL passou a poder registrar a frequência de forma online e também acompanhar virtualmente as sessões plenárias. De acordo com o vice-presidente, essa medida, Patrick, considera a decisão judicial que impede o parlamentar de frequentar presencialmente a Câmara. Vamos ver o que disse o Jander Lobato aqui para a CBN?
3: Respaldado em lei, nós temos um documento aqui na Câmara Municipal que autoriza o vereador Luol a participar das sessões via online, bater o ponto via online e participar da sessão.
4: O senhor explicou agora há pouco, né, a situação dele ter faltado no mês passado, ele já estava registrando presença formalmente, mas isso segundo o regimento da Câmara e também a decisão da Justiça, né?
3: Exatamente. Nós, inclusive, lemos o memorando aí e tem também, nos anais da Casa, a questão da Justiça que autoriza ele a participar online das sessões.
4: Como é que fica a situação daqueles pedidos do Comitê de Combate à Corrupção, vice-presidente? Que tem alguns pedidos para poder avaliar a situação dele, né? Como é que está tramitando isso na mesa? Diretora.
3: Olha, a presidência e o vice-presidente não participam das comissões. Confesso para vocês que também, por não participar, a gente acaba não bem inteirado disso, a não ser quando vai atrás. E existem as comissões, comissão de ética, nesse caso, para participar disso, tem que ver como é que está o andamento de todas essas situações.
2: Bom, Patrick, o Jander Lobato, inclusive, respondeu o questionamento com relação a como é que está o andamento daquele pedido do Comitê Amazonas de Combate à Corrupção, que apresentou na Câmara Municipal de Manaus uma representação pedindo aí a abertura de um processo de cassação do mandato de Boal. Então, meses depois, inclusive, diante da falta de uma definição sobre a tramitação, o comitê acionou o Ministério Público aqui do Amazonas para questionar a atuação da presidência da Câmara. E aí, como nós questionamos aí sobre o andamento dessa representação, o Jander Lobato afirmou não acompanhar diretamente a tramitação e disse que seria necessário verificar a situação junto às comissões da casa. A comissão em questão é a comissão de ética. Eu conversei com alguns vereadores reservadamente que integram essa comissão, eles disseram que esse pedido nunca chegou à comissão de ética. Qual seria o rito regimental da Câmara? Assim que a representação chegasse lá, ser lida em plenário. Em novembro do ano passado, o Davi Reis chegou a falar que o processo do Boal não tinha sido aberto uma investigação, ele não tinha sido condenado, não transitou em julgado. Essa foi a justificativa na época para não dar andamento a esse processo, a Procuradoria da Casa ser consultada, e essa é a única fala que nós temos da presidência da Casa sobre este assunto. Mas, depois dessa falta de definição com relação à abertura desse pedido de comissão, ou então a leitura na sessão ordinária, na área da Câmara Municipal de Manaus, o Ministério Público do Amazonas instaurou um procedimento para apurar essa regularidade da atuação administrativa da Câmara na tramitação e também na análise da representação apresentada contra Boal, incluindo a possibilidade de omissão ou demora injustificada no andamento desse pedido. Claro que a gente buscou a Câmara Municipal de Manaus para ter um posicionamento com relação à ausência do Boal, os descontos nessa remuneração que não existiram, critério também utilizado para justificar ou não essas ausências, a tramitação também da representação apresentada pelo Comitê Amazonas de Combate à Corrupção, mas até o momento nenhum desses questionamentos foram respondidos pela Câmara Municipal de Manaus. Patrick.
0: Ricardo Chaves, obrigado, bom dia, bom trabalho para você. São 9h46, fazer aqui o registro do ouvinte antes do intervalo. Bom dia, Patrick, Câmara Municipal parece mesmo é a casa de Marajás, é uma bagunça que finge não ter lei, cada um faz o que quer, é o comentário do Biro Maia. O Igson Correia mandando mensagem também. Boa tarde, amigos da CBN. Sou o Igson e aí vem a colaboração sobre o debate do afastamento do vereador em Manaus. Se há uma decisão para afastamento dele, e a Câmara Municipal de Manaus deveria pedir o afastamento do deputado, do vereador, né? E convocar o suplente, porque o mandato é do povo e não do vereador ou do partido dele. Fica a dúvida, e é claro que se perguntar de um advogado, ele vai defender o cliente. Então é melhor consultar a Procuradoria-Geral do Município sobre como resolver essa questão. Forte abraço, Igson Correia. Também, quem manda mensagem pra gente, e aqui é uma informação de trânsito. Bom dia, dois acidentes com moto envolvidas na Avenida das Torres, próximo ao supermercado Nova Era, sentido bairro, causando congestionamento no trânsito no local. O ouvinte não se identificou, mas mandou pra gente essa informação. Dois acidentes com moto na Avenida das Torres, próximo ao supermercado Nova Era, sentido bairro, causando congestionamento no trânsito no local. São 9h47, vamos ao intervalo e voltamos já.

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0: 9h50.
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0: Já de volta com o CBN Jornal da Manhã, agora 9h51, vamos falar de economia.
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0: Denise Cassama, bom dia, boa segunda, tudo bem?
2: Bom dia, segunda-feira ensolarada, calorenta.
0: Mais um dia quente aqui na nossa cidade. E aí você fala pra gente hoje justamente sobre calor e economia. E são muitos pontos aí a serem observados, né? Nem sei qual que vai ser o ponto foco que você vai trazer, mas o calor ele afeta diretamente a própria produtividade do trabalho, os alimentos podem ficar mais caros, o consumo de energia elétrica aumenta e, portanto, a gente paga mais a energia no final do mês. Então, tem muita relação calor-economia. Sobre esse ponto, o que você traz pra gente?
2: Como costuma dizer o caboclo amazonense, o verão chegou com borra, né? Quem acorda antes do nascer do sol, que é o caso de vocês, né? Que vocês acordam cedinho para estar aí na rádio.
0: Sim.
2: O clima já tá quente, né? Parece que a noite não refrescou, né? Já antes do nascer do sol já tá calor. E com calor também a alta umidade da região. Então, a gente perde mais líquidos, tem que se hidratar mais para não correr o risco de desidratação. E onde que a gente consome mais no verão? Não, pode não perceber, mas é, de fato, a energia elétrica, né? Mesmo que seu gasto seja constante, por exemplo, meu ar-condicionado, eu costumo gastar o mesmo no verão, no inverno, parece, né? Mas as geladeiras e os ar-condicionados, eles precisam trabalhar mais, forçam mais o motor para manter refrigerado, né? Toda vez que você abre a geladeira, o compressor dispara para poder compensar a entrada de calor e voltar a regular a temperatura. O mesmo com o ar-condicionado. Então, eles trabalham mais, e se eles trabalham mais, significa maior consumo de energia. Além disso, a gente tem que ficar atento às bandeiras tarifárias estipuladas para a ANEEL, né, que do consumo de geração de energia. Em agosto fechou com bandeira amarela, parece setembro também, né? O que que isso significa? Um acréscimo de R$ 1,87 a cada 100 kW. Parece pouco, mas não é não. Se somar no total, e não é o pior patamar, mas também não é o melhor, né? O pior é a bandeira vermelha. Energia é um insumo muito caro aqui no norte, né? Além de a gente estar pagando mais por conta da bandeira, ele é caro, né? Ele não tem grande oferta. A gente faz uso de muitos municípios aí, não tem energia, não tem o linhão, então consome as termoelétricas, o que gasta muito mais, né? E não tem milagre, né? Para compensar isso, não tem assim, vou deixar de usar o ar-condicionado, que aí a minha conta não vai aumentar. Mas não sei se a gente aguenta, não.
0: Então, o
2: que a gente recomenda sempre são as pequenas economias, né? A soma das pequenas economias, a gente faz uma boa economia. Então, é evidente nessa época não usar chuveiro elétrico, a gente nem precisa, né? Eu particularmente moro num prédio onde a caixa d'água fica no alto, então quando eu ligo o chuveiro já sai a água quente naturalmente.
0: É a mesma coisa.
2: O ar-condicionado.
0: Mesma coisa lá também, viu, o Denise? Lá em casa, o chuveiro, até de madrugada tá quente a água, incrível, incrível, não precisa de chuveiro elétrico nesse momento mesmo.
2: O ar-condicionado, se você é que nem eu, que não vive sem o ar-condicionado, tenta manter a temperatura no 23 graus, que é uma temperatura mediana e consome menos, manter sempre as portas do ambiente refrigerado fechada, para ele não precisar fazer compensação, e fazer a manutenção, né? Limpar os filtros, de tanto em tanto tempo limpar o ar-condicionado para ele gastar menos. A geladeira, evitar de ficar abrindo e fechando a porta toda hora, não colocar alimentos quentes, checar sempre as borrachinhas se elas estão vedando direitinho, máquina de lavar, usar pouco, sempre procurar usar o máximo, não ficar fazendo muitas lavagens. Também diz que é uma economia muito boa, minha diarista sempre faz isso, tirar tudo da tomada, porque mesmo o modo stand-by consome energia, e usar o máximo a energia da a luz solar, né? Então, um pouquinho aqui, um pouquinho ali, um pouquinho lá, talvez a conta não suba tanto. E se subir, tem que estudar o orçamento em que eu posso cortar, né? Então, como eu sei que essa época eu vou consumir mais, eu não vivo sem ar-condicionado, infelizmente, eu abro mão de alguma coisa. Então, se eu saio 4 vezes por mês para almoçar fora, ou jantar fora, eu saio 3. Eu tenho que sacrificar alguma coisa, porque o meu dinheiro também não cresce na mesma proporção que a conta. O mesmo cuidado a gente tem que ter com a água, né? Também não, a tendência é a gente tomar um banho demorado, gelado, já que a água não está tão gelada, não tome um banho muito demorado, fechar sempre a torneira, não desperdiçar, checar vazamentos, reutilizar a água da máquina de lavar para lavar o quintal. Então, são cuidados pequenos que podem ajudar, né? Então, a gente fala, economiza aqui, porque a gente vai gastar colar, né? Como você pontuou no começo da nossa conversa, é uma temperatura que mexe com os ânimos da gente, reduz produtividade. Então, se você é empreendedor, se você tem equipe, procura manter a sua equipe hidratada, manter numa boa condição de trabalho, para não prejudicar a produtividade. E também, né, ponto para finalizar, é uma boa época para empreender, né? Então, quem está buscando empreender, adereços de verão, como abanadores, chapéus, um din-din diferente, utilize a criatividade para sair do óbvio, né? Vá aos balneários, consuma, gere empregos, e tem tudo para dar certo.
0: Doutora Denise Cassama, lhe agradeço pela dica de hoje, comentário de hoje, um abraço, bom dia.
2: Bom dia, boa semana e bebam bastante água.
0: É isso, a água, melhor amiga, sempre, né? E nesse calor então, sempre. Meus amigos, não esqueçam. Um abraço, doutora, até a próxima.
2: Até a próxima.
0: 9:58.

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0: Segunda-feira, 31 de agosto de 2026. O mercado financeiro reduziu a estimativa de crescimento do PIB desse ano de 1,95% para 1,92%. É a segunda queda seguida. Com a expectativa, os analistas estimam desaceleração para 2026, já que o produto interno bruto avançou 2,3% em 2025. Para o ano que vem, a estimativa de alta permaneceu em 1,5% pela segunda vez seguida. Os dados estão no boletim Focus divulgado hoje. A Polícia Civil apreendeu computadores, celulares e um carro na casa do atacante do Vasco, David Correia, conhecido como DVD. Ele está na mira de uma operação interestadual que investiga o envolvimento de jogadores de futebol com uma quadrilha de tráfico de armas e drogas. O centro de treinamento do clube também foi alvo de buscas. Os agentes ainda foram a um endereço ligado ao jogador Rainer William Cordeiro, que pertence ao Santos, mas está emprestado ao Vila Nova de Goiás. Eles cumpriram mandado de busca e apreensão no local, que fica na cidade da Serra do Espírito Santo. Morreu aos 77 anos o jornalista Carlos Monforte, ex-editor-chefe e apresentador do Bom Dia Brasil, da TV Globo. Natural de Santos, em São Paulo, ele morava em Brasília com a família. O jornalista enfrentava um câncer. Monforte começou a trabalhar na emissora em 1978 como repórter. Ele esteve à frente do Bom Dia Brasil por 9 anos e é considerado um dos primeiros âncoras do jornalismo brasileiro. Monforte deixou a TV em 1992 para montar o Departamento de Comunicação da Confederação Nacional da Indústria. Anos mais tarde, ele voltou à televisão quando passou a integrar a Globo News. O jornalista deixou a emissora em 2016. No horário de Brasília, 11 horas e 3 minutos.
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1: Agora 11 horas e 5 minutos no horário de Brasília, vamos à segunda edição do Giro CBN Amazônia, ao vivo para os estados do Acre, Amazonas, Amapá, Roraima, Rondônia e Pará. Hoje, dia 31 de agosto de 2026, a gente começa essa segunda edição do Giro com informações do estado do Acre. 3 em cada 10 mulheres do Acre reconhecem ter vivido violência doméstica. Quem vai trazer para a gente essas informações, esses dados levantados, é Bruna Rosa. Bruna, a informação com você.
2: Bom dia, Patrick. Exatamente. Esse é um indicativo do Mapa Nacional da Violência de Gênero, que revelou que 3 em cada 10 mulheres do Acre reconhecem ter sofrido violência doméstica sem ter declarado as situações espontaneamente. Com 33%, o estado aparece na quarta colocação em todo o país, atrás de Alagoas, Amazonas e Tocantins. Essa é uma plataforma elaborada pelo Senado Federal em parceria com o Instituto Nacional e o Gênero e Número, e corresponde a mais de 20 mil mulheres ouvidas em 2025. O estudo buscou analisar a subnotificação desses dados nos 12 meses anteriores à pesquisa. Além disso, outros 34% afirmaram já terem sido vítimas de violência doméstica alguma vez na vida, e a maioria, 90%, citou violência psicológica como a forma de agressão. Elas relataram terem sofrido a primeira agressão quando tinham até 19 anos. 24% responderam que convivem com a pessoa que as agrediu. Entre as participantes, 23% responderam ter sido insultadas por alguém do seu convívio. Outras 20% disseram que foram alvos de acusações falsas, e outras 20% também afirmaram que foram humilhadas na frente de outras pessoas. A iniciativa busca mensurar a realidade da violência doméstica, além das estatísticas sociais, já que a subnotificação ainda é uma problemática no assunto. O nível de confiança da pesquisa, segundo os organizadores, é de 95%. Patrick.
1: Muito obrigado pelas informações, Bruna Rosa. Bom dia, bom trabalho para você. Vamos agora com informações do estado do Pará. Traz para a gente agora as informações o Diego Beckman, porque uma pastora foi encontrada morta com marcas de golpes de faca em Belém. Diego está de volta com a gente. A informação agora é essa com você, Diego.
3: A gente informa que a vítima foi identificada como Renata. Segundo moradores, ela era conhecida na região por ter sido pastora da Igreja Assembleia de Deus. O caso ganhou repercussão nas redes sociais depois que moradores publicaram mensagens na tentativa de identificar a mulher encontrada ferida e caída em frente a uma residência. Após acionamento do Centro Integrado de Operações, uma equipe do batalhão da Polícia Militar foi enviada ao local. A área foi isolada para preservar possíveis vestígios e permitir a realização da perícia. Durante os primeiros levantamentos, os moradores relataram aos policiais que Renata estaria vivendo em situação de rua. Eles também informaram que ela foi pastora antes de deixar a congregação. Próximo ao corpo foram encontrados um carregador de celular, um cachimbo e um isqueiro. A polícia não informou se os objetos têm relação com o crime. Também foram identificadas marcas de sangue nas proximidades do local. A suspeita inicial é de que Renata possa ter sido atacada em outro ponto e levada até o endereço onde foi encontrada. A dinâmica do crime ainda não foi esclarecida e deve ser investigada pela Polícia Civil. As equipes da Polícia Científica do Pará e da Divisão de Homicídios estiveram no local para realizar a perícia e iniciar a coleta de informações. Até o momento, não há informações oficiais sobre a motivação do homicídio nem sobre a identidade do autor. A Polícia Civil deve ouvir testemunhas e analisar imagens de câmeras de segurança na tentativa de identificar o responsável pelo crime. Patrick, volto com você.
1: Muito obrigado, Diego. Novamente, um bom dia, um bom trabalho para você. Agora, 11 horas e 9 minutos no horário de Brasília, informações do Amazonas. O Departamento Nacional de Infraestrutura de Transportes, o DENIT, vai iniciar na primeira quinzena de setembro obras de dragagem em 4 trechos de rios no Amazonas. Essa medida visa garantir a navegação de barcos e o transporte de passageiros e mercadorias durante o período de estiagem no estado. As ordens de serviço já foram assinadas e a mobilização de equipes e equipamentos está em andamento. As intervenções fazem parte do Plano Anual de Dragagem de Manutenção Aquaviária, que prevê contratos com duração de 5 anos para as ações preventivas contínuas. Segundo o DENIT, a escolha dos locais foi definida com base no monitoramento periódico dos rios sob responsabilidade do órgão, o que permite mapear pontos críticos antes do agravamento da seca. Para a realização dos serviços, as equipes vão utilizar o método de sucção e remoção de sedimentos. No trecho entre Manaus e Itacoatiara, o departamento vai empregar uma embarcação especial do tipo Draga Hopper, adequada para grandes volumes de resíduos. 11 horas e 10 minutos no horário de Brasília. Agora informações do estado do Amapá. Condenações em processos cíveis por infrações ambientais nos estados do Amapá, Pará e Mato Grosso somam quase R$ 900 milhões desde agosto de 2023. Luiz Felipe Santos, informações com você. Bom, tivemos um problema na comunicação com o Luiz Felipe Santos, trago aqui para você a informação. O estudo contabilizou 941 resultados na justiça. Desse total, 593 decisões foram favoráveis aos pedidos do MPF. Outros 43 processos terminaram em acordos, como termos de ajustamento de conduta, os TACs, e acordos de não persecução civil. Os TACs estabelecem medidas para corrigir irregularidades e reparar danos. Os acordos permitem solucionar casos sem a abertura ou a continuidade de uma ação judicial, desde que o responsável cumpra as obrigações previstas no acordo. Além das multas e indenizações, as decisões determinaram a recuperação de áreas desmatadas e a suspensão de cadastros ambientais rurais. Esses cadastros são um registro obrigatório para imóveis rurais, reúne informações sobre áreas de preservação permanente, reserva legal e vegetação nativa. A justiça pode suspender o registro quando identifica irregularidades no imóvel ou problemas relacionados à proteção ambiental. Informações agora do estado de Roraima. O Tribunal Regional Eleitoral do Estado determinou a retirada de uma publicação de campanha gravada dentro de uma escola indígena em Uiramutã. O vídeo envolve os candidatos Arthur Henrique do PL e Nicolete também do PL. Cristiane Pereira com a informação. Cristiane, bom dia.
4: Olá, Patrick. Bom dia a você e a todos que nos ouvem. O Tribunal Regional Eleitoral de Roraima determinou a retirada em até 24 horas de um vídeo de campanha gravado dentro da escola estadual indígena.

0: Multa é de R$3.000 por dia. O TRE determinou ainda que as imagens que identifiquem crianças sejam apagadas ou tenham ali os rostos cobertos. Em nota, Arthur Henrique diz que não fez campanha em escola pública, que visitou o local a convite de lideranças indígenas e que a decisão foi cumprida. Eu volto contigo.
1: Muito obrigado, Cristiane, pelas informações. Bom dia, bom trabalho para você. Para a gente fechar essa edição do Giro CBN Amazônia, vamos com as informações de Rondônia. Uma atualização em um caso que repercutiu em Porto Velho no último mês. A justiça recebeu o laudo psiquiátrico da estudante acusada de atropelar e matar o idoso Odair Brustolin, de 68 anos. O documento foi produzido após um pedido da defesa e traz conclusões sobre a capacidade da acusada de entender os próprios atos no momento do crime. João Alves é quem está de volta com a gente, tem a informação. João, com você.
2: Bom dia, Patrick. Bom dia também para quem nos acompanha aqui no Giro CBN Amazônia. O laudo psiquiátrico...
1: Tivemos um problema aqui na conexão com o João Alves, que ia trazer para a gente a informação sobre o laudo psiquiátrico de Vitória Caroline. Concluiu que ela tinha a capacidade de compreender o caráter ilícito da própria conduta e de entender as consequências dos seus atos no momento do crime. Acho que a gente já tem de volta agora o João Alves com a informação. João, pode continuar.
2: Oi, Patrick, bom dia novamente para você e para o nosso ouvinte. Esse laudo psiquiátrico de Vitória Caroline Marangoni Schneider concluiu que ela tinha, né, a capacidade de compreender o caráter ilícito então, da própria conduta e também entender as consequências dos atos dela no momento do crime. A perícia havia sido solicitada pela defesa da estudante, que pediu uma avaliação sobre o estado de saúde mental dela na época dos fatos. E o documento foi anexado ao processo e homologado pela justiça nesta semana. Segundo os peritos, Vitória tinha condições de reconhecer que sua conduta era ilegal e também demonstrava compreensão, ainda que parcial, da gravidade do que havia ocorrido. Esse caso aconteceu aqui em Porto Velho, teve grande repercussão, a gente trouxe isso aqui no Giro CBN também, na nossa programação aqui da CBN Amazônia, porque de acordo com a denúncia do Ministério Público, né, a acusada teria então avançado com o carro contra a residência da vítima após uma discussão e atingiu e matou o aposentado Odair Brustolin, de 68 anos. Vitória, então, responde por homicídio qualificado e permanece presa, aguardando o julgamento. E aí, com a conclusão do exame psiquiátrico, o processo segue agora para as próximas etapas na justiça. Patrick.
1: Muito obrigado, João, pelas informações. Bom trabalho para você novamente. Agora são 11 horas e 16 minutos no horário de Brasília. Essa foi nossa segunda edição do Giro CBN Amazônia. Amanhã a gente volta.
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1: Quase 5 bilhões de reais. Esse é o valor que os partidos políticos têm à disposição para financiar as campanhas nas eleições de 2026. O dinheiro vem do fundo eleitoral formado com recursos públicos. Mas como esse dinheiro foi dividido? Quem decidiu quanto cada candidato recebeu e quais são as regras para usar essa verba? Na reportagem de hoje da nossa série sobre as eleições, você vai ouvir, a gente explica como funciona o financiamento das campanhas.
2: Uma campanha bilionária. As eleições de 2026 terão um custo para a população de cerca de 4,9 bilhões de reais, dinheiro do chamado Fundo Eleitoral, que já foi dividido entre os 30 partidos políticos registrados no Tribunal Superior Eleitoral. O recurso é público. O dinheiro é previsto no Orçamento da União, transferido pelo Tesouro Nacional ao TSE e depois repassado aos diretórios nacionais dos partidos. É assim desde 2017, quando o Supremo Tribunal Federal decidiu acabar com o financiamento empresarial das campanhas na esteira da Operação Lava Jato, como explica o advogado eleitoral Luiz Gustavo Cunha.
3: Na verdade, com a proibição das doações privadas de pessoas jurídicas para os partidos políticos se manterem e financiarem suas campanhas, o Congresso Nacional viu uma lacuna. E aí decidiram criar o Fundo Especial de Financiamento de Campanha.
2: Embora todos os partidos sejam financiados por dinheiro público, a divisão não é igual. Apenas 2% são divididos igualmente entre as legendas. O restante leva em conta os votos obtidos e as cadeiras conquistadas no parlamento nas eleições de 2022. Na prática, isso faz com que as maiores legendas recebam fatias bem maiores. O PL, por exemplo, recebeu cerca de 881 milhões de reais. O PT, aproximadamente 615 milhões. E o União Brasil, mais de 526 milhões. Se o dinheiro é repassado pelo TSE aos partidos, é o tribunal, então, quem decide quanto cada candidato vai receber para a campanha? Na verdade, não. Depois que a grana entra na conta do partido, cabe à Direção Nacional da Legenda fazer essa distribuição. Na prática, mesmo respeitando recursos obrigatórios de 30% para mulheres, negros e indígenas, os grandes caciques políticos acabam controlando tudo e apostando em nomes com mais chances de vencer na urna, como explica a analista política Raquel Alves.
4: Os presidentes dos partidos, os caciques, aqueles políticos mais antigos, mais experientes, mais bem relacionados, eles que controlam esse gasto. Então, aquela ideia de você usar o dinheiro para você pulverizar e financiar a democracia trazendo novos nomes, isso não existe. Você fica financiando as mesmas pessoas porque elas têm chances de se eleger.
2: O dinheiro do fundo pode ser usado em despesas relacionadas à campanha, como produção de material de propaganda, publicidade, contratação de serviços e outros gastos eleitorais permitidos pela legislação. Tudo precisa ser depois comprovado de forma detalhada, garantindo que os recursos serviram para financiar a democracia, como explica Raquel Alves.
4: De 10 anos para cá, a gente já identificou alguns gargalos. Se a gente já identificou alguns gargalos, a gente tem a obrigação de aperfeiçoar o processo. Não é acabar com o financiamento público porque estamos gastando demais, mas aperfeiçoar o financiamento público para que esse dinheiro que a gente está gastando seja otimizado e gasto da melhor forma possível.
2: O financiamento empresarial não existe mais, só que os candidatos podem arrecadar por meio de vaquinhas ou por doações de pessoas físicas, limitadas a 10% da renda anual daquela pessoa. O fundo eleitoral, de fato, reduz a influência do dinheiro privado e das grandes corporações sobre os políticos, mas o volume de recursos públicos destinados às campanhas acabam sendo questionados. É o que avalia o advogado Gustavo Cunha.
3: Eu acho que vale a pena uma discussão serena sobre a volta da doação privada, né? Para não onerar tanto já o Tesouro Nacional, que é tão onerado por conta dos gastos públicos, ou uma doação mista, híbrida.
2: De Brasília, Felipe Igreja para a CBN Amazônia.
1: 10 horas e 25 minutos em Manaus. Quero até reforçar aqui com você, ainda falando sobre eleições, reforçar as entrevistas da próxima semana aqui na CBN Amazônia. Na próxima semana faremos as entrevistas com os candidatos ao Senado pelo Amazonas. É uma novidade deste ano, inclusive, não só teremos as entrevistas com os candidatos ao governo, como com o Senado também. Na semana que vem, vamos entrevistar 4 candidatos e tudo isso foi definido em reunião com os representantes de cada candidato. A ordem de entrevista foi definida em sorteio junto com os representantes de cada candidato e ficou da seguinte forma. Na segunda-feira, iremos conversar aqui e receber o candidato Plínio Valério, do PSDB, 8h30, né? Logo após o repórter CBN das 8h30, o horário sempre será esse. Na terça-feira, portanto no dia seguinte, Capitão Alberto Neto, do PL, é o candidato do dia. Na quinta-feira da semana que vem, candidato Wilson Lima, do União Brasil. E na sexta-feira, candidato Eduardo Braga, do MDB. Quarta-feira, não teremos a entrevista com o candidato ao Senado. Seria o dia da professora Evani do PSOL, mas a professora Evani não alcançou os 5% de intenções de voto na última pesquisa Quest divulgada e contratada pela Rede Amazônica. Esse é um dos pré-requisitos, né? Para ser convidado, o candidato teria que alcançar pelo menos 5% das intenções de voto. A professora Evani não alcançou, ficou com 3% na pesquisa Quest e por isso não virá na quarta-feira da semana que vem. Então teremos entrevistas segunda, terça, quinta e sexta com Plínio Valério, Capitão Alberto Neto, Wilson Lima e Eduardo Braga nesta ordem. 10 horas e 27, agora 28 minutos em Manaus. Daqui a pouquinho está chegando mais uma edição do Repórter CBN. Dá tempo da gente trazer uma informação sobre um vazamento em uma tubulação da rede de água, que deixou uma faixa da Avenida Rodrigo Otávio interditada no sentido bairro Centro em Manaus hoje. Águas de Manaus realiza uma manutenção emergencial no local para corrigir o problema. Segundo a concessionária, o bloqueio é necessário para permitir a execução do serviço. A previsão é que os trabalhos sejam concluídos até a tarde de hoje. E após o fim da manutenção, a faixa deverá ser liberada para o trânsito. A avenida é um dos principais corredores, né, viários da zona sul de Manaus. A concessionária não informou o que provocou o rompimento da tubulação. Nossa equipe entrou em contato com o Instituto Municipal de Mobilidade Urbana para saber se as equipes foram enviadas ao local para orientar o trânsito, né? Pelo menos até então, sem retorno a respeito desse assunto. 10 horas e 29 minutos, vem aí mais uma edição do Repórter CBN. A gente volta já.

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0: Segunda-feira, 31 de agosto de 2026. A projeção da taxa básica de juros da economia brasileira para o encerramento desse ano permaneceu em 13,75% pela quarta semana seguida, de acordo com o boletim Focus divulgado hoje pelo Banco Central. Na reunião de julho, o Comitê de Política Monetária reduziu a Selic de 14,25% para 14%. Foi o quarto corte consecutivo. Para 2027, a projeção foi mantida em 12% pela 11ª vez seguida. O banqueiro André Esteves, do BTG Pactual, participou de uma reunião com o presidente Donald Trump nos Estados Unidos no sábado. A informação foi divulgada inicialmente pelo portal Metrópolis. O encontro durou 45 minutos e teria tratado de oportunidades econômicas para o Brasil. Esteves se reuniu com Trump poucos dias após o presidente Lula conversar por telefone com o líder americano em 21 de agosto. Hoje, os dois países retomam as negociações comerciais sobre as tarifas aplicadas a produtos brasileiros. O Ministério Público de Minas denunciou um sargento da Polícia Militar pelo feminicídio da mulher, a capitã da PM, Michele Azevedo. De acordo com a acusação, o policial militar Eduardo Abner agrediu violentamente a vítima em casa após demonstrar ciúme da companheira numa confraternização com amigos. O sargento chegou a levar a mulher já morta para o atendimento num hospital de Belo Horizonte quando foi preso em flagrante. E os presidentes Xi Jinping da China e Vladimir Putin da Rússia se reuniram no Quirguistão. Representantes do Irã e da Índia também participaram da cúpula da Organização de Cooperação de Xangai, um grupo de países asiáticos considerado o contraponto aos Estados Unidos. Nos últimos anos, Pequim buscou ampliar o alcance e a influência da organização. O governo chinês prometeu assistência para o desenvolvimento e ajuda financeira. No horário de Brasília, 11 horas e 33 minutos.
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0: 10h34.
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0: Já de volta com o CBN Jornal da Manhã e a gente fala agora sobre a ConstruNorte 2026, maior feira da indústria da construção civil da região norte do país, que já tem data para acontecer, né? Dias 12, 13 e 14 de novembro no Estúdio 5 Centro de Convenções, expectativa de crescimento de 30% em relação à edição do ano passado. A gente está agora ao vivo por telefone com o presidente do Sindicato da Indústria da Construção Civil do Amazonas, o Sinduscom, o Frank Souza, falar um pouquinho pra gente sobre a realização deste ano da ConstruNorte. Anualmente a gente conversa sobre a ConstruNorte. Frank, seja bem-vindo, bom dia.
2: Muito obrigado à CBN pelo espaço de falar um pouco sobre a ConstruNorte 2026, né? E bom dia a todos que nos ouvem. Agora, na verdade, realmente, esse é o terceiro, é a terceira edição da ConstruNorte, que é uma parceria com a Rede Amazônica. E é uma feira que teve muito sucesso em 24, em 25, e 2026 promete a expectativa de um crescimento de 30%.
0: É isso, agora a gente está falando até um pouco cedo, né? Porque é dias 12, 13 e 14, mas é cedo justamente para fazer esse convite para quem quer ser parceiro do evento, né? Estar lá, por exemplo, como expositor. A gente está nesse momento de inscrições, Frank?
2: É, isso é muito importante, na realidade, a gente fala antes, porque se deixar para cima da hora não dá, né? É. E na realidade, a gente está levando essas informações ao máximo possível, e mais uma vez agradeço a CBN. Na realidade, a gente tem espaços para construtoras, incorporadoras, técnicos, engenheiros, startups, empresas de inovação, empresas de varejo de material de construção. Toda a cadeia que liga o setor da construção civil estará presente. E, na realidade, estarão presentes imobiliárias, levando alguns lançamentos com preços especiais, apartamentos compactos, que hoje em dia, assim falando um pouquinho sobre a diferença entre os apartamentos antigos ou anteriores, eles eram maiores e era pouco otimizado. Agora não, a gente leva essa ideia mais uma vez desse espaço compacto, do coração de importante. Vamos ter esse ano um espaço de casa e lar, né? E muita novidade, né? A ideia da feira é trazer essas inovações, né? Então, eu reforço o convite a quem queira participar, tanto como pessoa física como pessoa jurídica, empresa do varejo, indústrias. Na realidade, uma das propostas da feira, e que é importante quem está nos ouvindo, é a questão de poder participar com aquilo que ela fabrica no estado do Amazonas e não tem como ter o reconhecimento do público. Então, a gente tem tido essas gratas surpresas de empresas que não eram conhecidas, que fabricam tintas, conexões, argamassas, blocos, e não tem como apresentar seus produtos de uma forma mais abrangente, né? E a ConstruNorte, ela realmente é esse palco que traz você para apresentar esse produto, né? E é um evento grátis, é um evento que a gente reuniu ano passado 15 mil pessoas, a ideia é que isso cresça 30%. São estandes a partir de 9 metros quadrados para empresas e para pessoa física, ou então startup, pequenas empresas, tem estandes menores, tipo 3 metros quadrados, 5 metros quadrados. Isso vai muito da diagramação, daquilo que o interessado precisa para ter seu produto externado na feira, seja conhecido na feira. Uhum.
0: A grande ideia é fazer esse grande network, né? A gente conhecer fornecedores do nosso estado no campo da construção civil, né, Frank? Então, como você falou, vai ter muita gente aí, marcas expositoras, movimentação de grana em negócios, né? Por exemplo, a edição de 24 movimentou aí mais de 50 milhões de reais em negócios, né? Teve a edição do ano passado também, que foi a segunda desse ano agora. Então, a ideia, e a gente espera que a cada ano a ConstruNorte cresça, e é a expectativa dos organizadores, com certeza, né? Agora, quem está ouvindo a gente, Frank, que porventura tem uma empresa interessada em participar como expositora ou estabelecer uma parceria com a ConstruNorte neste ano, você tem algum contato para passar para a gente, para que essa pessoa converse com vocês?
2: Sim, o Sinduscom Amazonas, que é quem produz a feira em parceria com a Moldion Eventos. Então, se você entrar no Instagram do Sinduscom Amazonas, é uma forma, ou você também entrar no site da Moldion, no Instagram deles também, que é facinho. Nós temos as pessoas do comercial, uhum, vão fazer visita, leva a ideia até você, explica preços dos espaços, e toda o que oferece a feira em termos de quando você está lá dentro, né? Se você tem internet, se você tem rede elétrica, se você pode fazer altura, se você não pode. A verdade é que está tudo já preparado, tem todo um manual de instrução para quem quer tá na feira, tudo elaborado, muito organizado, a exemplo do que aconteceu em 2024 e 2025.
0: Perfeito. Bom, são 10 horas e 39 minutos em Manaus. Frank Souza, presidente do Sindicato da Indústria da Construção Civil do Amazonas. Se eu não lhe fiz alguma pergunta que você acha importante responder, por favor, fique à vontade para a gente finalizar essa nossa conversa.
2: Reforçar que o evento é gratuito, 12, 13, 14 de novembro. E teremos também as entidades, né? Se você, por exemplo, trabalha em condomínio, o síndico condomínio vai ter o CREA lá para tirar dúvida, você tem o Conselho de Arquitetura, você tem a Federação das Indústrias que tira dúvida e produz inovador, tem o SEBRAE falando sobre empreendedorismo, quem quer saber um pouquinho sobre como evoluir nas suas carreiras, seja até de matéria de construção, da construção civil ou não, vão estar presentes. É uma ótima oportunidade para participarem da Construção de 26.
0: Perfeito. Frank Souza, obrigado pela conversa, bom dia para você, até a próxima.
2: Bom dia a todos, obrigado pelo espaço, meu amigo. Forte abraço.
0: Abraço. 10 horas e 40 minutos em Manaus. Vamos fazer mais uma pausa. A gente volta já.
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8: 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Então agora pode dizer luz, câmera e ação. 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

0: 10h45.
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0: Já de volta com o CBN Jornal da Manhã, e a capital recebeu nesse fim de semana a quarta edição do Amazon Poranga Fashion. Os desfiles reuniram mais de 20 marcas autorais da Amazônia.
2: O evento gratuito ocorreu na Casa da Economia Criativa, no Centro Histórico de Manaus, e movimentou o público na sexta-feira, no sábado e também no domingo. A quarta edição do Amazon Poranga Fashion trouxe para a passarela a moda produzida na Amazônia e pelos amazônidas, com uma diversidade de linguagens e propostas. O estilista Daniel Azevedo apresentou uma coleção inspirada nos períodos de verão e inverno amazônico.
3: É uma honra poder participar desse evento e contribuir para manutenção da moda amazônica e no meio de tantos artistas importantes que fazem parte do cronograma do evento. Hoje a gente trouxe uma coleção chamada Várzea. Ela é inspirada nos momentos do rio, na cheia, na seca, e a gente parte da ideia que a água nunca é o mesmo.
2: A coleção apresentou peças masculinas criadas a partir da escama do pirarucu da Amazônia, colares confeccionados com caroços de açaí e vestidos com detalhes feitos de semente da seringueira. Para os modelos Júlia e Júnior, essa atenção ao que é produzido na região faz parte da proposta do desfile.
4: A gente sempre usa materiais daqui do Amazonas, a gente sempre tenta valorizar os produtores, os artesãos, né, os trabalhadores daqui da terra, justamente pelo Daniel ser uma pessoa daqui que quer valorizar também tanto matéria-prima quanto região.
5: Usando coisas da natureza, reaproveitando materiais que geralmente iria para o lixo. Então estou muito animado e aí a galera está também na expectativa de ver tudinho.
2: Da moda urbana às produções indígenas e aos trabalhos artesanais, o evento apresentou diferentes linguagens e propostas da moda amazônica. Essa quarta edição do Amazon Poranga Fashion contou com o trabalho de 48 estilistas e cerca de 300 modelos, que desfilaram com coleções autorais produzidas aqui na Amazônia. A idealizadora Gecilda Furtado diz que o sucesso do evento é consequência de um trabalho coletivo.
6: Não estamos surpresos, porque desde a primeira edição em 2023, quando ainda estava nascendo o Amazon Poranga Fashion, já se viu que as pessoas valorizam muito o trabalho dos nossos designers de moda, principalmente daquela moda que traz a sua essência, a raiz, a ancestralidade. Nós estamos muito felizes com essa edição.
2: A estilista Regina Ramos ressaltou a relação entre a moda e a Amazônia.
7: É meu primeiro trabalho, estou muito feliz por ser para a Amazônia Sustentável, que é uma fundação que já atua no meu território, então que conhece a nossa realidade e que falar de um outro território, que é o Mamirauá, que é o manejo do pirarucu, é muito importante que eu sei o quanto isso é importante para a permanência das pessoas no território.
2: O estilista Cildo Rio Aikun falou da importância de trazer questões indígenas para a moda.
8: Uma moda concebida aqui, conceituada daqui, produzida aqui, enfim, né? Tem todo o processo de construção da gente pensar o que é moda amazonense, o que é moda amazônida, né? Dentro das suas diversidades, é claro, enquanto povos indígenas, ribeirinhos, pessoas não indígenas que vivem nesta casa comum, né? Então, espaço muito de celebração das identidades, das linguagens dentro da moda aqui do nosso estado.
2: O Amazon Poranga Fashion, evento de moda autoral da Amazônia, tem impulsionado segmentos da cadeia econômica, como o artesanato e a bioeconomia, além de fortalecer conexões profissionais e valorizar a cultura amazônica.
9: É a união da moda com a arte musical e com nossa ancestralidade, né? O futuro não é ancestral, é o presente que é ancestral, né? O agora é ancestral.
2: Reportagem de Juscelio Paiva, Eros de Souza, para a CBN Amazônia.
0: 10h49 em Manaus, vamos a mais um intervalo, último desta edição do CBN Jornal da Manhã, e voltamos já.
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0: 10h52.
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0: Vamos lá, para finalizar a edição de hoje do CBN Jornal da Manhã, a gente fala sobre o esporte amazonense, começar pelo jogo do fim de semana envolvendo o Amazonas, que, enfim, jogou bem, mas não conseguiu a vitória e nem a classificação para o quadrangular da Série C, né? E, portanto, a temporada do Amazonas chega ao fim. Amazonas que empatou em casa contra o Ipiranga, começou perdendo por 2-0, buscou o resultado, chegou ao empate, né? 2-2, mas não foi suficiente, terminou na 13ª posição, 26 pontinhos. Mesmo que vencesse, só iria até os 28, ficaria ali na 10ª ou na 9ª posição, dependendo do saldo de gols contra o Ipiranga, e são apenas os 8 primeiros, né, que se classificavam e se classificaram para a segunda fase da Série C. Os times que passaram foram Botafogo da Paraíba, Brusque, Ferroviária, Maringá, Floresta, Inter de Limeira, Paysandu e Santa Cruz. Os times que passaram aí para a segunda fase. O Amazonas teve todo esse problema, né, dentro e fora de campo durante a Série C do Brasileirão, buscou realmente uma retomada aí no final. Os problemas continuam, né, problemas financeiros, mas o time em campo até que deu uma resposta interessante. Já são 5 jogos sem perder do Amazonas, né? 2 vitórias e 3 empates, mas não foi suficiente para recuperar todos os pontos perdidos na metade da competição. Então, Amazonas fora e ano que vem estará ainda na Série C também, né? Quem sabe junto com o Nacional, né? Nacional que conseguiu uma boa vitória aí na semana passada, na quinta-feira, o jogo de ida, e agora leva uma vantagem interessante para esse jogo de volta na Série D. O jogo de volta que vai acontecer no dia 3 de setembro. 3 de setembro quando é? Quinta-feira. Quinta-feira agora já, né? Então, na próxima quinta-feira, o jogo de volta fora de casa, CSA e Nacional lá no Rei Pelé. Agora são 10 horas e 55 minutos em Manaus. A gente vai encerrando um pouquinho mais cedo, né, o seu CBN Jornal da Manhã por conta do programa eleitoral. A partir de agora, daqui a pouquinho, né, 11 horas da manhã, você vai acompanhar o programa eleitoral dos candidatos nas eleições deste ano. Agradecer a quem fez o jornal ir ao ar. Trabalhos técnicos de Glenda Araújo e Marvin Araújo, a produção de Eros de Souza, a gerência de jornalismo e programação de Daniele Pires e a direção de jornalismo do Paulo Fernandes.
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0: Muito obrigado pela companhia, pela audiência, pela participação. Grande abraço, bom dia. Fique agora com o Repórter CBN.

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0: quinta-feira, 31 de agosto de 2026. As contas do setor público consolidado apresentaram um superávit primário de R$1,4 bilhão em julho, de acordo com o Banco Central. O resultado representa melhora na comparação com o mesmo período do ano passado, quando houve saldo negativo de R$66,6 bilhões. Mesmo com o desempenho positivo, o endividamento continuou subindo e atingiu 82,5% do PIB no mês passado. É o maior nível em mais de 5 anos. Com a piora da situação dos Correios, as estatais federais registraram rombo recorde de R$8,3 bilhões de janeiro a julho. E o vice-presidente Geraldo Alckmin afirmou em um evento promovido pelo BTG Pactual em São Paulo que o Brasil não deixará a mesa de negociação com os Estados Unidos para tentar reverter o tarifaço imposto a produtos nacionais. Segundo ele, a orientação do presidente Lula é manter diálogo aberto com Washington. Hoje, o ministro do Desenvolvimento, Márcio Elias Rosa, vai se reunir com o representante comercial dos Estados Unidos, Jameson Greer, para negociar o tarifaço. No horário de Brasília, meio-dia.
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0: Janeiro, a Polícia Civil apreendeu computadores, celulares e um carro na casa do atacante do Vasco, David Correia, conhecido como DVD. O centro de treinamento do clube também foi alvo de busca. Os agentes ainda foram ao endereço ligado ao jogador Rainer William Cordeiro, que pertence ao Santos, mas está emprestado ao Vila Nova de Goiás. Eles cumpriram um mandado de busca e apreensão no local, que fica na cidade da Serra, no Espírito Santo. Um estudo mostrou que os candidatos a presidente do país não tentaram solucionar o problema das emendas parlamentares quando passaram pelo Legislativo e pelos governos estaduais, embora critiquem o volume de indicações. De acordo com o resultado, eles propõem iniciativas genéricas para o tema. O levantamento foi feito pela Transparência Internacional Brasil. A ONG comparou as propostas apresentadas pelos 6 candidatos mais bem colocados nas pesquisas. O craque argentino Lionel Messi anunciou que não defenderá mais a seleção do país. O jogador publicou uma mensagem nas redes sociais. Ele afirmou que não tem mais nada a oferecer à equipe. A Bolsa de Valores de São Paulo sobe 0,93% aos 177.300 pontos. O dólar comercial está em queda de 0,35%, negociado a R$ 5,17. O euro vale R$ 6,00, ligeira baixa de 0,08%. No horário de Brasília, 12:33.
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1: E muito boa tarde, hoje é segunda-feira, 31 de agosto de 2026, começando mais um CBN Brasil, Nadédia começando de novo.
2: Sardenberg, boa tarde a você, boa semana para todo mundo.
1: E vamos aproveitar para explicar, para contar aos nossos ouvintes que durante os 25 minutos de propaganda política, às 7 da manhã e ao meio-dia, a programação da CBN continua normalmente no nosso aplicativo, como fizemos exatamente hoje. 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Então, durante o horário eleitoral, você, nos aplicativos da CBN, você acompanha o noticiário. E nós vamos agora continuar o noticiário desta segunda-feira, começando pela notícia que saiu agorinha mesmo, que é a Lionel Messi anunciando a sua aposentadoria da seleção da Argentina, um dos maiores craques de todos os tempos, alguns achando que ele é o maior jogador de todos os tempos, que não é, o maior é o Pelé. E
2: objetivo esse comentário.
1: Bem objetivo.
2: Sim, né? Factual.
1: A discussão, na verdade, é se ele é maior, se ele foi maior ou menor do que o Maradona. Eu acho que foi maior do que o Maradona, porque conseguiu mais títulos, etc. Mas o Maradona era mais brilhante, acho. Tudo palpite meu. Mas a notícia, quem vai dar é a Nadédia. Nadédia.
2: Sardenberg, então, Lionel Messi anunciou nessa segunda-feira a aposentadoria da seleção argentina. O ídolo de 39 anos divulgou uma carta nas redes sociais e abriu o coração sobre uma decisão que ele diz que dói profundamente, mas que entende que é o momento certo. Ele publicou no Instagram 3 folhas manuscritas declarando esse amor pela seleção, agradecendo o carinho da torcida na trajetória de 20 anos com a camisa da Albiceleste e afirmando estar com paz de espírito. Ele diz que dói profundamente, jurou que sempre deu tudo de si, não só nos últimos anos em que a seleção argentina teve várias conquistas, sobretudo o título mundial de 2022, mas também antes disso. Diz que sempre lutou e se entregou pela camisa para levar alegria ao povo argentino e para que pudessem se orgulhar de ser argentinos através do futebol. Diz que sempre amará estar na seleção, que deu tudo de si, mas não tem mais nada a dar, e que há jovens jogadores incríveis surgindo depois dele que merecem estar lá. Diz que sentirá falta, mas que agora será um dos torcedores, torcendo e apoiando da arquibancada. Agradeceu a família, relembrou que tem memórias incríveis e terminou com: obrigado, Deus, por me fazer argentino. Vai, Argentina. Diz que escreveu essas palavras em 21 de julho, 2 dias depois da final da Copa de 2026, e publicou agora, pouco tempo depois de perder o pai, também trazendo essa reflexão sobre o apoio da família ao longo da carreira dele, Sardenberg.
1: Acrescentando aqui que pela seleção principal da Argentina, o Lionel Messi ganhou a Copa América de 2021 e a de Copa América de 2024. O maior título foi a Copa do Mundo da FIFA em 2022, sendo que a Argentina disputou 2 finais, né? Disputou 3 finais de Copa do Mundo e ganhou 1. E também em 2022 ela ganhou, a seleção argentina ganhou a chamada finalíssima, que é o vencedor da Copa América com o vencedor da Copa da Europa. E a seleção da Argentina, como campeã da Copa América, ganhou esta finalíssima em 2022. Já desde as categorias de base ele vem ganhando. Foi campeão da Copa do Mundo de Sub-20 em 2005 e é medalhista de ouro nas Olimpíadas. Na Olimpíada de 2008 ele ganhou o título pela Argentina, portanto é um medalhista de ouro. E teve essa relação curiosa com a seleção da Argentina, porque toda a carreira dele foi jogando futebol fora da Argentina. Ele nunca jogou na Argentina. Com 12 anos ele deixou a Argentina e já foi direto morar em Barcelona e estudar em Barcelona e jogar pelo Barcelona. Lá ele se formou, lá ele se jogou e lá ele teve a maior parte da sua carreira. Mas sempre foi oferecido a ele a alternativa de se nacionalizar espanhol e jogar pela seleção espanhola. Mas ele recusou essa possibilidade, essa oferta, e resolveu continuar jogando pela seleção da Argentina, o que fez até esta última Copa do Mundo. Ele, a maior parte da sua carreira do futebol de clubes, foi pelo Barcelona, ganhou Copa dos Campeões mais de uma vez, depois jogou no PSG e agora está lá meio que se divertindo, né? No Inter de Miami.
2: Se divertindo, mas ganhando bem para se divertir, né, Sardenberg?
1: Ah, ganhando bem. Mas já tem muito dinheiro, né?
2: Também.
1: Já tem muito
2: Merece.
1: Dinheiro. E ao contrário de boa parte dos jogadores, ele é um jogador que nunca foi visto em balada.
2: É.
1: Sempre casado com a mesma mulher. Quando, por exemplo, tem Copa do Mundo, que os jogadores levam os seus parceiros, seus amigos e tal, o Lionel Messi levava a sua família, mulher, filho, avó, tio, tia, cunhado, cunhada, primo, parentes e tal. Nunca ele apareceu nessas baladas aí que aparecem tantos jogadores que nós conhecemos. E agora, hein, Nadete?
2: E agora vamos ao Rio de Janeiro trazer informações a respeito de uma operação mirando jogadoras de futebol por tráfico de armas e drogas. Júlia Viana, boa tarde.
3: Boa tarde, Nadédia e Sardenberg. Três pessoas foram presas nessa operação interestadual que apura justamente o envolvimento de jogadores de futebol com uma quadrilha de tráfico de armas e drogas. David Correia, do Vasco, e Rainer dos Santos, e emprestado ao Vila Nova, estão entre os investigados. Foram presas duas pessoas em cumprimento de mandados. Uma pessoa foi presa em flagrante por porte de arma e dois mandados de prisão foram cumpridos contra pessoas que já estavam na cadeia. Os nomes dos presos e participações deles no esquema ainda não foram divulgados. Aqui no Rio, um dos alvos de buscas foi o jogador do Vasco, David Correia, conhecido como DVD. Ele prestou depoimento hoje de manhã na delegacia do Leblon, na Zona Sul, e saiu da unidade policial dizendo que estava atrasado para o treino. Os policiais estiveram por volta de 6:30 da manhã no apartamento do atleta, num condomínio da Barra da Tijuca. Encontraram David sozinho, ainda dormindo, e no local vários eletrônicos e documentos do atleta foram apreendidos. Um centro de treinamento do Vasco, na mesma região, também foi alvo de um mandado de busca e apreensão. O jogador foi até o local em seu próprio carro, acompanhado pelos policiais, que realizaram buscas no CT. Em nota, o Vasco disse que está colaborando com as autoridades e aguarda a conclusão das investigações. Procurada a equipe de David, não informou o posicionamento do jogador a respeito desse caso. Na capital fluminense, são cumpridos ao todo 3 mandados de busca e apreensão. Outro alvo dessa operação é Rainer William Cordeiro, jogador que pertence ao Santos e está emprestado ao Vila Nova de Goiânia. O clube confirmou que a casa do atleta e o armário dele no centro de treinamento do time foram alvos de buscas. A nota oficial diz que Rainer segue exercendo as atividades como atleta, colabora com a justiça e nega qualquer envolvimento com o crime. O jogador afirma que foi incluído nas investigações por ter sido amigo de infância de um outro investigado nesse caso. O Santos, que detém o passe de Rainer, disse que não vai se manifestar por não ser alvo das investigações. Essas investigações são conduzidas pela Polícia Civil do Espírito Santo e correm em segredo de justiça. David e Rainer são ambos capixabas, nascidos no município da Serra. Ao todo, a justiça expediu 4 mandados de prisão temporária e 15 mandados de busca e apreensão. Os alvos são investigados pelos crimes de organização criminosa, tráfico de drogas e de armas e lavagem de dinheiro. Essa operação, batizada de A Tropa, em referência ao uso usado pela própria quadrilha, realizada simultaneamente em vários estados, e cerca de 100 policiais civis participam dessa ação, na Dédia.
2: Obrigada, Júlia Viana, no Rio de Janeiro. E agora temos um intervalo.
1: Intervalo, já voltamos.
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0: E aí, Merval?
1: Tudo bom, Schadenberg? Boa tarde, ouvinte. Boa tarde, Cássia.
2: Boa tarde, Merval. Nadeja por aqui.
1: Ô, Nadeja, boa tarde.
0: Ô, Merval, eu sei que é difícil, nós temos o tempo curto ainda por cima, mas iniciada aqui as campanhas, feitas entrevistas no Globo, as entrevistas na CBN, Jornal Globo e Valor Econômico, o que você destacaria, Merval?
1: Ah, eu acho que dos candidatos a presidente, todos, na minha opinião, foram muito fracos, muito sem propostas, muito sem respostas para casos graves de corrupção. Acho que foram todos muito... em todos os debates, no, na, nas entrevistas da Globo, eu acho que todos foram muito fracos. Agora, pelas primeiras pesquisas que estão saindo, o fenômeno é o Augusto Cury, né? Que estava lá embaixo e já aparece com 8% em algumas pesquisas. Vamos ver na Datafolha, no, na Quest, como é que ele se moveu, mas alguma coisa se moveu. E foi com ele.

0: é uma tendência ou se é um fogo de palha e tal, mas é a única novidade que tem aparecido na campanha. E como ele não tem tempo de televisão, tem um pouquinho só de tempo de televisão, ele vai ter dificuldade de manter esse arranque. Mas vamos ver. O Caiado, por exemplo, sonhava em chegar com 2 dígitos nesse momento da pesquisa, para depois subir. E não conseguiu. Mas quem conseguiu foi o Augusto Cury. Vamos ver o que vai acontecer depois disso, né?
1: Augusto Cury, candidato ao Avante, ele chegou a 11% na pesquisa BTG Nexus e 7,8% na pesquisa Atlas Intel. Os números são diferentes, mas nos dois casos mostra uma ascensão muito forte, né?
0: Ascensão, e ele passou Zema, mundo, o Caiado, né? Todo mundo.
1: Ficou em terceiro lugar.
0: Empatou com o Renan numa delas e passou o Renan na outra.
1: Ficou em terceiro lugar.
0: É a novidade do dia.
1: Tá certo.
0: Vamos ver.
1: Merval Pereira, obrigado, Merval. Até amanhã.
0: Até amanhã, Sandra.
2: E agora o intervalo.
1: Já voltamos.
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1: Boa tarde, Sardenberg, boa tarde, Nadédia, boa tarde, ouvintes do CBN Brasil. A dívida pública, sempre ela trazendo preocupação. Ela subiu de novo, os novos dados é que ela subiu para 82,5% do PIB. Esse é o maior patamar desde abril de 2021. Lembrando que em abril de 2021 a gente estava na pandemia, os juros estavam baixos, mas havia um gasto muito maior por causa da pandemia. Então, no mês passado, teve um aumento de 0,6 ponto percentual. Essa é uma preocupação que é grande por várias razões. Uma das razões é que esse é um assunto que ninguém que está disputando a presidência da República tem apresentado alguma proposta convincente e crível de que vai enfrentar. Nem mesmo o presidente Lula. E ele tem se saído, fugido um pouco das perguntas, todos eles fogem da pergunta sobre o que fazer exatamente para enfrentar esse problema do crescimento da dívida pública. Eu conversei com um economista, tenho conversado sempre com vários economistas, eles não falam de explosão da dívida, de estouro da dívida, nada disso, mas é uma preocupação grande com um custo cada vez maior. Tem uma característica nessa dívida, que ela é toda de curto prazo e toda indo para títulos pós-fixados, e quando acontece isso, demonstra a insegurança do investidor. O pós-fixado, a LFT, letra financeira do Tesouro, ela foi criada na época da hiperinflação exatamente porque ninguém queria correr o risco de longo prazo do país. Então, comprava um título que era corrigido a posteriori, por isso é pós-fixado. Isso mostra que ninguém quer correr o risco pré. Então, uma fonte que eu ouvi recentemente, fiz uma coluna sobre isso, falou: ninguém quer correr o risco Brasil. Então, isso é uma preocupação, quer dizer, não só a dívida, mas o perfil da dívida. O perfil da dívida muito concentrada nesse papel, esse LFT, que é papel de pós-fixado e de curto prazo. Esse mês passado, houve até um resultado bom, teve um superávit de 1,4 bilhão no setor público consolidado. O ano passado tinha tido um déficit de 66 bilhões. Só o governo federal teve um superávit de 11 bilhões. Mas o problema todo é que, ao longo do tempo, não só o déficit, mas a dívida mesmo, o custo da dívida, os juros produzem o crescimento da dívida. Só que os juros são sintoma de outros desequilíbrios. Então, os juros alimentam a dívida cresce por causa dos juros, e aí, por causa do crescimento da dívida, o investidor cobra cada vez mais caro. Para comprar um título de mais prazo, o NTN-B, e que é pré-fixado, está se cobrando o IPCA mais 8%. É muito caro isso, a dívida fica muito cara de ser carregada. Então, ela vai continuar nessa preocupação. A ideia é que, no próximo governo, seja quem ganhar, terá que enfrentar esse problema. Infelizmente, o debate eleitoral não está permitindo essa discussão. Ninguém está querendo enfrentar essa discussão. Os poucos candidatos que falam de forma mais franca é porque, como eles não têm viabilidade eleitoral, aí eles ficam mais corajosos, né, Sardenberg? Mas quem tem mais viabilidade não tem coragem de dizer que medidas vai tomar, com medo da medida ser considerada impopular. Mas, enfim, o Brasil precisa ajustar suas contas e precisa enfrentar a sua dívida. Não é pagar a dívida ou reduzir a um valor muito baixo. Preciso apenas dar uma sinalização de que no futuro ela estará equilibrada. Sardenberg, Nadédia, até amanhã.
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0: Segunda-feira, 31 de agosto de 2026. Operações entre as forças de segurança estadual e federal resultaram na prisão de quase 2 mil pessoas e causaram um prejuízo estimado em mais de 260 milhões de reais ao crime organizado no Amazonas. As ações foram realizadas entre 2024 e esse ano. Os números estão num balanço feito pela Secretaria Nacional de Segurança Pública por meio da Diretoria de Inteligência e Operações Integradas. Os dados foram divulgados pelo G1. Apesar do cerco financeiro e do volume de apreensões, especialistas ouvidos pelo portal afirmam que as facções mantêm o domínio dos rios e têm expandido o poder na floresta. Um avião da Latam com 151 pessoas saiu da pista durante o pouso no aeroporto regional de Cascavel, no Paraná. A aeronave ficou atolada numa área lateral e o terminal permanece fechado. Ninguém ficou ferido. O voo tinha saído do aeroporto internacional de Guarulhos, em São Paulo. A companhia informou que está prestando assistência aos passageiros e tripulantes e que vai enviar um equipamento para a retirada da aeronave do local. A previsão de chegada é por volta das 7 da noite. O ministro do Tribunal de Contas da União, Bruno Dantas, formalizou a saída do cargo em ofício encaminhado ao presidente da corte, Vitaldo Rego Filho. Ele disse que vai se dedicar a novos projetos e afirmou que encerra o ciclo no TCU com a convicção de que a rotatividade nos altos cargos do país é uma virtude. A vaga é da cota de indicação do Senado. No horário de Brasília, 1h04.
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0: Tudo bem, Estela?
1: Tudo bom, seu Denberg, tudo bom, Nath?
2: Boa tarde.
0: Neste episódio do CBN Professional, que entra nos aplicativos hoje, podcast, Estela Campos, do Valor, e o Thiago Barbosa, da CBN, converso com Gilberto Tomazone, que é CEO global da JBS, uma gigante multinacional. O que você destaca, Estela?
1: Então, o Gilberto Tomazone, ele vai deixar aí o comando, né, da JBS em janeiro, vai ter uma transição ali, ele vai passar para o Wesley Batista Filho, né, que é o atual CEO da JBS dos Estados Unidos, e volta aí para o controle
0: familiar,
1: para a família, né? Uhum. E aí ele conta como é que tem sido esse processo, né? Ele conta que é um processo que começou há 2 anos atrás, né? Essa passada de bastão ali, né? Que ele fala. Ele tem 8 anos, né? De JBS, Tomazone. Ele fez um trabalho ali que teve bastante repercussão, né? A empresa cresceu nominalmente 73% nesses 8 anos, né? Então, assim, foi um trabalho grande. E ele tá agora indo pro vice-presidente do conselho e também está indo para como um advisor ali sênior e para a presidência do conselho do Instituto JIF, que é para preparação de novas lideranças, né? Então, no episódio, ele tem 40 anos de carreira, ele teve 27 anos de Sadia antes.
0: Sadia,
1: depois,
0: né?
1: Depois passou para a Bung e depois chegou na JBS. E ele conta, né, vários episódios aí de como ele foi se formando enquanto líder aí. E ele conta também de o que é importante para ele, né? O que ele vai falar para esses jovens, né, que estão se formando ali, e quais são as, como é que você consegue, né, trazer as pessoas para perto, né? E aí ele fala muito sobre essa questão do contrato psicológico, né? Que não é, a questão às vezes não é o salário, às vezes não é nada, né? Quando você consegue conquistar, né, o funcionário, né, que ele fecha com você esse contrato psicológico, é uma coisa muito mais,
0: uhum,
1: que te leva muito mais longe, né?
0: Não, tá certo.
1: E é isso que a gente vai ouvir um pouquinho dele aqui.
3: Acredito que mais do que um contrato de trabalho, a gente tem que construir um contrato emocional com aquele

0: que a gente faz. É os líderes, é a liderança que tem que construir um contrato emocional com o time para que esse time possa ir para um nível mais alto, né? De crescimento, de desenvolvimento, porque quando as pessoas têm um contrato emocional que não tem a ver com compromissos ou tem a ver com pertencimento, as pessoas se sentirem que são parte do time, se sentirem que são ouvidas, que sentirem que são encolhidas, que essa é a parte, que é aquela tribo deles, eles passam a criar uma energia transformadora dentro da companhia.
1: É isso aí.
2: Onde é que estamos? Onde é que o ouvinte pode acompanhar?
1: Olha, então vamos lá. O episódio está disponível no aplicativo da CBN, em todos os podcasts, lá no Spotify, Apple Podcast, no YouTube. Tem matéria no Valor, então tá, estamos bem cobertos ali.
2: Tá certo. Muitíssimo obrigado,
1: obrigada.
2: Estela Campos. Até a semana.
1: Até, obrigada.
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0: Rosana.
1: Gustavenberg, boa tarde para você, para a Nadege e para os nossos ouvintes.
2: Boa tarde, Rosana.
0: Rosana, bom, desde 1º de agosto a mistura aumentou a quantidade de etanol misturada na gasolina. Tem vários objetivos, o principal deles talvez seja conter a alta do preço do combustível por causa da guerra, quer dizer, menos petróleo e mais etanol na gasolina. Só que você está nos dizendo que motoristas e fabricantes não estão gostando dessa mudança?
1: Sadenberg, o coração dessa polêmica toda está no motor. A grande questão é saber se misturar mais etanol na gasolina pode estragar o carro. 80% dos carros em circulação no Brasil são flex. Para esses veículos, tudo bem, porque eles foram projetados para funcionar até com 100% de etanol. O problema está nos carros mais antigos, nos carros importados, nas motocicletas e nos equipamentos que não foram projetados para receber misturas mais elevadas de etanol na gasolina. A preocupação levantada pelo setor automotivo é o risco de corrosão e de desgaste dos componentes do veículo no longo prazo. O governo diz que a mistura com 32% de etanol é segura, mas as montadoras, os fabricantes de autopeças e o Ministério Público não confiam. Eles dizem que ainda faltam estudos de durabilidade. Esse é o ponto principal aí da controvérsia. O outro ponto é o seguinte: tem muito consumidor dizendo que está pagando por gasolina, mas quase um terço do que entra no tanque é etanol. O etanol tem menos energia por litro do que a gasolina e vai fazer o carro rodar menos com o mesmo litro de combustível. Então, para o consumidor, não basta olhar o preço do combustível na bomba. Ele quer saber quanto ele vai gastar para rodar a mesma quantidade de quilômetros. Ou seja, além da discussão técnica, que ainda tem que ser esclarecida, tem a resistência do consumidor a mais etanol misturado aí na gasolina.
2: Rosana, qual será o caminho para enfrentar essa resistência do consumidor e do setor automotivo, né? Os percentuais de mistura de etanol na gasolina são definidos por lei e tem expectativa da possibilidade de aumento progressivo nos próximos anos.
1: Pois é, Nadeira, de fato, a lei do combustível do futuro permite que o executivo eleve a mistura do etanol na gasolina até 35%. Agora está em 32%, pode chegar a 35%. Para vencer essa resistência, não vai ser só com campanha de conscientização, não. O governo vai ter que provar que a mistura é mesmo segura. E isso significa fazer testes de longo prazo e monitorar o que está acontecendo com os carros que neste momento estão rodando com esse percentual de 32% de etanol. O próprio Ministério Público Federal está defendendo um sistema de monitoramento, testes independentes e uma maior transparência dos dados. Esse período de 180 dias que foi instituído pela lei para a mistura de 32%, né, para vigorar essa mistura, pode funcionar aí como uma grande prova prática. Isso seria muito bom, até porque esse assunto não pode cair numa armadilha ideológica. Já tem candidato levantando esse tema.

0: de álcool no ar era uma rotina que eu vivi na infância. Não é coisa para Nadédia, porque ela é novinha, mas a gente, que é do tempo do orelhão, né, Sardenberg, vivenciou isso daí.
1: Eu já tive carro álcool.
0: Ah, é?
1: É, carro álcool direto. Pois é aquele que demora para pegar, mas depois deslancha.
0: Depois ele vai.
1: Tá certo.
0: É isso.
1: Rosana Chatoá, obrigado, Rosana. Até.
0: Um beijão para vocês dois e até amanhã.
2: Beijo.
1: Intervalo agora.
2: E já voltamos.
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0: Tectudo hoje com o Rubens Aquiles, que é o editor lá do Tectudo. Rubens, tudo bem?
1: Tudo bem, Zadenberg, tudo bem, Nadédia, boa tarde aos ouvintes.
2: Boa tarde.
0: Bom, começa o Rock in Rio, começa quando, Nadédia?
2: Dia 4.
0: Dia 4, começa o Rock in Rio. E o Rubens aqui vai nos dizer dicas de segurança digital para quem vai ao festival. Como é que é isso, Rubens?
1: Pois é, Zadenberg, começa sexta-feira agora o Rock in Rio, né? Muita gente de todo o Brasil vem aqui pro Rio para curtir os shows. Eu, por exemplo, vou estar lá para ver os dias de rock, o dia do Elton John. E a galera já tá certamente começando a se preparar para viver esse festival, que acaba sendo muito cansativo, né? A gente anda bastante lá dentro, mas faz parte, né? Eu particularmente gosto bastante. Só que a gente precisa também tomar alguns cuidados com os nossos dispositivos tecnológicos para não passar nenhum perrengue lá dentro, né? Então, assim, eu vou começar do básico. A gente usa muito o celular lá para tirar foto com os amigos, se comunicar, né? Tirar foto dos shows. E é um evento bem longo, que começa ainda de tarde e passa da meia-noite. Então, um item que acaba sendo praticamente obrigatório é um carregador portátil, né? Um power bank. E aí, um ponto de atenção é que a organização do festival diz que cada um pode levar mais de um carregador, mas ele precisa ser do tamanho similar ao de um celular. Então, aqueles carregadores gigantes que prometem carregar vários dispositivos podem dar algum problema na hora da entrada. E pensando no uso do celular lá dentro, a gente também tem que lembrar que está sujeito a condições extremas de temperatura, né? Muito calor ou muita chuva. Então, tomar cuidado com possível superaquecimento do celular, caso você use ele muito embaixo do sol, evitar molhar caso você pegue chuva, mesmo os dispositivos mais modernos que têm resistência à água, eles não são feitos para a gente usar ali debaixo de água de forma contínua, então é bom ter esse cuidado. Agora, tocando no ponto da segurança, que é um ponto muito importante, né? A gente sempre tem relatos de pessoas que foram furtadas dentro de shows e festivais. Isso já aconteceu comigo alguns anos atrás. E hoje em dia o maior medo que fica é o ladrão acabar conseguindo acesso aos nossos dados pessoais ou até mesmo às nossas contas bancárias. Então a gente sempre traz aqui no CBN Tecnologia aquela cartilha básica de cuidados para esse tipo de caso. Então, primeiro, para evitar que aconteça um problema, né? Guardar o celular sempre num lugar seguro, uma bolsa bem fechada que esteja junto ao corpo, nada de bolso largo da calça, né? Que foi assim que eu me dei mal alguns anos atrás. E muita gente tem usado também aquela cordinha, né, que passa pelo corpo para deixar o celular sempre junto do corpo. A verdade é que o ladrão vai tentar roubar uma vítima aparentemente mais fácil. Então, se ele vira a cordinha ali, provavelmente ele já vai passar para o próximo candidato. Também é importante fazer um backup do celular, né, você ter os seus dados, suas fotos, seus contatos, tudo isso salvo na nuvem para caso alguma coisa aconteça. No Android a gente consegue fazer isso pelo Google Drive e no iPhone a gente consegue fazer isso pelo iCloud. Em relação aos aplicativos de banco, né, pode ser interessante desinstalar o celular ou o seu aplicativo de banco principal durante os dias do festival, porque aí você evita qualquer possibilidade do ladrão acessar essa sua conta. E uma ideia é deixar uma outra conta bancária menor de um banco que não seja o seu principal, com uma pequena quantia de dinheiro mais emergencial, e deixar o seu dinheiro guardado no seu banco principal, fora do seu celular. Tanto no Android quanto no iPhone, a gente tem também outros recursos que dificultam o acesso a dados sensíveis, dificultam a alteração de senhas em situações suspeitas. Então, vale a pena procurar no Android pelos dispositivos, pela função chamada proteção contra roubo, e no iPhone a proteção de dispositivo roubado. No caso de você ter qualquer um dos dois, vale deixar essa função ativada. E também é interessante se cadastrar no Celular Seguro, né, que é aquela iniciativa do governo federal para facilitar a comunicação de roubos e furtos às operadoras telefônicas e aos bancos. Você centraliza todas as suas informações ali, e quando acontece o sinistro, você ou uma pessoa de confiança que você cadastra lá aciona o programa, e esse programa informa tanto as operadoras de celular quanto aos bancos que o seu dispositivo foi roubado, para bloquear todas as suas contas. Então, todas essas dicas valem para o Rock in Rio, valem para outros shows e festivais. Eu vou ao Rock in Rio agora em 3 dias, né? Já separei a cordinha do meu celular, já separei meus powerbanks para curtir o festival sem maiores preocupações. Sartenberg, Naded.
0: Rubens Aquiles, muito obrigado e até.
1: Obrigado, até a próxima.
0: Você vai ao Rock in Rio?
2: Não vou, você vai, Sartenberg?
0: Vou não.
2: Vamos ver de casa, né?
0: Intervalo.
2: Já voltamos.
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0: Segunda-feira, 31 de agosto de 2026. O partido Missão classificou como nula a decisão do ministro Dias Toffoli, que adiou o julgamento do registro da candidatura de Renan Santos à presidência da República. A manifestação foi enviada ao Tribunal Superior Eleitoral. Toffoli retirou o processo da pauta no sábado, dois dias antes do julgamento que estava previsto para começar hoje. De acordo com o ministro, existem possíveis irregularidades nas informações apresentadas por Renan sobre as contas usadas nas redes sociais durante a campanha. Um temporal com granizo atingiu 48 municípios do norte do Rio Grande do Sul entre a madrugada e a manhã desta segunda-feira. Pelo menos 2.300 imóveis tiveram danos. Desde a sexta-feira, duas pessoas morreram em razão das chuvas. Os dados são da Defesa Civil do Estado. O Instituto Nacional de Meteorologia emitiu um alerta vermelho de grande perigo para tempestades. O aviso vale para 378 municípios do Rio Grande do Sul e de Santa Catarina. O INMET adverte para o risco elevado de alagamentos, queda de árvores e cortes no fornecimento de energia elétrica. Subiu para 919 o número de mortos em decorrência das inundações que atingiram a fronteira entre o Nepal e o Tibete na quarta-feira passada. Quase 5 mil pessoas estão desaparecidas, incluindo quase 600 cidadãos estrangeiros. A catástrofe começou depois do colapso de uma geleira que lançou uma grande quantidade de gelo, rochas, lama e detritos sobre os rios do Himalaia. A enxurrada destruiu cidades, estradas, pontes e usinas hidrelétricas. No horário de Brasília, 1h33.
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0: E aí, Vera?
1: Oi, Sardenberg, boa tarde para você e para a Nadédia, para os ouvintes, para quem nos assiste.
2: Boa tarde, Vera.
0: Vera e o Cury, hein, Vera?
1: Pois é,
0: tá em terceirão, hein? Tem pesquisa que mostra ela em terceirão.
1: Não sei se vocês, mas eu acordei hoje e tinha essa onda, Augusto Cury, no WhatsApp, em todos os sites, em todos os lugares, todo mundo perguntando, que
0: olha,
1: nem aquela tira.
0: Eu percebi isso, comecei a receber as coisas ontem à noite.
1: Então você já está mais rápido que eu, que ontem à noite eu fui no cinema, estava um pouco desconectada disso tudo, acordei
0: isso.
1: 6 da manhã hoje com a onda Cury batendo na minha porta. Não recebi o alerta de mudança climática dessa vez, Sardenberg. Mas o fato é que duas pesquisas, uma da Nexus para o BTG e outra Atlas Intel, detectaram esse crescimento do Augusto Cury nos últimos dias. A gente já vinha vendo uma onda digital de procura pelo nome dele, aumento das buscas, etc. Mas isso chegou a ser atribuído a uma estratégia de compra de robôs na Índia. Seria uma coisa não orgânica e é a primeira vez que pesquisas detectam esse crescimento. Tem diferença de metodologia entre as duas pesquisas. A pesquisa da Nexus é feita por telefone e a da Atlas Intel feita digitalmente ali por meio de aplicativo, etc. Então, a gente tem dois tiratemas para vir por aí, pela frente, nessa semana. Tem pesquisa da Quest na quarta-feira e tem pesquisa do Datafolha na quinta. Então, são pesquisas mais tradicionais que a gente vem acompanhando a série histórica com aí mais profundidade há mais tempo. Então, vai ser uma possibilidade da gente ver o que onda é essa, de onde ela está vindo, né? Mas algumas campanhas já estão analisando, porque isso também caiu ali nos QGs das campanhas, e eles começaram a tentar extrair das pesquisas informações para entender. E aí uma das análises entregue para uma das campanhas mostra que na espontânea, né, na pesquisa do BTG Nexus, ele passou de 0, não era mencionado, para 8% num curto intervalo. Nos 20% de eleitores que se dizem não politizados, ele chega a 19%.
0: Nossa.
1: Nos 9% de eleitores que são anti-Lula e anti-Bolsonaro, portanto não gostam nem de um nem de outro, ele também vai a 19%. Nos 5% de anti-bolsonaristas que são indiferentes ao anti-lulismo, ele vai a 14%. E nos 7% de anti-lulistas que são indiferentes a esse sentimento super anti-bolsonarista, aí ele vai a 26%. Então, ele tira voto dos dois lados. E aí isso é que está deixando todo mundo meio perplexo e sem entender esse fenômeno. Tem um jinglezinho aí, desses feitos por inteligência artificial, com um videozinho de inteligência artificial também, que começou a circular, que é a Turma do Chaves, sabe a Turma do Chaves? Lá, o humorístico mexicano. Então estão todos eles, a Chiquinho, Chaves, o Seu Madruga, e cantando uma musiquinha. Tem o Seu Madruga com uma camiseta do Lula e dizendo que você é Lula ainda, mas Cury será. E aí depois o Seu Madruga está com a camiseta do Flávio Bolsonaro e falando, você é Flávio ainda, mas no futuro Cury será. Então ele está apostando muito nesse discurso da quebra da polarização, e aí por um caminho mais ao meio do que os outros candidatos da direita, né? O Caiado, o Zema e o Renan. Então esses carregam muito mais nas tintas contra o Lula do que contra o Flávio. Esse daí não, ele vai nessa linha de tem muita agressividade na política, você não faz coração só com o lado esquerdo ou com o direito, você precisa das duas mãos para fazer um coração. Então, nessa linha, realmente, de uma quebra da polarização pelo caminho da autoajuda, Sardenberg. Parece que está chamando atenção.
2: Teve, inclusive, um outro desses memes que ele embarcou, né? Que foi para dizer que quebra a polarização, que foi o Nem Picanha Nem Fuzil, eu quero Rivotril, porque ele é psiquiatra. Ele mesmo foi lá brincar com isso. Mas claro que começou a campanha, né? Começou o horário eleitoral obrigatório, ele ganha visibilidade. Mas acho que o evento de mais visibilidade, que foi essa batina do JN, foi excepcionalmente ruim, né, Vera? Inclusive, foi o pior avaliado pelos colunistas do Jornal Globo.
1: Pois é, será que a gente está conseguindo ler a cabeça do eleitor? Aí eu fico pensando se quem está precisando de Rivotril não somos nós jornalistas.
0: É, quer dizer, realmente... ou aconteceu alguma outra coisa ou a gente não percebeu, né?
1: Porque é isso, todos nós colunistas do Globo que passamos o nosso sábado à noite na companhia de Augusto Cury, na Sebatina da Rede Globo, demos nota 1 para ele, as notas vão de 1 a 5. Por quê?
0: Foi unânime, e todos deram 1, né?
1: Isso, e aí eu explico o porquê no meu caso. Eu achei que ele foi muito mal na forma e no conteúdo. Na forma, ele começava a desenvolver um pensamento, quando questionado, falava, vai, esquece isso. Coisas que estão no programa de governo dele. Interrompeu a Renata algumas vezes, perguntou se ela sabia o número de mortes de mulheres, sendo que ela tinha começado a pergunta falando o número de mortes de mulheres e dito para ele, ou seja, ele não precisava explicar para ela. Então foi muito confuso na forma, aquela ideia de influenciadores nas embaixadas, etc., e muito confuso no conteúdo. Esse é um conteúdo que não para em pé quando você pensa nas premências e nas prioridades de um presidente da República. Então, me pareceu que era uma candidatura que ia continuar correndo nessa faixa daqueles que tentam quebrar a polarização, mas não tem substância para isso. E aí essas pesquisas realmente surpreendem e nos levam a ter de reanalisar esse fenômeno à luz do que as pessoas estão buscando na eleição. Provavelmente elas viram nele uma chance de quebrar a polarização pela via não radical e não amarga ali. Ele também fez uma live com o Pablo Marçal, que é alguém muito popular, e isso também deu visibilidade a ele. Então tem várias coisas para a gente analisar nos próximos dias, mas eu acho que vai ser fundamental esperar as pesquisas da Quest e do Datafolha para a gente entender que patamar é esse. Quest quarta-feira, e é uma Quest do Globo, da TV Globo, às 10 da manhã eu vou inclusive comandar uma live com os colunistas do Globo falando disso, e a do Datafolha na quinta-feira, Sardemberg.
0: Quer dizer que essas pesquisas saem quarta e quinta, né?
1: Aí já vai pegar bem esse fenômeno digital dele, vai pegar bastante essa coisa da entrevista dele na Globo, o zoom, zoom, zoom, olha, você viu, o Cury cresceu. Então vai pegar isso, tudo isso,
0: tá.
1: E aí acho que a gente vai ter um retrato mais claro.
0: Tá certo. A ver, Vera Magalhães, obrigado, Vera, até amanhã.
1: Tchau, gente, até amanhã, tchau, até mais tchau. Tarde também.
0: Vera, 7 horas no Viva Voz Especial Eleições. Intervalo.
2: Já voltamos.
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0: E aí, Teco?
16: Oi, Sarenberg, boa tarde. Boa tarde, Nadete. Boa tarde aos ouvintes. Tudo bem?
2: Tudo bem, Teco. Boa tarde.
0: Como fazemos todo final de mês, a gente dá um balanço dos investimentos. Como é que foi agosto, Teco?
16: Olha, agosto primeiro foi uma montanha-russa, viu, Sardenberg? Ainda tem meia tarde ainda para terminar o mês, mas foi uma loucura. O que deu dinheiro foi a Bolsa Americana, subiu 3% lá fora. Uma curiosidade só, é o petróleo que está subindo bastante hoje. Subiu no mês também, já voltou ali para mais perto de 90 do que de 80. Aqui no Brasil, renda fixa deu muito dinheiro de novo, né? 1,1% em agosto. O dólar subiu um pouquinho, né? Vai fechar o mês aí com 0,5% de alta. Teve mais alto, não teve mais baixo, mas enfim, não é uma variação relevante. O que foi mal também foram os fundos imobiliários, estão tendo uma sequência muito ruim ali, vão fechar negativos no mês, cerca de 2%, caem no ano também, tem muito fundo imobiliário ali com problema ali de vacância e problema de não estarem recebendo os valores que tem para receber por conta dessa enfim, dessas histórias todas que a gente está ouvindo nos jornais todos os dias das empresas. E a Bolsa Sarenberg, que teve a primeira metade onde ela só caiu, na segunda metade ela praticamente só subiu, ela deve fechar o mês com zero. Hoje, nesse momento, cai 0,2 em agosto. Ela chegou a cair mais de 6 ao longo do mês, mas aí de novo foram dois meses dentro de um. Primeiro só caiu, no segundo mês só subiu.
0: E para setembro, agosto, setembro?
16: Olha, para setembro a gente vai ter o PIB amanhã. Né? Não, a gente tem o PIB amanhã, que é acho que a notícia bastante importante, né, pra gente ver. A gente tem um Copom também que vai ser importante de ver.
0: Copom setembro, né?
16: É setembro, vai ter o Copom, né? A gente pode ter alguma sinalização se esse vai ser o último corte ou se pode vir mais.

0: se isso vai mudar. E acho que agora, desde a semana passada, acho que está todo mundo mais concentrado nas eleições, né? Tem que ver como é que vai ser essa disputa, quão apertado vai ser, quem é que tem chance de ganhar e principalmente o que pretende fazer, né? Acho que isso vai ser o assunto.
1: Teco Medina, obrigado, Teco. Até amanhã.
0: Até amanhã, tchau, tchau.
1: Intervalo.
2: Já voltamos.
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0: o pessoal da Globo News teve uma ideia, nós topamos, que era fazer o Jornal das 10 com três âncoras, né? O Carlos Monforte ancorando o programa de Brasília, o André Trigueiro do Rio de Janeiro, e eu fazia a ancoragem do Jornal das 10 aqui em São Paulo. Então, nós três, durante algum tempo, não me lembro exatamente quanto, mas durante algum tempo fizemos esse programa com três âncoras e que funcionou bastante bem durante o tempo que funcionou. Foi jornalista com experiência em vários setores do jornalismo, fez cursos de aperfeiçoamento na Universidade de Navarra, na Espanha, e na Fundação Bove-Marie, na França. Foi repórter especial Estadão, e de lá do Estadão ele foi para o comando do Bom Dia Brasil. Foi o primeiro editor e âncora do Bom Dia Brasil. Uma longa carreira na imprensa escrita e mais especialmente na televisão. Foi uma honra trabalhar com ele. Eu deixo aqui meus sentimentos à família e a homenagem, o abraço ao Carlos Monforte, que morreu hoje aos 77 anos. Um dos primeiros âncoras da televisão brasileira. Nos deixou muito tristes. Bom, e o CBN Brasil, então, desta segunda-feira, vai ficando por aqui. Na Dédia, tivemos outra produção.
1: A Karina Almeida, a Janaína Barros, a Letícia Valente e o Matheus de Souza.
0: Com os trabalhos técnicos.
1: A Priscila Gubiotti e o Daniel Mesquita.
0: Pô, tanta gente, hein?
1: É.
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1: Amanhã, Cássia Godó estará de volta das férias. Foi um prazer estar aqui com vocês. Muito obrigada e até logo.
0: Nadédia Calado, muitíssimo obrigado pela sua participação no CBN Brasil nessas duas semanas. Eu acho que fizemos uma ótima dupla.
1: Eu concordo.
0: Concordo? Esperamos todos. Bom, os ouvintes têm que concordar também, né?
1: Tem.
0: Ah, vamos concordar. Vamos concordar. Muito obrigado a todos, obrigado pela audiência e até amanhã.

0: Segunda-feira, 31 de agosto de 2026. Operações entre as forças de segurança estadual e federal resultaram na prisão de quase 2 mil pessoas e causaram um prejuízo estimado em mais de 260 milhões de reais ao crime organizado no Amazonas. Os números estão num balanço feito pela Secretaria Nacional de Segurança Pública por meio da Diretoria de Inteligência e Operações Integradas. O banqueiro André Esteves, do BTG Pactual, participou de uma reunião com o presidente Donald Trump nos Estados Unidos no sábado. A informação foi divulgada inicialmente pelo portal Metrópolis. O encontro durou 45 minutos e teria tratado de oportunidades econômicas para o Brasil. Esteves se reuniu com Trump poucos dias após o presidente Lula conversar por telefone com o líder americano em 21 de agosto. Hoje, os dois países retomam as negociações comerciais sobre as tarifas aplicadas a produtos brasileiros. Equipes de socorro procuram pelo menos 15 pessoas que desapareceram após uma inundação repentina no Parque Nacional do Grand Canyon, nos Estados Unidos. O Serviço de Parques informou que um homem morreu no local. Mais de 60 pessoas foram retiradas da região. A enchente causou destruição ao longo do Rio Colorado. As trilhas e os passeios de rafting foram suspensos. No horário de Brasília, 2:02.
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1: Segunda-feira, 31 de agosto de 2026. Agosto já indo embora, logo no início da semana. É bom ou é ruim? Me conta você, ouvinte, pelo nosso WhatsApp. A interação é sempre possível ao longo dessa tarde, através do contato 92-DDD de Manaus, 981980632, 981980632. Começando por aqui mais uma edição do Estação CBN, seguimos juntos até as 2 horas da tarde, com muita prestação de serviço e com as nossas colunas de todos os dias. Hoje, por aqui, daqui a pouquinho, a gente conversa com Aldemiro Dantas, do Direito Civil. Ele deve trazer para a gente sobre uma nova decisão agora do Ministério do Trabalho, que tem intimado os condomínios para entregar dados de seus empregadores domésticos. Ainda hoje, a gente também tem a nossa coluna de nutrição com Rafaela Cabral, e ela traz dicas de como ganhar força muscular também através da alimentação. Além disso, entre os destaques, a gente também chama a atenção porque termina amanhã a campanha de multivacinação com a oferta de imunizante para atender principalmente crianças e adolescentes. Para você, concurseiro, também tem informação. As inscrições para o concurso da Manaus Previdência já começam nesta segunda-feira. E também falo sobre gastronomia. Olha só, Amazonas e Pará estão entre os destinos gastronômicos mais subestimados pelos brasileiros. É isso mesmo que você ouviu. Com o nosso açaí, com o nosso tambaqui, tucumã, a gente ainda é subestimado. Vou te trazer mais informações sobre essa pesquisa e também com considerações da Abrazel aqui no Amazonas em relação a que grau, que patamar está a nossa culinária em relação aos outros estados brasileiros. Tudo isso até as 2 horas da tarde. 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Vamos juntos.
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1: Olha, eu começo a edição de hoje para fazer um alerta de um vazamento em uma tubulação da rede de água que deixou uma faixa da Avenida Rodrigo Otávio interditada no sentido bairro centro aqui em Manaus, hoje pela manhã. A Águas de Manaus realiza uma manutenção emergencial no local para corrigir o problema e, por conta disso, a previsão é que os trabalhos sejam concluídos até a tarde de hoje. Depois do fim da manutenção, a faixa, então, deve ser liberada para o trânsito. Informação importante porque a Avenida Rodrigo Otávio é uma das mais competitivas, ainda mais no início de semana. Então, para você que vai acessar essa avenida no sentido bairro centro, fique atento. Por aqui a gente entrou em contato também com o Instituto Municipal de Mobilidade Urbana para saber se as equipes foram enviadas para o local para orientar o trânsito, mas até o momento sem retorno. Se você passa pela Avenida Rodrigo Otávio nesse momento, percebe essa interdição? Essa mudança também no trânsito ao longo da avenida, especialmente se você vai para o sentido centro de Manaus para acessar ali a Avenida Tefé, rotatória da Suframa, manda pra gente, interage por aqui, 981980632. A gente tem então esse vazamento de água que causa uma interdição na Avenida Rodrigo Otávio, uma das mais movimentadas na zona sul da cidade. Eu também chamo a atenção para moradores de diferentes áreas de Manaus que estão passando por interrupções no fornecimento de energia elétrica nessa segunda-feira. O desligamento programado pela Âmbar Energia está acontecendo para a realização de serviços de manutenção preventiva, como a gente costuma noticiar por aqui. Não é raro que esse tipo de manutenção aconteça. É uma interrupção que tem uma média de duração de 4 a 10 horas, a depender da localidade, e isso possibilita suspensões que iniciaram desde as 8 horas da manhã dessa segunda-feira. A gente tem, então, bairros afetados: Japim, também compreendendo a Avenida Rodrigo Otávio, o bairro Lagoa Azul, Nova Cidade, Ponta Negra e São Jorge. Para cada bairro, geralmente há uma variação aí do horário em que a energia elétrica deve retornar. Vou dar um exemplo. Desde as 8 horas da manhã, lá no bairro Japim, a rua Francisco Melo e adjacências já passam por essa interdição. A expectativa é que o retorno aconteça por volta das 18 horas da tarde. Já no bairro Lago Azul, desde as 8 horas também da manhã, a interrupção acontece na Avenida Torquato Tapajós, mas, segundo a Âmbar Energia, o retorno da atividade de energia elétrica deve acontecer agora, no início da tarde, 13 horas, 1 da tarde. Mas existe uma outra região, que é, por exemplo, na rua Natanael, Albuquerque e adjacências, ainda no Lago Azul, onde a interrupção de energia acontece desde as 8 da manhã e deve retornar daqui a pouco, por volta das 4 horas da tarde. Se você mora em algum desses bairros, está faltando energia elétrica por aí, pode ser que esse seja o motivo. Eu te aconselho a acessar o portal G1 Amazonas. Por lá, a gente tem a rua em que essa interrupção acontece, o horário em que começou e também o retorno do serviço de energia elétrica, segundo a concessionária de energia aqui no Amazonas. Lembrando, a gente tem pelo menos 4 bairros: Japim, Lago Azul, Nova Cidade, Ponta Negra e São Jorge. Na verdade, são 5. A interrupção aí deve voltar de maneira geral aí para todo mundo até o fim da tarde de hoje. Vamos seguindo? Já mudando de assunto por aqui, relógio girando em Manaus, 1h11, para fazer um alerta em relação à atividade que a gente acompanha ao longo dessa semana. A partir de amanhã, terça-feira, 1º de setembro, a plataforma de ônibus localizada sentido bairro centro será temporariamente desativada por conta de uma obra que será realizada no local. Essa interdição segue até o dia 24 de setembro e com essa mudança a gente tem algumas linhas, como a linha 600, 602, 650, 652, 672, 675 e 678, que serão atendidas provisoriamente na parada à direita, na Cosme Ferreira, bem em frente ao estádio Carlos Amit. As equipes do Instituto Municipal de Mobilidade Urbana e do Sinetran também estarão no local dando mais orientações. Vou falar agora de saúde. Ainda há pouco comentava sobre um alerta em relação à campanha de multivacinação com oferta de imunizantes para atender principalmente crianças e adolescentes. Essa oferta da campanha termina já amanhã. Ana Paula Souza traz mais detalhes para a gente sobre o público-alvo e como a gente busca por essa vacinação. Boa tarde.
2: Boa tarde, Nicole. Boa tarde também aos ouvintes da CBN. Pois é, Nicole, a ação segue até amanhã com ofertas de todas as vacinas previstas no Calendário Nacional de Vacinação para crianças e adolescentes menores de 15 anos. O objetivo é atualizar as cadernetas de vacinação de quem está com dose em atraso e também ampliar a cobertura vacinal na capital. A vacinação está disponível em mais de 170 salas gerenciadas pela Secretaria Municipal de Saúde, distribuídas nas zonas Norte, Sul, Leste, Oeste e também na área rural de Manaus. A campanha é voltada para crianças e adolescentes com menos de 15 anos, melhor dizendo, ou seja, até 14 anos, 11 meses e 29 dias. Os responsáveis devem levar a criança ou adolescente até uma unidade de saúde para que os profissionais avaliem a caderneta e indiquem quais doses precisam ser aplicadas. Para ser vacinado, é necessário apresentar documento de identificação com foto da criança ou adolescente, CPF ou cartão do SUS e a caderneta de vacinação. Agora, falando um pouco sobre a importância da atualização vacinal, essa campanha ela busca evitar o retorno de doenças que já foram controladas graças à vacinação. Segundo a Censa, a baixa cobertura vacinal, o aumento de risco de circulação de doenças, como o sarampo, voltou a registrar casos no Brasil nos últimos anos. E além das vacinas de rotina, uma das novidades deste ano é a oferta da segunda dose de reforço da vacina inativada contra a poliomielite, que é indicada para crianças até 4 anos, 11 meses e 29 dias. Nicole.
1: Ana Paula Souza, obrigada pelas informações. Lembro também que pais e responsáveis que têm algum tipo de dificuldade de comparecer durante esse horário comercial podem procurar unidades com horário ampliado. A Censa também tem unidades que funcionam aos sábados pela manhã e 2 unidades com atendimento todos os dias, incluindo domingos e feriados. Essas 2 unidades, falo aqui, é a unidade de saúde da família Carmen Nicolau, na Zona Norte, e uma outra na Zona Oeste de Manaus, que é uma unidade de saúde da família Leonor de Freitas. Agora em Manaus, 1h14, vou partindo para o primeiro intervalo do Estação CBN. Na volta, a gente tem a nossa coluna de toda segunda-feira com Aldemiro Dantas, especialista em direito civil, para trazer uma novidade. E a partir dessa novidade, a gente levanta o bate-papo e o questionamento dessa segunda-feira. O Ministério do Trabalho, nesse mês de agosto, vem intimando, na verdade, os condomínios a entregar dados dos seus empregadores domésticos. Aí a pergunta que a gente faz diante disso é: quais são os cuidados que o condomínio deve tomar? Você tem algum questionamento sobre essa situação? Se sim, manda aí a sua pergunta pra gente, 981980632. Intervalo, volto já.
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0: Em Manaus, 1:17.
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0: Aldemiro Dantas, boa segunda-feira, bem-vindo.
2: Obrigado, boa tarde a todos, boa tarde ao nosso amigo ouvinte da CBN Amazônia.
0: Hoje a gente vai comentar sobre o Ministério do Trabalho, que está intimando os condomínios a entregar dados sobre os empregadores domésticos. Essa notificação vem sendo feita ao longo desse mês de agosto, Aldemiro, como que tem acontecido?
2: Já começou há algum tempo, em agosto sim, houve um monte, mas na verdade começou até antes. Mas o pior, Nicole, se você me permite, é como está sendo feita essa notificação. Vai pegar muita gente de surpresa e muita gente de calça curta. O que acontece? Você sabe que a ideia é arrecadar o máximo possível. Então, para poder arrecadar, tem que poder notificar de eventuais ou supostas irregularidades. O que foi feito? Foi criado um portal chamado Diário Eletrônico Trabalhista. Então a pessoa, é obrigatório o cadastro nesse portal, você tem que cadastrar e tem que consultar toda semana. Por quê? Porque o Ministério do Trabalho pode mandar para lá uma notificação e se em 15 dias você não tiver acessado, o problema é seu, você já está notificado, entendeu? Então assim, não vai chegar mais aquele documento pelo correio não. Vou te pegar de surpresa, você fez seu cadastro lá?
0: Não.
2: Pois é, mas esse cadastro é que está o problema. Ele é obrigatório para todas as empresas, mas na verdade é para todo mundo que tem empregado, toda pessoa jurídica, microempreendedores, empregador doméstico. Se você tem um trabalhador doméstico na sua casa, você é obrigado a se cadastrar, porque você pode eventualmente ser intimada por esse portal. E esse é um problema, porque a maioria das pessoas nem sabe que isso aí existe.
0: Relembra, né? Pra gente. Bom, qual que é o nome do portal, Aldemiro?
2: É, Diário Eletrônico Trabalhista.
0: Tô até dando uma pesquisada aqui.
2: Desculpa. Domicílio Eletrônico Trabalhista. Domicílio. É pelo GOV, você faz pelo portal do GOV.
0: Ok. E aí, diante disso, o primeiro cuidado que o condomínio deve tomar é estar atento a esse cadastro e ficar atualizando regularmente, né?
2: Isso, vamos focar no condomínio, foi a nossa proposta inicial, mas eu só queria deixar claro que, na verdade, todo mundo que tem algum empregado é obrigado a se cadastrar.
0: Perfeito.
2: Mas no caso do condomínio, tá, o condomínio foi lá, se cadastrou, geralmente tem um contador, né? O condomínio vai lá com o CNPJ do condomínio, faz um cadastro, aí lá tem uma caixa postal. Essa caixa postal é que tem que ser acessada toda semana, porque em 15 dias está notificado. Aí chegou lá uma notificação, eu disse, olha, condomínio, o que o Ministério do Trabalho tem exigido? Ele quer a relação com nome e CPF de todos os condôminos que moram por ali, com os nomes e CPFs dos respectivos empregados domésticos de cada condômino. É mole isso. Ou seja, o condomínio vai ter que entregar não só a relação dos moradores, mas também os empregados que trabalham nas casas desses moradores.
0: E qual que é o objetivo disso? É uma espécie de fiscalização?
2: É fiscalização. Olha só, é claro que ninguém está sugerindo que se fraude direito do empregado doméstico, não é essa.
0: Uhum.
2: A questão é o modo como essa fiscalização vem sendo feita. Primeiro, veja bem, o condomínio, ele tem que ter as informações e ele responde pelos seus empregados, mas não pelo empregado do condomínio. Como é que o condomínio vai saber se quem está entrando naquele determinado apartamento, se é empregado, se é diarista, se é uma visita? O condomínio não tem esse controle. E mesmo que tivesse, você concorda que isso viola a Lei Geral de Proteção aos Dados?
0: Totalmente.
2: Quer dizer, vem um terceiro e diz, olha, manda aí nome, CPF, todo mundo que mora. Isso viola a Lei de Proteção aos Dados.
0: Você
2: agora,
0: sabe
2: um cuidado
0: dizer...
2: maior de...
0: Você sabe dizer se os donos de condomínios estão conseguindo dar toda essa relação que tem sido exigida? Inclusive...
2: Não tem. Na verdade, eu vou te confessar uma coisa. Eu não vi nem ainda um condomínio que tenha já tomado conhecimento

0: documento porque não estava cadastrado lá nesse portal. Uhum. Então, o que acontece? Estava notificado. Aí acontece a pior situação do mundo. Se você não acessou, mas já está intimado, ou se você acessou violação, você deixa assim, não, mas eu não tenho obrigação, não tem que fornecer nada. E isso não deve ser feito. O cuidado maior é o condomínio não pode ignorar a intimação, senão ele vai receber a multa. Quando chegar, já é a intimação para pagar a multa. Então, o condomínio tem que responder, ou se for o caso, logo, vê o advogado e vai para a justiça. Vai impugnar exatamente nesse sentido. Olha, pera lá, eu não posso fornecer relação com o CPF dos meus moradores porque isso viola o direito deles. Porque tem mais um detalhe, Nicole. Aí o condomínio vai e fornece nome e CPF de todos os moradores. Aí muda de figura. É o morador que pode processar o condomínio por ter violado seus dados.
1: Sim, é o efeito rebote, né? E isso já tem sido contestado por parte dos,
0: tem sido contestado
1: dos donos de condomínio?
0: Com sucesso. Sim, com sucesso. Em geral, o síndico, ele move lá o seu quadro jurídico e o seu advogado, e sim, com sucesso, tem várias decisões já dizendo que o condomínio não está obrigado a prestar essas informações. Já até repito, porque não sabe, né? Além da questão da LGPD, como eu mencionei, como é que o condomínio vai saber a relação jurídica entre o condômino e alguém que está na casa do condômino? Impossível saber isso.
1: Eu fico pensando numa tentativa de interpretar o que o Ministério do Trabalho quer diante dessa intimação, que é talvez reunir numa cajadada só informações que precisariam de mais pessoas nesse cadastro do portal que você mencionou pra gente, né? Eu até relembro o nome do portal. Portal
0: Domicílio Eletrônico Trabalhista.
1: Você acha que pode
0: agora,
1: ser isso?
0: Você acha o quê?
1: Você acha que pode ser isso? Na verdade, o Ministério do Trabalho tentando reunir um máximo de informações através de uma só intimação, né? Porque, por exemplo, se eu moro num condomínio e eu tenho ali um empregador doméstico que trabalha na minha casa, eu teria que ter esse cadastro, como você disse pra gente inicialmente. Mas se o condomínio é cobrado por dar o meu CPF e o CPF também do meu empregador, ele reúne numa só intimação todas essas informações. E mesmo assim eu teria que, eu empregando alguém, teria que fazer o cadastro também. Isso meio que soaria redundante ou não?
0: O que eu acho? Na verdade, a ideia é, como você falou, facilitar para o Ministério do Trabalho.
1: Isso.
0: Pensa, é impossível pulverizar a fiscalização para todo mundo que tem um trabalhador doméstico em casa, concorda?
1: Sim.
0: É impossível, não tem como pulverizar. Tamanha fiscalização, imagina quantos fiscais seriam, não dá. Então o que acontece? A partir do momento em que, se conseguir que o condomínio mande essa relação, é mais fácil direcionar uma segunda etapa, direcionar as intimações para cada um dos condôminos. Eu acho que a ideia é que você falou, reúne as informações, mas em seguida intima cada um deles. Eu acho que a ideia é essa.
1: Qual que é a orientação, então, para quem está ouvindo a gente agora? Tem um condomínio, trabalha diretamente com esse setor e que está sendo pego de surpresa agora, principalmente em relação ao cadastro nesse portal Domicílio Eletrônico Trabalhista através do GOV. Vai reunir essas informações, vai cadastrar, mas ainda assim não vai possivelmente colocar ali todas as informações exigidas pelo Ministério do Trabalho. O que fazer?
0: Olha, o primeiro passo, sem dúvida, realmente é o cadastro. Corre para fazer esse domicílio eletrônico trabalhista, é só botar na internet. É domicílio eletrônico trabalhista, você vai achar o link para se cadastrar. Então, cadastra com os dados do GOV, do certificado digital do GOV. Então, cadastra e vê se tem alguma intimação na caixa postal, né? Esse é o primeiro passo, tá? Não tendo, é passar a constar toda semana e, se for intimado, aí sim, buscar advogado, porque, como você disse, o condomínio dificilmente vai ter condições de providenciar toda a documentação necessária. Busca um advogado para tentar obter uma ordem para não ser obrigado a entregar isso aí.
1: Perfeito. Aldemiro, eu gostaria de fazer outras perguntas, mas em relação ao direito mesmo, mas isso deixa para algum dia que você conseguir visitar a gente presencialmente aqui na CBN. Já fica o convite, viu? A minha intimação a você.
0: Combinado, então.
1: Tchau, querido. Obrigada por hoje. Boa semana.
0: Boa semana. Tchau.
1: Agora em Manaus, 1:26. Olha só, de acordo com o Ministério da Saúde, o vício em apostas de jogos digitais tem refletido no crescimento de buscas por ajuda psicológica. O problema é que muita gente ainda enfrenta dificuldades, inclusive, para conseguir uma orientação gratuita. Acesso a um psicólogo de maneira 0800.
2: Horas e horas em frente às telas. ofertas e muitas vantagens. Gatilhos para cliques a cada segundo. Um mundo de apostas mínimas que promete pagamento de valores impressionantes.
3: A última casa que eu morava de aluguel, eu saí só com a roupa do corpo, porque tudo que eu tinha, cada aluguel que eu morava, ficava com as minhas coisas, no lugar do aluguel que eu tinha gastado o dinheiro.
2: O relato é de um homem de 53 anos, viciado em apostas de jogos online, também conhecidas como bets. Sem se identificar, ele conta que começou a apostar há 4 anos. Segundo ele, por influência de um colega do trabalho. Mas os jogos constantes fugiram do controle. A compulsão por apostas digitais o levou a procurar ajuda especializada em saúde mental. O único apoio veio da irmã, que hoje é quem administra a vida financeira dele.
3: Eu procurei várias ajudas assim, nessas coisas do SUS. Só que lá eles não ajudam. Eles falam que o vício de jogo não é vício, que vício é pessoa que é drogada, alcoólatra e pessoas que têm problemas de cabeça. Todinhos que eu fui, já fui em 3, nenhum me ajudou.
2: Esse é apenas um dos casos de vício em bets, transtorno reconhecido pela Organização Mundial de Saúde. Segundo pesquisas, tem crescido no país. De acordo com o último levantamento do Instituto Data Senado, mais de 430 mil pessoas realizaram apostas esportivas no Amazonas. Segundo o Ministério da Saúde, o Observatório Saúde Brasil de Apostas Eletrônicas já registrou mais de 1 milhão de pedidos para autoexclusão de CPFs de sites e aplicativos de apostas. A alta procura por ajuda para combater o vício em apostas levou o SUS a ampliar o serviço de teleatendimento em saúde mental. O crescimento foi de 600 para 100 mil consultas mensais, voltadas para pessoas que enfrentam dificuldades para controlar esse tipo de comportamento, que pode trazer problemas para a saúde e até prejuízos financeiros. Dados da Associação Brasileira de Mantenedoras de Ensino Superior apontam que os gastos em apostas têm dificultado o ingresso e a permanência de jovens na faculdade. No primeiro semestre de 2026, o vício em bets levou mais de 980 mil jovens ao risco de não efetivar a matrícula. O levantamento mostra ainda que 14% dos alunos matriculados em faculdades particulares trancaram cursos ou atrasam mensalidades. A psiquiatra Alessandra Pereira alerta para os sinais do vício.
4: A pessoa fica irritada e ela se sente apanhando as apostas. Ela perde memórias afetivas, tempo de qualidade com família, com amigos. Não vai para lugares onde não tem acesso à rede social. A pessoa começa a atrasar as contas básicas de água, luz, telefone e até a deixar de comer.
2: Desde março deste ano, as consultas psicológicas são oferecidas de forma gratuita pelo aplicativo Meu SUS Digital. Para acessar a plataforma, é necessário possuir uma conta gov.br. Através do site, o usuário deve buscar a opção Agora tem especialistas para quem aposta, fazer o autoteste para ser direcionado ao atendimento e preencher um formulário. Os teleatendimentos por videochamada têm duração de 50 minutos, uma vez por semana. A psiquiatra deixa o alerta.
4: Se você está com problema com jogos ou você tem algum familiar, algum amigo que está com esse problema, não deixe de procurar uma ajuda presencial em primeiro lugar. Um CAPS, um psicólogo, um psiquiatra, uma pessoa que vai realmente olhar com carinho, com cuidado, de uma forma técnica e profissional.
2: Com reportagem de Naine Carvalho, Ana Paula Souza para a CBN Amazônia.
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Segunda-feira, 31 de agosto de 2026. Um avião da Latam com 151 pessoas saiu da pista durante o pouso no aeroporto de Cascavel, no Paraná. A aeronave ficou atolada numa área lateral e o terminal permanece fechado. Ninguém ficou ferido. O voo tinha saído do Aeroporto Internacional de São Paulo, em Guarulhos. A companhia informou que está prestando assistência aos passageiros e aos tripulantes e que vai enviar um equipamento para retirada da aeronave do local. O ministro do Tribunal de Contas da União

0: Bruno Dantas formalizou a saída do cargo em ofício encaminhado ao presidente da corte, Vital do Rego Filho. Ele disse que vai se dedicar a novos projetos e afirmou que encerra o ciclo no TCU com a convicção de que a rotatividade nos altos cargos do país é uma virtude. A vaga é da cota de indicação do Senado. O Instituto Nacional de Meteorologia emitiu um alerta vermelho de grande perigo para tempestades. O aviso vale para quase 400 municípios de Santa Catarina e do Rio Grande do Sul. O alerta prevê acumulados de chuvas superiores a 100 milímetros no dia, queda de granizo e rajadas de vento acima de 100 km por hora. O órgão adverte para o risco elevado de alagamentos, queda de árvores e cortes no fornecimento de energia elétrica. E os presidentes Xi Jinping da China e Vladimir Putin da Rússia se reuniram no Quirguistão. Representantes do Irã e da Índia também participaram da cúpula da Organização de Cooperação de Xangai, um grupo de países asiáticos considerado contraponto aos Estados Unidos. Nos últimos anos, Pequim buscou ampliar o alcance e a influência da organização. O governo chinês prometeu assistência para o desenvolvimento e ajuda financeira. No horário de Brasília, 2 horas e 32 minutos.
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2: Olha, de olho na Avenida Rodrigo Otávio, mais cedo na abertura do Estação CBN, a gente comentava por aqui que um vazamento em uma tubulação da rede de água deixou uma faixa da Avenida Rodrigo Otávio interditada no sentido bairro Centro, aqui em Manaus. A Águas de Manaus já se pronunciou, disse inclusive que os trabalhos devem ser finalizados agora pela tarde. Eu tô de olho aqui na movimentação por lá e a situação é até que tranquila, viu? A movimentação começa a ficar um pouquinho complicada no sentido da Avenida Rodrigo Otávio, para quem vai passar ali próximo ao Parque Lagoa do Japiim. Também no sentido tanto de quem vai para o bairro, em direção então ao bairro Japiim, quanto no sentido centro, em direção à rotatória da Suframa. Você que vai acessar a avenida, saiba que essa interdição acontece, mas pelo menos, segundo as informações do aplicativo Waze, o trânsito está fluindo até que bem nesse início de tarde na Avenida Rodrigo Otávio. Além disso, trazendo para você uma interdição que deve acontecer pelos próximos dias, olha só, a rua Abelardo Barbosa, que é uma via que liga a Avenida Cosme Ferreira à Avenida das Torres, no bairro Coroado, zona leste de Manaus, vai ser interditada entre os dias 3 e 10 de setembro para obras de expansão da energia. Segundo a Prefeitura de Manaus, através do Instituto Municipal de Mobilidade Urbana, esse bloqueio vai acontecer da meia-noite até as 5 horas da manhã, sem impacto nos horários de maior fluxo. Durante a interdição, motoristas que seguem pela Avenida Cosme Ferreira, no sentido bairro Centro, e acessam a Avenida das Torres, deverão passar pela rotatória do Coroado, seguir pela Avenida Efigênio Salles e entrar à direita na Rua Rio Preto. Agora em Manaus, 1h35.
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0: 1:37.
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0: De volta com Estação CBN nesta segunda-feira, fim de mês, início de semana, 31 de agosto de 2026. Seguindo por aqui até as 2 horas da tarde com Estação CBN, você pode interagir com a gente sempre que possível, mandando sua mensagem pelo WhatsApp da casa com o DDD de Manaus, 92981980632. 92981980632. CBN Amazônia Rádio com Imagem, também estou ao vivo para o YouTube. Você nos ouve e nos assiste por lá. Tem o nosso chat também, onde você manda o seu oi, dúvidas, questionamentos, o que você pensa sobre as notícias que vai acompanhando por aqui. Relógio girando na cidade, 1:38. Chama atenção agora para você, concurseiro, você que conhece algum concurseiro. As inscrições para o concurso da Manaus Previdência já começaram nessa segunda-feira. São 17 vagas imediatas e cadastro reserva para cargos de analista, que é de nível superior, e de nível médio para o cargo de técnico previdenciário. Essa prova está prevista para o dia 6 de dezembro. Lembrando que as inscrições seguem até o fim desse mês, 29 de setembro, e no portal Geão Amazonas você confere mais informações, inclusive sobre salários, que com certeza é o que muito interessa se você é concurseiro. Eu vou até pesquisei aqui e vou trazer para você inicialmente sobre a remuneração inicial para o cargo de analista previdenciário. R$ 9.175, são 14 vagas imediatas, e para técnico previdenciário, que exige apenas ensino médio, o salário inicial é de R$ 6.116. Mais detalhes, portal G1 Amazonas. Vou seguindo por aqui, já mudo de assunto. Em Manaus, 1:39. A gente está nesse período de seca, calorão, verão amazônico. E acompanhando, segundo as informações do Porto de Manaus, o nível do Rio Negro na cidade. Hoje, Rio Negro medindo, então, 24 metros e 19 centímetros em Manaus. Pensando nisso, a gente também está acompanhando agora o DENIT, decretando o início, nessa primeira quinzena de setembro, que começa a partir de amanhã, o início das obras de drenagem em 4 trechos dos rios no Amazonas. Essa medida quer justamente garantir a navegação de barcos, também um transporte de passageiros e mercadorias durante esse período de estiagem aqui no estado. Trago inclusive a medição do nível do Rio Negro porque a gente vem acompanhando essa descida e, coincidentemente ou não, a gente tem então nessa primeira quinzena de setembro as obras de drenagem aqui, dragagem, perdão, aqui na região. As ordens de serviço já foram assinadas e a mobilização de equipes e equipamentos já está em andamento. As intervenções fazem parte do Plano Anual de Dragagem de Manutenção Aquaviária, que está prevendo contratos com duração de pelo menos 5 anos para ações preventivas contínuas. Esses trabalhos da remoção de areia e desobstrução do leito dos rios serão realizados em alguns trechos. Quais são? Em Benjamin Constant e em São Paulo de Olivença. Também na região de Tabatinga até Benjamin Constant, de Quari até Codajás e de Manaus até Itacoatiara. Segundo o DENIT, a escolha desses locais foi definida com base no monitoramento periódico dos rios sob a responsabilidade do órgão. Isso permite também mapear pontos críticos antes do agravamento da seca aqui na região. Para a realização desses serviços, as equipes utilizarão o método de sucção e remoção de sedimentos. Já no trecho que compreende Manaus até Itacoatiara, o DENIT vai empregar uma embarcação especial do tipo Draga Hopper, que é adequada para grandes volumes de resíduos. Então, esses primeiros 15 dias de setembro, a gente já deve acompanhar esses trabalhos aqui na região. Lembrando os trechos entre Benjamin Constant até São Paulo de Olivença, de Tabatinga a Benjamin Constant, de Quari a Codajás e de Manaus até Itacoatiara. Relógio girando em Manaus, 1:42. Esse fim de semana a gente falou bastante aqui na programação do CBN sobre o Sou Manaus Passo a Passo 2026. Você que na semana passada conseguiu garantir o seu ingresso, conseguiu garantir a sua entrada em um dos palcos para o festival que acontece já no fim de semana que vem, eu vou te relembrar agora como que você pode ter acesso, por exemplo, para a retirada das pulseiras. Lembrando que no sábado, por exemplo, existia e acontecia o cadastro para o público PCD, que tem ali um local reservado para curtir o festival. Converso agora com o Luí Kawasaki, que traz o serviço para a gente. Boa tarde, Luí, tudo bem?
2: Boa tarde, Nicole. Tudo sim. Esse serviço, então, entra na reta final hoje e amanhã, para quem vai acompanhar aí os shows no Centro Histórico de Manaus, que acontece nos dias entre os dias 4 e 7 de setembro. Então, para retirar a pulseira, vai ser preciso ir ao ponto escolhido na hora do cadastro com um documento oficial com foto, comprovante de reserva e 1 quilo de alimento não perecível. A gente relembra, exceto, tá valendo sal. Não pode sal. Os horários de atendimento variam aí de acordo com o local. Na Galeria dos Remédios, por exemplo, ali no centro, a troca já está valendo, começou a partir de 1 hora da tarde, segue até às 7 da noite. Já nos shoppings Felipe Dal, Via Norte e Ponta Negra, a entrega acontece a partir das 3 horas da tarde, até às 9 da noite. Todas essas informações e a lista completa de pontos estão lá no site oficial do festival. Vale lembrar, Nicole, que a estrutura deste ano recebe atrações aí como Ana Castela, Léo Santana, Denis DJ, Filho do Pizê, a Isa, Glória Groove e também, né, além dos nomes da cena local, como Lucilene Crass, Castro, Neto Barroncas e os Tucumanos. Já para o público PCD, a lista dos contemplados do lote exclusivo sai hoje, hein, gente, a partir das 4 horas da tarde. A entrega dessas credenciais específicas fica então para amanhã e para depois de amanhã, na quarta-feira, então terça e quarta-feira, de 9 da manhã até as 2 horas da tarde, esse em um local específico. Acontece as entregas para o público PCD ali na sede da SEMASC, que fica na Avenida Airão, mediante a apresentação de documento oficial e da comprovação enviada na hora da inscrição. Nicole.
0: Luí Kawasaki, valeu pelas informações. A gente deve acompanhar então mais detalhes sobre o Som Manaus passo a passo ainda nesta semana. Lembrando que o festival, uma das novidades do Som Manaus passo a passo 2026 é que ele passou de 4 dias para 10 dias esse ano. Claro, essa ampliação dos dias de festival, ela é voltada não apenas para os shows nacionais, com artistas nacionais e com artistas locais, mas também é uma programação com diferentes manifestações artísticas e culturais. Então a gente vai ter musicais, peças teatrais, exposições, atividades em equipamentos culturais e outras atividades de valorização da produção amazonense. Então, até mesmo aquele circuito que envolve a biblioteca pública no centro de Manaus vai fazer parte desses 10 dias de festival. Se você não conseguiu a pulseira, não se preocupa, porque só a sua ida, a sua apreciação da feira gastronômica, Luí Kawasaki, sem querer aqui, indo embora para a redação, continuar o trabalho, derrubou sem querer, mas a gente vai seguir com a programação. Você deve ter ouvido aí um barulho, né? Seguindo aqui com o meu raciocínio do Festival Som Manaus Passo a Passo 2026, além dos shows nacionais, se você não conseguiu a pulseira, você pode contemplar também feira gastronômica, apresentação de artistas locais. Ao longo, né, de todo o trajeto ali na área portuária do Som Manaus, você também confere, por exemplo, alguns shows teatrais em palcos que são montados, e essa estrutura não necessariamente requer essa exigência da pulseira. Além disso, a gente tem compreendendo várias praças ao longo dessa interdição na área portuária de Manaus, que compreende justamente o espaço em que acontece o Som Manaus, e entre essas regiões, como eu falei anteriormente, tem também a biblioteca pública aqui da nossa cidade, que vai fazer parte desse circuito. Então você que não vai ao longo do fim de semana consegue ir ainda de 4 até o dia 13, que é quando acontece os 10 dias aí, basicamente, de Festival do Som Manaus Passo a Passo 2026. Programação essa não só à noite, mas também durante o dia, contemplando também o feriado que acontece já na semana que vem, dia 5 aqui na nossa região e dia 7, feriado nacional. Vou seguindo por aqui, 1h47. Também resgato para você o que a gente acompanhou nesse fim de semana. A capital recebeu a 4ª edição do Amazon Poranga Fashion e os desfiles reuniram mais de 20 marcas autorais da Amazônia. A gente está falando de produção de moda aqui na Amazônia. São artistas locais.
3: O evento gratuito ocorreu na Casa da Economia Criativa, no Centro Histórico de Manaus, e movimentou o público na sexta-feira, no sábado e também no domingo. A quarta edição do Amazon Poranga Fashion trouxe para a passarela a moda produzida na Amazônia e pelos amazônidas, com uma diversidade de linguagens e propostas. O estilista Daniel Azevedo apresentou uma coleção inspirada nos períodos de verão e inverno amazônico.
4: É uma honra poder participar desse evento e contribuir para manutenção da moda amazônica e no meio de tantos artistas importantes que fazem parte do cronograma do evento. Hoje a gente trouxe uma coleção chamada Várzea. Ela é inspirada nos momentos do rio, na cheia, na seca, e a gente parte da ideia que a água nunca é o mesmo.
3: A coleção apresentou peças masculinas criadas a partir da escama do pirarucu da Amazônia, colares confeccionados com caroços de açaí e vestidos com detalhes feitos de semente da seringueira. Para os modelos Júlia e Júnior, essa atenção ao que é produzido na região faz parte da proposta do desfile.
5: A gente sempre usa materiais daqui do Amazonas, a gente sempre tenta valorizar os produtores, os artesãos, né, os trabalhadores daqui da terra, justamente pelo Daniel ser uma pessoa daqui que quer valorizar também tanto matéria-prima quanto região.
6: Usando coisas da natureza, reaproveitando materiais que geralmente iria para o lixo. Então estou muito animado e aí a galera está também na expectativa de ver tudinho.
3: Da moda urbana às produções indígenas e aos trabalhos artesanais, o evento apresentou diferentes linguagens e propostas da moda amazônica. Essa quarta edição do Amazon Poranga Fashion contou com o trabalho de 48 estilistas e cerca de 300 modelos, que desfilaram com coleções autorais produzidas aqui na Amazônia. A idealizadora Gecilda Furtado diz que o sucesso do evento é consequência de um trabalho coletivo.
7: Não estamos surpresos, porque desde a primeira edição em 2023, quando ainda estava nascendo o Amazon Poranga Fashion, já se viu que as pessoas valorizam muito o trabalho dos nossos designers de moda, principalmente daquela moda que traz a sua essência, a raiz, a ancestralidade. Nós estamos muito felizes com essa edição.
3: A estilista Regina Ramos ressaltou a relação entre a moda e a Amazônia.
8: É meu primeiro trabalho, estou muito feliz por ser para a Amazônia Sustentável, que é uma fundação que já atua no meu território, então que conhece a nossa realidade e que falar de um outro território, que é o Mamirauá, que é o manejo do pirarucu, é muito importante, que eu sei o quanto isso é importante para a permanência das pessoas no território.
3: O estilista Cildo Rio Aikun falou da importância de trazer questões indígenas para a moda.
9: Uma moda concebida aqui, conceituada daqui, produzida aqui, enfim, né? Tem todo o processo de construção da gente pensar o que é moda amazonense, o que é moda amazônida, né? Dentro das suas diversidades, é claro, enquanto povos indígenas, ribeirinhos, pessoas não indígenas que vivem nesta casa comum, né? Então, espaço muito de celebração das identidades, das linguagens dentro da moda aqui do nosso estado.
3: O Amazon Poranga Fashion, um evento de moda autoral da Amazônia, tem impulsionado segmentos da cadeia econômica, como o artesanato e a bioeconomia, além de fortalecer conexões profissionais e valorizar a cultura amazônica.
10: É a união da moda com a arte musical e com nossa ancestralidade, né? O futuro não é ancestral, é o presente que é ancestral, né? O agora é ancestral.
3: Reportagem de Juscelio Paiva, Eros de Souza, para a CBN Amazônia.
0: 1h51 em Manaus. A gente vai para o último bloco. Intervalo chegando, já eu tô de volta, inclusive para te contar sobre uma pesquisa interessante que coloca o Amazonas e o estado do Pará entre os destinos gastronômicos mais subestimados pelos brasileiros. É isso mesmo, quando eu bati o olho nessa informação, eu fiquei muito surpresa, dado em consideração que a gente se orgulha muito da nossa gastronomia local, né? Os nossos peixes de água doce, as nossas frutas, cupuaçu, açaí, também o nosso tucumã. Como assim a gente é subestimado pelo restante do país? Mas já eu te conto o motivo, que é o que elabora essa pesquisa que é feita pelo maior site de promoções de viagens aqui no Brasil. Volto já.
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0: 1:54.
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2: Boa tarde, ouvinte da CBN. Você que está em busca de ganho de músculo deve saber que não é tão simples assim. Treinar, treinar e demorar para ganhar massa muscular pode ser algo desestimulante. Por isso, engana-se quem acha que treinar pesado é o único caminho. Um treino sem uma dieta rica e saudável de nada adianta para os resultados mais rápidos. Se o treino é importante, a alimentação consegue ter a mesma importância no processo de ganho de massa muscular. Uma dieta saudável e balanceada pode ser o diferencial nessa conquista de músculo. Quando há um desequilíbrio de nutrientes ingerido, o ganho de massa fica comprometido. Isso porque a alimentação deve estar alinhada com o objetivo determinado. Além de refeições balanceadas, o correto é se alimentar de 3 em 3 horas. De forma geral, isso contribui para que o metabolismo fique sempre ativo. Alguns alimentos podem fazer grande diferença no requisito rapidez de ganho de massa muscular. Os alimentos ricos em proteínas, por exemplo, eles são grandes aliados no ganho de massa muscular, porque eles ajudam na reparação dos músculos que contam com microlesões devido ao exercício. Calma, isso é normal. Já os carboidratos, vai depender do momento que esse macronutriente ajuda nesse ganho de massa, pois eles economizam as proteínas, ou seja, que elas não sejam usadas como fonte de energia. Já as gorduras, que antes eram tão demonizadas, né, não pode comer, ela tem um papel importante no ganho da massa muscular, pois elas participam na formação dos hormônios anabólicos e na geração de energia. Tá aí a importância de uma dieta balanceada. A alimentação balanceada também é importante para fazer treinos, para quem faz treinos regulares que exigem bastante ganho da massa muscular, pois assim o estímulo da hipertrofia é passado para o organismo. Também é importante lembrar que para ganhar massa magra e perder gordura ao mesmo tempo, deve-se evitar o consumo de açúcar, farinha branca, produtos industrializados, pois são principais estimuladores na produção de gordura do corpo. Agora, uma dica rápida para quem quer buscar bons resultados é não pular refeições, consumir mais proteínas, consumir gorduras boas, beber bastante água, consumir pelo menos 2 frutas por dia e evitar alimentos ricos em açúcar, alimentos processados. E é importante lembrar que apenas após uma avaliação com o nutricionista, você deve fazer uso de suplementos, pois ele deve ser ter indicação quando necessário, para que você tenha ótimos resultados. Essa foi nossa dica de nutrição de hoje, Rafaela Cabral para a CBN Amazônia.
0: Falando então da importância da alimentação, inclusive quando você quer ganhar massa muscular, perder peso, a depender da sua dieta, vou trazer agora aquela pesquisa que comentava ainda há pouco com você, que põe o Amazonas e o Pará entre os destinos gastronômicos mais subestimados pelos brasileiros, segundo uma pesquisa sobre gastronomia e viagens realizadas pelo site Melhores Destinos. É, inclusive, o maior site de promoções de viagens do Brasil. O que que acontece? O estado de Minas Gerais é o primeiro que vem à cabeça dos brasileiros quando pensam em viajar para comer bem, por conta dos queijos e doces, o que a gente já conhece um pouco ali da gastronomia mineira. Então, Minas Gerais aparece como o destino citado por 44% dos entrevistados nessa pesquisa. São Paulo aparece na sequência, em segundo lugar, com 37%. Seguido em terceiro lugar pela Bahia, com 35% dos estados mencionados na pesquisa. Essa pesquisa revela, porém, um contraste bem interessante. A Bahia, por exemplo, apesar de estar entre os estados, lidera o ranking das gastronomias consideradas surpreendentes, mas ainda é subestimada pelos turistas, com 24% das respostas. Isso porque quando a pergunta muda, por exemplo, para quais são os estados que têm uma gastronomia que surpreende, mas ainda é subestimada pelos turistas, Bahia e Minas Gerais voltam a aparecer nas primeiras posições. A Bahia lidera com 24%, na sequência vem Minas Gerais com 23%. Basicamente, o que essa pesquisa mostra, né, primeiro com esses dados que te conto nesse momento, é que o ser reconhecido pela gastronomia não impede que esse destino seja considerado menos valorizado do que poderia. E é aí que entra, por exemplo, a região norte, que no ranking ganha um forte componente. O Amazonas, por exemplo, aparece em terceiro lugar entre os estados mais subestimados, com 19%, e o Pará ocupa a quarta posição, com 17%. No ranking dos estados mais lembrados para comer bem, o Pará é o único representante aqui da região norte entre os primeiros colocados. E a gente lembra que quando a gente fala de Pará e Amazonas, são duas culinárias ali que combinam indígena, herança indígena, com sabores que têm a ver com rios e também a floresta, que é o que a gente tem de mais forte e rico aqui na nossa região. É uma pesquisa que ouviu 500 brasileiros maiores de 18 anos de todas as regiões do Brasil e com a acesso à internet. Esses participantes responderam a mais ou menos 8 perguntas sobre experiências gastronômicas, culinária regional e a disposição para gastar em experiências especiais. Onde você apostaria escolher ali comer bem sem conhecer propriamente a região? E aí, diante dessa pesquisa, fiquei muito surpreendida com o número e a posição do Amazonas, levando em consideração que eu adoro a gastronomia local. Então fui conversar com o Antônio Franco, que é o presidente da Abrazel, Associação Brasileira de Bares e Restaurantes do Amazonas, que falou sobre esses números. Vamos ouvir.
3: Eu vejo a pesquisa sob dois olhares. Assim, primeiro, ela mostra que a gastronomia amazonense é subestimada, né, em nível nacional. Mas, ao mesmo tempo, eu acredito que revela uma oportunidade enorme. Existe a curiosidade e o interesse do brasileiro em conhecer melhor a cozinha aqui do nosso Amazonas. E o Amazonas tem uma gastronomia autêntica, né? Temos uma influência indígena, ingredientes que praticamente não existem em outras regiões, uma diversidade extraordinária de peixe, fruta, tudo que é de bom, né? E o problema não é a falta de qualidade ou identidade, acho que a falta é de transformar toda essa riqueza em um produto turístico mais conhecido, mais promovível, mais acessível para quem visita o nosso estado.
0: Aí eu aproveito para relembrar sobre a Feira Internacional de Gastronomia Amazônica, que é a FIGA 2026, que já tem data marcada, acontecendo em novembro, nos dias 6, 7 e 8 de novembro, no Centro de Convenções do Amazonas, Vasco Vasque. Essa é uma feira que tem justamente o intuito de

fazer com que a gente tenha uma imersão na gastronomia amazônica e é aberta ao público. É, convite esse também endereçado pelo Antônio Franco, presidente da Abrazel. Você é convidado. Agora em Manaus, 2:12. Assim vou encerrando a Estação CBN dessa segunda-feira. Agradeço a sua companhia. Amanhã, no mesmo horário, estou de volta por aqui, terça-feira, de 1 às 2. Lembrando que essa semana, eu não sei você, mas quando eu estou próxima de um feriado, eu fico mais tranquila, mais relaxada. Dá até para ficar menos cansada na semana, porque a gente sabe que vai ter uma folga e vai conseguir descansar um pouco mais, né? Vai contando aí pra gente como é pra você. Lembrando que apesar de eu finalizar por aqui, na sequência você fica com Patrick Mota Filho no Resenha Esportiva. Até mais, boa segunda!

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0: segunda-feira, 31 de agosto de 2026. O vice-presidente Geraldo Alckmin afirmou em um evento promovido pelo BTG Pactual em São Paulo que o Brasil não deixará a mesa de negociação com os Estados Unidos para tentar reverter o tarifaço imposto a produtos nacionais. Segundo ele, a orientação do presidente Lula é manter diálogo aberto com Washington. Hoje, o ministro do Desenvolvimento, Márcio Elias Rosa, se reúne com o representante comercial dos Estados Unidos, Jamieson Greer, para negociar o tarifaço. O chanceler Mauro Vieira também participa do encontro virtual, que marca a retomada formal das negociações técnicas. A reunião foi agendada após a conversa por telefone entre os presidentes Lula e Donald Trump. O presidente do Supremo Tribunal Federal, Edson Fachin, e o ministro André Mendonça se encontrarão com Andrei Rodrigues, diretor-geral da Polícia Federal. A reunião tem como finalidade discutir a segurança da informação no sistema de justiça. Clara Mota, secretária-geral do Conselho Nacional de Justiça, também estará presente. A reunião ocorre em um momento de tensão na relação entre Mendonça e a cúpula da PF. E a República Democrática do Congo registrou mais de 6 mil casos de ebola e quase 3 mil mortes. A epidemia foi declarada em maio. O surto começou na província de Ituri, no nordeste do país, e é provocada por um vírus para o qual não existe vacina nem tratamento específico aprovados. No horário de Brasília, 3 horas e 5 minutos.
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1: E aí, meus amigos, sejam todos muito bem-vindos. Boa tarde. Hoje, segunda-feira, 31 de agosto de 2026. Vamos juntos até as 2h30 com as principais informações do futebol amazonense. Tivemos um fim de semana movimentado? Nem tanto. Amazonas jogou no sabadão. A possibilidade de passar para o quadrangular final não passou. Então, o fim de semana não foi bom para o futebol amazonense. Jogou bem. Perdeu gols. Mas acabou, né? Acabou o calendário de 2026 para a Onça Pintada. É um dos assuntos de hoje que a gente traz por aqui. Tem Série B do Amazonense também, que está entrando na sua fase final. Também é assunto que a gente fala por aqui. E Série A, hein? Gigantesco venceu, Ana Paula Souza. Você, ouvinte CBN, pode participar. Manda sua mensagem para a gente, 981980632. 981980632. Participe também pelo youtube.com/CBN Amazônia. Estamos no YouTube? Se nos temos, estaremos já já. Vamos à nossa escalação.
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1: Ana Paula Souza, boa tarde, boa segunda.
2: Boa tarde, Patrick. Boa tarde também para os ouvintes CBN. Segundou, né? Bastante informação, principalmente local. Você falou do Amazonas, mas eu acho que no final ficou até um saldo positivo, sabe? De ter continuado na Série C depois de tudo que o clube passou, né?
1: Você tem um ponto positivo interessante aí. Já estava confirmado, né, essa continuação, mas depois de tanto problema interno e externo, era até uma surpresa o desempenho dos jogadores nos últimos jogos. Sim, também, né?
2: Principalmente no último jogo.
1: Mas enfim,
2: a gente fala disso no primeiro tempo.
1: É isso, rola a bola.
0: Primeiro tempo.
1: Bom, não deu para a Onça Pintada, acabou vacilando aí nesse fim de semana. Não dependia só dela também, né? O vacilo nem foi nesse último jogo. O vacilo foi ao longo da competição, principalmente na meiuca ali do campeonato, com tantos jogos perdidos, tantos pontos perdidos em casa, né? Mas nesse fim de semana especificamente, levou 2 gols do Ipiranga em, na minha opinião, 2 vacilos individuais, assim, porque para quem assistiu o jogo, para quem acompanhou o jogo ou acompanhou aqui na Rádio CBN, escutou, sabe que o Amazonas foi muito, mas muito superior à equipe do Ipiranga do Rio Grande do Sul, né? Mesmo assim, ficou no empate, porque em 2 oportunidades o Ipiranga conseguiu fazer gol. E quase faz o terceiro também, né? A sorte que o goleirão do Amazonas salvou. Acho que foi até no final do segundo tempo, Ana, se não me engano, não lembro agora, mas acho que foi se aproximando já do final, que o Ipiranga deu uma pressionadinha ali, quase faz o gol. Mas, assim, analisando só o jogo, sem falar de classificação, o Amazonas foi muito melhor, né?
2: Sim, no primeiro tempo a gente teve ali um jogo mais equilibrado por conta do Ipiranga, que também não estava se classificando, precisava se classificar. No segundo tempo a gente conseguiu ver um domínio praticamente total do Amazonas. O Amazonas conseguiu, mesmo tendo tomado 2 gols, conseguiu ter ali aquele poder de reação, conseguiu empatar o jogo, teve chances para poder fazer o terceiro, virar a partida, mas assim, como eu falei, nas 3 últimas partidas, mais ou menos, o Amazonas mostrou um futebol que ele não mostrou, por exemplo, no meio do campeonato, quando perdeu pontos jogando em casa, quando perdeu até fora de casa, mas enfim, a gente sabe que é difícil jogar como visitante. Mas o Amazonas, mesmo com as suas dificuldades, né, a gente tem que reconhecer que jogou bem essa reta final de Série C. Não conseguimos o acesso, mas que o clube consiga se reestruturar, né, planejar novamente, quem sabe novos reforços. A questão do técnico, não sabe se ele vai ficar ainda, vai conversar com a diretoria para saber como é que vai ficar a situação. Então, fazer ali um novo planejamento para, quem sabe, né, na Série C do ano que vem, possa ter um desempenho melhor. Esse ano o Amazonas começou bem, né, o campeonato, com vitórias, enfim, várias rodadas na liderança. A gente achou até que o Amazonas ia conseguir, né, chegar pelo menos na próxima fase.
1: Pelo menos o quadrangular, né?
2: Pois é.
1: Assim, é claro que começar vencendo, o Amazonas começou vencendo 4 jogos, né? Foram 4 jogos de vitória e, se eu não me engano, o 5º jogo foi um empate. E depois as coisas desandaram. Era muito leviano afirmar na época que o Amazonas iria ser o campeão da Série C.
2: Sim,
1: na verdade, não campeão,
2: claro,
1: mas que ia passar em primeiro pro quadrangular, né? Mas eu lembro que a gente falava isso por aqui. Quando o Amazonas começou a perder, A expectativa era que o Amazonas, por conta desse início que foi muito bom, se classificasse pelo menos, né, pro G8, pro quadrangular, né? Então, nem esperava que o Amazonas ficasse de fora, só que o período ruim demorou tanto, né? Passou tanto tempo perdendo, empatando, mas enfim, sem vencer, que
2: às
1: acabou
2: vezes,
1: até ameaçado de rebaixamento, né?
2: Exatamente.
1: Momento,
2: né? Então, é de se analisar, de fato, como eu falei lá no começo do resenha, ficou um saldo positivo ali, de certa forma, porque o Amazonas, 4 ou 5 meses, os jogadores falaram que estavam com salários atrasados, mesmo assim, eles continuaram jogando, enfim, transfer ban, poucas opções no elenco, vários jogadores deixaram o clube, jogadores assim importantes, principalmente o Nico, né, fez muita falta no último jogo. Se ele tivesse, com certeza o Amazonas teria vencido, porque algumas opções ali que o Amazonas teve de gol, chances de gol, o Nico com certeza teria, né, chegado com um ataque melhor e quem sabe teria feito gol. Mas, enfim, foram crises financeiras, salários atrasados, saída de jogadores, transfer ban. Resistiu, né? Muitos comentários nas redes sociais falando: nossa, a gente terminou, mas terminou bem, digamos assim. Os meninos, né? Os jogadores, eles entregaram um bom final de campanha. Não deixaram assim, só: ai, a gente não vai mais ser rebaixado, então vamos jogar aqui de qualquer jeito. Não, não foi isso que aconteceu. Então eles mostraram ali que eles queriam, quem sabe era muito difícil se classificar, porque o Amazonas não dependia só dele, né? Dependia de mais uns 5, 6 resultados. Então, saiu num saldo positivo e é isso. Tirar o que errou esse ano, o que falta, questão tanto de futebol quanto ali por trás nos bastidores, para poder voltar mais forte e ter uma campanha melhor ano que vem.
1: Eu acho que se a gente tiver que analisar algo positivo nessa perda de peças que o Amazonas teve, o Amazonas perdeu basicamente a sua espinha dorsal, né? Os principais jogadores saíram, com exceção do Tavares, né? Mas fora ele, os outros grandes nomes que o Amazonas tinha foram embora. E eu acho que isso trouxe alternativas para o Amazonas, sabe? Me parecia que o Amazonas estava sem jeito de jogar. Você via o futebol do Amazonas ali no meio da competição e não tinha jogada bonita, não tinha. O time estava perdido, né? E eu acho que os últimos jogos, já com essas peças novas e outras antigas também, mas me parece que o Amazonas se encontrou. Por exemplo, a defesa do Amazonas para mim hoje é uma boa defesa. O Marcondes e o Diego Ivo, foi a zaga que terminou, né, da Onça Pintada na Série C. Eu acho que é uma defesa interessante. Teve aí alguns

0: não pode começar o ano de 2027 devendo salários e aumentando essa dívida com o elenco, né?
1: Então, exatamente,
0: o presidente Wesley Couto arrumar a casinha pro ano que vem, quem sabe voltar a acumular glórias, né?
1: Exato. Eu posso fazer até um leve spoiler do que a gente vai ver no comentário de um ouvinte aqui no YouTube. Mas eu já ia também puxar por esse lado. Esse final de semana, a Ponte Preta entrou em campo para jogar contra o América Mineiro. E a Ponte Preta, ela tá numa situação muito complicada, questão de dinheiro mesmo, os jogadores não estavam sendo pagos, enfim, decidiram fazer uma greve. Então, tinha até uma suspeita ali de que, poxa, vai perder por WO, e aí esse WO poderia gerar perda de pontos, enfim, a Ponte Preta já não tá numa situação legal na Série B do Campeonato Brasileiro. Isso a gente consegue até fazer uma relação, digamos assim, porque, por exemplo, os jogadores do Amazonas poderiam fazer isso. Eles estavam sem receber, né? Poderia muito bem falar, não vou mais jogar. Muitos deles preferiram sair, né, do clube, porque, enfim, direito seu. Você não tá recebendo, você pode sair.
0: Sim.
1: Então, de se admirar, de fato, a atitude desses jogadores, que demonstraram até ali os últimos minutos, principalmente no segundo tempo, quando conseguiram reagir, sendo que poderiam muito bem ter falado, não, a gente já não vai conseguir classificar, já estamos perdendo por 2-0, mas não, conseguiram empatar, quase viraram a partida. Então, é de se admirar, de fato, essa postura dos jogadores do Amazonas.
0: Cara, o próprio Nico, eu acho que a presença do Nico no Zamit nesse sábado para acompanhar o Amazonas é uma mensagem de que ele gosta da equipe. Ele, cara, o Nico saiu também do time recentemente e foi assistir o Amazonas jogar contra o Ipiranga nesse sábado. Ele tava lá, Nico Schiappacassi. Falei o nome dele errado o ano inteiro, inclusive. É Schiappacassi, né? E aí ele foi lá acompanhar. Então, assim, não sei se o clima entre os jogadores, né? Se há uma parceria, né? E por isso todos deram a vida aí pelo Amazonas, mesmo num cenário de 4-5 meses de salário atrasado. Os jogadores tentaram. E isso realmente foi bem interessante. Pelo menos mantiveram o Amazonas aí na Série C. Porque do jeito que tá, se o Amazonas cai pra D, podia ser realmente um estrago muito maior. Então, se mantiveram na C e é pensar a próxima temporada. Aqui no YouTube da CBN, o Igor falando... Você já leu o comentário do Igor? Você só comentou?
1: Não,
0: só comentou,
1: eu só, né, comentei por cima mesmo.
0: O Igor falou, Amazonas, pelo que aconteceu, já foi muito continuar na Série C. Só ver a Ponte Preta. Provavelmente vai ser rebaixada levando WO. É muita humilhação. Inclusive, sobre a Ponte Preta, a Ponte entrou com a garotada, né, cara, no último jogo.
1: E era, tá assim, surpreendente, porque quando tá ali naquele momento, né, no protocolo do hino nacional e tudo mais, a câmera vai passando e aí você vê, né, os jogadores do América Mineiro, provavelmente tem ali na faixa de 25, 30 anos, e aí vai chegando na parte da Ponte Preta, só praticamente ali a criançada, digamos assim. Porque
0: a base.
1: Ali é criança ainda, é da base é criança. E, assim, é uma coisa impressionante, de verdade.
0: É, cara, tem complicado aí a situação da Ponte Preta, né? Cadê? Continuando aqui no YouTube da CBN, o Romeu. Será que o Nacional sobe na quinta? Eu espero que sim, Romeu. Eu estou confiante para que isso aconteça. O resultado na última quinta-feira foi um bom resultado. Dava para ter sido melhor? Dava. O Nacional jogou para fazer mais gol? Jogou. Podia ter feito? Podia. Fez? Não fez. Então, é um perigo, né? Lembrando que não tem pênalti. Então, caso o CSA vença por 2 gols de diferença, já era. Nacional eliminado por conta da campanha, né? E aí o CSA é quem passa. Então o Nacional vai lá com uma boa vantagem, que é perder por 1 gol de diferença, ainda pode fazer isso. Mas, cara, dá pra ganhar fora de casa, né?
1: Dá pra ganhar. O que o time mostrou esse final de semana, não, né? Na quinta-feira, foi assim, confesso, estava lá na Arena da Amazônia, prestigiando, né, a grande partida entre Nacional e CSA, e confesso que logo ali nos primeiros minutos, quando o Sassá fez o gol, eu já fiquei mais animada, fiquei mais confiante, já estava confiante, fiquei ainda mais. Então, acho que tem grandes chances, viu? O Thiago sabe ali o que ele tá fazendo com os jogadores.
0: É isso. Ao longo da semana a gente ainda vai falar mais sobre isso, porque o jogo é só na quinta-feira, né? Então vamos falando um pouquinho mais aí sobre CSA e Nacional, jogo de volta por essa outra fase, né? Esse mata-mata que a Série D tá colocando como playoffs, né? Playoffs da Série D para classificar para a Série C do ano que vem. E aí teríamos

0: Nacional e Amazonas, né? Ambos amazonenses jogando aí a Série C do Brasileirão ano que vem, se tudo der certo, vamos ver. Mais comentários aqui no YouTube. O Remista: meu Remo joga hoje em casa, vamos ganhar do Curitiba e botar o Vasco na zona de rebaixamento. O Vasco já está na zona de rebaixamento.
1: Não precisa não do Remo.
0: O Vasco
1: já colocou sozinho
0: na 17ª posição. Mas se o Remo vence, o Remo passa o Vasco, né? Aí o Vasco iria para a 18ª posição. Não direi o que estou pensando, Remista, mas saiba que estou pensando algo. O Remista dizendo: se o Amazonas está com dificuldade assim, imagina a pobre da Ponte Preta, virtualmente rebaixada, ainda deve. O Igor dizendo: problema dos jogadores é com dirigentes que não pagam, são profissionais, precisam receber, exatamente. Se o Nacional faz um gol, acaba de vez com um CSA. Em um outro perfil aqui que eu acho... Ah, tá aqui, verdade, é ele, Marcelo Bentes. Saudações vascaínas, sou o Marcelo Bentes. Falar de Vascão daqui a pouco, viu, Marcelo? Na volta do intervalo, falar de Série A, na verdade, né? Aconteceu algo muito interessante lá em São Januário e algo um pouco triste lá na Neoquímica Arena, né? A gente vai falar sobre isso daqui a pouquinho na volta do intervalo comercial. Eu acho que sobre futebol amazonense é isso, Ana Paula Souza. Então, vamos lá pra pausa?
1: Vamos.
0: Então vamos, 2h23.
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0: 2h25.
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0: Eu falo que a situação do Vasco é espiritual, eu falo, e muita gente já tá aderindo a essa narrativa, porque não é possível, né? O Vasco tá bem na Copa do Brasil, tá bem na Sul-Americana, vence uma partida pelos Campeonatos Brasileiros, depois de sei lá quantos jogos sem vencer, acho que era 8 jogos sem vencer no Campeonato Brasileiro. E aí me vem uma investigação do nada contra um jogador do Vasco. Inclusive aqui no YouTube, o Igor tá dizendo, né? Vasco, time do crime. Fizeram piada com o jogador do Vasco investigado. Falou que a polícia não encontrou nenhum craque.
2: Aí ah, é Igor, complicado.
0: Aí é brincadeira, Igão. Pior que o David não é mesmo nenhum craque, não. É, ajuda ali, né? Mas enfim, tá envolvido em toda essa bagunça aí, envolvendo investigações,
2: Vasco
0: especiais,
2: tava,
0: enfim. Diga,
2: Ana cinco Paula. Jogos, dois empates e três derrotas. Conseguiu uma vitória, com o gol, inclusive, dele, né?
0: Teve.
2: É complicado. É. O torcedor do Vasco, ele tem que ter ali um outro patamar de amor ao clube, viu?
0: Inclusive, sobre esse assunto, só pra gente encerrar, né? O diretor do Vasco afirmou que o David vai continuar à disposição, tá? Continuou à disposição pra jogar, depois de ter sido alvo de operação policial aí. Então, vários colegas questionaram, né, em relação ao que aconteceu, em relação ao David. Disse que o Vasco, obviamente, está colaborando com as autoridades. Mas que até a resolução, né, por parte das autoridades, até ter uma conclusão, o Vasco não vai comentar nada e o jogador continua trabalhando normalmente nos próximos dias e está disponível para o jogo também. Então, para os próximos jogos, né? Então é o posicionamento do Vasco a respeito disso. Vamos para os outros resultados, Ana? O que a gente teve nessa rodada do Brasileirão?
2: Então, tivemos no sábado o Atlético Mineiro vencendo Vitória por 2-1 em casa, São Paulo vencendo o Bragantino por 2-1 também e o Vasco que venceu o Cruzeiro por 3-1. Agora, passando para o domingo, tivemos logo pela manhã, 10 horas da manhã, o jogo entre Atlético Paranaense e Fluminense, jogo que acabou em 3-3, jogo bastante disputado. Tivemos um clássico, Corinthians e Santos na Neoquímica Arena, o Santos venceu por 1-0, outro clássico no Rio de Janeiro, Flamengo e Botafogo, Flamengo venceu por 3-0, Grêmio e Chapecoense, o Grêmio derrotou a Chapecoense por 3-1, complicando ainda mais a situação da Chape no campeonato. Mirassol enfrentou o Palmeiras no Maião, empate em 1-1, e o Bahia venceu o Internacional por 3-2. Vale lembrar que, como nosso amigo remista já disse, hoje, para finalizar a rodada, né, temos Remo e Curitiba, jogo que acontece 19h no Pará.
0: É
2: Remo
0: isso.
2: Jogando em casa.
0: No Mangueirão, 19h, horário de Manaus, o Remo é o 19º com 23 pontos, em caso de vitória vai a 26 e até sai da zona de rebaixamento, né, então uma partida bem importante aí pro Remo, enfrentando o Coxa. Coxa que tá ali na meiuca da tabela, né? E é isso. É jogar a vida para vencer hoje e sair da zona de rebaixamento. Empurraria o Mirassol para essa zona de rebaixamento. Mirassol que complicou a vida do Palmeiras, né? Acho que um destaque aí dessa rodada, o quanto a rodada foi boa pro Flamengo, né? O Palmeiras empata e, portanto, perde a oportunidade de se distanciar mais. O Flamengo vence e vence bem o Botafogo. Então chega ali aos 48 pontos, lembrando que o Flamengo tem um jogo a menos, né? Então se contar que esse jogo a menos é uma vitória, agora o Flamengo estaria um ponto atrás do Palmeiras. O Atlético Paranaense, que é o terceiro colocado, empatou. O Fluminense, que é o quarto, empatou com o Atlético Paranaense. Então deu tudo certo, né, pro Flamengo nessa rodada. O Bahia, que tá ali figurando. O Cruzeiro, né? Cruzeiro que tava ali também na quinta posição, perdeu pro gigantesco Vasco da Gama. E só o Bahia, né? O Bahia foi quem venceu e se aproximou, tá com os 40 pontinhos ali. Então
2: importante,
0: foi uma rodada boa pro Flamengo.
2: Destacar aqui uma partida que é mais sobre a questão do Mirassol mesmo. O Mirassol, mesmo jogando em casa, fez uma partida muito boa ontem contra o Palmeiras. Chegou a fazer o segundo gol, né? Ia ficar 2-0 a partida, só que, enfim, não valeu o segundo gol. Então, teve que sofreu, né? Ali o empate no final. Na verdade, foi no segundo tempo, se eu não me engano. Mas, assim, conseguiu controlar bem o jogo nos primeiros momentos. Claro, o Palmeiras estava dominando, até porque o jogo foi após o jogo do Flamengo. Já tinha aquela pressão de, não, precisamos vencer, né? Precisamos viu ali que a distância estava curta do Flamengo e continuou assim, conseguiu um ponto, né? Mas poderia ter sido bem pior, poderia estar com 51 pontos agora. Palmeiras também, que já pensou, né, no jogo de ontem, no jogo que tem essa semana pela Copa do Brasil, de fato, tem uma vantagem bem interessante, né, sobre o Santos, mas jogou fora de casa, né, quando é clássico em São Paulo. Não tem torcida, então a Vila Belmiro vai estar lotada de santistas. Nunca se sabe, né? Às vezes a camisa pesa nesse jogo.
0: A gente tem ainda tempo, Charles? Já tá vindo o repórter CBN, ainda dá pra falar um pouquinho, né? Só falar rapidamente, passou batido aqui a Série B do Amazonense, Ana. Só trazer aqui rapidão os quatro semifinalistas e a gente vai descobrir em breve quem vai subir, né, pra Série A do ano que vem, do Amazonense, do Barezão. Então, a gente tem aí os quatro semifinalistas são RB do Norte, Fast, olha o Fast aí, interessante, né? Operário e CDC Manicoré. São as quatro equipes que seguem na disputa pelo título e pelo acesso ao Barezão do ano que vem. O RB do Norte foi quem terminou a primeira fase na liderança com 16 pontos e invicto.

0: e o CDC Manicoré quem o enfrenta na próxima fase. O Fast ficou em segundo lugar com 14 pontos, enfrenta o Operário, que foi o terceiro colocado, com 12 pontinhos. Não temos ainda as datas divulgadas desses confrontos. A FAF, Federação Amazonense de Futebol, ainda vai divulgar tanto datas, quanto horários, quanto locais dessas partidas. É isso, os times que conseguiram. E aí a gente até destaca aqui, por exemplo, um time super tradicional do Amazonas que vai ficar de fora desse quadrangular, que é o Penarol, né? Penarol foi inclusive derrotado, goleado pelo RB do Norte, e não vai figurar aí nessa disputa pelo acesso, né? Acho que talvez desses, acho não, com certeza, né? Desses nomes, o mais tradicional e que já está um bom tempo aí sem disputar a primeira divisão é o Fast. Tem aí a oportunidade de, quem sabe, voltar à Série A do Barezão. Ana Paula Souza, 2 horas e 32 minutos. Tamo junto, um abraço. Tchau, tchau.
1: Até amanhã, Patrick.
0: Até amanhã. Obrigado aos ouvintes que participaram. O Romeu falando que o Depay jogou tudo normal nos clássicos. Olha aí aquela cutucada bacana.
1: Isso, gente.
0: E com essa a gente finaliza o nosso Resenha Esportiva de hoje. Agradeço, viu, ouvintes, a vocês que participaram. Amanhã a gente tá de volta. Vem aí, repórter CBN.
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0: Segunda-feira, 31 de agosto de 2026. A campanha presidencial de Renan Santos foi interrompida pelo ministro Dias Toffoli, do Tribunal Superior Eleitoral. Com a decisão, ficam suspensas a propaganda eleitoral online, a transferência de fundos eleitorais para a chapa e a participação do candidato em debates. A medida foi tomada após o TSE identificar que 16 perfis usados pela campanha nas redes sociais foram informados à Justiça Eleitoral 12 dias depois do pedido de registro da candidatura. Segundo Toffoli, uma das contas tem 2 milhões de seguidores e já era usada para propaganda eleitoral. O magistrado entendeu que a informação tardia das contas poderia dar uma vantagem indevida à campanha e prejudicar a igualdade entre os candidatos. O Ministério Público do Trabalho investiga uma possível prática de assédio eleitoral após receber uma gravação em que o empresário Luciano Hang, dono da Avan, reúne funcionários da rede e discursa sobre a proposta de fim da escala 6x1. O caso ocorreu em Caldas Novas, em Goiás. No vídeo, Hang afirma que a mudança aumentaria o custo da mão de obra, reduziria o poder de compra dos trabalhadores e faria com que parte deles precisasse procurar um segundo emprego. No horário de Brasília, 3 horas e 36 minutos.
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0: Na CBN Amazônia, 2:38.
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0: Olá, excelente dia para você sintonizado na rádio que toca notícia. Vamos juntos a partir de agora, Tarde de Notícias, aqui na CBN Amazônia, hoje dia 31 de agosto de 2026. Agosto terminando, ouvinte CBN. Pois é, né? Próximo mês começa setembro. Mês de agosto foi longo, né? Muito calor na capital amazonense, nesse momento registrando a temperatura de momento, inclusive, na casa dos 36 graus em Manaus. Sensação também de 36. Conta aí pra gente como é que tá esse caminho, esse trajeto aqui por Manaus. Um boa tarde para você na sintonia também, Manacapuru, na 96.3. E você sintonizado em Parintins, a 97.5. Lembrando que você acompanha também no YouTube da CBN Amazônia. Na edição de hoje, você vai conferir. O DENIT confirma início de dragagem em 4 trechos do rio Amazonas para combater os impactos da seca na navegação. E uma sequência de operações integradas entre as forças de segurança estadual e federal resultou na prisão de 1.902 pessoas e provocou um prejuízo estimado em 263 milhões de reais ao crime organizado. E foi aprovado hoje na Câmara Municipal de Manaus um projeto de lei que prevê um subsídio de até 3 milhões de reais por mês para as cooperativas que operam o transporte complementar, o chamado transporte amarelinho. E segundo o Ministério da Saúde, o vício em apostas de jogos digitais tem refletido no crescimento de busca de ajuda por ajuda psicológica, inclusive. E hoje tem Pit Stop com Rafael Cordeiro, que fala sobre a nova lei seca. Fiscalização terá pré-teste de álcool e poderá identificar outras substâncias psicoativas. Tem momento do esporte com o Silvio Lima e a sua participação pelo 981980632. Dá o seu boa tarde, dica de melhor caminho, sugestão de pauta, fique à vontade. Lembrando, reforço que você acompanha também com imagens no YouTube da CBN Amazônia.
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3: Você na sintonia da CBN na zona norte de Manaus, se o seu trajeto for coroado, o trânsito começa a ficar intenso na Governador José Lindoso, no cruzamento com a Timbiras, por conta de um acidente, tá? Bem próximo ali do cruzamento, como eu citei, com a Timbiras. Por enquanto, nenhuma retenção no trânsito, mas Lindoso alternando entre boa fluidez e grande concorrência no trânsito, principalmente no caminho de quem segue para a rotatória do Coroado. Trânsito bastante intenso para você que está chegando a esta via.
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3: Luca Vazac vem chegando por aqui para falar sobre essa informação do DENIT, que confirmou o início da dragagem em 4 trechos de rios aqui no Amazonas. Isso para combater, né, Luiz, os impactos da seca na navegação. Boa tarde.
4: Boa tarde, Ricardo. Boa tarde a todos que nos acompanham. É isso mesmo. O Departamento Nacional de Infraestrutura de Transportes confirmou que as obras de dragagem começam na primeira quinzena de setembro. Essa medida tenta evitar o isolamento de municípios, mantendo a profundidade necessária dos rios para passagem de barcos, de passageiros e também de transporte de mercadorias aqui no estado durante o período de estiagem. Então, com as ordens de serviço já assinadas pelo órgão federal, a fase agora é de preparação, então com envio de equipes e equipamentos para os trechos de rios que apresentam risco de encalhe. Esses trabalhos de remoção de areia e limpeza do fundo do rio vão cobrir 4 rotas importantes. 2 no Alto Solimões, nos trechos de Tabatinga e Benjamin Constant, e de Benjamin Constant a São Paulo de Olivença, 1 no Médio Solimões, entre Coari e Codajás, e 1 no Rio Amazonas, no trecho entre Manaus e Itacoatiara. Segundo o DENIT, essa escolha dessas áreas aconteceu a partir do acompanhamento diário do nível dos rios, e esse trabalho permitiu identificar os bancos de areia e as áreas com acúmulo de terra antes que a seca se torne mais severa. Para a retirada dessa areia, o órgão vai usar o método de sucção, jogando os resíduos para fora da rota de passagem dos barcos. Já no trecho entre a capital e Itacoatiara, por onde passam aí grandes navios de carga, o departamento vai usar uma draga de grande porte, própria para retirar volumes maiores de material do fundo da água. Essa ação faz parte de um plano do governo federal que prevê contratos de 5 anos para garantir que essa manutenção dos rios ocorra de forma preventiva. Ricardo?
3: Aí, ótima ação aí do DENIT, inclusive uma ação que era cobrado, tem uma previsibilidade. Eu recordo de uma das coletivas que ocorreram nos 2 últimos anos, inclusive, com a presença do vice-presidente Geraldo Alckmin, que caminhou uma série de ações, inclusive com dragagem. Era grande demanda ter essa previsibilidade, uma situação que acaba impactando no Alto Solimões e também nessa região que está tendo aí próximo a Parintins e também obra importante que ocorre aqui nas proximidades da capital amazonense. Obrigado, Luiz, pela informação. Bom, e 4 anos após os assassinatos do indigenista Bruno Pereira e do jornalista britânico Dom Phillips, isso no Vale do Javari, aqui no Amazonas, continua no centro de disputas envolvendo o narcotráfico, a pesca ilegal e invasões em áreas protegidas que desafiam a fiscalização e ameaçam povos indígenas na região. Ou seja, essa região do Vale do Javari continua sendo impactada com essas questões. Localizada na tríplice fronteira entre Brasil, Peru e Colômbia, a terra indígena com a maior concentração de povos isolados do planeta segue como alvo de atividades ilícitas ligadas à exploração de recursos naturais, tráfico internacional e também lavagem de dinheiro. O Bruno e o Dom desapareceram quando faziam uma expedição na Amazônia, na terra indígena do Vale do Javari, que engloba os municípios de Guajará e também Atalaia do Norte. Os corpos foram encontrados no dia 15 de junho de 2022, 10 dias após o último contato. O caso expôs, inclusive, a violência e as ameaças enfrentadas por quem atua na luta para proteger o território. Um estudo internacional publicado em julho na revista científica Nature, com dados de 2008 até 2024, ajuda a dimensionar, inclusive, esse cenário. Assinado por pesquisadores do IPAM, que é o Instituto de Pesquisas Ambientais da Amazônia, por cientistas e lideranças indígenas da região, esse trabalho descreve como diferentes economias ilegais estão conectadas. Material completo que você acompanha no G1 Amazonas. E o Tribunal Regional do Trabalho realiza atendimentos em 11 cidades do Amazonas neste mês de setembro, viu? A Justiça Itinerante vai levar serviços como orientação, esclarecer dúvidas também sobre direitos trabalhistas, verificar também a situação de processos em andamento, ingressar com ações na Justiça do Trabalho e também realizar serviço que permite aí o início de processos trabalhistas sem a necessidade de advogado. Para receber atendimento, o interessado deve comparecer ao local indicado nas datas programadas, entre as 7 da manhã e 2:30 da tarde, com documentos pessoais e também de interesse. Tá aí dica para você. Inclusive, repercutiu, né, nesse final de semana, na semana passada, um pedreiro, né? Pedreiro que acabou fazendo sua própria sustentação no TRT. Foi um caso aqui no Amazonas, na capital amazonense. Esse pedreiro que fez uma sustentação oral de um processo trabalhista no Amazonas recebeu até elogios, né, para mudar de profissão. Um caso que aconteceu no dia 17 de agosto no Tribunal Regional do Trabalho, que atende, né, os estados aqui do Amazonas e de Roraima. Isso após uma fala que ele fez de 10 minutos, ele foi elogiado pelos magistrados que participaram dessa sessão. Então, durante a sustentação oral, falo isso porque está colocado aqui na informação que quem puder fazer a sustentação, faça também. Uma informação que você encontra também no G1 Amazonas. 2:49. E falando em João Amazonas, ele já está por aqui, Juan Gabriel, para trazer informações do G1. Isso porque uma sequência de operações integradas entre as forças de segurança estadual e federal resultou na prisão de 1.902 pessoas, um prejuízo estimado de 263 milhões de reais. Juan está aqui conosco, como eu disse. Boa tarde, Juan.
0: Boa tarde, Ricardo, para você, para todos os ouvintes. Exatamente, esses números fazem parte de um levantamento obtido com exclusividade pelo G1, parte também ali do balanço elaborado pela Secretaria Nacional de Segurança Pública. Esse relatório mostra, né, que nos últimos 2 anos, entre 2024 e 2026, o governo federal investiu 265 milhões em recursos, né, do estado para modernizar a infraestrutura, e isso resultou nesse valor que você bem mencionou aí de prejuízo ao crime organizado. Agora é importante destacar também que esse levantamento ele detalha algumas ações, né? Ele fala sobre 20 operações estratégicas deflagradas, 139 mandados de prisão cumpridas, mais de 450 mil ações ostensivas, quase 10 toneladas de drogas apreendidas. São vários números aqui que o G1 detalha para você. Outro ponto também importante é que o G1 conversou com alguns especialistas para entender, né, a contramão desses dados, porque enquanto existe essa questão do investimento e do prejuízo ao crime organizado, apesar disso, desses aportes milionários, né, os analistas eles ressaltam que o prejuízo financeiro acaba sendo absorvido pelo crime organizado como um custo operacional diante dos lucros do setor. Isso porque ainda existem muitos corredores dentro aqui do estado para o escoamento de drogas. Tudo isso foi analisado, a gente conversou inclusive com o cientista político e historiador João Paviotti. Ele detalhou, né, sobre o trabalho das facções que continuam agindo justamente onde a presença do estado não é frequente, naquelas áreas mais remotas aqui do estado do Amazonas. Ele também falou sobre a extensão, né, das rotas nos rios Solimões e como isso acaba ajudando o crime no escoamento de cocaína e dificultando, né, o trabalho das forças de segurança. Todos os detalhes, g1.globo.com/Amazonas, Ricardo.
3: Obrigado, Juan, bom trabalho para você. Inclusive, foi pauta, né, de algumas entrevistas, de sabatinas, essa questão da fronteira, que os presidenciáveis vão fazer com relação a esse grande problema, porque o Amazonas acaba escoando, e, entre aspas, aqui, essa produção, né?
0: Exatamente, Ricardo. Como a gente fica nessa região da Tríplice Fronteira, acaba servindo como uma porta de entrada onde o crime organizado está sabendo ali da forma errada, a gente sabe bem aproveitar, isso acaba trazendo prejuízo aqui para o cidadão.
3: E está posto o debate, né, Juan? Até porque muitos especialistas falam que algumas operações acabam enxugando o gelo, né? Mas não é fácil dimensionar essa questão da fiscalização da fronteira, seja pelo governo federal ou governo estadual. Enfim, vamos seguir acompanhando. 2h53, intervalo, na volta, Pedro Dias com tempo e temperatura.
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0: 2:56.
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0: Encerrando esse longo mês de agosto, Pedro Dias, boa tarde, boa segunda-feira.
2: Oi, Ricardo, uma ótima tarde a você, ao nosso ouvinte CBN também. Nesta segunda-feira, dia 31 de agosto, temos muito a destacar sobre este, que foi o mês que reuniu os dias mais quentes do ano de 2026 até então. De acordo com a IMET, todos os recordes, todas as temperaturas mais altas que registramos em 2026 até agora, aconteceram durante este mês de agosto, tá? Inclusive, hoje, fechando este mês com um novo recorde de dia mais quente do ano. 37,3 graus foram registrados hoje aqui em Manaus. Portanto, a gente supera a semana passada, né, quando havíamos atingido 37,1 graus no dia 25 de agosto, e hoje, dia 31, se torna o dia mais quente do ano até então aqui na capital. É interessante, Ricardo, observar que junto a esses recordes de dias mais quentes do ano, também temos um outro recorde, a escassez de chuva, tá? Isto porque agosto de 2026 se tornou o segundo ano mais seco, de acordo com o IMET, da série histórica deles, tá? Foram 2,4 milímetros de chuva registrados em agosto deste ano, ou seja, um volume baixíssimo. A única vez durante a série histórica do IMET que a gente percebe que Manaus havia tido menos chuva do que foi registrado, um volume de 1,6 milímetro. Portanto, em segundo lugar, o mês de agosto aqui em Manaus com menos chuva foi o deste ano na série histórica do IMET, tá? A gente também destaca aqui os anos de 1967, 1965 e 1963, que registraram entre 2,6 até 5,4 milímetros, ou seja, mais do que agosto deste ano, que registrou apenas 2,4 milímetros. Esses meses todos que bateram recorde de escassez de chuva em agosto aqui em Manaus, eles estavam em sua maioria sob influência do El Niño. Portanto, é o veredito, né, de que realmente esse fenômeno tem provocado muita escassez de chuva aqui em Manaus e no Amazonas como um todo, né? No mês de setembro, a gente atinge o pico do verão amazônico, portanto, o cenário não muda a partir de amanhã, tá? Pelo contrário, o calor se intensifica. Temperaturas de 1 até 1,5 grau acima da média climatológica para o mês são esperadas aqui em Manaus, região metropolitana e em Parintins também. A chuva vai seguir abaixo da média em grande parte do Amazonas durante o próximo mês, incluindo o leste do estado, onde fica a nossa capital, e municípios próximos. Para terça e quarta-feira, você de Manaus, Manacapuru, Iranduba e Parintins pode esperar pela mesma previsão. Tempo ensolarado e não chove, nem amanhã, nem depois. Máximas na casa dos 37 graus para todos esses municípios citados aqui, Manaus, região metropolitana e Parintins. Portanto, tempo firme e calor intenso durante os próximos dias.
0: Pedro, estava vendo aqui até o balanço que você fez e bate muito com o que você trouxe aqui para o nosso ouvinte. Eu lembro de duas semanas de você falando a temperatura para os próximos dias entre 36 e 37 graus. E bateu, né? Uhum. E hoje, um dia extremamente quente, eu estava na Câmara Municipal de Manaus, as pessoas passando mal ali próximo à feira, inclusive pedindo água, 37,3. É isso, mais detalhes no Jean 2 às 6:06.
2: Aguardo vocês, até lá.
0: Pedro, que volta no meio de setembro agora, né?
2: Exatamente, vou entrar de férias, mas daqui a 2 semanas estou de volta, Ricardo, se Deus quiser.
0: Bom trabalho e bom descanso para você.
2: Obrigado, até mais.
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0: A Justiça do Rio de Janeiro decretou a falência do grupo econômico da refinaria de petróleo Manguinhos, a Refite, e de outras três empresas ligadas a ela: a Gás Diesel, a MG Distribuidora e a Manguinhos Química. A decisão extingue o processo de recuperação judicial que se arrastava há anos. A medida determina também o fechamento imediato das empresas, além do bloqueio das contas bancárias e do patrimônio do grupo. Com a decretação da falência, todas as execuções de dívidas contra o grupo ficam suspensas. Uma operação integrada entre as forças de segurança estadual e federal resultou na prisão de mais de 1.900 pessoas e provocou um prejuízo estimado de mais de 260 milhões de reais ao crime organizado no Amazonas. Os números fazem parte do balanço elaborado pela Secretaria Nacional de Segurança Pública. Segundo o relatório, o governo federal investiu 265 milhões de reais em recursos diretos no estado para modernizar a infraestrutura, adquirir equipamentos e apoiar ações ostensivas de combate ao narcotráfico. E o primeiro-ministro da Espanha, Pedro Sánchez, afirmou que há indícios de que a Rússia e Israel disseminaram desinformação sobre a política migratória espanhola. A ação desencadeou a corrida em massa de imigrantes rumo a Ceuta, em julho, vindos da fronteira com o Marrocos. Sánchez, contudo, disse não haver evidências de que o Marrocos tenha promovido essas falsas informações. Mais de 72 mil migrantes realizaram a travessia. Ao menos 100 pessoas morreram na tentativa, segundo as autoridades locais de Ceuta. No horário de Brasília, 4 horas e 3 minutos.
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2: Trânsito flui com tranquilidade na Zé Lindoso. Mais cedo falei de um acidente de trânsito por lá, não está causando uma grande retenção, mas continua o alerta no cruzamento com Atimbiras. Zé Lindoso com trânsito intenso no final, naquela chegada da Cosme Ferreira, no sentido de quem vai para a rotatória do Coroado, por lá o trânsito bastante intenso. Uma atenção para você, amigo ouvinte, que vai dirigir pela Altaz Mirim. Acidente agora, bem em cima ali da alça do Altaz Mirim, que segue o caminho para quem segue para a Avenida dos Oitis. Está causando uma grande retenção, inclusive na Avenida dos Oitis, o trânsito bastante intenso ali na rotatória rumo a Altaz Mirim e também seguindo pela Oitis, se o seu trajeto for aí essa região da capital amazonense.
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2: 3:06, acerte o seu relógio aqui na CBN Amazônia. Boa tarde para você que chega agora na sintonia da 101.5 em Manaus, você na frequência 96.3 em Manacapuru, ou você na 97.2 em Parintins. Lembrando que você participa pelo 981980632, indica o melhor caminho por este contato também.
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2: Conosco, Rafael Cordeiro. Boa tarde, Rafael.
3: Boa tarde, Ricardo. todos os ouvintes da Rádio CBN.
2: Rafael, que hoje, ouvinte CBN, fala sobre a nova lei seca e a fiscalização que terá pré-teste de álcool e poderá também, né, Rafael, identificar outras substâncias psicoativas.
3: Correto, Ricardo. Bom, a nova resolução do CONTRAN, ela veio modernizar, ela veio atualizar alguns pontos da resolução que tratava sobre a direção sobre efeito de bebida alcoólica. Essa norma, que foi revogada pela 1031, ela era de 2013, Ricardo, e ela sempre era questionada, principalmente no âmbito jurídico, no âmbito judicial, por aqueles condutores que eram flagrados, né, dirigindo sob efeito de bebida alcoólica. Então, essa nova resolução do CONTRAN, ela veio modernizar, ela veio fazer critérios mais objetivos à fiscalização de trânsito, ela veio incorporar a utilização do drogômetro, que a gente vai discutir mais, ela veio regulamentar, como você já bem tocou também, o uso do pré-teste, que na resolução anterior também não havia qualquer previsão sobre a utilização deste equipamento. Então, são muitas novidades, são atualizações, e eu estou aqui para a disposição para a gente tentar aí passar um pouco de informação para os seus ouvintes.
2: Inclusive, se você ouvinte tiver alguma dúvida, algum questionamento, a hora é agora, viu? 981980632. Agora, Rafael, como é que vai funcionar na prática essa triagem inicial com esse teste passivo de alcoolemia em relação ao bafômetro tradicional?
3: Perfeito, vamos lá. A fiscalização de trânsito, ela veio com essa nova resolução, Ricardo, ela ganhou uma maior modernização e um maior revestimento jurídico, tornando a fiscalização mais objetiva, né, e dando um respaldo jurídico para os agentes de trânsito que realizam a atividade de fiscalização da segurança viária. Hoje, a fiscalização, ela vai se dar da seguinte forma, como na verdade já vem sendo implementada. Existem dois tipos de aparelhos. O etilômetro, entre aspas, passivo, né?
2: Bom, a gente vai reconectar aqui com o Rafael Cordeiro, que está conosco aqui na CBN Amazônia. Lembrando que você pode mandar sua pergunta pelo 981980632. Ele que está falando sobre essa iniciativa importante, né? Essa nova lei seca que estabelece fiscalização, que terá pré-teste de álcool e poderá identificar outras substâncias psicoativas. Então, essa é a principal novidade, é a criação de uma etapa inicial de triagem que poderá ser feita com equipamentos de pré-teste ou também um teste passivo de alcoolemia. O resultado dessa primeira avaliação vai ter um caráter orientativo e sozinho não vai gerar multa nem comprovar que o motorista dirigia sob influência de álcool. Então, em caso de indicação positiva, o condutor deverá passar pelos procedimentos de confirmação previstos nessa regulamentação. Rafael, eu estava, inclusive, explicando aqui para o nosso ouvinte como é que ia funcionar essa identificação, né? Esse teste. Mas você pode prosseguir na explicação, por gentileza.
4: Obrigado.
2: Oi, Rafael, você tá escutando agora?
4: Tô escutando, sim.
2: Rafael, você estava explicando para o nosso ouvinte como é que ia funcionar a multa.
4: Certo, vamos lá. A fiscalização de trânsito hoje, com a nova resolução, ela trouxe a previsão legal da utilização do teste passivo, né? O teste passivo nada mais é do que um indicador. Uhum. O condutor que for submetido à fiscalização e for utilizado o teste passivo, o etilômetro passivo, ele pode, uma vez acusando, aí sim o condutor vai ser conduzido para realizar o teste, entre aspas, que eu vou utilizar essa expressão, do esvera, né? É o teste que realmente vai validar a autuação, é o teste do etilômetro que vai validar o percentual que aquela pessoa está com teor alcoólico. Então, o pré-teste, ele serve apenas como indicador. a pessoa ingerir ou não. E claro, ele está sujeito ali a cometer algum equívoco. O fato de eu, você, Ricardo, uma vez submetido à fiscalização, e nós fomos flagrados, nós fomos submetidos, por exemplo, ao pré-teste, no primeiro momento, e o pré-teste acusar a existência de substância de álcool, esse pré-teste, ele não valida, ele por si só não dá legitimidade ao agente de trânsito para fazer o auto de infração, tá bom? O que vai validar, o que vai permitir, o que de fato vai dar ao agente de trânsito ali o poder de autuar, de flagrantear, digamos assim, um condutor sob efeito de bebida, é ainda o teste do etilômetro. Esse é o primeiro ponto. Aí, claro, existe ainda, é mantida a questão da recusa, a pessoa pode se recusar, e uma vez que recusando ela não está isenta das multas, da multa, né, que é gravíssima, existe 10, e também tem a previsão da suspensão da CNH. Então, é importante destacar, e esse pré-teste, na prática, ele já vinha sendo implementado, Ricardo. Contudo, não havia essa normatização sobre ele, certo?
2: Sim. O Rafael, como é que vai funcionar a detecção de outras substâncias, essas psicoativas no bloqueio? Vai ser um teste com saliva, algum outro meio?
4: Sim. A resolução, ela traz essa novidade, que é o drogômetro, né? E a questão do drogômetro, ele está admitido, ele vai estar devidamente inspecionado, historiado. E a previsão é de que esse aparelho detecte até 12 substâncias, né, psicoativas. E fala dentre elas, a êxtase, LSD, maconha,
2: sim,
4: cocaína, fetaminas em geral. E o teste, como você bem perguntou, sim, vai se dar através de uma amostra da saliva do condutor. Interessante, Ricardo, e a você que é ouvinte da Rádio CBN, no teste do etilômetro, existe uma tabela, existem níveis de teor alcoólico, né? E a depender do nível de teor alcoólico, aquele condutor presente no teste pode ser configurado apenas em tração administrativa ou, excedendo um determinado valor de 0,34, aí já além da infração administrativa, passa o crime de trânsito. E no caso do drogômetro, não existe essa tabela. Basta que o resultado dê simplesmente positivo. Agora, existem alguns especialistas da área preocupados em que sentido? Existe, sim, a possibilidade de o drogômetro acusar um falso positivo, Ricardo. Isso aí não está imune ao equipamento, tá? Pessoas que fazem utilização de determinados medicamentos, uma vez submetidos aí à fiscalização, isso é o drogômetro, ele pode sim ser avaliado como positivo. E aí, ele vai ter que provar que faz utilização de substância, de produtos químicos, de remédios, por conta do tratamento, né? É muito utilizado aí alguns produtos para transtornos mentais. Então, é uma situação nova, é uma situação recente, que com certeza vai acender debate. A fiscalização do trânsito vai precisar de fato estar bem preparada, capacitada para se preparar com essas situações no dia a dia, que são inevitáveis, Ricardo.
2: O Rafael, inclusive, a gente vê muito na internet, né, algumas pessoas questionando a eficácia, né, desse tipo de teste. Por exemplo, quando você acaba utilizando produtos do dia a dia, como enxaguante bucal, bombom de licor, até pão de forma, né? Que podem alterar esse resultado do teste passivo, né? Qual o protocolo que tem nessas situações de reteste para garantir que o motorista não seja punido de forma injusta? Tem algum período também, Rafael?
4: Sim, com certeza. O que acontece? Existe uma portaria do INMET que estabelece um período de jejum. Por exemplo, eu e você, Ricardo, é possível. Ah, eu acabei, estou trabalhando, etc. Fui fazer a minha higiene bucal, utilizei enxaguante, que contém álcool ali na sua composição. E, por coincidência, acabei me deparando na sequência com uma fiscalização. O que acontece, Ricardo? Uma vez...

0: eu não concordo com essa aplicação dessa multa, quero fazer um repasse. É direito do cidadão, o cidadão tem por direito, e às vezes falta a nós o conhecimento, né? Sim. A informação, e aproveito o espaço aqui para parabenizar vocês no sentido de difundir essas informações, que realmente, a fim de evitar punições exageradas, punições arbitrárias, e assim não tirar o direito das pessoas, né? Agora, claro, aquele condutor que de fato fez a utilização de substância, né, a bebida alcoólica ou substância, ele dificilmente vai querer fazer um reteste, entendeu, Ricardo? Então, ele não vai querer ratificar, confirmar essa situação. Mas o cidadão realmente responsável, que tem um presidente de trânsito, ele for submetido e for flagrado e for um resultado que não condiz com a realidade, é um direito dele, é dever até dele buscar todos os instrumentos disponíveis para mostrar ali a sua inocência, o que ele não está cometendo, até porque é uma infração de quase R$3.000 e a pessoa ainda vai responder ali pela suspensão da CNH, então vai ser uma dor de cabeça grande, né?
1: Demais. O Rafael, resolução já foi publicada, mas certamente até o nosso motorista de Manaus sentir os efeitos do novo equipamento, deve ter um prazo hábil de adaptação, né?
0: Na verdade, Ricardo, ela já está com efeito, né, a partir da publicação. Resta saber como os órgãos de fiscalização de trânsito, o IMMU, no âmbito do município, o DETRAN, no âmbito do estado, e até mesmo a nossa Polícia Rodoviária Federal, no âmbito federal aí, como essas instituições estão se preparando. Na verdade, assim, as informações que nós temos extraoficial é que nenhum deles ainda possui equipamento. Então, vai de fato levar um tempo, até porque a administração pública exige uma série de normas para contratar, para equipar. Então, leva um tempo, de fato, né? Agora, é claro, a pessoa precisa, hoje, cada vez mais, se conscientizar, né? Hoje, nós temos muitas opções, diversas formas de a pessoa se locomover dentro da cidade, e não precisa dirigir. Se for beber, sair, curtir, né, curtir a balada, festar, enfim, de forma responsável, assim, de que ela, não só ela, mas todos à sua volta, né, e aqueles que transitam, possam realmente ir e voltar, e a gente possa diminuir aí os sinistros de trânsito, principalmente nos fins de semana, que tem sido preocupante, Ricardo.
1: O Rafael, você chegou a pincelar, mas o nosso ouvinte, o Anilson, do Colônia Terra Nova, faz uma pergunta aqui. Como é que ficará o caso dos medicamentos de controle? Aí pergunta aqui, né? O condutor terá que estar com a receita no veículo?
0: É importante, Ricardo. Anilson, respondendo a sua pergunta, você que faz utilização de algum tipo de medicamento, e na composição desse medicamento, por exemplo, tem anfetamina, que é muito comum, presente em alguns medicamentos. Antes, se você tiver a receita, é uma forma de você mostrar sua boa-fé, mostrar que você não é qualquer usuário, né, de substância ilícita, e que você está fazendo tratamento e o medicamento realmente tem na sua composição. Isso pode sim e deve ajudar, entendeu, a pessoa a fazer. Agora, se a fiscalização insistir, aí seria interessante que, neste caso, como vai ser configurado um crime de trânsito, solicitar da autoridade policial, no caso delegado, que sejam feitos exames laboratoriais, exames de sangue, afim, porque o exame de sangue, de fato, é que vai fazer a diferenciação entre as substâncias, entendeu? Se é assim, uma coisa mais extrema, uma coisa, como eu poderia dizer, Ricardo, por parte aí da fiscalização, tem seu reforço, a fiscalização de trânsito, os agentes de trânsito precisarão realmente estar bem treinados, atualizados, cientes e conscientes dessas possibilidades na vida pública, tá certo?
1: Não, perfeito, tudo é treinamento para uma situação atípica, preciso ter ali um trabalho, né? E também estar preparado para esse tipo de, também, de ação que possa ocorrer nesse trabalho do dia a dia. O Rafael, obrigado, viu, pela participação, um tema sempre importante, lembrando que você pode indicar também um assunto relacionado à nossa coluna Pit Stop com Rafael Cordeiro, que gentilmente sempre está aqui conosco. Rafael, obrigado, viu, pela participação, um forte abraço e até a próxima.
0: Um abraço, Ricardo, estamos à disposição, até a

0: semana, se Deus nos permitir, meu amigo.
1: É isso, amém. Intervalo, daqui a pouco a gente volta.
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0: 3:25.
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0: Quase 5 bilhões de reais. Esse é o valor que os partidos políticos têm à disposição para financiar as campanhas eleitorais desse ano. O dinheiro vem do fundo eleitoral, formado com recursos públicos, mas com esse dinheiro, como é que esse dinheiro foi dividido, quem decidiu quanto cada candidato recebeu e quais são as regras para usar essa verba? Na reportagem de hoje da nossa série sobre as eleições, vamos explicar como funciona o financiamento das campanhas.
2: Uma campanha bilionária. As eleições de 2026 terão um custo para a população de cerca de 4,9 bilhões de reais, dinheiro do chamado Fundo Eleitoral, que já foi dividido entre os 30 partidos políticos registrados no Tribunal Superior Eleitoral. O recurso é público. O dinheiro é previsto no Orçamento da União, transferido pelo Tesouro Nacional ao TSE e depois repassado aos diretórios nacionais dos partidos. É assim desde 2017, quando o Supremo Tribunal Federal decidiu acabar com o financiamento empresarial das campanhas na esteira da Operação Lava Jato, como explica o advogado eleitoral Luiz Gustavo Cunha.
3: Na verdade, com a proibição das doações privadas de pessoas jurídicas para os partidos políticos se manterem e financiarem suas campanhas, o Congresso Nacional viu uma lacuna. E aí decidiram criar o Fundo Especial de Financiamento de Campanha.
2: Embora todos os partidos sejam financiados por dinheiro público, a divisão não é igual. Apenas 2% são divididos igualmente entre as legendas. O restante leva em conta os votos obtidos e as cadeiras conquistadas no parlamento nas eleições de 2022. Na prática, isso faz com que as maiores legendas recebam fatias bem maiores. O PL, por exemplo, recebeu cerca de 881 milhões de reais. O PT, aproximadamente 615 milhões. E o União Brasil, mais de 526 milhões. Se o dinheiro é repassado pelo TSE aos partidos, é o tribunal, então, quem decide quanto cada candidato vai receber para a campanha? Na verdade, não. Depois que a grana entra na conta do partido, cabe à Direção Nacional da Legenda fazer essa distribuição. Na prática, mesmo respeitando recursos obrigatórios de 30% para mulheres, negros e indígenas, os grandes caciques políticos acabam controlando tudo e apostando em nomes com mais chances de vencer na urna, como explica a analista política Raquel Alves.
4: Os presidentes dos partidos, os caciques, aqueles políticos mais antigos, mais experientes, mais bem relacionados, eles que controlam esse gasto. Então, aquela ideia de você usar o dinheiro para você pulverizar e financiar a democracia trazendo novos nomes, isso não existe. Você fica financiando as mesmas pessoas porque elas têm chances de se eleger.
2: O dinheiro do fundo pode ser usado em despesas relacionadas à campanha, como produção de material de propaganda, publicidade, contratação de serviços e outros gastos eleitorais permitidos pela legislação. Tudo precisa ser depois comprovado de forma detalhada, garantindo que os recursos serviram para financiar a democracia, como explica Raquel Alves.
4: De 10 anos para cá, a gente já identificou alguns gargalos. Se a gente já identificou alguns gargalos, a gente tem a obrigação de aperfeiçoar o processo. Não é acabar com o financiamento público, porque estamos gastando demais. Mas aperfeiçoar o financiamento público para que esse dinheiro que a gente está gastando seja otimizado e gasto da melhor forma possível.
2: O financiamento empresarial não existe mais. Só que os candidatos podem arrecadar por meio de vaquinhas ou por doações de pessoas físicas, limitadas a 10% da renda anual daquela pessoa. O fundo eleitoral, de fato, reduz a influência do dinheiro privado e das grandes corporações sobre os políticos, mas o volume de recursos públicos destinados às campanhas acabam sendo questionados. É o que avalia o advogado Gustavo Cunha.
3: Eu acho que vale a pena uma discussão serena sobre a volta da doação privada, né? Para não onerar tanto já o Tesouro Nacional, que é tão onerado por conta dos gastos públicos, ou uma doação mista, híbrida.
2: De Brasília, Felipe Igreja para a CBN Amazônia.
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0: Segunda-feira, 31 de agosto de 2026. A ministra do Tribunal Superior Eleitoral, Estela Aranha, determinou a quebra do sigilo dos dados cadastrais do Instagram do novo presidente da Acadêmicos de Niterói, Hugo Júnior. A decisão atende a um pedido do partido Missão, que promove uma ação contra a escola de samba para apurar a suposta prática de propaganda antecipada para o presidente Lula durante o carnaval. A medida busca permitir que ele seja formalmente notificado em nome da agremiação. O banqueiro André Esteves, do BTG Pactual, participou de uma reunião com o presidente Donald Trump nos Estados Unidos no sábado. A informação foi divulgada inicialmente pelo portal Metrópolis e confirmada pelo jornal O Globo. O encontro durou 45 minutos e teria tratado de oportunidades econômicas para o Brasil. Esteves se reuniu com Trump poucos dias após o presidente Lula conversar por telefone com o líder americano no dia 21 de agosto. Nessa segunda-feira, os dois países retomaram as negociações comerciais sobre as tarifas aplicadas a produtos brasileiros. E o primeiro-ministro da Espanha, Pedro Sánchez, afirmou que há indícios de que Rússia e Israel disseminaram desinformação sobre a política migratória espanhola. A ação desencadeou uma corrida em massa de imigrantes rumo a Ceuta, em julho, vindos da fronteira com o Marrocos. Sánchez, contudo, disse não haver evidências de que o Marrocos tenha promovido essas falsas informações. Mais de 72 mil migrantes realizaram a travessia. Ao menos 100 pessoas morreram na tentativa, segundo as autoridades locais de Ceuta. No horário de Brasília, 4 horas e 32 minutos.
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1: Intenso trânsito para você que segue pela Constantino no sentido bairro, tá? Trânsito intenso, principalmente em frente à Arena da Amazônia. Melhor corredor, se esse for o seu caminho, em direção aos bairros, é pela Djalma Batista, que apresenta uma menor concorrência, mas nada que seja muito diferente da Constantino Neri. Para você que está indo para Dom Pedro, o trânsito flui com tranquilidade na Teomário Pinto da Costa. Uma atenção para você que segue pela Pedro Teixeira, uma retenção próxima ali do Carrefour da Ponta Negra, complicando o caminho de quem segue pela Coronel Teixeira.
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1: De volta com mais um bloco do Tarde de Notícias, agora em Manaus, 37 graus, sensação também de 37, em Manacapuru, 36, com sensação também de 36, e em Parintins, 34, com sensação de 37 graus. E a inclusão e o respeito às diferenças estão no centro da Semana Nacional da Pessoa com Deficiência Intelectual e Múltipla. E o debate sobre acesso a direitos e oportunidades ganha força também quando o assunto é autismo. Um estudo inédito fez um levantamento sobre o número de pessoas diagnosticadas com o transtorno do espectro autista e mostra que cada vez mais adultos estão buscando o diagnóstico e descobrindo o autismo tardiamente.
2: Arthur tem 7 anos. Ele é uma criança com transtorno do espectro autista. Giovana adaptou toda a rotina dentro e fora de casa para a criação do filho.
3: A gente foi atrás da terapia dele, do laudo, e já começamos a entrar com o plano de saúde para começar a fazer o que era pedido no laudo dele. E o fato do meu filho ser uma criança atípica faz com que as pessoas também pensem que, porque ele é superdotado e tudo mais, não entendem que meu filho tem limitações, o meu filho não fala.
2: E um estudo desenvolvido por duas plataformas digitais aponta que mais pessoas estão sendo diagnosticadas com o transtorno. Os dados são referentes ao período entre 2022 e 2025 sobre consultas para diagnósticos ou acompanhamento para pessoas com transtorno do espectro autista. Nesse período, houve um salto na média de atendimentos especializados no Brasil. Um médico, por exemplo, que atendia em média 9 autistas, passou a receber até 13 ao ano. Consultas de crianças de 6 a 12 anos foram as que mais apresentaram variação. Passou de 29,27% em 2022 para 35,15% no ano passado. Solicitamos da Secretaria de Saúde do Estado dados atualizados sobre o total de pessoas diagnosticadas com TEA no Amazonas, mas não tivemos retorno. Já a Secretaria de Estado dos Direitos da Pessoa com Deficiência informou que entre 2024 e o início de agosto deste ano foram contabilizados mais de 15 mil emissões de carteiras de identificação da pessoa com espectro autista. O médico psiquiatra Luiz Vinick explica o aumento dos diagnósticos.
4: O que explica o aumento da prevalência do autismo foi que a gente mudou os parâmetros, né, de diagnóstico, né, os critérios de diagnóstico de autismo. Desde 2013 houve uma mudança com DSM-5 e o conceito de espectro ampliou muito o leque. Além disso, a gente também tem, hoje em dia, uma maior conscientização, né, da população, que acaba identificando também e procurando ajuda mais cedo.
2: O estudo também aponta que houve um aumento de diagnósticos em adultos com idade entre 20 e 39 anos. Até 2025, eles já representavam quase 18% dos pacientes diagnosticados no país. Ana Paula foi diagnosticada em março deste ano. A jornalista conta que tanto a infância quanto a adolescência foram desafiadoras. O diagnóstico na fase adulta foi uma virada de página na vida dela.
5: Aí foi um baque, assim, meu Deus. Assim, um baque e um alívio. Um alívio porque finalmente posso me entender, não sou esquisita, não sou preguiçosa, não sou desatenta à toa, né? Meu cérebro só é diferente. E eu posso seguir agora, eu posso me cuidar melhor, né?
2: O transtorno do espectro autista é uma condição do neurodesenvolvimento que afeta a comunicação, a interação social e o comportamento. É chamado de espectro porque varia muito de pessoa para pessoa. Muitas precisam de atendimentos especializados. Segundo o presidente da Fundação de Apoio à Pessoa Portadora de Deficiência, Carol Reis, são atendidos mais de 500 autistas.
6: As crianças, quando entram na FAD, elas são avaliadas pelos técnicos, levando em consideração o que é solicitado pelo médico no laudo. Tendo a vaga, elas iniciam a terapia e nós fazemos um acompanhamento multidisciplinar, em que cada profissional na sua área vai atender essa criança, levando em consideração esse trabalho em conjunto para que a criança evolua em todas as áreas.
2: Para a fisioterapeuta Mônica Araújo, alguns enfrentam limitações físicas.
7: Nós trabalhamos simulando as atividades de vida diária. Então, um step, ele simula um subir e descer do degrau.
2: De acordo com a nutricionista Anne Amazonas, outros precisam de terapia alimentar.
8: O que realmente importa é que a gente consiga fazer, que ela consiga realmente interagir, que ela consiga se sentir confortável, bem com aquele alimento, que ele consiga fazer parte, né? Mas assim, respeitando o tempo dela.
2: Segundo Ana Paula, nesse universo onde mais pessoas são diagnosticadas com o transtorno do espectro autista, a vida em sociedade ainda é desafiadora, seja no mercado de trabalho, nos estudos ou em atividades rotineiras.
5: Tem muita coisa para avançar ainda, em questão de inclusão, estudo, ciência, tudo, mas está muito melhor do que era nos anos 2000, por exemplo.
2: No caso da Giovana, a luta é garantir um futuro seguro para o Arthur. O amor de mãe ajuda o menino a superar cada obstáculo. Uma jornada que poderia ser mais leve se houvesse menos preconceito e mais empatia.
3: Eu levo meu filho todos os dias da semana na terapia para ele aprender comportamentos, para ele conseguir viver em sociedade. Mas eu não vejo uma pessoa gastar 10 minutos da vida deles, entendeu? Para tentar estudar ou compreender eles.
2: Com reportagem de Leandro Guedes, Ana Paula Souza para a CBN Amazônia.
1: 3 horas e 42 minutos, intervalo. Na volta, a gente fala sobre o último encontro na Barroso, que movimentou o final de semana.
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0: 3h44.
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0: E as ruas do centro de Manaus ganharam música, arte, gastronomia e muita criatividade nesse fim de semana. O último encontro na Barroso reuniu artistas, microempreendedores e o público em uma programação gratuita.
2: Música, gastronomia e economia criativa movimentaram o centro de Manaus no fim de semana. O evento Te Encontro na Barroso ocupou as ruas Saldanha Marinho e Barroso com cerca de 20 atrações musicais espalhadas por 4 espaços de programação. O diretor do Casarão de Ideias, João Fernandes, destaca o formato da ocupação cultural no centro.
3: A gente já acha que essa fórmula tem que seguir. 2 dias, mais ocupação, mais espaço. Então, para nós, foi um desafio, porque todo o primeiro ano, mas a gente já entende que a gente foi assertivo no local dos palcos, como distribuir, e agora é crescer, colocar mais gente e fazer com que mais esse grande encontro possa ser cada vez mais dos manauaras.
2: Além dos palcos, as ruas receberam lojas de artesanato, projeções de imagens nos prédios, grupos regionais e espaço voltado para as crianças. O autônomo Wagner Moraes acompanhou a programação infantil e aponta o impacto do evento para quem trabalha no local.
4: Legal, é uma coisa interessante. Enquanto a gente está trabalhando, eles estão se divertindo.
5: É uma boa oportunidade de comercializar o produto e as crianças virem participar da cultura.
4: Isso mesmo. É interessante mesmo, uma coisa bem legal.
2: A feira reuniu também microempreendedores que usaram a rua como vitrine para os negócios. O expositor Ricardo Borsa fala sobre o contato direto com o público.
6: E esses eventos é super importante, né? Porque a gente que tem loja online é a forma da gente apresentar pessoalmente, né? E prospectar também novos clientes. E gera economia, né?
2: A ocupação abriu espaço para artistas locais de diferentes linguagens. A cantora Fefa Carmin ressalta a importância do acesso ao público nas ruas do centro.
7: Trazendo isso para a rua, né? Ocupando esses espaços, dá espaço para a gente ocupar esses espaços também. Porque imagina a gente que se veste assim, que tem as nossas vozes com esses corpos que a gente ocupa, é difícil o acesso. E a gente ter essa oportunidade de chegar aqui, nesse palco, num evento dessa magnitude, com essa galera linda participando e gostando, é excepcional.
2: A movimentação atraiu públicos de diferentes perfis. O pesquisador Arthur da Cruz fala sobre a experiência de vivenciar o espaço público durante o evento.
8: Experiência maravilhosa, poder estar aqui na rua, a cultura acontecendo aqui, né? E o melhor de tudo é poder deitar aqui na rede. Para melhorar, só faltou um x-caboquinho aqui, eu ia estar comendo. Aí ia fechar tudo maravilhoso.
2: O evento faz parte de um conjunto de ações culturais previstas para a região central da cidade.
3: É uma felicidade imensa o Te Encontro. A gente ainda tem outros eventos ainda esse ano aqui no centro, festival de cinema e um festival de dança. Então, assim, eu acho que esse centro, na hora que a gente juntar todas as pontes e as redes, isso aqui vai ser uma explosão de um bom lugar para a gente dizer que Manaus é tudo isso.
2: Reportagem de Ronaldo Lima, Luiz Kawasaki para CB.
0: Tá aí, né? Importante essa movimentação lá na Barroso, até porque, inclusive, por ali, apesar desse avanço importante que vai ter lá na região, vai levar mais uma organização numa região que está sendo ocupada e que antes, inclusive, infelizmente, tinha muito assalto ali na Barroso, porque era pouco iluminada, tinha pouca presença policial, da Guarda Municipal também, e é uma rua próxima ali, não sei se você vai lembrar, ouvinte CBN, ali do Largo, né, também São Sebastião, e próximo à Praça da Saudade, que antes, né, tinha ali um parque de diversões, né, era bastante ocupado. Então, é uma movimentação interessante, importante, movimenta a economia criativa e deve funcionar como uma praça, inclusive. Muito ansioso para ver se vai funcionar por ali, até para se pensar no futuro, por exemplo, uma adaptação do Eduardo Ribeiro, porque tem muito condutor que reclama daquelas pedras que ficam no Eduardo Ribeiro, são pedras bonitas, pedras que rememoram um importante ciclo econômico aqui do nosso estado, que foi o período da borracha, mas dificulta aí para quem dirige por essa parte da cidade. Enfim, vamos acompanhar para saber se de fato vai ser bem vista essa movimentação aí na Barroso com essas obras aí importantes da Prefeitura de Manaus. Bom, e a capital recebeu também nesse fim de semana a 4ª edição do Amazon Poranga Fashion. Os desfiles reuniram mais de 20 marcas autorais aqui da Amazônia.
9: O evento gratuito ocorreu na Casa da Economia Criativa, no Centro Histórico de Manaus, e movimentou o público na sexta-feira, no sábado e também no domingo. A quarta edição do Amazon Poranga Fashion trouxe para a passarela a moda produzida na Amazônia e pelos amazônidas, com uma diversidade de linguagens e propostas. O estilista Daniel Azevedo apresentou uma coleção inspirada nos períodos de verão e inverno amazônico.
10: É uma honra poder participar desse evento e contribuir para a manutenção da moda amazônica e no meio de tantos artistas importantes que fazem parte do cronograma do evento. Hoje a gente trouxe uma coleção chamada Várzea, ela é inspirada nos momentos do rio, na cheia, na seca, e a gente parte da ideia que a água nunca é o mesmo.
9: A coleção apresentou peças masculinas criadas a partir da escama do pirarucu da Amazônia, colares confeccionados com caroços de açaí e vestidos com detalhes feitos de semente da seringueira. Para os modelos Júlia e Júnior, essa atenção ao que é produzido na região faz parte da proposta do desfile.
11: A gente sempre usa materiais daqui do Amazonas, a gente sempre tenta valorizar os produtores, os artesãos, né, os trabalhadores daqui da terra, justamente pelo Daniel ser uma pessoa daqui que quer valorizar também tanto matéria-prima quanto região.
12: Usando coisas da natureza, reaproveitando materiais que geralmente iria pro lixo. Então estou muito animado e aí a galera está também na expectativa de ver tudo.
9: Da moda urbana às produções indígenas e aos trabalhos artesanais, o evento apresentou diferentes linguagens e propostas da moda amazônica. Essa quarta edição do Amazon Poranga Fashion contou com o trabalho de 48 estilistas e cerca de 300 modelos, que desfilaram com coleções autorais produzidas aqui na Amazônia. A idealizadora Gecilda Furtado diz que o sucesso do evento é consequência de um trabalho coletivo.
13: Não estamos surpresos, porque desde a primeira edição em 2023, quando ainda estava nascendo o Amazon Poranga Fashion, já se viu que as pessoas valorizam muito o trabalho dos nossos designers de moda, principalmente daquela moda que traz a sua essência, a raiz, a ancestralidade. Nós estamos muito felizes com essa edição.
9: A estilista Regina Ramos ressaltou a relação entre a moda e a Amazônia.
14: É meu primeiro trabalho, estou muito feliz por ser para a Amazônia Sustentável, que é uma fundação que já atua no meu território, então que conhece a nossa realidade e que falar de um outro território, que é o Mamirauá, que é o manejo do pirarucu, é muito importante, que eu sei o quanto isso é importante para a permanência das pessoas no território.
9: O estilista Cildo Rio Aikun falou da importância de trazer questões indígenas para a moda.
15: Uma moda concebida aqui, conceituada daqui, produzida aqui, enfim, né? Tem todo o processo de construção da gente pensar o que é moda amazonense, o que é moda amazônida, né? Dentro das suas diversidades, é claro, enquanto povos indígenas, ribeirinhos, pessoas não indígenas que vivem nesta casa comum, né? Então, espaço muito de celebração das identidades, das linguagens dentro da moda aqui do nosso estado.
9: O Amazon Poranga Fashion, um evento de moda autoral da Amazônia, tem impulsionado segmentos da cadeia econômica, como o artesanato e a bioeconomia, além de fortalecer conexões profissionais e valorizar a cultura amazônica.
16: É a união da moda com a arte musical e com nossa ancestralidade, né? O futuro não é ancestral, é o presente que é ancestral, né? O agora é ancestral.
9: Reportagem de Juscelio Paiva, Eros de Souza, para a CBN Amazônia.
0: Intervalo, na volta, Momento do Esporte.
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0: 3h55.
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0: Já está aqui conosco para iniciar a semana, Silvio Lima. Boa tarde.
2: Boa tarde, Ricardo. Boa tarde para você aí de casa e você que está aí na rua, nesse sol para cada um. Está muito quente.
0: 37, muito quente. Silvio.
2: Muito
0: quente. É a máxima, inclusive. O Pedro
2: tá
0: falou
2: 37,
0: aqui conosco.
2: Mas eu acho que está uma sensação de 50.
0: Não, e trincando a pele, né? Trincando, chega arde.
2: Sim, sim. Mas vamos falar de futebol que teve no sol quente. Sábado aqui, né?
0: Pois é, você esteve por lá, né? Onça Pintada, você fez até aqui um resumo pro nosso ouvinte, né? De que tinha que chegar a 27 pontos.
2: 28,
0: né? Isso, e torcer pros outros times não fazerem pontos, né?
2: Isso. É, o principal que era pra fazer era vencer, mas o Amazonas não conseguiu vencer. É, terminou com 26 pontos. É, já estava garantido na Série C do ano que vem, mas existia essa possibilidade. Teve um momento que ficou uma situação bem complicada, porque todos os jogos eram ao mesmo tempo na rodada. E aí teve um momento que bastava o Amazonas vencer e ter uma combinação ali, eu acho que faltava duas combinações, porque os outros times também não estavam vencendo, para te ver como tinha times que contaram com a ajuda do Amazonas. Se o Amazonas tivesse levado mais um gol, ele não teria se classificado, que é o caso do Santa Cruz. E aí esse empate do Amazonas tirou o Ipiranga também, que estava jogando com o Amazonas, e aí acabou classificando o Santa Cruz na oitava posição. O Santa Cruz, que tem um técnico que já foi do Amazonas, né, o Christian de Souza. Então o Amazonas estava na tentativa. O Amazonas, que estava com um time diferente, começou perdendo por 1-0 no primeiro tempo, ainda era a base do time que vinha jogando. Aí no segundo tempo levou um gol logo no início, 2-0. E as mudanças deram certo. O Ronan, que tinha acabado de entrar, Ronan, que já é conhecido do futebol amazonense, já jogou por vários times daqui, fez um gol e em seguida o Ronaldo empatou. O Amazonas criou outras chances de vencer a partida. E no final o goleiro Axel acabou, que estava fazendo sua estreia, né? O goleiro titular estava. João Lopes estava suspenso e acabou o Axel sendo o herói ali e garantindo esse empate do Amazonas. E também eliminando o Ipiranga da próxima fase. Então os dois morreram abraçados, como diz o ditado, né?
0: Sim, nem eu nem tu, né?
2: Nenhum
0: dos dois.
2: É. E aí, pelo menos temos um time do Norte, né? Nessa fase do quadrangular da Série C, que é o Paysandu. É, pena que o Amazonas não passou, né? Mas o Amazonas teve um ano complicado, né? Com questão de atrasos salariais, jogadores saindo, pedindo rescisão indireta, justamente por conta de salários e questão de FGTS, reformulou todo o elenco, trocou de treinador, e aí teve a questão dos transfer ban, que é aquele impedimento da FIFA que não pode fazer contratações quando está devendo. Então, só conseguiu liberar todos os transfer ban quando foi na última rodada. E reforçou, mas não deu muito certo, porque não tinha muita coisa que se fazer, mas fica aí uma campanha. Pelo menos o time se manteve na Série C do ano que vem, né?
0: Uma campanha bastante irregular, né? Começou com tudo, depois Sim. ficou extremamente ruim.
2: Sim.
0: Aí deu uma recuperada, né?
2: No final deu uma recuperada. Esses últimos 5 jogos foram 5 jogos de invencibilidade. 3 vitórias e 2 empates.
0: Ô, Silvio, agora a meta é olhar o próximo ano. Tem Copa do Brasil, Amazonense, né?
2: Isso. Tem a Série C de novo, tem Copa do Brasil, tá classificado. Tem o Campeonato Amazonense, tem Copa Verde também do ano que vem. Eu acho que o Amazonas tem que olhar para o que deu certo, que eu acho que foram poucas coisas. É. O que deu certo, claro, manteve o time no ano que vem.
0: O que dá para contar nos dedos, deu certo e manteve a equipe.
2: Isso,
0: né?
2: Porque esse ano perdeu o título do Campeonato Amazonense, que o Amazonas era o time a ser batido, perdeu para o Nacional, não deu certo no Campeonato Amazonense. Na Copa Verde também não conseguiu chegar longe. Quem chegou na final foi o Nacional da Copa Norte, não chegou à final. E na Série C também não conseguiu a meta, que era subir de divisão, ou pelo menos passar para o quadrangular final. Então, vale repensar, ver o que deu de errado para o ano que vem, para tentar manter um time competitivo, não só para a Série C, mas já para o ano todo, né?
0: Silvio, rapidamente, você volta na sexta-feira, mas
2: sexta-feira.
0: Fala da expectativa para o jogo do Nacional, que embarca para Alagoas para enfrentar o CSA, né?
2: Isso, o Nacional, ele está num, digamos assim, uma leve vantagem. A gente fala leve vantagem, venceu por 3-1
0: no primeiro
2: jogo. E isso. E aí ele joga lá fora de casa, construiu uma partida, eu acho que foi a melhor partida dessas últimas agora de mata-mata do Nacional. Fez 3-1, poderia ter feito 4-1. E agora joga pode perder por até um gol de diferença. Por quê? Por quê? A pessoa pergunta, ah, mas o Nacional ganhou 3-1, por quê? Pode perder por um gol de diferença, porque nessa fase o CSA teve melhor campanha, então ele joga por dois resultados iguais. Se vencer por 2-0 lá, 3-1, 4-2, ele tem o direito de avançar por ter feito melhor campanha, já que nessa fase não tem pênaltis. Então é manter pelo menos um empate, ou se perder por 1-0.
0: Dá pra ganhar, Silvio?
2: Dá sim, eu acho que o Nacional jogou muito bem e é um time que é reativo, consegue jogar nos contra-ataques, tem jogadores velozes e que já encaixaram agora nesse último jogo. Então eu não seria nenhuma surpresa se o Nacional ganhasse novamente lá.
0: É, vamos torcer,
2: no Rei Pelé, né? Quinta-feira, 7 da noite, horário de Manaus.
0: Vamos acompanhar mais informações no GE, não é isso?
2: Isso. E sexta-feira a gente comenta aqui.
0: Show, Silvio. Obrigado, viu? Forte abraço. Até sexta-feira.
2: Até sexta. Tchau, gente.
0: Ó, acabando Tarde de Notícias, se contou com a produção da Ana Paula Souza, os trabalhos técnicos do Charles Costa, a gerência de jornalismo e programação da Daniele Pires e a direção regional do Paulo Fernandes.
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0: Repórter CBN, em seguida, ponto final. A programação local da CBN Amazônia volta amanhã às 7:30 com o Patrick Mota Filho.
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0: Segunda-feira, 31 de agosto de 2026. O Supremo Tribunal Federal marcou para o período de 11 a 18 de setembro o julgamento do recurso apresentado pela Defensoria Pública da União contra o cálculo da pena do ex-deputado federal Eduardo Bolsonaro. O caso será analisado em sessão virtual pela primeira turma. O ex-parlamentar foi condenado em junho a 4 anos e 2 meses de prisão em regime semiaberto pelo crime de coação no curso do processo. Segundo a corte, ele atuou junto a autoridades dos Estados Unidos, incluindo o presidente Donald Trump, para sancionar, ou melhor, para pressionar por sanções contra ministros do STF e contra o Brasil, na tentativa de beneficiar o pai, o ex-presidente Jair Bolsonaro. O mercado financeiro reduziu a estimativa de crescimento do PIB desse ano de 1,95% para 1,92%. É a segunda queda seguida. Com a expectativa, os analistas estimam desaceleração para 2026, já que o produto interno bruto avançou 2,3% em 2025. Para o ano que vem, a estimativa de alta permaneceu em 1,5% pela segunda vez seguida. Os dados estão no boletim Focus divulgado hoje. E o atacante Lionel Messi anunciou a aposentadoria da seleção argentina. O atleta publicou uma mensagem nas redes sociais em que confirmou a decisão. Na publicação, ele afirmou que não tem mais o que oferecer à equipe nacional. O jogador também reforçou que deixa a seleção com orgulho do que viveu ao lado dos companheiros. A despedida acontece depois de uma trajetória de 20 anos e o recente vice-campeonato da Copa do Mundo. Messi conquistou a Copa América de 2021 e de 2024, além da Copa do Mundo de 2022. No horário de Brasília, 5 horas e 4 minutos.
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2: Cinco e quatro.

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1: Olá, muito boa tarde, seja bem-vinda, seja bem-vindo ao Ponto Final CBN desta segunda-feira, 31 de agosto de 2026. Início de semana, final do mês, nós vamos juntão de serviço. Carolina Moran, boa tarde, tudo bem?
2: Oi, Débora, boa tarde para você e para os ouvintes. Acabou finalmente agosto, vem aí setembro, já já tem feriadão. Vamos nessa.
1: Ah, sejamos justos, vai. Agosto esse ano passou rápido, pelo menos. Pois é. Ano de eleição, né? Muita coisa acontecendo, não. Precisamos ser justos com esse mês que já é tão, tão criticado, né? Mas é isso aí, setembro tá chegando. Participa com a gente, manda mensagem pro nosso WhatsApp, que é o 11 99911 9981. São 5:06, a Karen Lemos em São Paulo tá aguardando uma coletiva de imprensa do candidato à presidência Renan Santos após uma decisão do STF que suspendeu a campanha digital do candidato. E Karen, boa tarde.
3: Isso mesmo, boa tarde, Débora, boa tarde também para os nossos ouvintes. Eu estou aguardando aqui essa coletiva em que o candidato do Missão à Presidência, Renan Santos, vai falar mais a respeito dessa decisão do ministro Dias Toffoli, mas um pouco antes, Renan Santos já publicou um vídeo dizendo que vai recorrer dessa decisão ao Tribunal Superior Eleitoral. Ele chamou essa decisão de injusta, ilegal e persecutória. Essa decisão, né, do ministro Dias Toffoli, que tanto atinge a propaganda eleitoral digital do candidato, também suspende aí o repasse de recursos do fundo eleitoral para a chapa e também impede a participação do Renan em debates, em rádio, televisão, podcasts, enfim, em todos os meios de comunicação. Só me explicando, né, que essa medida ela foi tomada depois que o TSE identificou que 16 perfis usados pela campanha nas redes sociais foram informados à Justiça Eleitoral 12 dias depois do pedido de registro da candidatura. Segundo Toffoli, na decisão dele, ele explica...

0: explica que um dos perfis tem cerca de 2,4 milhões de seguidores e já era usado como propaganda eleitoral. Então, o ministro entendeu que essa prestação de contas tardia poderia ter dado uma vantagem indevida à campanha de Renan e também prejudicar a igualdade entre os candidatos. Bom, um pouco depois dessa decisão, Renan se manifestou nas redes sociais no que ele disse que deve ser o último vídeo dele, né, antes da suspensão desses perfis, e criticou fortemente essa decisão de Dias Toffoli. Vamos ouvir.
1: Eu estou pagando o preço por ter defendido o que eu defendi. Eu sei o que aconteceu. Falar que minhas redes foram suspensas porque eu estou abusando do poder econômico por conta de um problema técnico que centenas de outros candidatos, que milhares também tiveram durante o registro das candidaturas, chega a ser absurdo. Nenhuma candidatura deve ser suspensa assim. Nesse instante, a própria imprensa que me critica está dizendo que a decisão é antidemocrática e absurda. Mas o que eu posso fazer? Eu poderia dizer assim, decisão ilegal não se cumpre. E de fato, estou publicando esse vídeo aqui sem poder. Mas as redes sociais serão derrubadas logo mais. Se você puder, por favor, baixe esse vídeo.
0: Bom, como eu disse aqui, Toffoli determinou que os provedores de internet suspendam aí esses perfis, preservem os conteúdos publicados até o dia 7 de agosto. As plataformas aí terão que informar também ao TSE dados sobre essas postagens, anúncios, impulsionamentos e também o alcance dessas publicações. O descumprimento das determinações do ministro Dias Toffoli pode gerar multas de até R$50 mil pro candidato e também pro partido, o Missão, né? As plataformas, as penalidades podem chegar a R$10 mil por hora e também por perfil suspenso. Bom, Renan Santos e o Missão vão ter 24 horas para informar o TSE sobre os perfis utilizados na campanha, explicar, né, essa possível irregularidade apontada pelo ministro. E, como disse, né, a defesa do Missão contesta essa decisão, diz que vai informar aí as contas, nas contas das redes sociais é uma exigência para que a candidatura seja registrada, e a informação apenas serve para que a Justiça Eleitoral possa fiscalizar a propaganda na internet. Então, logo mais começa essa coletiva e a gente acompanha aqui a versão, né, tanto de Renan Santos quanto Missão, e tendo mais detalhes volto a informar aqui nossos ouvintes. Débora.
2: Combinado, Karen, a gente fica no aguardo. Obrigada pelas informações.
3: Débora, a gente fala agora sobre taxa das blusinhas, expectativa pela votação da medida provisória que acabou com a taxa das blusinhas hoje no Congresso. Votação essa que começa pela comissão especial. Samantha Klein está acompanhando, mas por enquanto sem acordo, né, Samantha? Boa tarde.
4: Isso, Débora e Carol, boa tarde. Sem acordo, o governo está negociando justamente para tentar votar ainda hoje o parecer da MP que zera a taxa das blusinhas. A oposição está resistindo à manutenção da isenção do imposto de importação de 20% para compras internacionais de até $50, pelo menos no modelo em que o texto está, sob a justificativa de prejuízos para a indústria nacional. Mais cedo, para contornar a pressão dos empresários, inclusive a relatora do fim da taxa das blusinhas dessa medida provisória, a senadora Leila Barros, decidiu incluir no texto uma trava para proteger a indústria nacional. O que que é essa ideia? O Ministério da Fazenda tem que monitorar o impacto do fim da cobrança de imposto sobre o comércio brasileiro, e aí, no caso de ocorrer, portanto, um prejuízo grande, o Ministério teria que se comprometer a enviar à Câmara dos Deputados um projeto com medidas de mitigação para socorrer a indústria nacional. Ainda assim, a oposição não entrou em acordo com o governo. O presidente da comissão, Reginaldo Lopes, minimizou o impasse. Ele disse que haverá acordo para votar ainda hoje. Entende que essa trava, ou seja, que traz ali uma análise econômica do fim da taxa, do fim da cobrança do imposto daquilo que vem do exterior a cada 3 meses, seria suficiente para fazer um monitoramento do cenário econômico aqui no país. Mas fato é que ainda não tem esse acordo. Integrante da comissão, o senador Alci Lucas, está por aqui. Ele disse que não descarta até um pedido de vista. Como alternativa, ele sugere a aprovação de uma emenda de própria autoria dele, prevendo a isenção de tributos para compras nacionais num valor equivalente, ou seja, em R$ 250. Ele justifica que seria uma medida econômica para a isenção das compras internacionais de até $50. Apesar disso, ainda há sim uma expectativa de votação do parecer hoje. Com vocês.
3: Vamos acompanhar. Obrigada, Samanta. O governo tem pressa, né, Débora? É uma das medidas aí de interesse do governo, até porque a medida provisória caduca no dia 8 de setembro.
2: Exatamente. Portanto, uma corrida contra o tempo. Ainda em Brasília, o Igor Cardim tem detalhes sobre a reunião entre representantes de Brasil e Estados Unidos para retomar as negociações após o tarifaço. Saiu alguma coisa de concreto desse encontro, Igor? Boa tarde.
5: Débora, é aquela reunião para marcar uma reunião para conversar mais sobre o assunto. Boa tarde para você, boa tarde também para os nossos ouvintes. O Brasil e os Estados Unidos, como você trouxe, realizaram hoje a primeira reunião, o primeiro encontro técnico desde o último tarifaço imposto pelo governo de Trump aos produtos brasileiros. O encontro foi virtual, durou cerca de 40 minutos e abriu uma nova rodada de contatos entre os dois governos, inclusive com esta previsão de uma nova reunião dos setores técnicos nas próximas semanas. Participaram desta conversa os ministros Mauro Vieira, das Relações Exteriores, e Márcio Elias Rosa, do Desenvolvimento, Indústria, Comércio e Serviços, além dos representantes comerciais dos Estados Unidos. O governo brasileiro afirmou que está aberto ao diálogo e busca um acordo equilibrado e mutuamente benéfico. Ao mesmo tempo, os ministros reafirmaram a discordância com as medidas unilaterais adotadas pelos Estados Unidos e classificaram como injustificado e discriminatório o tratamento dado ao Brasil nas investigações baseadas naquela seção 301 da legislação comercial americana. Mais cedo, em um evento promovido pelo mercado financeiro, o vice-presidente Geraldo Alckmin defendeu essa interlocução em busca de um ganha-ganha entre os dois países.
6: Não tem tema proibido, não tem tema proibido. Então, todos os temas tarifários e não tarifários podem e devem ser colocados. Nós temos tudo para ir para um ganha-ganha. Quem mais compra manufatura, produto industrial, é os Estados Unidos e é o maior investidor no Brasil. Tem quase 4 mil empresas.
5: A retomada das conversas ocorreu justamente após o contato por telefone entre os presidentes Lula e Trump no dia 21 de agosto. A reunião desta segunda teve caráter exploratório, segundo o interlocutor do Itamaraty, e não resultou em decisões conclusivas sobre as tarifas que chegaram a atingir produtos brasileiros com alíquotas somadas de até 37,5%. Débora.
2: Obrigada, Igor, pelas informações. Então, aquela reunião, né, Carol, poderia ter sido um e-mail. Mas importante também que tenha acontecido para que essas negociações não esfriem. Um marco importante para a retomada das negociações em relação às tarifas impostas pelos Estados Unidos ao Brasil.
3: É, ninguém achou que ia sair um acordo dessa reunião, né? Mas é isso, tem um valor simbólico, pelo menos destravar a conversa, né?
2: Você fica agora com o noticiário da sua região. Já tem mais informação para você aqui no Ponto Final CBN.

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1: 5:22 agora, mudanças no Tribunal de Contas da União. Samantha Klein tem mais informações ao vivo. Oi, Samantha.
2: Débora, Carol, olha, com a renúncia, estão aqui no Senado. Isso porque o presidente pode colocar em votação ainda nesta semana a indicação do senador Rodrigo Pacheco para ocupar a vaga aberta no Tribunal de Contas da União. A análise no plenário, claro, vai depender do quórum presencial, até porque o Alcolumbre só coloca projeto para ganhar em votação. Nesta segunda, Bruno Dantas oficializou a saída do TCU, conforme o rito oficial. Inclusive, o presidente Vital do Rego deve fazer a comunicação oficial ao Senado sobre essa vaga aberta. Isso deve ser feito ainda hoje. E numa carta entregue para oficializar a saída, Bruno Dantas agradeceu os colegas da corte, lembrando que ele foi presidente do TCU. Ele também afirmou que acredita na alternância na rotatividade, a gente pode dizer assim, nos cargos de alto escalão, e assim justificou a sua saída do Tribunal de Contas da União. Já no caso da votação aí dessa vaga em aberto, num rito que pode ser acelerado, a intenção do presidente Davi Alcolumbre é votar a indicação ainda neste período de esforço concentrado, ou seja, a última semana de votações antes das eleições. E a indicação de Pacheco ocorre alguns meses depois daquele mal-estar estabelecido entre os presidentes Lula e Alcolumbre por conta da indicação de Jorge Messias para uma vaga no STF. Lembrando que a escolha de Alcolumbre era por Rodrigo Pacheco. Com vocês.
1: Bom, então, diante disso, não devemos ter alterações, né? A indicação de Rodrigo Pacheco deve ser mesmo confirmada, até porque essa altura do campeonato não valeria a pena o governo comprar outra briga com o Davi Alcolumbre, né? Haja vista o resultado de não ter indicado o Rodrigo Pacheco à vaga do STF, o que fez com que o indicado do presidente fosse rejeitado. A primeira rejeição na história do STF, período da redemocratização. Agora, Samantha, Bruno Dantas é bastante jovem, né? Ele não tem 50 anos. Ele poderia, inclusive, ficar no TCU até os 75 anos, quando teria aí de se aposentar compulsoriamente. Então, ele antecipou bastante essa saída, né?
2: Ele antecipou bastante. Aí é uma informação do Metrópolis. Tentei confirmar, a gente ainda não trouxe, mas segundo o Metrópolis, o Igor Gadelha, colunista, ele vai ter ali um escritório de advocacia, consultoria. Enfim, essa foi a manifestação do ministro Bruno Dantas. Portanto, é uma escolha dele. Realmente ele poderia ficar ainda muitos anos como ministro, mas entendeu que tem mais a ganhar fora do serviço público.
1: Obrigada, Samantha Klein, pelas informações. Você fica com o noticiário da sua região. Já já tem mais Ponto Final.

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0: segunda-feira, 31 de agosto de 2026. O candidato à presidência pelo Missão, Renan Santos, comentou a suspensão da campanha política por uma decisão do ministro Dias Toffoli, do Tribunal Superior Eleitoral. Ele descreveu a medida como ilegal e persecutória. Renan também enfatizou que vai recorrer ao TSE. O magistrado declarou que o candidato infringiu normas da propaganda eleitoral ao utilizar perfis que não foram previamente comunicados à justiça. O candidato está proibido de participar de discussões eleitorais e podcasts, utilizar recursos financeiros do Fundo Especial de Financiamento de Campanha e fazer propaganda eleitoral nas redes sociais. O presidente do Senado, Davi Alcolumbre, deve pautar na quarta-feira a indicação do ex-presidente da Casa, Rodrigo Pacheco, para a vaga aberta no Tribunal de Contas da União. A medida ocorre após a renúncia de Bruno Dantas. A movimentação ganhou velocidade depois que Dantas protocolou hoje o pedido de renúncia. No documento, ele afirmou que a decisão é pessoal e voluntária, amadurecida ao longo dos últimos meses. A vaga ocupada por ele é de iniciativa do Senado, que o indicou para o TCU em 2014. O presidente dos Estados Unidos, Donald Trump, afirmou que o exército norte-americano fará fortes ataques contra o Irã em breve. Os dois países voltaram a trocar agressões no final de semana. Trump também afirmou à Fox News que os iranianos querem muito se encontrar com os Estados Unidos para negociar um acordo pelo fim da guerra, mas que não sabe se é possível confiar em Teherã. Ele acrescentou que as novas sanções contra o Irã já entraram em vigor. Horário de Brasília, 5h34.
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1: Antes de seguir com a nossa reportagem, deixa eu só fazer um esclarecimento aqui, porque o comentário, a fala ficou um pouco truncada e pode ter gerado aí dúvidas. Agradeço ao nosso ouvinte Luiz Eduardo por ter chamado a atenção. No caso da indicação de Rodrigo Pacheco para a vaga de Bruno Dantas no TCU, esse cargo é da cota exclusiva do Senado Federal. Portanto, o governo não teria nenhum poder de veto, ingerência direta sobre essa indicação. No entanto, o governo poderia atuar por meio de alguma interferência indireta, negociação, diálogo com os senadores, para barrar essa indicação, o que não é o caso, porque justamente nesse momento o Planalto e a cúpula do Senado, diga-se aqui, Davi Alcolumbre, estão se dando bem, têm negociado pautas em conjunto que são pautas de interesse do governo, do Congresso também, né? Mas principalmente de interesse do governo, que reduz totalmente a possibilidade de alguma interferência indireta do Executivo, nesse caso, em relação à indicação de Rodrigo Pacheco. Obrigada, viu, Luiz Eduardo, por ter chamado atenção para isso. São 5h36 agora. Temos informações ao vivo do Rio de Janeiro. A Júlia Viana tem mais detalhes aqui sobre uma operação que apura envolvimento de jogadores de futebol com uma quadrilha de tráfico de armas e drogas. Oi, Júlia, boa tarde.
2: Oi, Débora, boa tarde para você e para Carol. E quatro pessoas foram presas nessa operação interestadual que apura o envolvimento desses jogadores com uma quadrilha de tráfico de armas e drogas. O David Correia, do Vasco, e Rainer, do Santos, emprestado ao Vila Nova, estão entre os investigados. Aqui no Rio, um dos alvos das buscas foi justamente o jogador do Vasco, David, conhecido como DVD. Ele prestou depoimento hoje de manhã na delegacia do Leblon, na Zona Sul. Os policiais estiveram por volta das 6h30 da manhã no apartamento dele, num condomínio da Barra da Tijuca, e no local vários eletrônicos e documentos do atleta foram apreendidos. O centro de treinamento do Vasco, na mesma região, também foi alvo de um mandado de busca e apreensão. O jogador foi até o local no próprio carro, acompanhado pelos policiais, que realizaram então as buscas no CT. Em nota, o Vasco disse que está colaborando com as autoridades e aguarda a conclusão das investigações. O empresário de David, André Cury, disse ao Jornal Globo que o jogador não tem qualquer envolvimento com o crime organizado e que já prestou esclarecimentos. Ele disse também que David tem origem humilde e veio da periferia, o que não quer dizer que ele tenha envolvimento com o crime organizado. Na capital fluminense são cumpridos ao todo, então, três mandados de busca e apreensão. Outro alvo dessa operação é o Rainer William Cordeiro, jogador que pertence ao Santos, mas está emprestado ao Vila Nova de Goiânia. O clube confirmou que a casa do atleta e o armário dele no centro de treinamento do time foram alvos de buscas. A nota oficial diz que Rainer segue exercendo as atividades como atleta, colabora com a justiça e nega qualquer envolvimento com o crime. O jogador afirma que foi incluído nas investigações por ter sido amigo de infância de um outro investigado nesse caso. Essas investigações, que são conduzidas pela Polícia Civil do Espírito Santo e correm em segredo de justiça. O David e o Rainer são ambos capixabas, nascidos no município da Serra. Ao todo, a justiça expediu 4 mandados de prisão temporária e 15 mandados de busca e apreensão. Os alvos são investigados pelos crimes de organização criminosa, tráfico de drogas e de armas e lavagem de dinheiro. As diligências são realizadas em municípios da Grande Vitória e também em Afonso Cláudio, no Espírito Santo, além de endereços aqui no estado do Rio, também em Goiás e no Distrito Federal. Débora e Carol.
1: Obrigada pelas informações. Júlia Viana, no Rio de Janeiro.
3: Débora, a gente volta a falar sobre campanha eleitoral, porque o TSE determinou a suspensão de uma propaganda da campanha do presidente Lula, que fazia ataques ao senador Flávio Bolsonaro. Ana Carolina Tomé tem os detalhes. Oi, Ana, boa tarde.
4: Oi, Carol, boa tarde. É isso, a peça intitulada Conheça o Currículo de Flávio Bolsonaro chamava o senador de funcionário fantasma e fazia referências a episódios como o caso das rachadinhas e acusações relacionadas ao Banco Master. A decisão liminar foi tomada pela ministra Estela Aranha, que considerou que a propaganda ultrapassou os limites da crítica política ao apresentar acusações de forma descontextualizada, com potencial para induzir o eleitor a erro. A ministra destacou, entre outros entre outros pontos, Carol, que a peça não informava adequadamente o desfecho do caso das rachadinhas. Com a decisão, Lula e sua coligação ficam proibidos de voltar a veicular a propaganda até o julgamento definitivo. As emissoras de televisão também foram comunicadas para interromper a exibição. Flávio Bolsonaro pediu direito de resposta, que ainda será analisado pela Justiça Eleitoral. A ministra pediu que o PL envie o texto da resposta que pretende veicular. Com a juntada do texto da resposta, caberá aos advogados de Lula apresentarem a defesa. Depois, a Procuradoria-Geral Eleitoral também vai se manifestar antes da ministra tomar uma decisão. Em nota, o secretário de comunicação do PT, Éden Valadares, disse que o partido acatou a liminar da Justiça Eleitoral, que determinou a retirada do ar do material audiovisual que apresenta o currículo do candidato Flávio Bolsonaro, mas estuda um pedido de reconsideração. O vídeo limitou-se a expor a trajetória do candidato. Não houve imputação de condenação prévia, mas sim um emprego preciso do termo denunciado no contexto do seu histórico político, ele disse. E ainda segundo Éden Valadares, Carol, o papel da justiça é coibir excessos e não ocultar informações de interesse público, e que apresentar o histórico dos postulantes a cargos públicos é um dever da campanha e um direito fundamental do eleitor. E a gente vai seguir acompanhando esse caso por aqui de Brasília. Volto com você.
3: Obrigada, Ana Carolina.
1: Em São Paulo, Bruna Barbosa tem mais detalhes sobre um evento realizado aqui em São Paulo, aqui na capital, um evento da Fiesp que tratou da segurança pública. Oi, Bruna, boa tarde.
0: Oi, Débora, boa tarde para você, Carol, todos que nos acompanham por aqui. O ministro da Justiça e Segurança Pública de El Salvador, Gustavo Villatoro, apresentou hoje aqui em São Paulo o modelo de combate ao crime adotado pelo governo de Nayib Bukele e classificou como manipulação as acusações de violações de direitos humanos feitas contra o país. Esse congresso foi promovido pela Fiesp. Na parte da manhã, Villatoro apresentou o regime de exceção em vigor desde 2022 como uma das principais ferramentas para combater as organizações criminosas e recuperar o controle de territórios. O ministro afirmou que as mudanças tiveram respaldo popular e classificou defensores de direitos humanos como hipócritas. O modelo é alvo de críticas de entidades que denunciam prisões arbitrárias, julgamentos coletivos e maus tratos. A gente tem um trecho do que disse o ministro da Justiça e Segurança Pública de El Salvador.
5: E nós temos o respaldo dos próprios salvadores, não das organizações internacionais. Não estamos interessados em nenhuma delas, porque nenhuma delas nos põe um prato de comida na mesa. E por muito fortes que eles consigam falar, ou por muitos pseudo-jornalistas que eles paguem, ou por muitos canais de televisão que eles tenham, em El Salvador fica claro que os direitos humanos em todos os níveis da sociedade, inclusive até dos criminosos, é respeitado. E todos esses pseudo-defensores de direitos humanos, eles são tão hipócritas.
0: Bom, a palestra teve a transmissão pela internet interrompida depois dos primeiros 10 minutos. Segundo a organização, essa restrição foi comunicada pela Fiesp pouco antes do evento por questões relacionadas aos direitos autorais. Villatoro foi aplaudido em 3 momentos e recebeu aplausos de pé ao final da apresentação. Também estava no evento o deputado federal Alfredo Gaspar, que é o candidato a vice na chapa de Flávio Bolsonaro do PL à presidência. Ele diz que, se eleito, o senador pretende classificar as facções criminosas como organizações terroristas já no primeiro ato de governo. Elogiou a experiência de El Salvador e comparou os desafios de segurança do país com os enfrentados pelo Brasil. Os candidatos ao Senado por São Paulo, Guilherme Derriti, do PP, e ao governo do Paraná, Sérgio Moro, do PL, também estavam nesse congresso, Débora. A imprensa, Moro disse que pretende construir um presídio de segurança máxima e batizar a unidade de El Salvador em referência ao modelo defendido por Villatoro. Hoje também, enquanto esse evento acontecia na Fiesp, o governador e candidato à reeleição aqui por São Paulo, Tarcísio de Freitas, do Republicanos, também cumpria uma agenda de campanha. E nessa agenda defendeu o endurecimento das punições para crimes que, segundo ele, alimentam a sensação de impunidade. Ele foi questionado pelo modelo, especialmente por conta dessa visita que Villatoro faz aqui ao Brasil. Ontem ele esteve junto com Flávio Bolsonaro num hotel. hotel aqui em São Paulo, mas Tarcísio não citou a política de segurança de El Salvador. Disse que é preciso aumentar o risco de prisão para criminosos reincidentes e garantir o cumprimento das penas. Essa declaração aconteceu num encontro ali com representantes do setor de transporte de cargas. A gente tem o trecho também.
6: O grande problema é a falta de sensação de risco que o criminoso tem. Ora, por que que a gente tem tanto roubo de celular? Porque a pessoa sabe que não vai ficar presa. E aí o Estado fica enxugando gelo. E a gente chega a prender o mesmo ladrão de celular 30 vezes, 35 vezes. Então uma coisa que realmente afasta o criminoso do crime é a sensação de que ele vai cumprir pena. Então para alguns crimes que estão aborrecendo a nossa sociedade, estão tirando a paz do cidadão, a gente precisa endurecer pena e, claro, você precisa estruturar o sistema prisional para acomodar esses criminosos.
0: Bom, essa posição do governador de São Paulo ocorre depois de Tarcísio ter afirmado logo no primeiro ato de campanha, no dia 16 de agosto, que era contrário ao encarceramento em massa. Essa é uma das políticas desse modelo Bukele. Mas em outras declarações, inclusive em entrevista aqui na sabatina que fez à CBN, ao Valor Econômico e ao Globo, o governador citou El Salvador como exemplo de enfrentamento ao crime e defendeu medidas mais duras, como a prisão perpétua no Brasil. Débora.
1: Obrigada, Bruna Barbosa, pelas informações. Os candidatos da direita, a maior parte deles, tem trazido, né, esse modelo de El Salvador quando fala de segurança pública, a possibilidade de adotar esse modelo, que é construir mais penitenciárias e aumentar o encarceramento, né? Modelo que, de acordo com os números divulgados, diminuiu a taxa de criminalidade em El Salvador, mas também há um custo democrático bastante importante, né? Há várias críticas internacionais sobre esse modelo. Você fica agora com o noticiário da sua região.

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1: Samantha Klein tem atualizações sobre a votação do MP das blusinhas. Oi, Samantha. Samantha Klein, acho que a gente teve algum problema aí na comunicação, mas a votação da MP que acaba com a taxa das blusinhas foi adiada para amanhã. Já já Samantha Klein traz mais detalhes sobre esse assunto. São 5h53.
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1: Boa tarde, Débora, Carol e ouvintes da CBN. Agosto começou com cara de mês do desgosto para o Ibovespa. O principal índice da Bolsa Brasileira chegou a acumular uma queda de 6,5% no mês, no último dia 18. Mas conseguiu virar o jogo na segunda metade e recuperar praticamente todas as perdas. No fim do dia de hoje, o Ibovespa caiu só 0,3% em agosto, defendendo a região dos 177 mil pontos. E o que explica, né, essa mudança? Primeiro, os dados brasileiros começaram a abrir um espaço para uma Selic menor mais à frente. O IPCA 15 veio abaixo do esperado e na última sexta-feira, o Caged mostrou uma criação de vagas de trabalho com carteira assinada também abaixo das expectativas. Com inflação e atividade mais fracas por aqui, aumentaram as apostas de corte dos juros pelo Banco Central na próxima reunião que acontece no mês de setembro. Ao mesmo tempo, o petróleo voltou a subir e se aproximar aí dos 90 dólares o barril. E aí a gente tem uma situação curiosa para a Bolsa Brasileira, né? E por quê? O petróleo mais caro, ele pode pressionar a inflação e dificultar a queda dos juros. A eleição também começa a entrar cada vez mais nos preços dos ativos da Bolsa. As pesquisas mostrando uma disputa mais apertada entre Lula e Flávio Bolsonaro passaram a ser acompanhadas de perto pelo mercado, principalmente pelas expectativas em relação à política fiscal do próximo governo. E ainda teve o estrangeiro. Até o dia 21 de agosto foram 13 sessões seguidas de saída de recursos da Bolsa Brasileira. Depois do dia 24, os gringos voltaram a comprar as ações por aqui com quase 5 bilhões de reais entrando no mercado, embora o saldo mensal tenha ficado negativo. Ainda é cedo para dizer que isso representa uma virada estrutural para os ativos brasileiros, mas foi suficiente para dar fôlego à recuperação do Ibovespa. Só que o cenário externo continua sendo um problema. O Banco Central americano adotou um tom duro sobre a inflação e reacendeu as apostas de alta de juros nos Estados Unidos. Isso fortaleceu o dólar e pressionou os juros por aqui. Então, depois de sobreviver ao mês do desgosto, o Ibovespa chega a setembro com uma equação bem mais interessante, mas também mais complicada. De um lado, a gente tem as expectativas de juros menores por aqui no Brasil, a volta do estrangeiro para a Bolsa Brasileira e uma eleição cada vez mais presente nos preços. Mas do outro lado, o petróleo, os juros nos Estados Unidos e as incertezas eleitorais continuam no radar. A pergunta agora é uma só: quanto dessa recuperação da Bolsa pode continuar em setembro? É o que a gente vai ver a partir de amanhã. Por hoje é só, volto com vocês, Débora e Carol.
0: Valeu, Yasmin. Fique agora com o noticiário da sua região.

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0: Segunda-feira, 31 de agosto de 2026. O governo Lula confirmou que o salário mínimo previsto para 2027 é de R$ 1.741. O valor consta do projeto de lei orçamentária anual que o Executivo envia ao Congresso Nacional. Caso seja confirmado, o aumento será implementado a partir de janeiro, no salário que o funcionário irá receber em fevereiro. Uma operação integrada entre as forças de segurança estadual e federal resultou na prisão de mais de 1.900 pessoas e provocou um prejuízo estimado de mais de 260 milhões de reais ao crime organizado no Amazonas. Os números fazem parte do balanço elaborado pela Secretaria Nacional de Segurança Pública. Segundo o relatório, o governo federal investiu 265 milhões de reais em recursos diretos no estado para modernizar a infraestrutura, adquirir equipamentos e apoiar ações ostensivas de combate ao narcotráfico. O cantor Lionel Rich, de 77 anos, foi internado na UTI após fazer uma apresentação no Missouri, nos Estados Unidos. Segundo o site TMZ, o cantor está hospitalizado em St. Louis, cidade onde fez o show. Os médicos avaliam uma possível desidratação. Pessoas que estavam presentes no espetáculo disseram que o cantor parecia ter problemas para se manter em pé no final da apresentação. A Bolsa de Valores de São Paulo fechou o dia em alta de 1%, aos 177.418 pontos. O dólar comercial encerrou em baixa de 0,31%, cotado a R$ 5,18. O euro vale 6,1, queda de 0,3%. Horário de Brasília, 6:05.
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3: Boa tarde, Débora. Boa tarde, Carol. Boa tarde, ouvintes. O Eduardo pergunta o que explica a queda da cotação dos fundos imobiliários. Eduardo, são dois fatores. Um, mais genérico e vinculado ao comportamento da economia, é a taxa de juros de longo prazo, especialmente a remuneração do Tesouro IPCA. Quando, por exemplo, os juros do Tesouro IPCA aumentam, o valor das cotas dos fundos imobiliários tende a cair. Isso porque os fundos imobiliários pagam uma remuneração mais ou menos constante, que são os rendimentos mensais distribuídos para os cotistas. Com juros maiores, o valor desse fluxo de rendimentos ao longo do tempo diminui. Então, o preço da cota do fundo cai para se ajustar a essa maior taxa de juros. E o contrário também acontece. Quando os juros do Tesouro IPCA caem, as cotas dos fundos imobiliários se valorizam. O outro fator mais específico depende de cada fundo imobiliário individualmente. O preço da cota de um fundo cai quando o valor dos fluxos de rendimentos distribuídos aos cotistas diminui. Isso ocorre ou porque uma quantidade maior dos imóveis administrados pelo fundo ficou sem inquilinos e o valor total dos aluguéis recebidos diminuiu, ou o fundo está tendo que administrar algum calote em um título que investiu. O ideal é tentar separar os impactos de cada fator para cada fundo. Até a próxima e continue mandando as suas perguntas para cbndinheiro@cbn.com.br.
4: 6:08 agora, a Isis Taciarini tem informações ao vivo de Brasília sobre as novas regras para venda e transferência de ingressos. Oi, Isa.
5: Oi, Débora. Pois é, o presidente Lula fez uma cerimônia aqui no Palácio do Planalto, onde assinou um decreto justamente para fixar regras e impedir o chamado cambismo digital de ingressos, né, de eventos, shows e também grandes eventos esportivos. Esse decreto determina, por exemplo, que o vendedor do ingresso tem que adotar medidas para impedir, por exemplo, o sistema de cópia desses ingressos. O objetivo é justamente garantir a comercialização para aquelas pessoas interessadas e evitar a compra desses ingressos para revenda. Esse texto ainda determina que sejam implementados mecanismos para impedir, por exemplo, a falsificação e a circulação de ingressos por meio não autorizados e que permitam ao consumidor verificar a autenticidade, a rastreabilidade e a segurança desses bilhetes. O diretor do Departamento de Proteção e Defesa do Consumidor, o Daniel Carnaúba, falou durante o evento aqui no Palácio do Planalto que os principais pontos são coibir o cambismo digital, garantir acesso à meia entrada, regular filas virtuais e presenciais e regular também as taxas de conveniência, além de garantir o exercício do direito de arrependimento e a devolução do dinheiro caso essa pessoa não compareça a esse evento. O presidente Lula também assinou hoje um outro decreto que determina a distribuição de água nesses eventos culturais. Essa medida foi anunciada depois que uma fã da cantora Taylor Swift morreu no Rio de Janeiro, isso em 2023. Ana Benevides tinha 23 anos e passou mal de calor durante a apresentação, que foi marcada por sol forte. E aí as regras desse decreto vão ser levadas agora a uma sanção, a um ato da Presidência da República para forçar o texto a virar lei e, portanto, começar a valer em todo o país. O secretário Daniel Carnaúba frisou que esse decreto garante que o consumidor possa levar garrafas com água e acessar esses eventos com essas garrafinhas de água para poder se hidratar ao longo dos shows. Débora.
4: Obrigada, Isa, pelas informações.
0: Samantha Klein está de volta de Brasília com atualizações sobre a votação da medida provisória que acaba com a taxa das blusinhas. Não teve acordo hoje mesmo não, né, Samantha?
6: Carol, sem acordo, há uma expectativa aí por fazer conversações entre os deputados e senadores que fazem parte da comissão mista, que avalia a medida provisória, fazer conversas aí com o presidente do Senado, Davi Alcolumbre, da Câmara, Hugo Mota, além da oposição, que a oposição resiste, afirma que o comércio nacional, o varejo, vai ser bastante prejudicado com a manutenção da isenção dos 20% de imposto de importação para as compras de até $50. A oposição pede uma isenção de tributos semelhantes para compras de até R$250 aqui no país, do varejo nacional, mas o presidente da comissão, deputado Reginaldo Lopes, já sinalizou que isso não vai entrar no texto. É uma emenda do senador Isalci Lucas, que faz essa sugestão, mas ele diz o seguinte: não será incorporado no relatório da senadora Leila Barros, porém, também não vai ser determinada a inconstitucionalidade desta emenda, o que indica que pode ser feito um destaque de plenário. Mas o próprio autor dessa emenda acredita que dificilmente vai ter votos suficientes para aprovação. Então, aqui na comissão especial, o texto deve voltar, ou pelo menos a sessão será retomada amanhã às 10 horas da manhã, expectativa, pelo menos, do deputado Reginaldo Lopes é de votação e depois de votar na Câmara dos Deputados à tarde. Lembrando que essa MP que isenta do imposto as compras de até $50 perde a sua validade, caduca no dia 8 de setembro, por isso o governo corre contra o tempo. Tem que aprovar nessa semana, que é a semana de esforço concentrado, depois novas votações, provavelmente só depois das eleições. Com vocês.
0: Obrigada, Samantha. Vamos ficar de olho amanhã.
4: Fique agora com o noticiário da sua região.

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4: Música, gastronomia e economia criativa movimentaram o centro de Manaus no fim de semana. O evento Te Encontro na Barroso ocupou as ruas Saldanha Marinho e Barroso com cerca de 20 atrações musicais espalhadas por 4 espaços de programação. O diretor do Casarão de Ideias, João Fernandes, destaca o formato da ocupação cultural no centro.
5: A gente já acha que essa fórmula tem que seguir. 2 dias, mais ocupação, mais espaço. Então, para nós, foi um desafio, porque todo o primeiro ano, mas a gente já entende que a gente foi assertivo no local dos palcos, como distribuir, e agora é crescer, colocar mais gente e fazer com que mais esse grande encontro possa ser cada vez mais dos manauaras.
4: Além dos palcos, as ruas receberam lojas de artesanato, projeções de imagens nos prédios, grupos regionais e espaço voltado para as crianças. O autônomo Wagner Moraes acompanhou a programação infantil e aponta o impacto do evento para quem trabalha no local.
6: Legal, é uma coisa interessante. Enquanto a gente está trabalhando, eles estão se divertindo.
7: É uma boa oportunidade de comercializar o produto e as crianças virem participar da cultura.
6: Isso mesmo. É interessante mesmo, uma coisa bem legal.
4: A feira reuniu também microempreendedores que usaram a rua como vitrine para os negócios. O expositor Ricardo Borsa fala sobre o contato direto com o público.
8: E esses eventos é super importante, né? Porque a gente que tem loja online é a forma da gente apresentar pessoalmente

0: O Arthur da Cruz fala sobre a experiência de vivenciar o espaço público durante o evento.
1: Experiência maravilhosa, poder estar aqui na rua, a cultura acontecendo aqui, né? E o melhor de tudo é poder deitar aqui na rede, pra melhorar, só faltou um x-caboquinho aqui, eu tá comendo, aí ia fechar tudo maravilhoso.
0: O evento faz parte de um conjunto de ações culturais previstas para a região central da cidade.
2: É uma felicidade imensa o Te Encontro, a gente ainda tem outros eventos ainda esse ano aqui no centro, um festival de cinema e um festival de dança, então assim... Eu acho que esse centro, na hora que a gente juntar todas as pontes e as redes, isso aqui vai ser uma explosão de um bom lugar para a gente dizer que Manaus é tudo isso.
0: Reportagem de Ronaldo Lima, Luiz Kawasaki para CB.
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5: Oi PVC, boa noite, tudo bem?
6: Tudo bem, Débora, e você? Tudo bem, Carol?
5: Oi PVC. Tudo certo. Você explica pra gente essa história aqui de que pontos perdidos para rebaixados por Palmeiras e Flamengo é que podem decidir o Brasileirão.
6: Quatro, seis pontos abaixo do Botafogo e perdeu os dois jogos pro Botafogo. Se tivesse vencido o jogo do Allianz Parque, ele teria empatado em pontuação, o Botafogo teria três pontos a menos, o Palmeiras três a mais e o Palmeiras seria campeão pelo saldo de gols. No ano passado, o Palmeiras foi campeão 3 pontos a menos do que o Flamengo. Se tivesse vencido um dos dois jogos, que perdeu ambos para o Flamengo, teria sido campeão porque teria 3 pontos a mais que o Flamengo. Teria invertido. Dessa vez, o Palmeiras está ganhando os jogos dos grandes, diferente desses últimos dois anos. Só que ele perdeu 11 pontos para times que estão abaixo do décimo lugar. O Flamengo também perdeu 11 pontos para times que estão abaixo do décimo lugar. Só que o Flamengo perdeu 11 pontos e só. O Palmeiras, além dos 11 pontos que perdeu, com um empate com o Internacional, empate com o Santos, que está brigando contra o rebaixamento, empate com o derrota para o Vasco, que está na zona de rebaixamento, o Palmeiras também teve. Quando empatou com o Corinthians estava em 16º, quando empatou com o Cruzeiro estava em 13º, e quando perdeu para o Atlético estava em 13º. Então o Palmeiras perdeu 23 pontos no campeonato, 18 para a parte de baixo da tabela. E é aqui que ele pode perder o campeonato. Não é que vai perder. O Flamengo também perdeu 5 pontos para o São Paulo, que está em 11º lugar. Perdeu 4 pontos para o Inter, que está na zona de rebaixamento, e 2 pontos para o Vasco, que está na zona de rebaixamento. Então, essas perdas de pontos para os rebaixados ou para os que brigam contra o descenso pode comprometer a luta pelo título, tanto do Palmeiras quanto do Flamengo. Nesse momento, compromete mais para o Palmeiras.
5: PVC, vamos falar sobre a operação da polícia sobre o David, jogador do Vasco?
6: O David e o Rainer, que é do Santos e está emprestado ao Vila Nova, os dois que nasceram em Serra, no Espírito Santo. E a gente não tem apuração completa, né, Carol? Até porque a polícia não tem ainda, senão teria mais gente presa, o envolvimento do David e do Rainer seria mais explícito. Mas eu acho que o que eu queria falar sobre isso, a apuração vai prosseguir. A gente tem que ter cautela, o David e o Rainer ainda não são culpados de nada, não tem ainda uma denúncia formal, mas é o cuidado que a gente precisa ter com o contato de redes sociais e com o contato que eventualmente tenha, você perceba que está lidando com criminosos. O que aparentemente está forte na investigação é que o Rainer, principalmente, mas o David também em teoria, tem contatos por grupos de WhatsApps com os criminosos, não necessariamente com o crime. Talvez a gente avance na investigação para saber que eles tenham contato com o crime. Mas a partir do momento em que você está num grupo se relacionando com os criminosos, o teu envolvimento com o crime pode ser maior do que você mesmo pode imaginar. Então eu não estou dizendo que é menor do que eles imaginem, tá? Não estou querendo inocentar nem condenar ninguém nesse momento. Estou falando mais aqui esse caso que está ligado ao futebol, pode servir de alerta.

0: para a sociedade, porque muitas vezes você está em grupos e você não sabe quem é que está naquele grupo. Talvez eles saibam exatamente quem está naquele grupo. O Rainer sabe, ele tem amigos que fazem parte do crime. Se ele participa do crime, é o outro problema. É isso que a polícia vai avançar ou não vai avançar.
1: Tá certo, PVC. Falamos mais amanhã. Beijo.
0: Obrigado, Débora. Obrigado, Carol. Obrigado a todo
2: mundo. Beijo, PVC.
1: Você fica agora com o noticiário da sua cidade.

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2: 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Arthur tem 7 anos. Ele é uma criança com transtorno do espectro autista. Giovana adaptou toda a rotina dentro e fora de casa para a criação do filho.
3: A gente foi atrás da terapia dele, do laudo, e já começamos a entrar com o plano de saúde para começar a fazer o que era pedido no laudo dele. E o fato do meu filho ser uma criança atípica faz com que as pessoas também pensem que, porque ele é superdotado e tudo mais, não entendem que meu filho tem limitações, o meu filho não fala.
2: E um estudo desenvolvido por duas plataformas digitais aponta que mais pessoas estão sendo diagnosticadas com o transtorno. Os dados são referentes ao período entre 2022 e 2025 sobre consultas para diagnósticos ou acompanhamento para pessoas com transtorno do espectro autista. Nesse período, houve um salto na média de atendimentos especializados no Brasil. Um médico, por exemplo, que atendia em média 9 autistas, passou a receber até 13 ao ano. Consultas de crianças de 6 a 12 anos foram as que mais apresentaram variação. Passou de 29,27% em 2022 para 35,15% no ano passado. Solicitamos da Secretaria de Saúde do Estado dados atualizados sobre o total de pessoas diagnosticadas com TEA no Amazonas, mas não tivemos retorno. Já a Secretaria de Estado dos Direitos da Pessoa com Deficiência informou que entre 2024 e o início de agosto deste ano foram contabilizados mais de 15 mil emissões de carteiras de identificação da pessoa com espectro autista. O médico psiquiatra Luiz Vinick explica o aumento dos diagnósticos.
4: O que explica o aumento da prevalência do autismo foi que a gente mudou os parâmetros, né, de diagnóstico, né, os critérios de diagnóstico de autismo. Desde 2013 houve uma mudança com DSM-5 e o conceito de espectro ampliou muito o leque. Além disso, a gente também tem, hoje em dia, uma maior conscientização, né, da população, que acaba identificando também e procurando ajuda mais cedo.
2: O estudo também aponta que houve um aumento de diagnósticos em adultos com idade entre 20 e 39 anos. Até 2025, eles já representavam quase 18% dos pacientes diagnosticados no país. Ana Paula foi diagnosticada em março deste ano. A jornalista conta que tanto a infância quanto a adolescência foram desafiadoras. O diagnóstico na fase adulta foi uma virada de página na vida dela.
5: Aí foi um baque, assim, meu Deus. Assim, um baque e um alívio. Um alívio porque finalmente posso me entender, não sou esquisita, não sou preguiçosa, não sou desatenta à toa, né? Meu cérebro só é diferente. E eu posso seguir agora, eu posso me cuidar melhor, né?
2: O transtorno do espectro autista é uma condição do neurodesenvolvimento que afeta a comunicação, a interação social e o comportamento. É chamado de espectro porque varia muito de pessoa para pessoa. Muitas precisam de atendimentos especializados. Segundo o presidente da Fundação de Apoio à Pessoa Portadora de Deficiência, Carol Reis, são atendidos mais de 500 autistas.
6: As crianças, quando entram na FAD, elas são avaliadas pelos técnicos, levando em consideração o que é solicitado pelo médico no laudo. Tendo a vaga, elas iniciam a terapia e nós fazemos um acompanhamento multidisciplinar, em que cada profissional na sua área vai atender essa criança, levando em consideração esse trabalho em conjunto para que a criança evolua em todas as áreas.
2: Para a fisioterapeuta Mônica Araújo, alguns enfrentam limitações físicas.
7: Nós trabalhamos simulando
0: as atividades de vida diária. Então, um step, ele simula um subir e descer do degrau.
2: De acordo com a nutricionista Anne Amazonas, outros precisam de terapia alimentar.
7: O que realmente importa é que a gente consiga fazer, que ela consiga realmente interagir, que ela consiga se sentir confortável, bem com aquele alimento, que ele consiga fazer parte, né? Mas assim, respeitando o tempo dela.
2: Segundo Ana Paula, nesse universo onde mais pessoas são diagnosticadas com o transtorno do espectro autista, a vida em sociedade ainda é desafiadora, seja no mercado de trabalho, nos estudos ou em atividades rotineiras.
5: Tem muita coisa para avançar ainda, em questão de inclusão, estudo, ciência, tudo, mas está muito melhor do que era nos anos 2000, por exemplo.
2: No caso da Giovana, a luta é garantir um futuro seguro para o Arthur. O amor de mãe ajuda o menino a superar cada obstáculo. Uma jornada que poderia ser mais leve se houvesse menos preconceito e mais empatia.
3: Eu levo meu filho todos os dias da semana na terapia para ele aprender comportamentos, para ele conseguir viver em sociedade. Mas eu não vejo uma pessoa gastar 10 minutos da vida deles, entendeu? Para tentar estudar ou compreender eles.
2: Com reportagem de Leandro Guedes, Ana Paula Souza para a CBN Amazônia.

0: Segunda-feira, 31 de agosto de 2026. A Embaixada dos Estados Unidos no Brasil emitiu um aviso em que sugere que norte-americanos não viajem para favelas, fronteiras terrestres e cidades satélites de Brasília devido a riscos de crime e sequestro. No comunicado, a representação desaconselha a ida a áreas de desenvolvimento habitacional informal, o que inclui comunidades, vilas e conglomerados, mesmo em excursões guiadas. O aviso menciona ainda que funcionários do governo de Donald Trump são aconselhados a não usar ônibus municipais no Brasil em razão do alto risco de roubo e agressão. A Justiça do Rio de Janeiro decretou a falência do grupo econômico da refinaria de petróleo Manguinhos, a Refit, e de outras três empresas ligadas a ela, a Gás Diesel, a MG Distribuidora e a Manguinhos Química. A decisão extingue o processo de recuperação judicial que se arrastava há anos. A medida determina também o fechamento imediato das empresas, além do bloqueio das contas bancárias e do patrimônio do grupo. Com a decretação da falência, todas as execuções de dívidas contra o grupo ficam suspensas. Os presidentes Xi Jinping da China e Vladimir Putin da Rússia se reuniram no Quirguistão. Representantes do Irã e da Índia também participaram da cúpula da Organização de Cooperação de Xangai, grupo de países asiáticos considerado contraponto aos Estados Unidos. Nos últimos anos, Pequim buscou ampliar o alcance e a influência da organização. O governo chinês prometeu assistência para o desenvolvimento e ajuda financeira. Horário de Brasília, 6h32.
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É a Sabatina do Ouvinte que está de volta e irá ao ar entre os dias 21 e 25 de setembro. Então funciona assim: as perguntas que vocês vão enviar devem ter foco em educação, saúde, mobilidade ou ordem pública. Aí você grava um áudio de no máximo 30 segundos, tá? Não pode ser áudio muito longo. Aí você diz o seu nome e para qual candidato a pergunta é dirigida. Aí a gente vai selecionar 5 perguntas para os 5 candidatos mais bem colocados na pesquisa Quest, que vai ser divulgada nesta quarta-feira, dia 2 de setembro. Então, manda sua mensagem de voz por WhatsApp até o dia 15 de setembro, mas não é esse WhatsApp do dia a dia aqui não, tá? É um outro número. Então, pega uma caneta aí para você anotar, seu bloco de notas. O WhatsApp para onde você vai mandar a pergunta da Sabatina do Ouvinte é o 11 98924-2444. Vou repetir para você: 11 98924-2444. É isso, um áudio de no máximo 30 segundos com seu nome, para quem é a sua pergunta e a sua pergunta sobre educação, saúde, mobilidade ou ordem pública. Até 15 de setembro. Você fica agora com o noticiário da sua região.

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0: Guilherme Muniz fala hoje sobre a nova geração da Amarok.
1: Oi pessoal, muito boa noite a todos. Olha, nos últimos dias a Volkswagen deu o que falar aqui no Brasil, apresentando o visual final da picape Volkswagen Tucan. É aquele modelo que vai substituir a Saveiro e Mira, Fiat Strada e Fiat Toro. Mas também tem novidades vindo da montadora no segmento de picape média. Picape média para grande, porque a Amarok vai ser renovada nos próximos meses e não vai ser apenas uma atualização qualquer, ela vai passar a contar com a estrutura de uma picape chinesa que é bem maior, tem um porte bem maior do que a da atual geração da Amarok. Então com isso a gente deve ter a Amarok crescendo muito na próxima geração e também ficando mais eletrificada e com muito mais potência. Hoje eu vou te contar os primeiros destaques desse carro que ainda não foi revelado, mas que está já em etapa final de desenvolvimento para ser lançado nos próximos meses, até porque a atual Amarok está muito defasada. Ela foi lançada em 2010 e depois foi só sendo atualizada, então ficou para trás das principais rivais como Toyota Hilux, Chevrolet S10, Ford Ranger, Mitsubishi L200 Triton e todas as novatas que foram chegando: GWM Power, BYD Shark, Ram Dakota, Fiat Titano. Algumas dessas nem têm de fato um desempenho tão bom no mercado, mas muitas estão mais atualizadas do que a Amarok. A Amarok que nessa atualização vai ficar híbrida plug-in, ou seja, vai passar a ter algum tipo de eletrificação a partir dessa próxima geração. A montadora também disse que vai ser a Amarok mais potente já produzida. Hoje em dia, com motor 3.0 V6 turbo diesel, são 258 cavalos, mas já se estima que a nova Amarok tenha algo perto de 400 cavalos. Vai ser um ganho muito importante de potência, até porque outras picapes híbridas plug-in aqui do nosso mercado já têm potência de cerca de 400 cavalos, então não é algo tão fora da curva assim. Fora da curva vai ser o tamanho da nova Amarok, porque ela deve ter 5,5 metros de comprimento, 2 metros de largura e 3,30 metros de entre-eixos. É bem mais do que os atuais 5,35 metros de comprimento, 1,95 metros de largura e 3,09 metros de entre-eixos. Isso porque ela vai usar a estrutura, como eu já antecipei, da picape chinesa Foton Tunland. Qual a diferença? O visual, tanto na dianteira quanto na traseira, vai ser completamente repaginado, como até um teaser já divulgado pela Volkswagen deixou bem evidente. Mas, ao que tudo indica, pelo menos até agora, no interior, ela deve ainda compartilhar muitos itens com essa picape chinesa, da qual a nova Amarok vai derivar. A Amarok, que apareceu ainda toda camuflada na festa do peão de Barretos, mas já tem dado o que falar, já que vão ser tantas mudanças como o que eu tô trazendo para vocês aqui hoje. Quem quiser saber mais sobre a Volkswagen Tucan, picape que substitui a Saveiro, pode acompanhar o CBN Auto Esporte do último domingo, em que a gente falou dos principais destaques do Festival Interlagos. Entre esses destaques, a Tucan, que não apareceu em Interlagos, apareceu na festa do peão de Barretos, mas deu o que falar também nos últimos dias. Por hoje é isso, pessoal. Até mais.
0: Valeu, Muniz. Débora, vamos falar sobre a reação da campanha de Renan Santos, né? A determinação do ministro Dias Toffoli de suspender parcialmente a campanha dele, bloquear acesso à verba do fundo eleitoral. A Karen Lemos acompanhou entrevista coletiva. Como é que a campanha do Renan vai reagir, hein, Karen?
2: Oi, Carol, exatamente. Eu acabo de sair aqui da coletiva e nessa coletiva foi apresentado, né, a defesa da candidatura de Renan Santos. Disse que a candidatura do... ele é candidato de missão à presidência. Vai entrar ainda hoje com um mandado de segurança justamente para tentar suspender a decisão de Dias Toffoli, ministro do Superior Tribunal Eleitoral, que decidiu, né, suspender a campanha política de Renan Santos. Bom, nessa coletiva, Renan disse que as restrições impostas por Toffoli representam uma inflexão autoritária por parte do ministro, cuja medida de Toffoli ele classificou como uma decisão monocrática absurda. Renan iniciou a coletiva dizendo ser um ex-candidato, mas aí ao longo da coletiva ele se retratou, né, falou que ele vai lutar pela campanha dele e disse que ele acredita que a justiça vai ser feita nesse caso. E ele inclusive se emocionou, né, ao falar aí da trajetória política dele, enfim, da campanha dele à presidência. Vamos ouvir.
3: Eu não vou ser o besta de dizer, ai, podem cortar minha cabeça que outros tantos nascerão. Eu não acho que minha cabeça será cortada. Eu acho que justiça será feita. Mas eu acho que as primeiras respostas desse sistema completamente corrompido contra uma candidatura que é proba, que não tem rabo preso com ninguém e que nasceu para mudar o nosso país e falar as verdades inconvenientes que muitas pessoas não querem que sejam ditas, eu só, Só tô fazendo o que dá pra fazer. Tô fazendo tudo que eu posso.
2: Bom, depois falou também o advogado da campanha, Arthur Rolo. Ele disse que a campanha foi surpreendida pela decisão de Toffoli, que segundo ele não é uma decisão ilegal por não ter dado oportunidade de defesa à candidatura de Renan. Ele também criticou que a medida de Toffoli cria uma insegurança jurídica para todos os candidatos dessa eleição. Vamos ouvir também.
4: O que mais nos surpreendeu aí foi a proibição de participação de debate, em debates, em sabatinas. Se é um problema de rede social, se é exercício de poder de polícia, por que impedir participação em debate, sabatina? Isso inviabiliza completamente a campanha do candidato. E outra, é um processo de registro de candidatura. Se tem alguma coisa errada, coloca o registro de candidatura para julgar, coloca no plenário para julgar.
2: Exatamente, só explicando, né, a decisão de Toffoli, que o advogado comenta, essa medida foi tomada depois que o TSE identificou 16 perfis usados pela campanha de Renan nas redes sociais e perfis esses que foram informados à Justiça Eleitoral dias depois do pedido de registro da candidatura. Toffoli cita 12 dias, que é algo que a campanha diverge, né, fala que na verdade não foram 12 dias. Bom, segundo Toffoli, um dos perfis que não foi prestado conta tem mais de 2 milhões de seguidores e já era usado como propaganda eleitoral, segundo a decisão do ministro. Ele entendeu que essa informação tardia, né, a prestação de contas tardia, poderia dar uma vantagem indevida à campanha e prejudicar a igualdade entre os outros candidatos. Volto com vocês no estúdio.
0: Obrigada, Karen.
5: 6h48.
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0: Tássio Veloso, muito boa noite, tudo bem?
1: Tudo bem, Débora? Boa noite para você, boa noite, Carol, boa noite, ouvintes.
0: E Tássio, ó, antes uma reclamação, tô só vendo foto de Tássio almoçando com os coleguinhas aqui, ele não dá bola pra gente, viu, Carol? Só pra te dizer isso aí. Vem a São Paulo, não dá prioridade, não dá nem bola pra nós.
1: Quarta-feira eu devo ir aí ao estúdio, tá?
0: Spoiler aqui. Gostei. Tá vendo como vale reclamar?
2: Não chora não mama, né?
1: .gov.br.
0: Sou bocuda mesmo. Ô Tássio, que história é essa de soberania digital? Tá no radar dos políticos em Brasília, não?
1: Está super no radar. Eu tive semana passada em Brasília, realizei alguns compromissos, conversas por lá com agentes políticos, e esse tema tá interessando a muita gente. E assim, para começo de conversa, a gente precisa entender o que é a bendita da soberania digital. E colocando de forma simples, Débora e Carol, a soberania digital é o conceito de que o país, por meio de seus entes públicos ou de seus entes privados, mas o país consegue realizar tarefas, desenvolver ferramentas, capacitar pessoas para que ele consiga atender às necessidades digitais. Plataformas, aplicativos de toda sorte e por aí vai. E talvez o exemplo mais emblemático dos últimos tempos seja de quando o presidente Donald Trump decidiu que um modelo de IA não poderia ficar acessível para pessoas de fora dos Estados Unidos, porque é o modelo mais poderoso da Anthropic, e durante um tempo ficou travado justamente porque, por ter toda essa capacidade de computação, eles entendiam que se caíssem em mãos erradas, mais ou menos nessa linha. E ficou travado, ficou bloqueado. E isso acendeu um alerta, um sinal de alerta em muita gente. Porque um presidente que com uma canetada consegue determinar que uma tecnologia tão importante, um serviço tão importante, fique indisponível para o resto do mundo, isso pode se tornar um problema devido à dependência que se tem dessas ferramentas e dessas novas plataformas. Então, aconteceu isso e a conversa sobre soberania digital só se ampliou desde então. Temos visto grandes investimentos, podemos até falar sobre isso, especificamente sobre o caso do Brasil, mas é algo que está em discussão em Brasília, em São Paulo, no Rio, e também na União Europeia, também na China, na Austrália. Então, diversas nações se debruçam sobre a ideia de como ter localmente um mínimo de infraestrutura para, se tiver algum tipo de problema, não ficar sem o acesso à internet ou ao processamento de dados ou, o mais importante do momento, a inteligência artificial.
2: Mas aqui no Brasil a gente já tem investimento concreto nisso, Tássio?
1: Tem, Carol, tem vários investimentos que estão saindo nos últimos meses. Eu colocaria aí no último mês, principalmente. Então, para você ter uma ideia, em agosto, no dia 21 de agosto, o governo federal anunciou 2,3 bilhões de reais para turbinar a infraestrutura de inteligência artificial. E com isso, eles vão construir um supercomputador no Rio de Janeiro e outro supercomputador em Macaíba, que é uma cidade do Rio Grande do Norte. Então, esse é um dos investimentos mais recentes. São sistemas que fazem parte do Plano Brasileiro de Inteligência Artificial, também conhecido como PIGIA. E eu sei que eu estou aqui já em cima do horário, mas só para não deixar passar, na semana passada também foi apresentado um outro supercomputador que será em Fortaleza, no Ceará. Então, é um outro supercomputador também com investimento bilionário. E com isso, nós já temos pelo menos 3 supercomputadores anunciados em tempos recentes com essa ideia de você colocar os dados dos brasileiros ali protegidos com o máximo que é possível em termos de homologação, de certificação e principalmente o processamento dessas informações. No fim das contas, a gente considera, por exemplo, Sistema Único de Saúde. Imagine os dados de saúde dos beneficiários e usuários do SUS. É o tipo de coisa que, até muito recentemente, poderia estar numa nuvem nos Estados Unidos, que segue outra legislação. Ou então na Europa, que segue outra legislação. E agora não mais. Eu não me recordo se o governo já fez a transição completa ou se ainda está fazendo. Mas os dados dos brasileiros, de milhões de brasileiros, passam a ser tratados, passam a ser armazenados em território nacional sob a legislação brasileira. Então, é uma mudança muito grande de paradigma e que nós provavelmente veremos com mais intensidade nos próximos meses e nos próximos anos também.
0: Tá certo, tá explicado. Obrigada, viu, Tássios? Então, até quarta aqui no estúdio. Beijo.
1: Um beijo, até quarta.
2: Beijo, Tássios.
0: Fique com o noticiário da sua região.

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0: cidade.
1: O evento gratuito ocorreu na Casa da Economia Criativa, no Centro Histórico de Manaus, e movimentou o público na sexta-feira, no sábado e também no domingo. A quarta edição do Amazon Poranga Fashion trouxe para a passarela a moda produzida na Amazônia e pelos amazônidas, com uma diversidade de linguagens e propostas. O estilista Daniel Azevedo apresentou uma coleção inspirada nos períodos de verão e inverno amazônico.
2: É uma honra poder participar desse evento e contribuir para a manutenção da moda amazônica e no meio de tantos artistas importantes que fazem parte do cronograma do evento. Hoje a gente trouxe uma coleção chamada Várzea. Ela é inspirada nos momentos do rio, na cheia, na seca, e a gente parte da ideia que a água nunca é o mesmo.
1: A coleção apresentou peças masculinas criadas a partir da escama do pirarucu da Amazônia, colares confeccionados com caroços de açaí e vestidos com detalhes feitos de semente da seringueira. Para os modelos Júlia e Júnior, essa atenção ao que é produzido na região faz parte da proposta do desfile.
3: A gente sempre usa materiais daqui do Amazonas, a gente sempre tenta valorizar os produtores, os artesãos, né, os trabalhadores daqui da terra, justamente pelo Daniel ser uma pessoa daqui que quer valorizar também tanto matéria-prima quanto região.
4: Usando coisas da natureza, reaproveitando materiais que geralmente iria pro lixo. Então estou muito animado e aí a galera está também na expectativa de ver todo dia.
1: Da moda urbana às produções indígenas e aos trabalhos artesanais, o evento apresentou diferentes linguagens e propostas da moda amazônica. Essa quarta edição do Amazon Poranga Fashion contou com o trabalho de 48 estilistas e cerca de 300 modelos, que desfilaram com coleções autorais produzidas aqui na Amazônia. A idealizadora Gecilda Furtado diz que o sucesso do evento é consequência de um trabalho coletivo.
5: Não estamos surpresos, porque desde a primeira edição em 2023, quando ainda estava nascendo o Amazon Poranga Fashion, já se viu que as pessoas valorizam muito o trabalho dos nossos designers de moda, principalmente daquela moda que traz a sua essência, a raiz, a ancestralidade. Nós estamos muito felizes com essa edição.
1: A estilista Regina Ramos ressaltou a relação entre a moda e a Amazônia.
6: É meu primeiro trabalho, estou muito feliz por ser para a Amazônia Sustentável, que é uma fundação que já atua no meu território, então que conhece a nossa realidade e que falar de um outro território, que é o Mamirauá, que é o manejo do pirarucu, é muito importante, que eu sei o quanto isso é importante para a permanência das pessoas no território.
1: O estilista Cildo Rio Aikun falou da importância de trazer questões indígenas para a moda.
7: Uma moda concebida aqui, conceituada daqui, produzida aqui, enfim, né? Tem todo o processo de construção da gente pensar o que é moda amazonense, o que é moda amazônida, né? Dentro das suas diversidades, é claro, enquanto povos indígenas, ribeirinhos, pessoas não indígenas que vivem nesta casa comum, né? Então, espaço muito de celebração das identidades, das linguagens dentro da moda aqui do nosso estado.
1: O Amazon Poranga Fashion, um evento de moda autoral da Amazônia, tem impulsionado segmentos da cadeia econômica, como o artesanato e a bioeconomia, além de fortalecer conexões profissionais e valorizar a cultura amazônica.
8: É a união da moda com a arte musical e com nossa ancestralidade, né? O futuro não é ancestral, é o presente que é ancestral, né? O agora é ancestral.
1: Reportagem de Juscelio Paiva, Eros de Souza, para a CBN Amazônia.

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1: De volta para a gente poder se despedir do nosso ouvinte. Beijo, Carol. Até amanhã.
2: Beijo, Débora. Boa noite para você e para os ouvintes. Até.
1: A produção do Ponto Final CBN foi de Matheus Leite, com assistência de Suelton Viana, trabalhos técnicos Daniel Mesquita e Henrique Dias. Muito obrigada pela companhia, tenha uma ótima noite, voltamos amanhã a partir das 5, esperamos você. Fique agora com Vera Magalhães e o Viva Voz Especial Eleições.

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0: quinta-feira, 31 de agosto de 2026. A comissão mista que analisa a medida provisória sobre o fim da taxa das blusinhas adiou para amanhã a votação do texto. O presidente da comissão, o deputado Reginaldo Lopes, do PT de Minas Gerais, disse que o tempo será usado para definir os últimos detalhes do relatório. A inclusão da MP na pauta de votações desta semana passou por um acordo político que envolveu a cúpula do Congresso e do Palácio do Planalto. O presidente Lula assinou dois decretos que definem novas normas para eventos públicos. Um deles visa combater o cambismo digital e práticas abusivas na comercialização de ingressos. O outro exige que eventos com mais de 1.000 participantes forneçam água gratuitamente. As normas referentes a ingressos se aplicarão a vendas presenciais e online de shows, festivais, peças teatrais e outros eventos, com exceção das competições esportivas. Pelo decreto, as empresas responsáveis pela venda oficial deverão adotar mecanismos para impedir a compra em massa de ingressos, inclusive por meio de robôs, programas e scripts. O presidente Donald Trump afirmou que reavalia a posição dos Estados Unidos sobre as Ilhas Malvinas, arquipélago remoto no Atlântico Sul, sob domínio britânico. Trump não indicou se a revisão levaria a uma mudança na posição americana sobre o território. A Argentina também reivindica a soberania sobre as ilhas. Horário de Brasília, 7:03.
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0: Ainda na rede CBN, a gente tem informação em Brasília com Igor Cardinho. Igor.
2: Carol, o governo federal encaminhou o projeto de lei de diretrizes orçamentárias ao Congresso Nacional, prevendo um superávit primário de 18 bilhões e 600 milhões de reais em 2027. O valor considera todas as despesas, mesmo aquelas descontadas para fins de cálculo da meta, como a parcela de precatórios, por exemplo. Por isso, é um superávit efetivo nas contas. No projeto de lei de diretrizes orçamentárias enviado em abril, a previsão, no entanto, era de superávit de 7,99 bilhões de reais. A reversão do déficit no ano que vem foi possível, de acordo com o ministro do Planejamento, Bruno Moretti, devido a algumas medidas de contenção de despesas propostas pelo governo. A primeira delas é a trava do crescimento real de despesas com pessoal de 0,6%. Carol.
0: Obrigada, Igor. Agora 7:04.
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1: Olá, boa noite, boa semana para todo mundo. Sejam bem-vindos ao Viva Voz. Hoje é segunda-feira, são 7h05 e hoje não estou acompanhada de Pedro Doria. Está comigo o Bruno Caraza. Eles fizeram uma troca de dias e Bruno hoje estreando aqui, começando a semana. Boa noite, Bruno.
2: Boa noite, Vera. Segundona, né? Vamos que vamos. Boa noite também, Fábio. Boa noite para quem está acompanhando a gente.
1: Boa noite também ao Fábio Zambelli, analista político que está com a gente hoje aqui para discutir os principais assuntos do dia. Boa noite, Zambelli.
3: Boa noite, Vera. Boa noite, Bruno. Ouvinte da CBN, um prazer estar aqui de volta.
1: É isso, é muito bom ter você de volta também. Senhores, uma segundona quentíssima, cheia de assuntos, porque a gente acordou com uma pesquisa mostrando Augusto Cury despontando ali como terceiro colocado. A gente vai discutir isso, esses dados, mas começar uma notícia que aconteceu ao longo do dia, porque o ministro do Tribunal Superior Eleitoral, o ministro Dias Toffoli, acabou decidindo uma série de sanções à candidatura do Renan Santos, do Missão. Entre elas, suspendeu uma série de perfis dele nas redes sociais. Ele não pode fazer campanha por esses perfis, porque, segundo o Toffoli, ele registrou esses perfis depois do prazo, ou seja, depois do pedido de registro da sua candidatura. Também não pode acessar o fundo eleitoral, o fundo de campanha, e não pode ir a podcasts, debates, sabatinas, até que seja julgado o registro da candidatura, se vai ser deferido ou não. Mas estranho é que ele fez isso sem nenhuma impugnação, ou seja, sem ninguém pedir, não teve nenhuma outra candidatura que pediu essa suspensão das redes do Renan, e o fez de ofício, portanto. Bruno, a decisão chamou muita atenção, é um candidato que vinha ali se destacando de alguma maneira nas pesquisas, e aí a gente tem essa situação que ele está dizendo que está censurado, etc., né?
2: Isso é, Vera, sem entrar aí na defesa do candidato, né? Mas mais uma vez o Supremo aí, os ministros do Supremo, né, entrando em campo para intervir na eleição, na disputa, como você mencionou, sem motivação, né, sem serem procurados, né, pelos adversários ou por quem quer que seja. Isso emite um sinal muito ruim para o jogo eleitoral desse ano, né? A gente vê já há muito tempo a conduta do Supremo sendo questionada na política brasileira, né, para um lado, para outro, e esse episódio ele joga mais lenha nessa fogueira, e afeta um candidato naquilo que ele é mais poderoso, né, que é o uso das redes sociais, é uma marca do Renan Santos, e acaba sendo dando combustível para ele próprio, né, porque ele vai utilizar isso, vai se vitimizar, vai dizer que vem sendo perseguido pelo Supremo, e aí vai gerar mais esse atrito ao longo da campanha eleitoral, né? Então, não sei qual o interesse do ministro nessa, né, em trazer esse componente aí de dúvida para a própria conduta da corte como um todo, né, e Tribunal Superior Eleitoral também nessa disputa eleitoral.
1: Zambelli, todo mundo com quem eu conversei, advogados que atuam no eleitoral, ex-ministros do TSE, todo mundo meio de orelha em pé com a decisão, porque ela guarda uma semelhança com aquela que tomou as mesmas decisões em relação ao Pablo Marçal, mas em casos aí de gradação bem diferente, e agora ele o faz de uma maneira monocrática e de ofício, e não no plenário do TSE, como foi o caso do Marçal, né?
3: No aspecto jurídico, Vera, a gente tem ali algumas com condicionantes, eu diria, incomuns nesse caso, né? Ouvindo especialistas juristas hoje à tarde toda, primeiro, quando se detecta um vício formal no registro de uma candidatura, muito raramente, mesmo em casos mais graves, o judiciário age de ofício para caçar qualquer tipo de benefício a essa candidatura, porque a campanha é muito curta e você, dependendo da medida que você aplica contra esse candidato, é impossível repará-la depois, né? O dano reparado. Segundo, porque a Procuradoria Eleitoral já havia, inclusive, de posse dos documentos para o registro da candidatura, opinado pelo deferimento da candidatura. Então, falta uma provocação mais objetiva de algum partido ou mesmo do Ministério Público Eleitoral. Então, o ministro Dias Toffoli, ele assumiu um ônus muito pesado com essa decisão. E na minha avaliação, do ponto de vista político, Vera, ele deu um grande presente para o Renan Santos. O Renan Santos, que é um profissional dessa era da atenção nas redes sociais, no digital, ele foi, amanheceu hoje com uma notícia muito ruim pro lado dele, que foi o crescimento expressivo de um candidato ali no mesmo campo político de terceira via, que foi o Augusto Cury. Quando ele, por intermédio dessa decisão do ministro Toffoli, vira o assunto do dia, ele recupera esse espaço na captura da atenção dos eleitores. Então, o assunto da segunda-feira foi o Cury de manhã e depois do almoço
1: até
3: virou o Renan.
1: Nossa pauta virou.
3: Vai ser manchete dos telejornais.
1: O Cury mudou pro Renan, porque realmente é uma decisão que causa um prejuízo muito grande, né? Você, tudo bem, ele pode ainda fazer campanha nas redes que ele já tinha registrado no início, que eram duas, mas ele deixou de fora 16 outros canais que ele informou posteriormente, depois do prazo. Por que isso é importante para o nosso ouvinte entender? Pelas regras atuais da Justiça Eleitoral, nos perfis nos quais você diz que você vai fazer campanha, você não pode impulsionar. Você não pode, e as redes não podem recomendar esses perfis para quem não os segue. Então, só quem segue esses perfis pode receber informações eleitorais por ali. Ele incluiu outros 16, ou seja, é bastante coisa. Mas ainda assim, nenhum especialista chega a achar que isso seria motivo para um indeferimento de candidatura ou mesmo para medidas tão drásticas. Agora, Bruno, isso, como você falou e o Zambelli falou também, já coloca a Justiça Eleitoral de novo com um protagonismo numa eleição que tende a ser decidida ali no olho mecânico, né? Isso para quem gosta de levantar ilegalidades e dizer que eleições foram fraudadas também é um prato cheio, né? Para fake news.
2: Exatamente, Vera. Uhum. Ainda mais, né, que a campanha hoje está no digital, né? O próprio Renan Santos, ele nem tem tempo no horário eleitoral por causa da cláusula de desempenho. Então, a campanha dele acontece no virtual, nas redes, e é praticamente impossível você fiscalizar o que acontece nas redes, né? Hoje em dia, com o IA, com essa proliferação de robôs utilizados na campanha. Então, essas narrativas, elas vão ganhando força a cada decisão que a Justiça Eleitoral tomar para um lado ou para o outro. E quando ela faz isso de ofício, a suspeição fica maior, né? Porque uma questão é se é provocada por algum candidato, algum partido que se julga lesado. Ele vai apresentar os argumentos, os elementos jurídicos, os elementos fáticos para a corte. A corte vai avaliar e vai tomar as medidas necessárias. Agora, o judiciário se manifestando de vontade própria, como o Zambelli mencionou, numa eleição de prazo tão curto, né? A campanha dura tão pouco tempo, e tolhendo aqueles candidatos com as ferramentas que ele tem disponível para o jogo, gera toda a dúvida, coloca toda a dúvida sobre a lisura do processo eleitoral. A gente já passou por isso, né, nas duas últimas eleições, nas três últimas eleições, na verdade, né, desde 2014, isso vem sendo questionado. Então, os próprios ministros aí estão jogando contra o patrimônio reputacional que o Supremo e o TSE têm.
1: Concordo totalmente. E o Zambelli fez menção a essa questão do Cury e de como ele vem ganhando terreno no campo digital. Hoje saíram duas pesquisas, a do Nexus para o BTG e a do Atlas Intel. As duas mostram um crescimento dessa candidatura. São pesquisas com metodologias bem diferentes. Uma é feita digitalmente, que é a da Nexus, e a do Atlas, e a outra é feita por telefone, que é a da Nexus para o BTG. E é um crescimento ali exponencial, fora de qualquer margem de erro. O gráfico, inclusive, do Nexus é um gráfico quase vertical. É, as outras campanhas ficaram muito empolvorosas, tentando entender esse fenômeno, porque todos os medidores ali dessa atenção digital já vinham mostrando um crescimento do Cury, mas se imaginava que isso era graças a robôs, etc., e que não teria uma tradução em dados da pesquisa, Zambelli, mas teve. Como você analisa isso? Você acha que a gente ainda precisa esperar a Quest e o Datafolha que saem essa semana para ter um quadro mais completo?
3: Vera, eu acho que as pesquisas, os tracking já mostravam isso semana passada, e as pesquisas, aquelas presenciais, aquelas feitas face a face, já vão mostrar nessa próxima semana. A própria pesquisas feitas na semana passada em estado já mostravam que o Cury tinha disparado em alguns estados. Na Bahia, por exemplo, ele tinha crescido muito na quinta-feira já, na pesquisa regional. Então, acho que as pesquisas da semana vão... Eu até acho que Quest e Datafolha são um pouco mais conservadores naqueles movimentos muito bruscos, né? De crescimento muito abrupto numa candidatura. Mas eu acho que vai aparecer seguramente à frente ali do bloco da terceira via, o Cury, nas próximas pesquisas. Na minha avaliação, Vera, tem um combo ali, tem vários fatores que impulsionam a candidatura do Augusto Cury. A primeira é de natureza técnica, né? Ele tem ali, ele opera num ecossistema digital que é mais ou menos aquele ecossistema do Pablo Marçal, que é o mundo do coaching, da mentoria. É muito forte, muito orgânica.
1: Antes de ser modinha.
3: É muito orgânico, né? É uma coisa que foi impressionante como você rapidamente se engaja aquela máquina de cortes e rapidamente depois do debate da TV Band, em que ele teve um posicionamento, acho que foi muito interessante ali, ele procurou se distanciar do Renan Santos como o antissistema, é um antissistema mais pacifista, né? Então ele falou, não aceitou agressões ao Lula e ao Bolsonaro, ele se colocou como alguém assim mais positivo no debate político, e questionou o Renan Santos diretamente no embate que ele teve com ele naquele debate. Dali para frente, provocou a curiosidade dos eleitores e esse ecossistema entrou em operação para dar vazão àquele discurso, né? Fazer a multiplicação da disseminação daquele conteúdo nas redes sociais. Acho que tem um segundo ponto que a gente tem que levar em consideração, Vera, que é o conteúdo. Também tem uma discussão aí sobre qual o programa do Augusto, se ele foi bem na sabatina, não foi. Eu acho que tem alguns pontos que ele, por ser um psicanalista ali, ele talvez tenha capturado um pouco o zeitgeist, né? Aquela história do espírito do tempo. Porque quais foram os principais temas que causam hoje, né? Ansiedade na população, na sociedade civil, depois da pandemia? Primeiro é saúde mental. Segundo é inteligência artificial. E ele trabalha esse binômio muito bem nas redes dele, e não é de hoje. Então ele dá tração para uma temática que engaja muito nas redes e engaja de forma orgânica.
1: Agora, Bruno, ele faz isso de uma maneira pouco consistente, a meu ver, né? Até, depois eu até falei aqui hoje mais cedo com o Sardenberg que talvez nós, jornalistas, não tenhamos entendido nada, porque foi a única das sabatinas da Globo que todos nós, colunistas do Globo, demos a mesma nota, e a nota foi a mínima, por conta da desconexão. A Renata perguntava uma coisa, ele falava, não, esquece isso. Aí tentou ensinar para ela os números do feminicídio. Eu acho que essas pesquisas de hoje ainda não pegam a entrevista, que foi na noite de sábado. Mas olhando para esse plano de governo, tem algo que te chama a atenção, inclusive na economia?
2: Não, Vera, inclusive ele, na sabatina do Jornal Nacional, ele usa dados equivocados, né? Ele erra na dimensão dos valores, né? Em relação à dívida pública, em relação a déficit, em relação a quanto o brasileiro gasta com bets, quanto que ele pretende economizar instituindo um imposto de 50% sobre as bets e quanto que isso resolveria o problema fiscal brasileiro. Então, é muito vazio. O programa dele não só fala

0: uma palavra no programa dele, que tem 200 páginas sobre bets. Então, aquele discurso vazio, mas também que mostra como que o eleitor brasileiro, ele está cansado, né, Vera? Eu acho que o Augusto Cury, ele também tem um mérito. Ele, como o Zambelli mencionou, ele tem uma fala tranquila, ele usa esse argumento que ele combina o racional da direita com o coração da esquerda.
1: Vamos ouvir, então, eu ia trazer essa sonora, Bruno, eu já volto contigo. Solta aí ele falando isso, porque eu acho que isso explica muita coisa.
2: Nós não conseguimos vender o país de maneira adequada, porque é uma guerra interminável de ego aqui. Você não consegue formar um coração só com a direita ou só com a esquerda. Você tem de ter os dois. E eu quero pacificar esse país para terminar essa guerra da polarização que adoeceu a nação brasileira e está adoecendo o mundo todo.
1: É isso, eu acho que ele entra muito naquele eleitor que está cansado da polarização e que ainda não tinha identificado um candidato para chamar de seu. Essa coisa que o Zambelli falou da não agressividade, esse discurso agora, eu acho que encontra... Eu tinha falado de manhã, falei até para o Zambelli e para outras pessoas com quem eu conversei, que eu não conhecia ninguém na vida que expressasse curiosidade pelo Augusto Cury. Hoje começou a vir. Não, gostei, eu vi esse negócio dele, o papo dele, não é nenhum nem outro. Então, quebra a polarização com menos agressividade que os outros, né?
3: Eu tenho uma tese, Vera, desculpa, se era para o Bruno
1: perguntar. Não, podem usar.
3: Eu tenho uma tese que é fazer uma leitura da política um pouco pela ótica mercadológica. Então, você tem um mercado de votos aí, tem um mercado muito consolidado no Brasil. Um terço dos eleitores é Lula, outro terço é Bolsonaro, ou seus valores, concorda com esses valores e defende ali de forma aguerrida. Tem outro terço no meio que não é nem Lula nem Bolsonaro. Mas as últimas eleições, sobretudo a de 2024 aqui em São Paulo, mostraram algumas coisas interessantes para a gente. Esse público que não é nem Lula nem Bolsonaro, ele talvez esteja atrás de alguém que não seja da política. E por isso a dificuldade para o Ronaldo Caiado, para o Romeu Zema, dos candidatos que têm uma carreira, uma trajetória política em se apresentar como alternativa. Uhum. E o Cury, eu acho que ele navega um pouco nesse lugar, ele percorre esse caminho no sentido de mostrar assim, olha, eu não sou político, pelo contrário. Só que ele é diferente dos outros antissistêmicos que se apareceram, que são muito agressivos no combate ao sistema. Então, ele é assim, eu não sou contra Lula e contra Bolsonaro, eu sou a favor dos dois. Ele fala isso, inclusive. Então, acho que ele encontra o lugar, assim, ele fala muito de pacificação, acho que pode ser uma retórica, um discurso retórico, tal, uma técnica retórica, mas no fundo ele conversa com o eleitor que está talvez um pouco cansado desse barulho, desse excesso
1: muito
3: de ruído. Né?
1: Agora, Bruno, tem um espaço para isso e ele parece ter encontrado um público específico no qual ele vai bem, que são as mulheres, e que a gente sabe que é um eleitorado cobiçado, né?
0: Sim, eu até iria acrescentar quando o Zambelli mencionou essa questão do espírito do tempo, que ele manobrou bem na sabatina. Esse foi um ponto que me chamou a atenção. E quando perguntado sobre feminicídio, e ele veio com aquela ideia meio maluca dos drones, né, que inclusive foi confrontado pela Renata na entrevista, ele aproveita o gancho e inverte a narrativa e fala, não, mas a perseguição contra as mulheres também é na carga tributária, também é na diferença salarial, e aí no programa dele ele fala que vai nomear ministras para o Supremo Tribunal Federal. Então, ele também captou isso e tem navegado bem o discurso dele em relação a essa pauta, que é uma pauta que é a maior fatia do eleitorado brasileiro, né? Então, e uma fatia do eleitorado brasileiro que é, em geral, avessa à pauta da direita, né? Ela é muito mais inclinada à esquerda do que à direita. Então, ele também tem um potencial de ganhar votos aí nesse público feminino, que é muito importante para a eleição.
1: Um especialista em pesquisa com quem eu falei hoje estimou ali, vendo os recortes, fazendo alguns outros recortes por conta própria, que cerca de 70% das que estão declarando voto nele sejam mulheres. Então é muita coisa. A gente vai fazer uma pequena pausa e volta falando ainda da campanha, sem prejuízo da gente continuar falando de Cury, de Renan, mas vamos falar também de horário eleitoral, de muito mais. Não sai daí.

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0: Segunda-feira, 31 de agosto de 2026. O governo federal fixou uma meta fiscal com saldo positivo em 2027 de 18 bilhões e 600 milhões de reais, após 4 anos com as contas no vermelho. A meta proposta pelo governo no orçamento do ano que vem é de um resultado positivo de 73 bilhões em 2027, o equivalente a 0,5% do PIB. A governadora de Pernambuco, Raquel Lira, do PSD, registrou boletins de ocorrência após circularem no Recife cartazes de origem desconhecida, acusando a candidata à reeleição de matar o marido, o empresário Fernando Lucena. O empresário morreu aos 44 anos no dia do primeiro turno das eleições de 2022, após um mal súbito. O ex-prefeito da capital pernambucana, João Campos, do PSB, adversário de Raquel na disputa pelo governo, cobrou que o caso seja investigado. Uma operação integrada entre as forças de segurança estadual e federal resultou na prisão de mais de 1.900 pessoas e provocou um prejuízo estimado de mais de 260 milhões de reais ao crime organizado no Amazonas. Os números fazem parte do balanço elaborado pela Secretaria Nacional de Segurança Pública. Segundo o relatório, o governo federal investiu 265 milhões de reais em recursos diretos no estado para modernizar a infraestrutura, adquirir equipamentos e apoiar ações ostensivas de combate ao narcotráfico. O secretário do Exército dos Estados Unidos, Dan Driscoll, pediu demissão do cargo. Tensões com o secretário de Guerra, Pete Hegseth, motivaram a saída, segundo o jornal The Wall Street Journal. De acordo com a imprensa norte-americana, os dois têm entrado em atritos frequentes. O secretário de Guerra é aliado do presidente Donald Trump. Horário de Brasília, 7h33.
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2: Estamos de volta às 7h33. A gente falava no primeiro bloco sobre Renan Santos, sobre Augusto Cury, esses candidatos que vão tentando se destacar aí no cenário. A gente teve no fim de semana o início da propaganda do horário eleitoral. Renan Santos não está, Augusto Cury tem um pouquinho de tempo ali, graças ao seu partido, o que a gente viu em termos de campanha dos dois principais candidatos, Lula e Flávio Bolsonaro, uma campanha bem tradicional ali, bem mainstream, a do Lula muito super produzida, e a do Flávio apostando num discurso para as mulheres, Zambelli, dizendo ali aquela ideia do Flávio desconstruído, moderado, que foi educado pela mãe e pela mulher e não pelo pai que trabalhava muito, que em si, por si só já é um discurso para lá de machista e antigo, mas tentando atingir também de novo esse eleitorado, né?
3: Tecnicamente foi o que se esperava de um programa inicial para apresentar um candidato que tem uma rejeição alta. E no fundo essa eleição é uma competição de rejeições, então ele precisa tentar diminuir um pouquinho essa rejeição até o final do primeiro turno. Ele se apresentou, como você bem disse, de uma forma mais moderada, enfim, sendo ali uma figura mais, primeiro assim, família, né, que eu acho que é a ideia de vender. E é curioso, Vera, porque segundo eu ouvi algumas qualitativas que a campanha fez, muita gente não conhecia o Flávio, não conhece ainda o Flávio. Isso é uma coisa curiosa, que o Bolsonaro é muito conhecido, a família é muito conhecida, mas o Flávio ainda não é aquela figura totalmente conhecida do eleitor com as suas características, as positivas e as negativas. As negativas talvez são mais conhecidas por conta do noticiário nos últimos meses. Então, o propósito ali inicial, me pareceu, de apresentar o lado legal do Flávio, né? Porque essa coisa da imagem dele um pouco negativa, uma figura um pouco irônica demais, quando se apresenta ao público, né? Isso incomoda um pouco quem olha para as pesquisas qualitativas, sobretudo os grupos, né? A imagem dele precisa ser mais suavizada nessa campanha. Então, o programa teve esse condão de apresentar o Flávio mais suave. O que chamou atenção de verdade nessa largada da campanha na TV foi porque a campanha do presidente Lula, ela começa com um ataque ao Flávio. Sim. Eu nunca vi isso, assim, com um candidato que está liderando
2: as
3: pesquisas.
2: Antes de dizer que está começando o programa dele, é como se isso tivesse surgido por geração espontânea.
3: Até tecnicamente faz sentido, porque ele sabia que vinha um programa para apresentar o Flávio do bem, e ele precisava apresentar o Flávio do mal na sequência, tá? Só que o candidato que lidera a pesquisa...
2: Diga, Bruno.
4: Inclusive o Lula usa a expressão, é na mesma linha do que o Fábio mencionou, é o pior dos Bolsonaros.
2: É
4: a expressão que o Lula usa na propaganda, né? Apresentando também, dando as credenciais que ele acha que devem ser captadas pelo eleitor.
2: E que o TSE mandou suspender.
3: O que me chama a atenção é um líder nas pesquisas começar a campanha, geralmente o cara vai apresentar uma coisa mais épica ali e esquece o adversário. Não, o Lula começou a campanha mirando o adversário. Então, para mim, isso significa que eles estão olhando alguma coisa ali, talvez, diferente.
2: Agora, Bruno, o Lula tem uma necessidade que é muito difícil de cumprir, que é apresentar novidades, sendo tão conhecido, estando governando pela terceira vez e pedindo um quarto mandato. Ele está apostando nessa ideia de uma revolução tecnológica. Falou na Globo e na propaganda ele repete um pouco. Mas, por outro lado, ele começa com uma carta para a dona Lindu, na qual ele lembra toda a trajetória dele. Difícil essa situação de você ser um incumbente numa eleição que dá todas as pistas de que é uma eleição em que o eleitor quer mudança, né?
4: Sim, Vera. Lula lida com esse desafio, né? Porque ele tem um desgaste natural, né? Pelo tanto tempo que ele monopoliza praticamente, ou tá nos holofotes da política brasileira há décadas, né? Então é difícil ele se mostrar aí numa nova feição, né? E aí, nesse sentido, é que ele tenta bater nessa tecla, né? Da tecnologia, ou ele vem conversando com o Lula jovem, né, para mostrar que ele ainda tem, né, vigor e que aquele... E eu vejo a campanha dele também, pelo menos o primeiro programa, né, é muito na necessidade que ele tem de relembrar para o eleitor as entregas dele. E aí ele vem com a questão da isenção do imposto de renda para quem ganha até R$5.000, o programa Pé de Meia, né? A expansão dos institutos federais, das universidades federais, ele usa isso como credencial para lembrar para o eleitor, né? As entregas desse mandato, que é algo que ele é questionado também por não ter uma marca, né? Na campanha dele. E ele também sinaliza para o futuro com a grande aposta dele, a grande promessa, que é o fim da escala 6x1, né? E então eu vejo a campanha dele indo por essa direção, um passo, né, nas entregas, e um passo o que vem agora, e aí essa questão da tecnologia também entra nesse combo.
2: Diga, Zé.
3: Eram duas coisas rápidas que chamaram a atenção nessa primeira rodada de programas de TV. A primeira é que o presidente Lula, sempre que aparece recomendando o voto em candidatos a deputado, senador e até governador dos estados, ele tem um mantra, que é em defesa da soberania e pelo PIX. Ele tem dito isso na hora que ele passa a bola para os candidatos. Então, talvez esse seja talvez o eixo ali que os marqueteiros da campanha do presidente queiram passar para os seus aliados e nos estados também. Agora, e o segundo ponto, Vera, que foi, para mim, a campanha, a gente acompanha já algumas décadas as campanhas da TV, me chamou muita atenção o destaque e as superproduções que foram feitas para os candidatos ao Senado. Não só em São Paulo, eu olhei São Paulo, olhei Minas, olhei Paraná, olhei Goiás, Rio de Janeiro, tudo destaque, não só na produção, muito bem feita, assim, com muita ênfase nesse discurso de enfrentamento ao Supremo dos candidatos à direita e de currículo para os candidatos mais progressistas. E também o fato de os cabeças de chapa nos estados, governadores e até presidentes estarem muito presentes nos candidatos ao Senado, desde o primeiro programa.
2: Sim.
3: O que é bastante incomum, porque o Senado sempre foi uma candidatura relegada ali ao segundo plano.
2: Na última hora. Agora, eu falei com vocês dois também sobre isso no fim de semana, porque teve uma campanha estadual que meio furou a bolha, ganhou ali uma repercussão nacional, que foi a de Pernambuco. Primeiro porque eles estão trocando muitos ataques entre eles. Segundo porque a governadora Raquel Lira ousou na forma e se apresentou por meio de um vídeo que tenta ser, soar ali, bastante espontâneo, em que ela faz longas pausas, se emociona ao falar da questão da morte do marido. E hoje ela protocolou aí um BO, enfim, porque estão circulando panfletos apócrifos, atribuindo a ela a morte do marido para se promover politicamente. Bruno, essa campanha vai ganhando ares ali muito interessantes de acompanhar, porque se dá entre dois jovens que estão ali no espectro da centro-direita e da centro-esquerda, então nenhum deles é esquerda nem direita tradicional, de famílias tradicionais do Nordeste, ambos muito bem avaliados nos seus governos, mas que fazem uma campanha bastante, ambos marcados por tragédias, mas que fazem campanhas bastante agressivas, né?
4: Vera, acho que você caracterizou muito bem essa eleição. Eu até escrevi isso numa coluna no Valor há um tempo, que para mim é a eleição, a disputa estadual mais interessante do país, justamente por esses atributos, né, que você mencionou. E além disso, são dois jovens políticos que usam muito bem as redes sociais, né, coisa que os políticos tradicionais têm dificuldade. Eles combinam esse novo com o tradicional, porque são de famílias, né, de oligarquias pernambucanas, muito fortes politicamente. Como você mencionou, governos muito bem avaliados, tanto o João Campos na Prefeitura de Recife quanto a Raquel Lira no governo de Pernambuco. E ao que não tem outros candidatos, né? Então é uma eleição centrada nos dois. E ao que tudo indica, vai ser uma eleição pesada, né? Dos dois lados e aí aliados jogando pesado. Esse caso da Raquel Lira é lamentável, né? É um caso de violência política, né? Contra a mulher, né? A gente também tem que destacar isso. Certamente não estaria acontecendo se fosse o contrário, se fosse um candidato homem que tivesse perdido a esposa na campanha eleitoral. Então tem vários componentes nessa eleição e são duas, acho que mais importante, são duas lideranças que apontam para o futuro da política do Brasil, né? Os dois são futuros nomes para disputarem cargos altos no plano nacional em breve.
2: Agora, Zambelli, posso te ouvir também sobre Pernambuco, queria, mas aqui em São Paulo, o governador Tarcísio de Freitas começou a sua campanha lembrando a tragédia de São Sebastião. Achei também uma opção ousada pelo fato de ter sido uma coisa logo no início do governo dele, mas acho que foi justamente para tentar mostrar que essas entregas vieram no início ali, né? Que você achou da largada aqui em São Paulo?
3: Acho que nós tivemos aqui o governador Tarcísio optando por mostrar o momento em que ele virou governador de fato, né? Que foi uma eleição muito diferente, né? Ele não fez muita campanha, ele foi meio que colocado ali no palácio pelo Bolsonaro. E aí quando ele assume, de largada já tem uma grande crise ambiental, enfim, uma crise climática com consequências dramáticas do ponto de vista social, que ele foi obrigado a ir a campo e amassar barro literalmente, e enfrentou uma crise no litoral norte de São Paulo com algum resultado. Então ele considera, o governo avalia como o primeiro grande momento da sua gestão. Então ele resolveu, optou por apresentar as credenciais de governador ali na televisão. A campanha do Haddad, ela vem no sentido de mostrar, desvendar as pessoas, né? Ele até usou essa metáfora para chamar a atenção dos problemas do Estado. Além de falar um pouco do currículo, que é o natural do primeiro programa, ele busca falar dos problemas do Estado. Então, acho que é um pouco esperado, Vera, assim, dentro do que cada candidato pode fazer. Uma campanha, eu diria até para governador de São Paulo, uma campanha até meio chata, para ser bem sincero, porque tem pouca margem para mudança nas intenções de voto. E o Haddad e o Tarcísio, como vocês bem mencionaram aqui na CBN nas últimas semanas, né, inclusive na sabatina, eles estão voltados muito para a eleição nacional, falam muito de temas nacionais, né? E aí fazer campanha para o governo do Estado nesse ambiente que parece que todo mundo está olhando lá na frente 2030, fica um pouco até entediante, até para quem está fazendo as campanhas. E eu imagino o eleitor que está acompanhando isso na TV, né?
2: Ah, mas pelo menos é um tédio que não, por enquanto, não descambou para ataques dessa natureza, então... a gente vai fazer mais uma pausinha e volta já já para falar de orçamento que foi apresentado hoje, das votações no Congresso, que, pasmem, está trabalhando nessa semana, e também de mudanças lá em tribunais em Brasília. Já voltamos.
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5: 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Uma imagem bonita não resolve tudo. 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
2: Voltamos com o Viva Voz. Já a papo hoje está ótimo e o programa já está acabando, então vou usar o que os meus comentaristas aqui podem me oferecer, dividindo os assuntos. Bruno, hoje o governo mandou para o Congresso o orçamento para 2027 com alguns acenos ali, propondo um superávit razoável e também um salário mínimo de R$ 1.741, e esse é um indicador que preocupa muito o mercado, os economistas, porque ele vincula uma série de outros gastos também. E também hoje saíram os dados aí da dívida e da situação fiscal, mostrando que a gente está em níveis alarmantes da relação dívida-PIB, que chegou a 85% do PIB, né? O que esses números todos olhados em conjunto nos mostram sobre a preocupação com o fiscal? Isso no dia em que o presidente recebe integrantes do mercado, empresários, para tentar se aproximar deles, né?
4: É isso mesmo, Vera. Hoje saíram esses dados fiscais. A dívida alcançou nesse último mês, né, que é o mês de julho, um crescimento de 10 pontos percentuais em relação ao PIB desde o início do governo Lula. Então a dívida saiu de 72,4% do PIB para 82,4%, né? 82,5% hoje, né? Então, na verdade, 73,4% para 83,5%. Então, são 10 pontos percentuais do PIB, é um crescimento muito acelerado. O governo, que já não tem recursos para pagar as contas do mês, ele tem tão pouco para pagar os juros dessa dívida. O governo está pagando atualmente mais de 3 bilhões de reais por dia de juros dessa dívida, que não para de crescer. Então, ele tem que se endividar mais para jogar essa dívida lá para frente. Então, obviamente, a questão fiscal ela é muito importante, e hoje esse anúncio do orçamento pro ano que vem, o governo procura se defender de uma das principais críticas que ele recebe, né? De que ele está cumprindo as metas fiscais, mas tem muitas exceções. Então, na proposta encaminhada hoje para o Congresso, o governo apresenta um superávit sem as exceções tradicionais, né, que não entram na conta, precatórios, despesas extraordinárias e tantas outras. Então é uma tentativa do governo, né? O Durigan, inclusive, ele fala hoje, né, o ministro da Fazenda, que é um orçamento transparente, sem armadilhas, sem pegadinhas, mas é nesse sentido do governo tentar sinalizar que está preocupado com o fiscal. Mas aí ele dá uma no cravo e outra na ferradura, né? Enquanto ele anuncia esse fiscal maior, ele, por outro lado, ele reajusta o salário mínimo, que tem impacto sobre várias das despesas, né, os vários benefícios previdenciários e assistenciais que estão atrelados ao salário mínimo. Então, ele não deixa de também querer agradar à massa de eleitores, e aí o governo tenta se equilibrar e a situação fiscal acaba se deteriorando enquanto ele não toma uma posição clara sobre o que vai fazer na questão fiscal.
2: É isso, Isabelle. Essa semana, como eu falei, o Congresso está tentando avançar com uma série de votações que ficaram emperradas aí ao longo de meses. Então, tem a MP da taxa das blusinhas, que acaba com ela, tem a PEC da segurança, tem a PEC também que acaba com a escala de trabalho 6x1, tudo isso para o Lula tentando uma agenda positiva para a campanha. Num dia em que Davi Alcolumbre, que está fazendo parte disso ser possível, teve uma boa notícia com a aposentadoria do Bruno Dantas no Tribunal de Contas da União, e quem vai ser nomeado, votado e provavelmente vai passar, é o seu aliado Rodrigo Pacheco, né?
3: O presidente do Senado, Davi Alcolumbre, tá virando super Alcolumbre, né? Ele está com muito poder nesse final de exercício. Depois de rejeitar, curiosamente, a indicação do Jorge Messias ao Supremo, né? Ele, ali com a anuência do ministro Alexandre de Moraes, se reaproximou do presidente Lula, já avisando ali a reeleição, a recondução para a mesa do Senado. Então, ele entrega o que o presidente pediu, com uma agenda assim, econômica, com entregas ali para serem apresentadas na televisão, na propaganda eleitoral do presidente, principalmente o fim da jornada 6x1, embora a gente não saiba se será aprovado no plenário, né? Pelo menos o CCJ deve acontecer nesse esforço concentrado. É um avanço importante para o presidente Lula comunicar na sua campanha, e depois já constrói o pavimento, um pouco ali o caminho para ser mantido a presidência do Senado conforme for o resultado da eleição. E a indicação praticamente expressa ali do Rodrigo Pacheco ao Tribunal de Contas da União, mostra que o Davi Alcolumbre deve começar a próxima legislatura, sobretudo se Lula for reeleito, com uma dívida grande ainda para cobrar do Executivo pelas entregas que ele está fazendo agora, né? E com, além de vender para o Supremo, entre aspas, né, essa blindagem a eventuais pedidos de impeachment de ministro do Supremo, também com uma grande influência no Tribunal de Contas da União com o Rodrigo Pacheco. Então ele fecha aquele circuito
2: já
3: ali do poder em Brasília, né? E é bom lembrar que o Rodrigo Pacheco, caso vá mesmo para o Tribunal de Contas, é bem diferente, é um ex-presidente do Senado, é um parlamentar com muita experiência política e com trânsito jurídico, além das expectativas que ele tem de ainda ser ministro do Supremo. Mas é muito importante para o Davi Alcolumbre amarrar todas essas pontas do poder em Brasília, né? Então ele fica uma figura política muito forte para essa virada do ano e para o início de 2027.
2: Total. E Bruno, para o Flávio Bolsonaro tem uma armadilha aí nessa discussão da escala 6x1, porque o PL está querendo obstruir, não queria votar para não dar uma agenda para o Lula. E, por outro lado, a informação de que o Flávio Bolsonaro, que é senador, e o seu partido impediram a votação do fim da escala 6x1 pode ser mais prejudicial para a sua candidatura do que a aprovação em si, né?
4: É uma pauta extremamente popular, né, Vera? É um desejo de boa parte do eleitorado brasileiro, né? De muita gente que trabalha nessa escala 6x1, que tem uma carga de trabalho muito grande. Inclusive, é uma pauta que não é nenhuma pauta do PT, né? Uma pauta meio orgânica que surgiu e foi depois capitaneada aí pela Érica Hilton no debate no Congresso. O PT abraçou essa causa e aí o Flávio Bolsonaro ou o PL se posicionarem contra, né, com um discurso mais favorável ao empresariado, pega mal, né, na visão de boa parte do eleitorado. E nessa briga aí pelo segundo turno, essa pauta tem o potencial de tirar votos do Flávio Bolsonaro, caso haja essa orientação.
2: Exatamente. Bom, gente, poderíamos ficar ainda muito falando aqui, então, Bruno, até quarta, sem ser agora a próxima, Isabelle, até a próxima.
3: Obrigado, Vera, boa noite.
4: Boa Tchau, noite, Bruno. Vera, prazer falar com você e com o Fábio.
2: Foi nosso. Os trabalhos técnicos hoje foram do Henrique Dias, a produção do Matheus Leite, com assistência de produção de Suelly Tonviana. A gente volta amanhã, às 7 da noite, eu espero você, até lá.

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0: quinta-feira, 31 de agosto de 2026. A defesa do ex-presidente Jair Bolsonaro pediu ao ministro Alexandre de Moraes do Supremo Tribunal Federal autorização para que sogros e cunhadas possam visitá-lo nos períodos em que a ex-primeira-dama Michele Bolsonaro, candidata ao Senado pelo PL, estiver ausente. O pedido foi apresentado no âmbito da execução penal de Bolsonaro, que cumpre prisão domiciliar. O pedido ainda será analisado pelo magistrado. O Conselho Diretor da Federação Brasileira de Bancos indicou o advogado Leandro Villain para assumir a presidência executiva da entidade a partir do fim de outubro. O processo de transição do atual presidente, Isaac Sidney, começa nesta semana. Ele deixará o comando da Febraban depois de 7 anos. O número total de mortos após enchentes atingirem Nepal e Tibete chega a 955. Mais de 4.400 pessoas permanecem desaparecidas. Equipes de resgate trabalham para encontrar trabalhadores presos dentro de túneis de usinas hidrelétricas no Nepal, após uma espessa camada de lama soterrar as instalações. Mais de 900 trabalhadores continuam desaparecidos. Horário de Brasília, 8:02.
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1: Muito boa noite a você, amigo e amiga, ouvintes aqui do Quatro em Campo. Sejam todos muito bem-vindos. Vamos juntos até as 9 horas da noite. Muito obrigado a você que se liga no nosso podcast, você que acompanha o programa nas mais diversas plataformas digitais. Hoje, dia 31 de agosto.
0: Escalação.
1: Gabriel Dudziak, tudo bem, Dudes? Boa noite.
2: Tudo bem, Éboli? Boa noite.
1: Rafael Prates, fala, Prates, boa noite.
3: Alô, Éboli, boa noite, ouvintes da CBN.
1: E Michele Silva, fala, Mi, boa noite.
4: Tudo bem, Éboli, boa noite pra você, pra toda a galera que tá na nossa audiência.
1: Michele Silva, que hoje vai fazer o último jogo no nosso time, né? Tá partindo para um novo desafio profissional. Mi, te desejo todo sucesso do mundo. Tem mais 90 minutos pela frente, tá? Aguenta aí, porque tem mais 90 minutos pela frente. Aqui no nosso time do Quatro em Campo, no time do Futebol Globo CBN. Mas já te desejo todo sucesso do mundo, tá? E foi um prazer enorme ter você no nosso time, Mi.
4: Poxa, o prazer foi meu. Muito obrigada, Éboli, aos meninos também. É, só gratidão, assim, pela CBN, enfim, abrir as portas pra mim, me receber, me dar oportunidade. E por todas as trocas que a gente teve, né? Eu vi em cada programa, e hoje será mais um, uma oportunidade de aprender, de debater de uma forma ampla, interessante. Então, eu agradeço muito, e mais especial que isso, só as relações que a gente formou, né? Que a gente conseguiu aí juntos. Então, muito obrigada mesmo.
1: Vamos pra saideira então, Mi? Vamos lá. Vai carregar essa, vai carregar essa aí pro próximo desafio. Vamos lá, primeiro tempo de jogo. E vamos falar do Brasileirão. Vamos falar do Brasileirão, 25ª rodada do Brasileirão. Aliás, tem bola rolando, hein? Deixa eu até ver aqui, bola rolando.
3: 4 minutos e meio.
1: E não saiu o gol, né, Prato? Você não gritou no meu ouvido?
3: Não, ainda não. Né? Remo 0, Coritiba 0. Remo e Coritiba empatam 0-0. Último jogo da 25ª rodada do Brasileirão. Quase 5 minutos o primeiro tempo no Mangueirão em Belém.
1: 0-0. Tem bola rolando também nas quartas de final do Campeonato Brasileiro Feminino de Futebol, Cruzeiro e Corinthians. Vão empatando em 0-0 o jogo de ida, tá? Ida, Cruzeiro e Corinthians. E ainda hoje nós teremos a outra, o outro jogo entre Bahia e Palmeiras, né? É, concluindo aí as quartas de final do Brasileirão Feminino de Futebol. A gente vai dando aqui o andamento também de tudo que vai acontecer no segundo tempo desse Cruzeiro e Corinthians Brasileirão Feminino. 25ª rodada, gente, do Campeonato Masculino, que teve os seguintes resultados para a gente já soltar aqui o Ed Placa, o gol mais bonito da rodada. O Atlético Mineiro venceu o Vitória por 2-1. Botou time reserva e se deu bem contra o Vitória, 2-1. Os dois times têm confrontos pelas quartas de final da Copa do Brasil nesse meio de semana. O Atlético vai pegar o Cruzeiro, o Vitória vai receber o Vasco da Gama. Vasco e Cruzeiro que se enfrentaram, e deu Vasco, voltou a vencer no Brasileirão depois de um longo período, um longo jejum. Vasco 3, Cruzeiro 1. São Paulo também quebrou um longo jejum e venceu o Bragantino 2-1. Esses jogos de sábado. No domingo, empate eletrizante Atlético Paranaense e Fluminense 3-3, foi o jogo da manhã. E à tarde teve vitória do Flamengo contra o Botafogo 3-0 no Clássico do Rio. No Clássico em São Paulo deu Santos na Neoquímica Arena 1-0. Teve empate no Maião entre Mirassol e Palmeiras 1-1, e o Flamengo voltou a encostar no Palmeiras e pode encostar ainda mais porque vai jogar contra o Mirassol. Aquela partida que estava pendente é agora no meio de semana no Maracanã, na quarta-feira no Maracanã. Se vencer, vai ficar um ponto do Palmeiras, mas os dois aí com o mesmo número de jogos. O Grêmio venceu a Chapecoense por 3-1, deu uma respirada. O Bahia venceu o Internacional por 3-2 e o Inter está enterrado na zona de rebaixamento. O Vasco, mesmo vencendo, seguiu na zona de rebaixamento. Que também tem o Remo, que está em campo, e a Chapecoense. Quem merece o Ed Placa de gol mais bonito desta rodada até agora? Fala, Mi.
4: Vou ficar com o gol do 1-0 do Flamengo, do gol do Lino primeiro, passe do Jorginho, e aí muito em função do passe. Vou ficar com esse gol aí como o Ed Placa de hoje.
1: É um passe de 40 metros ali do Jorginho, encontrando ali o Lino dentro da área para fazer 1-0.
4: Facilitou um pouco, né?
1: O seu voto... Oi?
4: Facilitou um pouquinho.
1: É verdade, é verdade. Mas a dominada do Lino foi bonita também. Foi bem bonita. É, o conjunto da obra foi bem bonito, né? Prato, seu voto.
3: Eric Pulga, do Bahia. É uma finalização já de dentro da área, mas a bola tá a meia altura. É difícil de pegar como ele pegou de primeira. O empate do Bahia ontem contra o Inter na Fonte Nova.
1: Uma rodada com gols bonitos, hein? Uma rodada com vários candidatos interessantes. Dudu, seu voto.
5: Pulga.
1: Pulga. Vai dar Pulga, porque para mim foi o terceiro gol do Flamengo. O gol do Carrascal, pela construção coletiva, toque daqui, toque dali, toca, calcanhar, ajeitada, chute no cantinho. Achei uma construção maravilhosa, que teve Carrascal, Samuel Lino e Cebolinha participando. Começou com Carrascal, passou pelo Samuel Lino, Cebolinha, calcanhar, Carrascal, finalizou no cantinho, terceiro gol do Flamengo. Mas quem recebeu dois votos foi o Eric Pulga, do Bahia. Solta o Ed Placa para ele, por favor.

0: Essa briga pelo título está quente. A rodada dessa vez foi melhor para o Flamengo, né? Porque além de vencer o seu jogo clássico contra o Botafogo, viu o Palmeiras tropeçar no Maião contra o Mirassol, e também as duas equipes que vêm logo abaixo, o empate foi bom para o Flamengo, porque segurou as duas, né? Foi ruim para o Atlético Paranaense e foi ruim para o Fluminense. Fluminense porque vencia o jogo por 3-2 e no finalzinho veio o pênalti que divide opiniões em cima do Viveiros, e o Atlético Paranaense fez o terceiro gol, então, no finalzinho, empatou em 3-3. Pode rolar um lamento também por parte do Atlético Paranaense, porque jogava em casa, né? Tomou a virada, aquela história toda. Então, ninguém ficou satisfeito, o único satisfeito, olhando para os quatro primeiros colocados nessa rodada, foi o Flamengo, Michele. E mesmo assim, né, o Flamengo levanta velhas questões, né? Ontem, acompanhando a saída de campo dos jogadores, o Léo Ortiz, ele fez um diagnóstico que há algum tempo a gente vem analisando e vem fazendo a respeito do Flamengo, né? Não é porque o Flamengo tem um timaço, é porque não tem falhas, tem falhas, né? E uma das falhas detectadas na boa vitória contra o Botafogo 3-0, mas o 3-0 foi construído no finalzinho do segundo tempo, é mais uma vez a mudança de comportamento do primeiro para o segundo tempo. O Léo Ortiz foi claro quando disse: olha, a gente aceitou uma pressão do Botafogo, baixou nossas linhas e perdeu o controle do jogo. Primeiro para segundo tempo, na tua avaliação, Michele, é algo que é muito mérito dos adversários, que estão entendendo também como enfrentar o Flamengo a partir do segundo tempo, depois de tomar sufoco no primeiro?
1: Pois é, e é muito doido porque a gente já vê isso há bastante tempo, né? Pelo menos nessa temporada. E, assim, se tem um ponto de corte pra gente colocar, como passou a acontecer desde que... Acho que é desde a chegada do Leonardo Jardim. Tem um movimento, até isso a gente conseguiu perceber em dados também, nos primeiros jogos do Leonardo Jardim. O Flamengo, ele tinha um índice de posse de bola muito alto com o Felipe Luiz, inclusive liderou esse índice no ano passado, né, em que foi campeão brasileiro e também da Libertadores. E nos primeiros jogos do Leonardo Jardim, o Flamengo não teve tanta posse de bola assim, e fez mais esse jogo de um tempo de uma forma e o segundo tempo de outra. Eu acredito que ele, como técnico, não diz para o time baixar tanto as linhas como baixa no segundo tempo, né? Ou como aceita, né, a pressão do adversário no segundo tempo de cada jogo. Mas eu penso que tem um pouco aí, sim, do técnico. Só não consegui ainda fazer um diagnóstico de por que que ele faz isso, ou se é ele que está passando uma ideia que não é necessariamente o que os jogadores estão fazendo. Mas a gente percebe já há bastante tempo como o Flamengo, ele varia, né, os tempos dos jogos. E, mais uma vez, nesse jogo contra o Botafogo, eu fiquei com essa percepção de que o time criou para fazer mais do que os gols marcados, né? Criou para fazer mais do que um gol na primeira etapa, mas não fez. E aí tem um pouco de conversão também. Agora, é um detalhe, assim, que chama muito a atenção. Não sei se o time entende que precisa se dosar mais, mas acredito que os melhores momentos do Flamengo com o Leonardo Jardim foram quando o time passou a jogar um pouquinho mais como jogava no passado, tendo mais a posse de bola. O jogo contra o Mirassol foi assim. Ontem, acho que naquele abafa também foi assim. Em alguns momentos, o desafio para o Flamengo é manter isso por mais tempo, né? E vale lembrar, o Flamengo tem o melhor elenco do continente e duas competições. Então, a parte física não é tanto um desafio agora, né? Não é por isso.
0: Eu acho que teve um divisor aí também, um novo divisor, que foi a partir daqueles 10 dias que o Flamengo teve, justamente por ter ficado de fora da Copa do Brasil. Depois dos 10 dias de treinamento, voltou um Flamengo muito, muito intenso no primeiro tempo, né? E ele reproduziu isso em todos os jogos, a partir do jogo contra o Vitória. Vem reproduzindo muito um primeiro tempo extremamente intenso. Agora, não sei se é uma coincidência, de novo, teve uma semana para treinar, para relaxar, para descansar também, e volta aplicando um primeiro tempo sufocante ali pro Botafogo. Mas como nas outras vezes, o primeiro tempo de sufoco, de massacre, de amasso, só resultou num 1-0. Aí deixa o adversário vivo. Mas o Flamengo, o Prato, também tem aquela coisa, né? Tem argumentos para também jogar no contra-ataque, né? Tem a capacidade também disso, para fazer isso em alguns jogadores. O Carrascal ontem foi determinante, né, para puxar o contra-ataque e matar o jogo no 3-0 a partir do segundo tempo. O Palmeiras também, a gente está falando de dois times Prats, Dudes e Mir, que vão disputando o título do início ao fim, né? Desde o início, estão disputando o título, disputando as primeiras colocações, disputando a cabeça. Mas sempre, né, uma coisinha ou outra a ser observada, né? Ontem a gente viu novamente o Abel Ferreira muito irritado, muito descontrolado até, mais do que o normal. E novamente cobrado por uma regularidade maior do Palmeiras. O Palmeiras foi elogiado no que fez contra o Santos, foi elogiado no segundo tempo contra o Vasco, e aí volta, né, a ter uma queda de desempenho nesse empate contra o Mirassol. Me parece que nesse momento até a regra do Palmeiras é não ter um bom desempenho. Vou até pegar carona numa opinião que eu achei maravilhosa do Mauro Betting, nosso querido companheiro, jornalista, que disse que o Palmeiras é o time que melhor joga mal. Eu achei que dá para interpretar bem isso aí em cima daquilo que o Flamengo, em cima daquilo que o Palmeiras executa, mas consegue o resultado, né? Está se mantendo na liderança, está na Copa do Brasil, está na Libertadores. É chatice nosso ou tem que apontar esses detalhezinhos nos dois elencos mais badalados aí do futebol brasileiro, hein, Prates?
2: Não, eu acho que, assim, tem de ser apontado, Éboli. O que a gente não pode perder de vista é que, por mais que tenha irregularidade, seja difícil de ter um nível muito alto quase sempre, ou quase toda semana, são times que perdem pouco, né? São times que geralmente dominam ou lideram os campeonatos que eles disputam. É claro que vai aumentando a exigência, você espera. Palmeiras vem, assim, de dois resultados muito expressivos contra times que jogam um campeonato que o Mirassol joga, faixa parecida. Vasco, fez 4 no Vasco e 3 no Santos na Copa do Brasil. Ontem contra o Mirassol, empatar foi bom negócio. O Mirassol foi melhor que o Palmeiras na maior parte do tempo. Então, assim, me parece que, de maneira geral, tudo entra num contexto aí. É muito difícil a gente apontar toda semana, assim, esse é o melhor time do campeonato. Aí, na outra semana, aquele é o melhor time do campeonato. Eu acho que, de maneira geral, o Palmeiras tem jogos, assim, de um padrão muito parecido. É que o padrão parecido nem sempre é suficiente para ganhar, ou para fazer 3, como fez no Santos, poderia ter feito mais, 4, como fez no Vasco. Mas é um padrão que não muda tanto de jogo para jogo, né? Então, por exemplo, não joga o João Arias como não jogou ontem, ele faz muita falta, mas não dá para atribuir à ausência do Arias uma atuação do Palmeiras que foi pior que a do Mirassol em parte do jogo, em grande parte do jogo. Acho que vale um pouco pro Flamengo também. Né, a gente às vezes tem uma exigência de que eles têm de ganhar todos os jogos, dominando, goleando, massacrando, e isso não é assim o habitual, mesmo para aqueles que têm o melhor elenco do país, né? Da América, como tem Flamengo. Exato, como tem
0: sempre,
2: Flamengo e Palmeiras.
0: Sempre tem um adversário, né?
2: Exatamente.
0: Sempre tem um
2: estuda
0: adversário
2: muito,
0: também, não joga sozinho, já.
2: Exato, que é organizado, que marca muito, com jogadores piores geralmente, mas que geralmente oferece muita dificuldade para Flamengo e Palmeiras jogarem.
0: O Dudes, você considera que ontem foi tropeço do Palmeiras? O Palmeiras perdeu 2 pontos ou ele ganhou 1 ponto?
3: Não, perdeu 2. Perdeu 2. O time que está brigando pelo título não pode negociar com quem está brigando para não cair. Até porque, recentemente, o Flamengo foi a Mirassol e goleou, né? Então, não dava para aceitar esse resultado, né? No sentido de, foi bom. Não foi. Foi ruim. Mas é evidente que pelo jogo, pelo que aconteceu no jogo, o Palmeiras tem que se sentir feliz pelo que aconteceu, né? Porque era um jogo no qual o Mirassol merecia a vitória. Um jogo no qual o árbitro de vídeo, para mim, quis dar pitaco onde não foi chamado e prejudicou o Mirassol. Para mim, não tem como aquilo ali não ser pênalti, mas de algum jeito não foi pênalti para o Mirassol. A gente não sabe se ia ter conversão ou não. Mas foi uma decisão na reta final do jogo. Prates, por exemplo, acha que não foi pênalti. É normal que a gente tenha essas divergências, mas no campo foi anotado. E aí o VAR retirou o pênalti, né? Então é uma questão também de protocolo que a gente está sempre discutindo. Mas, assim, não poderia ter uma atuação tão ruim e não deveria ter esse resultado. Faz parte, ninguém aqui vai enforcar ninguém, da minha parte não. Na semana passada, na quinta-feira, a gente colocou aqui o debate se o Palmeiras estava de volta de vez, porque essa era a pauta aí dos programas esportivos, voltou o Palmeiras, e aí agora a gente vai o quê? Vai falar que o Palmeiras é uma porcaria de novo? Não. Os times oscilam. Aqui não é Premier League, que você tem 3 times que ganham de todos os outros quase sempre. Não estamos falando de Bundesliga, onde um time ganha de todo mundo sempre. Não é La Liga, onde 2 times ganham quase todos os jogos. Não

0: não é algo tão claro assim, você cravar, foi pênalti, não foi pênalti. É, assim como o lance do Mirassol, para mim é claro, mas teve gente que, o Prates, você citou aí, Prates não acha que foi, acha que foi pênalti.
1: É, para mim o então, vídeo se... corrigiu um erro do árbitro de campo, viu, Éboli? O do Mirassol. Para mim
0: então,
1: o vídeo.
0: Mas para você foi claro que
1: pra não mim, houve eu, foi claro muito que não claro. Houve pênalti. Para mim foi claro que o toque do Jair na bola e o Fernandinho cai antes.
0: O protocolo é para ser acionado
1: quando em erro grosseiro, não é isso?
0: Que há um erro, exatamente, né?
1: É.
0: E nesses dois lances eu não consigo ver o erro grosseiro da marcação de campo. É, o pênalti dado a favor do Mirassol e o pênalti dado a favor do Atlético Paranaense. É, mesmo achando que não houve... É, que, não, o pênalti não foi dado, né? O pênalti do Mirassol... Não, ele foi dado.
1: O pênalti do Mirassol, o vídeo chamou exatamente para revisar.
0: Para revisar. Para revisar. Não, para retirar. Para revisar e o árbitro resolveu retirar depois que ele fez a revisão. É, eu concordo acho que as marcações de campo, elas poderiam prevalecer. O VAR não precisava interferir em lances como esse, onde não há algo evidente, um erro evidente. Divide opiniões. O árbitro viu ali o lance corrido e marcou pênalti a favor do Mirassol. E a minha interpretação é de que o jogador do Palmeiras só consegue chegar na bola, mas antes ele chega no Mirassol, no jogador do Mirassol. Para chegar na bola, tem que primeiro chegar no jogador do Mirassol. Chega varrendo tudo. E o lance do Viveiros com o Fábio está numa posição para encaixar a bola. E o Viveiros chega na frente e acho que se aproveita da posição do Fábio e tromba muito mais o Viveiros no Fábio do que o Fábio no Viveiros. É a interpretação que eu faço, vi outras pessoas fazerem a mesma interpretação. Mas se divide opiniões, cara, eu acho que tem que prevalecer a marcação de campo, a sensibilidade do árbitro em campo. Minha opinião, Mia, desempata aí, vai. Ou não?
2: Não, eu concordo contigo nessa parte de prevalecer a marcação do campo, mas interpreto que no caso do lance do Mirassol com o Palmeiras, para mim não foi pênalti. Então, para mim, eu classifico como um erro do árbitro em campo que o VAR corrigiu corretamente. Então, eu concordo com o Prates. É, o lance do Atlético Paranaense e Fluminense, o lance do Viveiros, para mim foi pênalti, porque você tem ali os dois indo até a bola, mas o Viveiros chega primeiro. Aí muitos argumentaram, mas o Fábio recolhe, mas ele já tinha feito o movimento, ele demora um pouquinho para sair. E aí foi um pouco de desconhecimento do Fábio em relação ao oponente dele, né? O Viveiros que chegaria naquela bola na frente de todo o Campeonato Brasileiro praticamente. Então para mim foi pênalti marcado corretamente em campo, no caso do pênalti favorável ao Atlético.
0: Sim. É uma interpretação que o árbitro teve, marcou pênalti, vida que segue. Para mim ok, marcou pênalti, tá tudo
1: e viu, Éboli?
0: A interferência que às vezes me incomoda, essa interferência em cima de algo que... Gera discussão, gera dúvida, não está tão claro assim. Pô, o árbitro está bem posicionado, viu o lance? Toca o barco. Diga, Prates.
2: Eu acho que o do Mirassol tem um pouco mais de clareza, assim, na minha visão. Por isso eu entendo o VAR chamar, mas no mais eu concordo contigo nessa também.
1: Não, o que me chamou a atenção no pênalti marcado para o Atlético Paranaense, né? A gente fala tanto aqui de comportamento de jogador, que atrapalha muito a arbitragem, que não coopera nada com o árbitro e já é dificílimo apitar qualquer situação e qualquer jogo, ainda mais aqui, né? Que o único jogador do Fluminense que não reclamou foi o Fábio. É, assim, houve uma indignação dos outros jogadores, mas o Fábio meio que, não sei se aceitou, ele considerou que foi pênalti, ele considerou isso aí que vocês estavam discutindo, né? Que é um lance que é muita interpretação, quem chega antes, Viveiros chega antes. O Fábio meio que voltou pro gol e todo mundo tava reclamando, e o Fábio mesmo aceitou a marcação. É, isso aí me chamou a atenção, que quem tava envolvido no lance, teoricamente não reclamou, não sei se aceitou,
0: né?
1: A marcação em ponto final.
2: Ou ele é muito pegador de pênalti, aí ele pensou, deixa que eu resolvo ali logo mais. Mas eu concordo, eu acho que foi muito isso. Ele meio que faz o pênalti e ele já fica com uma cara assim, né? De, fiz merda. Perdão pela palavra.
0: O empate, né? Acabou sendo... Não, o empate acabou sendo bom para os dois, sendo ruim para os dois, né? Porque segurou os dois ali na tabela. O Atlético Paranaense tinha oportunidade de, por alguns momentos aqui, curtir a segunda colocação do campeonato. E não curtiu, mas o Fluminense tá aí com o Marcão, não perdeu ainda, hein? O Marcão não perdeu ainda com o Fluminense. É uma mudança ali. Até o Hulk voltou a fazer gol de falta, gente. Até o Hulk voltou a fazer gol de falta. Esse Marcão tem alguma coisa na água que esse cara bebe, hein? Porque ele entende muito bem o ambiente do Fluminense, entende muito bem o

0: os vestiários do Fluminense. No mínimo, boa sensibilidade ele tem, esse tal de Marcão. É, vamos fazer nosso primeiro intervalo, daqui a pouquinho a gente volta.
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7: E agora restam apenas burocracias para formalizar a venda do atleta de 19 anos. E deve ser aí por um valor de 6 milhões de dólares, o que equivaleria a 31 milhões de reais, por 60% dos direitos econômicos do jogador. Ainda tem aí essas pendências, mas deve ser concluído esse negócio do Palmeiras com o Inter Miami. Palmeiras que recentemente perdeu também o Alan, né, para o Manchester City. Atleta foi vendido para o futebol inglês, 37 milhões de euros.
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0: Segunda-feira, 31 de agosto de 2026. A equipe jurídica de Renan Santos, candidato à presidência da República pelo Missão, afirmou que entrará ainda hoje com um mandado de segurança para tentar reverter uma decisão do ministro do Tribunal Superior Eleitoral, Dias Toffoli. A ação suspendeu a participação de Renan em debates e vetou a utilização de recursos do fundo eleitoral. Segundo o ministro, perfis irregulares estariam divulgando conteúdos favoráveis ao candidato nas redes sociais. O banqueiro André Esteves, do BTG Pactual, participou de uma reunião com o presidente Donald Trump nos Estados Unidos no sábado. A informação foi divulgada inicialmente pelo portal Metrópolis e confirmada por o Globo. O encontro durou 45 minutos e tratou de oportunidades econômicas para o Brasil. Esteves se reuniu com Trump poucos dias após o presidente Lula conversar por telefone com o líder norte-americano. Mais cedo, os dois países retomaram as negociações comerciais sobre as tarifas aplicadas a produtos brasileiros. E o primeiro-ministro da Espanha, Pedro Sánchez, afirmou que há indícios de que a Rússia e Israel disseminaram desinformação sobre a política migratória espanhola. A ação desencadeou na corrida em massa de imigrantes rumo à Ceuta em julho, vindos da fronteira com Marrocos. Sánchez, contudo, disse não haver evidências de que Marrocos tenha promovido essas falsas informações. Mais de 72 mil migrantes realizaram a travessia. Ao menos 100 pessoas morreram na tentativa, segundo autoridades locais de Ceuta. No horário de Brasília, 8h32.
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0: E nós temos informações agora de Brasília com Isa Stassiarini. Isa, boa noite.
8: Éboli, muito boa noite a você. Olha, a reunião do presidente Lula com banqueiros e empresários do mercado financeiro começou aqui no Palácio da Alvorada com um jantar com a presença de 16 representantes do setor. Entre eles, Joesley Batista, da JF, André Esteves, do BTG Pactual, Henrique Constantino, da Gol, também Luiz Carlos Trabuco, do Bradesco, além de André Gerdau, José Seripieri Filho, da Amil, Fábio Moraes, da Votorantim, e José Luiz Cutrale, da Cutrale. Também participam, Éboli, ministros do governo, como da Fazenda, Dário Durigan, do Planejamento, Bruno Moretti, e do Desenvolvimento, Indústria e Comércio, Márcio Elias Costa, além da presidente da Caixa e do presidente do BNDES, Aloysio Mercadante. O objetivo de Lula é abrir diálogo com o mercado financeiro, inclusive com a promessa de entregar superávit para resolver o problema da dívida. E também Lula vai pedir aos empresários que não parem as produções, porque a renda vai continuar aumentando e as pessoas vão continuar comprando, e vão ser reforçadas ainda alternativas aos setores produtivos com juros mais baixos, como, por exemplo, os ofertados ao agronegócio. Éboli.
0: Obrigado, Isa. 8h34.
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0: Segundo tempo de jogo aqui no Quatro em Campo com Michele Silva, com Rafael Prates, com Gabriel Dudziak. Bola rolando, primeiro tempo de jogo. Campeonato Brasileiro Masculino, Remo e Curitiba seguem empatando 0-0. Mesmo placar, mas já no segundo tempo, Campeonato Feminino, quartas de final, jogo de ida, Cruzeiro e Corinthians, 0-0. Ô Prato, está pintando uma reação do Santos? Já podemos, já temos algo caracterizado como uma reação do Santos ou não?
9: Não, calma. Santos não venceu nenhum jogo fora de casa, venceu Vasco e Corinthians, né? Vitórias que obviamente têm um impacto, resultados muito expressivos. No meio desses jogos, empatou com o Mirassol na Vila. Então é um time que ontem, Éboli, teve um jogo defensivo muito bom. A vitória do Santos ontem passou muito pelo sistema defensivo, muito pelo sistema de marcação do Santos. Ganhar do Corinthians em Itaquera é difícil para qualquer time. Para o Santos estar brigando na rabeira é difícil também, né? Poucos vão conseguir, mas o Corinthians tem aí, agora chegou a 3 derrotas seguidas. Ganhar do Corinthians em Itaquera é complicadíssimo. É uma vitória que obviamente tem de ser exaltada, uma atuação que tem de ser exaltada do Santos. Mas falar assim, em grande reação, eu ainda espero um pouquinho mais. O Santos enfrenta o Inter agora no Beira-Rio. É importante pontuar para o Santos, que nesse momento abriu 4 pontos na zona de rebaixamento, mas pode ficar 1 na próxima rodada. Fica para o Santos assim, bom jogo dos defensores, bom jogo dos marcadores, um time dedicado coletivamente, dedicado taticamente, e com o Neymar, quando jogou para o time, muito interessante, muito bem. Ele foi um dos destaques ontem na vitória do Santos contra o Corinthians.
0: Bateu a falta, né, no gol do Oliva lá, foi ele que cobrou a falta. O Hugo fez a defesa, ela pegou na trave e voltou no pé do Oliva para fazer o único gol da partida. 1-0 Santos, vitória. E ao final da partida, uma cena lamentável, né? E hoje até à tarde na projeção, eu e o Dudes opinamos sobre isso e apontamos um ponto comum, que é essa questão da torcida única, né? Como vem fazer cada vez mais, faz mais mal, né? Esse conceito de torcida única, porque apenas intensifica uma intolerância enraizada no ambiente de futebol. E como só pode entrar a torcida de um time, não pode nada diferente disso, né? Então o adversário não é bem-vindo aqui no nosso território. E qualquer coisa que, né, que se relacione com o adversário, vamos jogar pedra, né? E o alvo dessas pedras nessa partida de ontem foi um menino que é corintiano, e no cartaz que ele exibiu ele é muito corintiano, mas também é muito fã do Neymar. O Neymar é um ídolo, gente. Você pode gostar, pode não gostar do personagem Neymar, da personalidade, mas ele é um ídolo, e que tem uma conexão incrível com as crianças, né? Então é o futebol jogando pedra nos seus próprios produtos que fazem do futebol gigante, que fazem do futebol o esporte mais praticado no mundo e extremamente democrático, né? Aliás, o Corinthians é o clube da democracia, né? Mas muitos torcedores não pensam dessa forma e protagonizaram uma cena selvagem, uma cena absurda. É difícil, até a gente vai passear nas classificações, é difícil porque é perigoso ficar numa palavra um pouco mais pesada e o nosso ouvinte não merece esse tipo de situação, né? Mas eu gostaria de ouvi-lo sobre esse episódio de ontem, que foi lamentável. Um garoto que pediu a camisa do Neymar, prontamente foi atendido ao final da partida, mas teve que sair de campo, teve que sair da Neoquímica Arena, escoltado, ele, a família, todos escoltados pela polícia. Michele.
10: É curioso que, quando eu vi essa cena, primeiro que ela, enfim, acho que qualquer pessoa, né, que tem uma relação com o futebol, mínima que seja, sabe que muitas vezes a criança ela não tem muita noção do que está acontecendo no campo, de como é que o time está, como é que não está, mas ela tem quase que um carinho ali, talvez o amor mais genuíno que exista dentro do futebol, seja de uma criança com um clube ou com um jogador, né? Seja ele do seu time ou não. E preservar isso deveria ser uma missão e uma tarefa de todos, né, que estão envolvidos no futebol. E ao mesmo tempo a gente tem cenas como a que a gente viu ontem e que trazem muita tristeza, assim, e eu não consegui não fazer o paralelo na minha cabeça de como muitas vezes, né, a gente fala aqui na CBN, enfim, muito sobre futebol feminino, convocadas, a gente aborda muito futebol feminino, e sempre que a gente fala de futebol feminino vem um monte de gente falar, ou se a gente traz algum tema, vem alguém que diminui alguma situação específica, aquela galera que adora comentar nos posts, isso é chilique, isso é mimimi, e como mulher no jornalismo esportivo eu sei bem o que é isso, porque qualquer coisa, muita gente às vezes chama de chilique nas redes sociais, e para mim, talvez a grande definição de chilique, de mimimi, seja essa, assim, o que os torcedores fizeram com essa criança, assim, no sentido de não saber conviver com alguém que pensa diferente. Ah, é que eu não pediria a camisa do Neymar sendo corintiano, estando na Neoquímica Arena. Ok, não faça isso. Mas a criança ali pediu, é o ídolo dela. É uma falta de capacidade de viver com o diferente de mim, que eu até entenderia vindo de uma criança, que não tem vivência de mundo, que ainda não é um adulto. Mas não é, são adultos que não sabem lidar com isso. Então, para mim, é um episódio que traz muito de tudo isso, dessa falta de tolerância, dessa falta de respeito e da falta de cuidado que se tem em relação ao futebol e às crianças, né? Porque cada vez mais a gente torna o ambiente do futebol um ambiente nocivo e tóxico para as crianças, e não deveria ser assim.
7: Eu acho que daria para pegar esse caso aí e analisar sob muitos vieses, de uma forma assim bem aprofundada, porque acho que tem muita coisa dita nessas atitudes aí. Mas não tem tempo e também não é tanto o enfoque. Só para assim citar, né? Essa determinação da torcida única, ela não veio do nada, tá? Sejamos justos. Nós tínhamos aqui em São Paulo um problema muito sério com a violência das torcidas organizadas dentro dos estádios e nos arredores dos estádios. Quase sempre acontecia algo, seja no deslocamento para o estádio, seja na chegada ao estádio, seja durante o jogo no estádio, tá? Sejamos justos, isso acontecia. Só que a escolha para solucionar o problema foi a mais simplória possível, que é: algumas pessoas então estão proibidas de ir ao estádio. Só algumas poderão ir ao estádio. E não se trata de grupos mais violentos, menos violentos. O recorte foi: você não pode ir com a camisa do outro time. Você não pode se identificar como torcedor de outro time. Isso acaba colocando o seguinte raciocínio: este jogo não é para rivalidades. Este jogo não é para tolerância. Este jogo é de 22 ou 26 atletas, comissão técnica e profissionais de um time serem hostilizados por um estádio inteiro e os respectivos do outro lado. Qualquer coisa que fuja disso não será tolerada, porque está dito, né, implicitamente, que este é um jogo de tal torcida. Nada que não for da torcida A será tolerado. Tudo isso está implícito e sendo fomentado a cada clássico com torcida única que nós estamos fazendo. Então, voltando, nós tínhamos um problema de violência, nós decidimos que a melhor solução era transformar clássicos em espaços intolerantes à diversidade, com proibições físicas da presença de torcedores identificados com o adversário. E é por isso que hoje, quando nós temos clássicos e às vezes pessoas compram ingressos para a torcida única, sendo torcedores de outros adversários, há uma patrulha dos torcedores em volta para ver se aquela pessoa está cantando, sabe a letra da música, está no celular, e entre outras supostas evidências que serão punidas pela turba se entenderem que aquela pessoa não deveria estar ali. Porque você não pode estar aqui. Você não tem o direito de estar aqui. Você merece ser linchado, hostilizado, expulso daqui. Veja, isso é muito grave. E isso está sendo fomentado o tempo todo. Outra solução poderia ser: bom, então vamos montar um esquema de segurança que funcione para que a gente tenha 10% de adversários, 20% pelo menos, um setor destinado. Não, a gente não quer isso. Por quê? Os clubes não estão interessados, porque eles vendem mais ingresso quando há a presença da torcida única. CBF nunca está interessado em nada. Polícia Militar quer o menor trabalho possível, e se possível, se for o caso de ter que trabalhar, vai descer a lenha em quem for torcida visitante. Quando tem torcida visitante aqui em São Paulo, não é incomum que torcedores visitantes cheguem com meia hora de atraso. Por quê? Porque é mais fácil. É mais fácil para a polícia. É mais fácil para todo mundo. Então a gente vai pelo caminho mais fácil e cria essa cultura. E aí ficam os indignados depois, quando no meio dessa cultura há alguém que hostiliza uma criança. Ora, por que será? Porque tudo diz que não pode acontecer essa situação. E é isso. E tem gente hoje que acha que o problema não é a criança, que rebateria o argumento da Michelle dizendo a culpa é dos pais, que os pais não sabem se comportar no estádio. Veja, é grave isso, porque a culpa é dos pais que não sabem se comportar no estádio. Há uma cartilha nova de comportamento sendo descrita por essas pessoas, e a cartilha é: aqui não há espaço para o diferente. Aqui a maioria decide e esmaga quem for contra ela. Isso é muito perigoso.
9: É, o tema é muito complexo e muito abrangente. Sobre o que aconteceu ontem, Éboli, é claro que a reação é uma reação doentia e a vítima é uma criança de 8 anos, né? Que tem ali o Neymar como ídolo. O Neymar é um ídolo de muita gente. Não precisa ser santista e ainda mais criança para gostar do Neymar. Muitos gostam. O que eu vou esbarrar na hipocrisia aí é o seguinte. Eu acho que o assunto vai além de torcida única. Porque se na torcida do Corinthians, isso aí foi ontem, foi com uma criança, mas se fosse com uma pessoa mais velha, por exemplo, alguém pedisse a camisa do Neymar, do Santos, depois do jogo, muitos corintianos teriam a reação que os corintianos muitos tiveram ontem. E se fosse na torcida do Santos, alguém pedisse a camisa do Memphis, seria a mesma coisa. Aí me parece que assim, aí é uma outra discussão, que é a tal liturgia do campo de futebol. Que o estádio de futebol dá, geralmente, para as pessoas, você ali por 100, 110, 120, 130 minutos, você meio, não sei se você sai de si ou você esquece as coisas, e você tem uma certa liberdade para fazer ou para falar o que não falaria em outros ambientes, e isso também provoca alguma reação. Seu time perde, você tá pé da vida geralmente, você não quer falar com ninguém, você não quer ser zoado por ninguém, você não quer ver a camisa do outro time, você não quer saber do jogador do outro time, tô falando de maneira geral, tá? Então, assim, a reação que muitos tiveram ontem é: ontem aconteceu esse episódio, mas se fossem com outras torcidas, aconteceria um episódio muito parecido. Que então a discussão me parece que o que tipo de comportamento a gente quer que as pessoas tenham no estádio de futebol? A rivalidade vai até que ponto, né? O time perdeu o jogo, tava todo mundo de cabeça quente. Isso não dá o direito, obviamente, de ninguém intimidar, ameaçar, agredir, jogar objeto. Mas isso eu acho que tem de entrar na conversa também, em algum ponto. Não com a criança de 8 anos, mas assim, recebe a camisa de um rival, tá todo mundo pé da vida, aí não sei se levanta a camisa ou tira foto, aí faz o quê? Esconde a camisa ali, mas outros teriam a reação que muitos corintianos tiveram ontem. Torcida do Santos teria a reação parecida se fosse na Vila, alguém pedisse a camisa do Memphis, se fosse uma criança, ou com os pais, ou quem tá ao lado da criança, ou quem tá com os pais. Isso provoca alguma reação. Então muito, me parece, que é de um ambiente que é do futebol, em relação assim, aqui eu posso quase tudo, aqui meu adversário é meu inimigo, não pode ser, alguém não pode gostar de um jogador do adversário, e quem gostar, esse alguém vai ser ou intimidado, vai sofrer represália, porque me parece que é um tema complexo. O que houve ontem, claro, em relação à criança, é lamentável, é algo doentio, e eu não sei que trauma os pais, a criança de ontem, que eles vão levar até talvez repensar para voltar ao estádio de futebol para ver o Corinthians daqui em diante.
0: É, que experiência, né? Que experiência que esse menino vai colhendo e vai formando a personalidade dele como torcedor, né? Uma das consequências, a mais natural, é o afastamento. O futebol, ele é um braço, ele é um microcosmos daquilo que acontece fora do estádio, né? Assim, os episódios de violência são reproduzidos dentro do estádio, mas com a sensação de quem está dentro do estádio de que lá pode, que lá não vai ter punição. Então há um ambiente de impunidade, sim, né? E aí depois vem as notinhas oficiais, há um lamento, a gente não concorda com isso, mas não faz absolutamente nada para melhorar. E essa questão das reações cada vez mais violentas num ambiente de derrota, para você curar a frustração, você tenta... você xinga um menino de 8 anos, para você curar a frustração, você bate na sua mulher em casa, né? E esse é um outro tema que está sendo muito abordado, né? Que a violência contra a mulher aumenta em dias de jogos de futebol, né? O Bahia ontem fez uma ação muito bonita, inclusive muito importante, nas arquibancadas, reunindo várias mulheres após o jogo Bahia Internacional, E com uma mensagem: aqui no estádio, depois do jogo aqui no estádio, eu me sinto mais segura do que voltar para casa em dia de derrota do meu time. Então, assim, o futebol está banalizando as reações violentas simplesmente porque o time perdeu. E é um jogo, um tem que vencer, o outro tem que perder. ou pode dar empate, mas não dá para todo mundo sair feliz do estádio com o resultado. Então precisa se controlar diante da derrota, mas essa válvula de escape, essa coisa canalizada para a violência, para aliviar a frustração do jogo, é algo absolutamente inaceitável e doentio, e o futebol não faz nada, absolutamente nada, para contribuir para uma melhora de cenário. Vamos fazer o nosso intervalo, daqui a pouco a gente... Oi, Mi.
10: E rapidamente, tá? Eu acho também que as instituições têm um papel nisso, né? No sentido de, para mim, passou da hora de algumas punições elas serem, assim, de perda esportiva. Porque aí a gente tem uma educação da arquibancada também. A gente viveu isso no futebol brasileiro, né? Vale lembrar o episódio com uma torcedora do Grêmio ofendendo, né? Com ofensas racistas em relação ao goleiro Aranha. O Grêmio foi punido esportivamente. E a gente não teve outros casos parecidos depois. Eu acho que é uma forma... talvez seja o... Assim, é uma punição mais drástica, dura e tudo mais? Sim. Mas eu não sei se a gente tem outro caminho a não ser esse. Para que as pessoas se comuniquem na arquibancada e comecem a se educar nesse sentido.
0: Vamos fazer mais um intervalo, daqui a pouco a gente volta.
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0: Um pouquinho mais sobre o Santos, que ontem obteve essa vitória importante contra o Corinthians na Neoquímica Arena. Hoje, o clube anunciou a contratação do volante Arthur. Jogador de 30 anos, assina contrato até o final do ano. Já era aí uma negociação já meio que anunciada, mas hoje ela foi oficializada pelo clube. Atleta tem um contrato aí até 31 de dezembro deste ano, com possibilidade de renovação por mais um ano. O Arthur, né, para quem não se lembra, jogou pelo Grêmio, depois foi para a Europa, atuou pelo Liverpool, recentemente estava na Juventus, emprestado pela Juventus ao Grêmio, e depois o Grêmio acabou devolvendo ele à Juventus. A Juventus não ia aproveitá-lo, rescindiu o contrato e agora entrou na jogada o Santos. E as informações são de que o Neymar teve participação fundamental nesta contratação. Um outro tema que a gente acaba falando talvez pouco ou não com o espanto que deveria, né? Um jogador de futebol que está fazendo aí as negociações com quem ele entende que vá ajudar o clube ou não. Evidentemente que há a anuência do Santos, nada é feito sem isso, mas é um tipo, né, de modelo aí de contratação que é um pouco diferente. Inclusive o Neymar, né, por meio da empresa dele, ajudou o Santos a derrubar um transfer ban que acabou permitindo ao Peixe a contratação do Arthur. Nos próximos dias também é esperada a chegada de mais dois jogadores, dois laterais. Um deles seria aí o Rodinei, jogador do Flamengo, lateral direito, que está lá no futebol da Grécia, e o outro seria o Emerson Palmieri, que está no Marseille, lá da França, formado na base do Santos.
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2: Uma pergunta muito simples, né? Para vocês três. O Messi hoje anunciou que encerrou o ciclo dele com a camisa.
3: Esse é um tema de Michele Silva. Na despedida, ela tem de falar sobre o Messi. Não pode ser
0: do meu tempo também.
3: Eu tô cedendo meus minutos.
2: Não, mas vou fazer uma pergunta para vocês três, que é muito simples. O Messi, para vocês, foi o melhor com a camisa da seleção argentina? O Messi é o melhor da história com a camisa da seleção argentina? Um título mundial, três finais de Copa do Mundo. Michele, começa com você então.
4: É que aí também tem que ver o seguinte, né? Que eu e ele temos uma relação de amizade, né? Pode ser verdade. Meio unilateral, só da minha parte, mas...
3: É uma opinião que não é tão isenta, mas é o que tá valendo, Michele. Pode ir.
4: Não, mas pra mim foi, assim, porque... A volta por cima dele, né? O despedida da seleção, volta, ganha a Copa do Mundo. Foi chamado como um jogador que era mais espanhol, né, do que argentino, pela, enfim, longa relação dele com Barcelona e tudo mais, criado, né, também lá. E toda a trajetória dele, assim, todo o desenho da carreira dele e com a camisa da seleção argentina. E para mim, a última Copa do Mundo, para mim, foi aquela situação, né? Ele deu tudo pro futebol, ele não tinha nada a perder. Ele perdeu a final. Mas ele não perdeu, ele só nos entregou ainda uma versão ainda mais especial dele, uma versão mais emocional. E isso, para mim, completou o desenho do Messi com a camisa da Argentina. Então, para mim, sim.
2: Lógico que nessa pergunta fica um nome, está, né, associado à pergunta, que é o de Maradona. Então é quase que uma coisa, é Maradona ou Messi, né? Prats?
3: Jogador, o Messi. Personagem, Maradona. Mas é por muitas outras coisas, né? Pela personalidade, pelo jeito. Mas sim, quem se despediu da seleção da Argentina foi quem eu vi com a camisa da Argentina jogar o que ninguém jogou. Então a sua pergunta de maneira objetiva para responder, sim. Foi o melhor jogador que eu vi com a camisa da Argentina no tempo que eu vejo futebol.
2: E você, Dudes?
0: Eu vou acompanhar o Prats, mas vou deixar a provocação aí. Daqui a pouco ele volta. De repente ele sai da aposentadoria. A coisa mais fácil que tem é sair da aposentadoria no futebol.
2: Eu vou dar unanimidade para mim e Messi também. O melhor com a camisa da seleção da Argentina e muito, muito, muito, muito pouquinho de nada abaixo o Maradona, que era um encantador de serpente, era um negócio impressionante, a habilidade, a fantasia, a gente via muito no Maradona. Mas acho que o Messi também tinha fantasia e muito adaptado a um futebol mais tático, mais físico, ele conseguia sobressair também com uma, consegue ainda, né, sobressair. A Copa do Mundo que ele fez foi fantástica. Gente, valeu, abraço, beijos, valeu Dudes, valeu Prats, sucesso Mi, sucesso, hein, arrebenta.
4: Obrigado, gente, obrigado mesmo, valeu demais.
3: Valeu, valeu Michele.
4: Não vou falar
3: muito
4: mais.
3: Boa sorte, ainda mais sucesso. Tá bom. Boa noite, até a próxima.
0: Tchau, grande abraço, Michele. Muito sucesso.
4: Obrigado.
2: Tchau, tchau.
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